0: Arrascaeta não pegou bem no lance anterior, o Jorginho recebeu uma pancada do Andreas e ele já tomou o apavoro do Everton Araújo. Independente da idade, o menino foi cobrar o ex-jogador do Flamengo. 0-0.
1: 0-0. Pode atualizar pra gente então as escalações das duas equipes no momento em que o Alexandro acaba cedendo um escanteio grátis aí pro Palmeiras, Léo.
0: Pichotada, escanteio para o Palmeiras, lado direito do ataque alviverde, Andreas na bola.
1: Já se passa então, vem o Andreas, pé direito, levantou na área, corta de cabeça a zaga do Flamengo com o Everton Araújo. Ela volta aqui no John Arias, bico esquerdo na grande área, levou pro pé direito, fez o levantamento na segunda trave, a cabeçada foi dada, a tentativa do disparo não saiu legal, foi direto pra fora. É só tiro de meta que favorece a equipe do Flamengo. Começou a mil o jogo aqui no Maracanã. Passa pra gente como joga o Flamengo e Palmeiras, Léo.
0: 1, Rossi, 2, Varela, 3, Léo Ortiz, 4, Léo Pereira e 26, Alexandro, 52, Everton Araújo, 21, Jorginho e 20, Lucas Paquetá, 15, Carrascal, 16, Samuel Lino, número 9, Pedro. Palmeiras, 1, Carlos Miguel, 4, Giai, 15, Gustavo Gomes, 26, Murilo, 56, Arthur, 17, Marlon Freitas, 32, M. Martins e 8, Andreas Pereira, 11, John Arias, 40, Alan e 42, Flaco Lopes. Apita o jogo, David Oliveira Lacerda, Vitor Costa.
1: Boa, valeu, Léo Pinheiro, começou frenético o jogo, o Mengão já vem pro ataque. Com Varela que ultrapassa a linha divisória do gramado, bota velocidade, tem o Carrascal pedindo bola pra ele. Carrascal vem trazendo pro centro, balança o corpo, ginga pra um lado, pro outro, volta um pouquinho mais atrás até o Paquetá. De perna canhota ele volta até o Everton Araújo, que recomeça no Léo Ortiz. De Léo Ortiz pra Léo Pereira, os 10 jogadores de linha do Flamengo estão no campo de ataque. Léo Pereira para Pedro na entrada da grande área, ajeitou pro Carrascal, tem o Varela pedindo bola com Varela, bico direito na grande área, ajeitou pra trás pra Lucas Paquetá, ele vai pra cima da marcação do Marlon Freitas. Ainda Lucas Paquetá, devolução pra Carrascal. Carrascal que volta ainda mais até o Everton Araújo, escapa bem da marcação do Flaco, toca de lado para Carrascal que volta, recua e recomeça tudo com Léo Ortiz na altura do círculo central, dele para Léo Pereira, vai avançando, tá no campo ofensivo, Léo Pereira lado esquerdo do ataque, toca no Alexandro, de primeira para Samuel Lino, devolução para Alexandro, foi travado, a bola vai para a direção da grande área, sobe Gustavo Gomes, corta de cabeça, briga Pedro no pé de ferro, ganha, volta até o Everton Araújo, ajeitou pro Paquetá na entrada da grande área, foi pro chão, ficou pedindo falta, o juizão não deu, é contra-ataque do Palmeiras. Dispara John Arias em velocidade pela meia esquerda. Já tem um monte de gente do Flamengo em volta do John Arias. Ele sustenta a bola, volta recuando até o Arthur, que recomeça tudo. Tudo na linha de zaga até o Murilo. Murilo trabalha com o Marlon Freitas da altura da intermediária defensiva. Ele pede movimentação e toca mais atrás na direção do Gustavo Gomes, que sai jogando do lado direito. Agora para Giai, acionando um pouquinho mais à frente. Agora a participação do volante, que é o Andreas Pereira. Bola errada, depois ele recupera, avança, dispara Marlon Freitas, ultrapassa a linha divisória do gramado, se manda, vai embora. Marlon faz o passe no Flaco, tá na entrada da grande área, preparou, ajeitou, ficou sem ângulo, trouxe pra direita, levantou pro Marlon Freitas, subiu o Léo Pereira, fez o corte, botou pra lateral no contra-ataque puxado pelo Marlon, hein, Léo?
0: Na velocidade também do Flaco, ele faz o cruzamento, chama atenção o gesto técnico do Léo Pereira, que ele prefere a linha lateral do que cortar para frente. 0-0, Manuel Palmeiras.
1: Lateral já cobrado pelo Arthur, ele toca na direção do Arias, devolução pra Arthur pela ponta esquerda, botou na frente, foi a linha de fundo, levantou na área, saiu o Rossi pra fazer a defesa, e ele tenta ligação rápida com o Pedro, dessa vez não foi legal, fica de graça pro Gustavo Gomes. Você ouve o sinalzão da TMC marcando pelo horário de Brasília, 9:05. Atenção, torcedor, vem comigo para confirmar o tempo e o placar. Passados os 5:05 da primeira etapa, no placar TMC tá tudo igual, Flamengo 0, Palmeiras 0. Gabriel Farias, vou conseguir te chamar, hein? Finalmente, boa noite.
2: Boa noite, Vitor Costa, boa noite, ouvintes da TMC, galera ligada também no nosso YouTube. O jogo começa elétrico, o Flamengo numa marcação alta muito forte. Através dessa marcação alta, conseguiu uma primeira chance muito clara com o Samuel Lino, fez aquele abafa inicial e agora o Palmeiras consegue também ficar um pouquinho com a bola, tentando incomodar o Flamengo. A partida começa num ritmo bem interessante, Flamengo sentindo bem a temperatura do Maracanã e tentando sufocar o Palmeiras, que não se amedronta. O Palmeiras tenta jogar, tenta colocar a bola no chão, pelo menos depois de passar por um sufoco de 2 minutinhos, agora o Palmeiras tenta equilibrar um pouco mais o jogo, promessa de uma grande partida nessa, que é talvez a final do primeiro turno do campeonato.
1: Sensacional, e você vai participando com a gente na transmissão mais interativa do Rádio Esportivo do Brasil. 21 995 57 113 é o WhatsApp, participa aí. Palmeiras vinha avançando, o M. Martins foi pro chão, ficou reclamando de falta, não foi nada segundo a arbitragem, é apenas arremesso lateral que favorece a equipe do Flamengo. Já cobrado, recolhe pelo meio agora Everton Araújo, ele toca mais à frente do Lucas Paquetá na altura do círculo central, recebeu, voltou jogado um pouquinho mais atrás, agora na direção do Léo Pereira, de Léo Pereira agora pelo meio para Léo Ortiz, dominou, levou pro pé direito, ultrapassou a divisória do gramado, avança Ortiz, faz o passe no Carrascal de primeira para Everton Araújo, Everton Araújo acha Paquetá também de primeira, Samuel Lino devolveu pro Paquetá na entrada da grande área, ajeitou pro chute, pegou fraquinho na bola, insiste o Flamengo, Jorginho recolhe a bola, tá sem opção de passe porque tem jogador no chão, o Jorginho reclama de falta e a arbitragem agora para o lance, hein, Léo?
0: Pois é, e quem tá caindo é o Samuel Lino, ele reclama de uma pancada no princípio da jogada anterior e na sequência o Alan derrubou o Jorginho. Samuel Lino caído, jogo paralisado, 0-0, Vitor.
1: 0-0 é o placar do jogo, você ligado aqui na TMC acompanhando. 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Daqui a pouquinho eu vou atualizar também no plantão TMC com o Henrique Magini, como ficou o Campeonato Brasileiro depois dos jogos da rodada. Mais cedo o Botafogo empatou em 1-1 com o São Paulo no Morumbis. Tivemos também a derrota do Fluminense por 1-0 para o Mirassol. 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Vai para a cobrança da falta do Flamengo, uma certa demora aí, né, Léo? O que está pegando aí?
0: É que o Samuel Lino, ele pede uma revisão, ele alega que era lance para expulsão e aí ele valoriza bastante, fica caído, só que o Davi, ele tem muita personalidade, mandou ele levantar, a vida que segue 0-0.
1: E vem o Mengão com o Jorginho pela meia esquerda, ele vai conduzindo, vai avançando, toca essa bola pelo meio para Samuel Lino, vai pra virada, que bola, Carrascal dentro da grande área, ajeitou, cruzou pro Pedro, corta de cabeça a defesa do Palmeiras, insiste o Flamengo, Everton Araújo é desarmado pelo Andreas Pereira, mas a bola volta para Lucas Paquetá, segunda bola do Mengão de novo, vem o Paquetá trabalhando pelo meio, ainda ele, corta pra Canhotinha, toca de lado pra Carrascal, tem o Varela pedindo, bola no Varela, pela meia direita do ataque, avança Varela, balança o corpo, volta recuando mais uma vez no Everton Araújo, ele recebe, leva pro pé direito, faz a devolução pra Varela, Varela ameaça o cruzamento, faz o passe rasteiro no bico direito da grande área, Carrascal levantou pro Samuel Lino, corta Giai de cabeça, a sobra vai ser do Mengão ainda com o Jorginho, preparou, ajeitou no Everton Araújo que volta recuando de novo na linha defensiva, Léo Pereira na devolução pra Everton Araújo pela meia direita, só dá Mengão, avança de novo o Everton Araújo, toca de lado pra Carrascal, acionando pelo meio Jorginho, ele escapa na marcação do Andreas, faz o passe à frente, bola nos pés do Varela, vem trazendo pro meio, ainda Varela, é pressão total do Mengão, tabelou e recebeu de volta, foi pro cruzamento, pro Lino, a zaga falhou no primeiro momento, depois tirou o Gomes, voltou no Alexandro na ponta esquerda, vem Alexandro, girou, trouxe por dentro, rasga a defesa palmeirense, é pressão total do Mengão, Léo.
0: A tentativa pelo lado direito no cruzamento do Guilherme Varela, a bola ficou viva e no complemento, Gustavo Gomes afastou o perigo, pressão do Flamengo 0-0.
1: Você ouviu o sinalzão da TMC marcando pelo horário de Brasília, 9:10 da noite. Atenção, torcedor! Vem comigo para confirmar o tempo e o placar. 10 jogados do primeiro tempo no placar. TMC tá tudo igual. Flamengo 0, Palmeiras também 0. 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Mengão no ataque, Léo Pereira no passe pelo alto, Samuel Lino ajeita de cabeça para trás, para Everton Araújo que faz a abertura, bico direito na grande área com Varela, ele olha lá para dentro, prefere o passe no Samuel Lino, devolução para Varela, lateral da grande área, ele recua até Everton Araújo, preparou o cruzamento, levantou na área, corta de cabeça M. Martínez, a sobra de bola vai ser do Flamengo, a segunda bola é sempre do Flamengo, hein? Mais uma vez Léo Pereira com ela, ele recebe pelo lado direito do campo de ataque, toca na altura do círculo central, bola nos pés agora do Léo Ortiz, na devolução para Léo Pereira, recebeu, levou para canhota, esperou a movimentação dos homens de frente, tocou de lado, bola nos pés de novo do Everton Araújo, ele vai pra cima da marcação do Flaco, trabalha pelo meio, agora na direção do Jorginho, Jorginho volta, recua de novo no Léo Ortiz, segue com a bola do time do Flamengo na risca que divide o campo, ainda Léo Ortiz mais à frente no Jorginho, preparou, ajeitou, tocou de lado, Paquetá, ele volta recuando, de novo no Everton Araújo, ele para Varela na meia direita, pressionado pelo John Arias. Juizão, vai dar a falta? Vai dar a falta. Do Arias para cima do Varela, né, Léo?
0: Derrubado o uruguaio pelo colombiano. Dois jogadores que estarão no próximo Mundial, que terá a transmissão da TMC. 0-0.
1: 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Vem o Mengão de novo pela esquerda. Que corte sensacional. Alexandre levantou na área, subiu pra cortar de cabeça o zagueirão do Palmeiras. Voltou aqui fora. Everton Araújo para o contra-ataque com falta. E o Andrés fica inconformado, ele queria um cartão, né, Léo Pinheiro?
0: É, e o Everton Araújo, ele vai tomar uma bronca do Davi nesse momento, ou o Davi, ele sai da confusão? Ele sai da confusão. Andrés cobra, Everton Araújo fez a chegada atrasada, ele que foi mantido como titular na vaga do Eric Pulgar. Ele voltou pro banco de reservas, 0-0.
2: Você falou de segunda bola, Vitor, e passamos agora para um recorte da partida de praticamente 5 minutos em sequência em que só o Flamengo esteve no campo de ataque. Isso porque o Flamengo circula bem a bola, tenta um cruzamento, tenta um passe infiltrando na defesa, e mesmo que esse passe ou esse cruzamento venha a dar errado, o Flamengo já recupera muito bem a segunda bola porque está muito ligado, está com a marcação muito bem encaixada, seus jogadores bem distribuídos no campo de ataque. O Flamengo começa a formar mais volume de jogo e começa a deixar o Palmeiras completamente acuado aqui no Maracanã, muito por conta desse jogo sufocante que se propõe a fazer no primeiro tempo.
1: E vem de novo o Flamengo, bola interceptada no meio do caminho, recuperação do Palmeiras que dispara na velocidade, na altura do círculo central, pede movimentação ali o M. Martínez, volta a jogada um pouquinho mais atrás no Flaco Lopes, bem recuado, tá na altura do círculo central ainda o Flaco, ele toca de lado para John Arias, dele para Marlon Freitas, devolução para Arias, na altura do círculo central pede outra vez o Marlon Freitas, ele prefere recuar até o capitão Gustavo Gomes, avança Gustavo Gomes, faz o passe um pouquinho mais à frente, se apresenta M. Martínez, dele para Alan, Alan na devolução para M, acionou o Diay, de primeira para Alan, avança o Palmeiras, Alan esticou para o Flaco Lopes, Léo Ortiz na cobertura. Dessa vez preciso para chutar essa bola pela linha de lado, é lateral que favorece o Palmeiras, lateral já cobrado. Depois vai ser de quem agora a bola? Vai ser do Palmeiras de novo, o último a tocar foi o Pedro. Vamos pro zap, cara, a rapaziada tá com a gente, 21995571013, manda.
3: Gostei desse início de jogo, da chegada do Vitor Costa, já narrando o ataque do Flamengo, hein? Ó, hoje é dia de comer porco. Bora, comer lombinho do porco. 2-0, Mengão. Um abraço, pessoal. Mr. Brook na voz.
1: Valeu, abraço, obrigado aí pela participação, tamo junto. Aqui quem desce é o Palmeiras, pelo lado direito, a tentativa do Giai. Ele trabalha pelo meio com o Marlon Freitas, na altura do círculo central, que volta recuando até Gustavo Gomes. Gustavo Gomes acha Andreas Pereira de novo no círculo central. Dele para Murilo, aberto aqui pela canhotinha. Murilo vai avançando, conduzindo. Faz a abertura do jogo no Arthur aqui do lado esquerdo. Arthur acha pelo meio mais uma vez o Andreas. Tá cercado pelo Pedro, por isso ele toca, curto, outra vez no Marlon Freitas. Marlon pede opção de passe, não tem, por isso ele volta até o Gustavo Gomes, de perna esquerda. Ainda faz a abertura no Giai. Giai recebeu, levou pro pé direito, ameaçou o passe longo, preferiu o passe curto pro Martínez, dele para Alan, de cabeça para Andreas, não deu certo. Bola recuperada pelo Flamengo, é contra-ataque. Dispara Lucas Paquetá, a abertura pro São Paulino, devolveu o Paquetá, vai marcar, dominou, bateu Carlos Miguel. A sobra do Flamengo ainda na ponta esquerda, Lucas Paquetá, no mano a mano, driblou, ajeitou, mais um drible, rolou para trás, dominou Everton Araújo, tentou devolver pro Paquetá. A ideia era boa, mas a execução foi muito ruim. Ela se perdeu pela linha de fundo, é tiro de meta, Léo.
0: Na jogada da tabela do Paquetá com Samuel Lino, ele saiu frente a frente com Carlos Miguel, finalizou. E o goleiro do Palmeiras, que vive grande fase, praticou a defesa no complemento. Tentativa de passe de primeira do Everton Araújo pela linha de fundo, tiro de meta 0-0.
1: O Carlos Miguel é enorme, né, Farias? Ele cresceu pra cima do Paquetá, ficou difícil ali do Paquetá escolher uma finalização melhor.
2: É um goleiraço, né? Fecha muito bem o ângulo, cresce na frente do atacante, mas é uma chance daquelas claras, uma chance desperdiçada pelo Flamengo, a melhor até aqui construída pela equipe carioca.
1: Você ouviu o sinalzão da TMC marcando pelo horário de Brasília, 9:15. Samuel Lino, bico esquerdo na grande área, ajeitou para quem vem de trás, Paquetá bateu travado pela zaga, voltou no Jorginho, ajeitou, agora para Carrascal, ele recebe, olha para a grande área, ameaça o cruzamento, Carrascal cruzou, bloqueado pelo Arthur, insiste o Mengão, bola com o Jorginho, devolução para Carrascal, ele trabalha pelo meio no Léo Ortiz, passados 15 jogados, segue com a bola o Mengão com Everton Araújo na altura do círculo central, ainda Everton Araújo, balançou para um lado para o outro, devolveu na direita, mais uma vez no Léo Ortiz, ele avança, faz o passe pelo meio no Jorginho, Jorginho toca essa bola mais à frente, Samuel Lino vem pra buscar jogo, leva pra perna direita, ainda Samuel Lino vira bem o jogo, um bolão do Lino, é pro Varela na ponta direita, olhou pra grande área, fez o cruzamento, a cabeçada pra trás, subiu o Alexandro de cabeça, rasga, Gomes voltou, Paquetá de primeira, pra fora! Que pressão é essa, Léo Pinheiro?
0: Um verdadeiro amasso, cruzamento do Varela, uma bola que fica viva, Lucas Paquetá na meia lua da grande área, finaliza de canhota por cima do gol do Carlos Miguel. O Flamengo pressiona, o Palmeiras resiste, 0-0 placar.
1: Tem que aproveitar esse amasso e sair logo na frente, hein, Faria?
2: Colocar um golzinho de vantagem, né? A verdade é que não parece um jogo entre primeiro e segundo colocados. Inclusive o primeiro colocado é o Palmeiras, né? parece que o Flamengo enfrenta um time de meio de tabela, um time de poderio financeiro pequeno, porque só dá Flamengo, é uma pressão, são passes envolventes, é um Flamengo triangulando, encontrando seu jogo mais confortável. O Palmeiras tenta conter o prejuízo, o M. Martínez, que entrou hoje, um volante mais defensivo, baixa entre os zagueiros para tentar povoar um pouco mais a grande área, para tentar proteger um pouco mais o Palmeiras, mas a impressão que eu tenho é que essa primeira linha de marcação do Palmeiras, com os zagueiros, com o M. Martínez descendo, já está sofrendo muito prejuízo, porque a frente dela, a proteção não é ideal. O Flamengo envolve muito facilmente a equipe do Palmeiras e começa a finalizar com um pouco mais de frequência.
1: Vem o Carrascal, ajeitou para o Paquetá, devolveu para o Carrascal, dividiu com ele o John Arias. E ela se perde pela linha de fundo, é tiro de meta, o Carrascal fica maluco. Mas o David Oliveira Lacerda não costuma marcar esse tipo de contato não, Léo.
0: Pois é, e já deixou de marcar a favor do Palmeiras anteriormente, a favor do Flamengo. E então, vida que segue, passe do Paquetá, o Carrascal foi com o corpo mole, não pode. No jogo desse, Vitor, aí com o corpo mole, 0-0.
1: E toda a sorte do mundo para o David Oliveira Lacerda, que é um árbitro muito jovem, um dos mais promissores da CBF. E que tá pegando um jogo desse tamanho depois da tragédia que foi o Wilton Pereira Sampaio ano passado, hein, Farias?
2: Eu espero que dê muito certo. O David Oliveira Lacerda, conforme estamos observando, deixa o jogo seguir. Eu adoro isso. O problema é que nem sempre ele consegue manter isso durante todo o jogo. Ele acaba se perdendo um pouquinho no critério. Mas dos atos mais jovens, é aquele que mais me agrada.
1: Léo Pereira avança. Passe errado, tem reclamação de mão, a arbitragem diz que não, Alan sai jogando pelo Palmeiras, toca no Flaco Lopes na altura do círculo central, ele faz a abertura de jogo para Andreas Pereira pela meia direita, ataque, avança o Andreas, bico direito na grande área, balançou para um lado, para o outro, para cima do Jorginho, Jorginho toca na bola, insiste o Palmeiras, Flaco Lopes, pressionado pelo Jorginho, ele vem trazendo para o centro, faz o passe na direção do John Arias, pressionado, escapou do Everton Araújo, fez o passe lá do direito mais uma vez no Jai, outra vez Everton pressionando, e aí o John Arias errou, vem o Flamengo agora no contra-ataque. Pedro faz o pivô, ajeita, passou ali pedindo bola o Samuel Lino. Pedro demorou demais para dar esse passe. E aí deu tempo da defesa do Palmeiras chegar, né, Léo Pinho?
0: Ele tentou um passe por cima quando por baixo era melhor. Às vezes tem essa situação, Vitor. Você quer ir por cima, mas por baixo às vezes é mais fácil. Essa era a jogada, por baixo, 0-0.
1: Passamos dos 18 jogados desse primeiro tempo. É lateral que favorece a equipe do Flamengo pelo lado esquerdo. Você ligado aqui na TMC acompanhando a gente. Na cobrança, Alexandro. Ele cobra com o Léo Pereira na risca, equilíbrio de campo. Perna canhota nela, trabalhando de lado. Léo Ortiz recebe, ultrapassa mais uma vez a linha divisória do gramado. Chega até o campo de ataque. Ainda Léo Ortiz vem avançando. Ainda Léo segue com a bola pela meia direita. Mais atrás tem o Everton Araújo. Passe rasteiro para ele. Everton Araújo aciona de novo. Agora Léo Pereira recebeu, balançou, jingou para um lado, para o outro. Tocou de lado. Mais uma vez no Léo Ortiz. O Flamengo ocupando o campo de ataque. Léo Ortiz para Varela. Meia direita ainda. Trocando passes curtos. O time do Flamengo, Carra Carrascal de novo, Varela, mais uma vez Léo Ortiz, ele volta e recua, outra vez para Everton Araújo, acionando Jorginho mais uma vez no Léo Ortiz, tem paciência para rodar a bola o time do Flamengo. Léo Ortiz volta recuando de novo até Everton Araújo, ele trabalha de lado para Léo Pereira, no círculo central, uma Copa do Mundo, melhor zagueiro do Brasil, Léo Pereira trabalhando de lado de novo para Everton Araújo, dele para Léo Ortiz, recebeu pela meia direita, pediu movimentação, tocou no Carrascal, tentou acionar o Varela, apareceu antes para fazer o corte o Arthur. E a bola se perde pela linha de lado, é lateral que favorece o Mengão. Você ouviu o sinalzão da TMC marcando pelo horário de Brasília, 9h20. Atenção, torcedor! Vem comigo para confirmar o tempo e o placar. Passados 20 jogados do primeiro tempo e no placar TMC, tá tudo igual. Flamengo 0, Palmeiras também 0. Vem o Palmeiras, Flaco Lopes adiantou demais, perdeu, tem chutão pro campo de ataque do Flamengo, dividiu, ficou no chão Lino, o juizão vai dar falta do Lino, e os jogadores do Palmeiras, como é de praxe, cercam a arbitragem, né, os... Ih, tá expulso! Expulso Samuel Lino. Ou é o Carrascal?
0: Carrascal fez a falta, mas o Paquetá tava ali em cima.
1: Tá, deixa eu entender quem ele expulsou, tá?
0: Carrascal, o autor da falta.
1: É, o Carrascal subiu demais o pé na falta, me parece que foi pra ele mesmo, tá? E mais uma vez, né? Não seria a primeira expulsão, não seria a segunda expulsão. Carrascal, me parece que subiu demais o pé nessa falta, por isso os jogadores do Palmeiras foram cobrar com tanta força, né? O árbitro da partida, o David Oliveira Lacerda, tô revendo aqui, foi o Carrascal, sim, o expulso. O Paquetá tava ali no lance reclamando, mas o Carrascal foi dividir a bola no alto, na cabeça do jogador do Palmeiras, ele acabou chutando a cabeça do jogador palmeirense, o Murilo. Aí é loucura também, o Léo Pinheiro.
0: Pois é, não é infantilidade, não é a primeira, não é a segunda, talvez a terceira expulsão do Flamengo em um jogo pesado dessa forma. Nessa temporada, Carrascal foi expulso contra o Corinthians, contra o Fluminense e agora contra a equipe do Palmeiras. Esfria o Maracanã pelo colombiano. O Neymar colombiano não tem esse apelido à toa. 0-0, Carrascal expulso.
1: Cara, a bola no alto, na cabeça do Murilo.
2: Meu Deus.
1: E ele subiu com a sola, por quê, Gabriel Faria?
2: Vitor, quem joga futebol, até na peladinha, vai entender basicamente o que aconteceu. A bola tá mais ou menos ali no alto. Um opta por disputar no cabeceio e o outro opta por chegar com o pé um pouco mais alto. Muitas vezes, quem vai pelo cabeceio acaba baixando muito a cabeça. E quem está com o pé um pouquinho mais alto acerta. Não é uma jogada violenta, mas acontece o choque do pé na cabeça. Nesse caso, a bola estava muito alta para o Carrascal tentar essa dividida com o pé, para ele levantar a perna tão alta. O Murilo nem chega a executar um movimento de cabeceio tão claro, nem chega a abaixar tanto a cabeça.
1: O Carrascal toca até na bola antes, tá?
2: Ou seja,
1: mas assim, depois atinge o Murilo.
2: Eu acho que é uma jogada, brusco. Isso.
0: Imprudente.
2: É o tal do jogo brusco grave, uma ação que você coloca o adversário em risco para uma lesão mais séria. Ele não acertou em cheio, mas isso pouco importa.
1: Lembra a expulsão do Bruno Henrique na semifinal da Copa do Brasil contra o Corinthians?
2: É, parecido.
1: Com o Mateuzinho, parecido. É um lance semelhante, né?
2: O Carrascal não acertou em cheio, mas não dá para disputar com a perna uma jogada nessa altura, né, Vitor? Você precisa ser um pouquinho mais prudente. Essa é a grande crítica ao Carrascal. Um jogador que talvez seja meio inconsequente em determinados momentos das partidas.
0: Então, vai tomar vaia.
2: Vai tomar vaia. Não é a primeira dele. E teve uma muito grave contra o Corinthians na final da Supercopa, que ajudou a deixar o Flamengo derrotado. E acaba esfriando um jogo que até aqui era completamente do Flamengo. O Palmeiras sobreviveu aos 5 primeiros minutos, tentou travar um pouquinho mais a posse da bola, depois o Flamengo engoliu, amassou, passou a criar alternativas utilizando muito do Carrascal, que entrega um bom jogo com bola no pé, aproximando por dentro com o Lucas Paquetá, e agora com o homem a menos, é claro que o jogo tende a passar por uma reconfiguração.
0: O Flamengo é o time que tem mais jogadores expulsos nessa edição de Campeonato Brasileiro.
1: Inacreditável, cara, expulso com 20 minutos do primeiro tempo. E o Flamengo, que dominava o jogo, o gol era até uma questão de tempo, já tinha até desperdiçado algumas oportunidades, agora vai ficar com um jogador a menos.
2: Olha como a coisa já muda, né? O Flamengo com duas linhas de quatro e só o Pedro dando um bote mais alto. E esse bote do Pedro, naturalmente, não vai ser um bote com tanta eficiência.
1: Ele trouxe o Paquetá pra jogar aqui pela
2: direita. Ou seja, você já vai ter que jogar muito mais agora dentro do campo de defesa.
0: No momento da expulsão, o Marlon Freitas foi chamado e conversou ao pé do ouvido com o técnico Abel Ferreira. Em seguida, o Jorginho. Os dois líderes, os principais volantes, conversaram com os técnicos após essa saída do Carrascal.
1: Samuel Lino trabalhando com o Paquetá. Paquetá faz o giro, espera a movimentação dos homens de frente, toca de lado, um bolão. É pra Varela, tentou o cruzamento, fecha bem o cruzamento de João Arias. Ela vai pela linha de fundo, é escanteio pro Mengão aí, Léo.
0: Pelo lado direito, e o Rossi pede o apoio da torcida e é atendido. Escanteio Flamengo, lado direito do ataque rubro-negro. É o Jorginho? O Jorginho não costuma bater escanteio, mas é ele quem vai pra bola, 0-0.
1: O batedor foi expulso, né? Então o Jorginho vai bater o escanteio, já que o batedor acabou de receber o cartão vermelho, o Carrascal. E cara, em off, a gente não teve pré-jogo hoje, né? Em off eu tava aqui com o Farias tentando entender por que que ele colocou o Carrascal e não o Plata. E infelizmente o Carrascal não fez valer aí a escolha e acabou sendo expulso. Preparado o Jorginho pra cobrança do escanteio. Quase 25 jogados, partiu o Jorginho, pé direito, levantou na área, nas mãos do Carlos Miguel. Essa aí é pra treinar o goleiro. Assim, claro que é ser muito oportunista falar mal agora da escolha pelo Carrascal.
2: Mas não é uma boa temporada.
1: Eu não gostei, Farias.
2: Não é uma boa temporada. É óbvio, né? O Plata, ele passou por um problema físico que não foi dos mais graves, talvez pensando em aproveitar a sequência
0: do joelho
2: do Carrascal, né?
1: E a fase ruim do Luiz Araújo, né?
2: Exato. Que não tá nessa aí, se você me falar assim, ó, vai jogar Luiz Araújo ou vai jogar Carrascal, pra mim não tem muito o que questionar. O Plata é, de maneira inquestionável, o dono da posição. Mas como se recuperou desse problema, dessa pancada no joelho, talvez ainda não tenha inspirado a confiança no Leonardo Jardim no que diz respeito à parte física. Mas olha só, vamos deixar de lado um pouquinho agora a questão da expulsão. Esse time do Palmeiras também não chega a jogar um futebol dos mais envolventes, né? Então o Flamengo vai ter que reconfigurar a ideia. O Leonardo Jardim sabe jogar muito bem assim.
1: Teve um a mais o Palmeiras contra o Corinthians e não conseguiu ganhar o jogo, por exemplo. Teve
2: Exato.
1: Dois a mais em determinado momento do jogo.
2: Dá pra sonhar com o resultado ainda, tá, gente? O Flamengo era muito melhor, claro, com um a menos. Um jogo de grande exigência física. A tendência é o Flamengo ter um pouquinho mais de sofrimento. A tendência é o Flamengo não sobrar tanto no Maracanã como vinha sobrando até o lance da expulsão. Mas dá pra acreditar também que o Flamengo ainda pode conquistar uma vitória, ou pelo menos sustentar esse empate. Vamos entender como reage o Palmeiras do Abel também, que muitas vezes quando tem a bola no pé é acusado de ser um time que não consegue justificar a qualidade que tem nos seus nomes, né? John Arias, Andreas, Alan. Vamos ver o que o Palmeiras faz com a bola no pé também.
1: Passados 26, a bola do Palmeiras na linha de zaga com Gustavo Gomes, o capitão. Ele recebe, toca essa bola de lado, acionando a participação agora do Murilo. Murilo dominou, mais à frente tem o John Arias. Vai avançando, vai conduzindo a bola o Murilo. Ele ultrapassa a divisória do gramado, toca de lado para Marlon Freitas. Marlon recebeu, tocou mais à frente, bola boa para Andreas Pereira. Ativou a corrida do Arthur na ponta esquerda, fez o drible para cima do Varela, levantou na área, corta Léo Ortiz. A sobra de bola vai ser ainda do Palmeiras, com o John Arias ganhando no Paquetá. Avança Arias, conseguiu o drible, voltou a jogada, mais atrás do Marlon Freitas, ele recua, acionando agora M. Martinez, que volta tudo, até a participação do Gustavo Gomes. Recebeu Gustavo Gomes, devolveu para Emiliano Martinez, pela meia direita ataque, ele toca no Giai, devolução para M. Martinez, parou, pensou, levou para o pé direito, marcado pelo São Paulino, vai ter que voltar tudo.

0: foi controle emocional, não. Foi falta de
1: foi, calculou mal.
0: Inteligência
1: calculou
0: ali.
1: Mal, calculou jogada. Mal. Fez uma leitura equivocada. É um atleta que é criticado por isso. Isso é uma, assim, uma desconexão do jogo, é uma leitura equivocada.
0: Contra o Corinthians foi uma questão emocional, sim, né? A cotovelada
1: é necessária. Mas o Carrascão, na maioria das vezes, é isso. Nem tô falando tanto de cartão, não. De bola rolando, ele é o cara que acerta um lance espetacular, daqui a pouco apaga. Aí
0: tempo
1: tenta
0: ele
1: um passe.
0: Assim,
1: ele dá sequência em algumas jogadas, ele vinha participando até bem, mas aí daqui a pouco ele vai tentar um passe sem nenhum objetivo. Ele é esse jogador com uma oscilação muito grande. O Flamengo tem que aproveitar essa convocação dele e tentar negociar, porque eu não sei se vai ter muita utilidade esse ano, não.
0: 28 minutos jogados, vinha descendo o time do Flamengo, teve o corte ali do Giai, a bola se perde então pela linha de lado, é a lateral que favorece a equipe rubro-negra. Você ligado com a gente aqui na TMC, curtindo, acompanhando mais um jogão de bola do Campeonato Brasileiro. Lateral cobrado, avança o Flamengo de novo com o Paquetá, ele vai pro chão, se jogou claramente, o Paquetá não foi nada, é apenas arremesso lateral que favorece a equipe do Palmeiras. Lateral já cobrado, Gustavo Gomes muito pressionado, e aí o Paquetá ficou irritadinho e fez a falta, né? Ele ficou irritado porque não deram a suposta falta no lance anterior. Ele tem amarelo pro Lucas Paquetá. Léo Pinheiro.
2: É, ele chegou atrasado, escorregou e cometeu a irregularidade. Mais um cartão para o lado do Flamengo. 0-0, placar.
0: 0-0, você ligado aqui no som da TMC. 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Juizão vai sendo homenageado pela torcida do Flamengo. Lucas Paquetá recebe o cartão amarelo e sai jogando o time do Palmeiras na linha defensiva. Domínio do Murilo. Ele faz o passe um pouquinho mais à frente no Marlon Freitas. Marlon dominou, parou, pensou, levou para o pé direito. Ajeitou de lado. Agora para Gustavo Gomes. Mais à frente tem o Andreas Pereira. Ele prefere o passe na direção do Giai. Giai aciona lá na frente. O Emiliano Martínez, devolução para Giai. Tentou o passe, a bola bateu em dois jogadores. Ficou no Everton Araújo. Ajeitando para Pedro. Mais atrás de novo no Everton. Ele domina, toca de lado. A bola passa pelo Pedro, chega no Samuel Lino, bloqueado pelo Alan, e a bola se perde então pela linha de lado, é a lateral que favorece o Flamengo. Você ouve o sinalzão da TMC marcando pelo horário de Brasília, 9:30. Atenção torcedor, vem comigo para confirmar o tempo e o placar. Passados 30 e no placar TMC, o Flamengo tem um homem a menos, mas segue empatando com o Palmeiras, 0-0. Olha o Palmeiras se complicando na saída ali com o Giai, deu um pouquinho de sorte, ficou ainda com a posse. E aí dispara Alan, ele ultrapassa a linha divisória do gramado, bota a velocidade, o Alan corta o primeiro, o segundo, tenta cortar o terceiro, Everton Araújo aparece para roubar a bola. E ele já volta no Rossi, que despacha para frente, ela fica de graça no Emiliano Martínez, na altura da risca, equilíbrio do campo. Aciona Marlon Freitas, avança Marlon Freitas, leva para a perna direita, ainda Marlon Freitas, balançou para um lado, para o outro, trabalhou aqui na canhotinha. Se apresenta Arthur, ele faz o passe de volta para Marlon Freitas. Freitas na intermediária, trabalhando de lado para Andreas Pereira, recebeu, abriu os braços, pediu aproximação, achou o Alan voltando aqui para buscar jogo pela meia direita. Tem o Giai mais espetado, mais atrás tem o Gustavo Gomes, a bola é no Gustavo, agora recebendo com o Marlon Freitas de novo na altura do círculo central, o time do Palmeiras, ainda ele. De novo para Emiliano Martínez, pela meia direita, vem avançando, faz o passe à frente para Andreas Pereira, dominou, ajeitou, deixou o braço, os jogadores reclamam e sobrou o cartãozinho amarelo para ele aí, Léo.
2: É, a mão no rosto, o Léo Pereira coloca o dedo no rosto do Andreas Pereira e os jogadores do Flamengo ficam revoltados com o cartão amarelo apenas. É falta para a equipe do Flamengo, Andreas Pereira amarelado, homenageado e 0-0 placar.
1: Vitor, já tentar adiantar um movimento em relação ao Palmeiras, porque existe um debate, qual seria o meio de campo do Palmeiras? Entraria o M. Martínez como iniciou, um jogador mais defensivo?
0: Só para falar uma coisinha, não foi absolutamente nada do Andreas Pereira, né?
1: É, cara, acho que agora também o árbitro vai ficar um pouquinho mais pressionado para entender quais decisões
2: vai
1: tomar.
2: Vai ficar condicionado,
1: né?
2: Total.
1: Vai ficar condicionado total, o Andres... vai ter que apresentar uma mente fria agora.
0: Abriu o braço, aí a mão dele pega no peito do Samuel Lino, o Samuel cai como se tivesse sido...
1: Assim, que ele entendesse que foi falta, mas para amarelo com certeza não foi, mas é isso, né? É uma arbitragem que vai ficar cada vez mais pressionada ao longo do jogo. Entrou o M. Martínez, ele baixava entre os zagueiros, formava uma linha de 5, agora o Flamengo com um a menos, o Palmeiras já não tem essa necessidade toda.
0: Bolão do Rossi pro Alexandro, achou o Samuel Lino pelo meio, ajeitou pro Paquetá, dominou, bateu, ela desviou e foi pela linha de fundo. E é escanteio pro Mengão, Léo.
2: O Flamengo tem um a menos, mas o Paquetá tava completamente sozinho na entrada da grande área. Uma bola quicando, ele finalizou de perna canhota. O Marlon Freitas desviou e é escanteio para o Flamengo. Com um a menos, o Flamengo joga 0-0.
0: 32!

0: 32 jogados. Vai ser escanteio, portanto, para a equipe rubro-negra. E mais uma vez o Jorginho se prepara para a cobrança. Como o Jorginho é destro e o escanteio é pela direita, o Carlos Miguel se posiciona quase ali na risca que divide a pequena área da grande área. Preparado o Jorginho. No relógio 33 desse primeiro tempo. Está autorizado. Partiu o Jorginho, pé direito, levantou na área. Corta de cabeça a zaga do Palmeiras. Ela volta para Jorginho na segunda chance. Olhou para a área, fez o levantamento. A cabeçada para fora! Mais uma vez o Paquetá finalizando, Léo.
1: Entrada, na verdade, ali na quina da pequena área. Ele fez um movimento de cabeça e a bola passou longe pra caramba do gol do Carlos Miguel. 0-0.
2: E pra complementar, imagino que o Abel vai abrir mão do M. Martínez logo no intervalo, né? Porque ele tinha dúvida se escalaria o Maurício, o Felipe Anderson, mas aí talvez a equipe ficaria muito exposta com Marlon Freitas e Andrés tendo que baixar demais na marcação. Ele optou pelo M. Martínez. Talvez o M. fique sem função, com o Palmeiras precisando ser mais criativo. E repara bem, temos 33, a expulsão foi com 21. Ainda não teve um momento do Palmeiras sufocando o Flamengo. Nem sequer uma chance criada. Já o Flamengo conseguiu escanteio, conseguiu cruzar uma bolinha ou outra na área. O Palmeiras não consegue se impor. Você dá a bola ao Palmeiras e ele não sabe o que fazer com ela.
0: É só chutão e bola longa. Impressionante, ó. Mais uma roubada do Varela. Paquetá protegeu, ganhou no corpo. Avança, toca essa bola mais à frente no Pedro. Tá desarrumado o Palmeiras. Pedro na abertura. É pra Varela. Bico direito na grande área. Balançou o corpo, tocou de volta no Paquetá. Na ponta é o Pedro. Tentou o cruzamento pro Paquetá e não é muito a dele. Era pra ser o contrário, né? E aí o cruzamento do Pedro não saiu legal. Vem então o Alan, avançando pela meia direita ainda. Alan balançou para um lado, para o outro, passou pelo Samuel Lino, passou também pelo Jorginho, voltou recuando, mais atrás, bola nos pés agora do Andreas Pereira, que faz a abertura de jogo, na canhotinha para Arthur, recebeu, tem o Murilo mais atrás, ainda Arthur vem trazendo para o centro, ainda Arthur com ela, segue com a bola Arthur, trabalha pelo meio com o Marlon Freitas, tá exatamente no círculo central, Marlon Freitas, ainda ele, passe à frente, um bolão para Alan na entrada da grande área, divide com ele o Samuel Lino. E a bola fica de graça pro Rossi, hein, Léo?
1: É, no totozinho do Samuel Lino de biquinho, ele desarma o jogador do Palmeiras, talvez o principal jogador do setor ofensivo, Alviverde, e a bola fica com o Rossi. 0-0.
0: Você ouve o sinalzão da TMC, marcando pelo horário de Brasília, 9h35, olha o Palmeiras, Flaco Lopes ajeitou pro Andreas Pereira, invadiu a grande área, bateu na rede, pelo lado de fora, escanteio! A galera do outro lado achou que foi gol porque ela lambeu a rede. Léo Pinheiro.
1: E quando lambe assim, Vitor, causa aquele arrepio. E o Andrés vai na bandeirinha de escanteio do setor norte. E aí, ele é ofendido. Um papel do mosaico é atirado. Os stewards já começam a chegar. Chuva de papel para cima do Andrés. E o Léo Pereira conseguiu a recuperação. Jogador da seleção, 0-0.
0: 35 minutos e meio, o próprio Andreas Pereira, portanto, posicionado e preparado para a cobrança. Está autorizado a escanteio que favorece o Palmeiras. Não está autorizado ainda não. Agora sim, autoriza David Oliveira Lacerda. Preparado o Andreas Pereira. Tem áreas para uma cobrança curta, o resto da galera está lá na área. Partiu o Andreas, pé direito, cobrança bem aberta. Gustavo Gomes cabeceou para o meio da pequena área, corta a zaga do Flamengo.
1: Falta.
0: E depois a falta de ataque está marcada. 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Vamos pro zap, a galera com a gente, 21 995 57 1013. Manda.
3: A galera da TMC, aqui é o Ricardo Vascaíno de Patido Alferes.
0: Fala, Ricardo.
3: Cara, tá dando nojo do futebol brasileiro. Agora os jogadores do Flamengo estão querendo apitar o jogo e o Andreas Pereira agora botou a mão no peito do jogador do Flamengo. O cara cai para trás fazendo uma encenação ridícula e nojenta. Tá dando nojo do futebol brasileiro.
0: É, o juizão tem que combater isso aí realmente, né? A gente falou sobre isso, não foi para cartão amarelo ali, o Andreas Pereira acabou sendo punido pelo David Oliveira Lacerda, muito mais pela pressão, né?
2: Ele tomou uma decisão muito corajosa de expulsar o Carrascal, ele acertou, mas é uma decisão corajosa, porque ele já entra pressionado nesse jogo. Ele é um árbitro sem distintivo FIFA apitando o maior jogo da temporada no futebol brasileiro até aqui. E a partir disso ele vai ter que arcar com as consequências de um Flamengo que vai pressionar a arbitragem. É agora que a gente vai entender como que o David Oliveira Lacerda vai conseguir lidar com a temperatura do jogo.
0: E talvez esse jogo seja crucial para ele ser alçado à FIFA, de repente, nas próximas janelas. Sai jogando o time do Palmeiras, recebe Murilo no campo de ataque, ele vai avançando ainda Murilo, toca de lado para John Arias, que volta recuando, recomeçando, até o Andreas Pereira, que toca de ladinho, quem recebe agora é Gustavo Gomes, o capitão, os 10 de linha do Palmeiras estão no campo de ataque, recebeu Marlon Freitas, está cercado por 2, quase 38 de jogo, ele vira para John Arias aqui pela meia esquerda do ataque, avança John Arias, faz a abertura para Arthur, Arthur na devolução, para John Arias de novo, pediu e recebeu Marlon Freitas, levou para o pé direito, ajeitou, fez o lançamento para o Alan, dominou, ajeitou. Ajeitou para trás, Flaco Lopes, ajeitou, vai marcar, bateu, tá lá! Gol do Palmeiras! Flaco Lopes abre o placar do Maracanã! 38 minutos do primeiro tempo, numa jogadaça, hein? Marlon Freitas na pifada no passe, calcanhar lindo, lindo, lindo do Alan. E aí o Flaco Lopes dominou, trouxe pra canhota que é a boa e fuzilou, não deu pro Rossi. E aos 38 minutos do primeiro tempo, o Palmeiras sai na frente no Maracanã e vai assumindo de vez a liderança do Campeonato Brasileiro ao final do primeiro turno. Vibra a torcida verde, porque Flaco Lopes mexe! Mexe no placar da TMC agora. 1 para o Palmeiras, 0 para o Flamengo. Léo Pinheiro.
1: Na jogada pelo lado canhoto do ataque do Palmeiras, o cruzamento na área, o Alan faz o pivô, a bola fica viva, ele corta o Flaco Lopes para a perna esquerda, fuzila o goleiro Agustin Rossi na comemoração, na bandeirinha de escanteio. Alguém dá um tapa, sai a bandeira do Flamengo, um princípio de confusão rapidamente controlado pelos próprios jogadores do Palmeiras que pediram desculpas, recolocaram a bandeirinha ali do rubro-negro no lugar. 1 para o Alviverde, 0 para o Flamengo.
0: Cara, o Marlon Freitas, assim, a gente tava comentando aqui em off, né, Farias? Ele tem esse passe, e esse passe destrói qualquer linha defensiva. Ele achou o Alan, e o Alan muito inteligente também, com um belo passe de calcanhar, deu assistência.
2: Ainda mais quando você tem uma flecha como o Alan, um moleque que ataca muito bem esse espaço. O Flamengo, ele se defende de uma forma até eficiente, mas é óbvio que em algum momento vai surgir um espaço, né? Não tem como, com um a menos, você realizar um jogo beirando a perfeição no seu sistema defensivo. O Marlon encaixou o lance, o Alan foi muito habilidoso para servir o Flaco, que se livrou do Léo Pereira.
0: Olha o Varela na entrada da grande área, o Palmeiras errou, ele ajeitou pro Paquetá, que foi travado, insiste o Flamengo, Everton Araújo para Varela, ponta direita do ataque, recebeu, cortou para canhota, fez o levantamento pro Samuel Lino, de cabeça para fora! Com o desvio, é escanteio, Léo.
1: Teve o desvio do Giai na visão do Davi Lacerda, escanteio para o Flamengo, lá do canhoto do ataque rubro-negro, Flaco Lopes recebeu o amarelo pelo tapa na bandeirinha de escanteio. 1 a 0, Palmeiras.
0: E vai Jorginho de novo, virou realmente o batedor dos escanteios do Flamengo nesse jogo, na ausência do Carrascal, que foi expulso logo no comecinho da partida, aos 20 minutos. Para aqui, 40 minutos é escanteio, então, para o Flamengo pelo lado esquerdo. Está posicionado para fazer a cobrança Jorginho. Autoriza a arbitragem, Jorginho levantou na área, vai lá no alto, corta de cabeça Flaco Lopes, ela volta mais uma vez para o time do Flamengo, briga, não consegue acertar o passe, o Alexandro,
1: detalhe.
0: E ela fica de graça para o time do Palmeiras em tiro de meta. Qual é o detalhe, Leonardo?
1: O Flamengo não perde como mandante no Brasileirão, no Maracanã, desde a temporada de 2024, no ano passado perdeu para o Fluminense, mas o mando era do Tricolor, então invencibilidade de quase 2 anos do Flamengo no Maracanã, e agora 1-0 Palmeiras.
2: Esse é o primeiro momento do jogo em que eu fico um pouco mais desanimado e abatido, porque o Flamengo, ele se defendia com competência, e a gente sabe que o Leonardo Jardim monta muito bem equipes para responderem nos contragolpes, né? Muitas vezes é uma reclamação do torcedor, mas hoje funcionaria bem para quem está com a menos. Só que aí no que sai o primeiro gol do Palmeiras, já no primeiro tempo, você obriga agora o Flamengo a se expor com um a menos e você dá ao Palmeiras o tão sonhado contra-ataque que o Palmeiras já queria no 11 contra 11 e agora no 11 contra 10, esse espaço pode aparecer de maneira muito mais clara, principalmente com o Alan, com o Marlon Freitas servindo ele, enfim, é um cenário bem adverso agora. No 0-0 ainda estava um pouco mais confiante, porque o Flamengo conseguia jogar bem mesmo no 0-0, compactado, se defendendo, fechando espaços. Agora se formou um panorama bem complicado.
0: Belo passe agora do Léo Pereira na canhotinha para Alexandre, acionando o Samuel Lino. Recebeu, trouxe por dentro, desarmado o Samuel Lino, bola recuperada pelo Palmeiras. Gustavo Gomes tentou ali de 3 dedos, ficou de graça para o Léo Pereira, acionando o Everton Araújo, que volta até o Léo Ortiz, na risca, equilíbrio de campo. Passe à frente, interceptado, depois errou o Gustavo Gomes. Quase se complicou, deu sorte, o Giai ficou com a bola. Já acionou o Andreas Pereira dele para Marlon Freitas, 42 do primeiro tempo, está 1-0 para o Palmeiras, gol do Flaco. Carrascal foi expulso com 20 minutos. Recebe de novo o Marlon Freitas, ele ele gira, pede ali a movimentação, volta a jogada mais atrás, de volta agora para Murilo, e olha o erro do Palmeiras, ficou com o São Paulino no mano a mano com o Gustavo Gomes, bateu, Gustavo Gomes, sensacional! Meu amigo, o que aconteceu nessa saída de bola do Palmeiras aí, Léo Pinheiro?
1: Um passe frouxo, fraco para trás, o Samuel Lino no mano a mano, ele preferiu a finalização e o Gustavo Gomes só fez aquela base de futsal, sabe, Vitor? Base de futsal. E aí ele bloqueou a finalização do Samuel Lino. No mano a mano, Samuel Lino, vai para dentro, 1-0 Palmeiras.
0: É, mesmo que a finalização passasse pelo Gustavo Gomes, a chance de defesa do Carlos Miguel era enorme, foi uma decisão muito ruim do Samuel.
2: Volta a mesma crítica de sempre, que serve pro Samuel Lino, serve pro Carrascal, pro Luiz Araújo, pro Plata, pontas que não possuem uma definição tão apurada, e eu posso estender essa crítica a praticamente todos os pontas do futebol brasileiro. Não só os pontas do Flamengo, grande chance desperdiçada, né? Para quem tá com um a menos, perdendo o jogo, cai uma bola dessa nos pés, tem que aproveitar.
0: Passamos dos 43. Torcedor entende que precisa apoiar, segue cantando aqui no Maracanã. A bola da equipe do Palmeiras pela direita com o Giai, acionando o Andreas Pereira, vai pra virada, virou bem o jogo, que fatiada, hein? Que bola pro Arthur no bico esquerdo na grande área, ameaçou o cruzamento, levantou na área, passa pelo Flaco Lopes, sobra ainda na direita, Giai bateu travado. Insiste ainda o time do Palmeiras, vai ficar lá na direita com o Gustavo Gomes, ele volta, recuando, recomeçando, na altura do círculo central, perna esquerda, passe à frente do Marlon Freitas, recebe na intermediária ofensiva, ainda ele, parou, pensou, tocou mais à frente, bola boa, recebe John Arias, dominou, girou, fez a abertura de jogo na canhota, agora com o Arthur, de Arthur para Marlon Freitas, outra vez ala, na verdade, volta no Arthur, Arthur volta, recuando, recomeçando, bola nos pés do Murilo, de Murilo agora sim para Marlon Freitas na intermediária, minuto final do primeiro tempo. Continua 1-0 para a equipe do Palmeiras, gol do Flaco Lopes. Bola de novo na direita, Gustavo Gomes recebeu, tocou mais à frente no Giai, pressionado por dois, ele botou na frente, acabou atropelando o Alexandre, é falta. Simbolou todo aí o Giai, né, Léo Pinheiro?
1: Eu acho que foi muito mais cavada do Alexandre do que a falta do Giai. 1-0 Palmeiras.
0: Dá tempo do zap aos 44, 21 99 557 1013, manda.
4: Fala, galera da TMC, boa noite. Quem tá falando aqui é o motorista Carlos Alex, da linha 630.
0: Fala, Carlos.
4: O amigo acabou de falar que tá um nojo aí no futebol brasileiro. Tá chato pra cacete, irmão. É muito nome toque, é pé alto. Pô, saudade daquele futebol raiz do Juno Baiano, Sorim, Odivan. Porra, não tinha esse mimimi, não. Agora os caras, pô, levantou o pezinho, ai. É expulsão. Ah, não pode fazer nada. Ah, tá de sacanagem, meu
0: irmão. Pera aí.
4: Pode nem tá sair sangue, mimizento. Valeu, tamo junto. Isso, vamos ganhar, cara, esse jogo, hein?
0: Everton Araújo no lançamento. Varela cabeceou pro Pedro, tentou ajeitar. Rasga, Joe Arias. Pô, ele meteu um, levantou o pezinho.
2: A Vitor agora não pode mais nem arrancar a cabeça do atleta adversário, que o juiz já tá dando vermelho.
1: É. Porque, pô, saiu sangue, o cara dá falta,
2: pô. Não posso nem botar a trava da chuteira na bochecha do adversário. Pô, que agora dá um vermelho. Ah, que saudade do meu futebol raiz.
0: Pera aí, né? Pera lá. Vem o Flamengo. Léo Ortiz na arrancada, saiu driblando todo mundo, invadiu a grande área, Léo Ortiz, aí acabou o campo, hein? Touchdown. Se fosse no futebol americano, seria um belíssimo touchdown do Léo Ortiz, hein, Léo Pinheiro?
1: Eu acho que o objetivo dele era o passe para a ultrapassagem do Varela, só que aí ele se embolou com a bola, preferiu a finalização e foi com ela pela linha de fundo. Mais 4 no primeiro tempo, 1-0 Palmeiras, Flamengo com 1 a menos.
0: Carrascal foi expulso aos 20 minutos. Daqui a pouquinho aqui no som da TMC tem o Henrique Magini no plantão, atualizando você sobre a rodada do Brasileirão. Lembrando que se o Flamengo perder o jogo aqui, não alcança mais o Palmeiras, né? Mesmo com o jogo a menos que tem. Lançamento lá pro Pedro. Ficou no chão reclamando de falta, o David Oliveira Lacerda ignorou. Tivemos também, mais cedo, alguns outros jogos, como por exemplo a derrota do Fluminense para o Mirassol por 1-0 e o empate entre São Paulo e Botafogo. Goleiro Neto agiu mais uma vez.
2: Goleiro Neto.
0: E entregou um gol de graça para o São Paulo no comecinho do jogo.
1: Não alcança no primeiro turno, né, Vitor?
0: É, não alcança no primeiro turno, exatamente. Estou falando para o título simbólico do primeiro turno. Porque o campeonato já tem muito campeonato pela frente.
2: É porque vencendo hoje, o Flamengo poderia ultrapassar o Palmeiras na semana que vem.
0: Exatamente, mesmo com um jogo a menos, né? Olha o Alan, na arrancada, levou pra canhota, ajeitou pro Andreas Pereira. Parou, pensou, tocou de lado. Pra John Arias, do bico esquerdo da grande área, tem a ultrapassagem do Arthur. O Arias preferiu levar pro pé direito e ajeitar. Marlon Freitas, bateu pro gol, pra fora! Que tipo de Marlon Freitas é esse? Porque no Botafogo ele não chutava, Léo Pinheiro.
1: É, mas a precisão segue a mesma do Botafogo, por cima do gol.
2: Pra fora. É, a característica clássica.
1: 1-0 para o Palmeiras.
0: Tava de frente o Marlon Freitas, acabou chutando mal pra caramba. Ela subiu demais, foi pela linha de fundo, é tiro de meta pro Rossi cobrar. 47, tá justo, 1-0, o Palmeiras chutou uma bola no gol, tá ganhando o jogo.
2: Acredito, a justiça do futebol é a bola dentro da casinha, né? Mas o Palmeiras realmente não teve um jogo de tamanho volume. Era amassado até a expulsão, com 20 minutos passou a ter um jogador a mais, não amassou o Flamengo, mas encontrou uma chance com muita qualidade do Marlon, do Alan e do Flaco e pula na frente do placar.
0: Vem o Mengão, Lucas Paquetá ajeitou nas costas do Varela, corta Murilo. Depois o Murilo se enrolou, quase perdeu a bola.
2: Agora se esforça pra botar o Flamengo no jogo, né? Essa é a minha esperança hoje. É.
1: Tem um doce aí, Vitor. Bem claro. Tem um doce aí, bem claro.
0: É, tem o Murilo, né? O Paquetá perdeu um gol quando tava 0-0, que tá fazendo falta pra caramba, cara. Vem o Palmeiras, 48 minutos final desse primeiro tempo. Recebe John Arias, ele volta recuando até Arthur, trabalhando pelo meio com o Marlon Freitas. De Marlon Freitas agora na altura do círculo central para Gustavo Gomes. Avança Gustavo Gomes, ultrapassando a divisória do gramado. Achando outra vez o Andrés Pereira. Dele para Marlon Freitas, outra vez no Andrés Pereira, perna direita, toca de lado para Giai. O Palmeiras troca passes esperando o primeiro tempo terminar. Bola recuada de novo até o Gustavo Gomes. De lado para M. Martínez. Dele para Murilo. Ultrapassando a divisória do gramado. Ainda Murilo. Parou, pensou de novo, tocou de lado no John Arias. Palmeiras está só esperando realmente acabar o primeiro tempo, né? Tá trocando passes na defesa, fazendo o tempo passar. Bola recuada de novo para o Carlos Miguel.
2: Tenta atrair o Flamengo para gerar algum tipo de bola nas costas da zaga.
0: Vem aí o Gustavo Gomes. Justamente tentando atrair o time do Flamengo, toca de lado. E aí vem passe pra ninguém, no vazio.
1: Meu
0: e
1: Deus do céu, acabar, é Palmeiras.
0: Né? Não tem repertório nenhum, Palmeiras está ganhando o jogo.
2: Zero.
0: Uma bola no gol, 1-0 Palmeiras. A pita da Vídeo Oliveira, ela acerta, está encerrado o primeiro tempo no Maracanã. Um para o Palmeiras, gol do Flaco Lopes. Zero para o Flamengo, que teve Carrascal expulso aos 20 minutos. Reportagem TMC no campo de jogo, Léo Pinheiro.
1: E o torcedor aplaude o Flamengo na reta final. Verdade, após o apito final desse primeiro tempo, um para o Palmeiras, zero para a equipe do Flamengo. Gol marcado pelo Flaco Lopes, depois de uma jogada do Marlon Freitas também, que contou com a participação do Alan. O rubro-negro começou melhor, amassou o adversário, mas Carrascal, Jorge Carrascal, depois da expulsão na Supercopa do Brasil contra o Corinthians, depois da expulsão contra o Fluminense no Campeonato Brasileiro, ele é expulso pela terceira vez na temporada, agora na decisão do primeiro turno. Os jogadores deixam o campo de jogo e o Flamengo tem as seguintes opções no banco de reservas caso queira alterar a equipe rubro-negra para o segundo tempo. Ele tem à disposição Andrew, Diogo Alves, Emerson Royal, Vitão, Ayrton Lucas, Eric Pulgar, Saúl, De La Cruz, Plata, Luiz Araújo, Wallace Ian e Bruno Henrique. Fim de primeiro tempo, a galera vai à arbitragem, vai ao árbitro David Oliveira Lacerda e de volta no microfone da TMC, um locutor que a galera gosta.
5: Vitor Costa.
0: Boa, valeu, Léo Pinheiro. Eu não sei, não lembro, na verdade, Léo, se você informou, se você já informou e eu estiver repetindo, me desculpa, mas o Flaco Lopes levou um cartão amarelo na comemoração do gol, né?
1: Pelo tapa na bandeirinha.
0: É, pelo tapa na bandeirinha, perdão, Léo. Então, só pra reforçar, o Flaco Lopes tem amarelo, eu não tinha anotado aqui, fui olhar as estatísticas do jogo e tinha esse cartão pro Flaco Lopes, então. Amarelos pra Paquetá, Andrés Pereira e Flaco Lopes, e o cartão vermelho pro Carrascal, que foi expulso aos 20 minutos. Vamos ao plantão da TMC atualizar, fazer um giro sensacional pela rodada 17 do Brasileirão. Boa noite, Henrique Maggini.
6: Boa noite, Vitor Costa, Gabriel Farias, Léo Pinheiro e todo mundo que acompanha a gente na TMC, 101.3 FM no Rio, 100,1 em Brasília, galera de BH também, 88.7. Uma honra estarmos juntos. A rodada 17 do Brasileiro começou nessa tarde de sábado com São Paulo e Botafogo, jogo que terminou 1-1 lá no Morumbis. O Vitória recebeu o Internacional em Salvador e venceu por 2-0. O Grêmio recebeu o Santos e venceu 3-2 de virada. O Mirassol venceu o Fluminense por 1-0 e, por enquanto, Flamengo e Palmeiras, o Palmeiras está levando a melhor, vencendo por 1-0. A classificação do Campeonato Brasileiro tem a liderança do Palmeiras, que está chegando a 38 pontos e abrindo 7 de vantagem para o Flamengo, segundo colocado com 31. Na terceira colocação, o Fluminense com 30, o São Paulo em quarto lugar com 25 e fechando o G5 tem o Atlético Paranaense com 24 pontos. A classificação segue e o Botafogo aparece em nono lugar com 22, o Vasco da Gama em 14º com 20. Na zona de rebaixamento, quem entrou foi o Santos, tá? Com 18 pontos, é o primeiro time na zona zona de rebaixamento do Campeonato Brasileiro. O Mirassol tem 16 pontos, o Remo tem 15 pontos e a Chapecoense com 9 pontos. Esses são os quatro últimos colocados. Amanhã a gente tem Cruzeiro e Chapecoense às 4 da tarde, Remo e Atlético Paranaense também no mesmo horário, às 6:30 a bola rola para Corinthians e Atlético Mineiro e às 8:30 tem Vasco e Bragantino. Na segunda-feira a rodada se encerra com Coritiba e Bahia às 8 da noite, Vitor Costa.
0: Beleza, valeu Henrique Maggini no plantão TMC atualizando a gente com um giro sensacional pela rodada 17 do Campeonato Brasileiro. Já voltamos aqui na TMC, quem escuta sabe.
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5: Vitor Costa.
0: Voltamos. Intervalo de jogo aqui no Maracanã. Por enquanto, o Palmeiras vai vencendo o Flamengo por 1-0. Gol do Flaco Lopes. E o Flamengo teve Carrascal expulso aos 20 minutos. Vem aí o segundo tempo. Antes, vamos à análise de Gabriel Farias. Jogo totalmente condicionado à expulsão. Vimos um jogo até os 20 minutos e outro jogo depois dos 20 minutos.
2: Já quero começar a análise eliminando o lance da expulsão, porque o vermelho foi muito bem aplicado pelo David Oliveira Lacerda. O Carrascal levanta muito a perna para disputar uma bola que deveria ser disputada na cabeça. Ele não deveria ter levantado a perna naquela altura. Ele não acerta em cheio o Murilo, mas esse tipo de lance não pode acontecer e ponto final. O Arthur aplica o vermelho de maneira correta. O Flamengo naturalmente reclamou, porque é do jogo, né? Um atleta seu é expulso diretamente com 21 minutos, você reclama. Mas logo essa reclamação reduziu e acabou, porque eu acho que os próprios jogadores do Flamengo entenderam que o Carrascal fez uma besteira. Nem teve muita demora para o reinício do jogo. Um lance como esse, no primeiro tempo, geraria uma crise maior, caso fosse um lance mais aberto a debate. Mas, na verdade, o árbitro aplicou um vermelho de maneira correta e direta ao Carrascal, que teve uma atitude inconsequente. O Carrascal é esse jogador inconsequente. É esse jogador que desliga em alguns momentos, não toma as melhores decisões, não calcula perfeitamente os movimentos. E aí o prejuízo fica na mão. Mais uma vez, o Flamengo, que já sofreu com uma expulsão da Carrascal naquela final de Supercopa, que custou muito caro, hoje tem que jogar aí quase que a final do primeiro turno do Campeonato Brasileiro, na maior parte do tempo com um a menos, porque o Carrascal fez mais uma besteira. O jogo em si era um amasso pro Flamengo até os 20 minutos do primeiro tempo. Chances criadas, o Carrascal, por exemplo, o Paquetá, desculpa, perde uma chance claríssima, a melhor chance do Flamengo. O Samuel Lino finaliza uma bola perigosa. Com um minuto e meio de bola rolando, o Flamengo já tinha chegado pelo menos de 3 a 4 vezes. Era um Flamengo ganhando toda a segunda bola do jogo. Tentava um cruzamento, tentava um passe infiltrando na defesa adversária. Não acertava, mas já recuperava na segunda bola, o que gerava um movimento de empurrar o Palmeiras completamente para o campo de defesa. Um Flamengo à vontade, um jogo fluindo. O M. Martínez foi escolhido hoje para ser esse primeiro volante do Palmeiras. Ele baixava demais entre os zagueiros da equipe paulista. O Palmeiras formava uma linha de 5 para se defender. E à frente dessa linha, a marcação era muito frouxa, né? Quando o John Arias descia, o Alan descia do outro lado, Marlon Freitas e Andrés por dentro. Muitas vezes um deles saltava para dar um bote na linha do meio de campo. Então essa proteção à primeira linha do Palmeiras, ela era uma proteção muito ruim. E o Flamengo conectava passos, né? Espetava os laterais, um de cada lado. O Jorginho auxiliava os dois zagueiros do Flamengo no início da construção das jogadas. E aí, como você esticava o campo com os laterais por dentro, você tinha o Carrascal vindo da direita para o meio, encaixava no Paquetá, o Samuel Lino da esquerda para o meio, três jogadores de alta habilidade se conectando, se encaixando no campo. O Flamengo ia envolvendo o Palmeiras e o primeiro gol parecia uma questão de tempo aqui no Maracanã. Só que aí veio a expulsão. E da expulsão para frente, é óbvio que o Flamengo não conseguiu mais ter o controle. O Flamengo passou a jogar, recuando suas linhas na altura do meio de campo. O Pedro dava um primeiro bote na altura do círculo central. Depois o Flamengo montava duas linhas com 4 jogadores para tentar impedir o Palmeiras de gerar pressão. E, verdade seja dita, o Palmeiras não teve nenhum momento de uma super pressão, nenhum momento de abafa, porque quando o Palmeiras fica com um a mais, né, tendo os jogadores que tem, John Arias, Alan, Marlon Freitas, Andreas, mesmo que não seja um grande momento do Palmeiras, a impressão que se tem é que o Palmeiras vai então passar a dominar o jogo, passar a produzir boas oportunidades. E o Palmeiras produziu pouquíssimo. O Palmeiras teve a posse da bola, o Flamengo chega a ultrapassar 60%, chega a bater, se eu não me engano, 61% ou 62% de posse de bola. Aí tem o jogador expulso, essa posse vai equilibrando, equilibrando, equilibrando, até que o Palmeiras termina com 54% e o Flamengo com 46%. O Palmeiras não foi um time que exigiu tanto do Rossi, inclusive, né, as estatísticas apontam para um Palmeiras que conseguiu um total de 5 chutes, sendo que apenas um foi no gol, justamente a jogada que termina no gol do Flaco Lopes. O Marlon Freitas recebe essa bola, todo mundo conhece muito bem o Marlon Freitas das temporadas anteriores do Botafogo. Aqui no Rio a gente conhece então de cabo a rabo, o jogador conhece do avesso. Ele recebe essa bola de frente, ele espera só alguém infiltrar, só um jogador fazer o facão. E o Alan é especialista nisso, né, moleque do Palmeiras com muita qualidade, talvez vivendo os últimos momentos dele com a camisa do Palmeiras. Ele faz um facão, entra na área, é muito inteligente porque ele domina, perde talvez um pouquinho o tempo da bola passada e aí ele dá um calcanhar pro Flaco Lopes, que supera o Léo Pereira no 1x1 e finaliza para vencer o Rossi, colocando o Palmeiras na frente do placar. Depois disso também não não teve abafa do Palmeiras, não teve desajuste do Flamengo. O Flamengo até foi um time que conseguiu jogar, apesar de um jogador a menos. Claro que você precisa reconfigurar a sua estratégia. Se você tentar saltar demais sua marcação, se você tentar fazer uma marcação muito alta, você pode acabar se expondo e com um a menos isso pode ser fatal. Um segundo gol do Palmeiras praticamente liquida a fatura aqui no Maracanã. E o Palmeiras, né, ao melhor estilo Abel Ferreira, foi altamente pragmático. Não foi um Palmeiras que se lançou com tudo porque tinha um a mais. Já no 0-0 era um Palmeiras calculando muito bem cada movimento para não se expor. Até que conseguiu o gol. E mesmo no gol, voltou a esperar, a trocar passes muitas vezes de maneira lenta. Eu acho que o Palmeiras tenta atrair o Flamengo. Esse passe mais lento na defesa, Marlon Freitas vem, encosta no M. Martins, aí toca no Gustavo Gomes que toca no Murilo. Essa troca de passes lenta, ela me parece uma tentativa de atrair um pouco mais o Flamengo. O Flamengo calcula muito bem o risco, porque sabe que não dá para saltar tanto essa marcação conforme eu falei. Mas ao mesmo tempo, em algum momento, a ansiedade bate, né? Você tá perdendo o jogo, você tá dentro de casa. Então você vai saltar, você vai ter dois, três, quatro jogadores saltando. Só que um jogador a menos, irmão, no futebol de alto nível, no Flamengo e Palmeiras, conta muito. É, creio que o intervalo chegou em bom momento pro Leonardo Jardim traçar uma rota, traçar uma estratégia, de repente até mexer na equipe, tentar buscar algum tipo de alternativa para entender como correr esse risco. Porque 1-0 pro Palmeiras me desanima bastante. Porque se o Flamengo vai sustentando ali o 0-0, de repente espeta o contra-ataque, e é um estilo de jogo que o Leonardo Jardim sabe empregar bem, sai na frente, complica o Palmeiras. E aí o Palmeiras com bola no pé tem muita dificuldade. Mas aí o Palmeiras conseguiu o primeiro gol. E agora o Flamengo tem que se expor tendo um a menos. E aí você vai dar ao Palmeiras o tal contra-ataque que o Abel tanto sonha. Foi pra isso que o Abel pediu tanto o Marlon Freitas. É pra receber uma bola e tentar espetar um Alan nas costas do Alexandro. É tentar espetar jogadores de velocidade tentando ganhar na corrida dos defensores do Flamengo mais adiantados. O Léo fala do Bruno Henrique, eu acho que é uma boa opção.
1: É, Everton Araújo deixa o gramado.
2: Uma boa sinalização daquilo que o Flamengo pode fazer pro segundo tempo. Uma substituição no lugar do Everton Araújo, olha.
1: Isso, Paquetá e Jorginho como volante.
2: Uma substituição ousada de quem sabe que precisa de alguma forma tentar encontrar alternativa. Vai ganhar um jogador de velocidade. Gostei, cara. Assim, vai expor, vai abrir o time um pouquinho mais. Você marcar por dentro com o Jorginho e Paquetá é diferente de ter o Everton Araújo. Mas tá perdendo o jogo, tá em casa. Tem que arriscar um pouquinho, sim. Gosto da ideia do Leonardo Jardim.
1: Palmeiras o mesmo.
0: Vamos entender como vai ficar esse posicionamento, né?
1: Bruno Henrique na esquerda, Samuel Lino na direita, Jorginho e Paquetá como volantes.
0: É, e certamente tem alguma coisa com o Plata, né? Física.
1: Plata recebeu uma pancada no joelho, sentiu dores no jogo contra o Grêmio há mais de 10 dias e tá voltando hoje depois de todo esse período de inatividade. Inclusive ele tá ali com... ele tá entrando agora, carregando a chuteira na mão e usando o tênis de corrida.
0: É, e entrar com um a menos realmente ia ser difícil pro Plata. Vamos lá, e a bola está rolando outra vez.
5: Vitor Costa.
0: Segundo tempo em andamento aqui no som da TMC. De por enquanto, um para o Palmeiras, zero para o Flamengo. Gol do Flaco Lopes. O Flamengo sai jogando pelo lado direito agora com o Léo Ortiz, que já tenta o lançamento longo. Bola para o Samuel Lino, ajeitou para trás, Pedro dominou, driblou bonito. Lindo lance do Pedro, tentou o lançamento, o passe era para o Bruno Henrique, a defesa cortou. E a bola foi pela linha de lado da lateral que favorece a equipe rubro-negra. Lateral já cobrado e na sequência sai de novo em outro lateral, bate por último no John Arias. É arremesso manual que favorece o Flamengo pelo lado direito. Primeiro minuto já se foi deste segundo tempo. Recebe Léo Pereira, ele ergue a cabeça, ultrapassa a linha divisória do gramado e vai pro lançamento. Bruno Henrique se jogou, isso aí não vai funcionar com esse árbitro, cara. Bruno Henrique faz isso todo jogo, com o David de Oliveira Lacerda, esse tipo de cavada de falta não vai funcionar, Léo Pinheiro.
1: É, foi uma disputa de bola ali, mão pra lá, mão pra cá, e o Bruno Henrique, ele tem que entrar também na sintonia da partida. Não marcou nenhuma o jogo todo. Essa ele não iria marcar. 1-0 Palmeiras.
0: Jorginho recolhe para o Flamengo. Acha Samuel Lino que gira, devolve para Jorginho. Abertura de jogo do lado esquerdo. Semana vai embora Alexandro. Dele para Bruno Henrique. Levou para o pé direito. Voltou recuando. Até o Lucas Paquetá. Devolução para o BH. Outra vez Lucas Paquetá. Um bolão. Recebeu Lino. Bateu cruzado. Carlos Miguel. Cai no cantinho e não dá rebote, o chute saiu fraquinho, ele estava desequilibrado, Léo Pinheiro.
1: Com o Paquetá vindo de trás, ele vê o jogo de frente e aí é de pé em pé. E o Samuelino dentro da grande área não finalizou da melhor forma. Contra-ataque Palmeiras 1-0 Verdão.
0: O Andreas Pereira atrasou a passada, se enrolou, mas conseguiu o passe para ele. Marlon Freitas se manda, vai embora, ultrapassa a divisória do gramado. Marlon Freitas tocou de lado para Giai. No bico direito da grande área, Giai fez o levantamento, corta a zaga. O Flaco Lopes está caído no chão. Foi um a menos pro ataque do Palmeiras. Atrapalhou, inclusive. E aí vem o Flamengo. Samuelino bota a velocidade, segue no chão Flaco. Ainda Samuel faz o giro. Tá pedindo bola aqui na canhota. O Bruno Henrique, bola para ele na altura do círculo central. Ultrapassa a linha divisória do gramado. BH toca de lado para Lucas Paquetá. Vem avançando o Paquetá, perna esquerda, lançamento pro Pedro, corta de cabeça a defesa. O Flaco tá caído até agora, hein? João Arias dividiu, ficou ali com o Paquetá, derrubou o Paquetá. Juizão mandou seguir o Flaco, até agora continua caído, o jogo segue. Vem o Bruno Henrique na entrada da grande área, tocou de lado, é para Alexandro, recebeu, bico esquerdo da área, trouxe por dentro, desarmado Alexandro, perdeu pro Alan, agora o Flaco se levantou, tá bonzinho, né? Vem o Alan no lançamento pro Flaco, pela meia direita, ataque, avança Flaco, faz o corte para cima do Léo Pereira, vira bem o jogo, que bolão, é pro John Arias, invadiu a grande área, John Arias, ele contra o Varela, levou pro pé direito, bateu pro gol, para fora! O Flaco é muito bom, cara. Que passe do Flaco Lopes, hein, Léo?
1: É um jogador que é um camisa número 9, mas tem características também de meio campista. Visão e a qualidade no passe. Deixou o Arias na boa, ele tentou uma finalização no canto do Rossi e errou o gol. Detalhe é o seguinte, o Flaco ficou caído, aí ficou 10 contra 10. O cara também perde um pouquinho na concentração. 1-0 Palmeiras.
0: Inclusive atrapalhou o próprio ataque do Palmeiras, porque ele não estava na área no momento que o Giai chegou na linha de fundo. Né?
2: E é por isso que o Abel muitas vezes dá puxão de orelha no Flaco. O Flaco ele fica caído, reclama, desfalca o Palmeiras por um tempo, mas depois levanta, dá sequência a uma grande jogada e ele ainda se apresentou livre para receber essa bola de volta do Arias. É porque o Arias tentou a definição, mas se ele serve o Flaco iria finalizar frente a frente com o goleiro.
0: Vem de novo o Flamengo, Varela ajeitou pro Samuelino, tentou o cruzamento, foi bloqueado,
1: barriga.
0: Voltou, Varela tem reclamação de pênalti, Léo Pinheiro já adiantou que foi na barriga, cruzamento do Varela foi desviado pelo Arthur, saiu pela linha de lado, então é lateral que favorece a equipe rubro-negra, já cobrado pelo Varela, ele sai jogando mais atrás agora, na direção do Samuelino, que recomeça tudo, até Lucas Paquetá, de Paquetá para Léo Pereira, que tá no campo de ataque de longe, Léo Pereira bateu travado, vai brigar lá no alto Léo Pereira contra o Flaco, os dois foram pro chão, o juizão ignorou, e a bola é do Flamengo ainda com o Jorginho, de perna direita trabalha de lado com o Paquetá, Paquetá avança, leva o time do Flamengo ao ataque, ainda Paquetá, de lado para Varela, recebeu, olhou para a área, ameaçou, ainda Varela fez o passe no Samuel Lino, que errou mais uma, Samuel Lino, bola recuperada pelo time rubro-negro, na sequência, o Palmeiras retoma outra vez, agora com o Flaco Lopes, ele gira bonito e acha um belo passe para Marlon Freitas, está desarrumado o Flamengo, dispara Marlon Freitas em velocidade, tem na direita o Alan, na esquerda está pedindo o Arthur, nenhum outro, Marlon Freitas perdeu para Alexandro. Demorou demais para tomar a decisão, Marlon Freitas, e depois o Alan acabou cometendo a falta, né, Léo Pinho?
1: Na indecisão do Jorginho, a bola ficou muito atrás do pé, ele demorou para fazer o passe e aí foi derrubado pelo Alan na sorte. 1-0 Palmeiras, o Flamengo todo aberto.
0: Você ouviu o sinalzão da TMC, marcando pelo horário de Brasília, 10:09. Atenção, torcedor! Vem comigo para confirmar o tempo e o placar. Passados 5 minutos jogados, etapa complementar de espetáculo aqui no Maracanã. Brasileirão Série A, rodada 17. E no placar, TMC, por enquanto, continua, permanece. Palmeiras 1, gol do Flaco Lopes, Flamengo 0. Tá no chão o jogador do Palmeiras, o Bruno Henrique não tomou uma boa decisão e acabou cometendo a falta pra cima do Giai, né, Léo?
1: É, e aí às vezes ele tem também razão, né? Porque foi aquela mesma disputa de espaço e o Giai agora valoriza, 1-0. Agora, deu a falta de ataque e era mais fácil.
0: 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A galera tá com a gente no WhatsApp, por aqui o jogo tá parado. Vamos lá, 21 995 57 1013. Manda.
3: Boa noite, amigo TMC, Rogério Niterói. Como é que pode os caras perder o gol na cara, meu irmão? Pô, no meu tempo eu entrava de brando, entrava com bola e tudo. Os caras chutam em cima do goleiro. Pô, um espaço pra de brando, fala sério. Aí não dá, né? Agora com o homem a menos, vamos ver, né? Boa noite a todos aí. Bom jogo.
0: Valeu, tá na bronca com o Paquetá, que foi quem perdeu o gol no primeiro tempo, quando ainda tava 0-0. Estava 11 contra 11.
2: Tem uma do Samuel Lino também, cara.
0: Tem, né? Eu achei que é do Paquetá. foi mais grave, porque ele estava de frente, na perna boa, era aquele chute cruzado, ele deu uma bolada no Carlos Miguel, que, repito, é muito grande, né? Dificulta muito, porque ele acaba fechando o ângulo. Paquetá recebe, tá na lateral da própria grande área, errou, perdeu pro Alan e ela saiu em lateral. Que isso, hein? Ele e o Alexandre não se entenderam e ela sai em lateral para a equipe do Palmeiras. Por muito pouco não gerou um ataque perigosíssimo, inclusive, para a equipe palmeirense. 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Derrubado agora o Andreas Pereira, tem falta e depois sobrou um pé para cima do Giai e do Jorginho. Jogadores do Palmeiras protestam. E o Jorginho não fugiu do combate aí não, tá no chão o Giai, hein, Léo Pinheiro?
1: Jogou bola na rua, Vitor?
0: Sim.
1: Agora é a hora do Palmeiras encebar o jogo. Aí o Giai já cai pela terceira vez e valoriza 1-0 Palmeiras, o Verdão na frente.
0: É, vai se levantando, o assistente ali tá ajudando o Giai a se levantar. Depois de toda essa encenação, eu diria, né? Foi totalmente sem querer, o Jorginho inclusive saltou para não atingir o Giai com mais força, né? Totalmente sem querer esse esbarrão aí, esse encontrão. A falta realmente houve na origem do lance ali, envolvendo o Andreas Pereira. E o próprio Andreas se prepara para a cobrança da falta. No relógio, 8 minutos do segundo tempo. Vai autorizar o Caio, aliás, o David Oliveira Lacerda. Vem bola na área do goleiro Rossi. Autoriza a arbitragem, partiu o Andreas, pé direito, levantou na segunda trave. Rossi saiu, deu um soco, voltou aqui fora. A cabeçada para o Alan, na meia-lua da grande área. Escapou do primeiro, tentou escapar do segundo, foi para o chão, sem falta, a vida que segue. Bola recuperada pelo time do Flamengo. Bruno Henrique tenta puxar o contra-ataque. Carrinho para tomar a bola de volta. Vai bem o Giai, colocando pela linha de lado, é lateral que favorece.
1: Tem mais um caído.
0: Flamengo. De novo, tem jogador do Palmeiras no chão, é o Flaco, né?
1: É isso, Vitor. O jogo vai ser encebado dessa forma, 1-0 Palmeiras. É controle emocional do Flamengo.
0: É, vai ser uma chatice isso aí agora, o Gabriel Farias. O Flamengo vai precisar encontrar uma alternativa para não se irritar
2: respirar fundo e jogar. E botar a bola no chão sempre que o árbitro permitir, que é a partida ande, o Flamengo precisa colocar a bola no chão, fugir desse tipo de conflito e tentar envolver o Palmeiras. O Flamengo comprova que mesmo com um a menos consegue jogar. Claro que não vai ter domínio amplo, claro que não vai amassar, como fazia no 11 contra 11. Um jogador, como eu já falei, faz muita falta, mas é um Flamengo capaz de jogar e, claro, tentar evitar ao máximo esse tipo de perda de tempo.
0: Bola pro Samuel Lino, dividiu, ganhou, tentou o passe para trás do Varela, tem falta nele. Falta do Arthur, é falta pro Mengão aí, Léo.
1: Puxou ele pelo braço, é falta próxima linha lateral, lado direito do ataque do Flamengo. É chuva na área agora, né? Pela distância, também por ter um homem a menos, a bola parada é um artifício, 1-0 Palmeiras.
0: Quase 10 jogadas aqui no Maracanã. Por enquanto, continua, permanece 1-0 pro Palmeiras. O do Flaco Lopes, numa jogadaça envolvendo o Marlon Freitas e também o Alan. Preparado Lucas Paquetá para a cobrança da falta. No relógio, quase 10 minutos, a falta é pela meia direita de ataque, na altura da intermediária. Vai chuveirar na área do Palmeiras. Autoriza David Oliveira Lacerda, partiu Paquetá, pé esquerdo, levantou na área, cabeçada! Carlos Miguel! Sensacional! Apareceu Samuel Lino, cara! E o Carlos Miguel jogou para escanteio, Léo.
1: Ele desviou no primeiro poste, só que o Carlos Miguel é muito grande, Vitor. Ele salta, ele bate com a cabeça na trave. E aí, com tranquilidade, ele jogou a bola pela linha de fundo. De novo, bola parada, escanteio. Lá do canhoto do Flamengo, 1-0 Palmeiras.
0: Vamos virar Mengo, é o que canta o torcedor rubro-negro no Maracanã. Preparado para fazer a cobrança do escanteio aqui pelo lado esquerdo, Jorginho. Ele cobrou curto do Samuel Lino. Samuel Lino fez o passe mais atrás. Alexandre dominou, olhou para a área, preparou o cruzamento, levantou. BH desviou de cabeça. Paquetá! Isolou. Mandou longe, longe, longe, muito longe do gol, Léo Pinheiro.
1: Ele deu uma chicotada na bola, ela pegou de raspão na perna direita e por isso ela faz esse efeito contrário. Rodando para trás e indo por cima do gol, defendido pelo Carlos Miguel. O Palmeiras vence, mas o Flamengo tá pressionando com um homem a menos.
0: Mas que chicote é esse, né? Uma chicotada.
2: Cara, é aquela história, se tu acerta o movimento, tu complica muito a vida do goleiro. Ele acabou acertando quase que de maneira completa com a parte externa do pé. Aí a bola subiu sem direção nenhuma.
0: Vem o Palmeiras na arrancada do Alan. Se manda, vai embora, põe velocidade. Alan saiu driblando todo mundo. Alan, que é isso? Achou o John Arias dentro da grande área. Bateu travado pelo Varela. Alan desviou, tá lá! Gol do Palmeiras! Maracanã, aos 11 do segundo tempo. O Varela deixou o Alan tomar a frente dele, o Rossi. Tomou o gol no canto dele. O Palmeiras dobra vantagem no Maracanã para a festa da galera verde. Vibre como vibra a torcida do Porco, porque Alan, camisa 40, mexe. Mexe no placar da TMC agora. Palmeiras 2, Flamengo 0. Léo Pinheiro.
1: Num contra-ataque, Flamengo exposto. Arrastou o Alan. A bola ficou viva. O John Arias tentou a finalização. Ela foi bloqueada. O Rossi hesitou de sair do gol. O Varela, desequilibrado, disputou. Só que o Alan, de cabeça, colocou no canto do goleiro, que vem falhando seguidamente com a camisa do Flamengo. 2-0. Verdão.
0: Olha só, é o terceiro frango seguido do Rossi, hein, cara? Olhando pelo ângulo de trás do gol, é ainda mais grave a falha.
2: É, não tem como.
0: O Varela também tentou dar uma bicicleta inexplicável, né?
2: Eu quero só jogar uma boa parte desse gol na conta do Varela, que tentou dar um golpe de karatê na bola, quando não me parecia a melhor solução. E o Alan, que tomou a melhor decisão, deu uma cabeçada que nem era tão forte, cara. E olhando...
0: Vem o Flamengo tentando avançar agora com o Bruno Henrique desarmado, recuperação do Jai, completa aí.
2: Olhando aquela câmera que fica dentro do gol é ainda mais desesperador, porque a bola passa entre as duas mãos do Rossi. O Alan consegue cabecear de muito perto, mas eu acho que um goleiro do nível do Rossi não deveria sofrer esse gol. Contra-ataque da forma que o Palmeiras tanto queria, mesmo com um a mais, né? O Palmeiras tenta fazer esses jogos de atração. O Flamengo em algum momento tem que se expor, tem que dar uma beliscada no ataque. Conseguiu dois lances seguidos. Aí o Palmeiras escapou de novo com quem? Com o Alan, que é o craque do jogo. Pô, o Alan escapa.
0: Jorginho tenta dar um bote no Alan, o Jorginho ficou daquilo, né?
2: É, o Jorginho fez o que o jogador experiente tem que fazer, tentou quebrar a jogada. Ficou só que o Alan é muito bom, pô. O Alan é muito leve, é muito veloz. E aí ele consegue realizar a jogada quase que totalmente sozinho. O Arias se enrola na finalização e o Alan, como eu falei, leva melhor em cima do Varela e depois de uma cabeçada relativamente fraca, vê o Rossi aceitar e o Palmeiras ampliar o placar, praticamente liquidando a fatura do Maracanã.
0: É, agora ficou ainda mais difícil. O Palmeiras, cara, teve o contra-ataque que queria, ficou bem complicado pro Flamengo o jogo, com um jogador a menos, precisando de dois gols para empatar. Por aqui, 14 minutos, a bola do Palmeiras, domina Giai, ele volta, recuando até o Emiliano Martinez, que trabalha na altura do círculo central.
1: Com detalhe,
0: o Freitas recebeu, Marlon levou pro pé direito, ajeitou, tá pedindo a melhor opção de passe, vai voltar tudo lá no sistema defensivo. Enquanto isso, qual é o detalhe, Dalpinho?
1: No Palmeiras desde 2020, essa pode ser a terceira vitória apenas do Abel Ferreira contra o Flamengo. Uma foi na Copa do Brasil, o Flamengo eliminou o Palmeiras, e a outra foi aquela Montevidéu.
0: Aquela, na verdade, foi empate, né? Porque a vitória vem da prorrogação. Então, oficialmente, para a estatística, conta como empate.
1: Mas tudo não, derrota. A prorrogação conta como resultado. Senão, o Flamengo não tinha perdido pro Liverpool. Não,
0: mas vitória na prorrogação, nos 120 minutos, né? Mas tudo bem, entendi o seu ponto de vista.
1: Então, o Jorge Jesus perdeu só três, não, entendeu?
0: Nos 90 minutos foi empate, mas conseguiu a vitória na prorrogação, no tempo extra. Tá certo, você tá certo, Léo. Vem mais uma vez o time do Flamengo, bola recuada até o Léo Ortiz. Recebeu o trabalho de lado para Léo Pereira, quase 15 minutos. Léo Pereira na abertura de jogo, passeada para o Samuel Lino. Antecipação feita pela equipe do Palmeiras.
1: Desanimaram, hein?
0: É, mas não tem como também,
2: mas
0: né?
2: Mas aí, assim, aí...
1: Agora, não só arquibancada, dentro de campo.
2: Vamos lá, são vários golpes, né? A expulsão do Carrascal, mas vamos lá, vai dar. O Flamengo joga bem. Depois da expulsão, cria até algumas possibilidades, arranja escanteio, não sofre tanto. Aí vem o gol do Palmeiras. Vamos lá, buscar fôlego, volta com uma nova estratégia, sai Everton Araújo, entra Bruno Henrique, o Flamengo tenta ganhar um pouco mais de fôlego, cria duas boas chances em sequência, uma cabeçada do Samuel Lino e depois aquele chute do Paquetá no escanteio, e aí vem o segundo gol do Palmeiras.
0: Samuel Lino foi parado com falta pelo Arias, né? O Arias puxou um calção ali do Samuel Lino, hein, Léo?
1: Acontece, né? Por pouco ele não ficou com o bumbum de fora. Arias amarelado, falta para a equipe do Flamengo, intermediária ofensiva, 2-0, Verdão.
0: Você ouve o sinalzão da TMC marcando pelo horário de Brasília, 10h20. Atenção, torcedor, vem comigo para confirmar o tempo e o placar. Agora 16 jogados do segundo tempo, no placar TMC, o Palmeiras está na frente. Palmeiras 2, Alan e Flaco Lopes, Flamengo 0. E tem falta perigosa pro Flamengo. Jorginho preferiu cobrar rapidinho. Se apresentou Samuel Lino, fez a abertura de jogo. Lado direito. Quem recebe agora é o Varela. Varela volta, recuando. Até o Jorginho. De Jorginho para Samuel Lino outra vez. Perna esquerda. Que bola! É pro Léo Pereira na meia lua da grande área. Preparou, ajeitou, bateu para fora! Saiu um peteleco também, Léo Pinheiro.
1: É, um chute colocado no cantinho. Muito mais jeito do que força. E o Gustavo Gomes, ele pede até desculpas porque... deu espaço, né? Tem um homem a menos e ainda consegue encaixar esse passe na entrada da grande área. 2-0, Verdão.
0: 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Vem o Palmeiras de novo. Na arrancada, se manda, vai embora pela direita. Emiliano Martínez, passe bloqueado, voltou para ele. Ele fez a abertura para Arthur, no bico esquerdo da grande área. Tocou para o John Arias na meia-lua. Vai bem demais o Léo Ortiz. Dessa vez intercepta e recupera a bola para o Flamengo. Mas aí está todo mundo do Flamengo plantado na defesa. O Flamengo deu uma murchada realmente no jogo.
2: Bateu um certo abatimento.
0: Sai jogando errado de novo o time do Flamengo. Flaco Lopes ajeitou para John Arias dentro da grande área. O Flaco tá no chão aqui fora. A bola é recuada para Marlon Freitas. Preparou, ajeitou, tocou de lado. Flaco Lopes levou pro pé direito, levou pro esquerdo, levou de novo pro direito. Flaco bateu. Rossi. Dessa vez sem dar rebote, Léo.
1: Conseguiu praticar a defesa nesse momento de má fase do goleiro do Flamengo. 2-0 para o Rubro Negro.
0: São três frangos consecutivos, né?
2: Vitória, Atlético Paranaense e agora contra o Palmeiras.
0: É um jogos frango, porque assim, não, do Vitória frango, é um frango, eu acho. Não, o do Vitória é um frango. E o do Atlético também.
2: É porque frango é muito aquela coisa do goleiro tomar o gol das pernas, né? Acho que é uma falha clara, a do Atlético Paranaense e a de hoje. Até se parecem, né? São falhas que se parecem.
0: Assim, é porque a do Atlético ele bota pra dentro do gol. Essa ele vai
2: essa com bola bracinho, passa.
0: Vai com o bracinho de jacaré dessa aqui, né?
2: Ele vai com as duas mãos lá inteiraço e a bola passa. É difícil de entender, né? É de fato uma má fase, um momento mais complexo que o Rossi atravessa com a camisa do Flamengo.
0: Vem o Samuel Lino avançando, passe pro Pedro no pivô dentro da grande área. Preparou, ajeitou, tentou acionar o Varela. Vai bem demais também pra roubar o Arthur. Depois ele escorregou, caiu, se levantou e ficou ainda com a bola. Esse gol foi aquele típico, Léo, do meme, né? Foi muito no canto na ação.
1: Foi mal na ação, foi muito no canto.
0: Foi exatamente esse meme. Aí o bracinho de jacaré no goleiro começou lá com o Diego Alves, que era um goleiraço, mas quando tomava gol também, quando inventava de tomar esse tipo de gol, a torcida cornetava bastante. Vem o Flamengo avançando, tentativa do Alexandre desarmado, perdeu pro Giai. E aí é contra-ataque do Palmeiras. Avançando de novo aqui pelo lado direito com o Alan. O Giai ficou no chão aqui fora. A bola fica agora com o Flaco Lopes. Atropelado pelo Jorginho. Falta, o Jorginho tá frustrado aí, né, Léo Pinheiro?
1: Foi falta, né? Porque o Jorginho ele puxa pelo ombro o Flaco Lopes. É falta na meia direita de ataque do Palmeiras, 2-0, Verdão.
2: Partida do Flaco também de almanac, né, Vitor?
0: É muito bom, né, cara?
2: Não só pelo gol marcado, mas o papel tático dele é um negócio impressionante. Sai da área, dá jogo, tabela, se apresenta, ataca a profundidade. É porque realmente não chega a ser aquele goleador, né? Aquele jogador que bota quase toda a bola pra dentro da rede. Muitas vezes o Abel critica, ele tem que pisar mais na área, mas ele sai da área e rende jogo e rende oportunidade. Hoje está deitando e rolando.
0: 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Você ouviu o sinalzão da TMC marcando pelo horário de Brasília, 10h24. Atenção, torcedor! Vem comigo para confirmar o tempo e o placar. 20-20 jogados deste segundo tempo e no placar TMC. O Palmeiras está na frente. Palmeiras 2, Flamengo 0. É, o Flamengo se perdeu emocionalmente. Bruno Henrique fez uma falta inexplicável e levou o cartão amarelo agora, Léo.
1: Chegou completamente atrasado e deu a rasteira pra cima do Andreas Pereira. 2-0 Palmeiras, Bruno Henrique amarelado, Vitor.
0: Cara, tá muito difícil acreditar que o Flamengo ainda vai reagir nesse jogo.
2: Ah, viu? Tá bem complexo. Sem querer tirar a esperança do torcedor do Flamengo, mas é uma partida, neste instante, completamente controlada pelo Palmeiras. O Flamengo sentiu muito o segundo gol, não me parece ter muita estratégia para se recuperar, não quer se expor naturalmente porque pode levar uma sacolada e aí fica feio, ao mesmo tempo em que se você fica nesse jogo também a tendência é o Palmeiras mastigar o tempo. Você vê que o Palmeiras não faz nenhuma questão de acelerar, o Palmeiras só quer atacar na boa, nem na boa, só na excelente, só na perfeita, só naquela oportunidade limpa, clara, com 100% do campo aberto praticamente. É o Palmeiras tocando bola, mastigando o tempo,
1: Gabriel,
2: fazendo a partida passar, cozinhando o Flamengo em pleno Maracanã.
1: A impressão aqui embaixo é que a galera já também não está com o tanque cheio, está com o tanque vazio, como diria o Sunga. E aí tá todo mundo, tirando o Bruno Henrique que entrou agora, mas tá todo mundo meio que se arrastando em campo também.
2: Eu lamento muito essa expulsão, porque no meio de semana o Flamengo teve um jogo bem mais light contra o Estudiantes.
0: Olha o Léo Pereira fazendo bobagem, Andrés Pereira cruzou na área, era pro Flaco Lopes, corta Léo Ortiz, salvando a pele do Léo Pereira, que quase entregou o terceiro gol aí, Léo.
1: É, ele tentou um passe por ali, errou, o Andrés Pereira conseguiu a recuperação e a bola foi pela linha lateral. É manual pro Palmeiras na ponta direita, Diay chegando para a cobrança, mas quem sabe ele chega hoje 2-0 para o time alvinegro.
0: Tem alteração agora, tá mexendo o Flamengo.
1: Plata entrando, a equipe rubro-negra entrando, 16 Samuel Lino. Saindo o 16 Samuel Lino.
2: Só complementar, Vitor, é porque assim, o Palmeiras fez um jogo no meio de semana desgastante, botou força máxima contra o Cerro, perdeu em casa. Se desgastou pra caramba, teve que tentar buscar um empate, não conseguiu. O Flamengo fez um jogo mais light, administrou, não utilizou força máxima, chegou aqui em tese mais inteiro. E aí com a expulsão, em tese, que poderia ser uma vantagem, praticamente igualou o jogo, deu a vantagem numérica para a equipe do Palmeiras. E aí a gente percebe, eu acho que o cansaço do Flamengo é natural, pelo desgaste, a sequência de jogos, o Palmeiras também sente esse cansaço pelo acúmulo de partidas, mas eu acho que também que foi um golpe emocional muito forte, né, o segundo gol. É aquela situação, estamos tentando reagir, tentando encontrar a solução para 1-0 para os caras, quando estamos com um a menos. E aí quando isso vira um 2-0, fica realmente muito complexo de reagir.
0: Vem o Palmeiras de novo, que lance do Alan, que jogada do Alan, agora finalmente Léo Pereira cortou uma, depois ela volta pro Alan, no meio de dois jogadores ele vai conduzindo, vai até a ponta direita, ainda Alan tentou o drible e descolou o escanteio.
2: Mas joga demais, hein?
0: Tá com a setinha pra cima o Alan, hein, Léo Pinheiro?
1: Tá escondendo muito a bola o Alan, nessa oportunidade pela ponta direita.

0: Essa bola no Andrés Pereira, na ponta direita do ataque, saiu o cruzamento na segunda trave, muito forte. Vai direto pra fora e é só lateral. Vamos lá pro Zap. A galera tá participando aqui com a gente na transmissão mais interativa do Rádio Esportivo do Brasil. Pelo 21 995 57 1013. Manda.
1: Boa noite, TMC. Vem cá, alguém pode me explicar? Alguém pode me explicar o que que passa na cabeça do treinador do Flamengo, que veio de Portugal para fazer essas besteiras? O cara tira o melhor jogador que o Flamengo tem, ao invés de tirar o Pedro, que tá trotando, não aguenta em campo. Pelo amor de Deus, cara, de onde? Aí a gente reclama? Não, mas o Felipe Luiz tinha que sair. Parabéns aí, Bap, segura essa bronca aí.
0: Ele não disse de qual jogador ele tá falando. Quem é o melhor jogador do
2: cara,
0: time que saiu?
2: Ele tirou...
0: Tirou o Everton Araújo
2: pra botar o BH. Manino. Olha, hoje eu não consigo jogar na conta do Leonardo Jardim. O Flamengo amassava o Palmeiras.
0: Será que ele tá falando da saída do Plata na...
2: Não, mas acho que o Plata, o Léo já explicou várias vezes. Né? Ele teve um problema físico, talvez não esteja com condição de iniciar jogando. Hoje eu não consigo, cara... Flamengo, amassava o Palmeiras... Não é culpa dele também se o Paquetá perde gol, se o Samuel Lino perde gol. Aí não é culpa dele também se o Carrascal toma um vermelho com 20 minutos do primeiro tempo. O Flamengo ainda com um a menos consegue jogar, consegue resistir, voltou pro segundo tempo. Repito, antes do segundo gol do Palmeiras que sai no contra-ataque, o Flamengo passa perto duas vezes de empatar com o Samuel Lino numa cabeçada e com o Paquetá numa sobra de escanteio dentro da grande área. Assim, tem horas também que o técnico fica um pouco limitado.
0: Vem o Palmeiras de novo, se manda, vai embora, Andreas Pereira, ultrapassa a divisória do gramado, tá desarrumado o Flamengo. Vem o Andreas Pereira, pedalou, ajeitou pro Flaco Lopes, que não conseguiu dominar. E aí o Léo Pereira sai jogando com o Varela. Ele vem avançando, toca de lado para Bruno Henrique, passados 25 do segundo tempo. PH vai voltando, recomeça tudo até o Alexandro. Você ouviu o sinalzão da TMC marcando pelo horário de Brasília, 10h30. Atenção, torcedor! Vem comigo para confirmar o tempo e o placar. 25 da segunda etapa no placar. TMC, o Palmeiras está na frente. Palmeiras 2, Flamengo 0. Vem de novo o Flamengo com Varela pela meia direita no ataque. Chega até o bico direito na grande área. Volta recuando até o Léo Ortiz. Dele para Jorginho pelo meio. Recebeu o Jorginho, devolveu mais uma vez no Léo Ortiz. Mais à frente no Paquetá. Paquetá para Gonzalo Plata. Pressionado, ele avança pela meia direita. Toca de lado de novo no Varela. Varela volta até o Lucas Paquetá. Paquetá recebe perna esquerda. Boa bola para Léo Pereira. Preparou, engatilhou, tocou de lado. A bola chega no Alexandro. Bico esquerdo na grande área. Alexandro fez o levantamento. A cabeçada para fora. Apareceu o Pedro e é só tiro de meta, hein, Léo?
3: É, tiro de meta, o Carlos Miguel vai pegar a bola lá na bandeirinha de escanteio. E se a arbitragem permitir... Não vai permitir. É amarelo pro Carlos Miguel. Amarelado depois da tentativa de cruzamento do Pedro. Depois da tentativa de cabeceio do Pedro após o cruzamento do Alexandro na ponta esquerda de ataque do Flamengo. 2-0 Palmeiras.
2: Estamos na dependência dele, você sabe quem?
0: Quem?
2: O gol... A chave.
3: Gol cagado.
0: Gol cagado, pode falar.
2: Pode falar?
0: Essa hora
2: gol
0: pode...
2: cagado.
0: 10h30 da noite.
2: Porque esse golzinho cagado, ele tem o poder de transformar o ambiente do estádio. Cruza a bola na área, chuta a bola de longe, arranja um escanteio, sei lá. Aquele gol que surge de repente. Porque assim, o Palmeiras controla, mas tem aquela história, né? 2-0, de repente o Flamengo acha um gol. Porque eu não consigo encontrar uma explicação lógica para perceber um Flamengo tomando conta do jogo. O Palmeiras está muito à vontade com essa vantagem. Mas se vem aquele golzinho achado, a partida muda de figura.
0: Bruno Henrique volta recuando até o Léo Pereira, que está lá no ataque. Avança Léo Pereira, olha para a grande área, toca de lado. Alexandro na linha de fundo, vem cruzamento. Subiu Bruno Henrique, cabeceou e ela saiu pela linha de fundo com o desvio. Vai ser escanteio para o Flamengo aí, Léo.
3: Aqui quem desviou foi o Giai, o Bruno Henrique. Só... pulou, Jorginho, escanteio lá do corredor do ataque do Flamengo, a torcida se anima, é agora a hora do gol cagado.
0: Atenção galera do Mengão, quem sabe o gol cagado aí pra conseguir voltar pro jogo. 28 minutos do segundo tempo, autoriza a arbitragem, levantamento do Jorginho, corta a zaga, ela volta no Alexandro, ajeita de lado para Gonzalo Plata, que domina, corta para Canhotinha, devolve no Alexandro. Alexandro recebeu, perna esquerda, fez a abertura no Jorginho. Jorginho volta no Alexandro. Alexandro recebe, toca pelo meio, outra vez no Varela. Varela acha Jorginho de novo. Jorginho faz o passe à frente, Plata na deixadinha. Quem recebe agora lá do outro lado é o Léo Pereira, que tá lá de lateral esquerdo e tentou um cruzamento, foi ruim. corta a zaga, ela volta ainda para Alexandro. Alexandro recua, mais uma vez no Varela, 28,5. De novo Alexandro, perna esquerda, tentou o lançamento, Léo Pereira escorou com o peito para trás, na direção do Gonzalo Plata, bico direito na grande área. Foi travado, voltou no Lucas.

0: Paquetá escapou do primeiro, do segundo, ainda Paquetá se chocou com o jogador do Palmeiras, os dois foram pro chão, bate, rebate louco, insano, e ela vai pela linha de lado, é lateral que favorece o Palmeiras, que mexe. Léo Pinheiro tá de olho nas alterações do verde.
1: É, as primeiras alterações na equipe do Palmeiras, está entrando camisa número 7, Felipe Anderson, no lugar do 11, John Arias, já amarelado. Felipe Anderson, 7, no lugar do John Arias, que está saindo aqui pelo lado contrário. E também deixa o campo de jogo Andreas Pereira, número 8, para a entrada do 18, Maurício. 2-0, Verdão.
0: O Paraguai, Maurício, né? Que se naturalizou para jogar a Copa do Mundo. Está entrando em campo aí no Palmeiras. E o Felipe Anderson também renovando o fôlego para ter possibilidade.
1: Chuva de bolinha de papel para cima do Andreas Pereira.
0: É, para poder administrar a posse da bola de repente.
2: É isso. Né? E... combate mais, puxadinhas contra-ataque. Não são jogadores tão velozes, mas entra.
1: Agora voou um copinho d'água, hein?
0: Olha o Bruno Henrique dividido e perdendo a bola na sequência. Bola que fica de novo com o time do Palmeiras. Pode completar aí, Farias.
2: É isso, um Palmeiras que vai administrando o tempo e agora com as alterações ganha a gente com a mente mais fresca para tentar sustentar a posse de bola. Nem vamos falar tentar um terceiro gol, que parece que o time do Abel nem faz questão, né? Quer só ficar com a bola, esfriar o Flamengo, retirar qualquer tipo de ímpeto pro Flamengo não achar o tal gol cagado que a gente tá brincando. Me parece um Palmeiras altamente pragmático, que vai conquistando mais uma vitória na base do pragmatismo de Abel Ferreira, e assim vai abrindo 7 pontos de vantagem na liderança do campeonato.
0: É, o Leonardo Jardim chamou já tem um tempão o De La Cruz, tá? E até agora não apareceu ali na beira do campo para entrar o uruguaio. Léo Ortiz na antecipação, ganhando mais uma pro Flamengo. Jorginho pro Bruno Henrique. Passou bonito pela marcação. Grande lance do BH. Tá na entrada da grande área. Preparou, ajeitou. Tá sem ângulo pro chute. Tem muita gente de branco na frente dele. Ele toca de lado. Paquetá vai daí. Paquetá bateu, ela desviou e foi pela linha de fundo. É escanteio de novo, hein, Léo?
1: Bateu na perna esquerda do Murilo, na tentativa de finalização na canhota do Lucas Paquetá. Escanteio lado direito no ataque do Flamengo. Gonzalo Plata deixou a bola. Aí tirou também aquele copinho que eu falei que veio pro gramado. Ele tem que ver isso aí, o Davi, né? Porque tá chovendo tudo quanto é coisa dos jogadores do Palmeiras.
0: 31 minutos, preparado Paquetá, levantou na área, a bola quase foi desviada pro gol, tirou a zaga, voltou no BH, ajeitou Varela na ponta, Plata, levantou na área, Carlos Miguel saiu, a zaga tirou antes, o Miguel ficou no chão, consegue cortar a defesa do Palmeiras, que agora sai em contra-ataque, Maurício na arrancada, ultrapassa a divisória do gramado, volta recuando até o Alan se manda, vai embora, tem lá do outro lado o Felipe Anderson, passe errado do Alan. Vai bem demais o Plata, que saúde tem o Gonzalo Plata também, hein? Voltou lá pra ajudar a marcação. E agora ele já driblou o Flaco. Se manda, vai embora, Plata, bico direito na grande área. Tentou mais um drible, solta a bola, Plata!
1: 5-1.
0: Oi?
1: 5-1, Vitor. Eram 5 jogadores contra 1.
0: Ah, tá. Daqui a pouco...
1: Deu, hein?
2: Mais Plata do que isso, impossível, né? Retornou, recuperou a posse e depois desperdiçou o ataque.
0: Flaco Lopes avançou, tocou de lado, boa bola. Recebeu o Giai na entrada da grande área, levou pro pé esquerdo, bateu Rossi! Dessa vez sem dar rebote também, Léo.
1: Agora qualquer chute no gol, Deus nos acuda, né? Torcer pro Rossi conseguir fazer a defesa. 2-0 Palmeiras, o Flamengo ainda tenta.
0: E o De La Cruz já tá meia hora aqui parado. Só porque eu falei que ele foi chamado e não apareceu na beira do campo, ele apareceu logo depois, já tá um tempão ali esperando a bola sair, a bola não sai. 32, avança mais uma vez o time do Flamengo, com o Varela, ele volta até a risca aqui livre do campo, com o Jorginho dele para Lucas Paquetá, devolução para Jorginho, tá 2-0 pro Palmeiras aqui no Maracanã, recebe Léo Ortiz ultrapassando novamente a linha divisória do gramado, você ligado na TMC do Rio, em Brasília, em BH, no Brasil inteiro, no YouTube, TMC Esporte, vamos juntos com a reta final do jogo, jogo mais esperado até aqui do Brasileirão, Palmeiras vai cumprindo o seu papel e vai vencendo o jogo. O Palmeiras tenta avançar, mas o Flamengo já recolhe de novo com o Varela. Faz o passe à frente, Jorginho desarmado de novo. Não é um bom jogo do Jorginho, né? Também ficou sobrecarregado com a saída do Carrascal. Teve dificuldades ali o camisa 21 rubro-negro. Arthur despacha para frente. A bola vai ficar ali na altura do círculo central. Alexandro, passezinho safado do Alexandro também para o Paquetá. Cada jogo que eu vejo do Alexandre, eu fico mais preocupado com a Copa do Mundo, irmão.
1: É desesperador, hein?
0: Impressionante como tá errando absolutamente tudo o Alexandre, não tá passando nenhuma segurança. 33 minutos. Bola mais uma vez no Alexandre, trabalhando de lado. Se apresenta agora Léo Pereira, tá invertido o Jorginho. Recebeu o Jorginho na devolução para Alexandre, tá entre os dois zagueiros o Alexandre. Tem o Léo Pereira e o Léo Ortiz. O passe é pro Léo Ortiz. Você tá ouvindo aí o torcedor do Palmeiras cantando no Maracanã. Torcida do Flamengo em silêncio, principalmente por conta do que o jogo proporcionou a ela, né? depois de toda a festa que foi feita antes da bola rolar. E avançando de novo Jorginho, pelo bico direito da grande área, tá pedindo o Pedro. O passe era para ele, a zaga afastou, voltou no Léo Pereira, que tá aqui no ataque. Tá agora no bico esquerdo da grande área, Léo Pereira. Vai para cima da marcação, volta até o Alexandre. Quase 34 minutos do segundo tempo. Outra vez Léo Pereira, trabalhando pelo meio, Paquetá, cruzamento de primeira. Pedro ajeitou com o peito para trás, ela passa pelo Jorginho. Palmeiras muito fechado. Bola recuada de novo até o Léo Ortiz, dele para Lucas Paquetá outra vez. Ainda Paquetá tentou o passe bloqueado pelo Maurício, mas aí o Palmeiras não consegue ligar o contra-ataque. A bola é do Bruno Henrique. Bruno Henrique fazendo a abertura para Léo Pereira de novo aqui pela meia esquerda. Ainda Léo Pereira vem trazendo para o meio. Faz a virada, vira bem o jogo. Se apresenta Jorginho, ele olha para a área. Faz o passe à frente. Gonzalo Plata pressionado, balançou, gingou para um lado, para o outro. Ainda Plata demora demais para soltar a bola. Irrita o Jorginho, mas sofre a falta. Falta já cobrada pelo Plata. Até agora o De La Cruz está aqui esperando o Jeff Té também. Está um tempão aqui esperando para entrar no Palmeiras. Vem o Paquetá. Ele vai para cima da marcação do Flaco. Escapa do Flaco. Grande lance do Paquetá. Levou para o pé esquerdo. Bateu para o gol. Para fora! Quase que o famigerado veio, Léo Pinheiro.
3: É, e seria um belíssimo famigerado gol cagado. Seria tão cagado assim, não, é na qualidade, né? Porque ele conduziu na meia direita de ataque, trouxe para a perna canhota, finalizou e a bola passou rente à junção da trave com o travessão. E ele sai. Lucas Paquetá com a 20, deixa o gramado, 18 De La Cruz em campo e o Palmeiras também vai mexer. Tem o Jeff Té e tem mais um jogador ali, Vitor Costa. Pronto para entrar.
0: Paulinho,
3: número 10. Então, saindo 56, o Arthur e também entrando o Jeff Té com a meia dúzia e Paulinho 10 posicionado na beira do gramado para entrar no lugar do craque do jogo, Alan. 2-0, Verdão.
0: Tá antecipando o teu trabalho aí, Farias.
2: O Alan fez realmente uma partida espetacular, né? Uma assistência espetacular no lance do primeiro gol, meteu o segundo gol numa jogada quase que individual, apesar da falha do Rossi, desponta obviamente como grande favorito a ser o brabo do jogo, a não ser que o roteiro mude de maneira dramática aqui no Maracanã, coisa que dificilmente vai acontecer.
0: Você ouviu o sinalzão da TMC, marcando pelo horário de Brasília, 10h40. Atenção, torcedor! Vem comigo para confirmar o tempo e o placar. Passados 36 da segunda etapa do placar TMC, o Palmeiras está na frente. Palmeiras 2, Flamengo 0.
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0: Tem o WhatsApp na área, 21995571013. Manda.
5: Quatro. Noite, equipe da TMC. Vem cá. Esse aí que era o virtual líder do Brasileirão?
0: É, quem falou isso não tá na transmissão, não.
5: Flamengo?
0: Cobra segunda-feira.
5: Isso, hein? Ai, só o Flamengo vai me deixar feliz nesse sábado trabalhando.
0: Cobra segunda-feira, irmão. Papo de craque, segundo tempo. Está jogando de novo o time do Palmeiras pela direita, Paulinho.
3: Fala o nome.
0: Recebeu, todo mundo sabe que foi o Breno Monsef que falou isso a semana inteira, né?
2: Agora atura.
0: Zicou demais o Flamengo, o Breno Monsef, que é a história de virtual líder, virtual classificado para as oitavas da Copa do Brasil. Reclamem com o Breno Monsef na segunda-feira. Mais uma vez, Maurício, avança o paraguaio Maurício para a equipe do Palmeiras. Ele toca de lado, se apresenta, recebe Murilo. De Murilo para Marlon Freitas na altura do círculo central, ele faz a virada de jogo. Aciona agora a participação do jogador, que é o camisa número 4, Giai. Aqui pela meia direita, Giai volta um pouquinho mais atrás. Se apresenta, recebe de novo, vai ficando com a bola o M. Martínez. Recuando para Gustavo Gomes, dele para Murilo. Vai girando a bola do time do Palmeiras. Marlon Freitas no lançamento, antecipação do Léo Ortiz sem falta. Depois errou também o time do Flamengo, vem o Palmeiras na velocidade. Paulinho levou para o pé direito, ajeitou, bateu! Rossi! Na arrancada do Maurício, ele chutou com o pé direito, que não é o pé bom, hein, Léo Pinheiro?
3: Pois é, conduziu com a canhota, finalizou com a perna direita e o Rossi com um tapa jogou a bola pela linha de fundo. Escanteio Palmeiras, lá do canhoto do ataque Alviverde, sem pressa nenhuma, chegando para a cobrança Felipe Anderson, 2-0, Verdão.
0: Quase 38, vai o Felipe Anderson para a cobrança. É escanteio que favorece o Palmeiras pelo lado esquerdo. São quatro jogadores do Palmeiras dentro da grande área e tem também a possibilidade da cobrança curta. Vamos ver o que faz, a cobrança é curtinha aqui atrás para o domínio do Jeff Té. Ele recebe, já toca essa bola de novo, Felipe Anderson vai receber na linha de fundo, cruzamento para trás, Jorginho domina. Recolhe para o time do Flamengo, tenta achar lá na frente o De La Cruz. De La Cruz esperou o contato veio, tem falta. Farias 38, aqui acabou, Farias?
2: Ah, me parece que o jogo se encaminha para uma vitória até previsível do Palmeiras, mas é aquilo, né? Se o Flamengo ainda achar uma bola ocasional no jogo, como quase conseguiu ainda agora com o Paquetá, pode
3: renascer. Desse jeito aí não vai dar, não.
2: É, assim como o Palmeiras pode encontrar uma bola e matar o jogo de vez, meter um 3-0.
0: Jorginho pro Plata, antes dele o Jefté na cobertura. Vai bem o Jefté, bola recuperada então pelo time do Palmeiras com o Marlon Freitas. Gingou para um lado, gingou para o outro, devolveu no Jefté. No meio de dois ele devolve pro Marlon. Marlon toca essa bola mais atrás para Murilo. Saiu bem o Palmeiras, só que o Murilo estragou tudo, cara.
3: Tinha um doce o jogo todo. E ele tava gritando, eu sou um doce. E ninguém percebeu.
0: E não à toa o Palmeiras foi atrás do Alexander Barbosa para resolver esse problema. Vira uma baita de uma dupla de zaga, hein, Gustavo?
2: É, uma dupla excepcional. O Palmeiras está abrindo vantagem no momento em que a temporada vai ser paralisada e, obviamente, reforços chegarão, tanto no Flamengo quanto no Palmeiras. Mas reforços chegando em quem está alguns pontos na frente, né? É um cenário que não fica tão legal. Claro, o Flamengo tem um jogo a menos. Sabe-se lá quando vai acontecer esse jogo, a gente ainda não tem essa previsão.
0: Da Copa do Brasil, né?
2: É, o problema é que o Mirassol não saiu, né?
0: Olha o Plata, bolão pro Pedro, bateu travado! Ele é um monstro, né? Gustavo Gomes, Del Pinheiro.
3: Se atirou na bola e evitou a finalização do Pedro com a perna direita. Escanteio, lado direito do ataque do Flamengo, 2-0, Palmeiras.
0: Mirassol passou jogando com o time reserva na Copa do Brasil. Então, por enquanto, ainda não tem data para esse jogo.
3: O Wallace Ian e Saúl.
0: Já já as duas últimas alterações. Preparado De La Cruz para cobrança. É escanteio pro Flamengo, De La Cruz levantou na área. Vai lá no alto, corta de cabeça, defesa do Palmeiras. Vamos chegando a 40, passamos agora de 40 minutos do segundo tempo. Mais uma vez De La Cruz cruzou de canhota, bola pro Léo Ortiz, cabeceou pra entrada na grande área. Léo Pereira, tá aqui fora com a bola, ainda Léo Pereira, voltou no Léo Ortiz, bico esquerdo na grande área, caprichou no cruzamento, um bate-rebate, corta a zaga do Palmeiras. E agora contra-ataque, 2-2, errou o Flaco. E ela fica de novo com o time rubro-negro. Mais uma vez com o Léo Pereira. Pela meia esquerda, o BH tá no chão, levanta, Bruno Henrique. Léo Pereira, toca de lado para Léo Ortiz. Tá de lateral esquerdo agora aqui o Léo Ortiz. Bruno Henrique caiu de novo. Bola com o Plata. Recebeu, tentou a devolução, passe errado. Antecipação do Paulinho. E aí o Paulinho saiu com bola e tudo.
3: Lateral Palmeiras.
0: Vamos às alterações, Léo.
3: O Alacian, número 64, e também Saúl, número 8. 8 no lugar do 21, Jorginho. Jorginho desgramado com a camisa de número 21. Entra o número 8, Saúl, espanhol. E também entra o Wallace no lugar do Pedro, número 9. 2-0, Palmeiras.
0: Tem muito o que explicar, não, né, Farias?
2: Ah, cara, essa altura do jogo ele tá basicamente segurando dois atletas que são importantes, né? O Pedro daqui a pouco vai fazer uma pausa numa temporada.
3: Começa a ir embora.
2: O Pedro vai ter que fazer uma pausa numa temporada em que ele esperava uma Copa, de repente ele é até uma figura ali numa lista de espera. É o Jorginho, um atleta que pode passar por um desgaste maior pela idade, não tem muito o que falar.
0: Até Palmeiras... porque o jogo de terça-feira é um jogo só para cumprir tabela, né?
2: É um jogo que não tem quase que valor nenhum, né? Não sei nem se vale a pena desgastar tanto esses jogadores, pensando que no fim de semana que vem tem brasileiro novamente, e brasileiro com o Flamengo cheio de desfalques, né? Então jogadores que não foram convocados, como Pedro e Jorginho, precisam manter a saúde pensando nesse confronto, porque agora imagina, 7 pontos, né, a menos em relação ao Palmeiras. Imagina mais um tropeço na semana que vem. Ah, mas tem um jogo a menos. Pô, mas também se você tem um jogo a menos e tá 10 pontos do líder, não adianta de muita coisa. Então é importante que o Flamengo vá pra semana que vem com o máximo de saúde para ver se esse prejuízo não fica maior.
0: Sobrou um amarelo pro Giai por conta de uma falta, o Flamengo vem avançando. Cruzamento na grande área pro Alacian, consegue o corte de cabeça Giai. Ela vai ficar ainda com o Palmeiras aqui pela direita. Passe esquisito aqui pro Paulinho, ele tentou dominar no meio de dois jogadores, foi pro chão, reclamou de falta, não tem, ou tem? Tem sim. Vamos pro WhatsApp
3: lateral.
0: Então, vamos ouvir a galera. Não, é posse pro Palmeiras, mas é lateral, exatamente. Obrigado, Léo Pinheiro, pela confirmação. Vamos então ouvir a galera pelo 21995571013. Manda.
6: Fala, galera da TMC. Fala, Vitoca.
0: Fala aí.
6: Fala, Farias. Sabe o que eu acho mais engraçado? Que o Flamengo tinha o melhor goleiro. Aí agora o pessoal já reclama. Pedro, o melhor atacante. Agora tá reclamando do Pedro. Essa torcida do Flamengo é uma gracinha. Dá-lhe Palmeiras. Saudações vascaínas. Thiago,
3: Maricá. Quem reclamou do Pedro?
0: É, porque teve um ouvinte reclamando, dizendo que o Pedro tava cansado, tinha que ter saído. Agora, do goleiro tem que reclamar mesmo, pô. São 3 falhas bizarras em 3 jogos. Não tem como aceitar isso aí pra um time do tamanho do Flamengo. 43 minutos. Recebe mais uma vez o time do Palmeiras. Paulinho trabalha pelo meio para Marlon Freitas, acionando Emiliano Martínez de lado. Emiliano Martínez toca no Giai. Giai recebe, volta até o M. Martínez, na altura da risca aqui do meio do campo. Grito de olé por parte da torcida do Palmeiras. A gente está ouvindo no Maracanã, hein, Léo?
3: E a gente ouve Mengo no fundo.
0: Do torcedor respondendo, né? Entendendo que o jogo hoje foi condicionado por uma expulsão no primeiro tempo. Marlon Freitas, que passe, hein? Mas tá impedido. Já tá marcado o impedimento do Jefté. Posse de bola que vai voltar então para a equipe rubro-negra. Vamos pro zap de novo, cara? Vamos fazer um show de zaps nessa reta final do jogo que tá meio que resolvido. 21 995 57 1013, manda.
7: Fala, galera da TMC. O Rossi tem que ficar um pouquinho no banco. Mesmo com a menos, Flamengo conseguiu chegar de forma ofensiva ao gol. E o goleiro Carlos Miguel fez defesas consideráveis. Agora, quando o Palmeiras chegou ao gol, o Rossi aceitou. O Rossi precisa ficar um pouco no banco.
0: É, eu não sei se eu confio tanto no Andrew, que é o goleiro reserva, né? E o Rossi já viveu um bom momento, acho que ele é capaz de dar a volta por cima, mas realmente compromete demais. Parte da torcida do Flamengo indo embora, ainda uma parcela pequena por enquanto, porque tem uma falta perigosa.
3: É a galera do Maracanã mais.
0: De La Cruz, perna direita, levantou na área, a zaga afastou, voltou no Plata, emendou pra fora! Vai por cima do gol, Léo.
3: De novo essa chicotada, agora com a perna boa do Plata. Só que a bola, quando ela sobe assim muito, você tem que levantar também muito o pé. E aí sai um porradão lá na ambulância, Vitor Costa. 2-0 para a equipe do Palmeiras, aumentou, mais 5. Né?
0: Agora aumentou a quantidade de gente indo embora depois desse chute do Plata. Sempre tem aquele que fica na esperança. É agora.
8: Vai,
0: o cara,
8: que...
0: Aí o cara dá aquele chute horroroso, aí ele vai se irritar.
3: Aí vira aquele meme lá da torcida do Fluminense. Vamos voltar, volta! Tá saindo o Flaco para a entrada do Evangelista. Lucas Evangelista, número 30, 2-0, Palmeiras.
0: Portanto, o Lucas Evangelista vai entrando em campo. Grande jogo do Flaco Lopes, é muito bom jogador também, né, Farias?
8: Espetacular, né? Claro que o Alan vai acabar sendo melhor em campo por ter dado uma assistência, ter feito um gol numa jogada individual maravilhosa, mas o Flaco, ele faz o primeiro gol aproveitando a assistência do Alan e participa de uma maneira realmente impactante. É um centroavante, é um atacante, na verdade, né? Que fora da área gera muito jogo, conecta bem com os meias. É um atleta que evoluiu muito no Palmeiras ao longo do tempo, não à toa é tão decisivo.
0: Errou o Giai, vem o Flamengo de novo, De La Cruz. Ele vira o jogo na meia direita para Guilherme Varela. Vai para cima da marcação, faz a abertura para Gonzalo Plata na ponta direita de ataque. Vem o Plata, balançou, voltou. Mais atrás de novo no Varela. Varela tentou o levantamento na grande área. Léo Ortista lá no ataque, tentou brigar. Brigou, dividiu o Léo Pereira, ganhou, depois perdeu o Saúl. Bola recuperada pelo time do Palmeiras que vem pro contra-ataque. Pode sair o terceiro gol. Paulinho recebeu, preferiu fazer o break, não sentiu tanta confiança no passe. Tá voltando ainda de lesão, parece outro jogador também, né? Voltou devagar, pesadão, e é óbvio, mais de um ano de inatividade. Bola que fica então na linha de zaga, Gustavo Gomes, devolução para Paulinho. Ele vai para a tabela, dribla o primeiro, tentou driblar o segundo, foi pro chão. Falta duríssima para cima do Paulinho, hein? E aí vai sobrar um amarelo pro Nico, hein, Léo Pinheiro? Eu sei que você tá anotando a renda, você conseguiu anotar, Léo Pinheiro?
3: Sim, Nico De La Cruz, tá amarelado. Vitor, 67.251 torcedores pagantes, 7.748.220 reais de renda, 71.205 presentes. Superamos a marca de 70 mil pessoas.
0: É o maior público do ano no futebol brasileiro, provavelmente. Eu vou consultar aqui para confirmar essa informação.
3: Tem que conferir lá com o Recopa, mas a tendência é que seja mesmo.
0: Vou confirmar aqui, daqui a pouquinho eu trago essa informação com 100% de certeza. Salvo engano, o maior público era o da final do Carioca, com 69 mil. Já eu confirmo certinho. Pedi ajuda do Henrique Magini aí, cara, que tá lá no plantão. Ele pode ajudar a gente para confirmar se esses 71 mil aqui do Maracanã assumem a liderança, a ponta do público, do maior público, melhor dizendo, né, do Campeonato Brasileiro e do futebol brasileiro nessa temporada. Vem mais uma vez o time do Flamengo pro ataque, tentativa do lançamento lá pro Bruno Henrique, corta a defesa do Palmeiras. Ela vai ficar ainda na linha de zaga com o Léo Ortiz. Quase 48 minutos. O Flamengo volta a campo terça-feira contra o Cusco, depois joga no final de semana contra o Curitiba. E aí, trabalhos encerrados nessa primeira parte da temporada. E o foco se volta todo para a Copa do Mundo. Vem o Varela, pelo lado direito ele toca no Gonzalo Plata, ponta direita de ataque, devolveu para o Varela na linha de fundo, o passe foi muito forte, o Varela também demorou aí, então vai ser tiro de meta, Léo.
3: E ele foi aplaudido pela tentativa, deu carrinho, bagunçou o tapete da publicidade, 2-0 Palmeiras.
0: 48,5, daqui a pouquinho na sequência vem aí o fim de papo com Henrique Magini, Gabriel Farias, Léo Pinheiro, timaço da TMC analisando esta derrota do Flamengo para o Palmeiras aqui no Maracanã por 2-0. Palmeiras sai jogando na linha defensiva, Gustavo Gomes trabalhando de lado para Giai. Já recebe, volta até o Gustavo Gomes, que de pé direito despacha para frente.

0: rodada 17 do Campeonato Brasileiro tem a sua sequência amanhã e na segunda-feira, tá? Amanhã tem, a partir das 16h, Cruzeiro e Chapecoense, depois também às 17h, Remo e Atlético Paranaense, às 18h30, Corinthians e Atlético Mineiro, às 20h30, Vasco e Bragantino. Esse jogo tem transmissão da TMC também, tá? Vasco e Bragantino, 20h30 da noite, a bola rola em São Januário. E na segunda-feira, fechando essa 17ª rodada, Curitiba e Bahia, às 8h. Vitor Costa, devolvo pra você.
1: Beleza, mas eu vou devolver para você de novo, Henrique. Imagina, depois da vinhetinha, porque vem aí na TMC para o Rio de Janeiro, para Brasília, para BH e também no YouTube para o Brasil inteiro, o Fim de Papo.
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0: Isso, boa noite pra você que tá com a gente na TMC, 101.3 FM Rio de Janeiro, 100,1 FM Brasília, 88.7 FM BH. Uma honra estarmos juntos no Fim de Papo da TMC. Você participa com a gente pelo nosso WhatsApp DDD 21 995 57 1013, 21 para quem tá fora do Rio, 995 57 1013. Você participa também pelo nosso YouTube TMC Esporte, TMC Esporte Live do Rio de Janeiro. A gente vai falar do Palmeiras vencendo o Flamengo no Rio, a gente vai falar do Mirassol vencendo o Fluminense jogando fora de casa, a gente vai falar também do empate do Botafogo sobre o São Paulo em 1-1. Enfim, tem muita coisa pra gente falar e a gente quer a sua participação também. Eu sou Henrique Maggini, tô nessa com o DJ Marcão aqui nos estúdios da TMC na Barra da Tijuca, vou estar nessa também com o Gabriel Farias, com o Léo Pinheiro, trazendo todas as informações do que aconteceu nesse jogo entre o Flamengo e Palmeiras, uma confusão ali no final envolvendo o Paulinho fazendo o terceiro gol do Palmeiras e também uma confusão ali quase generalizada, a galera foi apaziguando a situação e tudo ficou resolvido, mas o Léo Pinheiro vai trazer toda essa repercussão também, os próximos compromissos do Flamengo antes da pausa para a Copa do Mundo, esse que foi o penúltimo jogo da galera no Brasileirão, a 17ª rodada marcando o penúltimo jogo. No domingo que vem a gente tem a última rodada antes da pausa da Copa do Mundo, beleza? Quero a sua participação pelo WhatsApp e também pelo nosso YouTube para a gente poder fazer esse fim de papo aqui na TMC, tá? Farias, Palmeiras 3, Imagine. Flamengo. Fala, Léo Pinheiro.
3: Tô aqui do lado, fiquei aqui pegando o rebote da entrevista da Platinada com o Paulinho. E o Paulinho confirmou o que eu tive de sensibilidade. Ele disse, minha família, eu sou do Rio, a família, amigos estavam no camarote aqui, não foi direcionado ao banco de reservas do Flamengo. Mas,
4: desculpa, ele mandou a torcida, a família dele calar a boca, ele é um brincalhão, né?
3: Não, mas eu tô trazendo aqui o relato dele. Ele fez a provocação do futebol, ele disse, comemorou direcionado ali à família, na argumentação dele, família e amigos presentes aqui. E ele a todo instante reforçava a grandeza do Flamengo, o respeito que ele tinha à instituição, a qualidade dos jogadores adversários. E aí ele argumenta dessa forma. Foi comemorar com a família, com os amigos que estavam num camarote posicionado aqui no setor oeste. E por isso aconteceu essa confusão, mas ele já numa declaração mais política não pediu desculpas, mas ele argumentou dessa forma e tentou ali contornar, dar um afago no Flamengo, falando da grandeza da instituição e também da qualidade dos jogadores adversários.
0: Beleza. Mas eu tava acompanhando aqui, né, no nosso retorno, a entrevista dele também no final do jogo e já tava me preparando para pegar alguma sonora. O Léo Pinheiro fez a leitura perfeita. E concordo com o Farias, né? Mandar a própria família calar a boca.
4: Oh, não, assim, Marginho, desculpa te interromper. Tá tudo certo, cara. Eu acho que a provocação é do futebol, eu não vejo problema. Ele mandou a torcida calar a boca, tanto que ninguém nem reagiu, nenhum jogador ficou pia da vida por conta disso. Ele manda a torcida calar a boca, aí depois ele acena pra torcida, ou até pra família dele no camarote, não duvido, mas pô, a primeira comemoração é mandar a torcida calar a boca.
0: A primeira preocupação dele é mandar a torcida calar a boca.
4: É só meter um pouco, galera, olha só, comemorei com minha família, mas mandei a torcida calar a boca mesmo, desculpa, me excedi, ou nem pede desculpa, eu provoquei, ponto final. Agora ficar com esse discursinho sonso também não tem necessidade. Pô.
0: Não precisa de nada disso. Farias, vamos falar do jogo, 3-0 pro Palmeiras, o Palmeiras jogando no Maracanã. O Léo Pinheiro usou o termo de condicionado o jogo depois da expulsão do Carrascal. Eu concordo com essa afirmação, porque o cenário era diferente demais, o Flamengo pressionou e pressionou.

0: pressionou muito no início do jogo. E com essa condicionante da expulsão do Carrascal, o Palmeiras começa a ganhar oportunidade. A gente recebeu até um áudio aqui, que eu não sei nem se foi pro ar, não me recordo agora, que o torcedor falava o seguinte: o Palmeiras não sabe jogar com a posse de bola. Dito isso, o Flamengo vai conseguir vencer o jogo. Muito porque no primeiro tempo tinha um volume muito maior até o momento da expulsão. E aí as questões vão mudando depois dessa expulsão e o Palmeiras consegue fazer os gols. Não foram nem por construção de jogada, né, Farias? Foram mais pelas oportunidades aproveitadas e mais uma vez o Rossi falhando. Aliás, mais duas vezes o Rossi falhando.
1: Em primeiro lugar, existem inúmeras formas de se praticar o futebol. Goste você mais de uma ou menos de outra, existem formas variadas. E jogando esse futebol que muitas vezes é criticado, o Palmeiras lidera o Campeonato Brasileiro com 7 pontos de vantagem. Isso é um fato. Isso não é uma análise. Isso não é um desenho que eu tiro da minha cabeça. É só olhar para a tabela e observar que o Palmeiras faz o melhor campeonato entre todos os times da competição. Então, goste você ou não, ache vistoso ou não, entenda que é legal ou não, o Palmeiras lidera o campeonato, venceu até o final do primeiro turno e abriu uma vantagem consistente na ponta da tabela. Ponto. Dito isso, estava sendo um amasso. Era para ser um amasso. O Flamengo amassava o Palmeiras, até a inconsequência do Carrascal. Até o Carrascal tomar uma decisão muito ruim, o Flamengo ter que jogar com um a menos, e aí você pode acrescentar nesse combo uma noite trágica do Rossi, que vive uma fase ruim, impressionante, foi determinante naquela eliminação contra o Vitória no Barradão, foi muito mal contra o Atlético Paranaense lá em Curitiba, e agora vai muito mal nesse jogo que tem peso muito grande na história do campeonato. Eu não consigo nem encontrar muito motivo para criticar o Leonardo Jardim, porque o Flamengo, até a expulsão, criava, produzia, tinha um volume e perdeu chances claras, uma com Samuel Lino, uma com Paquetá, só dava Flamengo. O Flamengo tem um jogador expulso, consegue resistir, consegue jogar, consegue incomodar o Palmeiras e aí toma o gol, beleza. O Flamengo volta pro segundo tempo, compete, chega ao ataque. Antes de sofrer o segundo gol, o Flamengo cria duas possibilidades de empate, numa cabeçada do Samuel Lino e no chute que o Paquetá perde dentro da grande área. E aí o Palmeiras faz um segundo gol ali, o Flamengo realmente desaba, não tem muito o que fazer. O terceiro gol já é no apagar das luzes. Não consigo realizar nenhuma grande crítica ao Leonardo Jardim. O técnico, ele tem uma certa limitação. Em vários outros jogos, jogos até em que o Flamengo venceu, nós criticamos, né? O excesso de recuo, um Flamengo que baixa demais as linhas, que negocia demais com o resultado. Hoje mesmo, perdendo de 3-0, eu não consigo sacrificar tanto o treinador. Me pareceu que o Flamengo teve uma noite muito infeliz com o Carrascal e com o Rossi. E o Palmeiras, eficiente, pragmático, correto, organizado e dedicado que é vencer o jogo e por isso lidera o brasileiro com folga.
0: É isso, Farias, analisando essa vitória. Tô ouvindo aqui a nossa produção, escutando alguns áudios aqui que estão me pegando meio de surpresa, meio desprevenido aqui. Mas a vitória importante do Palmeiras nesse cenário, eu mesmo aqui em outras oportunidades estava dizendo que isso poderia ser uma final antecipada, né, do Campeonato Brasileiro. Muita gente até veio aqui e ficou questionando, né, tipo, o meu pensamento. E, cara, eu entendia dessa forma porque são duas equipes que estão postulantes ao título ali em cima, estão brigando na parte de cima da tabela e são as duas que eu enxergo principalmente como as equipes que têm elenco para aguentar o calendário brasileiro, a sua toda loucura, né, que existe no Campeonato Brasileiro com todas as suas forças ali. Hoje a gente viu um equilíbrio até de certo modo desse elenco, né? O Palmeiras teve que utilizar aí o que tinha de melhor dentro do seu elenco para conseguir fazer os 3 gols. O Flamengo colocou o que tinha de melhor em campo, que considerava ser a melhor equipe para esse duelo. Mais uma vez, vou frisar aqui a questão da expulsão, porque não é uma situação tão comum, vamos dizer assim, para o elenco que o Flamengo tem. É mais uma expulsão do Carrascal na temporada, é mais uma expulsão do Carrascal com a camisa do Flamengo. E aí o Léo Pinheiro pode até me ajudar na questão de números, de quantas vezes o Carrascal já foi expulso. E tem também a questão da falha do goleiro Rossi, né? A gente não pode deixar de falar disso. O primeiro gol que tem a falha dele é no canto dele. E o segundo gol, cara, até agora eu tô tentando entender o que que o Rossi tentou fazer, porque essa bola pegou no cotovelo.
1: Eu tô tentando entender o segundo e o terceiro. Nenhum dos dois eu consegui entender exatamente.
0: O terceiro gol, a bola pega no cotovelo dele, cara. O segundo, a bola vai no canto dele ali, não tem muito, muita desculpa pra ele não. Mas o terceiro eu tô tentando entender até agora o que que ele fez, porque a bola pega no cotovelo do goleiro Rossi. O Léo Pinheiro já tá por aí na nossa cabine de transmissão no Maracanã, daqui a pouco ele participa, porque eu tô realmente curioso com essa questão da quantidade de expulsões do Carrascal nessa temporada pelo Flamengo. E foi um Flamengo que, mesmo com um a menos, o Farias...
2: Cheguei aqui, hein?
0: Tentou, né? Tentou.
1: Tentou e foi organizado, imagine. O contexto do jogo, né? Um amasso do Flamengo, expulsão do Flamengo. A do Carrascal. O Flamengo responde bem. E o Palmeiras não sufoca o Flamengo. E sai o gol do Palmeiras. Beleza, mérito do Palmeiras também. Gente, tem um time do outro lado, né? É bom ressaltar isso.
0: Exatamente.
1: É bom a gente não esquecer que tem um time do outro lado. Esse time lidera o Campeonato Brasileiro com 7 pontos de vantagem e não é por acaso. Goste você ou não do estilo do Abel, da qualidade do futebol que a equipe dele apresenta, é o líder do campeonato com 7 pontos de vantagem. Ponto final. O Flamengo tomou o gol. Voltou pro segundo tempo. Ele tira o Everton Araújo, coloca o Bruno Henrique. Mesmo numa situação em que tem um a menos, ele tenta trazer algum tipo de criatividade. Traz o Paquetá por dentro, Bruno Henrique de um lado, Samuel Lino do outro. O Flamengo, ressalto novamente, antes de sofrer o segundo gol, o Flamengo tem uma bola parada pela direita no ataque. Samuel Lino cabeceia uma bola com perigo, Carlos Miguel faz boa defesa. A bola vai para o escanteio. No escanteio, a bola sobra dentro da grande área. O Paquetá tenta uma chicotada, joga a bola longe. O Palmeiras, logo na ação seguinte, consegue uma arrancada em contragolpe e chega ao segundo gol. A partir do segundo gol, realmente ficou difícil tentar esboçar algum tipo de reação. O emocional vai pra casa do chapéu, você não tem muito como buscar algum tipo de solução. O Leonardo Jardim tenta tomar algumas providências, né? Fez outras alterações com o decorrer do jogo, botou o Plata no Lino, botou o De La Cruz no Paquetá, mas aí realmente Inês já era morto, já não tinha mais muito como reagir. O Palmeiras faz um 3-0 já basicamente na última estocada da partida. Então o Flamengo, com um a menos, ele demonstrou bom poder de organização, demonstrou algum poder de reação. Me parece um jogo ainda com alguma chance de o Flamengo tentar salvar um empate ou batalhar ou ficar pendurado pelo 1-0 até o final, que perdesse o jogo. O 3-0, no fim das contas, ele maltrata, um placar emblemático, um placar mais pesado. Aí o jogador adversário mete o terceiro, manda a torcida ficar quieta. Aí vira realmente aquela farra do visitante. Mas, assim, eu tô falando que o Flamengo resistiu e foi organizado mesmo com a menos, porque eu não acho que é justo, nesse momento, você jogar no colo do Leonardo Jardim ou realizar alguma crítica um pouco mais pesada a um treinador que pode sim cometer erros, cometer falhas. Não estou dizendo que foi a noite perfeita dele, também acontece, ele toma decisões que impactam dentro do jogo. Mas hoje me parece que o Flamengo foi castigado por 3 elementos diferentes, né? Uma, a expulsão do Carrascal. Outra, a noite péssima do Rossi, que comete 2 falhas que terminam em 2 gols do adversário. E um terceiro fator que eu acho que é até o mais importante. Só que a gente fala por último porque não é um time do Rio, estamos analisando o jogo com o viés voltado pro nosso time aqui do Rio, que é o Flamengo. Mas o terceiro ponto preponderante é que o Palmeiras foi organizado, eficiente, quando teve um a mais soube lidar muito bem com isso. No 11 contra 11 o Palmeiras sofria, no 11 contra 10 o Palmeiras pode não ter sido um time altamente envolvente, mas foi um time que soube jogar, que soube sustentar o placar. E aí não tem muito o que falar, mérito do Palmeiras, que aproveitou bem as oportunidades. O Flamengo no 11 contra 11 teve oportunidade. Eu sei que não existe se, é muito se, né? Se, mas se o Flamengo faz um gol, faz 1-0, mesmo que tenha um expulso depois, a configuração do jogo é diferente, você ainda tem algum tipo de vantagem para tentar desfrutar na partida. E o Flamengo acabou não aproveitando tão bem isso, não teve a capacidade de transformar a sua superioridade no 11 contra 11 em 1-0 no placar. O Palmeiras no 11 contra 10 castigou quando necessário.
0: Mais de 71 mil torcedores presentes no Maracanã hoje, 71.205, estou anotando esse número aqui, porque a gente estava falando sobre público aí na reta final já da partida e trazendo a informação completa, né? Anteriormente foram 65.123 na vitória do Flamengo sobre o Santos por 3-1 nesse jogo, que havia até expectativa, né, do Neymar entrar em campo e tudo mais, mas acabou não acontecendo. Ô Léo Pinheiro, na beirada do campo você pôde acompanhar de perto o desempenho do Flamengo.
2: Eu posso trazer um detalhe que eu ouvi de uma pessoa do Flamengo também lá embaixo?
0: Totalmente, rapaz. Tá tranquilo, fique à vontade. Tal, é fofoquinha,
2: assim,
0: é fofoquinha.
2: Lógico que. É, tem que fazer um pouquinho de responsabilidade. Black ele, esse aí. Um pouquinho de responsabilidade dentro do que eu vou falar aqui. Mas o que eu ouvi foi assim, de uma pessoa do Flamengo. Cara, se fosse em outro momento, era pro elenco todo ir cobrar o Carrascal. No vestiário. Entrou no vestiário, é todo mundo ir pra cima dele e cobrar um pouquinho mais de responsabilidade com o trabalho de todo mundo. Porque ele. É, o palavrão utilizado foi. Ele ferra o trabalho de todo mundo com um erro, o erro que ele fez. Então, é mais ou menos o detalhe, a sensação, o sentimento de algumas pessoas do clube. De, pô, todo mundo, a gente tem que acontecer uma cobrança. Não só da diretoria, mas a cobrança dos próprios atletas por conta dessa postura do Carrascal. Não foi a primeira, nem foi a segunda. Essa foi a terceira. Contra o Corinthians na Supercopa do Brasil, naquele lance que a gente pode debater, que teve 25 minutos de análise.
1: Mas ele deu a pedrada na cara do maluco.
2: Mas aí ele deixou a mãozada de forma irresponsável. Contra o Fluminense, o Flamengo ganhava de 2-0, tomou um gol, controlava o jogo, o adversário tinha algumas limitações. Ele também chega atrasado e dá um porradaço no Guga e deixa o Flamengo no Deus nos acuda na reta final daquele jogo, mas aquele jogo desde a quinta-feira, quando adiou, o Flamengo já tinha vencido aquela partida. E agora, no primeiro tempo do jogo mais pesado do Flamengo, nessa primeira parte do ano, após as disputas dos títulos, ele é expulso, então, trazendo um pouquinho da sensação de algumas pessoas do Flamengo. Ele precisa ser cobrado, não pela diretoria, mas pelos próprios companheiros.
1: Imagine, é só para acrescentar, o Flamengo tem uma chance de ouro que é essa convocação do Carrascal para a Colômbia. De repente vai jogar a Copa, se destaca um pouquinho que seja, já busca uma proposta, já busca uma oportunidade de negociá-lo, porque é um atleta que, me desculpa, tem qualidade, mas compromete, não me parece ter a real noção da seriedade de alguns jogos, e aí são essas atitudes irresponsáveis, como aquela contra o Corinthians na Supercopa, essa hoje contra o Palmeiras, que te levam a, de repente, perder um campeonato. Na Supercopa, né, o impacto ele é imediato, é jogo único, você perde, é derrotado, fica com vice-campeonato, frustração grande. Esse jogo contra o Palmeiras, eu não acho que é uma final do campeonato. Tem muito campeonato pela frente, o Palmeiras pode ter uma derrocada, o Flamengo pode dar uma arrancada. Eu não vou dizer que o Palmeiras foi campeão hoje, mas, de certa forma, é um confronto emblemático no primeiro turno, onde o Palmeiras firma sua presença na liderança e, mais uma vez, com o impacto negativo do Carrascal. Me parece um cara que não tem muita correção nesse sentido, já veio ao Brasil com essa fama de um atleta que, de repente, se desconecta um pouco da responsabilidade, mas se mostrou útil em vários momentos da temporada passada, foi importante nas conquistas do Brasileiro e também da Libertadores da América. Mas essa oportunidade do cara estar numa Copa do Mundo, aproveitando aquela vitrine, tem que ser bem aproveitada pelo Flamengo. Eu vinha falando isso sobre o Plata. O Flamengo deveria aproveitar uma possível convocação, uma possível disputa de Copa para negociar, mas o Plata parece que está se ajeitando nas mãos do Leonardo Jardim. Mas também acho que é uma boa possibilidade, tá? De repente você negociar logo dois, ganhar um dinheiro, pegar esse dinheiro, reinvestir em outros atletas mais seguros, mais sólidos, mais responsáveis. Mas o Carrascal, no momento, incomoda demais. É impressionante como tomou uma atitude extremamente inconsequente e comprometeu um jogo que estava muito bom para o Flamengo.
0: Show de bola. E, cara, eu penso a mesma coisa, Tafareza. Essa questão do Carrascal aí, é assim, obviamente que quando chegou a gente fica naquela expectativa de saber qual vai ser o desempenho do jogador no elenco que tem, na condição que tem ali com os companheiros. E tem essa diferença, né? Um cara que tá abaixo, uma rotatividade completamente diferente. Você participa com a gente aqui no nosso YouTube, tô acompanhando as mensagens aqui. Tem algumas que são meio loucas, eu não vou da Ibope pra isso não, mas no WhatsApp tem o áudio da galera no 21995571013. Fala aí.
3: Boa noite, craque Henrique Magini. Fala, rapaziada. Boa. Aqui é o Breno de Bangu.
0: Fala,
3: fico
0: Breno.
3: Só também concordo com tudo aí. Eu não jogo culpa no técnico nem nada. A culpa foi do Carrascal, desorganizou o time. E com pegar um time organizado é difícil você fazer um placar bom e resultado bom com a menos, com um jogo intenso do jeito que era, valendo primeiro lugar, né, do Brasileirão. Então é isso, é só lamentar pela expulsão e espero que o Carrascal não entre mais no elenco do Flamengo para jogar.
0: Assim, tem um cuidado, né, para fazer, como o Léo falou, né, a gente tem que ter o cuidado aqui na hora de falar, porque a cobrança ela tem que existir. A postura tem que existir do elenco como um todo com o atleta. Mas é aquela cobrança do desempenho que todo mundo está ali trabalhando pelo mesmo objetivo. Essa é a cobrança. Se o cara estiver bem, todo mundo pode estar bem também. E quanto mais pessoas estiverem bem, melhor é o resultado lá na frente. É, temos que dosar isso também para não ser uma coisa de criar um burburinho desnecessário, iniciar uma crise sem necessidade numa competição que ainda tem bastante campeonato pela frente. Só que a importância do jogo traz esse ingrediente diferencial, que é reconhecer que o jogo tem um caminho completamente diferente depois da expulsão do Carrascal. Mais um, WhatsApp 21 995571013.
4: Boa noite, RTMC.
0: Boa.
4: Não vou questionar o lance do Plata, porque é interpretativo, mesmo eu não achando que era para expulsão. Porém, no mesmo lance, ocorreram 3 faltas pro Flamengo. Em sequência, o juiz não deu e deu vermelho.
5: Pela o local regra, de embarque tem... está 29.
0: Assim, existem as interpretações, as situações do jogo, são coisas ali que o termômetro da partida e o entendimento da arbitragem também vão determinar, né? Vão agir em diferentes momentos e várias decisões vão ser tomadas. Eu estou observando aqui agora, né? Tá passando estão passando os melhores momentos do jogo e no segundo gol o Varela tenta uma bicicleta também completamente...
6: Pô, não tem cabimento nenhum.
0: Louca, tá? E se acontece do Alan não fazer o gol, poderia ter uma outra interpretação de talvez um pênalti ou um não pênalti, porque aí o Varela não tá nem olhando pro jogador, ele tá vendo a bola. Então, assim... São situações que vão acontecer no jogo de forma que o árbitro vai ter que entender ali o termômetro. Ah, imagine. Fala.
6: A arbitragem beirando a perfeição hoje, tá? Desculpa.
0: Eu ia falar isso, a arbitragem passou ilesa hoje.
6: Tipo, é um jogo pesado, cheio de pressão por tudo que aconteceu ano passado. Escalaram um árbitro sem distintivo FIFA, o que gerou até um certo burburinho aí de pressão em comissão de arbitragem. E o David Oliveira Lacerda teve uma atuação muito boa, tá? Sustentando o jogo muito bem. Eu não vou dizer que é perfeita, porque um jogo de 90 minutos, e ainda mais um esporte como o futebol, altamente complexo, que demanda tomadas de decisão o tempo inteiro, tanto dos jogadores quanto da arbitragem, claro que perfeito não é. Ele tem um outro ponto ali de erro que sim, pode gerar algum tipo de reclamação de um lado ou de outro, mas eu gostei até do áudio do ouvinte, né? Porque ele diz assim, olha, eu não acho que foi para expulsão, mas também não vou reclamar porque é um lance interpretativo. Eu acho que é para expulsão, mas enfim, não dá para dizer que é um erro da arbitragem. Acho que ele foi até bem corajoso, sustentou bem, sustentou a pressão. E eu acho que os próprios jogadores respeitaram ele, Yuri, desculpa. Porque assim,
0: tamo junto.
6: A gente observa muitas vezes o jogador pilhando em excesso. E esse era um jogo para ser pilhado em excesso. Eu acho até que os jogadores, assim, tem uma reclamação ali das pessoas para carrascar, outras reclamações em determinados lances, um cobra daqui, outro cobra de lá, mas eu acho que o David Oliveira Lacerda teve uma atuação tão consistente que até os próprios jogadores entenderam, pô, o cara tá mandando bem, também não sou eu que vou ficar aqui enchendo a paciência dele, não. Acho que cada um assumiu sua responsabilidade, o Flamengo certamente, pelo comportamento, me parece que assumiu a responsabilidade, perdeu o jogo, que não foi bem, o Carrascal comprometeu, o Palmeiras, né, se preocupou em jogar bola, ainda mais tendo uma vantagem numérica como teve em boa parte, de maneira justa, no meu entendimento, e para uma arbitragem que ficou cercada de expectativa, né, vamos lembrar do ano passado, Flamengo e Palmeiras aqui no Maracanã, aquele jogo com impacto decisivo para o Campeonato Brasileiro, o Wilton Pereira Sampaio, muito questionado, olha que o Wilton vai para a Copa, né? E o David Oliveira Lacerda mandou bem, é óbvio, né? Eu imagine, vai ter uma parte da torcida do Flamengo que não vai concordar com a expulsão, é natural que não concorde. Eu aceito quem apresente um ponto de vista, olha, eu acho que não foi para a expulsão, mas é muito bom, né? Eu quero recuperar de novo, né, a fala do nosso ouvinte no áudio. Lance subjetivo, lance que é subjetivo, eu não tenho o direito de dizer que o árbitro errou ou acertou. É um lance subjetivo, um vai achar que errou, um vai achar que acertou. Eu acho que ele mandou bem ao aplicar o cartão vermelho, acertou quem tinha que tomar mais cuidado na jogada. Era o senhor Jorge Carrascal.
2: O Magini?
0: Pode falar.
2: Estatística, tá?
0: Conta.
2: Vou contar com você. Flamengo e São Paulo, 1.
0: Uhum.
2: Flamengo e Corinthians, 2. Flamengo e Bragantino, 3. Uhum. Flamengo e Fluminense, 4. Flamengo e Atlético Paranaense, 5. Flamengo e Palmeiras, 6. O Flamengo tem no Campeonato Brasileiro, até o momento, 16 jogos e tem 6 expulsões no Campeonato Nacional. Esse é um quadro
0: possível.
2: Terço dos jogos do Flamengo no Campeonato Brasileiro, o rubro-negro terminou com um homem a menos. Só pra gente completar nessa gama da estatística, Jorge Carrascal no ano, 2 gols e 3 expulsões.
0: E eu vou te pedir só pra repetir o início aí, porque tivemos a expulsão hoje contra o Palmeiras. Vamos lá, o início foi, a primeira expulsão foi contra quem?
2: São Paulo. Vamos lá, repetindo aqui as expulsões, são 6 expulsões do Flamengo nessa disputa de Campeonato Brasileiro, nessa edição. Na abertura, Jorginho expulso.
0: São Paulo.
2: Contra o Corinthians.
0: Não, contra o Corinthians.
2: Everton Araújo expulso. Contra o Bragantino. Eric Pulgar expulso. Contra o Fluminense. Jorge Carrascal expulso. Contra o Atlético Paranaense. Danilo expulso. Contra a equipe do Palmeiras. Jorge Carrascal novamente expulso. 6 expulsões. E sobre a estatística individual, 2 gols no ano e 3 expulsões do colombiano.
0: E assim, com exceção de Atlético Paranaense e Bragantino, né? É o outro. Então, os dois jogos. Os outros 4 jogos, eu considero os jogos assim de importância, de rivalidade maior. Contra o Flamengo, contra o Fluminense, contra o Corinthians, contra o São Paulo e agora contra o Palmeiras. São jogos que o quesito do jogo, né? Como disse o Farias já, a questão do pré-jogo, do jogador já entrar com a adrenalina lá em cima e tal, tem o nervosismo do jogo já influenciando nessas expulsões. Obviamente que as condições também, né, das expulsões quando acontecem são em situações diferentes, mas... existe esse, assim, não vou dizer um padrão, mas existe uma observação a ser feita nesses jogos, né? São 6 expulsões em jogos, pelo menos em 4 deles, jogos aí considerados.
2: Pronunciamento de Jorge Carrascal.
0: Fala.
2: Quero pedir desculpas a todos os torcedores do Flamengo. Nunca foi minha intenção ser expulso em uma partida tão importante, considerando o que ela representa para o clube. Peço desculpa também a todos os companheiros e toda a comissão técnica. Sempre defenderei a camisa do Flamengo com unhas e dentes lutando por cada bola. A emoção de sempre querer ganhar cada lance foi, infelizmente, frustrada. Isso causa muita frustração, especialmente depois de uma partida que estávamos tão animados para vencer. Hoje volto para casa com o coração partido por causa do que aconteceu. Um coração partido e uma carinha de lamentação. É sacanagem esses emojis finais. Olha aqui. É sacanagem. Isso aqui é um deboche, ó. Olha aqui. A galera no YouTube tá vendo. Não dá pra ver com precisão a carinha de lamentação ali, que é aquela carinha com os olhos lacrimejando. E o coração partido. Carrascal. Eu não vou falar.
1: Eu já critiquei o discurso sonso do Paulinho, de que eu tava comemorando com a minha família. Pô, essa notinha do Carrascal também, não, porque nunca foi minha intenção. Pô, mas claro que não foi sua intenção, pô. Ninguém acha que o Carrascal de propósito...
2: Aí, hoje eu vou entrar e
1: vou... Hoje eu vou entrar, você expulso, vou ferrar o meu time. Não, é justamente o que a gente tá falando da inconsequência. O atleta inconsequente, um atleta que se desconecta um pouquinho do jogo, ele coloca a equipe dele em risco. E não é uma situação que aconteceu de maneira isolada. Porque se acontece assim de maneira isolada... Lembra ano passado, quando o Plata foi expulso em vários jogos em sequência? Foi expulso em 2 jogos da Libertadores, um até
2: Estudiantes
1: de maneira injusta. Teve um no Brasileiro também, não teve? Contra São Paulo?
2: São Paulo na Vila Belmiro.
1: Num intervalo muito curto. Pô, isso demanda algum tipo de reorganização mental do cara. Pô, por que eu estou cometendo tantos erros em sequência? Por que eu estou dando tantas brechas? O Carrascal, ele foi expulso na Supercopa. O Carrascal, ele foi expulso contra o Fluminense. Beleza, ganhou o jogo contra o Fluminense, maravilha. E agora o Carrascal foi expulso na derrota pro Palmeiras 3 vezes em um semestre, pô. Calma lá, pô. Um jogador de ataque não deveria ser expulso 3 vezes nem o ano inteiro.
2: Pera lá.
1: Pô, um jogador que é de ataque, beleza, acontece, é expulso, pode acontecer. Dependendo da circunstância, acontece, pô. Ninguém tá livre disso. Há 3 vezes, pô, no intervalo de 4 meses, a Supercopa foi o quê? Dia 20 de janeiro, mais ou menos? Pô, estamos falando de 4 meses.
2: 1º de fevereiro.
1: Tô falando de um terço do ano e o cara já foi expulso 3 vezes. Aí não tem condição, pô, não tem como defender. Óbvio, a intenção dele não foi essa. Ninguém tá dizendo que foi essa a intenção. mas a notinha dessa também não sei se ajuda muito a reduzir a ira do torcedor.
0: Até porque se por algum motivo sai a intenção dele de ser expulso por jogo, meu amigo, a vida desse cara vai virar um caos. O WhatsApp 21 995 57 713, fala aí.
7: Boa noite, meus amigos da TMC.
0: Boa.
7: Gente, não existe cenário de terra arrasada, não. Flamengo perdeu? Perdeu, tudo bem. Acontece, vai perder uma hora, pô. Todo mundo vai perder nesse campeonato. Perdeu pro líder do campeonato, não foi pra qualquer coisa, não. Tudo bem. Agora, o Flamengo só depende dele pra ser campeão ainda. Por quê? Palmeiras não vai ganhar tudo. Uma hora ele vai tropeçar, vai empatar uma, vai perder alguma. Tem clássico de São Paulo ainda pro Palmeiras jogar. E o Flamengo ainda tem um jogo atrasado ainda contra o Mirassol e ainda tem um jogo contra o Palmeiras para jogar. Ou seja, são 6 pontos aí que o Flamengo pode, né, igualar o Palmeiras, fora contar com uma oscilação do Palmeiras para poder ir para cima. Valeu!
0: Valeu, é isso, ainda tem muito campeonato pela frente, só volto a repetir aqui, era a oportunidade de encurtar a distância, que agora tem 7 pontos de vantagem o time do Palmeiras na liderança do Campeonato Brasileiro. O Marcão me avisou aqui que a gente pode fazer uma sessão de WhatsApp agora, hein, que a galera mandou áudio pra caramba, então vamos lá, 21 995 57 113, fala aí.
8: Boa noite, amigos da TMC, meu nome é Rafael, falo de Jacarezinho.
0: Fala, Rafael.
8: Infelizmente, não adianta nós flamenguistas reclamar, não adianta o Flamengo massacrar e não fazer gol, futebol é bola na rede. Concordo. Então, não adianta a diretoria, o Carrascar, o Plata, os caras serem expulsos, fazerem besteira e continuar no time, ele não tem que ir pro banco, eles têm que ser banidos do time. O que eles estão fazendo com o Flamengo é uma sacanagem, é uma vergonha. Eles estão ganhando dinheiro, recebendo salário, um salário alto para deixar o Flamengo no prejuízo e ninguém faz nada. É uma vergonha, o Flamengo é uma vergonha. Então não adianta, futebol, bola na rede. Não adianta ficar reclamando de expulsão. Então não adianta, irmão.
0: Então, a reclamação de expulsão eu deixo para a galera que é torcedor e deixo também pro clube como ele vai administrar isso dessa forma. A única questão da expulsão aqui é que a gente disse que ela condicionou o jogo para uma outra linha, que antes o Flamengo tinha a oportunidade pressionando, estava melhor no jogo até o momento da expulsão, e como o Léo Pinheiro, vou usar mais uma vez a frase, a palavra que o Léo Pinheiro utilizou, condicionante, condicionou com que o Palmeiras pudesse fazer o 3-0. Mais um WhatsApp, 21 995 57 113.
9: Boa noite, galera do TMC. Saudações a vocês aí. Aqui é o Wesley, flamenguista. Hoje morador de São Paulo. Cara, eu vou te falar. Eu escutando um jogo aqui na rádio, quando eu fui dar um... Já tinha acabado o jogo. Quando eu fui na rua aqui rapidinho pra comprar uma cerveja. Que eu escutei na rádio, cara. A mídia de São Paulo é horrível, falando que o Palmeiras passeou no Maracanã, que tirou onda, sei lá o quê. Lembra esses porco aí, esses porco? Que são 17 jogos, tá? Agora, 17 jogos. Mas em 16 foram 8 vitórias do Flamengo e 8 empates. Aí agora eles querem me meter a bronca de falar que foi um arrasto, que foi um chocolate, foi um passeio. Pô, mano, tá pra casinha dele, rapaz. O campeonato só tá começando, não acabou nem o primeiro turno ainda. Até o final a gente se encontra.
0: E aí, Farias?
1: Ah, cara, o torcedor tá frustrado, né,
0: imagina? Tá chateado, cara.
1: Até o final o Parada se encontra mesmo, tem mais um jogo, né, do retorno. Agora sabe-se logo o que vai acontecer nesse jogo, né? Falta muito campeonato pela frente, né? Esse Flamengo e Palmeiras em reta final de campeonato, ele pode ser, obviamente, muito decisivo, assim como ele pode significar nada, né? Dependendo de como, né, um time chegue muito na frente do outro, pode chegar muito na frente do outro. Enfim, é o torcedor frustrado, né?
0: É o torcedor que tá frustrado. Fala, Léo P.
10: Só pra gente seguir na linha das estatísticas, eram 29 jogos invictos do Flamengo em casa pelo Campeonato Brasileiro. Em casa como mandante. Lembrando que o Flamengo perdeu para o Fluminense aqui, mas era visitante. Então, 29 jogos. Eram 20 vitórias, 9 empates. Desde outubro de 2024, o Flamengo não perdia como mandante. Então, essa é a estatística aí do Flamengo do Leonardo Jardim e o Flamengo do Jorge Carrascal.
0: Ó, vou mandar um abraço pra galera que tá com a gente no nosso YouTube aqui, ó. O JP Vascaíno tá aqui com a gente, participando também, cornetando a galera, tava secando o jogo. O Gustavo Nogueira tá respondendo ao áudio que a gente recebeu aqui, dizendo, engraçado, o Palmeiras vai perder ainda e o Flamengo não. Cara, não é muito isso, calma aí, é porque o campeonato ainda tem muito jogo pra rolar. Gustavo Nascimento tá aqui falando que Carrascal já foi mais expulso do que o Pulgar em toda a história do Flamengo. O Capivara Games está dizendo que não aceita mais, que ele vai embora junto com o Rossi. E aí, Léo Pinheiro, a gente tem que usar aquela vinhetinha que a gente já acostumou aqui, né? O popular, pera lá, né? Não é pera assim lá. Também, né? Pera calma lá. Aí. O Ricardo Fontes participando aqui com a gente, o Michael Tavares também, o Michael Tavares também tá participando aqui. Tá dizendo, será que faltou humildade pro Flamengo recuar e admitir que podia recuar bom resultado após a expulsão?
10: Eu teria feito a mesma coisa. Eu tava ali pensando, lógico que não sou comentarista, tento entender algumas situações.
0: Você
10: e tal.
0: É também, além de um excelente repórter.
10: Aí eu tava aqui pensando, poxa, eu colocaria o Paquetá de volante, colocaria o Bruno Henrique, tentaria essa bola longa no 1-1. Para tentar 1-1, e foi o que aconteceu. Ele tentou, e isso não deu certo. Talvez tirar o Pedro no primeiro tempo, já colocar o Bruno Henrique para tentar essa possibilidade do contra-ataque, um jogador mais leve para fazer essa movimentação, essa pressão, enfim. Tinha algumas possibilidades, eu não coloco tão em conta assim do técnico Leonardo Jardim a respeito de estratégia, porque é difícil, né? O Plata não tinha possibilidade de jogar durante 90 minutos. E a escolha foi do Carrascal, que vinha até relativamente numa curva, crescendo, rendimento, mas, enfim, não aconteceu. Mas eu não acho que foi erro de estratégia dele, apesar de que eu vejo muitos problemas nesse trabalho, no aspecto conceito de jogo. Ah, pô, a caneta estourou no meu bolso, imagine.
0: Aí não, pô.
10: Pera lá,
0: cara, aí não. Pô, que deselegante. Cara,
10: isso... Desagradável também, essa caneta nem era minha, era do Wallace.
0: Caraca.
10: Desculpa, Wallace.
0: Um abraço pro Wallace Torres, da nossa técnica, tá no Maracanã, dando aquela moral pra gente. Então, tamo junto aí. Eu também penso na mesma linha de raciocínio, ô Léo, tem outras, assim, tem mais coisas além da estratégia do jogo hoje, depois da expulsão. E vou te falar, no segundo tempo, o time, no primeiro tempo ainda, o time do Flamengo ainda estava propondo mais o jogo, foi assim também durante boa parte do segundo tempo, mesmo com o jogador a menos. Teve um momento ali, até que o Flaco Lopes ficou caído por um certo período, e o Léo chamou atenção pro cara, você tem um jogador a mais, você sofre uma falta, se é que foi falta, no campo de ataque, fica caído no chão, você iguala o adversário, tem 10 contra 10 ali, o Flamengo foi criando volume de jogo naquele momento, enquanto o Flaco Lopes ainda ficava caído lá na frente, enfim. Mas tem outras críticas também que a gente pode fazer ao trabalho, sobre principalmente o que o Léo falou, né, de conceito de jogo do Leonardo Jardim para esse time do Flamengo, e a estratégia adotada por ele foi de tentar manter o time ofensivo mesmo com um jogador a menos. Não aconteceu, o Palmeiras aproveitou assim as oportunidades criadas para fazer o 3-0.
10: Eu acho que tem uma expressão, o Flamengo não é para covarde, não tem a expressão lá do Botafogo, o Botafogo não é para covardes, então
0: exatamente.
10: A gente pega emprestado e assim, tinha que ir para frente, pô, tinha que ir para frente e com tudo pro ataque. Perder de 1 e de 3, para mim hoje foi a mesma coisa, era a mesma coisa, apesar de que tem uma outra expressão rolando aí, né? Vitor Costa trouxe aqui do Felipe Fassincane, né? Nosso colega da mídia palmeirense, ele falou, perder de 1-0, perder de 3-0 é humilhação. Não foi o que aconteceu hoje, mas eu prefiro perder de 3-0 tentando arriscar. Só para deixar um abraço aqui também, tá, Magini?
0: Fala.
10: Pro José Carlos, pra Lidiane e pro piloto de Uber, Rodrigo, que tá levando a galera pra dar um rolê a essa hora da noite. Então, pilotão Rodrigo, muito cuidado aí no volante, tá? Tá levando o José Carlos e a Lidiane nesse momento. Eu acho que ele é flamenguista, né? Pra estar ouvindo a TMC a essa hora. Ele podia estar secando, né, Maginho?
0: Pode estar secando. Sim, também,
10: né?
0: Cara.
10: Tá no trabalho, né? Tá rodando no começo, não, né? no início, é perto da madruga, tá rodando, devia estar torcendo. Mas pode também, não vou descartar a possibilidade dele estar secando.
0: E tem também aquela questão, ó, às vezes tava só curtindo a TMC, tamo junto, bacana demais. WhatsApp 21995571013, fala.
11: Fala pessoal do Fim de Papo, boa noite, tudo bom? Quem tá falando é o Pé de Cascadura. Farias, sou muito teu fã, meu amigo, mas eu vou discordar de você apenas em um ponto. No segundo tempo, eu não teria tirado o Everton Araújo, e muito menos colocado o BH junto com o Samuel Lino, invertendo o Samuel Lino. Samuel Lino não joga bem com a perna invertida, cara. Se fosse pra você já colocar alguém ali, plata, ou altera a sua forma de jogar pra você segurar a forma como tava, a formação do Flamengo, até os 10 primeiros minutos. Que aí você teria certeza que o plata aguentaria pelo menos 35 minutos pra fazer uma boa partida.
0: E vai de encontro aquilo que a gente acabou de falar, né, Léo Pinheiro? Sobre a questão dos conceitos, né? Não dá pra então, gente criticar a estratégia.
10: Isso, ele faria isso, outros fariam. Não dá pra criticar, ele ficou vendido. Ficou Dido, né? Ficou vendido, ficou outras coisas que terminam com Dido. Com essa expulsão do Cascal. Gabriel Farias está aqui produzindo outro conteúdo aqui para nossas redes sociais.
0: Ficou vendido, eu acredito, ficou perdido,
10: ficou Dido, pô. Ficou Dido, ficou fu. E aí, meu amigo? Eu vou repetir, né? Eu ouvi lá do funcionário do Flamengo, poxa, em outro momento, cara, a galera tinha que ir pra cima, tem que cobrar, não dá pra deixar passar. E eu concordo, tem que cobrar, pô, um jogo pesado desse, você não pode entrar, mas mais uma partida que isso acontece, imagine. O Flamengo foi assim na Libertadores, ficou no limite lá com o Pulgar, foi assim na Supercopa do Brasil, são 6 expulsões no Campeonato Brasileiro, imagine, temos 16 jogos do Flamengo no Campeonato Nacional, 6 expulsões, 1/3 dos jogos do Flamengo no Brasileirão, terminou com o Flamengo com um jogador a menos. Isso é inaceitável para um time desse nível, e aí a gente é obrigado, com todo respeito, passando o recibo aqui, a ouvir uma galera bobalhona falar que, não, porque o Flamengo é ajudado e pipipi, popopó. Eu falo com o Breno Monsef. Lógico que o Breno tem o personagem dele, as brincadeiras dele, mas eu falo com o Breno Monsef. É muito fácil expulsar contra o Flamengo. É muito fácil expulsar jogador do Flamengo. Porque aí, cara, você está respaldado por outras 19 torcidas. Porque o arco-íris é maior do que a torcida do Flamengo. Os rivais, né, os secadores, eles são maiores em números que a torcida do Flamengo. E aí você fica tranquilo, expulsou contra o Flamengo, ou se erra é reembolso, que a galera fala, e se acerta, acertou e tal. E assim, é fácil você expulsar contra o Flamengo. Hoje ele foi o árbitro do jogo, é o melhor árbitro do Brasil, de forma disparada aconteceu. E aí, tendo esse cenário que eu trouxe para você, de que existe essa facilidade, pelo menos na minha avaliação, lógico que todo mundo pode discordar, você não pode entrar dando margem, você não pode entrar, assim, ultrapassando o limite. Já é difícil você jogar no limite, se você ultrapassar o limite dessa forma, fica extremamente complicado. E o Flamengo, de novo, pecou nessa situação, vou repetir, 6 expulsões em 16 jogos. 1/3 dos jogos o Flamengo terminou com pelo menos 10. É inaceitável um time assim, um time desse nível, com esse investimento, com esse nível de jogadores, ter esse descontrole emocional nas partidas.
0: Cara, é realmente assustador. Farias de volta por aqui. Farias, só pra responder a galera que tá mandando áudio aqui, o Marcão tá sofrendo, coitado. O pessoal tá falando, não, porque eu não sabia que a rádio era pra flamenguista e tal. Não, a gente fala dos 4 grandes.
10: Não, irmão, não. A gente vai comentar o jogo do... Pô, pelo amor de Deus, acabou o jogo do Flamengo, acabou, irmão. Flamengo, quer que a gente comente o quê, irmão? Pelo amor de Deus?
0: Farias, rapidamente, sua opinião, São Paulo 1, Botafogo 1.
12: Ah, cara, o Botafogo agora só joga um tempo dos jogos, né? Só joga o segundo tempo, aí fica mais difícil de vencer, né? Jogando um goleiro também desse nível, aí também é um pouquinho mais complicado. Mas, olhando assim pro resultado como um todo, dá pra tirar algo de positivo. Foi buscar o resultado no final, né? Acho que foi positivo o ponto conquistado.
0: E vou te falar que o gramado do Morumbi, meu irmão, com a chuva...
12: Uma chuva também foi, né? Cruel.
0: Rapaz do céu. Mirassol 1, Fluminense 0, derrota do Flu fora de casa, o Farias.
12: Ah, uma atuação muito ruim, né? Uma atuação das mais pobres do Fluminense do Zubeldia, já não é um momento legal. Mas é aquilo, né? Estamos quase na pausa para a Copa. O Fluminense tem uma única missão, que é... na quarta-feira arrancar essa classificação na unha, contra o La Guaira, torcer para acontecer o resultado lá no jogo entre Rivadavia e Bolívar, e aí depois, quando entrar na pausa, tu resolve se fica com o Zubeldía, se busca outro treinador. Não tô dizendo que não é para esquecer o resultado de hoje, que não é para ligar, não é, não vale de nada. Não, claro que vale, claro que é importante, é um jogo de campeonato brasileiro e tal. Mas, enfim, estou preocupado com o que vem na quarta-feira. Fluminense terminar a fase de grupos eliminados seria uma frustração gigantesca.
0: E assim, não é para cravar que uma demissão seria o melhor caminho e tudo mais, não é isso. Só que tem a pausa para a Copa do Mundo e um treinador novo que chegue com tempo para trabalhar pode ter uma situação, né? Vai recalcular a rota.
12: Imagine, vamos ser sinceros, se ele for eliminado, ele vai ser mandado embora. Talvez Sim. até se conseguir a classificação, tá? Não duvido. Porque é uma classificação culposa, né? Se ela acontecer, é uma classificação quase que sem intenção de se classificar. Então, eu não duvido pela pausa, tá? Se não fosse a pausa, eu até diria que... Sim. Futebol brasileiro, né? Você segue com um cara, aí se ele perde 2-3, tu manda embora. De repente, ele ganha 2-3. Só que como entraremos numa pausa, não vai dar tempo, né, dele ganhar 2-3. Então, eu acho que ele tá na boca ali pra ser mandado embora. E uma eliminação vai ser apatical.
0: E a oportunidade que um novo treinador terá de aproveitar a pausa para treinar a equipe. Rápida parada aqui no fim de papo da TMC.
10: Levantar um negócio?
0: Fique à vontade.
10: Para deixar na cabeça do torcedor? Leonardo Jardim perdeu, tem pressão, ele não é responsável. E tem alguém aí no mercado chegando semana que vem para passar férias.
12: Ele.
10: Pode chamar o break agora.
12: Famigerado.
0: Rápido break, daqui a pouco a gente volta com o fim de papo. 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

0: Tô de volta na TMC pro fim de papo. 101.3 FM Rio de Janeiro, 100,1 FM em Brasília, 88.7 FM em BH. Estamos juntos nesse fim de papo da TMC. Farias, aquele momento que a gente sempre espera aqui ansiosamente pra determinar quem foi o...
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0: E aí, Farias, quem foi o brabo do jogo? Eu tava até comentando com o Marcão aqui que o Bananada eu já imaginava quem seria. Agora, o brabo do jogo eu não faço ideia.
2: É o Alan, né, do Palmeiras. Ele dá uma assistência maravilhosa no gol do Flaco, que é o primeiro gol do Palmeiras. E o segundo gol dele, a gente tá falando muito da falha do Rossi, mas é uma jogada que o Alan faz praticamente toda sozinho. Ele arrasta essa bola diante do meio de campo, muita agilidade, velocidade. O Jorginho vem para dar no meio dele, para parar a jogada, como qualquer bom jogador experiente faz. Só que o Alan é muito rápido, consegue escapar, ele conduz e entrega pro Arias. O Arias finaliza mal, a bola fica no alto e aí acontece aquilo, né? O Varela tenta dar um golpe de karatê inacreditável na bola. O Alan vai da maneira correta, ataca com a cabeça. E o Rossi, de maneira inexplicável, aceita essa cabeçada. Então o Alan teve um impacto muito grande na atuação do Palmeiras. Faço uma menção honrosa ao Flaco Lopes, que fez o primeiro gol e teve uma atuação realmente impactante. Um cara que taticamente é preponderante para o estilo de jogo do Palmeiras. Quero destacar também o Giai, lateral direito, muito forte na marcação. Fez uma partida muito interessante, mas o brabo do jogo é o Alan.
0: Boa! Alan eleito craque do jogo, brabo do jogo por Gabriel Farias. E agora aquela vinheta maravilhosa que a galera da TMC adora pro Gabriel Farias determinar quem foi o...
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4: 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O bananada do jogo!
0: E aí, Farias, quem foi o bananada do jogo?
2: Pô... Olha que o Rossi fez esforço, hein? Mas eu vou ficar com o Carrascal, porque assim, óbvio que o Rossi ele comete duas falhas, mas vamos lá, né? Qual é o impacto da segunda falha dele? Nenhum. O Flamengo perderia o jogo de qualquer jeito. Perderia por 2-0 ou por 3-0. Não mudaria tanto a vida. Apesar de o segundo gol, sim, é praticamente sepultar o Flamengo. Agora, o Carrascal, ele é irresponsável, inconsequente, aos 20 minutos do primeiro tempo. Irmão, o Maracanã tava pulsando, só dava Flamengo. Um amasso, um massacre, o Palmeiras perdidinho, não sabia pra onde ia no jogo. Aí o Carrascal, peraí. Deu mole, foi expulso, complicou o jogo do Flamengo e aí fica muito fácil de escolher. Carrascal é o bananada do jogo.
0: Boa! Carrascal eleito o bananada do jogo por Gabriel Farias. E eu até fiquei pensando isso também, ô Farias, sobre 20 minutos ali, né, antes da expulsão, seria... O pensamento do próprio Abel Ferreira, talvez, né? Suportar uma pressão inicial do Flamengo, acalmar os ânimos e tentar alguma coisa,
2: é
0: já
2: isso,
0: que tava...
2: É isso, contra-ataquezinho.
0: Tava tudo muito encaminhado para tentar encaixar um contra-ataque, já que tinha muita pressão da equipe do Flamengo. Mas a expulsão do Carrascal mudou a história do jogo completamente. O JP Vascaíno aqui com a gente, o Marlon Sullivan também por aqui. Tá dizendo que se tivesse um goleiro com segurança, com certeza o Flamengo buscaria no mínimo um empate. E o pessoal falando, vocês não vão falar da falha do Rossi, das falhas do Rossi, não? Falamos aqui já,
2: de
0: comentamos
2: aí,
0: sobre isso.
2: Tá ouvindo com o rádio ligado, tá assistindo no YouTube com o som no mudo, aí fica difícil.
0: Pessoal da torcida do Vasco tá aqui acompanhando, valeu demais, pessoal. O Rafael S. Game também por aqui, a Cristiane dos Santos também aqui participando com a gente, o William Paulo também por aqui, valeu demais a galera do nosso YouTube participando com a gente. Eu vou fazer o convite amanhã, cara, 8:30 da noite a bola rola para Vasco e Bragantino, às 7 da noite a gente tem o Esquenta TMC e vamos juntos até meia-noite, tá? Então, amanhã, a partir das 7 da noite, a TMC no ar com Vasco e Bragantino em São Januário. Farias, expectativa rápida para esse jogo de Vasco e Bragantino amanhã.
2: Jogo em São Januário, né? O Vasco, exato, mais uma vez poupou atletas na Sul-Americana, então quero ver um Vasco amanhã, pelo menos dominante, né? Se vai vencer ou não, o jogo aí depende de uma série de coisas, não tem como cobrar isso, mas espero que seja um Vasco dominante, um Vasco bem, com bom fôlego para dominar o adversário e tentar essa vitória que seria muito importante antes da pausa para a Copa.
0: Show de bola. Léo Pinheiro, valeu, tá? Tamo junto. Até a próxima, hein?
5: Até, imagine, até segunda-feira, com o Já da Granja, tá?
0: Boa, vai subir a serra, leva casaquinho, tá? Tô levando tá frio dois. Pra descer tá lá em cima,
5: dois é
0: tá?
5: Pouco é muito?
0: Tá, é o quê?
5: Dois casacos, é muito ou tá bom?
0: Rapaz, tem alguma coisa de lã, garante, tá? Tá geladinho.
5: Vou levar
0: tá?
5: uma toquinha, então.
0: É, garante, porque tá gelado no alto do morro. Farias, um abraço, tá? Tamo junto.
2: Tamo junto, irmão, um abração.
0: Abraço. Valeu, até a próxima. Um abraço também pro Alas Torres, lá na nossa técnica no Maracanã. Um abraço também pro Maurição, tamo junto. A galera que acompanhou a gente aqui no nosso YouTube e também pelo Dial, tamo junto. Amanhã tem mais. 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
1: Hoje é dia 23 de maio. Seja muito bem-vindo, muito bem-vinda ao Amanhã TMC. Eu sou a Alexia Marília e te faço companhia até às 7 horas da manhã. Aqui no Amanhã TMC, você fica por dentro do que aconteceu de mais importante no noticiário do Brasil e do mundo, além de saber das primeiras notícias do novo dia que está começando. 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
1: Para você que está sintonizado na Transamérica TMC, sim, Transamérica agora é TMC. Quem escuta sabe, seja muito bem-vindo, muito bem-vinda ao Sobremesa, o seu programa favorito, comigo, Lucas Salles, e também com ela, Mini Ruth.
2: E pessoal, hoje eu já vim aqui, ó, para lutar com a audiência, hein? Vim com tudo, né, Batistinha?
3: Exatamente, já estamos no nosso canal do YouTube, que é o TMC News BR. Por lá você comenta, compartilhe com seus amigos. Você que tá com aquela aba aberta aí no escritório, né? Compartilha com a turma do escritório. Deixe o seu like, se inscreva no nosso canal, @TMC News BR. A gente tem a participação do ouvinte pelo tem, zap.
1: Sim, é verdade, né? Batista. Convide agora o ouvinte para participar do nosso programinha de meu Deus.
3: É o 11, que é o DDD 97221-1001. 11 97221-1001. E a pergunta de hoje é a seguinte: deixa eu ver aqui, ó. Com toda sinceridade, o ano de 2026 ainda tem jeito?
2: Mini Ruth. Não, o ano vai começar depois da Copa pra mim só. Ah. Por enquanto, eu só tô pra lá, pra cá, uhul, não, Brasil.
3: A pergunta é se o ano ainda tem jeito, não é se o ano vai começar ou não.
2: Não tem jeito não, cara. Não tem jeito não. Não tem.
1: Mini Ruth, esse ano tem eleição, tem que ter jeito.
2: Não, gente, aí que vai começar a briga de família. Aí é meu tio saindo do grupo, xingando o outro tio. Ai, não. Um inferno.
1: Brigam, é?
2: Brigam muito.
1: Batista, você acha que não tem jeito esse ano?
3: Não, 5 meses trabalhando pra pagar imposto. Ah. Não sobrou dinheiro pra você que tá acima do peso comprar a canetinha. Né? Terminou relacionamento. Você acha que 2026 ainda tem jeito?
1: Calma, eu quero ouvir de você.
3: Não vai.
1: Cara ouvinte que nos ouve com seu ouvido, manda pra gente no WhatsApp 011 97221-1001. Eu quero que você responda. Esse ano, com toda sinceridade, ainda tem jeito? Responda lá que a gente vai ler aqui o seu comentário. E se você quiser, pode também escrever no nosso chat do YouTube, @TMCNewsBR. Nós estamos em todas as plataformas: Facebook, Instagram, TikTok, Threads, Twitter, em todas elas, @TMCNewsBR. Siga para ficar muito bem informado. E se você quer informação, nós acabamos de receber, poucos minutos antes de entrar no ar, uma informação privilegiada do nosso convidado de honra. Ele que, inclusive, é filho de um grande jornalista e apresentador. Ele também é lutador profissional, atleta, praticante de calistenia. Ele também é ex-fazenda. Senhoras e senhores, vamos receber ele, que vai lutar no Fight Music Show contra o Matheus Martins, dia 30 de maio, às 6 horas da noite, no Pacaembu. Vamos receber, com uma salva de palmas, Luiz Otávio Mesquita!
4: Ô, Mesquitinha!
5: Já tô aqui, já.
1: Já não esquiva, já não esquiva.
5: Eita!
1: Caramba! Pra você que está nos ouvindo agora no rádio do carro, no fone de ouvido, cara, Luiz Otávio Mesquita.

0: é um cara estourado, cara nervoso e tal. Só que ao contrário, a gente tem muita paciência. E aí na fazenda, as pessoas queriam testar minha paciência. E nada mais justo do que lá na fazenda, eu não posso agredir ninguém. Porque se você fizer assim, o cara, você é expulso na hora, né? E aí aconteceu umas situações lá dentro, eu nunca fui muito com a cara dele, assim, ele sempre um cara muito bobão, assim, sabe, um moleque. E aí eu, no meio dos meus treinos, ele ficava, tipo, dando risada dos meus treinos, porque eu não parava de treinar lá, né?
1: Ele ficava te provocando.
0: É, ele me provocava, tirava uma onda com a minha cara lá no meio dos treinos. Eu falei, beleza, cara, você tá tirando uma aí, vamos fazer o seguinte, aceita lutar comigo a hora que você sair daqui da fazenda, a gente vai lá e luta e você...
1: O convite foi feito no reality show A Fazenda. Então, dois participantes do reality show que não se davam, um deles era o Luiz Otávio Mesquitinha, chamou na chincha o Matheus pra jogar.
2: Isso é uma maneira de resolver as coisas. Eleição é? Devia ser resolvida assim.
0: Imagina, no braço. Nossa, eu gostaria muito de ver isso.
2: Não é? Devia ser treta de vizinho, sair no braço, bota tudo. O ringue e acabou, e sai na porrada.
3: Eu achei que ia rolar depois da cadeirada que teve.
1: Mas Matheus, não, ô Luizinho, vem cá, essas lutas aí, esses fight music show, é realmente luta de verdade ou é só showzinho?
0: Cara,
1: os artistas que sobem no ringue...
0: A melhor maneira de você saber isso é ver a minha última luta que tenho do Borel. É você assistir. Porque o que acontece? Ali dá pra entender a parada. Porque a galera acha que é muita mídia. Lógico, a gente faz uma mídia, a gente gosta da mídia. Tem que ter a mídia pra vender a luta. Porém, no entanto, a luta não tem como você manipular. Porque você tá em cima do ringue, lutando contra o cara que arrancar a tua cabeça. Então, assim, lógico, o que acontece por fora, muitas vezes, é show. Tem o Bambam, que faz um ótimo marketing, que vocês sabem. Aí chegou lá, durou 30 e poucos segundos. Mas também tem as pessoas como eu, como alguns lutadores, que levam a sério esporte e que vão fazer um show não só pra nós, mas pro público também. Porque a galera quer ver sangue lá em cima do ringue. A gente tem que, no mínimo, trazer o que o público
2: entregar
0: quer, né? É lógico.
2: Entregar.
0: Então, assim, não dá pra dizer que é combinar. Assim, pode até ser combinado o pré. Mas, meu amigo, a hora que você sobe no ringue, que tem só você e o cara ali, não tem ninguém te segurando, a porrada vai comer.
1: Depois dessa apresentação, que vai ser o nosso bate-papo com o nosso convidado, vamos então trazer a primeira pergunta de Marcelo Batista.
2: Primeira pergunta para o nosso ranking de sobremesas. Luiz Otávio Mesquita, qual a sua sobremesa predileta? Seria o quebra-queixo?
0: O quebra-queixo é uma boa escolha, né, cara? Olha, eu diria que a minha sobremesa preferida é um bom pudim de leite, cara.
1: Mais
0: pudim.
1: Um pouco para pudim. Vamos de leite. Dia 31 de dezembro vai ter sobremesa ao vivo com Maiara Bastianello entrando para dar o ranking. Não perca. Então tá bom. Mais um ponto. Agora eu quero saber de você. Seu pai te incentivou a entrar na luta ou ele tá realmente só esperando dar algum vacilo pra ele entrar falando, ok, pessoal!
0: Boa noite, pessoal! Cara, acontece o seguinte, o meu pai, sabe que a gente brigou na minha primeira luta? Ele não queria que eu lutasse, cara. Isso foi uma desavença que a gente teve grande, assim, de parar de se falar por uma semana.
2: Ou seja, seu pai é chato mesmo como
0: é
2: fala.
0: É chato.
1: Nossa, e ele ficou uma semana sem falar com o pai, que presente. Que presente.
0: Não, é que assim, meu pai, cara, ele falou assim, cara, isso vai queimar o teu filme, isso vai acabar com a tua imagem, porque é um esporte violento. Então, falei, pai, deixa eu falar uma coisa, isso aqui é um esporte olímpico, o boxe é uma coisa reconhecida. Porque pra ele era tipo assim, briga de rua, você põe lá, igual briga de galinha, que os caras abrem lá, jogam as galinhas e vai lutar. Não, tem regra, tem juiz, é diferente, né, porque na visão dele era isso. E aí eu falei, faz o seguinte, não precisa ir não vai, já que você não tá me apoiando. Mas também, se eu ganhar, você não sobe naquele ringue pra comemorar que eu vou ficar bravo com você. A quem vai apanhar vai ser você. E assim, brincadeiras à parte, mas aí meu pai foi lá, ele assistiu, ele não foi realmente me visitar antes. Eu até pedi pra não deixar ele entrar lá, pra não me desconcentrar. Mas, cara, a hora que ele viu a torcida gritando, Mesquita! É assim, foi muito legal, porque eu peguei a luta, a primeira luta foi com 15 dias. Eu peguei o Thomas Costas pra lutar, que o Biel tinha quebrado o dedo.
1: Thomas Costas é o ator que é o foi ator, namorado de Larissa Manoela, interpretou um personagem naquela novela, se não me engano, Carrossel.
3: Carrossel.
1: Na verdade, ele ficou famoso, depois chegou até a fazer fotos para um conteúdo adulto, né?
3: Namorou a Tati Zaki.
1: Exatamente. Tati Zaki. E lutou contra Luiz Otávio Mesquita.
0: Pois é, eu peguei a luta com 15 dias porque o Biel tinha quebrado o dedo. Aí eu entrei no lugar do Biel, peguei essa bucha e consegui ganhar uns 6 rounds lá, com unanimidade, e aí foi aí que iniciou o meu ciclo no boxe realmente.

0: foi daí depois que eu tretei com o Nego do Borel.
1: Né? E a grana é boa? A grana é boa ou você faz pela diversão, pela mídia?
0: É. Cara, ó, vou ser bem sincero com vocês.
2: Por favor, por favor.
0: A bolsa não... Assim, pra nós, influenciadores, que já estamos acostumados a trabalhar com publicidade, a bolsa é bem razoável. O que a gente consegue fazer, graças a nossos, né, nossa mídia que a gente tem, é os patrocínios, né? Então hoje, tem, graças a Deus, tem muitos patrocinadores que se interessam em ter uma logo na bermuda, se interessam em fazer uma produção de conteúdo antes da luta, coisas do tipo. Então isso daí a gente consegue vender esse pacote, né? Inclusive quem quiser patrocinar a luta ainda, temos algumas plotas disponíveis.
2: E você pode patrocinar, então, Luiz Otávio Mesquita, um mesquitinha, ele que é atleta profissional, praticante de calistenia, que é difícil pra caramba, sabia, Miliruti?
3: É muito difícil.
2: É uma arte. Ele também é lutador, ex-participante de A Fazenda, conta com muitos seguidores nas redes sociais e é filho de Otávio Mesquita. Ou seja, o seu merchan pode valer dobrado. Porque às vezes o pai pode fazer. Voltar. O pai vai junto. Você vai comprar um anúncio com o Mesquitinha, vem o Mesquita vem grande.
1: Mesquitão.
2: Vem o Mesquitão, vale a pena. Agora, aquela perguntinha básica, boba, não tem que se fazer. Você já deu uma tremidinha na base antes de entrar com o Nego do Borel? Porque ele metia uma pressãozinha ali.
0: É engraçado, ele
1: do
0: é um
1: morro,
0: cara...
1: né?
2: É, do morro.
1: Malandro, carioca.
0: É o cara do Rio, cria, né? Pô, porque... Então, sabe o que acontece? Eu não sei, assim, eu tenho os momentos... Todo lutador tem um momento que fica mais nervoso. E o meu momento que eu fico... Eu no dia que eu não tenho medo, porque eu sou um cara... Eu sou paraquedista, eu sou loidão mesmo. Mas ali, onde dá ansiedade pra mim, é o corredor de entrada. Ali onde, assim, antes de entrar no ringue, eles têm uma enrolação, porque você tá esperando acabar a última luta, então você tá meio que vendo o ringue ali lá no finalzinho, a torcida gritando, aí, pô, você sai um nocaute, sai um knockdown, blá, blá, e aí te chamo. Agora, Luiz Mesquita, pô, essa hora... Ah, aí que você vê que o filho chora, a mãe não vê. Entrou no ringue ali, passou todo mundo e tal. Você entrou no ringue, cumprimentou todo mundo. Pum, aí eu entro no modo pum, foco. Eu esqueço tudo, eu não vejo nada, cara. É muito louco, você não enxerga.
3: Caramba!
0: Você só vê, você só quer matar, arrancar a cabeça do cara lá da frente.
3: Você falou que não tem medo de nada. Você tem medo de alguma coisa?
0: Olha, sabe o que eu tava me perguntando? Eu falei, por que que eu sou assim? Acho que porque eu me acostumei com... Coisas
2: com seu pai também, né?
0: Com meu pai também.
2: Seu pai faz as maiores loucuras.
0: Isso é verdade. Faz eu acho tudo. Que dali que veio, talvez, sabia? Eu acho que talvez dali que veio esse meu negócio. Mas assim, eu não tenho medo de muitas coisas. Cara, faz muito tempo que eu não sinto medo. E às vezes eu me preocupo, porque assim, a gente acaba entrando num ritmo do dia a dia. De, por exemplo, andar de moto, eu gosto de moto e tal, e rápido, não sei o que. Você para e pensa, cara, mas e aí? Isso é ruim também, né? Não ter medo é uma coisa ruim. Mas eu diria que, acho que por conta dos que eu faço, do paraquedismo, do drift, do tiro esportivo, é uma coisa que me dá uma ausência de medo.
3: Tiro, porrada e bomba,
0: literalmente,
3: rapaz.
0: Literalmente.
2: Ô, Marcelo Bastidinha, eu sei que você entende bastante de esporte. E hoje a gente tá aqui na presença de um atleta. Você não gostaria de tirar uma dúvida pra saber se alguém aí, que é um youtuber, comediante, famoso, se ele realmente é lutador ou não? Você não gostaria de tirar essa dúvida, não?
1: Quem?
3: O Whindersson Nunes, ele vai lutar.
2: O Whindersson? O Whindersson Nunes vai lutar.
1: Tomou
2: novamente.
1: Tomou um cacete do Popó, né?
2: Já vai lutar vez. De novo com o Popó.
0: De novo, é revanche dos dois aí.
2: Mas, ô Luizinho, você não acha que o Whindersson, ele tá fazendo isso mais por mídia ou ele realmente é lutador? Qual é a sua opinião?
0: Cara, minha opinião é a seguinte, ele tem a mesma mentalidade que eu e que muitos atletas. Eu vi o treino do Whindersson e pelo treino a gente consegue sacar se o cara realmente ele tá ali pela mídia ou se ele realmente tá se dedicando. Porque você vê no olho do cara, assim, tipo, se ele gosta da parada. E o Whindersson, ele gosta porque ele achou uma maneira de, vamos dizer... Um esporte que salvou a vida dele. Então, o apelo não é somente pela luta, é pelo que aquilo traz de benefício pra ele. Não só fisicamente, mas mentalmente também. E eu conversei com o Whindersson, perguntei, e aí, Whindersson, tá preparado? Então, ele falou, cara, eu amo isso daqui me tirou da depressão, isso daqui mudou a minha vida. Então, eu acho que muitas vezes as pessoas vêm e falam, não, mas é por mídia. É óbvio, gente, que é muito difícil, eu não digo que é impossível, tá? Mas é muito difícil a gente ter um cara que começou agora ganhando um tetracampeão como o nosso grande Popó.
2: Nossa,
0: né?
2: Sinistro.
0: Mas cara. Tem a questão da idade? Tem a questão da idade. Mas um leão velho não deixa de ser um leão, certo? Mas eu acho que assim, ali, eu acho que a mensagem que passa é muito mais importante do que somente ali a questão da luta em si. Eu acho que a mensagem de superação e, obviamente, o incentivo ao esporte, eu acho que é uma das coisas mais importantes que dali. E se você fosse falar Eu tenho certeza que o Whindersson tá levando a sério e que o Whindersson vai dar o seu melhor dentro daquele ringue.
1: E tem alguma coisa nessa luta aí no Fight Music Show? Tem algum tipo de regra, algum tipo de golpe que não é permitido, que é permitido talvez no, entre os profissionais? Tem alguma coisa que não pode?
0: Cara, basicamente o que não pode, bom, de regras é o seguinte, são rounds um pouco menores, então, por exemplo, hoje o profissional ele conta com até 15 rounds de 3 minutos, isso na categoria profissional.
1: Jesus!
0: Pois é, você imagina.
2: Nossa, você, não, você tempo. Conseguiria, Batista?
1: O quê?
2: 3 minutinhos?
1: 45 minutos, imagina. É?
0: Imagina.
3: Ah, eu conseguiria, gente. Já põe a vida inteira. Nossa,
1: você não consegue ficar nem na esteira 5 minutos, vai ficar no
0: treino com todo mundo aqui pra saber quem tá disposto a conseguir fazer pelo menos 5 minutos.
2: Olhando superficialmente, quem você acha que aguentaria? Nós três aqui. Vocês? Marcelo Batista, Mini Ruth e Lucas Salles.
0: Cara,
2: quem?
0: Uma coisa que eu aprendi é nunca julgar pela aparência, sabia?
2: Tá vendo, Mini Ruth? Tá falando de você.
3: Tá vendo? Eu ia arrasar no sumô, galera. Falou tá achando
0: vocês dois. Eu acho que daria pra fazer um teste aqui pra gente descobrir.
1: Tá com medo.
2: Tá, não precisa ficar com medo. Você pode falar a verdade, tá? O que você achar.
0: Não, mas eu não tenho medo, não, gente.
2: Nossa, fique tranquilo.
0: Mas ó, no nossa categoria, que é de influenciador, porque, gente, eu deixo bem claro, eu não sou profissional do boxe, longe de ser um profissional do boxe. E o que acontece? A galera que treina tem que entender isso. A gente é meros amadores fazendo a luta ali, com influenciadores. Nós temos 6 rounds de 2 minutos. Então, na minha categoria, são 6 de 2 e no profissional são até 15 de 3 minutos.
1: E na regra muda alguma coisa ou não?
0: Tipo, cara, não muda
1: vale dedo
0: coisa,
1: no olho?
0: Não vale dedo no olho, nem...
2: Xingamento, pode?
0: Chute no, nas bolas, não pode.
2: Entendi, nas partes íntimas não pode.
0: Xingamento, barrar. Cara, depende muito das regras, né? Porque tem cara que gosta de ser performático durante a luta, zoar e tal, fazer careta, né? Mas...
2: Isso aí... é o que tá no contrato, então. O contrato que você assina com o Fight Music, sim. Você não pode, então, bater nas partes íntimas.
0: Acho que o principal é a questão do peso, acho que é o mais sério, né? Ali, porque que acontece no boxe, a gente que nós somos influenciadores, a gente não faz no peso igual. Então, por exemplo, normalmente tem lá até 69 quilos, por exemplo. Na minha categoria é até 69 quilos. Então, o meu adversário tem que bater os 69 e eu tenho que estar no 69. Então, já no profissional, por exemplo, a galera desce muito peso. Então, eu que tenho 69 quilos, eu teria que lutar nos 62, 61, que é tipo peso pena. Então, eu teria que descer tudo isso para encaixar nessa categoria e lutar com outro cara que seria de 62 quilos. Então,
2: entendi.
0: Essa meio que é a diferença.
1: Imagina, perder 7 quilos.
0: Mas as regras são iguais. O que eles ficam mais atentos é o quê? O knockdown. O que é o knockdown? É quando a pessoa toma um golpe, ela cai, mas ela não desmaia. Ela fica ligada. No dos influenciadores,
2: fica meio bamba,
0: eles,
2: né?
0: Eles são mais cautelosos e eles, se eles veem que o cara levanta meio grogue, ele já acabou
1: a luta.
0: Entendi. Eles não, porque é muito perigoso, realmente.
2: Pode machucar.
0: Gente, o boxe ele é incrível, mas a luta ela é muito perigosa.
3: Eu fui ano passado, cara, muito legal. Eu adorei a briga dos anõezinhos. Nossa, muito legal.
2: Briga dos anões.
3: É, que é isso? Era o Hollywood. Não, era dois anões brigando, lutando. Nossa, muito legal.
0: Dando a raça, viu?
1: Que coisa, hein? Agora, a gente separou aqui alguns famosos pra saber se você gostaria ou não gostaria de lutar contra. Aí você responde, luto ou não luto?
0: Que isso,
1: lá Mini Ruth, olha lá, Mini Ruth perdida, vamos procurando na pauta.
0: Popó, lutaria com o maior respeito do mundo.
1: Ah, é?
0: Lutaria com
1: o Popó. O Xandão ministro.
0: Lutaria? Opa.
1: Lutaria?
0: Vambora! Opa!
1: Eu só queria ganhar no tapetão, já.
3: Próximo. Lula!
0: Lutaria?
1: Bolsonaro!
0: Lutaria!
3: Marcos Mion?
0: Amigo do meu pai, lutaria com o Mion também, cara. Lutaria.
1: Tchuplac, tchuplim? Neymar!
0: Neymar? Será que o Neymar é bom na corrida, mas será que é bom no boxe?
1: E a hora que ele cai, não levanta mais.
0: Não levanta mais. No será que ele ia dar uma fingida ali que tomou um soco imaginário ali? Não sei, não. Lutaria com o Neymar também.
3: Anderson Bora. Silva!
0: Ih, aí
3: você me complica, não.
1: Não, Spider não.
0: O Spider não.
1: Padre Marcelo Rossi.
0: Pô, não, gente, é padre, é sacanagem.
2: Não, ele tá monstruoso, cara. Você viu o tamanho dele?
1: Ele só
2: tá
1: empurrar ele pra fora do rio, que nem a tia fez.
2: Tem a corda, não dá.
0: É água benta boa ali, que ele tomou aquela água benta, tava. Tinha alguma coisa ali com
1: água benta. Água benta com whey.
0: Água benta, tinha alguma coisa
1: ali. É whey. Água benta com whey. É o suco do padre. É? Padre
2: Aline, queremos você aqui, tá? Por favor. É Osha com proteína.
0: Traga a água benta que a gente quer analisar. Tomar um golinho.
2: É Osha com proteína. Vai, Mini Ruth,
3: qual próximo. Qual Luana Piovani?
0: Não, mulher, né? Não dá, né, gente?
1: Não. Ela pulou um aqui que ela não sabe quem é, porque ela não é do futebol. O Daronco, o árbitro Daronco.
0: Não sei quem.
1: Não sabe o Daronco? O Daronco é aquele.
3: Vai, tá vendo?
1: É um árbitro bombadão.
0: É alto?
1: É.
0: Não, passo, deixa eu
3: falar. Quem é Daronco, gente? Daronco? Nunca vi essa minha.
2: Eu gosto da Daronco.
3: É, com a Anitta, não, ou com a Virgínia.
0: Nem uma mulher, não tem como, gente. Não. Mulheres. As mulheres não merecem ir pro ringue, né? A mulher merece carinho, amor, atenção.
3: Ai,
0: separe, afeto.
3: Luizinho, separa.
2: Ela tá fazendo tratamento aqui. Ficar emocionada.
1: O Ramon Dino.
0: Nunca nem foi. O Ramon não, porque ele era da calistenia, o bicho é muito forte, ele não tem só tamanho, não. Ele é forte de verdade.
3: Olha só, o jogador Hulk.
0: Hulk, bora, eu iria.
2: Sério mesmo?
0: É,
2: ele é três vezes seu tamanho.
0: Mas aí, ele desce pro meu peso. Eu sou bobo.
1: O Bitelo.
0: Mas nunca no Brasil. Se o Bitelo me dá um peteleco, eu saio voando, nunca mais volto, cara.
2: Bitelo também conhecido como o homem mais forte do Brasil.
0: Ele é mesmo, cara.
3: Ney Mato Grosso?
0: Como é que ele tá fisicamente? Quantos anos o Ney tá?
2: O Ney tá com 100.
0: Mas daí eu vou bater em 12, eu vou preso, não. Né?
1: Se correr, o bicho pega, meu. O Ney Mato Grosso. Ó, Ed Mota.
0: Ed Mota. Não tem.
3: O seu papi, Otávio Mesquita?
0: Jamais. Vou ficar sem depois não tem mesada, não tem nada, deixa pra lá. Papai, te amo, tamo junto.
2: Você fez a voz do seu pai. Você imita seu pai?
0: Cara, só o... Boa noite, pessoal! Funhento!
2: Peraí. Faz pra mim, por favor. Faz o bundão, que é Transamérica agora é TMC. Que tá. Escuta, sabe, vai.
0: Transamérica agora é TMC, quem escuta sabe.
1: A bolinha
2: é um Bob Esponja com a cinta.
0: Peraí, Bob Esponja, peraí. Ei, Patrick, vamos comer hambúrguer de siri.
2: Olha aí, parecido, você... Vai. Nossa,
3: olha. Bom,
2: nós recebemos aqui o Wendel Bezerra, que faz a voz original.
0: Wendel, pô, é muito
2: cara, conhecer. Muito boa.
0: Fazer um dueto com ele.
2: Muito bom, muito bom.
3: Lutaria com o Wendel?
0: Não, né? Eu admiro o Bob Esponja, cara. Não tem como.
1: Sou fã. Ô, Mesquitinha, explica pra gente que é leigo, pro ouvinte, pra senhora que está ouvindo a gente agora e assistindo também, o que é essa calistenia que você faz aí, esse negócio?
0: Eu ia falar cara, isso agora. Calistenia...
1: É um esporte...
0: Isso aqui é calistenia, ó.
2: Olha, pra você atenção. Que está nos ouvindo calistenia, no rádio...
0: Você... pode fazer na tua casa, ó.
1: Tipo fazer uma flexão de braço na mesa da cozinha.
2: É, nesse
0: pessoa,
2: momento...
0: A pessoa idosa, tá, tem um pouco mais
1: tipo
0: de idade...
1: Tipo eu.
0: Tipo você, seria isso aqui, ó.
2: Entendi.
0: Não, brincadeiras à parte, gente, a calistenia, ela é todo treinamento que se usa o peso corporal. Basicamente, ela é
1: metodologia. Tipo, a Edmota não consegue.
0: Depende ali, a gente
2: depende da dedicação.
0: Tem elásticos ali pra dar um...
3: Depende da taxa da rolha.
2: Então, calistenia é usar o peso que eu tenho a meu favor pra fazer exercício.
0: Exato. Então, o que acontece? A gente não precisa ir até uma academia, porque você acaba virando a sua academia. Você é a sua academia. Então, literalmente, você consegue adaptar o seu ambiente pra fazer o seu treinamento. Inclusive, eu estou lançando um aplicativo que tem inteligência artificial que vai auxiliar as pessoas a executar de forma correta. Ele vai fazer uma leitura ali da pessoa e vai ver se você está executando, por exemplo, uma flexão certa, uma barra certa. Mas basicamente a calistenia é isso: usar o peso do corpo.
2: Que legal.
0: Sem, por exemplo, pegar uma barra. Você pode colocar uma carga para quem é mais avançado, coloca a carga, um colete de peso e tal. Mas você não vai usar um equipamento, você não vai usar uma barra para fazer um bíceps, você vai usar o seu corpo para fazer o bíceps. Você não vai usar, por exemplo, puxar uma polia para fazer as costas, você vai se levantar, você vai se puxar, você é seu peso, entendeu?
2: Que interessante.
1: Dá pra fazer na praça.
0: Cara, isso que é o legal da calistenia. Na pandemia, foi a época que eu mais consegui ajudar as pessoas, porque as academias fecharam, as pessoas não podiam sair de casa. O que aconteceu? A única opção que a galera tinha era a calistenia. Então eu ensinava o pessoal a adaptar, por exemplo, o cara tá em casa, tem um sofazão igual esse daqui. Como é que eu treino usando um sofá e um rodo, por exemplo? Ia lá e ensinava, tem como treinar usando um rodo, quem não tem barra de porta.
3: Segurando o saco de arroz?
0: Por exemplo, não precisa nem pegar peso, mas eu já ensinei a galera a como é que treinar costas em casa com um cinto de calça travado na porta. Você acredita que dá pra treinar costas?
2: Caramba!
0: Tem uma técnica pra isso. E você põe o cinto, você trava a porta
4: você usa como puxador, colocando o pé na porta, e você faz as costas com um cinto, cara. Então, assim, é muito legal, porque é muito acessível, não tem limitação de idade. De criança até, a gente tem casos aí de alguns anos, de 81 anos que praticam. Então você que tá no seu carro aí, na sua casa,
3: ah, o Batista
4: que tá
3: consegue,
4: com preguiça então, e quer tentar fazer calistenia, vou dar a dica pra vocês. É a melhor maneira de iniciar a atividade física, porque você consegue fazer qualquer nível. E o mais legal de tudo, não precisa ficar indo pra academia.
2: E você, inclusive, ajuda isso no próprio YouTube, né? Você YouTube. Tem vídeos no YouTube ajudando.
4: Hoje eu tenho o maior canal da América Latina, que é o Luiz Mesquita Calistenia, né? Que é onde eu ensino as pessoas. Virou uma biblioteca, que lá é uma enciclopédia de treinamentos. Mas também hoje pela rede social do Instagram também ajuda as pessoas. E agora com esse aplicativo que vai ser lançado no dia da luta, para as pessoas poderem treinar e ter essa correção.
2: Parabéns.
4: Cuidado, é sério.
1: Não, sério, mas quer ficar lá na
2: FIP.
1: Pra, pro sangue espirrar na mini rute. Assim,
4: imagina ela lá ensanguentada.
3: Né? Eu quero passar com as plaquinhas, sabe?
4: Gostei da ideia, vou sugerir pro mamá. Mini rute com a plaquinha.
1: É,
3: pra mim. Eu acho que é na plus size, eu acho. É,
1: ela
3: eu
1: vai
3: acho.
1: Levantar em arroba o número do Raul.
2: Para, coitado. Deixa minha mini root.
4: Para de ser maldoso.
2: Deixa minha mini root. E você também não fica falando, fazendo piada de velho, que ele não é velho.
3: Não, tá. Claro que não. É. Quase um museu ali, para meu um museu. Deus do céu.
2: Ô, Luiz Mesquita, por favor, voltando aqui à nossa
4: tem
2: pauta.
4: Tem um Fight Music Show entre vocês, hein, pai?
2: Eu quero saber de uma coisa. Qual parte do corpo dói mais? Você já sabe que se der um soco ali, o seu oponente vai cair no chão.
4: Cara, essa é uma pergunta muito legal, porque a galera acha que é na cabeça, né?
1: Baço.
4: Não é na cabeça. Em fígado, cara. A lateral aqui. Depende do lado que o cara tá. Se o cara, às vezes, ele é destro ou ele é canhoto, vai variar um pouco isso. Mas o golpe que não... Assim, se você der um bem dado na região lateral aqui na esquerda, o cara não sobe mais. Porque lembra da contagem que eu falei? Que abre 10 segundos de contagem pro cara no knockdown. Dificilmente o cara, quando toma um bem dado, ele sobe. Na cabeça ele sobe porque dá uma tontura. Às vezes você desliga e volta. Mas quando pega embaixo, meu amigo, você não levanta mais a perna. Parece que dá. Sabe enfiar o dedo na tomada, aquele choque?
2: Sim.
4: As pernas ficam bamba. Você não levanta mais.
3: Mas você já levou um chute na sacola?
4: Graças a Deus, não. Eu nunca tomei nenhum nocaute, nem nos treinos e nem na luta. Graças a Deus. Eu tenho um pouco mais de. Eu gosto mais. De trocar soco, eu não sou um cara que fica muito na defensiva. Eu vou meio que pra frente e vou até acabar ali. Então eu ganho da galera do cansaço mesmo, assim, da mentalidade de do cara não aguentar mais, falar, meu, pelo amor de Deus, esse cara não para e eu continuo pra frente. Basicamente essa é a minha estratégia.
2: Tentar trazer um pouco mais de imparcialidade, que eu anteriormente comentei, não, porque o Luiz Otávio Mesquita vai detonar o Matheus Martins, e não é bem assim, né? A gente tem que ser imparcial. Nós não sabemos, mas tudo nos leva a crer que será uma luta muito, mas muito acirrada. Até acirrada, talvez não saiba, mas uma luta muito, muito provocativa, porque parece que o Matheus Martins, que participou junto do Luiz Otávio Mesquita na Fazenda, fez uma live e entrou em contato com uma ex-namorada dele. Você sabe disso? Você viu isso?
4: Foi o seguinte, né? Olha isso, eu tava lá de boa. Pô, já faz um tempo que eu terminei, né? Tá, segue, vida que segue, né, gente? Beleza, tá solteira, faz o que ela quiser. Aí, ele fez o quê? Na live, a gente tem que fazer uma live obrigatoriamente com o Mamá, que é o organizador do evento. Inclusive, um abraço, Mamá Brito. E a gente faz essa live com ele, junto com o nosso adversário. Tava lá no meio da live, papo vai, papo vem. Aí ele, eu sabia que ele ia fazer alguma coisinha assim pra tentar me desestabilizar ele. Não, porque... Se eu quisesse, eu vou te mostrar uma coisa aqui, mas eu não quero te deixar preocupado ou te desestabilizar. Aí ele abriu assim, mostrou um print de um convite da Duda pra um show. Ele falou, tudo bom? Você quer fazer uma live comigo pra dar engajamento? Enfim, porque a gente sabe que live hoje em dia no TikTok dá muito dinheiro, né? Tava na moda aí, teve o caso do ex-BBB que tá fazendo bastante live. Sim. Teve lá a nossa da Fazenda que ganhou não sei quantos milhões lá fazendo live, então... Ela deve ter chamado, ou não sei, também não é problema meu. E aí ele pegou essa provocação e jogou no meio da tela, como se fosse me atingir.
2: Então, Luiz, agora a hora é tua. Porque nós, o Sobremesa, estamos aqui com você, ao vivo, Luiz. E agora, a sua provocação, a sua retórica. Vai, manda bala.
4: Meu irmão, a provocação, Matheus, não vai nem ter provocação. Eu queria dizer o seguinte, no dia do ringue, que você estiver lá em cima, que você fez tudo o que fez... Encheu só com a fazenda. Ficou me chamando de baixinha, né? Que ele tem essa mania de fazer isso aqui, né? Eu queria dizer pra você o seguinte, meu amigo. Você acha que futebol é igual boxe? Você acha que ser esportista vai te ajudar alguma coisa? Vou te falar uma coisa. Todo mundo tem um plano até tomar o primeiro soco. E esse seu plano aí que você tá tendo vai por água abaixo no primeiro soco que você tomar. Então prepara aí que tudo que você tá falando aí, tá cantando na internet, porque na internet você é bem machão, né? Pessoalmente você não sabe revidar nenhum tapa que eu dei na sua cara. Mas fica tranquilo, porque lá em cima você vai aprender de verdade o que é ser homem e não ser moleque. E o que você fez, cara, nada mais é que uma atitude do moleque, do menino, né? Do moleque de que tá aprendendo um pouco sobre a vida. Talvez você vai aprender da pior forma, mas pode ter certeza que quem vai te ensinar a ser um homem de verdade vai ser eu.
2: A gente recebeu o Luiz Otávio Mesquita, que mandou um vídeo aqui na lata pro oponente dele, hein? Foi bonito de se ver.
3: Mandou bonito, chupa, Matheus. Quero ver se vai ter mais provocação até dia 30, porque tem chão, né, rapaz?
2: Cerro.
3: Tem chão.
2: Amigos e amigas, vocês mandaram pra nós a resposta da enquete do dia. E agora a gente vai ler. E a enquete de hoje é... Na sua opinião, com sinceridade, o ano ainda tem jeito? Você respondeu pelo WhatsApp 0119-7221-1001.
1: O que é que o pessoal respondeu, Batista? Olha aqui, o Sérgio Murilo diz o seguinte: o ano só tem jeito se a gente pular direto pro Réveillon e fingir que esses meses aqui foram um surto coletivo.
2: Muito bom, muito bom.
3: Rodrigo Maia, ele mandou: o jeito do ano agora é acertar o caos, abraçar o desespero e torcer para que 2026-27 venha com um manual de instruções.
1: E a Flávia Diniz, ela falou: ter esperança agora em maio é como chegar no rodízio perto de fechar. Você sabe que o que sobrou é o que ninguém quis, rapaz. Né?
2: Cara, eu amei essa analogia, muito boa.
1: Você viu só?
2: E se você acha com sinceridade que o ano ainda tem jeito ou não, manda pra gente no WhatsApp 0119-7221-1001. Agora, amigos, eu gostaria de fazer aqui um pedido especial.
1: Diga.
2: Você que fica gastando o seu dinheirinho com essas inteligências artificiais, saiba que você tá gastando errado. Sabe por quê?
3: Ah, é?
2: Porque tem a própria IA feita aqui pelo Sobremesa, que dá de 10 a 0 nessas outras IAs. A gente tem a nossa IA, e não é inteligência artificial, é ignorância artificial. Senhoras e senhores, começa agora o Chato GPT! Como funciona? Vou fazer uma pergunta para a IA, a inteligência artificial, e depois vou fazer a mesma pergunta para o Chato GPT. Você vai ver a diferença. Chat GPT, o universo é infinito?
3: O universo pode até ser infinito, mas parece pequeno perto das estrelas que cabem no seu coração.
2: Bom, agora vamos então fazer a mesma pergunta para o Chato GPT. Chato GPT, o universo é infinito?
1: Infinito é a falta do que fazer, né? Que você tem pra ficar perguntando esse tipo de coisa pra uma inteligência artificial, né? A única coisa que é infinita é o tanto de conta que eu tenho pra pagar. E isso aí não acaba nunca. Esse Chat GPT também não sabe nada da realidade, viu? Infinita estrela que cabe no coração.
2: Mais uma. Chat GPT. Quais são os meus pontos fortes?
3: Você tem seu próprio jeitinho. Isso já mostra uma força linda dentro de você.
2: Chato GPT, quais são os meus pontos fortes?
1: Ah, pra estar perguntando isso pro chat, um deles deve ser a burrice, né? Né? E se ninguém te falou que você tem ponto forte, é que você não tem nenhum. Fala a verdade, porque às vezes a pessoa fala: nossa, você é tão... Né? Hein? Você é um desocupado e ponto final. Hashtag ponto final.
2: É chega. Isso aí. Senhoras e senhores, esse foi o Chato GPT. Muito bom. Pare de gastar dinheiro com essas IAs que não são o Chato GPT, a nossa. O nosso é muito melhor.
1: Ouve o Sobremesa.
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3: Olha que maravilha.
2: 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Agora, pra você que me ouve com o seu ouvido, chegou o momento de se informar. mas se informar de um jeito diferente. Aqui não tem Dona Crepton, Dani Lima e Marina Silva, não. Aqui tem informação com diversão.
1: Exato.
2: Aqui não venha me copiar, não, tá bom, Pietra, do link da 3 das 11? Não venha copiar a gente, não, porque chegou a hora de trazer informação com diversão do jeito que só a gente sabe. É hora do Girinho de Notícias, vai!
1: Vai, virando, vai,
3: vem
1: virando.
3: Pra cá, Batistinha, vem pra cá, pegar o seu aviãozinho, oi!
2: É o Silvio Santos,
1: é uma das piores.
3: É o Silvio!
1: É a pior, das piores imitações do Silvio que eu já ouvi na vida.
2: Vamos lá, primeira notícia, traga você, Marcelo Batista.
1: Ah, eu. Vocês viram que a Polícia Federal transferiu o Vorcarão lá de cela, hein? Foi pra cela comum, hein? Viu? E agora ele vai ficar, né, vai ser submetido às regras internas, né, da PF, por exemplo, para receber visitas dos advogados. Antes ele estava naquela salinha estilo Estado Maior, sabe?
2: Ah, sei que tem, sabe, uma caminha
1: que
2: maior.
1: Que nem o Bolsonaro.
3: Tem TV, não
1: sabe,
3: tem?
1: Sabe, que nem o Bolsonaro tinha frigobar, uma televisão, ar-condicionado.
3: Pois isso aí tá melhor que a minha casa, cara.
1: Tinha 12 metros quadrados. Agora ele foi pra cela comum, tá vendo?
2: Eita.
1: Tá vendo? Pra quem sempre viajou de jatinho, agora você vai sentir o que a gente passa na classe econômica. Tá vendo, Vorcarão? É, agora você vai ver o que é o Minha Cela, Minha Vida. Você vai ver só.
3: Eu queria ter, sabe o que? A lista de visitas íntimas que ele tá recebendo.
2: Pô, de tanto namorado que ele tem. Agora uma pergunta genuína. Essas namoradas continuam fiéis a Vorcaro?
1: Será?
2: Será? Ou eram fiéis ao status do Vorcaro? Porque o amor se prova nessa hora, Batista.
1: Sim.
2: O amor é o que, é aquilo que você tem quando você não tem nada.
3: É verdade. Sim.
2: Entendeu? Agora eu quero ver se vão amar. Cadê?
1: Na alegria e na tristeza.
2: Na alegria, na pleso ou solto, né? Quero ver se tá, vai amá-lo desse mesmo jeito. Próxima notícia, traga a Mini Ruth.
3: Olha só, gente, que loucura isso aqui. Uma técnica de enfermagem, ela acabou sendo registrada como presidente da República há 24 anos. Pois é, ela lá em Recife, né? É, no Grande Recife, em Jaboatão dos Guararapes, ela foi procurar um emprego. E aí, essa técnica de enfermagem acabou descobrindo que o nome dela consta 24 anos atrás como uma ocupante do cargo de presidente da República. Olha que loucura.
1: Quer dizer que tá no registro dela, na carteira.
3: Tá na carteira de trabalho, tá na Previdência.
1: Está fichada.
2: Tá fichada.
1: Fichada como presidente da República.
2: É pois a única presidente da democracia brasileira que não precisou ser eleita e nem reeleita.
3: É verdade.
2: Ela continua. Vem cá, ela não dá pra pedir não um salário de presidente?
1: Acúmulo de função. Acúmulo de função. Enfermagem e presidência da República, acúmulo de função. No mínimo, um cartão corporativo que fosse, eu exigiria.
2: Eu exigiria também. Né? Uma boa pergunta, hein? Ela poderia... Porque, olha só, o que aconteceu? Essa moça, ela que foi se registrar lá na hora como enfermeira, alguém registrou por engano como presidente da República. Ah, ok, passou despercebido. Agora que ela foi procurar de novo um emprego, na hora que abriram lá a ficha...
1: Olha, a senhora é presidente.
2: Senhora, parece que inclusive o funcionário que estava atendendo falou assim, a senhora tá presidente da República e veio pedir aqui trabalho, não, tá de gozação com a minha cara, e ela ficou sem graça. Eu pediria danos morais.
1: Eu também.
2: Um saláriozinho, 24 anos.
1: Porque ser presidente desse Brasil aqui, você tem que ter insalubridade aí também, viu? Tem que ter adicional de insalubridade.
2: Cara,
1: que olha, isso aqui é um país de louco.
2: Nossa, coitado.
3: Um manicômio isso aqui, rapaz.
2: Pelo amor de Deus. Bom dela que não precisou, nunca se envolveu nenhum escândalo de corrupção, né? A presidente mais honesta do Brasil.
1: Tá vendo só? E ainda salvou vidas. Aí, olha, ó. Enfermagem.
2: Partido político que tá à procura de um presidente.
1: Aí, ó.
2: Pega ela, cara.
1: Tá vendo?
2: Já tem um slogan, a presidente que nunca foi envolvida em escândalo de corrupção.
1: Tá vendo?
2: Próxima notícia. Essa aqui, ó. Vamos lá. STF tem 40% de reprovação, mostra a pesquisa. Alguém quer fazer alguma piada?
1: É a maior...
2: É a maior. Né? É a maior reprovação já registrada. É, Mini Ruth, quer fazer alguma piada?
3: Ah, tá tomando água. Oi?
2: A notícia. STF tem 40% de reprovação, mostra a pesquisa. É a maior reprovação já registrada aqui no Brasil. É, Marcelo Batista, quer fazer alguma piada?
1: Eu tô bebendo água.
2: Entendi.
1: Mas acho que maior reprovação que essa... Só lá da turma do UOL com a convocação do Neymar.
2: Olha, os petistas são menos críticos ao tribunal, enquanto a rejeição é maior entre bolsonaristas. São dados da pesquisa Datafolha. É, como a gente quer continuar aqui com o programa, né, a gente não, também não tem nenhuma piada, não. Até escreveram, até os roteiristas até escreveram piada. Não quer mesmo fazer,
3: Minigut? Passa.
2: Próxima notícia, então. Vamos lá. Vai, Minigut.
3: Olha lá, eu que adoro uma fofoquinha, rapaz. Você já pensou na treta do seguinte: eu do nada viro pra vocês e falo quanto a gente ganha. Eu tenho certeza que o Batista e o Lucas iam ficar pé da vida comigo, né?
1: Sim.
3: E foi exatamente o que aconteceu com os atores de Friends.
1: Da série Friends?
3: Pois é, uma atriz, a Lisa Kudrow, né? Ela que fez aí a Phoebe em Friends, ela acabou revelando aí que eles recebem cerca de 101 milhões de reais por ano pela série, que acabou em 2004. E aí, o elenco da série, o restante, né, não gostou dessa revelação, não, viu? Principalmente a atriz Jennifer Aniston.
1: Olha só, quer dizer que eles recebem pela exibição que continua, os direitos, né, de imagem, essas coisas.
2: Direitos autorais, direitos conexos.
1: 100 milhões por ano, tava bom, né?
3: É.
1: E aí eles brigaram, é?
3: Brigaram,
1: mas
3: rapaz.
1: Mas eles não eram Friends?
3: É, não são mais Friends.
2: Mais que Friends, são amigos. É. Caramba, agora imagina só você, você faz uma parada, você faz um trabalho, e aí esse trabalho todo ano vai te render 100 milhões.
1: Sem você fazer nada.
2: Sem fazer nada.
1: Nossa.
2: Vida boa.
1: Sem casa no sofá do Friends.
2: Artista, né? Tem vida
3: era
2: boa,
3: meu,
2: né?
3: Sonho.
2: Cara, como artista tem vida boa. Próxima vez que você vê um ator reclamando da vida, manda ele ir procurar um trabalho, tá bom? É. Fala assim, ah, o ator que trabalha numa emissora, ai não, porque eu estou cansado. É. Fala assim, ah,
1: mas isso lá fora, né? Porque aqui no Brasil tem uns caras que reprisam novela e ganham R$1.000.
2: R$1.000. É centavos.
1: É, não é?
2: Eu ganho até hoje a cartinha.
1: Você ganha?
2: Eu ganho, juro por Deus.
1: Quanto você ganha? Fala 50, pra gente.
2: 52 centavos, 60 mas centavos.
3: 50 ano. Centavos?
2: Juro por Deus. Por ano? Não, cada vez que vende. Como é? Ó, eu trabalhei em novela e eu vou dizer como é. Você tem os direitos conexos. E aí, quando a emissora vende para ser exibida em outro país, em outra emissora, ela te paga os direitos conexos. Só que é uma fração daquilo que você recebeu na época. Então, é uma fração bem baixinha. Então, eu já cheguei a receber 52 centavos. Acho que a melhor fração que eu recebi foram R$80.
1: É mesmo?
3: Olha,
1: até um vaso que aparece na novela ganha mais que você. Então.
2: É claro, porque tem a ver com o salário que você ganhava na época, tem a ver com a porcentagem e tem a ver também com o valor que a emissora que gravou vendeu. Entendeu?
3: Olha só, então que beleza. Eu queria fazer teatro, deixa quieto.
2: Não vai não. Não vai, não.
3: Melhor não.
2: Eu desanimo qualquer pessoa. Ai, que eu quero ser. Não. Vai estudar teatro se quiser, mas se ator, atriz.
3: Ai, queria fazer o remake da Pícara Sonhadora. Minha novela
2: favorita. Qual remake você queria fazer?
3: Da Pícara Sonhadora. Eu adorava essa novela.
1: É?
2: Que novela? Peraí, porque não precisamos ter risada que a gente tá rindo de verdade. Qual é a novela que você quer?
3: Pícara Sonhadora.
1: Eu lembro do nome da novela.
3: Era legal, né?
1: Eu lembro do nome, mas não sei o que era.
2: Era Bianca Bin que fazia a novela?
3: Era mesmo, ela mesma.
2: O que, que era a novela Pícara Sonhadora?
3: Ai, era uma moça que sonhava, ela morava num shopping. Nossa, era super legal.
1: A mulher morava no shopping?
2: É. Morava no shopping, olha aí.
1: Que
2: sucesso.
1: Coisa, hein?
2: Bom, campanha Mini Ruth para Pícara Sonhadora. Muito bom.
3: Para.
2: O que foi? O que aconteceu?
3: Para tudo, galera.
2: O quê?
3: Cadê a vinheta, Cuca?
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3: Batista quase teve um AVC com o meu para agora.
2: Exatamente. Agora o mundo para porque Virgínia faz primeira aparição após o término com o Vini Júnior.
3: Pois é, a influenciadora publicou uma série de stories no Instagram na manhã do sábado e acabou informando aos seguidores que já está de volta em casa com o amor da vida dela, ou seja, seu filho caçula.
2: Essa é a notícia. A Virgínia faz a primeira aparição após o término com o Vini Júnior.
1: É mesmo?
2: Tá vendo?
1: Então tá.
2: É isso. Então só tá. Isso mesmo, notícia. Agora.
3: Eu não vou nem comentar o que a Virgínia andou postando com o rapaz.
2: Nossa, é verdade. Olha, agora que o mundo parou, a gente pode voltar com notícias bem menos importantes do que essa.
1: Copa do Mundo.
2: E acabaram de me avisar aqui no ponto. Atenção, parece que nós temos uma nova escalação de uma seleção da Copa do Mundo.
1: Convocação.
2: É. Vamos lá, Mini Ruth, por favor.
1: Capital da Suécia, por gentileza.
2: Capital da Suécia, Copenhague. Não, Dinamarca, eu pego Dinamarca. Suécia, esqueci. Qual é a capital
1: Estocolmo.
2: Da Suécia?
1: Estocolmo, claro.
3: Direto de Estocolmo. Nossa, é a primeira pergunta que o Lucas não soube responder. Eu tô
1: direto
3: chocada.
1: De Estocolmo. Vai, saiu a convocação da Suécia.
3: Vamos lá para os convocados da grande Suécia. Gabriel Gundmundsson.
2: Repita, por favor.
3: Gabriel Gundmundsson. É, o Jacob Widel.
2: Por favor, repita.
3: Zetter. Calma que não acabou, não. Zetter. Jacob Widel Zetterstrom. O Alexander Bernhardsson.
2: Fala direito.
3: Bernhardsson? Uhum. Bernhardsson. O Gustavo Lagerbielk. O Christopher Nordfeldt.
2: Por favor, de novo.
3: Christopher Nordfeldt. O Victor Jokeres. O Jokeres. Gente, que assento é esse no Jokeres?
1: É.
3: Victor Jokeres.
1: É.
3: O Torbjörn.
2: Por favor, de novo.
3: Torbjörn. É. Deve ser atacante isso aqui. E o Lee Dong-yong.
1: Dong-yong. Pô, mas Lee Dong-yong é sueco?
2: Não é?
1: É naturalizado esse cara aí.
3: Certeza que ele tava no Donkey Kong no joguinho.
2: Senhoras e senhores, muito bom. Agora, eu tenho uma dúvida. Senhor diretor, é pra encerrarmos aqui o nosso programinha de meu Deus?
1: Não.
2: A convocação.
1: É, o Lucas tá bem louco.
3: Você
1: também.
3: Tá 10 minutos.
1: Eu já ia encerrar o programa. TMC é a emissora oficial da Paixão dos Suecos. É, não pode esquecer.
2: Muito bom. Ah, eu adoro essa escalação.
1: Olha, muito o Lucas bom. Tá bem louco.
3: O que você tomou hoje, hein, Lucas? Meu Deus, você não sabia nem a capital da Suécia. Que absurdo.
2: É que é o seguinte: no nervosismo, eu tentei buscar na minha cabeça. E eu lembrei de Copenhague. Copenhague é a capital da Dinamarca. E veio uma confusão. Eu estou como?
3: É um absurdo para um sabichão.
2: Inclusive,
3: uma coisa dela não saber responder com a capital da Suécia, é um absurdo.
2: Eu vou te ensinar ainda mais uma coisa. Você sabia que em Estocolmo que teve o sequestro, onde os sequestrados ganharam, tiveram carinho pelo sequestrador, por isso que é síndrome de Estocolmo.
3: Olha só.
2: Próxima notícia, senhoras e senhores, eu trago essa. Porque essa aqui é bem louca. Vocês estão falando que eu que sou louco? Imagina eu venho aqui e falo uma coisa, não, porque eu sou contra tal pessoa, essa pessoa não tem nada a ver com nada. Aí depois vaza um áudio meu falando com essa pessoa. Aí depois vocês descobrem que eu fui visitar essa pessoa. Eu estaria bem louco também, não estaria?
3: Você ia ser um falciane, né?
2: É, são falciane. Bom, palavras estas que talvez caibam para Flávio Bolsonaro, que visitou o Vorkaro após a primeira prisão do ex-banqueiro pelo caso Master. O encontro ocorreu na casa do Vorkaro em 2025 e o Flávio confirmou, sendo que o Flávio mesmo tinha dito que não tinha contato nenhum, que o banco Master era do Lula e o Bix era do Bolsonaro, coisas assim que agora a gente tá meio confuso. Flávio, peraí, você é amigo cara, não é? O que que tá acontecendo? Ô Batista, você entendeu alguma coisa
1: não
2: nesse caso?
1: Não entendi nada. Só sei que tá todo mundo envolvido nessa parada, eu acho.
2: E ó, a gente fez um bolão aqui. A gente fez um bolão pra saber quem ia ser citado na delação premiada do Vorkaro. Eu falei que ia ser presidente e ex-presidente. Vocês não vão acreditar em mim?
1: Mais fácil fazer o bolão.
3: Eu quem tô envolvido, não, vai... não. Tá ok? Tô envolvido, não, tá ok?
2: Desculpa.
3: Não me manda, não.
2: É, senhor Jair Bolsonaro, o senhor?
3: Isso mesmo.
2: Senhor Jair, o senhor viu o que já aconteceu da declaração do seu filho?
3: Não. Tô em casa de boa vendo filme. Entendi. Pô, me deixa quieto.
2: Mas o senhor tá preso, na verdade, né, senhor Jair? Tá em casa? O senhor disse que tava em casa?
1: É prisão domiciliar.
3: A prisão já é minha casa, pô.
1: Prisão. O cara que é casado já vive na prisão.
2: Vamos lá. Próxima notícia, Traga Batista.
1: Olha só, vocês viram que a Xuxa revelou que fez transplante capilar?
3: Mentira.
2: Eu não sabia.
1: É
2: isso, eu não sabia, não.
1: É, ela falou que começou... Ela tirava fotos ali no dia a dia e começou a notar uma calvície. E aí a Xuxa, a rainha dos baixinhos, né?
2: Dos carequinhos agora.
1: Exato, ela falou que baixou a autoestima dela, ela foi lá e fez um transplante capilar.
3: Ai, tô precisando disso aí, gente.
1: Xuxa Cal. Eu achei que o Xuxa careca era o nadador. Não, não a apresentadora.
2: Muito bom. Né? Já tem Xuxa careca, Xuxa. É. Não vai me inventar sem cabelo agora.
1: Que coisa, viu?
2: Próxima notícia, vai ou baixinha? Vai você.
3: Baixinha?
1: Você já teve sonho de ser Paquita?
3: Não, né? Não, não tem como, não sou loira.
2: Ué, mas tinha teve Paquita já morena.
3: Mas teve Paquita gordinha?
2: Deveria ter, né?
3: É, deveria ter tido, mas não tem. Alô, Xuxa, me chama pra ser Paquita agora.
2: Agora não dá mais
3: eu tempo. Eu sei dançar hilari, larie.
2: Você tem cabelo. Agora ser Paquita vai ter que ser calva. Não vai dar pra.
3: Cara, mas já sou meio calva, né? É. Nossa, fico bravo quando alguém me chama de Roberto Carlos.
1: Esse cabelinho é meio Roberto Carlos, né? Fala isso, são muitas emoções.
3: Ficou brava.
1: Fala, são muitas emoções.
3: São muitas emoções.
1: Aí vai, ô perna de pau, fala aí, vai.
3: Olha lá.
1: Que isso?
3: Que isso?
2: Não, perna de pau, ela não sabe jogar futebol. Ela foi jogar futebol, não sabe.
1: Vai! Falando em futebol.
3: Falando em futebol aí, ó, gente. Aí, ó. A Panini, ela teve o maior número de erros com o Brasil e no álbum de Copa aí, em 40 anos. Ou seja, né? Eles lançaram um álbum de figurinhas, só que eles erraram praticamente a seleção convocada inteira. Não tinha nem o Neymar, né, galera?
2: É, mas que loucura fazer isso, né?
1: Eles colocaram o Bento, colocaram o Éder Militão. O Rodrigo, o João Pedro, colocaram todo mundo, rapaz. Esqueceram, botaram o Estevão.
3: E a última vez aí que a editora acabou lançando um álbum com tantos nomes que não participaram do Mundial foi em 1986. Tá. Mas também fiquei sabendo que eles vão lançar uma nova versão do álbum.
1: Isso aí, será que eles não fazem isso pra poder
2: vender mais?
1: Fazer
2: vender
1: uma
2: mais,
1: nova edição com novas figurinhas?
2: Total, guarde as figurinhas que você já tem desses jogadores que não foram escalados, tá? É. Que a próxima... Aí você já pode vender. Opa, falando em futebol, parece que nós temos mais uma convocação. Batista, é isso mesmo?
1: É.
2: Houve mais uma convocação de uma seleção.
1: Exatamente, a seleção nacional do Uzbequistão.
3: Gente, a Uber tem um país?
2: Não.
1: Uzbequistão convocada.
2: Vai, Minigute, traga a convocação.
3: Olha os convocados da Uzbequistão, vamos lá. Ih, rapaz, isso aqui tá difícil. Mukarramadekodir Hamihaliev. Muhammad Rasul.
2: Sim.
3: Abdulmajidov.
2: Fale direito, Minhut.
3: Muhammad Rasul Abdulmajidov. Jalolidin.
2: Sim.
3: Masharipov. É bonito, esse Masharipov é bonito, né?
1: Bonito, bonito.
3: Brohim Kalil Yildushev.
2: Próximo.
3: Nome de pôr de gasolina. Odiljon Kanrobekov. Nodirbek. Nodirbek? Nodirbek. Abdurazokov.
1: Esse é craque, Abdurazokov.
3: Não, nome de vodka, né? Abdurazokov.
2: Vai.
3: Abosbek Faizulaev.
2: Faz o L. Abosbek faz o L.
3: Abedu Kodir Kuzanov.
2: Pronto, esse aí. É a escalação do Uzbequistão.
1: A convocação do Uzbequistão.
2: Caramba, hein?
1: Lembrando que sorte. TMC.
2: A emissora oficial da paixão do Uzbequistão.
1: Os bens que tem.
3: Vai certinho, vai,
2: isso
3: gente.
2: Isso aqui é sensacional, eu adoro essa frase.
1: E a capital. E eu fui buscar aqui, a capital do Uzbequistão é Toshkent.
2: Toshkent.
1: Toshkent.
2: Toshkent.
3: Claro que quente?
2: Não, Toshkent. Toshkent.
1: É.
2: Muito bom. Amigos e amigas, infelizmente.
1: Acabou.
2: Nosso
1: mas você quer ir embora? Falta 5 minutos ainda.
3: Que 5 minutos.
2: É pra acabar? Gente. Claro que não.
1: Aí,
2: vamos
1: ó.
2: Lá. A gente tá chegando ao fim do nosso programa, mas não sem antes de dar uma olhadinha na nossa enquete do dia. Que traz a pergunta, na sua opinião, com sinceridade, esse ano ainda tem jeito? Você respondeu através do WhatsApp 011 972211001. O que é que o pessoal respondeu, Batista?
1: Caio Mendes diz o seguinte: quem diz que agora o ano começa está apenas empurrando o fracasso pessoal com a barriga até o Natal.
2: Caramba!
3: Já entendi, é indireta, tá? Aline Duarte mandou: a gente entra em janeiro com metas fitness. E cheguei em maio aceitando que sobreviver já conta como cardio.
1: E a Fernanda Salles, se o ano fosse um grupo de WhatsApp, eu já tinha silenciado desde a primeira semana de 2026.
2: Tudo bom, amigos e amigas? Infelizmente, o nosso programinha de meu Deus vem chegando ao fim de hoje. Seu programa favorito aqui na TMC. Marcelo Batista, traga o seu recadinho final, meu querido.
1: O recado é: me segue lá no Instagram, @Batista. Se quiser, chama no direct que eu passo a chave Pix, tá bom? E amanhã, às 14h, estaremos de volta. E sempre vem aí o link TMC com Mayara Bastianello, Tomás Rafael e Rodrigo Álvares.
3: Tá bonita hoje, viu?
2: Mini Ruth, qual é o seu recadinho final?
3: Beijo, até amanhã. Me segue lá, Mini Ruth Oficial.
2: O meu recado final é: pode me seguir lá se você quiser, o @LucasSalles. Um beijo, um queijo. Obrigado pela sua audiência e sintonize sempre aqui na TMC. Tchau, pessoal. Valeu, tchau.
3: Beijo,
2: tchau,
3: da gorda.
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0: E olha só, em entrevista para a TMC, o ex-ministro da Fazenda, Maílson da Nóbrega, falou sobre o atual cenário econômico do país. Vamos ouvir.
1: Muita gente fala, né, que uma eleição presidencial se define em parte pela economia, não a macro, mas aquela do bolso do eleitor e da eleitora. O senhor concorda com essa análise? E se sim, o que, que dá para a gente projetar agora, estando no meio do mês de maio, hein, ministro?
2: Olha, a economia seguramente é o fator mais relevante no processo econômico. Perde a pena para escândalos, né? Coisas como corrupção e tudo mais. Você deve se lembrar que o marqueteiro do Bill Clinton falou: é a economia estúpido, é a economia idiota, mais ou menos isso, né? Então, realmente, a economia será um fator relevante no andar da campanha eleitoral e da própria eleição.
3: E câmbio e bolsa ainda são termômetros confiáveis da saúde econômica de um país, mesmo estando tão longe da realidade das ruas?
2: Desculpe, eu não entendi bem o que você falou.
3: Câmbio e bolsa ainda são termômetros confiáveis porque são indicadores que estão longe da realidade das ruas.
2: Olha, câmbio e bolsa raramente têm influência nas eleições. O público que acompanha, que se preocupa com essa realidade, é um público de maior instrução, maior experiência. Não é o caso da massa de eleitor do Brasil. Você deve se lembrar que cerca de metade dos eleitores brasileiros, ganha até 2 salários mínimos. Não tem acesso a essa informação para avaliar o efeito de bolsa e câmbio no processo eleitoral.
1: Agora, ministro, dá para a gente juntar a primeira pergunta com a segunda, né? Quando a gente fala que a economia pesa no bolso das pessoas e as pessoas consideram isso numa eleição, e vendo o contexto internacional, o cenário de alta do petróleo, a gente pensa em inflação, preço de frete, preço de combustível, né? Logo no começo da guerra teve uma ameaça nas redes sociais de greve de caminhoneiros, o governo já entrou na história para reduzir impostos também, negociação com alguns estados. Então, nesse sentido, né? Nesse sentido, é o momento em que a macro encosta na micro, conversa com a micro, e aí sim o consumidor é impactado?
2: Aí você tem toda a razão, né? Porque aí vai impactar em algo que o consumidor sente no seu bolso, na sua pele, nas suas perspectivas, que é inflação. Por outro lado, dependendo de como evolui essa guerra, dependendo de quais sejam as consequências de um novo ataque americano a Teherã, isso vai ter um aumento maior ainda do salário mínimo, do preço do petróleo, desculpe, né? A revista The Economist falou essa semana que está muito longe de ter atingido o pico de preço de petróleo. Eles calculam que pode chegar a $150 por barril. E aí o impacto é duplo num processo eleitoral. Primeiro, porque ele afeta a inflação, o bolso do consumidor e do eleitor. E, segundo lugar, porque o Trump, com toda a sua maluquice na condução desse processo, ele não tem saída fácil para isso, tudo isso pode resvalar para uma recessão mundial muito grave. E afeta a economia brasileira, afeta o emprego. Você vai ter um aumento do desemprego, aí o dólar fica mais caro, isso impacta adicionalmente no preço do petróleo. O preço do petróleo impacta na gasolina, no querosene, no gás de cozinha e assim por diante, né? Então, a eleição, ela pode mudar de rumo ou se intensificar em seus aspectos se todo esse processo maluco do Trump redundar não apenas na inflação mais alta, mas numa recessão mundial.
3: Como um especialista, acredita que o Brasil tem maturidade para discutir nesse momento, para aprovar neste momento uma mudança no regime de trabalho conforme está sendo discutida?
2: Olha, maturidade para discutir, sim. Nós somos uma democracia plena, temos liberdade de imprensa, temos que discutir. Por outro lado, o que a gente vê é a demagogia, o populismo presidindo essa decisão que é grave para o país, não é? Se você olhar a jornada de trabalho, a escala de trabalho ao longo do século XIX para cá, ela foi diminuindo. Quem estudou história industrial da Inglaterra sabe que a jornada, né, os trabalhadores trabalhavam mais de 12 horas por dia. As mulheres trabalham 10, 12 horas por dia também. Então, com o aumento da produtividade, isto é, começou-se a produzir mais com os mesmos recursos, né? Isso foi possível, tornou-se possível negociações entre sindicatos, e empresa no sentido de reduzir a escala de trabalho. Então, a escala de trabalho hoje, nos países ricos, vão de 35 a 42 horas por semana. Né? Então, desculpa, a 35 a 40 horas por semana. Se o Brasil estivesse ganhando produtividade, é mais do que razoável, mais do que justo, repartir os frutos desses ganhos entre os empresários e os trabalhadores, como aconteceu no mundo rico do século XIX para cá. Né? Sucede que o Brasil está com a produtividade estagnada, só tem um segmento brasileiro que gera produtividade, que é a agropecuária, mas onde está o menor contingente de trabalhadores. A indústria está com produtividade negativa. Então, sem produtividade, o fim da escala 6x1 se traduzirá automaticamente em custos. Custos para as empresas, custos para associações, custos para a sociedade. Isso tudo vai reduzir a produtividade. E a produtividade é o principal fator de geração de riqueza de um país. Portanto, o Brasil vai experimentar um desastre, a meu ver, derivado da irresponsabilidade, da ignorância, né, de quem está lidando com isso de alguma forma, para tornar o Brasil menos produtivo, certo? E mais, outra coisa, estão dizendo que isso vai permitir que o trabalhador viva mais com a família, que ele não tenha que ter tantos dias para o trabalho de ônibus, mas ficar 2 horas no trânsito. Isso tudo é razoável. A pergunta é, será que o Brasil está, para usar essa palavra sua, Joana, com maturidade econômica suficiente para isso? Não está, né? Mesmo assim, a minha previsão é que essa demagogia, esse dano à economia brasileira e aos trabalhadores, não é? Os trabalhadores vão ser prejudicados se isso reduzir o ritmo de crescimento da economia, já vai gerar menos emprego, né? E outra coisa, estão dizendo que o trabalhador vai ficar mais com a família. Tudo indica que os trabalhadores de baixa renda que forem beneficiados com essa medida, eles vão aproveitar o dia mais para buscar um bico, para trabalhar mais, para ganhar mais. E ele está justo, está correto em fazer isso e não ficar com a família. Ele não valoriza, né, como com as pessoas de mais alta renda, ou esse convívio. Né? Então, essa medida, ela é equivocada em qualquer ângulo que se possa imaginar. E ela vai cobrar um preço grande à economia brasileira. E só para concluir, eu ouço muita gente, leio, vejo muita gente, mas vocês economistas também diziam isso quando a escala de trabalho caiu de 44 para 40, quando veio o terceiro salário, e nada disso aconteceu. Na verdade, aconteceu. E aconteceu de forma silenciosa, através da produtividade. Não é à toa que essas medidas demagógicas adotadas por políticos de esquerda e direita no Brasil contribuíram para reduzir o ritmo de crescimento da economia brasileira. Hoje, nós temos uma economia medíocre, uma economia que cresce menos de 2% ao ano. Nós vamos crescer, segundo os cálculos da tendência, de que sou sócio, nós vamos crescer este ano 1,6%, 1,8%. Os Estados Unidos vão crescer 2,2%. Então, se olhar os últimos 12 anos, a economia americana cresceu cumulativamente 36%, a brasileira 11%. Ou seja, nós estamos ficando para trás. Em vez de seguirmos para, vamos dizer, cumprir esse objetivo que todos nós temos, que é legítimo, de um dia nos tornarmos ricos, nós estamos ficando para trás. O Brasil já cresce menos do que Botsuana na África, já cresce menos do que a Costa Rica, já cresce menos do que países do leste europeu que saíram do comunismo, né? Então, realmente é uma contribuição negativa, desastrosa, irresponsável para a economia brasileira.
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5: Olá, olá. Sejam muito bem-vindos ao Corre TMC. TMC, quem escuta sabe. Afinal de contas, quem cedo madruga já correu 2 quilômetros. Eu sou Mirelle Moschella. Muito bom estar aqui com você. Você está, por acaso, nos escutando no carro? Ou você está no fone? Você está indo para o seu longão logo cedinho, nessa sua caminhada, na sua corrida?

0: realmente agradecem, não é verdade? Falando em corrida de rua, por acaso você já ouviu falar da Ticket Sports? Sim ou com certeza? Porque se você já fez uma inscrição de corrida de rua ou de qualquer outro esporte, você já teve que entrar então em uma das maiores e principais plataformas, né, do país, quando o assunto é corrida e também de outros esportes, e funciona como praticamente uma ponte, né, entre o atleta e o evento esportivo. Então, para a gente falar sobre essa gigante no mercado, eu vou dar boas-vindas para ele, que já está em contato aqui com a gente do Corre TMC, que é o Daniel Krutman, CEO da Ticket Sports. Alô, alô, Daniel, como é que você está? Tudo bem? Bem-vindo ao Corre TMC.
1: Obrigado, Mi. Obrigado a todos da Transamérica, da TMC. É um prazer enorme estar aqui para falar de inscrição, de corrida e de esporte, que são as minhas coisas preferidas no mundo.
0: E eu acho que é de vocês também. Daniel, vambora, vamos com tudo, porque para falar então de Ticket Sports, já vou perguntar, né? A corrida, ela virou um fenômeno cultural, é o boom daqueles gigantes, né? E sobre os dados, o que você pode falar para a gente? Quem é o corredor hoje no Brasil, Daniel?
1: Essa é uma pergunta que a gente tenta responder sempre. São atualmente 15 milhões de corredores no Brasil, espalhados pelos todos os estados do Brasil, com seu comportamento, sua identidade, um público super heterodoxo. Não tem como ter uma persona só para o corredor brasileiro, mas tem algumas coisas que nos definem como unidade, essa questão da comunidade, essa questão de estar junto. O corredor brasileiro, ele gosta de estar cercado de amigos, cercado de pessoas que façam sentido na vida dele. Ele gosta de menores distâncias de entrada, mas também está cada vez mais chegando nos 21, nos 42K. E temos aí um universo inteiro, um continente inteiro de pessoas correndo e curtindo essa mudança social, que eu costumo dizer que está longe de ser um hype, está longe de ser uma moda, e é muito mais um jeito de enxergar o mundo e uma mudança de valores na sociedade.
0: É isso, são 15 milhões hoje de corredores e pessoas que querem correr todas as distâncias, né? Como o próprio Daniel disse aqui pra gente, distância de 5, distância de 10. E só para você, ouvinte, né? Te colocar também, eu quero colocar ela na roda, que é a nossa convidada também, Ana Paula Moura, que é Ana Paula, mais conhecida como Mourinha. Bem-vinda também, né, Mourinha?
2: Obrigada.
0: Com certeza, Mourinha, você já se inscreveu numa corrida que tinha que fazer a inscrição pela Ticket Sports, né?
2: Com certeza absoluta, várias.
0: É isso, várias. Então, Daniel, pra gente tentar entender um pouquinho mais do mercado da corrida hoje, a corrida, ela virou um grande negócio. Mas dá para dizer que a corrida hoje, ela é uma indústria?
1: Olha, eu não gosto da palavra indústria. Eu acho que a palavra indústria cria uma falsa expectativa de pasteurização, de que tudo é igual e toda a experiência, ela é, vamos dizer, industrializada. Eu gosto mais de falar como um setor. É um setor econômico cada vez mais relevante, mas ainda longe de ser tão relevante quanto deveria. E ainda enfrenta um grande tabu com relação a negócios. Então, nós vemos muitas vezes que as pessoas acham que o esporte não é um lugar para se ganhar dinheiro, não é um lugar para se prosperar. É quase às vezes como se fosse um pecado ganhar dinheiro com o esporte. A gente vê isso em outros setores também, na educação, enfim. Mas tentamos lutar contra isso em benefício da corrida. Quanto mais for um setor econômico relevante, mais inovação vai ter, mais acesso vai ter, mais oportunidades para trabalhar com isso, que é uma grande paixão, vai ter, mais patrocínio a atletas. Então, é muito mais sobre trazer visibilidade, identidade, do que propriamente se colocar como uma indústria. É um setor, mas é mais do que tudo uma mudança de paradigma. Eu bem que falei, é sobre uma nova estrutura da sociedade que se preocupa muito menos, por exemplo, em beber ou em sair de balada e muito mais em estar junto, conectado através do esporte.
0: Isso é uma mudança que a gente tem visto, assim, muito na nossa rotina, de pessoas que estão acordando na madrugada,

0: Claro. Para correr, 5 horas da manhã, Maurinha, você gosta de correr mais na madrugada, assim, 5, 6 da manhã ou não?
1: Eu sou 100K matinal, absolutamente. Eu acordo cedo para correr.
0: É isso, mas também já foi, porque acho que tem toda uma fase, quem não passou por isso, de você chegar de madrugada na balada, né?
1: Com certeza,
0: É
1: mudança de
0: isso.
1: comportamento, né?
0: É isso, mudança de comportamento, a gente vai falar muito sobre isso. Agora, Daniel, falando, você falou agora de patrocínios, né? Que eu acho que é um assunto que nos interessa também, em relação a essa conexão e essa relação com as marcas. Como é que elas estão olhando mais para a corrida do que para outros esportes? Como é que você tem visualizado também e acompanhado essas marcas de olho na corrida?
2: As marcas estão entendendo essa plataforma profunda e necessária que é a corrida para a sociedade. Então, não tem momento de maior conexão com um ser humano do que quando ele está numa experiência memorável. E aí a gente olha outras referências do mercado de eventos, tipo o Rock in Rio, ou o Lollapalooza, esses festivais, ou a Fórmula 1, já chegando mais perto do esporte, ou até o futebol, já chegando mais perto do esporte, e ver uma pujança muito maior de patrocínio, uma procura muito maior de patrocínio, porque até então era misturar emoção com uma audiência super, vamos dizer, envolvida, engajada, né? No caso da corrida, ele passa esse ponto. E tem um ponto extra, que é o corredor, o atleta, é o protagonista dessa história. E isso acho que passa a ter muito valor para as marcas, porque as marcas não querem mais ser passageiras na vida das pessoas. Elas querem fazer parte das histórias que as pessoas contam sobre a própria vida delas. Quando você expõe uma camiseta diante de uma prova que você foi, por exemplo, com o logo de uma marca, isso significa que aquilo fez muito parte da sua história, né? Não é sobre um ídolo que está ali na televisão, não é sobre alguém na Olimpíadas quebrando uma marca incrível, e a gente ama Olimpíadas, é sobre a pessoa comum que foi lá, pôde sonhar com alguma coisa e passar uma barreira. E aí, como marca, se conectar com isso é um valor imensurável.
0: Não, incrível, é exatamente isso que você disse, concordo. E na verdade, o que a gente tem visto também, essas provas de corrida, elas acabaram se tornando assim, eventos, né? Com várias marcas ativas ali também, quase festivais, com a comunidade. A Mourinha mesmo já chegou aqui no estúdio, eu já olhei para o tênis dela e falei, nossa, que tênis lindo! Ou seja, eu acabei me conectando. Tanto também com isso, né? Essa relação de quem corre, né? De quem gosta, essa comunidade, elas acabam se entrelaçando, isso é legal demais. É, Daniel, para a gente finalizar, o que vem por aí? O que que a gente pode esperar? Qual é a tendência do mercado da corrida ou também de outros esportes que a gente ainda não percebeu, mas você, com a sua visão, né, de empreendedor, de empresário, você já sacou?
2: Vamos tentar então fazer um exercício de futurologia aqui, de pai de Ná. Vamos ver se eu consigo falar uma coisa que é relevante para um futuro próximo. E eu iria numa linha de hiperpersonalização. Se a gente estiver falando de experiência esportiva, o foco é usar a tecnologia para dar cada vez mais uma experiência individualizada para as pessoas. Então não é mais sobre uma experiência única para todo mundo que participa, mas sim deixar cada um ter ali a experiência que mais faz sentido para si mesmo, em termos de performance, em termos de conforto. Então, se eu quero tomar uma Coca-Cola no quilômetro 17, que tenha uma Coca-Cola para mim no quilômetro 17. Se eu quero água gelada no 3 e no 8, que tenha lá para mim. Se eu quero comer uma barrinha para quem faz maratona, por exemplo, no 35, ou um gel de carboidrato, que tenha lá para mim. Então, essa customização do percurso, da medalha, da experiência do pós-prova, e até do jeito que você escolhe as provas que você faz hoje, acho que é um passo próximo para esse futuro de eventos. A IAI recomendando o próximo evento que você deveria fazer, os treinadores usando até inteligência artificial para prescrever cada vez mais e melhor treinos que dão resultado. Então, tem muitas revoluções vindo aí, a gente tem que escolher qual que a gente vai olhar, E aqui a gente olha muito para eventos de experiência, então acho que eu trouxe algumas que podem ser relevantes. Mas tem coisas assim mais no futuro que a gente pode falar também, se a gente quiser viajar aqui como ficção científica.
0: Olha, eu adorei e vou te falar, se isso começar a acontecer, eu vou lembrar de você. Eu vou chamar depois assim, olha, eu tinha falado, hein? Eu conversei com o CEO lá da Ticket Sports, Daniel Krutman, ele já tinha cantado essa bola. Muito bom, Daniel, achei diferente. Olha, eu nunca tinha pensado nessa possibilidade, mas gostei, né, dessa customização, de você personalizar para esse... para esse corredor, uma coisa que é só dele, né? Isso não acontece com outra pessoa na corrida. Eu gostei, gostei bastante. Obrigada.
2: Só um comentário sobre isso, viu? A gente já vai ver isso. É uma das metas da Maratona de Londres para até 2030. Olha, oferecer essa customização para no mínimo 2 a 3 mil pessoas que estiverem na prova. A Maratona de Londres, que é hoje de longe a mais inovadora do mundo.
0: Nossa, que incrível. Isso eu tava falando, daqui 5 anos, não. 2030, daqui a pouquinho, né? Daqui 3 anos a gente já pode ver isso. 27, 28, 29, 30, daqui 4 anos. Excelente. Daniel, muito obrigada. Obrigada por participar do Corre TMC. E, poxa, qualquer novidade da Ticket Sports, por favor, traga pra gente aqui no Corre, tá? E você que nunca se inscreveu em nenhuma... plataforma, em nenhuma corrida da Ticket Sports, fica aqui a minha visão, que é uma plataforma maravilhosa, é um site que tem tudo. Já corri inúmeras provas na Ticket Sports e sempre muito legal você conhecer um pouquinho das atividades que eles oferecem. Obrigada, viu, Daniel?
2: Eu que agradeço o espaço, eu adorei participar do programa. É muito importante para a gente ter um veículo como a TMC falando de corrida, com tanta qualidade, tanta leveza, e sempre que vocês me chamarem, estarei a postos.
0: Legal. Obrigada, Daniel, e bom corre para você.
2: Obrigado.
0: Viu?
2: Para você também.
0: Valeu. Agora sim eu vou apresentar a minha, né? Agora sim, na classe, tá, gente? Por favor, na classe, porque assim, ó, tem gente que corre sozinho, tem gente que corre por muito tempo, mas tem gente que transforma a corrida em comunidade e muda a vida de muita gente no processo, inclusive a vida dela também. Então, muito bem-vinda agora, né, Ana Paula Moura, mais conhecida como Mourinha. Bem-vinda ao Corre TMC, Mourinha. Muito bom ter você aqui, amiga.
1: Muito obrigada. Estou muito honrada com o convite. Muito feliz de estar aqui, tendo essa oportunidade de contar um pouco sobre mim, sobre o projeto, o meu projeto Fechados com a Verdade. Amei a apresentação, porque acho que está bem definido o que é esse momento agora, de ir do sozinho para o coletivo.
0: É isso.
1: Em comunidade.
0: A Mourinha eu conheci num evento da Olímpicos, que foi o lançamento do Corre 5, que nós estivemos por lá, mais de 200 pessoas, foi maravilhoso. E a Mourinha estava no palco, estava apresentando, e quando eu vi essa mulher maravilhosa no palco e só apresentando ali, eu já falei, nossa, gente, qual é a conexão dela com a corrida?
1: Sim.
0: Qual é a conexão dela com o esporte? Porque eu vou levá-la no Corre TMC. E que bom
1: aqui
0: que deu
1: estamos,
0: tudo certo, aqui estamos. E Ana, já começo te perguntando, quem é você no Corre?
1: Quem sou eu no Corre? Ana Paula Moura, Mourinha, eu já corro há mais de 15 anos. A corrida sempre, a atividade física sempre fez parte da minha rotina, da minha vida. Então, a corrida, pensando hoje em comunidade, ou até depois desse boom, desse grande boom que teve a corrida, ela sempre fez parte da minha rotina, como disciplinadora, como organizadora, como terapêutica. A corrida sempre esteve aliada ao meu bem-estar, né? Eu nunca corri por performance, enfim. Mas corria por alto performance, como bem me ensinou o Ademir Paulino, grande referência.
0: Já foi o nosso convidado, Ademir, lindíssimo.
1: E ele sempre me falou isso sobre alto performance, cada dia você ser melhor para você. Então, acho que são essas premissas também que eu consegui diluir hoje na minha comunidade, no Fechados com a Verdade. Essa comunidade que completou 1 ano, agora é dia 6 de abril.
0: Já.
1: Uma comunidade extremamente engajada, maravilhosa, e que eu movimento no Museu de Ipiranga nos primeiros domingos do mês. Então, eu acho que eu sou essa pessoa no Corre, eu sou essa pessoa leve, verdadeira, que tem a corrida como cultura, a corrida como conexão, a corrida como um instrumento de acesso, de pertencimento, de bem-estar, desse verdadeiro bem-estar aí que eu acredito.
0: Excelente. E, Ana, a corrida ou atividade física, ela sempre fez parte da sua rotina na infância, na adolescência? Ou teve um momento que você olhou com mais carinho ali e falou, nossa, me conectei?
1: Eu sempre fui ativa. Garota baiana, nordestina.
0: Ai, gente, o baiano
1: interior.
0: Não nasce, o baiano estreia.
1: Do interior, então assim, sempre muito ativa, brincadeira na escola, na rua. A minha mãe é uma grande referência também. Minha mãe tem 65 anos e sempre foi muito ativa. Minha mãe é costureira, mas ela encontrava todo dia um horário para se dedicar, para ir fazer caminhada, para ir fazer alguma atividade. Então,
0: Esperta. Isso
1: subjetivamente, isso já estava ali como uma grande referência. Eu não tenho memória de não me exercitar. Então, olha, sempre fiz academia, fiz crossfit, fiz muay thai, boxe. Eu sempre fui muito ativa e corria também. Eu olho para a corrida hoje com mais cuidado, talvez de uns 8 anos para cá. Cuidado, eu digo, de fazer um treinamento personalizado. Hoje eu tenho condição de conseguir ter uma rotina mais organizada dentro da rotina para melhorar o meu ritmo, para melhorar o meu condicionamento, enfim, dentro da corrida. Então, talvez de uns 8 anos para cá eu tenho essa rotina mais organizada, pensando na corrida.
0: E, Ana, quando é que você deixa de ser Ana Paula Moura e se torna a Mourinha? Para influenciar e para ser uma grande inspiração para as pessoas.
1: Sim.
0: Foi natural? Assim, essa transição na hora
1: Não
0: que você...
1: Não foi natural, Mi, porque assim, na verdade... A Ana Paula Moura, ela tem uma trajetória corporativa. Eu trabalhei a minha vida inteira em cargo em multinacionais e como executiva comercial. Trabalhei na indústria farmacêutica, trabalhei em banco. Minha carreira financeira, trabalhei no mercado financeiro 12
0: Tudo
1: anos.
0: Tudo muito sério.
1: Tudo muito sério.
0: Burocrático, né?
1: Dois celulares, tablet, computador, tinha estagiário. Então, assim, sempre fui muito bem sucedida nessa minha passagem corporativa. Até o momento que eu não entendi que aquilo não cabia mais dentro de alguns anseios, dentro de algumas perspectivas que eu tinha da vida. A minha última passagem corporativa foi há 2 anos atrás, que quando a Ana Paula Moura, ela virou...
0: Mourinha.
1: Arroba Mourinha. A Mourinha era um apelido, porque o meu arroba em Instagram, o nickname era Mourinha.
0: Já sigam, gente, lá no Instagram, arroba Mourinha com Y, né?
1: Com Y.
0: É isso.
1: Era um bullying na faculdade, logo quando eu cheguei em São Paulo, as meninas na escola ficavam falando, ai, as Mourinha, xenofobia, né? Racismo, assim, com nordestino, enfim. Então, era as Mourinha, como se aquilo fosse uma coisa ofensora. E quando eu entrei na faculdade, tinha que fazer e-mail, aí eu falei, meu e-mail vai ser mourinha@gmail.com. Aquele nome eu já tinha subvertido, já tinha ressignificado. Eu falei, esse é meu nome, é Mourinha. Aí tudo que você tinha que cadastrar, tinha que colocar um arroba no Instagram, foi arroba Mourinha. E isso virou um apelido também, né? Virou um nome entre os meus amigos, a Mourinha.
0: Mas tão lindo, Mourinha.
1: E hoje é meu nome artístico.
0: Exato, maravilhoso. Olha como a gente pode ressignificar, exatamente.
1: Absolutamente.
0: Ressignificar, essa é a palavra certa mesmo.
1: É a palavra. E como eu fiz em tudo na minha vida, como ressignifiquei na carreira. Então, de 2 anos pra cá, a Mourinha vem para frente desse palco. E tudo o que acontece hoje na minha vida não é em um lugar de, ai, deixa eu experimentar. São coisas que eu sou. Então, o meu projeto de corrida, Fechados com a Verdade, é um movimento do corpo para você ter acesso à cultura, arte, esporte, conexões reais. Então, você vai no meu projeto, vai participar do evento do Fechados, com essas premissas, com esse alicerce. Não é um clube para performance, é de conexão. Então, como o coletivo pode te inspirar a você ser melhor, a você correr, como a você criar laços realmente de comunidade.
0: Antes da gente falar do Fechados com a Verdade, que é essa comunidade maravilhosa, sim, que eu já quero até já participar, já estou vendo até aqui na agenda, meu primeiro dia do domingo do mês, para eu estar lá. Como é que você... O que a corrida hoje, ela te trouxe? de o que, que é hoje a Mourinha sem a corrida, o que seria ela sem a corrida e o que, que ela hoje com a corrida. Porque é o que eu comecei falando aqui, né, no nosso programa no Corre TMC. Tirar o popô do sofá, quando eu falo carinhosamente isso, né? É que a corrida ela faz bem pro corpo, pra alma e pra mente. E faz, né, Mourinha? A gente, recebemos aqui milhares de... Milhares não, tô, olha que exagero. Mas muitos já convidados no Corre TMC, dizendo como a corrida é uma ferramenta de transformação. Ela também te fez mudar alguma coisa? Ou falou, não, é mais pro meu lado estético?
1: Absolutamente, ela mudou e muda todos os dias, a cada quilômetro, a cada metro, a cada desafio que eu me proponho, porque eu acho que a corrida ela é o esporte individual mais coletivo também.
0: Essa
1: que
0: frase
1: existe.
0: É maravilhosa, eu também gosto muito
1: sempre,
0: dela.
1: Porque definitivamente é. Você levanta, muito, eu corri domingo totalmente desencorajada, assim, eu não queria sair da minha casa, e assim, fui, venci.
0: Preguiça,
1: desânimo, assim, porque não são todos os dias que você acorda. Que maravilha, vou botar meu tênis e você correndo. Ai, e você feliz.
0: E é tão bom a gente falar sobre isso, porque o Instagram, gente, é um recorte da nossa vida.
1: Exato.
0: E muita gente...
1: muito positivo, né?
0: Pois é, muita gente fala, nossa, Mirelle, eu queria tanto ter essa energia. Eu falo, meu amigo, querida, quem disse que eu tenho essa energia todo dia? Não tem, né, Mourinho?
1: Não tem, e eu acho que também esse é um dos grandes ganhos da corrida. É a disciplina. Eu hoje sou uma mulher muito mais disciplinada também. Eu estava falando, a corrida ela também me cura todos os dias. A partir do momento que você levanta e você vence aquele desafio que você colocou para você, ou até num exercício também de humildade, de entender que você não vai conseguir cumprir aquilo que você se propôs, do que está na sua planilha, do que você se propôs para você, ou simplesmente aceitar que você está cansado e que você não precisa ir. Eu acho que esses exercícios diários, contínuos, e eternos, que a corrida sempre vai... A corrida, ela sempre vai ser desafiadora.
0: E qual é a sua rotina? Rotina, você treina todos os dias, você faz musculação, você faz corrida, você tenta encaixar uma outra atividade aí, já que você é muito ativa. Como é que é a rotina da Mourinha hoje?
1: A Mourinha é extremamente ativa, eu sou a ariana.
0: Ixi, Maria!
1: Então, o esporte também, essa rotina, eu amo rotina, assim, eu amo aqueles rituais. Eu me exercito todos os dias... corro em média 4 vezes por semana, intercalando com a musculação que eu faço também todos os dias. Sempre tive essa questão do cuidado, e isso é para além do estético. Eu sou muito acelerada, né? A mente dela que não para, eu estou dormindo, eu estou pensando já. Então, a corrida ela me centra, me coloca ali no eixo.
0: Olha aí, ó, quem está acompanhando a gente no YouTube... Aproveita, segue a gente lá também, @TMC Esportes. Estamos acompanhando as imagens, né, da Mourinha ali correndo, tá com alto-falante, provavelmente na comunidade,
1: na
0: né?
1: Na comunidade, foi uma corrida cultural, eu faço umas edições da corrida cultural. É o nome da corrida cultural, que é dentro do Fechados também.
0: Tá.
1: É um braço, né? Então, essa corrida cultural... a gente percorre, eu fiz em Salvador uma edição em novembro e fiz aqui no Minhocão. Então, aqui no Minhocão, em São Paulo, a gente percorreu 5 quilômetros, passando por 4 empenas específicas e explicando a relação daquela empena, desacelerando o olhar e trazendo essa conexão com a cidade que a corrida proporciona. Então, você se relacionar com o território, se relacionar com o chão, entender o que tem atrás daquelas cores. É um manifesto, a corrida também é política.
0: Total.
1: Então, o que é que aquelas imagens, o que é que aquele artista quis passar? Então, você ia correndo e passando por cada empena, e eu fazia essa curadoria junto com artistas e uns parceiros incríveis.
0: Nossa, que maravilhoso!
1: E em Salvador fiz também da mesma forma, foi da Cidade Baixa até no Pelourinho. Fiz, a gente então passava por alguns pontos, contando e ressignificando essa história, fiz no novembro negro. Então, ressignificando aqueles pontos e trazendo esse pertencimento também. A ideia da Corrida Cultural é isso, trazer esse pertencimento do chão, entender a cidade sobre esse olhar, a cidade com o seu corpo em movimento.
0: Então, aí surgiu a comunidade, né? Sim. Fechados com a Verdade.
1: Sim.
0: Primeiro, era um projeto que você já tinha em mente há muito tempo? Ou teve alguém que deu essa ideia para você? Como é que surgiu?
1: Cara, quando surge a Mourinha, e dentro dessas coisas que eu já fazia das minhas, da minha vida, né? Eu sou uma pessoa muito conectada com a arte, são coisas que eu gosto, de leitura, ou da corrida, do esporte. Uma marca, era um aplicativo de date, me convidou para liderar uma corrida deles. E eu ia montar aquilo da forma que eu quisesse. Eles só precisavam que alguns participantes usassem uma meia azul. Você lembra da meia azul?
0: Lembra a famosa meia azul. Quem usasse meia azul, para você que está nos escutando aí, né? Tanto no YouTube ou na rádio, era para quem estivesse solteiro.
1: Era um código, né?
0: Um código. Não usa mais, né, Maurinha? Eu não vejo mais a galera de meia azul. Inclusive, minha amiga, levei ela para correr no Ibira, ela solteiríssima, ela... Gente, cadê a galera de meia azul?
1: Você que eu acho que usa, assim, talvez estejam falando menos, né? Porque tem ondas assim na internet, mas tem a galera ainda de meia azul. Tá bom. Então tudo surgiu. O poder dessa comunidade que eu criei, eu tive esse entendimento a partir daí. Que eu fiz esse primeiro encontro com 20 amigos. Aí o segundo encontro tinha 30. Terceiro, 40. Eu falei, gente, eu tenho um... Isso tá muito maior do que... Do que parece, porque eu estou movimentando e tipo, simplesmente convidando as pessoas para correr comigo. E estava movimentando tudo isso. Eu falei, gente, tipo, você vê a influência. É a influência que eu acredito quando eu falo que eu sou influenciadora. Essa é a influência real. As pessoas se influenciam no que elas conseguem também tangibilizar, né? Para além dessa vida perfeita e editada que a gente acompanha no Instagram, tem a vida real. Eu corro cedo, muito cedo, porque eu tenho um dia enorme também para poder cumprir de diversas atividades. Acho que cada um tem a sua especificidade, né? A sua vida, que faz a pessoa única, com sua história, enfim, respeito tudo isso, mas o meu corre é esse. De uma vida, eu acho que isso também traz muito esse pertencimento também da comunidade, de olhar para mim e se enxergar numa mulher comum. Uma mulher nordestina, uma mulher que também acessa, que pertence, que movimenta, que fala, faz e prova tudo isso. Então, voltando só para como formou essa comunidade, eu formei essa comunidade a partir daí dessa meia azul e falei que o nome daquele projeto, a partir de dado momento, era Fechados com a Verdade. E Fechados com a Verdade, ele vem de uma grande brincadeira que eu ficava tirando foto na academia e ficava falando, meu compromisso é com a verdade. Daí que veio o nome. Aí eu falei, aí todos os meus amigos, isso virou uma grande hashtag. Todo mundo repostava e ficava, eu tô na academia.
0: Virou um meme ali,
1: virou,
0: né?
1: Virou. Aí me marcavam infinitamente. Eu falei, o nome do projeto vai ser Fechados com a Verdade. E o nome não poderia ser outro. Hoje eu penso, eu falei, talvez se eu tivesse que pensar em um nome para essa comunidade, para esse movimento, não existiria, porque eu acho que ele é fechado e despido de muitas verdades, porque todo mundo vai em um clube de corrida. 70% talvez das pessoas que estão lá nem performam ou nunca correram.
0: Isso
1: e
0: é
1: eu fico ouvindo relatos de pessoas que, tipo, que não conseguiam andar 100 metros, correm 1 quilômetro sem parar.
0: Isso é verdade.
1: E tudo isso gerado pela força coletiva, por esse movimento Fechados com a Verdade, por esse encontro genuíno. Então, eu acho que isso me deixa muito, muito, muito, muito feliz. Nesse um ano, você pediu para trazer alguma coisa marcante. Eu vou aproveitar que eu gancho
0: agora. Ai, vamos então. Olha aí, Fechados com a Verdade, a comunidade. Gente, deixa eu ver.
1: Na edição de um ano, eu acho que isso aqui é um para sempre. Eu acho que essa é a maior resposta desse movimento e de uma comunidade. A comunidade fez esse caderno para mim com cartas escritas à mão.
0: Não, primeiro que o caderno, ele é super
1: personalizado. Quem personalizou lindíssimo. Foi o Pedro, que tem 11 anos. Ele é filho da minha treinadora, da treinadora do projeto.
0: Tá.
1: Agora um beijo pra eles.
0: Olha que lindo, Fechados com a Verdade. Colocou FCV aqui,
1: FCV.
0: Né? 100K, maravilhoso. Ai, mentira.
1: E cada participante da comunidade escreveu
0: o seu relato, o seu testemunho.
1: Então, eu acho que isso tangibiliza tudo o que a gente está falando aqui sobre pertencer, sobre essa corrida tá cada vez mais personalizada. A corrida, ela precisa, eu acho que é disso, como todos
0: que
1: os esportes,
0: lindo,
1: né?
0: Cara, nossa.
1: Não é demais?
0: Não,
1: eu chorei tanto quando
0: eu vi
1: isso.
0: É de
1: cuidado.
0: Uma sensibilidade, porque assim, não foi comprado, não veio de fora, não é gringo, sabe assim? Mas isso aqui vale mais do que tanta
1: tudo.
0: Coisa.
1: Então, assim, eu acho que quando completou um ano desse movimento, Eu acho que é para onde eu quero que a corrida continue me levando. Sabe assim, de tipo, essa é a maior resposta que eu estou correndo, acho que no lado certo, que é essa performance que eu quero ter. Desses encontros, desses relatos, dessas pessoas que tiveram e têm a sua vida transformada pelo movimento do esporte, pela corrida, que é a minha paixão.
0: Ai, eu então, amei, gente. Vou falar só um trechinho aqui, tá? Porque um trechinho pode. Mourinha, parabéns por esse projeto incrível de corrida, fechado com a verdade. Sua dedicação e evolução é inspiradora. Que venham muitos anos e muitas conquistas. E o primeiro ano de muitos. Beijo da nossa família. Olha aqui.
1: Lindo, né?
0: Ai, gente, não, maravilhoso. Demais. Isso aqui tem que ser guardado
1: a sete chaves.
0: A sete chaves. Muito lindo.
1: Um beijo para toda a comunidade.
0: Cara, isso também não te dá uma inspiração e uma energia para saber que você está no caminho certo?
1: Absoluta. Eu acho que, porque não é fácil contar aqui, tem um ano, fotos, vídeos e. Parece que nunca foi nada pronto para mim. E nem é e nem será para uma mulher que se parece comigo. Eu sou uma mulher negra. Eu já sou uma mulher. Isso já é totalmente...
0: Já começamos por aí.
1: Já sou uma mulher.
0: É.
1: Você vai indo para camadas. Eu sou uma mulher negra, uma mulher nordestina. E eu estou construindo toda essa história com o meu nome. Isso é muito poderoso. Isso é um valor que é meu. E eu celebro isso a cada momento. E tenho muito orgulho de poder falar isso. Eu estou construindo essa história, ela é toda no meu nome.
0: Mas tem que ter orgulho
1: mesmo,
0: Mourinha.
1: Então, assim, são inspirações, é uma inspiração real. Então, quando eu olho para toda essa materialidade agora, do que se tornou, do que é o projeto, que é muito além de um projeto, é uma extensão do que eu sou, do que eu acredito realmente, eu me sinto ainda mais entusiasmada. Como eu te falei, não tem nada fácil, não tem nada dado. Todas as portas... Eu abri, chutei e vou continuar. É uma janela, uma hora, tem hora que é só uma fresta, tem hora que é um portão, mas acho que é isso, a vida acontecendo em movimento. E só está acontecendo para quem se movimenta e quem está atento. Então, eu estou aqui vivendo.
0: E hoje, essa corrida que acontece, esse evento que acontece, é o primeiro domingo de todo mês.
1: Todo mês, porque é quando a visita do museu é gratuita. Então,
0: porque
1: eu te falei.
0: A largada é lá direto do Museu do Ipiranga?
1: No Museu do Ipiranga tem um bosque no fundo dele, que tem cerca de 1 quilômetro. Então, como o treino não é sobre performance, não é para quem quer fazer aquele treinão de corrida do final de semana, é um momento muito mais de encontro e de muito movimento, sim. Você sai suado.
0: Tá.
1: A gente se encontra lá todo primeiro domingo do mês. Por conta da visita do museu ser gratuita, então tem esse estímulo também, porque isso também é bem-estar. Quando a gente está falando de bem-estar, não é só o suco verde e o tênis da moda.
0: Total,
1: você está em um ambiente seguro, que você se sinta bem, enfim. A gente faz no primeiro domingo, é mediante inscrição, pelo Simpla, eu divulgo, e as vagas são limitadas. Porque para ser uma experiência confortável para todo mundo, eu também não tenho intenção de...
0: Sim, não tem,
1: nem tem
0: uma
1: estrutura
0: para receber.
1: Física para aquilo, eu acho. Dentro do que a gente consegue comportar hoje, são até 100 pessoas.
0: O que é muita gente,
1: É muita,
0: né?
1: Gente já. Eu acho que isso eu consigo atender. Aí tenho também esses eventos fora do museu. Por exemplo, a Corrida Cultural. Vou fazer uma edição agora em maio, no bairro do Bexiga.
0: Que acontece uma vez por mês também ou não?
1: Não, a corrida
0: é
1: pontual.
0: Um pouco mais espaçada.
1: É mais espaçada. Vou fazer uma edição agora em maio, no Bexiga.
0: Tá.
1: Trazendo também essa conexão do território da cidade. Vou fazer uma edição no Rio de Janeiro, da Corrida Cultural. Então, aí, fora do fechado dessa agenda de primeiro domingo do mês, tem esses eventos especiais que eu vou fazendo a parte. Todo mundo é convidado para participar, mas lembrando que é sempre mediante a inscrição.
0: Legal. Então, você que está nos escutando agora, nossa, é o primeiro domingo de todo mês, eu quero fazer parte dessa comunidade, quero correr um dia, como a própria Mourinha disse, não é performance, não são muitos quilômetros, normalmente são 5 quilômetros.
1: De 3 a 5,
0: excelente.
1: Tem grupo de caminhada, de trote e da corrida.
0: Ih, então, já quero levar minha família toda já vai pra lá.
1: Não tem desculpa.
0: Família Mosquela vai pra lá. E aí, para entrar no Simpla, é só te seguir, porque você, todas as informações estão lá no Instagram,
1: exatamente,
0: né? No arroba Mourinha.
1: E no Fechados com a Verdade. No arroba Fechados com a Verdade, todas as informações estão lá. Quando eu abrir a vaga, enfim, tá tudo bem explicadinho.
0: Mourinha, é uma baita responsabilidade também. É claro que você faz isso com todo o amor do mundo, mas uma baita responsabilidade. Em algum momento você ficou com medo de... com medo, com receio de assumir essa responsabilidade com a comunidade do Fechados com a Verdade? Ou você não passou por isso? Você achou que realmente estava indo no caminho certo, no trajeto certo, e se for com medo, vambora mesmo assim?
1: Eu não tenho nem tempo de ter medo.
0: É, olha
1: porque
0: aí.
1: Essa pessoa não é nem dada. Quando eu falo assim, eu sigo o meu plano A porque eu só tenho o A. Se
0: excelente.
1: Não der certo o A, eu vou partir para o outro plano, que é o A também. E a minha relação com a comunidade, que são amigos hoje, sempre foi de respeito. Não coloco no lugar do medo, mas é numa relação pessoal mesmo, de troca, porque eu entendo que eu estou movimentando 80, 100 pessoas que estão saindo da sua casa para participar de um evento. Elas têm que ser minimamente respeitadas pelo tempo dela de dispor. Eu sempre agradeço isso, porque eu acho que é o que a gente tem mais precioso na nossa vida, é o nosso tempo. Agradeço o tempo de vocês de estarem aqui, confiando em mim, porque é simplesmente por isso. Eu anuncio, sempre a gente tem alguma ativação especial, ou não também, nas edições. Eu fiz uma edição linda do Dia da Mulher, que teve a participação da Giza, inclusive, do Corre Quilombo. Foi a Bruna, foi a Pathy de Jesus.
0: Sim.
1: E a minha amiga Letícia, que fez o lançamento do livro dela. Então, assim, no meu clube de corrida, no final do Corre, eu fiz o lançamento de um livro.
0: Sim.
1: É muita coisa, porque é o que transforma. A cultura, ela é libertadora. Corrida é cultura, antes de qualquer coisa.
0: Não, e o mais importante, né? Você está dando esse acesso para as pessoas que às vezes não tem mesmo, não tem acesso, não tem oportunidade.
1: E essas pessoas são da comunidade, minha. Letícia, ela é da comunidade, ela corre na comunidade. Eu tenho publicações quinzenais também na página do Fechados com as pessoas da comunidade dando dicas de alguma coisa. A Carol, que é uma advogada brilhante, minha amiga, ela deu dicas sobre regulamentos de corrida de rua, que a gente passa, que muitas vezes passa desapercebido do dia a dia. A Aline, que é uma personal chef maravilhosa, dá dicas de receitas que você tem tudo em casa e você pode fazer. Então, as potências estão do nosso lado.
0: É.
1: Isso é uma comunidade.
0: Total.
1: Né? A gente está numa era que perdeu até a referência do que é referência.
0: É,
1: parece
0: verdade.
1: Que está tudo atrás de uma tela do celular. Não está, está do seu lado. Então,
0: tá.
1: Acho que a comunidade, ela vai transbordando isso. E a minha relação com a comunidade é e será humana, de respeito, mútuo, né?
0: E de muita verdade.
1: E de muita verdade, então...
0: Mourinha, agora eu quero saber qual é a sua distância favorita? Quando você corre, você fala, nossa, eu adoro correr nessa distância. Qual que é?
1: Cara, olha, mas que loucura isso, né? Eu me machuquei, aí eu vim de uma semana de regenerativo. Eu tava correndo 6, 7, e eu achava um saco, assim, de tipo, eu falei, nossa, tipo...
0: Só isso, é isso?
1: Só isso, de tipo, eu falei, gente, em que momento que isso é pouco, né?
0: Pessoas normais não correm.
1: Não correm.
0: 5 quilômetros e não correm.
1: 5% da população mundial corre acima de 5 quilômetros, corre até 5 quilômetros.
0: Uhum.
1: Não é muito pouco.
0: Muito, é a bolha da bolha da bolha.
1: É a bolha da bolha da bolha. Então, assim, e você vê, às vezes, a gente vivendo essa bolha, parece que todo mundo corre menos você.
0: É.
1: E isso é uma absoluta mentira. É, mas uma distância que eu gosto, assim, tipo 12 quilômetros de treino, sabe?
0: Aí você gosta.
1: Tipo, eu gosto, porque eu acho que é um treino que, tipo, deu pra dar uma cansada, deu pra entender o ritmo, não que
0: pegou um pouquinho mais firme,
1: peguei,
0: né?
1: Mais
0: não
1: firme.
0: Foi ali uma distância tão curtinha.
1: É.
0: Também não foi um longão, né?
1: Exato.
0: Uma meia maratona.
1: Exato.
0: Eu acho que 12 eu também gosto.
1: Eu gosto,
0: é
1: de
0: verdade.
1: 12, sim. Quando eu tenho treino 12, 14, eu sempre termino. Eu gosto dessa distância, assim.
0: E sem meia tempo. Maratona já correu meia? E maratona também já correu?
1: Meia já corri.
0: Tá.
1: É, já corri 3 ou 4, se eu não me engano.
0: Tá.
1: É, maratona ainda não corri.
0: Mas tem vontade ou não?
1: Eu confesso que ainda não me mordeu essa... Tô sendo muito sincera aqui, ainda não me mordeu essa...
0: Eu acho
1: essa...
0: muito legal, porque muita gente vem pra cá e fala, ah, eu tenho a medalha 6 majors,
1: uhum,
0: das principais.
1: Uhum.
0: E só teve uma pessoa que eu lembro, porque ela foi a única que falou... eu não tenho vontade de correr a maratona. Então, eu falei, gente,
1: a segunda agora.
0: Que incrível, que foi até o treinador, o Júlio Moraes. O personal trainer maravilhoso também, Júlio Moraes. E agora você. E eu acho muito legal, porque as pessoas também se identificam. Porque muita gente também, como a gente fala de imediatismo, tudo pra ontem, esse novo boom, essa nova bolha, que um monte de gente começou a correr, a gente vê no Ibirapuera, na USP, lotado, a galera tá queimando etapa.
1: Assim, absolutamente. E eu acho isso tão... Cada um com o seu processo, claro. Cada um com o seu tempo, que é um grande privilégio ter tempo hoje. Mas eu acho que a corrida, como tudo, ela é um caminho que você percorre. Não tem como você deixar passar pelo seu corpo. Em 2 meses, você vai fazer 21 quilômetros, vai fazer 42, você faz. O seu corpo, ele vai responder, você vai fazer. Mas assim, eu acho que tudo é um processo. E aquilo tem que ser vivido. A dor, eu lembro até hoje, quando eu corri 7 quilômetros pela primeira vez. Que eu fiquei uma semana dolorida, deitada, o resto do dia inteiro, não conseguia me mexer.
0: Não, e provavelmente você deve ter pensado, gente, eu corri 7 quilômetros!
1: Então assim, e quantas vezes eu tive que parar para isso, sabe? Então eu acho que a corrida, como cultura, como respeito também do entendimento do seu próprio corpo, das suas limitações, dos seus estímulos... Sabe? Então, eu entendo isso como um processo. Então, pensar hoje em 42 quilômetros, não é uma coisa que falar, nunca vou fazer, mas assim, eu não tenho vontade, porque a corrida, para mim, ela está nesse lugar. Tipo, já está dentro da minha rotina, eu já corro.
0: E o que está muito bom também,
1: tá,
0: né?
1: Ótimo,
0: pô,
1: também.
0: Correr todo, né? Pô, já faz, já é ativa, 4 vezes por semana, já corre, já faz
1: demais.
0: Musculação.
1: Os 100K matinal que eu fico falando toda hora, é uma brincadeira de um meme que tem de um baiano maravilhoso, que ele fica falando, aquela corredora que corre 6 da manhã. Aí ela dá um giro, fala 1K. 2 giros, fala 3K, dá 3 giros, fala 100K, e eu fico 100K matinal, e todo mundo fica 100K matinal.
0: A gente começa a pensar também um pouco mais no corpo depois de seus 30, talvez, Maria. Porque antes a gente não pensa muito nisso.
1: Eu tô sentada nessa cadeira aí com você, porque antes, assim, eu não precisava nem dormir, e já saía correndo
0: amiga,
1: loucamente,
0: total.
1: E o corpo respondia. Hoje, amor, ela dormiu menos que 8 horas, dormiu... Depois da meia-noite, ela já não é mais ninguém no dia
0: você
1: seguinte.
0: Acredita? Eu também, às vezes eu saio com meu marido, vamos pra uma festinha e tal. Gente, da meia-noite a gente quer ir embora. Eu falo, ai, que vergonha, meu Deus. Mas é o corpo,
1: novos
0: né?
1: Tempos, mas é exatamente, eu acho que é isso, de entendimento desses processos, né? Que a gente passa e que a gente chega. Hoje eu priorizo também, assim, tipo, não é nem mais de priorizar. Acho que eu tô falando bonito aqui, mas é mentira. É que eu não aguento mais mesmo, assim, tipo, durmo cedo.
0: Dorme cedo,
1: 10
0: é
1: da noite, amor, já tô bocejando, assim, já não tô aqui. Já...
0: Eu acho que até nas nossas próprias escolhas de alimentação, do que a gente come, a gente quer, né? Assim, a gente, óbvio, eu como um hambúrguer quando eu tenho vontade, eu como pizza, mas assim, no dia que eu faço aquele treino encaixadinho, eu falo, eu não vou dar mole comer esse hambúrguer gordurento, não, eu vou, pô, meu dia foi, tá tão clean, tá tão legal, por que não, né?
1: As escolhas ficam muito mais conscientes, né? Eu acho que essa é a riqueza desse corpo em movimento, de estar ativa, né? Tudo fica... mais natural, assim, tipo, são escolhas conscientes, eu não sofro mais também hoje por essas escolhas, né? Porque tudo é pro nosso bem-estar, de fato.
0: Claro, e a gente pensa também tanto em longevidade, né? Ai, eu quero viver até os 80, até os 90. Gente, olha, a única coisa que a gente sabe que vai fazer nessa vida é morrer, isso é verdade, a gente nasce sabendo que vai morrer. Se você vai durar até os 90 anos, a gente não sabe. Então acho que a gente tem que tomar também conta muito bem do nosso templo, que é o nosso corpo.
1: Exato.
0: Então como a gente vai encarar, como a gente vai chegar nos 80 anos cuidando bem do nosso corpo? Isso é uma coisa que a gente pensa, mas você que tem seus 20 e pouco, talvez você não pense nisso agora. Mas quando vocês passarem seus 35, aí eu acho que cai uma bigorna na cabeça, né, Morinha?
1: Essa
0: de como você
1: vem.
0: Quer... A conta vem,
1: e negociável ainda, assim, tipo... Então, o que a gente tá fazendo hoje, cuidando desse templo, é justamente garantindo essa longevidade.
0: É.
1: Eu quero viver melhor, quero viver bem. Eu tenho 40 anos já, assim. Sim. Tipo, e ativa, disposta, bonita.
0: Então, assim, maravilhosa, isso
1: vamos
0: aí.
1: Vamos embora. É isso, cuidar do que é mais importante, da nossa saúde, né?
0: É isso. Ó, eu vou contar um bastidor aqui, tá? Porque a Maurinha chegou no estúdio, linda, maravilhosa, perfeita. Um look de bom gosto, tá? Pra quem não a viu, vai lá no YouTube e vê. E eu, óbvio, como corredora, já olhei pro tênis, né? Porque corredores é assim, gente, a gente se identifica. Ou é por um relógio, né? GPS que a gente tá ali usando, uma olhar pro outro. Ela não tá usando no momento, mas na hora eu olhei pro tênis e falei, gente, que tênis lindo. É um tênis todo colorido da Olímpicos. É o Corre 4 ou 5? É o Corre 4.
1: Esse é o Corre 4. Tá. E ele tá customizado de forma personalizada.
0: Ah.
1: Pelo grande artista, o ícone, ícone K. Um beijo pra esse amigo. É um artista visual, um grafiteiro incrível daqui de São Paulo, da Zona Leste. E ele fez a primeira camiseta para o Fechados com a Verdade.
0: Ai, que incrível!
1: E nessa comemoração, na celebração de um ano do projeto, eu pedi para ele customizar um tênis para mim. Aí ele customizou esse corre que eu uso assim, de formas pontuais, de tanta dó que eu fico de usar, mas eu acho que hoje merecia, eu queria mostrar pra todo mundo.
0: Não, e ele é lindo, colorido, né? Tem um pouco também, me lembra ali, um animal print ao mesmo tempo também.
1: E é bem a identidade dele, né? Essas cores, o traço, enfim. Ícone K, esse artista imenso, que não conhece, segue ele lá.
0: Um beijo, então, pra você, grande artista.
1: Sim.
0: Não, maravilhoso.
1: Ficou lindo, né, Mê?
0: Lindo, adorei, adorei.
1: Eu amo também.
0: Agora, falando de quem faz parte da comunidade, Fechados com a Verdade, eu imagino que cheguem muitas histórias para você, de inspiração, como a gente viu algumas no seu livro. Tem alguma história, assim, de alguém, de alguma pessoa que chega com uma história difícil e através da corrida ela consegue se renovar? É o que a gente falou agora do pertencimento, do renascimento. Chegam muitas histórias para você na comunidade?
1: Muitas. E aí volta aquele lugar que você tinha perguntado da responsabilidade. E eu falo, cara, olha o quão profundo é tudo que está acontecendo aqui. Porque no fazer, na materialidade ali, às vezes eu nem acabo me dando conta do quão profundo que mexe. As pessoas lembram do primeiro oi que eu dei, do primeiro abraço que eu dei. Eu sou uma pessoa muito afetuosa, né? Eu vejo que isso sempre, eu sempre fui essa coisa da comunidade. Eu sempre conhecia todo mundo da minha sala da faculdade. Eu ia para forró, eu conhecia o forró inteiro. Aí tinha um cara que falava, eu venho pro forró aqui há 12
0: anos. Você deve
1: anos.
0: Ser um pouco de geminiana também, talvez. Geminiana é bem assim, eu sou assim também, bem afetuosa.
1: Eu sou essa pessoa que aglutina, então eu sempre tô com muitas tribos, sempre tenho amigos de diferentes núcleos, assim, e tô com todo mundo. E na comunidade não é diferente. Então, chega inúmeras mensagens, termina o treino, manda no WhatsApp, manda no inbox, todo mundo que vai, fica esperando para me dar tchau.
0: Olha isso.
1: Assim, não vai...
0: Não
1: Quase
0: vai
1: ninguém
0: sem te dar
1: embora
0: tchau, né?
1: Sem me dar tchau. Eu acho aquilo, essa sutileza, né, que eu observo, eu acho que a beleza está nos detalhes e nessa sutileza. E eu vejo também que é esse o cuidado também que eu tenho com eles. Então, assim, como tudo volta e a gente vai se retroalimentando dessa energia, né? Então, é numa mensagem, é em uma das participantes que perdeu o emprego e já estava desacreditada de absolutamente tudo. De um outro amigo lindo, maravilhoso, e que você olha ali para ele e parece que está vivendo a plenitude. E que desde a pandemia ele já estava assim com pavor de convívio social. E esse grupo salvou ele desses lugares, assim. Virou essa chave para ele de coletivo, de troca, de conhecer novas pessoas. Porque a gente está se isolando também cada vez mais. Acho que o grupo também... Um grupo saudável, ele também tem essa responsabilidade, né? E traz isso. As pessoas querem estar juntas, querem trocas reais, assim. O quão difícil hoje é você conhecer pessoas novas, aumentar esse ciclo, ter essa conexão de fato real. Eu acho que também a comunidade, um esporte coletivo, a corrida, ela permite isso. Então, ou de uma, já ia falar o nome dela, de uma das participantes que não corria, eu lembro do primeiro... da primeira vez que ela foi, que ela ficava ofegante, ela falava, nossa, a treinadora hoje puxou muito e tal. E depois ela mandou uma mensagem para mim dizendo que correu pela primeira vez 1 quilômetro sem parar.
0: Nossa.
1: Então,
0: uma vitória, esse, né? Uma
1: muito,
0: conquista.
1: Porque aquele mesmo 1 quilômetro que ela fez em 15 minutos, que eu fiz em 4, em 3:38, ele vai continuar sendo 1 quilômetro. Então, cada um tem que contar a sua história dentro daquele 1 quilômetro. Eu acho que essa é a mágica. Assim, eu fico muito feliz de compartilhar e de liderar e de ser o motor, o combustível de algo tão potente assim. E onde todo mundo se retroalimenta. Eu estou ali à frente, mas estou me retroalimentando também dessa
0: energia. Claro, e não só você acaba recebendo essas milhares de histórias também, né? Como você também é impactada. Então, assim, é uma troca de energia, né? Entre esses novos atletas, com você também. Não, incrível. Ó, quando a Maurinha chegou aqui, ela falou, eu tenho uma sacolinha para você. Não sei o que, eu falei, não, você vai me entregar no programa. Como a gente está encerrando o programa agora, eu vou aceitar um mimo, porque eu adoro um mimo, gente. Que sacolinha é essa maravilhosa? Olha só. Gente, vou mostrar pra vocês.
1: Ela não é a Beyoncé, mas ela tem os manchos dela também, tá? Trouxe aqui pra você.
0: Ai, gente, olha que linda aqui a sacolinha pra quem tá acompanhando a gente no YouTube, tá vendo?
1: De fechamento.
0: Ai, olha que lindo. É um kit, então, do fechamento. Todo mundo que recebe esse kit ou não?
1: Não.
0: Tá.
1: Tem a camiseta do projeto. Esse copo com a Coffee Walk, que é um parceiro incrível, que tá desde o começo do projeto, da artista Mariana Teles.
0: Os mimos.
1: E toda a arte é feita por uma artista baiana que se chama Mariana Teles.
0: Olha só.
1: E que...
0: A fitinha do Nosso Senhor do Bom Fim.
1: Já pra vir com axé, já pra você.
0: Já tô acreditando nessa energia há muito tempo. Lindo, então, essa aqui é a camiseta, tentando falar e mostrar pra vocês ao mesmo tempo, gente. Amei, olha atrás dela, tá muito linda, pra você que está nos escutando, tem várias ilustrações, fechado com a verdade. Lindo, e esse é daquele artista que você disse ou não?
1: Esse é da Mariana Teles, de Salvador.
0: Ah, lindíssimo.
1: São vários artistas que fazem alguma intervenção dentro do projeto, assim.
0: Ai, nossa, amei. Ai, tem mais
1: pra
0: coisa,
1: você,
0: gente.
1: Pra você, quando falar da sua família.
0: Também. Ah, lindo, amei. Maurinha, quero muito agradecer a sua participação. Obrigada, parabéns.
1: Obrigada,
0: pela iniciativa da comunidade Fechados com a Verdade. Eu acho que a gente precisa de mais pessoas assim, né? Mais vida. Verdade. Mais vida real, menos offline, menos Instagram. A gente sabe que é só um recorte da nossa vida e que bom que você tá aqui podendo falar com a gente, poder se expressar dessa maneira tão legal aqui no Corre TMC. Eu falo que o Corre TMC é uma família, né?
1: Sim.
0: E não só com pessoas que são atletas, elite, de performance, mas eu quero trazer pessoas assim como eu, como você, né? Que a gente deu o primeiro passo e a corrida acabou conquistando a gente e sendo apaixonante, um esporte apaixonante. Obrigada.
1: Eu agradeço muito pela oportunidade, agradeço o espaço de estar aqui nesse veículo também tão importante, né? Falando com tantas pessoas, que tenham muito mais iniciativas fechadas nessa verdade, que propõem esse movimento aí do corpo para caminhos tão bonitos e de bem-estar.
0: É
1: Acho
0: isso.
1: Que é uma grande palavra. Muito obrigada pela oportunidade.
0: Ah, muito
1: obrigada. Feliz de estar aqui.
0: Eu vou quebrar o protocolo porque eu tô quebrando o protocolo sempre. Venham pra cá e já vou dar tchau com você aqui. Muito obrigada.
1: Eu também.
0: Obrigada. Gente, então, pra você que participou aqui, que tá junto com a gente, né? Ouvinte do Corre TMC, obrigada pela companhia. Aproveite a sua corrida, descanse também, não é verdade?
1: Sim, importante.
0: E é isso, gente. Valeu, a gente se encontra no próximo Corre, porque a gente sempre está na correria. Até a próxima, fui. Tchau.
1: Obrigada, tchau, tchau.
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7: Olá, seja bem-vinda, seja bem-vindo. Começa agora mais um A Cidade é Sua na nossa TMC. Toda semana um tema de interesse de São Paulo, de você que mora em São Paulo. E o assunto de hoje é o idoso. Qual é o papel do idoso em São Paulo, já passado um quarto de século desse nosso século 21, pós-moderno, pós-verdade e tudo mais. A gente começa esse programa com a reportagem do Ronaldo Salles. Vamos lá.
8: Rodrigo Simões, que é economista e professor da Faculdade de Comércio aqui de São Paulo. É isso mesmo, né, Rodrigo? Tudo bem?
9: É isso mesmo. Muito obrigado pelo convite, Ronaldo. E é um prazer estar com toda a nossa audiência da TMC.
8: Prazer é nosso. Começando aqui para falar dessa geração prateada, né? A força do consumo dessa geração, dessa fatia da sociedade. Trazendo aqui um estudo, né, que o Rodrigo apontou para nós, a economia prateada movimentou 1,8 trilhão de reais em 2024, 24% do consumo privado total. Rodrigo, como a gente consegue avaliar o impacto desse oceano prateado na sustentação do PIB brasileiro?
9: Não, muito bem. Sabe, Ronaldo, você trouxe um dado importante, que essa economia prateada, o Silver Economy, né, que bem diz assim, conhecido por todos, tem uma grande importância na economia. Não só na economia nacional, na economia de São Paulo, do estado de São Paulo, e também na economia mundial. A economia da geração prateada, que é referente à população 50 mais, acima de 50 anos, tem um poder aquisitivo, tem um mercado de consumo muito ampliado e também tem um perfil de consumo diferente da população com 20 anos, com 30 anos, com 40 anos. São outras necessidades, são outros objetivos, são outras perspectivas e assim, e a economia como um todo, não só o mercado privado, mas também como o setor público, tem alguns desafios pela frente.
8: A gente estava conversando, você falou do quanto isso pode chegar daqui 20 anos, mais ou menos. É, né? Um crescimento absurdo. A gente está falando de atingir de 35% a 40%, né, da parcela total. Você acha que as empresas brasileiras estão subestimando essa parcela da sociedade?
9: Olha, você vê, né, que interessante. Realmente, a perspectiva é que esse mercado suba aí de 24% para quase 40% da população, aumentando muito o consumo, tá? Da área privada, do mercado privado, em relação ao PIB, para mais de 3 trilhões de reais, porque é uma parcela significativa da população. E o que acontece? Isso está subestimado pelo mercado das empresas, pela análise propriamente que os profissionais têm feito, aliás, e também pelo governo, de poder entender como que a economia será afetada por essa parcela da sociedade que será muito representativa. Imagina que hoje é 27%, 24%, 27%, podendo chegar em 2050 a quase 40%, ou seja, um quarto da população brasileira é da geração 50 mais. Então, assim, são muitas oportunidades, mas também muitos desafios, que é o que a gente vai bater um papo aqui.
8: Ótimo. Trazendo um recorte do estudo, para você ter ideia, na Europa, e aí a gente pode exemplificar com a França, eles demoraram 120 anos para ter o mesmo recorte que o Brasil tem hoje, que demorou 20 anos. Uma diferença absurda. Você está falando de 100 anos. Por que na Europa é esse recorte maior e aqui no Brasil essa diferença?
9: Você vê que esse também é um dado interessante, né? A Europa, ela demorou nos estudos demográficos, tá? Estudo de aging, de população, de perfil de consumo, taxas de natalidade, etc. Isso, a Europa, ela demorou um pouco mais para o continente envelhecer. Já o Brasil, situado aqui na América Latina, na América do Sul, corrigindo, o que acontece? A nossa população, com a taxa de natalidade, ela reduziu muito rápido da década de 80 para cá, Ronaldo. Então, assim, foi uma redução muito drástica. E por isto que fez com que, se antigamente, na década de 70, as famílias brasileiras tinham entre 2 e 5 filhos, hoje é pelo menos 2, 2.1, 2.2, dependendo da metodologia que se usa. Então, quando você tem uma menor natalidade, você tem uma ampliação das pessoas de maiores idades. E isso aí vem a contribuir para poder pressionar a previdência, o mercado de trabalho e também um fator importante, que é a renda. A renda dessas pessoas impacta diretamente na economia.
8: Você falou agora de renda. No estudo também há essa questão da renda, como colocando que a renda dessa parcela da população é 38% maior do que a dos jovens. Só que quando a gente vai entrar no mercado, e aí quando eu falo mercado é em todos os setores, a gente não vê essa demanda sendo atendida, ou essa renda sendo utilizada, né, pelo mercado, pelo setor, pelos braços aí da indústria. Por que tem essa invisibilidade?
9: Ah, muito bom. Você sabe que, Ronaldo, quando a pessoa, né, o homem ou a mulher...

0: 30% já é para quem tem mais de 50 anos. Olha só.
1: Impressionante esse dado.
0: 30% de uma rede de academias. E está muito em linha com o estudo da ONU, que fala que hoje no Brasil você tem 27% dessa população. Você vê, lá na academia, de cada 10, 3 é 50 a mais. Então eu vejo que é interessante a gente analisar, porque é um mercado muito promissor. Você vai ter, e nós já temos, aliás, e teremos um novo redesenho da economia com as demandas. Então você tem uma demanda menor por transporte em relação aos jovens, mas uma demanda maior por gastos de saúde em relação aos jovens. Esse é o primeiro ponto. O segundo ponto que é interessante, você tem uma demanda maior por medicamentos, diferente do que a geração mais nova demanda. Então, o pessoal 50 a mais tem seus tratamentos, né? Tem as questões de saúde, então você tem um gasto maior com medicamentos. Outra demanda que vai impactar muito é a demanda da saúde. Não só a saúde privada, mas a saúde pública também. A geração 50 a mais, ela demanda também custos maiores com convênio médico, com seguro-saúde, por exemplo. E também acaba pressionando a parte da saúde pública. Você acaba pressionando também um pouco mais, porque as pessoas, não é porque elas chegaram nessa faixa dos 50 a mais, da geração prateada, que vão viver menos. Pelo contrário, na década de 70, 80, a expectativa do brasileiro era de 62 anos, em média. Hoje é de 77 anos. Veja só, 15 anos a mais de vida significa 15 anos a mais de consumo, de demanda por produtos, por serviços. Tá? E essa geração, ela está na sociedade e irá aumentar, só que as empresas precisam também estar atentas a esse mercado, estudar esse negócio, porque são outras demandas. Outros tipos de vestuário, são medicamentos, são outros planos de saúde adequados, tá? E até mesmo entre a parte que eu vejo que é fundamental, o turismo. O turismo dos 50 a mais é diferente das pessoas mais jovens. Então, assim, são formas, mercados muito promissores, tá? Que eu acho que a gente tem que explorar bem isso. Não só o privado, mas o público também.
1: Boa, Rodrigo. Eu ia citar isso do público. Essa demanda, como que o setor público pode conciliar e que não perca a sustentabilidade, né? Porque tem que ser algo progressivo, né? Tem que estar em crescimento.
0: Sim, exato, Ronaldo. Você sabe que quando você fala de setor público, me vem à cabeça política pública. E política pública é um ponto muito importante que traz estabilidade para uma sociedade, para a economia, traz estabilidade para a população. E o governo, ele tem que pensar assim, ele tem que pensar nas crianças, tem que pensar no público jovem, tem que pensar no empreendedor e também nessa economia, que é das pessoas de 50 anos mais. E como funciona, Ronaldo, essa questão de política pública? Primeiro você começa a redesenhar e verificar como está a questão da saúde pública, o atendimento no SUS, nos hospitais, nas saúdes e principalmente tentando trabalhar na questão da saúde preventiva. Então, para você não superpopulacionar ali a parte de demandas por tratamentos, internações, você começa a criar programas de prevenção de saúde. Isso que é muito importante. Então, isso seria uma política pública ótima. Segundo ponto, transporte. Transporte adequado para esse público que cada vez mais... E tem uma demanda também no transporte. Por exemplo, você pega pessoas acima de 60, 70 anos, tem muita dificuldade de se locomover. Então você tem que ter transportes adequados. Transportes com menos lotações, transportes mais rápidos, mais variedades de transportes, porque como essas pessoas vão se locomover? Esse é o segundo ponto. E o terceiro ponto é você poder oferecer e trazer uma análise sobre o mercado de trabalho para essa população 50 a mais. Porque muitos deles saem do mercado entre 50 e 60 anos. Aí muitos se aposentam, mas eles precisam continuar trabalhando. Muitas vezes para poder contribuir com a própria renda, porque os custos de remédio, de alimentação e até mesmo de saúde, gastos com saúde, eles aumentam.
1: Até por uma questão psicológica em alguns casos, né? A pessoa, ela se aposenta, mas ela gosta do que faz e segue ali trabalhando e tudo mais.

0: Exatamente. E a pessoa quer se sentir ativa e quer se sentir pertencente à economia. Por isso que esse ponto que você abordou, ele é essencial. Então, essas pessoas, elas já estão na economia, mas elas, a gente precisa inseri-las, tá? De forma com que a sociedade ganhe com isso, tá? Porque a sociedade ganhando, as empresas vão bem, o governo vai ter um gasto adequado. Tá? Não vai ser pressionado o orçamento público. Então eu vejo assim muitos bons caminhos e muitas boas oportunidades.
1: Olha, a gente citou transporte, saúde e trabalho. Agora, um setor aqui que me veio à cabeça é a educação. A educação, muitas vezes, ela é associada aos jovens, mas não é uma lei, não é propriamente dito que deve ser assim. Como que o mercado da educação, como que esse setor pode atrair essa demanda que, de fato, tem e existe no Brasil?
0: Olha, muito, muito boa sua pergunta no mercado da educação. Eu, como professor, já começo a ver nas salas de aula, Ronaldo, pessoas acima de 50 anos retornando aos estudos, querendo muitas vezes fazer uma pós-graduação, fazer uma segunda faculdade, sabe? A pessoa, ela quer mudar de trabalho, quer mudar de emprego. Então, eu vejo que existem possibilidades dessas pessoas voltarem aos estudos. Só que também as universidades, elas ainda não estão preparadas 100% para poder atender essa demanda. Porque essas pessoas que eram, talvez, advogados, contadores, profissionais liberais, muitas vezes, na transição da idade e na transição de emprego, elas querem outras carreiras. E muitos vão até para o meio digital, para a economia digital. E
1: Que é um
0: você
1: novo setor hoje, assim,
0: que é um
1: está
0: setor.
1: consolidado hoje, mas é novo.
0: Exatamente. E aí, o que que falta, Ronaldo? Essas pessoas poderem ter acesso a cursos voltados para essa população que muitas vezes já tem uma boa formação, já tem uma formação consolidada, já tem uma carreira, já tem um trabalho ali, desenvolvido ali por décadas, mas que chegou o momento de se aposentar e muitas vezes essas pessoas querem se reinventar. E reinventando, o que que acontece? Elas trazem a experiência. Trazendo a experiência e juntando com a energia do jovem, eu acho que dá um bom caldo ali para a economia poder fluir cada vez melhor, porque é um equilíbrio. No final das contas, economia é a busca pelo equilíbrio, é a busca para poder solucionar a escassez entre as demandas, as ofertas e as necessidades do povo.
1: Você comentou disso da educação, de atender essas demandas, né, a todo momento, mas também existe um recorte de região, né? A gente tem o costume de colocar muito para o Sudeste. Mas quando a gente olha o relatório, ele aponta disparidades claras. O Sudeste lidera o consumo em saúde, enquanto o Centro-Oeste e o Sul investem mais em transporte. A gente consegue entender o porquê algumas regiões têm maior predileção para aquele setor?
0: É, muito bom. Você sabe que esses estudos regionais são muito interessantes. Quando o Nordeste investe mais em saúde, é porque a população daquela região, como você tem a falta de bons acessos, a boa alimentação, tá? E a boa qualidade de vida, isso impacta diretamente na saúde. Por isso que a demanda por gastos de saúde é maior, tá? Em regiões mais pobres. Em regiões onde não tem saneamento, muito provavelmente. Já nas grandes metrópoles, e falando São Paulo, Rio, Minas, algumas cidades do Sul, etc., você tem as pessoas 50 a mais, ainda que com uma renda menor, ela consegue ter mais variedades, ou de hospital público, ou de alimentação. Então, isso impacta diretamente na longevidade dessas pessoas. Impactando na longevidade, uma pessoa com 60, 70 anos de idade, com uma qualidade de vida um pouco melhor, fazendo uma academia, praticando um exercício físico e se alimentando na medida do possível um pouco melhor, significa que ela vai viver mais, vai impactar menos o gasto público com saúde. E aí o direcionamento ou o redirecionamento da renda dela vai para outros itens, como, por exemplo, transporte, vestuário, cursos e lazer, porque existe um grande mercado também de lazer para essa geração.
1: Como seria esse mercado de lazer? Qual, tanto o setor público quanto o privado, como que hoje eles atuam nessa área?
0: Não, muito bem. Sabe que eu também conversei com algumas empresas de corretores de viagem, empresas que vendem passagens, né, que criam excursões, tá? E existe um mercado que já vem já de um tempo, de alguns anos, e essas pessoas, 50 a mais, eles têm uma outra perspectiva e um outro olhar sobre o que é o lazer. Por exemplo, no turismo, as viagens são viagens muito com enfoque cultural, museus, sabe, paisagens, locais, visitas. Então, isso é um mercado. Enquanto o jovem busca uma diversão, talvez assim algo um pouco mais radical, talvez o pessoal 50 a mais não, eles querem muito, em alguns casos, não todos, que alguns também querem alguma coisa com mais
1: Mas a
0: emoção,
1: maioria.
0: mas a maioria eles querem cultura. Cultura, lazer e até mesmo dentro do próprio setor de turismo, a demanda pelo pessoal da geração prateada é um gosto também um pouco mais refinado quando possível. Então, exige-se alimentação, estadia, hospedagem e também trajetos e percursos que sejam mais tranquilos e mais refinados. Principalmente em questão de cultura, museus, etc.
1: Está muito atrelado a adquirir um conhecimento, né? Então, por exemplo, como você citou da educação, esse curso não, ele tem que agregar aquilo que a pessoa já está trazendo de fora. A viagem é a mesma coisa. Ela está chegando ali num espaço novo, que seja um país, ela quer algo novo daquele lugar. Ela não quer as mesmices que ela viu antes em outras viagens ou naquilo que ela já conhece.
0: Exatamente. E aí a vida dela, a experiência de vida dela e o que ela construiu, porque o público, o Ronaldo 50 a mais, ele tem um poder aquisitivo muito bom. Um poder aquisitivo que hoje o jovem ele ainda não construiu. Vai levar um tempo. E então, como esse pessoal muitas vezes já tem duas rendas, já é aposentado, mas ainda continua ativo no mercado de trabalho, ele tem um poder aquisitivo maior. Então, isso é um nicho a ser explorado com muitas possibilidades, tá? E essa geração prateada, eu vejo também como o desejo de se reconectarem de novo com a sociedade. Você pode ver, tem muitas pessoas 50 a mais que buscam até novos relacionamentos, você entendeu? Busca se inserir na vida de novo. Às vezes os filhos já casaram, né? Já saíram de casa. A pessoa está sozinha, ela acaba querendo voltar a se integrar de novo. Criar novos relacionamentos, fazer novas amizades, participar de guias e excursões. Então, acho que eu vejo assim um movimento não só no Brasil, não só no estado de São Paulo, mas um movimento mundial que a nossa sociedade vai mudar bastante, viu? Eu acho que tem grandes chances aí.
1: Quando a gente estica a corda um pouco, não, mas assim, por exemplo, para pessoas de 80 anos, mais 80, é uma demanda diferente para alguém entre 50 e 60 anos. Essa, digamos, quarta idade, ela tem um custo de vida muito maior por conta até de alguns problemas de saúde ou de acessibilidade dentro da sua casa, dentro de algumas questões de transporte, como a gente conversou. É como fazer, e aí você como economista, como fazer com que essa parcela da sociedade consiga ter um equilíbrio do alto custo de vida a ter uma segurança financeira também? Porque às vezes a pessoa chega nessa fase e por estar, às vezes até perdendo as noções motoras, noções psicológicas, ela naturalmente se perde financeiramente. Então é uma situação difícil, com 80 anos lidar com isso.
0: Dificílimo. E tem pessoas nessa idade em que a família cuida, né? A família dá todo o amparo e o apoio, não só financeiro, mas também psicológico
1: Sem
0: e
1: dúvida.
0: emocional. O que acontece, mais uma vez, é que eu vejo também algumas casas já oferecidas pelo poder público, aquelas casas de repouso, que são durante o dia só. Muitas vezes é assim.
1: Um pouco semelhante com aquele que também tem dos artistas. Eu não
0: Exato.
1: sei a nomenclatura, mas também tem uma espécie de serviço, né?
0: Exatamente. Então, onde os membros da família, durante o dia, cada um tem seus compromissos, trabalhar, tudo e tal, e essas pessoas, para poderem não ficarem abandonadas dentro de casa, terem um lugar, um espaço público de convivência e de acompanhamento. Claro que também precisa ter acompanhamento de profissionais especializados. Então, também é uma outra parcela. E isso também acaba abrindo oportunidades para que o mercado de trabalho e o mercado privado consiga criar essas ofertas. Porque não só as casas de repouso, que é aquela que a pessoa se instala, tá? Ou periodicamente, ou definitivamente, de acordo com a família, com a necessidade, mas você também pode ter essas casas de repouso que são só durante os dias, só durante as noites, porque precisa, porque às vezes os membros da família não conseguem dar atenção por completo, viu?
1: É isso, Rodrigo. Muito obrigado. Foi ótima entrevista. Para a gente entender quais são esses movimentos, não só do cotidiano, mas a gente fala de transporte, que é um setor que está em movimento, um setor de saúde, que acho que é o que é predominantemente falado nessa parcela da sociedade. Então, economista e professor da Faculdade do Comércio, Rodrigo Simões. Obrigado, Rodrigo.
0: Ronaldo, eu que agradeço o convite, muito feliz de estar aqui e agradeço também toda a nossa audiência da TMC.
2: E dando sequência ao nosso A Cidade é Sua de hoje, o nosso convidado a partir de agora é o Walter Feldman, presidente do Fórum de Longevidade São Paulo, Fórum de Longevidade SP. É uma pessoa que a gente conhece, você ouvinte da TMC conhece de outras funções, ocupou muitas funções públicas, parlamentar também muito conhecido. Como é que vai, Walter? Tudo bem?
3: Tudo bem, é um prazer falar contigo, com a TMC, com quem eu já estive tantas vezes em outras oportunidades, realizadora de grandes eventos. É uma alegria nós estarmos aqui e, como você disse, agora numa nova função, já há 5 anos, depois que eu saí da Confederação Brasileira de Futebol, imediatamente assumi a presidência do Fórum São Paulo da Longevidade, e agora é uma tarefa para construir o planejamento desse novo momento da pirâmide etária do Brasil e do mundo. E à sua disposição, sempre na TMC.
2: É um fenômeno, né, Walter? Vamos começar contextualizando isso, porque é um fenômeno que não é de São Paulo, não é do Brasil, é do mundo. A gente vê uma situação totalmente nova na Europa, por exemplo, com o envelhecimento da população já há algumas décadas, né? Essa consolidação que vem depois da Segunda Guerra e foi consolidando ao longo das décadas, e agora a gente vê, nesses últimos tempos, isso acontecer no Brasil, que em tese, né, historicamente, teve uma população mais nova. Eu te pergunto, as cidades, né, e especificamente as cidades de São Paulo e a nossa capital, estão atrasadas? Como é que estão para receber, tanto em termos de mercado de trabalho, como atendimento à saúde, essa população que está envelhecendo?
3: Bem, é um fenômeno sociológico, antropológico, humano, de dimensões jamais existentes, até por uma análise da Organização Mundial da Saúde, que diz que é o maior fenômeno humano da história. Imagina o significado, o impacto disso e o que deveria significar exatamente o que você fala na sua conclusão, que é o planejamento. Porque uma mudança desse tipo requer, primeiro, um acompanhamento através dos números, das mudanças dos movimentos populacionais e o governo, o setor privado, institucional, se preparar, porque você ter uma população que tem uma faixa etária de morte próximo dos 50, 60, é diferente de ter aquela que já se aproxima de 80 e vai caminhar para 100. Como é que é a característica dessa população, mercado de trabalho, sistema de saúde, previdência, estrutura familiar, urbanismo? Bom, eu diria para você, então, respondendo a sua questão: não, o Brasil não está preparado para enfrentar essa realidade que já está batendo na porta. Não é que ela vai acontecer daqui décadas, não, ela já está acontecendo, já aconteceu na Europa, onde 30% da população em média tem acima de 60 anos. Imagina aposentar com 62, 63 e ter mais 30 anos de vida, em grande parte bancado pela Previdência. Como é que é isso? Como é que se constrói estrutura, parques, equipamentos de saúde, de atendimento, de lazer, entretenimento? É muito complexo. Eu queria fazer só um comparativo. O Brasil não se preparou, o Brasil continua ainda pobre e sem planejamento para atender essa nova população, mas a cidade de São Paulo já há 3 anos vem se preparando para isso. Tanto que ganhou o ano passado o título de cidade mais importante do planeta em termos de política pública de longevidade. Tem quase 80 programas e com cobrança permanente para que esses programas possam se qualificar. Mas é uma realidade diferente, particularmente do centro, do Nordeste e do Norte do Brasil.
2: Ô Walter, eu quero trazer voltar duas casas aqui, porque você estava contando no começo que você está há 5 anos trabalhando nesse setor, nessa área. Então, voltando a um tempo em que nós estávamos tentando sair do ápice da pandemia, que atingiu, né, da Covid-19, que atingiu principalmente, né, os idosos e as idosas. A gente nem quer se lembrar do que aconteceu, mas a gente se lembra até como lição. Então, naquela época, as dificuldades eram ainda maiores. Como você falou, né? O Brasil, de certa forma, não está preparado, né? A gente tinha um outro fenômeno mundial, que era a pandemia da Covid. De lá para cá, o que se conquistou, e acho que talvez a palavra seja essa também, o que, que se aprendeu?
3: Se aprendeu muito. Primeiro que nós temos uma população de proporções, do ponto de vista da sua presença na pirâmide etária, ou seja, o longevo hoje é um segmento muito expressivo. Por exemplo, no Brasil corresponde a quase 17% da população acima de 60 anos. Em 2050, nós vamos ser 30%. E é uma curva que não para de crescer. Ao contrário exatamente da população de 0 a 14. Hoje, 60 a mais já é maior do que 0 a 14. E progressivamente, essa população que eu chamaria de infantil e jovem, ela proporcionalmente está reduzindo e a faixa etária dessa população mais idosa está aumentando. A pandemia, como você disse, trouxe muita informação, que eu diria uma certa fragilidade desse segmento para poder enfrentar aquele vírus tão maléfico para todos, mas particularmente para essa população. Houve uma certa reestruturação do sistema de saúde, houve uma compreensão melhor. O IBGE tem nos dado cada vez mais elementos para nós sabermos como que deve ser a abordagem, e eu diria que há um movimento, ou seja, São Paulo tem sido uma boa experiência, outras cidades do estado também. Esse ano, em San Sebastián, na Espanha, vai haver o 3º congresso da Organização Mundial da Saúde para discutir a longevidade e uma orientação para todo o planeta, dizendo o seguinte: olha, presta atenção, essa população precisa ser bem cuidada, bem tratada, bem orientada, porque senão o sistema público, particularmente o sistema, a área financeira, não vai suportar. O Brasil está se movimentando, mas ainda numa velocidade muito aquém daquilo que nós poderíamos esperar.
2: Ô Walter, eu quero puxar um pouco da sua experiência, porque a gente sabe que há desafios enormes na área da saúde, na área da assistência social, na área do emprego mesmo, né? Empregos para essas pessoas, muitas buscam, são interessadas, querem fazer alguma coisa. Mas antes, as pessoas têm que chegar a esses serviços. E a gente sabe, você conhece muito bem isso, a questão da mobilidade é um problema nas grandes e nas pequenas cidades. Então, a gente fala de coisas que, né, para muita gente, são absolutamente corriqueiras, não tem a menor diferença. Então, um ônibus com piso baixo, né, uma calçada nivelada, um acesso com elevadores, com escadas rolantes, com esteiras e tudo mais. Nesses aspectos muito básicos do ir e vir, você acha que tem ainda grandes desafios?
3: Muitos desafios, muito. Ou seja, primeiro, talvez o maior desafio é o poder público. E eu diria, talvez até um pouco mais, o setor privado, institucional, tem que aumentar sua visão para essa população. Há uma certa invisibilidade e há um tratamento que eu chamaria de idadista. Há um preconceito, há um sonho do cidadão viver mais tempo. Mas a hora que ele chega numa determinada faixa etária, há um grande preconceito contra ele. E ele continua, se tiver o preparo em termos de atividade física, nutrição, boa qualidade no sono, convívio social, propósito de vida e mercado de trabalho, ele pode atingir 75, 80, 85 anos trabalhando, produzindo, socialmente ativo e politicamente. O presidente Lula vai fazer 80 anos. E os seus concorrentes não têm muitas diferenças, tá? A não ser o candidato de oposição, mas são diferenças que vão cada vez mais se afunilando. As cidades precisam se preparar, sim, do ponto de vista arquitetônico, particularmente do ir e vir, como você disse, transporte público, melhorar o acesso, particularmente nas calçadas. As calçadas, eu diria que é um tema central hoje da possibilidade de ir e vir, porque além de permitir o acesso, ela estimula a atividade física, que para essa faixa etária é fundamental. Então, eu diria que tem que haver um reordenamento e um novo planejamento urbanístico e arquitetônico para que as cidades possam estar preparadas para isso.
2: Queria colocar um outro elemento, Walter, que é importante, antes da gente chegar na essência da discussão sobre trabalho, saúde, assistência social, e você vai concordar que é importante também, é a inclusão digital, né? A gente sabe que muitas dessas pessoas não têm o conhecimento suficiente para operar um aplicativo de banco satisfatoriamente, vão às agências bancárias. As agências bancárias estão cada vez em menor número, os caixas eletrônicos também estão desaparecendo. E isso abre espaço também para outra questão, que é a questão da segurança digital, né? Então, essas pessoas não precisam simplesmente aprender a mexer com esses aplicativos, com esse universo, mas também se proteger daquelas pessoas que estão lá para roubar o seu pequeno dinheirinho, né? Então, como enfrentar esse problema, Walter?
3: Em termos numéricos, eu diria que há uma inclusão digital ainda não qualificada dessa população. Uma parte já ponderável dos 60+ já compra virtualmente, acessa WhatsApp, Instagram, TikTok, Facebook com uma certa frequência, se comunica muitas vezes por ele e tem, eu diria que, uma identidade básica já instalada. E aí tem essa segunda conexão que você fala da questão bancária, dos sistemas de segurança. Hoje as fraudes são muito frequentes aqui na cidade de São Paulo. Infelizmente, os maiores roubos são de celulares, não apenas para o aparelho, mas é para ser área que os hackers fazem de uma maneira muito quase incompreensível, dada a sua agilidade e competência. E há, como você cita de maneira muito clara, há uma emergência e uma preocupação do sistema financeiro em termos de melhorar a inclusão digital. É tão importante essa questão da segurança bancária que 4 bancos já participam do nosso Fórum da Longevidade, não apenas com apoio, patrocínio e presença, mas com mesas orientando o cidadão, a sua eventual clientela, a ter sistemas de proteção e educação digital. Eu diria que educação financeira hoje é fundamental, particularmente para essa população, e o BNDES, como instituição nacional de peso e transversal, também já está começando a participar.
2: A gente já está chegando, Walter, ao fim da nossa conversa. Eu queria daqui a pouco, inclusive, convidar para o fórum propriamente dito, que vai ser em setembro, depois você me corrija. Eu tenho as datas aqui, a partir do dia 25, se eu não estou enganado, mas a gente já fala sobre isso já já. Mas antes eu queria, então, falar sobre esses três aspectos que a gente tocou no começo, quais sejam o emprego, a saúde e a assistência social. Falando do ponto de vista de São Paulo, que o Brasil é muito variado, né, as realidades são muito distintas, aqui do ponto de vista de São Paulo, quais que você acha que são as principais necessidades dessa população nesses três aspectos e, obviamente, os desafios para sanar esses problemas? Imagino que seja um trabalho não só de poder público, mas também iniciativa privada, talvez até academia, né, e a sociedade civil como um todo, imagino. Né?
3: Primeiro, a mudança de conceito, ou seja, nós temos que ter clareza que saúde não é apenas atendimento na ponta, através dos equipamentos de saúde, de atenção básica, atenção hospitalar e atenção terciária. Não, é prevenção, é promoção, é predição com os elementos de genética que hoje nós temos à mão, ou seja, uma grande ação pública para que nós ensinemos o longevo de que ele tem que praticar atividade física, ter um bom sono, ter uma boa alimentação, para reduzir a demanda aos equipamentos de saúde e as filas que normalmente são gigantescas exatamente por falta de uma prevenção e promoção adequada. Então, eu diria que em São Paulo há um movimento muito positivo nesse sentido, temos trabalhado órgãos estaduais, nacionais e até internacionais, no sentido de estimularmos esse novo aspecto, que é antigo, mas está sendo aplicado com mais intensidade, que é a questão da atenção e promoção de saúde. Eu diria que avançamos bastante. Em relação ao trabalho, eu estive com o prefeito Ricardo Nunes recentemente e ele cobrava dos 2 milhões e 100 mil 60 a mais em São Paulo, quantos que estão trabalhando? E na hora ele teve a resposta, 400 mil. Falou, não, é muito pouco, nós temos que fazer uma grande campanha, abrir oportunidades, fazer jornadas mais flexíveis. Eu diria que tem um movimento em relação ao mercado de trabalho muito intenso, tanto no setor privado como público, para que essa população, mesmo aposentada, possa continuar produzindo economicamente para a sociedade.
2: Eu não errei a data não, né, Walter? 25 a 27 de setembro, é isso, o fórum desse ano?
3: Não, você acertou, 25 a 27 de setembro, Parque Ibirapuera, 3 dias seguidos, intenso debate, estandes, festival da longevidade, com atividades de lazer, entretenimento, esporte. Olha, vai ser a melhor edição do fórum nesses últimos 8 anos.
2: Quem quiser mais informações tem no site longevidade.com.br. E eu quero agradecer a participação aqui no A Cidade é Sua, do Walter Feldman, que é presidente justamente do Fórum São Paulo de Longevidade. Um grande abraço, Walter, obrigado pela participação e a gente volta a se falar com certeza. E agora, no A Cidade é Sua, você acompanha uma entrevista feita pelo Ronaldo Sainz com a Rosa Maria Marucci, que é coordenadora da área técnica da saúde da pessoa idosa da Prefeitura de São Paulo. Você acompanha a partir de agora.
1: Como que a Prefeitura avalia o crescimento da população idosa em São Paulo nos últimos anos?
4: Bom, o envelhecimento da população é um ganho para a sociedade, né? Ele é fruto de várias ações e do próprio progresso e da evolução, né? Da tecnologia, da melhoria das condições de vida. Então, de um modo geral, a gente deve comemorar o fato da população estar envelhecendo. Mas, de uma certa forma, existe essa preocupação, né, que é uma das dos nossos eixos quando pensamos nas políticas públicas, que é promover o envelhecimento saudável, né, garantir que as pessoas que envelhecem tenham a melhor qualidade de vida possível.
1: Mas a cidade hoje está preparada para uma maior demanda dessa população?
4: A cidade, ela já vem se preparando para esse processo de envelhecimento já há mais de 20 anos. Então, dentro das políticas públicas de saúde e também de outros setores, a gente tem várias medidas que começaram lá no início dos anos 2000. E ao longo dessas décadas, a gente vem aprimorando todos os processos e trabalhando em função dessa mudança, né, da faixa etária populacional. Quando a gente pensa em envelhecimento e qualidade de vida, a gente envolve várias demandas, né? O processo de envelhecimento, ele é fruto da qualidade de vida ao longo da existência. Então, a gente, de fato, precisa ainda caminhar muito enquanto sociedade para um envelhecimento mais adequado.
1: Fazendo um recorte para a mobilidade urbana, existem medidas da prefeitura para que, por exemplo, no transporte, nas calçadas, sejam adaptadas para essa população?
4: Quando a gente fala de mobilidade, a gente tem algumas questões específicas, né? Os transportes, acho que a parte de acesso aos veículos, ela tem sido modificada com a modernização da frota, não é, né, área da saúde, mas a gente acompanha também. Temos também algumas medidas que são que é chamada de bairro amigo do idoso, onde se estreita os grandes cruzamentos para facilitar a travessia. A cidade como um todo tem tido uma preocupação de acessibilidade que não só afeta a população idosa, mas também pensando na população que tem algum tipo de deficiência.
1: E aí, indo para uma outra parte, mais para atividade física, cultural, de lazer, que também é fundamental para essa parcela da população, quais medidas a prefeitura sempre procura atender a essa população? Realizar e envolvendo essa parte que é mais leve, né? Mas que é importante para essa parcela.
4: Nem diria que é mais leve, né? Ela é fundamental também. Acho que a socialização, ela faz parte de um conjunto de ações de grande importância para a saúde do idoso. Dentro da própria saúde, das ações da Secretaria Municipal de Saúde, a gente tem várias ações coletivas nas unidades básicas, as equipes do programa acompanhante de idosos, nas unidades de referência em saúde do idoso, elas promovem ações de socialização. Então, os pais, que é o programa acompanhante de idosos, eles fazem muitas reuniões em datas temáticas. Então, isso estimula a vinda da família, estimula o contato entre idosos que normalmente não saem de casa por diversas questões, né? Primeiro, pela questão da fragilidade em si. Muitas vezes a família não tem tanta disponibilidade nesse auxílio. Então, esses encontros, eles são promovidos para isso. A gente tem ações de outras secretarias também. Então, pela Secretaria de Assistência Social, a gente tem os núcleos de convivência de idosos, que são exatamente serviços que promovem essa integração, né, essa possibilidade de integração e socialização. Temos também, pela Secretaria de Esportes, a gente tem várias ações. Então, tem os Jogos Municipais do Idoso, que estimula a prática de esportes, e ele é feito por territórios da cidade, e anualmente ele é refeito, realizado. A gente tem também os bailes, né? Existe um programa que chama Vem Dançar Comigo, que é justamente a promoção de bailes da terceira idade em diferentes pontos da cidade para estimular essa atividade cultural. E nós também sabemos que a própria Secretaria de Cultura, ela tem três frentes de promoção de eventos, né? Uma é a própria programação de eventos mais voltados para essa idade, né, para essa faixa etária. Outra seria eventos que são mistos, né, que estimula essa intergeracionalidade. Eles também têm uma linha de ação que promove a contratação de artistas idosos para se apresentarem nas viradas, nas ações que eles promovem.
1: Rosa, você cita esses programas, e aí me surgiu uma dúvida: qual que é a melhor maneira dessa parte da população, dos idosos, conseguirem acessá-los? É por meio da internet, é por meio de um espaço físico? Porque às vezes pode acontecer dessa dificuldade, né? De a gente entender que existe o programa, mas não ter acesso a ele.
4: eu acho que existe a questão da internet, né, que é meio mais acessível hoje, embora a gente ainda saiba que para a população idosa ainda existe uma barreira de acesso, quando a gente pensa em tecnologia, mas assim, as próprias secretarias trabalham na divulgação dessas ações.

0: ações na mídia, né, rádio, TV, e também existem as divulgações nos bairros. Então, quando vai acontecer alguma coisa, normalmente essas divulgações são feitas nos territórios onde as ações serão realizadas. E existem os equipamentos, né? Eu acho que é importante a gente estimular essa população a frequentar esses serviços, né? Os núcleos de convivência, as unidades básicas de saúde, fundamentalmente. Nesses serviços, sempre acontece a divulgação das ações nos territórios.
1: Você cita os programas, existe também um trabalho da prefeitura com os profissionais para que esse trato com os idosos aconteça de uma maneira treinada, profissional? Claro que necessariamente aconteça de maneira profissional, mas existe algo específico para essa relação, para esse meio de campo feito pela prefeitura?
0: Bom, eu posso falar especificamente da saúde, né? A gente tem todo um processo de treinamento dos profissionais, até porque nós estimulamos exatamente que as equipes tenham esse olhar mais específico para o processo de envelhecimento. Então, dentro dessas capacitações, a gente trabalha a importância de um acolhimento mais específico para essa população, com uma escuta mais qualificada, esse reconhecimento, né, de que muitas vezes, por conta de alguma dificuldade, de alguma perda de capacidade funcional, a comunicação fique um pouco mais difícil. Então, é importante que a gente primeiro acolha, né, da maneira mais humanizada e adequada, e também se certifique, né? Isso é importante quando a gente está falando de um tratamento, orientando sobre alguma conduta que será feita. É importante que a gente oriente adequadamente essa população e que busque saber se esse entendimento foi realmente efetivado, né? Para que não haja erro, por exemplo, de medicação, de tratamento, de conduta. Existe também todo um acompanhamento das equipes de estratégia de saúde da família pelos agentes comunitários de saúde. Esses agentes fazem visitas, né, no domicílio. Então, além desse contato, ainda a gente tem uma preocupação também que o combate à violência contra a pessoa idosa. Então, existe todo esse olhar mais atento para essa população, principalmente aos idosos mais frágeis.
1: Quando acontece uma análise por parte da secretaria, do setor, dentro dos problemas do cotidiano dessa população idosa, qual que é o recorte que a prefeitura faz de imediatismo na situação, que a gente precisa resolver, quando eu coloco precisa, né, por parte da prefeitura, que é algo fundamental para acontecer neste momento?
0: Eu acho que o melhor exemplo disso é a própria pandemia, né? A forma como a gente atuou na saúde, buscando atender a população idosa, mesmo que à distância. Então, a gente colocou a teleassistência para monitorar os idosos que já tinham acompanhamento com doenças como hipertensão, diabetes, priorizou a vacinação dos idosos institucionalizados, dos próprios idosos que estavam em acompanhamento pelo pai. Quando você tem essa necessidade, por exemplo, a vacina da gripe, por exemplo, que é anual e que a gente acaba atuando de forma mais enfática, porque é um problema realmente que traz muitos agravos para o idoso, pode trazer várias complicações. Então, nessas questões mais pontuais, né, quando a gente tem alguma situação que necessita desse olhar, tem todo um contingenciamento da secretaria envolvendo vários setores para tomar medidas que sejam mais urgentes, né? para além dos programas normais que já são realizados.
1: Há um movimento de parceria entre setor público e setor privado, também nessa categoria, nesse setor, nessa parte para o público, para os idosos. Há também parcerias envolvendo o setor privado e público?
0: A nossa rede, ela atua nessa parceria, né? A gente tem as organizações sociais que gerenciam os territórios e a população idosa está dentro desse contexto, né? Elas são responsáveis pela gestão dos serviços ali no território, e esses serviços atendem todos os ciclos de vida.
1: Quando a gente pensa em metas para os próximos anos, como que a prefeitura lida com isso?
0: Então, a gente tem trabalhado bastante na questão da prevenção, né? Isso é fundamental. Então, quanto mais a gente conseguir manter esses idosos o mais saudáveis possível, né? Dentro do processo, isso é importante, né? Mas também a gente tem trabalhado bastante com as possibilidades. Então, dentro do processo de envelhecimento, a gente trabalha a qualidade de vida dessas pessoas, mas a gente entende, né, que é uma questão inerente ao processo de vida, que em algum momento vai existir um processo de finitude, né? Então, isso também é uma preocupação da secretaria, tanto que a gente tem o plano municipal de cuidados paliativos hoje, foi implantado e vem sendo ampliado para toda a cidade, justamente pensando nesse momento, né, nessa finitude que é inevitável, mas que a gente possa garantir um processo de final de vida que seja digno para o idoso e que dê suporte também para essa família.
2: Esse foi o A Cidade é Sua desta semana aqui na nossa TMC. Na semana que vem, mais um tema do seu interesse. Até lá.
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0: E a quinta edição do Fórum Esfera Brasil, o nosso repórter Rafael Tebas foi ao evento e conversou com o ministro de Minas e Energias, Alexandre Silveira. Ele comentou sobre o leilão de baterias, o impacto da guerra no Oriente Médio, no combustível e sobre o encontro recente entre o presidente Lula e o presidente americano Donald Trump. Vamos ouvir.
1: A gente conversa agora com o ministro de Minas e Energia, Alexandre Silveira, aqui na TMC. Ministro, muito obrigado por nos atender. Agora há pouco, no Fórum Esfera, o senhor comentou sobre o leilão de baterias. Em 15 dias, alguma novidade em relação a esse assunto? E como que isso pode impactar o consumidor diretamente, pensando no futuro? Por exemplo, a conta de luz, que todo mundo pensa bastante.
2: Na verdade, nenhuma alteração. É uma inovação fundamental para que a gente possa estabilizar o sistema, para que a gente possa dar o primeiro passo para que a gente tenha condições, aí sim, de avançar com a eólica, com solar, porque essas intermitentes entram no sistema hoje criando instabilidade. E nós precisamos, quando elas aumentam, aumentar a potência, aumentar a energia firme e despachável, que é as térmicas, que são as nossas hidrelétricas. E nós sabemos que as hidrelétricas não avançam há muito tempo no Brasil. As últimas foram feitas durante os dois mandatos do presidente Lula. Por isso, aumenta a necessidade térmica. A bateria é uma alternativa fundamental, que é o BESS. Vamos fazer esse leilão. Tivemos que conversar com o mundo inteiro, porque como é uma inovação, precisava da gente ter segurança se nós podemos ou não colocar conteúdo local. Queremos colocar porque queremos a nossa indústria participando e se fortalecendo, mas estamos estudando o percentual e como fazer isso para garantir o sucesso do leilão e uma inovação tão fundamental para o desenvolvimento da sustentabilidade, o desenvolvimento dos investimentos, mais geração de emprego e renda nas renováveis no Brasil.
1: Em relação aos combustíveis, essa é uma questão também muito importante, não vai haver desabastecimento e como que a guerra também no Oriente Médio impacta em relação a essa pauta?
2: O Brasil é um dos países que foram menos impactados. Por quê? Primeiro porque somos exportadores de óleo, somos quase autossustentáveis na produção de diesel e de gasolina, o nosso etanol ajuda muito, o biodiesel ajuda muito, a nossa matriz é muito consistente, temos muita matéria-prima. Segundo, porque o governo do presidente Lula, de forma rápida, célere, tomou todas as providências para minimizar os impactos dessa guerra na bomba de gasolina para o consumidor brasileiro, para a economia nacional. Tivemos o menor impacto de todos os países do mundo, mas é preocupante. E o presidente Lula levou essa preocupação ao presidente Trump. Eu estava presente, dizendo que a economia do mundo inteiro preocupa-se. Por quê? Porque é necessário que a gente tire o povo da fome, da miséria, que a gente faça a inclusão, o desenvolvimento econômico e social. E, em especial, nos países em desenvolvimento como o Brasil. E nós fizemos e conseguimos até agora muitos avanços para que a gente e ninguém do povo brasileiro pague pelo preço de uma guerra que não é nossa. Mas precisamos de fazer absolutamente tudo para que essa guerra termine o mais rápido possível. Primeiro porque termina aquilo que machuca a todos, que é tantas vidas sendo ceifadas. Segundo, porque impacta a economia também matando, porque gera mais fome, mais miséria, menos desenvolvimento econômico com inclusão.
1: Ministro, muito obrigado pela entrevista. Para a gente fechar, ano eleitoral, de que forma o senhor observa essas próximas semanas, próximos meses também, durante esse ano eleitoral?
2: Com otimismo. O presidente Lula retomou todas as políticas públicas tão fundamentais a melhorar a vida da população brasileira e implementou outras tantas. O Brasil cresceu, tem o menor índice de desemprego da sua história. O Brasil está se desenvolvendo, está dialogando com o mundo. Isso é fundamental para atrair investimentos nos setores fundamentais da economia. Estamos no dia a dia fazendo muitas coisas na infraestrutura, na inclusão, e por isso os resultados, naturalmente, eu quero acreditar, virão na confiança, e nós teremos pela quarta vez o grande líder que é o presidente Lula, líder da maior democracia do mundo, o único a governar uma democracia de um país transcontinental como o Brasil, por 3 vezes, e eu espero que pela 4ª.
1: Muito obrigado pela entrevista, ministro. Valeu.
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3: Olá, seja bem-vindo, bem-vinda ao Imprevista, um espaço para conversas que não cabem no tempo acelerado das manchetes, das redes sociais. Aqui a ideia não é colecionar respostas prontas, é tentar entender o que, que existe por trás delas. Tem contradições, tem dúvidas, tem bastidores, tem escolhas que moldam toda uma trajetória, histórias de vida. Toda semana, aqui neste sofá, há uma conversa sem pressa com alguém que, de alguma forma, ajuda a explicar o nosso tempo. E o convidado de hoje talvez seja justamente uma das pessoas que mais tentam decifrar o mundo contemporâneo. Enquanto muita gente comentou os acontecimentos à distância, ele passou décadas vivendo os bastidores do poder global. Das salas da ONU, às crises diplomáticas, dos escândalos da FIFA, às negociações internacionais mais delicadas. Sempre tentando entender não só o fato, mas o que existe por trás do fato. E num momento em que o jornalismo vive, e vive sim, uma crise de confiança, uma crise que também é relacionada à velocidade da publicação, à superficialidade, ele continua apostando na apuração obsessiva, na experiência acumulada e na complexidade. Correspondente internacional, escritor, colunista, músico formado em orquestra, filho de imigrantes libaneses e um dos jornalistas mais respeitados no exterior. Nosso convidado de hoje é Jamil Chad. Jamil, bem-vindo.
4: Muito obrigado, Joana. Obrigado pela acolhida. E que bom que tem um lugar que a gente possa falar com tranquilidade. Parabéns.
3: Jamil, que é nosso correspondente em Genebra, já trabalhei com o Jamil em outras oportunidades, sem ser aqui na TMC, mas todos os dias na TMC o Jamil tem informações apuradas, informações de bastidores, informações importantes para o nosso dia a dia, mas hoje o papo não é sobre as informações que o Jamil traz, é sobre o Jamil. Jamil, eu descobri duas coisas sobre você que me deixaram muito intrigada. Na verdade, eu descobri várias, mas essas duas a gente junta para que você comente. A primeira é que você escreve em pé. E a segunda é que você acende velas quando alguém que você ama precisa de proteção. E eu te faço a pergunta. Entre a racionalidade absoluta do jornalismo investigativo e a racionalidade que você mostra, que você traz todos os dias, e esse teu lado quase ritualístico, quem é o Jamil fora da reportagem?
4: Puxa, essa foi uma apuração, hein? Esses dois dados.
3: Aprendi
4: aí,
3: com você.
4: Esses dois dados aí, só realmente quem me conhece para dizer isso, é verdade. Eu escrevo de pé, sempre que eu posso, eu escrevo de pé. Eu tenho uma mesinha que ela sobe, então eu coloco ela numa altura para escrever de pé. E sim, eu acendo muitas velas, com muita frequência. Eu não sei te responder isso, João. Realmente eu nunca parei para pensar, mas eu me recuso a abrir mão da espiritualidade, não de uma religião específica, mas de acreditar que não é possível que a gente está aqui só como carne e osso, que a gente está aqui só como indivíduos racionais. Deve ter mais do que isso, né? Então, por que não uma vela? E além disso, fica muito gostoso o cheiro também. Dependendo da vela que você escolhe.
3: Oi, Jamil. E aí, procurando entender esse inexplicável que você está trazendo até em relação à espiritualidade, você tem como missão fazer com que os outros entendam o mundo e, claro, ao mesmo tempo, você também tenta entender para conseguir explicar. Em algum momento você sentiu que o mundo está inexplicável?
4: Constantemente. Quase todos os dias. O que acontece, Jona, é que eu acho que esse ponto que você falou da entrevista aqui, ou desse exercício que você faz, que é de assumir que existe uma complexidade. Ou seja, enquanto a gente vê nas redes sociais, muita gente, isso você deve também ver, muita gente com respostas prontas para temas e assuntos extremamente complexos. Mas calma aí, se existem respostas prontas, como é que esses temas já não foram resolvidos? Porque obviamente eles são complexos, porque obviamente a resposta não vai ser imediata. Tem temas que estão percorrendo a história da humanidade e são tão velhos quanto a própria humanidade. Fome, as doenças, pobreza, etc. São temas absolutamente perenes na história da humanidade. Então não adianta a gente achar que nós, na nossa geração, temos uma resposta óbvia. O problema, e aí eu tenho sentido sim muitas vezes, que a gente tem uma certa arrogância de achar que a gente sabe o que está acontecendo, o que sabe, o que a gente tem a resposta. E eu acho que é um erro, porque essa arrogância nossa, às vezes como jornalista, mas também como ser humano, ela impede que a gente possa ver a complexidade. E eu acho que está na complexidade a história da nossa geração. A nossa geração vive uma encruzilhada, essa encruzilhada é absolutamente complexa. Eu não quero... Sabe o que eu não quero? Eu não quero...

0: também um pouco para descobrir por que que a gente faz o que a gente faz. Vou te dar um exemplo. Por que futebol é no fim de semana? Né? Parece uma coisa tão óbvia. Mas, ao longo dos anos, você vai descobrindo que não é óbvio. O fim de semana é uma construção. Né? Foram trabalhadores, foram pessoas muito engajadas que lutaram para que o fim de semana existisse. E aí os ingleses foram lá e colocaram diversão naquele fim de semana. Entre elas, o futebol. Né? Então, o futebol é o resultado de uma construção. O local do futebol do fim de semana é uma construção. Então, eu acho que eu sempre tive uma curiosidade de saber por que as coisas acontecem. Né? Mas eu jamais pensei que isso ia resultar no jornalismo.
1: Uma profissão.
0: Não, imagina, de nenhum.
1: Você não sabia que você queria ser jornalista?
0: Não, até o último dia da faculdade. Eu não fiz jornalismo.
1: Você fez o quê?
0: Fiz relações internacionais.
1: Ah, mas hoje em dia você trabalha com...
0: Isso. Mas eu nenhum momento da faculdade eu pensei em ser jornalista. Até literalmente, não é uma brincadeira, no último dia da faculdade, que tinha um cartaz de um curso de trainee, na época, da Gazeta Mercantil, século passado. Desculpa.
1: Ô Jamil, você é um imigrante, que vem de uma família de imigrantes. Como é que isso reverbera em você e na sua personalidade?
0: Eu até escrevi certa vez sobre isso. Eu acho que eu acordo todos os dias imigrante. E eu vejo como isso, de alguma forma, afeta o meu trabalho. Você também. Não quer dizer que a gente não se sinta em casa. Eu me sinto em casa em Genebra. Eu estou lá há 26 anos. É a minha casa. Eu não tenho dúvida onde é a minha casa. Mas eu sei que muita gente me olha como não sendo de lá, apesar de estar 26 anos. E aí a gente fica pensando, né, todos os fluxos migratórios que aconteceram na história, quantidade de gente que teve suas vidas viradas de cabeça para baixo. Eu sou imigrante na situação absolutamente privilegiada. Mas tem um ponto que eu acho que liga todos nós, você, um imigrante no Oriente Médio, um imigrante latino nos Estados Unidos, que é o fato de a gente sempre questionar de onde nós somos, ou quem nós somos. Essa é uma pergunta que permanentemente faz parte da minha vida.
1: E de onde é que você é?
0: Eu não sei. Não, eu acho que é na complexidade que a gente vai encontrar essa resposta. Eu sei que eu sou brasileiro. Eu só tenho passaporte brasileiro. Então, eu tenho certeza que eu sou brasileiro. Mas, ao mesmo tempo, eu tenho certeza que, ao não morar no Brasil, eu perco muitas das gírias, das tendências...
1: Da cultura atual, né?
0: De quais são as músicas que a gente está ouvindo, qual a escalação do meu time, que às vezes eu peno para saber. Então, eu sei que tem algumas referências que eu perco.
1: E, ao mesmo tempo, você não tem essas referências de base da Suíça, que é o que eu sinto aqui. Trabalho com jornalismo aqui. Jornalismo precisa de referências, seja referências históricas, seja referências culturais. Eu não tenho referências culturais da minha infância aqui. Então, uma discussão agora há pouco na redação era que eu nunca vi Chaves. Nunca vi Chaves. Eu sei que existe, sei que é importante, sei que muitas pessoas têm um apego sentimental, mas eu não vou parar para ver Chaves só porque eu sei que é importante. Então, tem Chaves, tem Xuxa, tem Sandy Júnior, tem tantas coisas. Eu não tenho aqui, tenho de Portugal. Mas, ao mesmo tempo, eu já não estou a par de tudo que está em Portugal. Então,
0: exatamente.
1: Fica um pouco nebulosa a questão da identidade. Eu me sinto meio lá, meio cá. Você também?
0: Entre mundos.
1: Uhum. Né?
0: Eu me sinto entre mundos. Agora, com dois filhos adolescentes que nasceram lá, é curioso, porque você vai descobrindo coisas daquele local que você nunca tinha entendido. Né? Por quê? Porque eles são de lá. Eles não são de outro lugar, local. Eles absolutamente são daquela cidade. Mas viver entre mundos não é ruim, não. Eu não acho um problema, eu acho uma riqueza.
1: Eu acho super interessante. É um privilégio.

0: privilégio, é
1: absolutamente
0: isso, é um privilégio.
1: Desde que você entenda essa complexidade, desde que você entenda talvez o privilégio que você está vivendo. Mas insisto, na minha situação, provavelmente na tua, situações de muito privilégio em comparação a milhões de refugiados e imigrantes que pelo mundo, muitas vezes, são obrigados a sair dos seus países por guerra, fome, desastre natural, etc., e não são recebidos do outro lado. Então, o entre-mundos deles é em terra de ninguém. O nosso entre-mundos é uma riqueza.
0: A gente fala do entre-mundos sorrindo.
1: Exatamente, exatamente.
0: Muita gente não consegue nem falar sobre isso.
1: Exato. Até num dos textos, uma vez, eu coloquei isso, que quando meus filhos vêm para o Brasil, acolhida a esses dois imigrantes de tapioca, pão de queijo, abraços da avó, festa, etc. Então, é uma acolhida. A acolhida para um refugiado, um imigrante haitiano, venezuelano, boliviano, é outra. E a gente precisa entender que não é o país da acolhida. Para quem? Né? Quem são os imigrantes desejados e quem são os indesejados? Aonde é que esse país... aqui cabe todo mundo. Não é verdade. É um país discriminatório, xenófobo, racista. O Brasil é tudo isso. Então, a gente não confundir que existe uma acolhida para todos. Não é para todos.
0: Jamil, você acha que porque a imigração permeia a tua história, a história da tua família, é por isso que você tem uma sensibilidade maior com a questão de imigrantes e refugiados?
1: Eu realmente acredito que tem uma parcela dessa história que é impossível não se identificar. Né? Você vai entender que a história dos teus avós poderia ser uma história de qualquer uma dessas pessoas que hoje migra. Então não tem como você não fazer a ligação. Não tem como eu me dizer, não tenho nada a ver com isso. Eu sou produto disso, eu sou resultado disso. Mas também tem outro componente, Joana, que eu acho que é a necessidade de a gente entender que muitos dos imigrantes saem dos seus países forçados. Né? E aí é um outro componente, que é justamente entender por que eles saíram das suas casas. A maioria, muitas vezes eu faço essa pergunta quando eu estou em rotas com os refugiados, imigrantes, eu sempre faço a pergunta, se você pudesse... O que você faria? E quase todos falam, voltaria para casa. Então, é muito tocante, no fundo.
0: De todos os assuntos que você trata todos os dias, qual é o que te deixa mais indignado atualmente?
1: São muitos. Mas eu acho que a desigualdade. Porque a desigualdade, ela é uma decisão política. Tem dinheiro para todo mundo, o planeta tem recursos para que a pobreza e a fome sejam temas do passado. Então, qual é esse pacto de sociedade que a gente fez que não precisa lidar com a pobreza e a fome? Por que a gente vai dormir tranquilo e acha que a fome e a pobreza são da história? Da natureza humana, sempre foi assim. E isso me deixa muito indignado, porque a gente tem uma oportunidade absolutamente histórica de erradicar esses dois problemas. A gente tem essa oportunidade, vou colocar em números, para não pensar que a gente está falando aqui de uma tese idealista, não. Em 2025, o mundo gastou 2 trilhões e 800 bilhões de dólares 2 trilhões e 800 bilhões de dólares em armas. Em um ano, se a gente pegasse esse dinheiro e transformasse em combate à pobreza e à fome, a gente teria erradicado a pobreza extrema no planeta, não no Brasil, não na América Latina, no mundo. Então, qual é essa decisão de dar preferência a soluções militares? Por quê? Por que a gente acha que é natural que exista alguém vivendo abaixo da linha da pobreza, ou na fome, quando o planeta produz alimentos para dois planetas? planeta produz alimentos para dois planetas. E a gente tem mais ou menos 600, 700 milhões de pessoas que passam fome todos os dias no mundo. Como? Então, essa parte que eu não consigo... Até posso explicar racionalmente, não, porque, etc. A taxação, impostos, não sei o que tal. Tudo bem, dá para a gente explicar. Mas eu não consigo entender como a gente vai dormir todo dia tranquilo, dizendo, tem dinheiro, mas a gente opta por não distribuir.
0: E esse é um dos tantos assuntos que passam por aquela complexidade que você falou agora há pouco. A gente começou falando sobre complexidade. Esse assunto é muito complexo. Você gosta de assuntos complexos. E a sociedade cada vez menos está pronta para lidar com assuntos complexos, porque a tendência é de respostas rápidas, de conversas rasas, viver em bolha. Quando você vive em bolha e você só se alimenta daquilo que você gosta, você não consegue suportar mais o diferente, aquilo que não pensa ou aquele que não pensa com você. Nesse sentido, você defende muitas pautas, você escreve sobre muitas pautas, você se interessa sobre muitos assuntos que são relativos a direitos humanos. No nosso mundo simplista, direitos humanos é uma pauta, um assunto, um grande assunto, que é muito associado a uma ideologia.
1: Isso.
0: E os jornalistas sofrem mais do que nunca com esse processo de serem enfiados em duas caixinhas, ou você é A ou você é B. Como é que é isso para você?
1: É muito complicado, porque daí a gente esquece da história da Declaração Universal dos Direitos Humanos, que é uma operação basicamente norte-americana. E vamos lá, Eleanor Roosevelt, que era mulher do presidente americano e que foi a pessoa que coordenou basicamente a redação da Declaração Universal dos Direitos Humanos, não tinha nada de esquerda. Nada. O que é que... Da onde surge a ideia contemporânea de direitos humanos? Do fato de que 20 milhões ou 15 milhões de pessoas morreram durante a Segunda Guerra Mundial. E aí eles precisavam resgatar o óbvio. Qual o óbvio? O direito à vida. Então, não tem, ali naquele momento, não era de direita ou de esquerda. Era de dignidade. Era de recuperação. O cheiro da morte ainda pairava no ar naquele momento. E aquelas pessoas foram escrever uma declaração dizendo, a partir de agora, a gente precisa de uma bússola. Não, o genocídio não pode ser autorizado. Não, não dá para a gente aceitar que, de repente, uma guerra gere 10, 15, 20 milhões de pessoas mortas. Ali não existiu o debate de esquerda e de direita na construção dos direitos humanos. Onde é que, né, em que momento isso foi sequestrado por uma bandeira ou por outra para dizer que não, que é assim ou que não é assado? Então, eu realmente acredito, e eu vou além de direita e esquerda, eu realmente acredito que os direitos humanos, eles são universais. E aí também, em relação à religião ou não religião, você pode não querer ter uma fé, é absolutamente independente do teu gênero, é absolutamente independente da tua nacionalidade, da tua cultura, etc, etc. Porque nós não estamos falando, não, olha, isso aqui é uma conquista que tem a ver com uma pauta de esquerda, ou de uma nacionalidade, ou de um gênero. Não, é do ser humano. Uhum. Você deveria nascer com esse direito, não conquistá-lo. Você nasce com o direito de ter uma vida digna. Ponto. Como é que isso pode ser de direito de esquerda? Né? Então, aí, claro, tem todo o debate sobre de que forma isso foi sequestrado. Isso é extremamente complexo. Mas eu fico muito indignado quando isso é colocado como um lado. E aí volta na historinha do futebol. Quem vai ao futebol no fim de semana assistir o seu jogo tem que entender que aquilo ali foi uma conquista de direitos humanos. Ela não foi, não é por acaso que o fim de semana existe, e não é por acaso que na Inglaterra os trabalhadores, depois de muitas greves, depois de muita operação, basicamente, de muita pressão, conquistaram o direito a ter um dia de folga. Nesse dia de folga foi colocado o futebol. Insisto, essa história do futebol não é de direita nem de esquerda. Então, quando você for ao estádio no fim de semana, lembre-se que aquilo ali foi uma conquista de direitos humanos.
0: Jamil, nós sabemos que você tem fontes importantíssimas, claro que não vamos revelar, e que você faz um trabalho de apuração incrível, mas nós aqui também.
1: Sim.
0: em relação a você.
1: Ai,
0: a
1: ai.
0: gente foi atrás de fontes e acho muito interessante o que nos falaram, uma fonte, que não podemos dizer quem é, claro, sobre você, que é o seguinte, abre aspas, ele nunca negocia a própria consciência tranquila, fecha aspas. Jamil, você já pagou caro por não flexibilizar alguns princípios?
1: Ah, muitas vezes. Muitas vezes, inclusive, não só, eu diria, no nosso trabalho, mas eu acho que também na relação com outras pessoas. Isso não estou falando de ser intolerante. Eu acho que realmente a gente precisa saber escutar. Eu acho que escutar, e como jornalista a gente sabe disso, eu acho que a gente escuta 90% do nosso tempo. Né? Quando a gente vai fazer a pauta, é um exercício de escuta. Né? Eu não tento convencer ninguém, quando eu faço uma entrevista, de que a pessoa está certa ou está errada. Não é essa. Esse não é o nosso exercício. Agora, eu, obviamente, já tive situações de que textos, em alguns momentos, foram sugeridos que fossem amenizados, que fossem modificados. Eu sempre tentei mostrar de uma forma muito clara, que o que eu estou fazendo não é negociável. Né? Mas, insisto, não é a intolerância em relação ao outro. Porque eu vou ouvir o outro. No livro que eu publiquei agora, sobre esse ano que eu passei nos Estados Unidos...
0: Qual o título?
1: Tomara que você seja deportado. Eu fiz questão de estar entre os trumpistas. O livro é basicamente... Um percurso com os trumpistas. Então, não é porque eu não quis escutar, eu quero escutar, eu quero saber de onde vem aquilo ali. O que eu não posso é abrir mão, eu diria, de uma linha mínima de defesa da dignidade do ser humano. Quando a história passa a ser de violência, de ódio, de xenofobia, de racismo, de misoginia... Não tem negociação.
0: É inegociável.
1: Não tem negociação. Não pode ter. Se a gente normalizar qualquer um desses elementos que eu te disse, qual que é o próximo passo? Né? É você dizer que aquilo não é mais crime. Né? E, perdão, é crime. Né? Ah, não está codificado. Né? Ok. No Brasil está. No Brasil quase tudo está codificado, inclusive. Mas abrir mão dessa defesa... Eu acho que eu estaria me traindo. Eu acho que esse é o ponto fundamental.
0: Você se considera uma pessoa corajosa? Uma pessoa que te conhece desde a infância disse que você é corajoso e que você ganhou mais coragem com o tempo.
1: Eu não me vejo assim.
0: Não?
1: Eu me vejo... Não, coragem acho que não é a palavra que eu uso para mim. Eu acho que só busco em algum lugar, e a gente falha todos os dias nisso, mas um pouco de coerência. Mas eu falho todos os dias na coerência também. Mas eu acho que se eu acredito nisso, se eu acho que realmente é escandaloso de passar pela rua e ter gente incapaz de servir a seus filhos, a gente precisa ser coerente com aquela indignação. Então, eu acho que eu sou coerente com a minha indignação. Eu não sei se coragem... Tudo bem, aí quem disse isso deve ter algum motivo para dizer, mas eu fico só com a coerência diante da indignação.
0: Mas tem histórias suas que demonstram coragem. Por exemplo,
1: ai.
0: Você ficou preso uma noite em Chernobyl. Para isso, você precisa ser corajoso.
1: Não sei, aí também, aí foi falta de planejamento. Mas,
0: mas não tem, você teve que assumir uma parcela de coragem nesse momento. O que aconteceu?
1: Não, olha só, esse ano está fazendo 40 anos da explosão de Chernobyl. Eu fui fazer uma matéria sobre os 20 anos de Chernobyl.
0: Não tem tanto tempo, vai.
1: 20 anos de Chernobyl. Não existia guerra na Ucrânia. Né? Chernobyl, obviamente, era uma história, é uma história dramática, é uma história absolutamente dramática. E aí eu queria visitar Chernobyl. E tinha uma regra, basicamente, do governo ucraniano, que você pode, tinha um ônibusinho lá que eles levavam quem quisesse visitar, precisava pedir autorização, etc, etc, etc. Mas você só podia ficar algumas horas na cidadezinha, que está praticamente abandonado, desde então abandonada. E o que aconteceu foi que eu fui para lá. Há 20 anos não tinha smartphone, né, não tinha nada disso. E o ônibus ia sair a tal hora para voltar para Kiev. E eu perdi o ônibus.
0: Você estava sozinho?
1: Eu estava sozinho. E eu perdi o ônibus. Mas daí eu descobri que, claro, fica um grupo durante a noite lá, basicamente para ocupar o local. Ficava um padre também. Tinha um padre.
0: Ele podia acender uma velinha para você.
1: Então, Aí eu não tinha como voltar. Tinha que esperar o dia seguinte o ônibus voltar para você pegar. E eu falei, bom... Então...
0: Mas assusta ou não?
1: Aí eu fiquei assustado, né?
0: É uma cidade que... É um lugar que dá medo por si só ou dá?
1: Dá medo. Dá medo e... É curioso, porque é como se fosse uma guerra que tivesse matado todo mundo, mas tivesse mantido todos os prédios intactos.
0: Uhum.
1: Então, fantasma, é uma cidade fantasma.
0: Né?
1: É uma cidade fantasma. E como tem algumas poucas pessoas que precisam estar lá para justamente cuidar do reator, tem toda uma operação. Aquilo ali é para sempre, né, no fundo. Então, tem um grupo de pessoas que se revezam ali.
0: Ou seja, tem vida lá, mas é uma vida muito extremamente necessário, né?
1: Só as pessoas, os técnicos, basicamente. Algumas outras pessoas que fazem os serviços para os técnicos.
0: E um ou outro que esquece o ônibus e dorme lá.
1: Não dormi.
0: Não?
1: Não consegui.
0: Você ficou acordado a noite inteira? Você ficou fazendo o quê?
1: Eu fui...
0: Escrevendo.
1: Eu apurando, pensando, fiquei andando pela cidade.
0: Rezando.
1: Aí eu fiquei rezando, culpado. Não, aí eu descobri... Aí eu resolvi andar pela cidade. E aí eu descobri que à noite a cidade tinha uns alto-falantes na cidade com barulho de cidade, de verdade. Eu falei, mas isso aqui é uma loucura total, uma distopia.
0: Mas se você não tivesse ficado lá, você não saberia.
1: Eu não saberia. Aí teve um momento que, para as pessoas que ficam pela noite, eles serviam uma espécie de lanche da noite, uma coisa assim. E eu lembro que estava na mesa, todo mundo meio que rindo de mim, né? Do brasileiro que perdeu o ônibus para voltar e sair de Chernobyl. E aí tinha uma cesta de frutas. E eu pensando, come alguma coisa aqui ou não? Como é que funciona? E alguém me passou assim e falou, pode ficar tranquilo, elas vieram lá de fora.
0: Aí que horror, não pode nem...
1: E aí tem toda uma... É uma história muito dramática do Sim. que a tecnologia, a política, a manipulação, uma ditadura, porque na época era uma ditadura, o mal que essas coisas podem fazer quando não há transparência e controle público. É uma história muito triste, muito, muito triste.
0: E agora, tem uma história interessante que é sobre o teu primeiro contato com a Suíça e um escritório de lavagem de dinheiro. O que você tem para... Você pode falar sobre isso?
1: Posso. É uma daquelas histórias que se eu contasse... Que se alguém me contasse, falar...
0: Você acha que é mentira?
1: Para. Né? Não pode ser que seja assim. A Suíça mudou muito desde então. Mas há 26 anos, quando eu fui para lá pelo Estadão... O jornal falou, olha, para a gente fazer o pagamento do teu salário, vê se tem um banco que tem escritório lá e aqui, né, para facilitar a transferência, vai ser todos os meses. Então, de repente, não era tão fácil, enfim. Eu fui procurar e eu achei um banco, ou pelo menos eu achava que era um banco, que tinha escritório em Genebra, em São Paulo. Então, eu ligo para esse banco, eu estava em São Paulo ainda, banco, escritório. Ligo para eles e falo, olha, eu vou morar em Genebra, eu sou repórter, gostaria de abrir uma conta, queria saber com vocês como é que pode fazer. Pessoa extremamente, extremamente educada. Claro, vem aqui no nosso escritório. Eu ficava aqui em Moema. Moema, acho que era. Vem aqui no nosso escritório, a gente abre a conta para você, não tem problema. Tal. Eu fui lá no dia seguinte, no horário marcado, super sofisticado, etc. Sento numa mesa... entre uma sala, tem um rapaz que preenche o formulário para abrir a conta. Eu falei, nossa, isso são espetaculares, né? Eu não preciso nem eu preencher a coisa. E ele comentando sobre Genebra, etc, etc. Aí ele me diz o seguinte, como é que você vai fazer o primeiro depósito? Eu falei, olha, E eu tinha um Honda Civic velho, na época, isso, no ano 2000. Falei, olha, eu vendi meu carro, lembro que eu tinha 7 mil reais. Eu lembro direitinho o valor. Eu tenho 7 mil reais, que está no Bradesco, e eu faço a transferência. Você vai fazer uma transferência para a gente? Mas e era cheque na época, né? Uhum. Não tinha Pix, nada disso. Falei, eu faço a transferência. Falei, mas como que você vai fazer a transferência? Falei, qual o problema de fazer uma transferência de uma conta? Eu vi que ele ficou super incomodado. E ele falou, tá, e além da venda do carro, o que mais você vai colocar na conta? Eu falei, olha, eu também tenho um pouco de dinheiro na minha conta, mas era tipo, um moleque de 24 anos na época. Pensei, bom, eu devia ter uns 3, 4 mil reais na conta. Falei, eu vou fazer essa transferência também. Ele, tá, mas e o resto? Eu falei, olha, o resto é assim, o mês que vem vai ter o salário, então essa é a ideia do jornal, fazer a transferência, usar vocês. E eu falei, mas e o resto?
0: Ele estava achando muito pouco que você tinha.
1: Não estava entendendo nada. Eu falei, não, além disso, nada, porque
0: eu sou jornalista.
1: Ficou jornalista. Aí cai a ficha e ele fala assim, mas era verdade que você é jornalista? Eu falei, como que é verdade? Ele para tudo e falou assim, espera um pouquinho, isso aqui é uma brincadeira? Eu falei, não, como brincadeira? Eu não estou entendendo nada. Eu falei, não, isso aqui é um absurdo. Você está brincando com a minha cara, está tirando o saco com a minha cara. Desculpa, não estou entendendo nada. Ele falou, sabe quanto que precisa para abrir uma conta aqui? Eu falei, quanto? Ele, $1 milhão. Eu falei, não tenho $1 milhão. Ele levantou, aí ele entendeu que eu era de fato um jornalista. Ele levantou, foi embora da sala, nunca mais apareceu, ninguém veio me tirar da sala. Eu fui embora sozinho.
0: E você não fez matéria sobre isso, reportagem?
1: Eu estava chegando lá, eu queria entender ainda tudo isso.
0: Não queria se comprometer.
1: Mas hoje, depois de muito tempo trabalhando nisso, fazendo matéria sobre isso, entendendo como funciona o sistema financeiro suíço, entendendo as relações entre Brasil e Suíça, por tantos e tantos assuntos, logo depois, para você ter uma ideia, uma das primeiras matérias que eu fiz quando cheguei lá foi das contas do Paulo Maluf na Suíça. Né? Isso é no século quase passado. Aí você entende que sim, aquela é uma indústria de lavagem de dinheiro, de evasão de divisa. O que aquele escritório era, eu não sei, João. Eu só sei que meu primeiro contato com a Suíça foi alguém que achava que eu estava fazendo lavagem de dinheiro com a Suíça.
0: E estavam muito felizes com isso. Então,
1: muito,
0: assim, boa
1: muito.
0: Coisa
1: temos
0: era.
1: Um novo cliente. Na verdade, eles estavam me considerando como um novo cliente. Quando eu falei que eu ia vender um Honda Civic velho, uma conta bancária no Bradesco e o salário de jornalista... Pô, não é possível, tem alguma coisa errada aqui.
0: Tio Wilson, tem muitas histórias. Tem outra que eu queria
1: idade.
0: Que você... Não, não é.
1: Não é.
0: Porque você é interessante. Por que que você não quis carregar a tocha olímpica no Rio?
1: Vocês foram fundo, hein?
0: Eu falei que a nossa apuração é boa. Se você quiser, depois eu te ensino.
1: Tá, por favor. Não, o que aconteceu? Desde mais ou menos 2006, 2007, eu passei a cobrir os assuntos esportivos com muita intensidade. Por quê? Porque o COI é na Suíça, o Comitê Olímpico Internacional, a FIFA é na Suíça, a UEFA é na Suíça. Então, era basicamente natural que eu cobrisse esses assuntos, principalmente para meios brasileiros. A gente tem uma enorme demanda para tudo isso. E aí, o que acontece a partir de 2006, 2007? O Brasil vira sede da Copa do Mundo de 2014, vira sede da Olimpíada de 2016 no Rio de Janeiro. Então, a minha cobertura ganhou esse componente... pelos fatos, não é? Não fui eu que escolhi. Né? Então, de repente, no meu bairro estava o local onde estava sendo organizado talvez o grande evento do Brasil naquela década. Né? Copa do Mundo, depois a Olimpíada.
0: Caiu no teu colo.
1: Caiu no meu colo. E eu gosto muito de futebol. Então, assim, prato cheio. Agora, eu não escrevia sobre futebol do ponto de vista esportivo. Eu estava escrevendo sobre política. Eu não estava escrevendo sobre quem seria convocado. Eu estava escrevendo como os estádios seriam construídos, com que dinheiro, os desvios e tudo aquilo que a gente sabe. Que até deu um livro que chama Propina Política e Futebol. O livro chama Propina Política e Futebol. Então, assim, ali diz tudo. E chega em 2016 para a Olimpíada, 10 anos depois de uma cobertura, com um convite para eu levar a tocha olímpica. eu não posso fazer parte disso. Eu não posso. Eu levar a tocha olímpica significa fazer parte daquele evento. Eu preciso ter a independência total para denunciar eventualmente uma corrupção na elaboração daquela tocha. Eu não posso levar aquela tocha. Essa é a nossa tocha. Essa é a nossa... Essa é para onde a gente precisa ir. E muita gente, inclusive muitos amigos, falam, você está louco, cara. Isso é um privilégio, etc. É, eu entendo como um privilégio. Mas se nós queremos fazer uma cobertura absolutamente imparcial, não é contra o evento. É imparcial. Não é partir do princípio que aquilo é uma coisa ruim. Não, jamais. Mas é ter autonomia e independência suficiente para que ninguém, em nenhum momento, diga, você está criticando, mas você levou a tocha.
0: Uhum.
1: Entendeu? Não jogo esse jogo.
0: Faz parte daqueles valores inegociáveis que a gente estava falando.
1: Exatamente.
0: Agora, já
1: sem contar que eu fiquei com medo de queimar a mão. Né? Mas...
0: Agora, eu admiro muito a tua trajetória, o teu trabalho. Você é um dos jornalistas mais respeitados do Brasil e, assim, do Brasil no mundo, que leva a história para outro nível. Mas eu te enxergo, apesar de você sempre ter trabalhado para grandes veículos e hoje em dia você faz uma alternância de grandes, pequenos, médios veículos, eu sinto que para você o que importa é o trabalho, você vai na contramão de muitos jornalistas que sempre quiseram trabalhar para o que a gente pode chamar de mainstream, né? O que são os maiores jornais, os maiores veículos, com a maior propulsão de imagem e tudo mais. E existe uma patota na nossa profissão. Existe uma patota, assim, que se retroalimenta, que se leva, sei lá, a ganhar prêmio, a lançar livro. Como é que é para você ter uma trajetória independente disso? É que nem a tocha. Não é que você não possa fazer parte, mas eu sinto que você é tão autêntico que você construiu toda a tua trajetória junto com essa independência.
1: Pode ser, eu nunca tinha pensado dessa forma. Talvez o fato de eu estar no exterior e longe da redação, e aí, Joana, eu fecho o computador, eu não estou mais no Brasil. Uhum. Né? Eu saio à rua, ninguém sabe o que eu escrevi, ninguém me ouve, eu não estou na mídia local. Então, talvez isso tenha criado essa situação de distanciamento. Dito isso, a gente tem jornalistas absolutamente espetaculares, referências no mundo. Tenho enormes amigos, aprendo com muita gente. Eu leio a imprensa brasileira diariamente, aprendo, anoto frases que eu gosto, que os colegas usam. Então, assim, eu tenho muita admiração pelo jornalismo brasileiro, pelo que nós, nos últimos, eu diria, anos, criamos em termos de infraestrutura da democracia. Né? Falho, claro, como em qualquer lugar. Né? Mas, ao mesmo tempo, eu acho que não existe a história da luta pela democracia do Brasil sem a história da imprensa. Com muitas falhas, com locais que autocrítica deveria ser realizada, sem dúvida nenhuma. Voltando à história da complexidade. Né? A complexidade faz parte de todo mundo, de todos os setores. Eu não sei se eu... Eu tenho uma coisa que eu gosto sempre de fazer. Eu acho que todos nós, eu vejo os grandes jornalistas, fazem isso com muita frequência, estou falando dos brasileiros, que é ir para a pauta com um sentimento de muita humildade diante daquela pauta. Ou seja, eu não posso sair à rua sabendo o que eu vou escrever quando eu voltar. Não. É na rua que eu vou descobrir o que eu vou escrever quando eu voltar. Quando é que dá errado? Quando você vai à rua certo de que você sabe aquela história. Não, aí você está perdendo. Você está perdendo a escuta, está perdendo a capacidade de observar.
0: Isso não vale como uma visão de mundo também? Não vale para tudo o resto? Para relações, para a forma como a gente vê os outros?
1: Sim, você tem razão. Esse comportamento, eu não digo que é abrir mão dos teus valores, mas é de não impor a história. É aquela história, os fatos precisam prevalecer, não a tua visão de mundo.
0: Uhum.
1: Né? E às vezes a gente tem uma tendência a... Eu não estou dizendo que eu sempre consigo isso. Muitas vezes, e eu sei, quando eu estou num local e estou pensando... Agora, acabei de ir para a China. E na China aconteceu uma coisa que, mais uma vez, me colocou no meu lugar. Né? Você não sabe. E as tuas perguntas nem sempre fazem sentido. Eu fiz uma pergunta para muita gente na China, a mesma pergunta, que era o seguinte: vocês chineses, quando vocês leem o que o Ocidente escreve de vocês, o que vocês pensam da gente? Ou o que vocês pensam sobre o que a gente pensa de vocês? Pior, onde que vocês leem e põem a mão na cabeça e falam: cara, eles não entenderam nada de nós? Né? E vários chineses me responderam a mesma coisa, Joana. Nós não nos importamos sobre o que vocês pensam da gente. Tá certo. Ah, eu pensei que vocês se importavam. Ou seja, uhum. Eu estava partindo de um princípio.
0: Sim.
1: Que a gente era relevante para eles. Não.
0: É antes disso.
1: É antes. Não, nós não nos importamos sobre o que vocês pensam sobre nós. Você fala, uau.
0: Jamil, você tem quantos livros escritos?
1: Vou publicar semana... Daqui a 2 semanas, o 11º.
0: 11º livro. E qual a importância para você de escrever? Me veio aqui agora uma imagem, você escrevendo 11 livros de pé. Mas tudo
1: não,
0: bem.
1: Às vezes eu sinto. Às vezes eu sinto.
0: Que bom. Nossa, coitada dessa coluna. Qual a importância disso para você? Uma das nossas fontes nos disse que você... Praticamente não a conhecia pessoalmente quando você convidou para... escrever um livro. O que é para você escrever e agregar informações, histórias, almas?
1: Uau. Joana, muitas vezes acontece o seguinte, eu preciso colocar no papel a apuração, até para saber a dimensão dela. E claro, e é normal, como você sabe, na nossa profissão, temos tempos limitados, espaço limitado, audiência limitada. E eu acho que a complexidade do mundo exige um maior número de páginas.
0: Daí não, a complexidade de novo.
1: Voltando nela. Para explicar a complexidade, não cabe num post. Ele não cabe. Então, o livro é um instrumento que eu uso para tentar entender primeiro a complexidade e tentar colocá-la no papel e mostrar o que eu descobri sobre aquela complexidade. Não é a conclusão final. Eu tento, pelo menos, não ter um comportamento de falar: olha aqui, isso aqui é assim. Não, eu acho que na maioria das vezes o que eu coloco é: essas são as perguntas sobre esses assuntos.
0: E, nesse sentido, nós também ficamos sabendo que você é uma pessoa muito presente, apesar de trabalhar muito, de viajar bastante, de ter uma agenda comprometida com o teu trabalho, com a tua família. Você é uma pessoa que faz questão de se fazer presente na vida de quem você gosta. Isso também faz parte da complexidade do que nós precisamos ser?
1: Mas a gente tem outra opção?
0: Eu enxergo e eu vejo que... talvez isso possa ser algo das novas gerações. As pessoas usam muito a mesma frase, a mesma expressão: a vida está corrida. E aí ligam menos, aparecem menos. Eu sinto isso como uma tendência.
1: Sem dúvida. Assim, eu tenho muito medo de que a interação se transforme num diálogo superficial. Eu acho que a gente não ganha nada com isso. Eu realmente gosto dessa interação. Mas eu não consigo, Júnior, mas aí, de repente, se você for perguntar para as pessoas que estão do outro lado, vão falar, não, ele não está suficientemente aqui. Né? Então, eu tenho um pouco de cautela nesse sentido. Não sei te responder isso. Eu só sei que nós somos uma espécie social. Uhum. Né? Eu sei que as tecnologias transformaram a forma, e muitas vezes de uma forma muito positiva também. Não, claro. Não é para não uso, não faço. Imagina, eu uso, vou usar todos os instrumentos. Mas em algum momento você precisa traduzir aquela interação digital numa interação presencial. E aí não tem preço, né? É a melhor coisa do mundo.
0: Você é sensível?
1: Me disseram que o pessoal de peixes...
0: Não acredito que você acredite em horóscopo.
1: Não.
0: Tem isso,
1: não,
0: Jamil?
1: Não tem. Eu nem entendo. Tá. Mas, por isso eu digo, me disseram que peixes...
0: A sua complexidade é ainda maior do que eu imaginava. Não, mas nesse sentido, você acredita em algumas coisas?
1: Você está falando para além de nós? Sim, eu tenho certeza.
0: É que o teu trabalho é muito racional. Você trabalha com diplomacia, com assuntos sérios, com pessoas importantes. Você lida com pessoas muito importantes no dia a dia. E a gente tende a associar uma pessoa que faz isso com uma pessoa que é muito mais racional do que, talvez, sentimental.
1: Mas a história não é racional. A história é repleta de imprevistos, de jogadas que ninguém absolutamente poderia antecipar. A imprevisibilidade da vida é impressionante. É impressionante. Eu acho que a racionalidade é uma tentativa de a gente organizar justamente essa imprevisibilidade absoluta. Isso não quer dizer abrir mão da organização, da tentativa de construção, mas reconhecer a imprevisibilidade também faz parte. Eu acho que é importante. Inclusive, acolher a imprevisibilidade para você poder deixar portas abertas para claro. Oportunidades, para coisas boas. Né? Então, não descarte a imprevisibilidade da tua vida. Eu acho que faz bem.
0: E qual é o momento da sua vida em que você organiza? A gente está falando disso, né? Organizar o que acontece, organizar as ideias, os sentimentos, organizar a vida. Qual é o momento em que você organiza? Você faz terapia, você para e...
1: Já fiz.
0: Teve alta.
1: Não teve alta. Fugi. Se meu terapeuta escuta isso. Não,
0: Eu... Sai para correr? Você faz o quê para colocar a cabeça em ordem?
1: Não, eu toco música, né? Mas eu não sou músico. Essa eu acho que é uma diferença muito grande. E é uma coisa que, por exemplo, eu insisto com meus filhos. Aprender um instrumento não é com o objetivo de ser um artista, um músico, etc. É você conseguir entender que a dimensão, apesar da música ser super racional, a música, quando você aprende, ela é matemática. Você tem que contar, você tem que respeitar o ritmo, você tem que contar até mudar de nota, principalmente quando você toca numa orquestra, num grupo, é absolutamente algo, eu diria, coordenado e ensaiado, mas a música é quase dessa parte encantada da vida, né? Que uma estrutura racional de produção se transforma em sentimento. Isso é espetacular. Né? Então, eu me organizo muitas vezes ouvindo ou tocando música, mas aí é uma organização, eu diria, da alma
0: interna,
1: não da agendinha, né? A agenda eu tento fazer todo.
0: Você tem aí a sua agenda, por favor, Jamil? Já que
1: você vai querer ver
0: eu
1: isso.
0: Eu vou ter que. Vocês imaginam, a agenda do Jamil Chad é uma agenda concorridíssima. Agora, vejam como é que ele...
1: Essa aqui é dessa semana.
0: Escreve a agenda. Para quem está nos acompanhando apenas no rádio, é um papel arrancado de algum caderno, papel pequenininho.
1: Porque o caderno não dá para levar.
0: Aí ele dobra o papel em minúsculo. Isso. E tem assim, sábado, isso. Aí o compromisso, segunda. Se ele perde isso, ele não sabe para onde ir. Eu tenho mais uma pergunta sobre o teu trabalho, que também envolve tua visão de mundo, que diz respeito àquilo que a gente fala todos os dias no noticiário. Você ainda acredita na diplomacia? Você ainda acredita nos organismos internacionais, naquelas convenções que foram feitas e que nós crescemos entendendo como algo que seria incorrompível, inabalável?
1: Joana, quando a gente mata os negociadores, ficam só os soldados. Então, matar o negociador não é bom negócio. Excluir o negociador, o diplomata, eu diria de uma forma mais ampla, o diálogo é você dizer que a única via é a da força. A força nem sempre é a guerra. A força pode ser uma imposição de tarifas, a força pode ser a imposição de um modelo de vida.
0: Uma chantagem.
1: Uma chantagem, um bullying, uma ameaça. Eu realmente acredito que a gente só pode... E aí vamos pegar o histórico. Vamos olhar com... vários passos para trás. Em 1900, no ano 1900, de cada 10 pessoas no mundo, 2 sabiam ler e escrever. De cada 10, 2. Em 1900. Em 2015, de cada 10 pessoas no mundo, só 2 não sabiam. Isso no mundo, população mundial. Em 1900, a expectativa de vida média no mundo era de 37 anos de idade. 37 anos a expectativa de vida em 1900. Em 2015, era de 71 anos de idade. Pobreza, educação, você pode pegar vários critérios e todos eles apontam nessa direção. Então, há sim uma enorme esperança. Você vai falar, não, mas isso é porque inventaram um antibiótico, isso é porque inventou algum remédio, etc. Sem dúvida nenhuma. Mas se não tivesse tido o direito a ter direitos, né? Se você não tivesse tido um protocolo, um acordo, um diálogo que estabelecesse que aquele benefício seria distribuído para o mundo todo, você não teria tido essa revolução. Então, a revolução do século XX não foi da tecnologia, foi do direito. Não do direito como...
0: Da Constituição.
1: Não. Foi da capacidade de sociedades inteiras chegarem à conclusão de que ter direitos básicos é a parte revolucionária da vida.
0: Jamil Chad, muito obrigada por estar aqui conosco. Muito obrigada por uma hora de papo aqui com o Imprevista. Espero que você tenha gostado.
1: Adorei.
0: E você seja sempre bem-vindo. Você é de casa, não precisa nem falar nada. Só estou sendo formal.
1: Mas que bom que vocês têm esse programa, porque realmente poder dialogar é o que mais falta hoje. E ter um espaço para isso. Enfim, muito bom.
0: Obrigada, Jamil. Muito obrigada a todos pela companhia. Na semana que vem tem mais Imprevista. Um beijo. Tchau.
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7: O governo federal determinou novas regras para a atuação das plataformas digitais no Brasil. O pesquisador Rafael Evangelista, do LabHOR, órgão integrante da Unicamp, comentou as novas diretrizes em entrevista para a TMC.
8: Bom, professor, essas alterações que vieram nesses decretos aí, o senhor entende que tem o alcance necessário para mudar de alguma forma esse cenário com relação a postagens criminosas, fake news, deepfake, né? Nudes e tudo mais?
9: Eu considero que sim. Eu acho que tem um alcance muito interessante e eu acho que é importante que é uma regulamentação que olha agora para riscos sistêmicos, né? Não olha para postagens individuais, algo assim. É algo mais em volume, em massa, que possa de fato afetar questões como ataques à democracia e questões desse tipo.
0: E existe um prazo de adaptação, um prazo de transição?
9: Tem, quem vai determinar esses prazos e vai fazer essa fiscalização é a ANPD. E isso é algo muito positivo, porque a ANPD é agora uma agência muito capacitada, que entende tecnicamente da internet e que vai poder, acho que por diversas normas e portarias que vai soltar agora, nos próximos meses, vai poder estabelecer um contato com as plataformas, colocar essa abertura para canais de denúncia dos usuários e aí ter uma atuação mais frequente com relação a esse acompanhamento e a que as plataformas sejam mais transparentes também com relação às políticas que elas empregam no gerenciamento dos conteúdos de terceiros que circulam por elas.
8: Ah, e professor, já que o senhor falou de responsabilidades, né? Vamos explicar então para quem está nos acompanhando como é que ficam, como é que eu posso dizer assim, a divisão das responsabilidades, como é que fica essa divisão? Então, a gente tem responsabilidade para quem produz esse conteúdo, para quem divulga, compartilha esse conteúdo e para quem hospeda esse conteúdo. E aí que entra a responsabilidade das chamadas Big Techs, é mais ou menos isso.
9: Isso é importante porque se reconhece agora que as Big Techs, as plataformas, e são as maiores plataformas, não é qualquer plataforma, se reconhece agora que quando elas sugerem conteúdos para as pessoas, elas são parcialmente responsáveis por esse conteúdo. E aí a gente joga para trás uma ideia de que elas eram um intermediário neutro. Elas não são intermediário neutro se elas estão sugerindo conteúdos para as pessoas. Se o que a gente está recebendo não é exatamente só aquilo pelo qual a gente assinou, uma pessoa que você seguiu, algo assim. Mas é algo que a plataforma vai sugerindo para você, sim, quando ela entende que existe algo que pode viralizar e que beneficia o modelo de negócios dela. Então ela agora se torna, é reconhecida como alguém responsável que tem que ter algum tipo de cuidado naquele ambiente, né? Ela deve se responsabilizar por um certo cuidado para que você não tenha coisas que possam prejudicar a sociedade.
8: É como se fosse assim, professor, a conversa de balcão de padaria, né? Aquela coisa etérea chamada algoritmo, que não é etérea coisa nenhuma, então ela tem uma certa culpa, uhum, né?
9: Tem, muita culpa. Então, a questão do risco sistêmico, essa ideia de risco sistêmico é muito importante, porque é pelo algoritmo que esse risco sistêmico se torna material. Quer dizer, quando ela identifica aquele conteúdo que também a beneficia, porque aquilo atrai muita atenção, ela se torna responsável por aquilo também. Ela faz isso por meio de algoritmos. Algoritmos que utilizam dados que eles têm sobre nós. Então, eles têm um conhecimento profundo sobre os usuários e usam esse conhecimento profundo que eles têm sobre os usuários para fazer sugestões de conteúdos que possam prender as pessoas mais na tela, possam engajar, despertar reações, que é o que interessa para elas. Então é um avanço enorme a gente ter um reconhecimento de que essa é uma responsabilidade delas também. E ao mesmo tempo, também não é uma lei que vai agora colocar elas como somente a única responsável, não é isso. Mas elas também são responsáveis e têm que ter um contato com o poder público para gerenciar esse ambiente.
0: Professor, só para a gente encerrar, a gente está em ano de eleição, esse conteúdo, se for eleitoral, ele também vai responder, ou vai ter que seguir as mesmas regras, vai ter a responsabilização?
9: Existem normas específicas para o conteúdo de campanha, isso é importante, e o TSE já tem acompanhado bastante essa questão. Mas o que escapou na última campanha presidencial, foram conteúdos que têm um caráter político, mas não são necessariamente de campanha, não são oficiais, que foram conteúdos de ataque à democracia. Então, se reconhece agora que esses conteúdos foram sistematicamente distribuídos para as pessoas. Então, é nesse sentido que existe, claro, uma conexão, não é, entre um conteúdo que não é um conteúdo de campanha, mas é um conteúdo político. Quando você tem incitação para que as pessoas deem golpe de Estado, isso é um conteúdo claramente político.
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0: Olá, sejam todos muito bem-vindos ao Dinheiro TMC, esse cantinho aqui da nossa programação dedicado a fazer você entender melhor e cuidar melhor do seu din-din. Eu sou Estela Ribeiro e estou, como sempre, muitíssimo bem acompanhada de Thiago Matheus.
14: Tudo bem, Estela? Um abraço para você, para quem ouve a gente aqui na audiência da TMC, para quem nos assiste também, @TMCNewsBR, programa que ajuda você a ficar de bem com o seu bolso, fazer as pazes com a finança. E mais do que isso, Estela, hoje é um programa especial porque a gente vai tratar de economia, mas vai trazer uma paixão do brasileiro, que é o futebol, Copa do Mundo. O quanto que uma Copa pode mexer com a nossa economia, pode mexer com o seu bolso, seus afazeres, o happy hour, as compras. Será que você vai gastar mais? Vai se endividar mais? Vamos falar com especialistas, vamos tratar do assunto ao longo dessa próxima hora de Dinheiro TMC.
0: É isso aí. Então a gente começa com as principais manchetes dessa semana, assuntos que de uma maneira ou de outra acabam afetando o nosso bolso. E olha só, a Índia mandou a população trabalhar de casa para reduzir o consumo de combustível devido à falta de petróleo. Essa orientação foi dada pelo primeiro-ministro indiano Narendra Modi e marca uma mudança de tom que é incomum nesse país que está acostumado a políticas de estímulo ao crescimento, reflete também a pressão crescente sobre a economia.
14: Outra notícia importante ao longo dessa semana foi que a Meta, ela demitiu 8 mil funcionários para priorizar gastos com inteligência artificial. Então, os desligamentos, eles foram anunciados na última quarta-feira e eles representam cerca de 10% da força total de trabalho da empresa.
0: E o Lula anunciou 30 bilhões de reais em crédito para quem quer comprar carros, para ser motorista de aplicativo e também para táxis. Olha só, e a diferença de juros entre homens e mulheres, viu? Esses financiamentos ficarão disponíveis a partir de junho e podem ser feitos até 72 meses. A expectativa é de que esse estímulo possa ampliar em 300 mil vendas de carros para aplicativos ou para táxis.
14: Outra notícia que importa para você, que mexe muito com a nossa economia e com o nosso bolso, é que a ANEEL aprovou o uso de mais de 5 bilhões de reais para reduzir conta de luz em até 4,5% ao longo desse ano de 2026. Então, são recursos que serão usados para reduzir as tarifas de energia de consumidores atendidos por 22 distribuidoras das regiões Norte e Nordeste, além do Mato Grosso e também partes de Minas Gerais e também do estado do Espírito Santo.
0: E já que o nosso tema é a Copa do Mundo, olha só que curiosidade. Foi feita uma análise comparando o poder aquisitivo do brasileiro em relação ao valor, ao preço da camisa da seleção brasileira que vai ser usada durante a Copa. E isso mostrou que a nossa é a camisa mais cara dentre os países campeões. Não é louco isso? É o cruzamento entre a renda média mensal dos brasileiros e os R$ 749,99 cobrados pela Nike por cada camisa, mostra que o Brasil é o país onde o preço do uniforme mais pesa no bolso do torcedor.
14: É um aumento considerável, significativo, em comparação aí com a última Copa. Outra notícia que importa para você é que a Petrobras prevê 6 bilhões de reais para a Replan e anuncia a produção de combustível de aviação nesse ano de 2026. A refinaria de Paulínia, um município que fica no estado de São Paulo, ela deve produzir o combustível usando fontes como óleos vegetais, gorduras de origem animal e também óleo de cozinha usado. A capacidade da unidade será ampliada em 5%.
0: E o Brasil tem o menor número de bebês não registrados no ano de nascimento, segundo o IBGE. Esse levantamento indica que o percentual de crianças que deixaram de ser registradas no ano de nascimento atingiu o índice de 0,95%, o menor valor da série histórica iniciada em 2015.
14: E o Conselho da Petrobras, ele aprova a adesão de subsídio do governo para combustíveis. A medida abre espaço para que a estatal reajuste preços com impacto menor nas bombas em meio à pressão provocada pela alta do petróleo no mercado internacional.
0: E o presidente dos Estados Unidos, Donald Trump, esteve numa visita relâmpago lá, né, à China, e entre conversas com o Xi Jinping, o presidente da China, a China renovou a licença de mais de 400 exportadores de carne vinda dos Estados Unidos. Essa medida reabre o mercado asiático para centenas de plantas americanas de carne bovina e sinaliza a tentativa

0: da JBS, a maior processadora de carne do mundo. O Ministério da Agricultura ainda solicitou a habilitação de 33 novos frigoríficos brasileiros para a exportação ao país.
1: E a gente tem esse clima em torno dos jogadores de futebol, né? A gente sabe que muitos deles ganham salários milionários, o que faz com que muitas crianças e adolescentes sonhem com essa carreira de ser jogador de futebol. Olha só, os 28 jogadores convocados para a seleção brasileira valem cerca de 908 milhões de euros.
0: Ô, louco.
1: O equivalente a 5 bilhões de reais. 5 bilhões e 31 milhões de reais, segundo o site especializado em valores de mercado do futebol, a Transfermarkt. Apesar de ser o atleta mais badalado da seleção, o Neymar está longe de ser o mais caro entre os convocados. O status de jogador brasileiro mais valorizado pelo mercado vai para o atacante Vinícius Júnior, do Real Madrid, estimado em 150 milhões de euros.
0: É para respirar fundo, Estela Ribeiro. Esses foram os destaques, as manchetes que envolvem economia para você aqui no nosso Dinheiro TMC. Mas agora vamos fazer aquele giro pelas praças da TMC, praças espalhadas pelo nosso Brasilzão. A gente começa querendo saber um pouco mais sobre as vendas de televisões no Rio de Janeiro, que, pelo que eu soube, vão crescer 10% no período da Copa do Mundo. É aquela coisa, né? Chega a Copa do Mundo, então tem muitas promoções, seja na alimentação, nas viagens, mas principalmente nos eletrodomésticos para sua casa. E um levantamento mostrou que todo o setor do comércio da Cidade Maravilhosa vai ser inflamado pela competição. Mais detalhes com a nossa repórter Rebeca Renzi.
2: Mesmo não acontecendo no Brasil, a Copa do Mundo vai aquecer os motores do comércio no Rio de Janeiro. Um levantamento do Clube dos Diretores Lojistas do Rio prevê um aumento de 2,5% nas vendas no período da competição. Foram levantadas as opiniões de 250 comerciantes de diferentes regiões da capital fluminense. Alguns segmentos se destacam. No setor de eletroeletrônicos, principalmente na venda de televisões para assistir aos jogos, a previsão de aumento é de 10%. De acordo com o mesmo estudo, mesmo endividada, a população, cerca de 74% dos torcedores pretendem gastar no período do Mundial. 61% deles acumulam dívidas já em atraso.
1: E subindo no mapa, a gente vai saber os dados então do varejo em Pernambuco com a Carol Oliveira.
3: A Copa do Mundo está chegando e vai movimentar todo o comércio no Brasil. Uma pesquisa recente mostra que quase 100 milhões de brasileiros pretendem comprar algum produto ou serviço para acompanhar os jogos. O gasto médio planejado por pessoa é de R$ 619. Os itens mais procurados são as roupas e os enfeites. Muitas pessoas fazem questão de comprar a camisa oficial do Brasil, por exemplo, ou roupas com as cores da seleção brasileira. Bandeiras e cornetas também vendem muito antes do início das partidas.
0: Valeu, Carol. Obrigado pelas informações. E você sabia que os alimentos estão liderando aí a intenção de consumo dos mineiros? Aliás, o lugar para ter comida boa. Quem chega com as informações é o nosso repórter Júnior de Castro.
4: A Copa do Mundo de 2026 também deve movimentar o bolso dos mineiros. Pesquisas recentes mostram que comida e bebida lideram as intenções de gastos durante o torneio. Segundo o levantamento da NeoGrid com a Opinion Box, 51% dos brasileiros pretendem gastar mais com alimentos e bebidas durante os jogos. Já uma pesquisa Data Makers aponta que 71% dos torcedores planejam aumentar o consumo de produtos e serviços no período da Copa. Os itens mais procurados devem ser snacks e petiscos, com 72% da intenção de compra, além de carnes para churrasco, doces e bebidas. Vestuário também aparece em destaque. 43% dos entrevistados pretendem comprar roupas e acessórios temáticos da seleção brasileira. Em Minas Gerais, a expectativa da indústria é de crescimento forte nas vendas durante o Mundial. A FIENG projeta aumento na procura por carnes, bebidas e moda, impulsionado pelas reuniões entre amigos e familiares para acompanhar os jogos.
1: Muito obrigada, Júnior de Castro, pelas suas informações. E agora a gente vai para o Paraná com o nosso querido Ângelo Sfaier. Manda aí, Ângelo.

0: comércio do Paraná está otimista com a chegada da Copa do Mundo, que começa nas próximas semanas. Isso vai muito além das tradicionais compras de televisores. Os supermercados projetam um crescimento de 5% nas vendas, apostando, por exemplo, nas bebidas e nos petiscos. As papelarias também estão otimistas e se preparam para surfar essa onda, oferecendo itens de decoração, acessórios e bandeiras. Com os jogos começando em vários horários do dia, entre 1 da tarde até 1 hora da manhã, os bares de Curitiba também projetam um movimento 50% maior durante o Mundial. E por fim, mas não menos importante, o álbum de figurinhas da Copa tem impulsionado vários setores, desde os shoppings, que prepararam espaços e eventos de trocas, até as bancas de revistas, que viram o ticket médio das vendas dobrar desde a disponibilização dos pacotes de figurinhas.
1: Valeu, Ângelo. Obrigado pelas informações. Um abraço para você. Mas agora a gente quer saber de você, ouvinte. Como é que vai ser o seu gasto aí para a Copa do Mundo? Quanto que você desembolsa aí no seu dia a dia, ou no mês de Copa, ou num fim de semana, num jogo específico da seleção brasileira? Manda para a gente aqui no nosso WhatsApp, que você sabe. É o 11, São Paulo mesmo, 972211001. Vai fazer aquele churrasco? Você vai num barzinho para assistir os jogos, né? Já demanda um certo dinheirinho, a gente sabe, né? Então, ficando indiferente ou não, todo mundo acaba gastando aí numa Copa do Mundo. Assim, a nossa reportagem foi, inclusive, para as ruas, para perguntar para a nossa população, e a gente acompanha quanto que a Copa pesa no bolso do brasileiro.
2: Para mim não mexe muito. Assim, eu não gasto, eu não sou uma pessoa muito gastona, mas eu consigo me controlar com a medida do possível.
3: Não, mexe do lado positivo, né? Pretendo investir mais ainda do que gastar, né? Eu sou do tipo de investir.
4: Você quer investir como na Copa do Mundo?
3: Investir, procurar minhas horas vagas, fazer alguma coisa para que eu possa atrair mais dinheiro pro meu bolso. Umas entregas de moto ou algo do tipo.
5: Ah, com o meu especificamente é um pouco menos, porque eu não sou tão aficionado a assistir com os amigos, eu passo muita raiva com a seleção brasileira. E então é sempre um pack de cerveja, uma carninha que eu vou assar ali comigo, mas, por exemplo, o meu pai, ele gasta muito dinheiro com isso, porque ele gosta de 15 pessoas sentadas em frente à televisão, muita carne, muita bebida, apostas e todo mundo uniformizado. Então, abala as estruturas um pouco às vezes, entendeu?
6: Ah, ela mexe um pouco, não mexe muito, mas, tipo, eu gasto com camisa, né, da seleção. Eu comprei também comprei um álbum de figurinha, que tá um pouco mais caro esse ano, né. E também juntar a família, né, fazer churrasco, geralmente, aí gasto um pouquinho mais, mas não tanto, assim, mais ou menos.
7: Pro meu bolso não mexe muito, porque eu vou trabalhar, eu quase nem vou assistir os jogos, assim, né? Só quando tiver um tempo em casa mesmo, que eu trabalho direto. Então, para mim, não mexe muito com o meu bolso.
8: Em casa, porque agora não tem emprego, não. Estou saindo de um emprego e não tem dinheiro. Então, melhor eu ficar em casa.
9: Vem mais ou menos na TV, na boa. Não, nem um centavo, Copa do Mundo.
10: Ah, eu pretendo beber em casa. Gosto de beber em casa mesmo. Aproveitar o dinheiro no bolso, economizar. Assistir uma copinha, né? Ficar tranquilinho. É mais viável pra mim, né?
11: Ah, particularmente, eu não curto muito futebol. Então, a princípio, em nada. Não impacta em nada mesmo.
4: Você não vai ver nenhum jogo com os amigos? Não vai pro bar?
11: Não tenho a pretensão. Se eu for convidado, eu posso até ir. Mas a início, eu não tenho a pretensão, não.
1: E dando sequência aqui no nosso Dinheiro TMC, vamos pra primeira entrevista desse programa especial pra falar de como a economia envolvendo o futebol, a Copa do Mundo, acaba mexendo com a minha, com a sua, com a nossa vida. Então, para isso, nesse clima, né, de celebração, a gente vai entender melhor, ou tentar entender melhor, como a competição movimenta a nossa economia. E vamos conversar agora com o professor Paulo Dutra Constantin, ele que é professor do curso de Ciências Econômicas da Universidade Presbiteriana do Mackenzie, está aqui conosco no Dinheiro TMC. Professor Paulo, seja bem-vindo. Muito obrigado, viu?
12: Bem-vindo, professor.
13: Muito obrigado. Eu agradeço a oportunidade.
12: Agora já passou. Tiago, rapidão. Ah. Só vou começar aqui introduzindo, porque ele não podia estar mais ligado ao tema.
1: Por quê?
12: Além de falar da visão técnica da economia, ele vai falar de uma visão pessoal também. Porque ele é pai da Ana Morgante, que é goleira da seleção e do Corinthians.
1: Então, economia e futebol caminham lado a lado dentro da sua casa, né, professor?
13: Sim, já há bastante tempo, felizmente.
1: Que bacana. Daqui a pouco a gente vai tirar algumas curiosidades, como é ter uma atleta dentro de casa, inclusive. Mas já que o assunto é Copa do Mundo, já que a gente está falando, professor, dessa microeconomia, podemos dizer, mesmo um evento distante em outro país, né, em outros países, aliás, né, no plural dessa vez, o consumo das famílias brasileiras, ele acaba mudando por conta de uma Copa do Mundo? E, obviamente, não estamos falando da Copa de 2014 aqui no Brasil, Copa de 2026. Mesmo à distância, se ligando ou não, direta ou indiretamente, muda o consumo das famílias brasileiras durante o período da Copa?
0: Muda, muda bastante. Tá? A gente pode observar, principalmente o consumo de eletrodomésticos, no caso, as TVs, né, as TVs maiores, de tela plana. Tem uma tecnologia nova que, a princípio, você pode reduzir o volume da narração e colocar o volume do estádio, como se você estivesse dentro do estádio. Então, isso são inovações que vêm de 4 em 4 anos, no caso das Copas do Mundo, e incentivam as pessoas a trocarem...
1: Aquelas promoções que vêm, né? Promoção de Copa do Mundo. Se você trocar sua TV hoje, na próxima Copa você tem um desconto X também. Aquela coisa, né?
0: É isso. Tenta vincular. E, além disso, né, por mais que a gente possa falar, ah, mas eu não gosto de futebol, não gosto de Copa do Mundo, isso impacta na gente? Sim. Né? A gente conversou antes a respeito, por exemplo, das figurinhas. Um álbum de figurinha que custa, no mínimo, R$1.000 de figurinhas.
1: Só de figurinha?
0: Só de figurinhas. Quanto que isso equivale, né, se a gente deixar de comprar essas figurinhas e comprar, por exemplo, carne, arroz, feijão, tá? Para uma família. Puxa, né?
1: É uma compra de mês aí, R$1.000.
0: Sim, hein? É uma compra de mês para uma família, sim, uma família de grande, baixa renda. É. Sim, né? Que o salário mínimo em torno de 1.600, 1.700 aqui em São Paulo, né? 1.800, então representa mais de 50% do salário mínimo. Um álbum de figurinhas, sendo que nenhuma pode ser repetida.
1: É. Tem que ter a sorte, o acerto de 100%, a conversão de 100%.
12: Senão a gente pode pensar o quê? No dobro, pelo menos, para a gente comprar a quantidade de figurinhas e lidar ali com a sorte de saírem as que a gente precisa para completar
0: pode.
12: O álbum.
0: E um fenômeno interessante, né, que a Coca-Cola também lançou figurinhas e que a gente vê nos supermercados as famílias roubando...
1: Tirando o rótulo,
0: o
1: né?
0: rótulo da Coca-Cola para obter a figurinha. Então, isso também impacta, porque é prejuízo para o supermercado, né, e acaba tendo que elevar o preço, porque isso aumenta o custo de fiscalização. Então, afeta, né, cotidianamente a nossa vida. Não tem como não afetar.
12: O professor, são linhas e linhas de produtos que são lançadas nessa época do ano. Não só as figurinhas, mas assim, a gente tem a rede de lanchonetes, por exemplo, que lança um sanduíche com cada país da Copa.
1: Isso.
12: E aí a pessoa quer ir lá e quer comer um de cada um e acaba gastando nisso também. Então, a indústria, o mercado, o varejo também fica ligado nisso para aproveitar.
0: Sim,
12: né?
0: Na alimentação. No caso dessa rede de fast food, né, ainda... Inclusive lançou um sanduíche de um país que não está na Copa.
1: A Itália, né?
0: Sim.
1: Mais uma vez a Itália não está na Copa, mas tem um sanduíche.
0: Mas tem um sanduíche. Né? E a gente vai até para se divertir, sim, né? Comer, tentar entender qual que é o sabor de cada um desses países. É interessante, sim. Tá? Então acaba movimentando tudo. No caso, né, das cervejas, né? As cervejas que patrocinam. E ajudam a fazer o happy hour.
1: Sim. Né? Churrasquinhos, mesmo,
0: churrasquinho, né? Nas famílias, o happy hour. Né? Mesmo quem não gosta, que a gente também estava conversando antes, acaba participando, acaba contribuindo para aquele promotor daquele evento que acontece em outros países. E aumenta consideravelmente também os nossos gastos. Sim.
1: Agora, professor, então trazendo essa curiosidade que a gente estava falando agora há pouco, né, nos bastidores, antes da entrevista com o professor, você gostando ou não, você se ligando numa Copa do Mundo ou não, você se planejando para gastar ou não, você é impactado diretamente, então. A Copa do Mundo, mesmo distante, ela impacta a nossa economia, ela impacta na nossa rotina, por que não? E ela vai impactar, então, nos gastos do brasileiro, no geral?
0: Impacta. Impacta constantemente. A gente pode... Né, a gente está no pré-Copa do Mundo. Né? E o que a gente faz para chegar na Copa do Mundo? O que essas equipes fazem para chegar na Copa do Mundo? Então, tem um desenvolvimento tecnológico muito grande, tem um desenvolvimento na parte de saúde muito grande. Então, todos esses desenvolvimentos que são colocados para beneficiar esses atletas de ponta voltam para a gente. Né? Então, no caso de fisioterapia, né, teve um
14: um jogador, né, que logo depois de soltar o nome dele, ele foi agradecer ao fisioterapeuta.
1: É verdade.
12: Ô professor, e com relação a essas empresas que despontam na época da Copa, como o senhor comentou, as cervejas, os patrocinadores da Copa, eles acabam tirando muito o mercado dos outros, das outras marcas? O que, que o fabricante menor de uma cerveja menor, por exemplo, pode fazer para tentar se equilibrar na corrida pelo mercado nessa época do ano?
14: No caso de cerveja, fica muito difícil porque a gente tem pouquíssimas marcas no mundo, né? Assim, né? As grandes concorrentes. São 3 ou 4. Né? E essas realmente têm um mercado praticamente cativo e elas determinam preço. E é muito mais a questão de distribuição, que elas têm capacidade de distribuir e atender todos esses mercados. No caso das cervejas que a gente considera que não são essas grandes, que são cervejas artesanais, elas podem buscar, né, nichos de mercado que para atender consumidores com um paladar, né, mais sofisticado. Mas não vão concorrer de forma nenhuma com essas grandes marcas de cerveja, porque você não tem condição mesmo, não, por conta da escala.
1: Sem condições.
12: Nem escala de produção e nem escala de, exato, publicidade,
14: não,
12: né?
14: Não, de forma alguma.
1: Agora, professor, a gente está vivendo um momento da economia de juros altos, né? E você acha que isso, com toda a sua experiência, mesmo no campo da economia, né, mas também sua experiência de Copas do Mundo, que você já viu algumas aí ao longo da sua vida, você acha que mesmo com juros altos, chega no período de Copa do Mundo, o brasileiro, no geral, ele fala assim, pô, não importa o que eu estou devendo, não importa, é Copa do Mundo, é só de 4 em 4 anos, eu vou consumir, eu vou gastar. Mesmo com juros altos, você prevê um gasto a mais ou mesmo gasto mantém o padrão do brasileiro ao longo dos últimos anos, independente da atual situação financeira de cada família e tudo mais? O brasileiro, ele tende a ignorar, vamos dizer assim, o fator econômico, o fator de momento do nosso país, o fator juros, e o que importa mesmo é você consumir, é gastar, é festejar uma Copa do Mundo?
14: Eu vou te falar pelo seguinte. Como é que a gente analisa essa taxa de juros? Está alta? Está muito alta, né? Se eu vou comprar algo nesse ano que custa R$100, tá? E que pela inflação, o ano que vem vai estar 105. Mas se eu deixo de comprar agora, coloco esse dinheiro, tá? Na Selic, daqui um ano eu vou ter R$115. Eu tenho R$10 a mais do que teria. Então essa seria uma forma de incentivar as pessoas a não consumirem hoje. Mas não é dessa forma que funciona. Eu vejo o seguinte, eu quero trocar minha televisão, eu quero aumentar meu gasto, eu quero festejar. O que é que eu faço? Eu vejo se a parcela do financiamento cabe no meu orçamento.
1: É isso.
14: Não interessa a taxa de juros. Então, gasta-se mais mesmo.
12: Bom, a gente falou então que a indústria aí movimenta e as crianças, especialmente crianças e adolescentes, são muito permeáveis à publicidade e tal. Eu imagino que nessa época do ano as crianças queiram jogar mais futebol, né?
14: Sim.
12: Como é que você viveu isso em casa, professor Paulo? Foi assim que começou a sua filha?
1: Foi por conta de uma Copa do Mundo ou não? Foram outros fatores?
14: Não foi por conta de Copa do Mundo. Foi basicamente porque o meu filho mais velho já jogava futebol. Né? E ela achou aquilo interessante e começou a ir para a escolinha também. Né? E na escolinha, começou a jogar na linha, já foi número 10, tudo. Aí, de repente, dois professores, né, percebem que ela tem um potencial para ser goleira, diferente de todos os meninos que estavam lá. Né? Sempre jogou com criança, menino, principalmente. E colocou, e ela começou a se desenvolver. Né? Mas tem alguns períodos, assim, ela era bem novinha, devia ter uns 3 anos, e ela me chamou para ver ela batendo bola. Eu falei para ela procurar outro esporte, que ela jamais seria jogadora. Tá? E 2 meses depois ela me provou o contrário. Né?
1: Que você entende de economia, não de
12: futebol.
1: Não de futebol, né, professor?
14: Depois.
12: E nem de psicologia infantil, né, professor?
14: Talvez tenha sido isso, por ter desafiado.
1: Boa, bom ponto.
14: Tá? E depois minha esposa falou para ela que se ela jogasse no gol, que ela nunca mais ia assistir a minha filha jogando.
1: Ah, queria na linha, não no gol.
14: Porque no gol,
1: sim,
14: falhou.
1: Sofre, né? O goleiro sofre.
14: Então, e depois ela foi, no ano passado, na final do Brasileiro, no Sub-17, foi em Porto Alegre, minha esposa chegou, quebrou o pé logo na chegada em Porto Alegre, né, foi para o hospital, colocou o pé em ordem e foi para assistir o jogo.
1: Olha que legal.
14: Tá, então.
1: Prestigia sempre, não tem como. Estamos falando, inclusive, da atleta Ana Morganti, ela que é goleira do Corinthians, sub-17, também da seleção brasileira. Passou por diversas categorias, acredito eu, né, professor?
12: E, professor, o investimento numa atleta em casa, economicamente falando, é puxado?
14: Olha, é puxado sim, tá? Eu vou te falar não só o financeiro, tá? Porque os atletas passam por pressão psicológica o tempo todo, tá? Então, se vai ser escalado, se não vai ser escalado, né? Se falha, se não falha, então tem que ter um auxílio muito grande com relação a isso. A alimentação tem que ser perfeita, tá? Não tem como, preparação física e também o material esportivo. Felizmente, ela é patrocinada. Tá?
1: Então, já dá um alívio, né?
14: Muito. É um alívio muito grande.
1: É, então, isso serve de dica para os pais, né? Para os avós que estão ouvindo. Aí tem os pequenos na família, querem ir para o mundo da bola, do futebol. Então, saiba que isso é um investimento também. Primeiro vem o investimento, né, professor?
14: Sim.
1: Para quem sabe, se der muita sorte, muita dedicação também, né? Mas afunila tanto que são poucos que acabam vingando, para que no futuro colham os frutos aí do futebol. Agora, professor, ainda falando de economia, Copa do Mundo, como isso movimenta, existem alguns outros setores que são prejudicados, talvez, por conta de uma Copa do Mundo? Não sei se o turismo, talvez não, mesmo no período da Copa, as pessoas querem, sei lá, querem ir para o Nordeste assistir a Copa do Mundo, turistar, mas assistir a Copa do Mundo, querem ir para o Centro-Oeste, não sei. É, a gente sabe que serviços, né, eles vão lucrar bastante com bares, restaurantes, comércio, moda, vestuário, tudo isso acaba lucrando, eletrodomésticos também, enfim. Será que tem algum setor da economia que pode balançar um pouquinho, porque o foco está muito em Copa do Mundo e o brasileiro acaba se esquecendo de outra coisa?
14: Olha, é difícil falar de um setor que realmente possa perder, né, com o evento de Copa do Mundo, porque é um momento de celebração e você vai querer realmente se presentear de várias formas. Inclusive pode ser uma viagem para o Nordeste, uma viagem para o Sul, tá? E mesmo aquelas pessoas, né, que a gente já falou que não gosta de futebol, podem resolver viajar e ficar afastado de qualquer informação a respeito do futebol. Então, o que eu vejo é que basta ter um pouco de criatividade desses setores que são menos afetados por esse impulso futebolístico, para que eles criem, né, tragam a demanda dessa população que não gosta de futebol e ampliem o seu faturamento.
12: Isso sem falar na empresa de turismo que está dedicada a levar as pessoas para assistirem a Copa fisicamente, né, presencialmente lá nos Estados Unidos, no Canadá e no México, né? Imagino que esses pacotes estejam movimentando bastante a economia do turismo, né?
14: Ah, sim, sim. E a gente vê no caso, né, que a Copa do Mundo da América do Norte, as distâncias são longas.
1: É verdade. De uma sede para outra, né?
14: É.
1: E depois de um país para o outro também.
14: Sim. Então, a questão da imigração,
1: sim,
14: né, do México para os Estados Unidos vai ser algo complicado, né? Então, não é tão fácil. A questão, né, de você sair da costa leste e para a costa oeste dos, sim, Estados Unidos, sim, tem toda a questão do fuso horário, ou do oeste para o leste. Então, como é que funciona isso? E a gente saiu de uma Copa, da última Copa, que você podia assistir 3 jogos no mesmo dia.
1: É verdade.
12: Você não tinha,
14: que você não tinha o problema dessa logística. Então, hoje, essa logística nos Estados Unidos, e Canadá e México, ela vai ser realizada fundamentalmente por aeronaves. Né? E isso encarece muito.
12: Tá? Especialmente numa época de combustível mais escasso.
14: Combustível,
12: né,
14: muito mais caro, né? E é uma época de verão que os preços já são maiores.
1: Olha como tudo impacta, né, na vida da população brasileira, mas principalmente relacionado à Copa do Mundo. Professor, para a gente já ir encerrando, esse bate-papo está bem legal, inclusive, mas um recadinho final para quem está ouvindo a gente. Então, para tranquilizar, ou talvez não, né, na sua experiência, tem como economizar? Tem como passar batido dos gastos de uma Copa do Mundo? Ou tem que fazer um esforço bem grande para você não embarcar aí na onda, na vibe da seleção brasileira?
14: Olha, vai ter que fazer um esforço bem grande.
1: Tá bom.
14: Tá, para não embarcar lá na vibe, principalmente porque nós somos o país do futebol. Não que nós sejamos os melhores no futebol, tá? Mas que a nossa vida, né, cotidiana acaba sendo influenciada por vários motivos, que a gente conhece alguém, tudo, e gosta de futebol. Então, vai ser muito difícil a gente passar ileso por esse período.
12: Tá joia, professor. Muitíssimo obrigada pela sua presença aqui no Dinheiro TMC. O professor Paulo Dutra Constantin, que é professor do curso de Ciências Econômicas da Universidade Presbiteriana Mackenzie e também pai da Ana Morgante. Muito obrigada, querido.
14: Muito obrigado, eu que agradeço. A gente vai perdendo identidade, né?
1: É isso. Acontece, né, professor? Um abraço. Outro. Até a próxima.
14: Até a próxima.
12: Bom, a gente já falou então aqui com o professor Paulo sobre como a Copa movimenta o consumo no nosso dia a dia. Agora a gente vai ter uma visão um pouquinho mais ampla desse mercado nessa época do ano. A gente recebe aqui o professor de economia da FEA, da USP, o Luciano Nakabashi. Professor, muitíssimo obrigada pela sua presença aqui no Dinheiro TMC.
15: Eu que agradeço, Estela. Muito obrigado.
12: Professor, para a gente ter uma ideia, dá para saber quanto é que custa uma Copa do Mundo, por exemplo, para os países que estão sediando os jogos agora?
15: Então, tem estimativas de Copas passadas, mas varia muito, né? Varia muito porque depende de vários fatores. Depende da estrutura que já tem no país. Estados Unidos, por exemplo, que é uma parte dos jogos, já tem uma estrutura muito bem feita, né? De estádios e estrutura de uma forma já necessária para esse tipo de evento. Então, acaba gastando menos. Mas depende um pouco do país, né? Depende o que você coloca dentro da conta. Se coloca, tem países que fazem algumas construções de infraestrutura, né, investimento em infraestrutura, tipo metrô, para melhorar, né, a parte de locomoção das pessoas e coloca na conta mais caro, né, mas é uma coisa que vai muito além do dinheiro gasto na Copa. Costuma ficar na casa de bilhões, né, alguns bilhões de dólares, entre 5 e 20 bilhões, né, geralmente é o que tem sido gasto aí nas últimas Copas, mas aí depende, como eu falei, né, do que se coloca na conta. Aí a última que teve acabou ficando bem mais cara porque foi colocado muito investimento em infraestrutura que vai muito além dessa questão da Copa. Mas só a Copa em si, alguns bons bilhões de dólares aí acaba sendo um tanto que acaba indo, né, para vários países que sediaram a Copa.
1: Agora, professor, o investimento é gigantesco, como você falou, na casa dos bilhões, mas o retorno, o lucro, ele também é gigantesco, talvez maior ainda. A gente fala dos países sede, mas também a gente fala da FIFA, a Federação Internacional de Futebol. A tendência é essa mesmo, professor, uma Copa do Mundo ficar cada vez mais cara e movimentar cada vez mais valores astronômicos? A tendência é essa?
15: Eu acho que não, né? Eu acho que a tendência não é aumentar cada vez mais. Eu acho que tem uma tendência até de, se for ver para o país, porque você tem um gasto que é concentrado ali no setor público e um benefício que é coletado ali por diferentes agentes, né? Pode ser pela FIFA, né? Por vendedores, pessoas que acabam tendo um efeito ali positivo na cidade durante o período, como hotéis, restaurantes, algumas vendas que são bastante específicas naquele período, como televisores, né? Pessoas querem comprar uma televisão maior, tem a questão de comprar a camiseta do time, então tem coisas que são mais específicas. Então, acaba sendo mais diluído o benefício, né, para a sociedade como um todo e para algumas entidades ali particularmente. Para o país, geralmente, em termos monetários, né, se for pegar e pensar o país ali estritamente, não vale muito a pena. Então, o que tem sido feito em termos de planejamento para as próximas é algumas possibilidades, porque tem ficado, de fato, muito caro, é você pegar país que já está acostumado a receber esses eventos, inclusive repetindo em alguns países a Copa do Mundo, porque eles já montaram a estrutura, ou outros países que já estão bastante acostumados, já tem toda uma estrutura ali preparada para receber um grande público naquele período. Porque aí sim, tem dois pontos, né? Acaba valendo a pena no sentido porque gasta bem menos e você tem uma certa recorrência ali que ajuda o turismo. Então, como estratégia de longo prazo para afetar positivamente o turismo da região, do local, do país, aí pode valer a pena dentro dessa estratégia maior, né? Mas acaba gastando muito com... Se você não vai receber outros eventos importantes, acaba gastando muito com uma estrutura que vai ficar ociosa ou parcialmente ociosa. Então, ao longo do tempo, pode não valer a pena se não for bem feito. Então, acho que tem uma tendência a fazer cada vez mais em locais que já tem uma estrutura boa, porque o gasto acaba ficando muito alto para não ter esse problema, né? De cada Copa você ter gastos adicionais e ir aumentando aí o valor, né, para se fazer cada uma dessas Copas.
12: Professor, quando a Copa aconteceu aqui no Brasil, essa nossa balança ficou no positivo ou no negativo? Os investimentos que a gente fez para receber o Mundial aqui continuaram sendo usados e foi benéfico para o dia a dia da população do Rio de Janeiro ou não?
15: Então, aí é aquele ponto, né? Do ponto de vista do setor público, não vale muito a pena, porque o gasto acaba sendo bastante alto. Aí o ganho acaba sendo mais diluído, né? Entre vários agentes econômicos, empresas, instituições, donos ali de pequenos negócios que acabam sendo beneficiados no período. Como uma estratégia de desenvolvimento, não vale a pena. Eu acho que talvez ali, pensando o Rio como um símbolo bastante importante de turismo no Brasil, ajuda, né? A Copa, teve a questão das Olimpíadas, então teve eventos importantes. Então, isso, quando você vai fazer no mesmo lugar, acaba sendo bastante importante para fomentar, né, um turismo ali numa região que já tem já é forte nesse sentido, uma das regiões do Brasil que mais recebe turista, né? Então, acaba fortalecendo ao longo do tempo, acaba sendo uma estratégia relevante. Mas mesmo no Rio, a gente teve ali algumas estádios, né? Algumas coisas que foram feitas naquele período que acabaram ficando, de fato, ociosas. A vila ali, onde ficaram, no caso das Olimpíadas, né? Onde ficaram os atletas, ficou meio ociosa. Então, tem que tomar esse cuidado. Então, pontualmente, mesmo no Rio de Janeiro, é uma coisa que, se for ver, pontualmente não vale a pena. Como uma estratégia, pensando numa região que é bastante importante turisticamente, que já costuma atrair, que tem uma estrutura razoável, é um ponto que pode ser relevante, desde que você leve em consideração outras coisas no Rio, que é mais importante ainda, é a questão da violência, né? A violência é uma das coisas que mais prejudica o turismo ali na nossa, né, cidade maravilhosa. Então, é uma coisa que tem que não só ter um investimento no sentido de eventos específicos, mais um investimento ali de segurança para manter esse turismo e para fomentar esse turismo. Então, são coisas complementares. Então, não é uma conta muito fácil de se fazer, porque depende de outros elementos também, sabe?
1: Tá bom, professor. Para a gente já ir encerrando e agradecendo a sua participação, você falou especificamente agora da Copa que tivemos aqui no Brasil em 2014, mas de uma forma macro, de uma forma geral, todos os países que acabam sediando uma Copa, e até para você explicar para a gente, né, nós que somos leigos no assunto, os países realmente lucram com uma Copa do Mundo? Se sim, como que eles lucram? Ou o principal ganho é de reputação? É um ganho reputacional? O que, que você pensa?
15: Então, acho que varia muito, né? Onde que é feito. Se o local já tem alguma estrutura razoável, uma boa parte da estrutura para receber um evento desse porte, porque você recebe ali muitas pessoas num determinado período. Você vai ter que construir toda uma infraestrutura de transporte que vai ficar ociosa depois, parcialmente, aí não vale a pena. Se você faz em algum lugar que já tem uma boa estrutura, que já está acostumado a receber eventos de grande porte, que não vai ter que fazer muito investimento para receber essa Copa, e que está numa estratégia de mais longo prazo para atrair turismo para aquela região, aí vale a pena. Então, depende muito de caso a caso, né? Se você vai pegar um país que tem poucos recursos, falta um monte de coisa, não só ali para fazer o evento, mas também para a população, você vai tirar dinheiro para fazer isso, certamente não vai valer a pena. Um país que quase não tem evento, não vai ter um evento, você vai fazer uma estrutura que vai ficar ociosa, não vai valer a pena. Mas se é um lugar que já está acostumado a receber eventos, que vai continuar fazendo eventos, muito provavelmente vai valer a pena.
12: Tá joia, professor Luciano, muito obrigada. Professor Luciano Nakabashi, professor da Faculdade de Economia, Administração e Contabilidade de Ribeirão Preto, da USP. Muito obrigada pelos seus esclarecimentos e seja sempre muito bem-vindo ao Dinheiro TMC.
15: Muito obrigado, uma satisfação muito grande. Um abraço a todos.
1: Valeu, um abraço. A gente que agradece. E dando sequência aqui na nossa programação do Dinheiro TMC, Estela, não dá para falar de Copa do Mundo e de economia, obviamente, sem falar dos álbuns de figurinha.
12: Pois é, como o próprio professor Paulo mencionou, os R$1.000 para completar o álbum, isso sem contar as figurinhas repetidas.
1: Pelo menos, no mínimo, né? Então não dá para falar, obviamente, de Copa do Mundo sem tocar nesse assunto que virou febre cada vez mais entre os brasileiros. Então, quanto custa na prática? São só esses R$1.000 citados pelo professor Paulo? R$2.000, R$3.000? Mais do que isso? A TMC conversou com a Isabela Simões, ela que é estudante e está colecionando o álbum da Copa do Mundo 2026. Vamos conferir.
16: Bom, estou indo para o meu quarto álbum de figurinha. Comecei na Copa de 2014. Não sei se esse ano vou conseguir completar, assim como eu não completei o de 2022. E a missão tá mais difícil, né? São mais figurinhas, consequentemente mais dinheiro envolvido. Então tá complicado. Eu mesma acho que já investi uns R$250 e ainda tô bem distante de concluir o álbum. Acho que, sendo otimista, uns R$800 ainda precisam estar disponíveis se eu quiser completar, né? Mas eu acho que esse ano que tem ajudado, assim, quem entrou na brincadeira, são as promoções nos aplicativos de delivery, que tá tendo bastante, né? É uma estratégia meio nova aí. Também na internet, algumas caixas com vários pacotinhos por valores um pouco abaixo do que seriam realmente. Mas ainda assim, pesa bastante no bolso do povo brasileiro. Então, nem todo mundo quis entrar na brincadeira esse ano. Mas eu acho que, mesmo assim, os álbuns de figurinha da Copa estão bem distantes de uma possível extinção.
12: Pois é, essa foi a Isabela Simões dando o seu depoimento sobre o álbum de figurinha dela. Agora a gente vai conferir a entrevista feita pelo Felipe Amoral com Arnaldo Pinheiro, que é empresário e que coleciona o álbum desde 1982. Olha só.
17: Olá, meu nome é Arnaldo Pinheiro, eu tenho 51 anos. Meu primeiro álbum foi da Copa de 1982, realizado na Espanha.
18: Os valores das figurinhas mudou desde que você começou a colecionar? Se sim, quanto aumentou?
17: Com certeza mudou. Assim, nesse primeiro álbum que eu colecionei, elas eram vendidas dentro de um chiclete, né? Que era o chiclete ping-pong, então você tinha que comprar de uma a uma. Já passou muito tempo de lá para cá, então assim, não consigo dizer o quanto, mas certamente aumentou bastante.
18: Quanto você já chegou a gastar para completar o álbum?
17: Eu não faço muita ideia, ou, na verdade, a mínima ideia, né? Até porque a Copa é realizada de 4 em 4 anos. A quantidade de seleções também alterou, às vezes de uma edição para outra, a quantidade de figurinhas, é muito difícil conseguir mensurar esse valor.
18: Você sempre conseguiu completar o álbum?
17: Nem sempre. Acho que eu sempre cheguei perto, né, de completar. Às vezes, quando eu completei, acho que foi um pouco por descuido no final de pedir as figurinhas que faltavam para a empresa que fabricava o álbum.
18: Tem alguma forma de compra na qual você consegue economizar? Algum pacote especial?
17: Vou falar da edição atual, né? Por alguns aplicativos, né? De entrega de comida, enfim, lanchonete, rede de fast food, era possível comprar ainda. Eu acho que é possível comprar e economizando um pouco, sim.
1: Valeu, Felipe. E obrigado aí para o seu Arnaldo, que deve ter desembolsado, olha, grandes quantias desde a Copa de 82. Então, são Copas e mais Copas aí no currículo e também de álbuns colecionáveis. Mas se você ficou na dúvida, afinal, quanto que custa, né, para você montar um álbum atual da Copa do Mundo? Segundo o levantamento feito pela BBC Brasil, o valor para completar o álbum em território brasileiro, ele pode chegar a mais de R$7.300, bem longe daquela estimativa que fizemos aqui com
12: pois
1: o professor Paulo em Estela.
12: A gente falou de o dobro, você ainda falou agora 1.000, 2.000, 3.000, mas 7.300.
1: Ou seja, né, é um custo bem elevado mesmo, mas que ainda fica abaixo de estimativas de outros países, para você ter uma noção, onde a coleção pode custar quase o dobro. É por isso que essa prática da troca de figurinhas em pontos já estabelecidos em diversas cidades do Brasil está virando uma febre, porque mais do que comprar, é inteligente você fazer aquela troca, vai conversando, vai dialogando, uma mão lava a outra, um ajuda o outro, e aí você não gasta tanto na hora de completar o seu álbum na Copa 2026. Boa sorte aí.
12: Agora tem uma curiosidade, Thiago. Sempre tem aquela figurinha que todo mundo quer e que é a que menos sai nos pacotes, né?
1: Segundo a Panini, as figurinhas, elas foram feitas na mesma quantidade. Não é porque é um jogador da Colômbia, do Haiti, sai muito mais do que o Messi, do que o Cristiano Ronaldo, não é por aí. A Panini garantiu que toda figurinha sai na mesma quantia, mas tem esse fator curiosidade, né? Que é muito difícil você tirar essas grandes estrelas, inclusive aquelas figurinhas douradas, prateadas, que virou febre entre os colecionadores.
12: Muito bem. Mais din-din envolvido na Copa. Quanto será que custa para ir até lá, assistir presencialmente os jogos? A gente também conversou com o Dr. Paulo aqui sobre como o Mundial movimenta a indústria do turismo no país. E a gente vai conversar, a gente vai ver o depoimento do Rodolfo Tomé, que é dentista, e vai para os Estados Unidos para acompanhar a competição.
19: Olá, sou o Rodolfo, tenho 36 anos. Eu vou viajar para Los Angeles agora em junho com a minha esposa. Então vai nós dois para essa viagem. A gente, a princípio, está planejando essa viagem mais ou menos 2 meses, onde a gente tinha um orçamento limite que a gente estabeleceu de R$20 mil. Veio Los Angeles, que a gente conseguiu unir o útil ao agradável, estava com um preço bom de passagem. Então a gente vai fazer um cruzeiro para o México, então que sai de Los Angeles de 7 dias, e a gente volta desse cruzeiro no dia 12 de junho, que vai ser o jogo início dos Estados Unidos, que vai ser Estados Unidos e Paraguai. A gente não vai nesse jogo por conta do custo, então o ingresso mais barato aí que a gente conseguiu achar estava saindo por volta de $1,000. No dia 13, a gente vai na FIFA Fan Fest, no Coliseu, em Los Angeles, para assistir o jogo do Brasil, que vai ser o jogo de abertura do Brasil. E depois a gente vai conseguir assistir o próximo jogo que vai ter em Los Angeles, que vai ser Irã e Nova Zelândia. Esse jogo, acredito que por uma procura menor, o preço estava muito mais em conta, então a gente vai conseguir ir nesse jogo do Irã e Nova Zelândia. Então a gente conseguiu unir a viagem de cruzeiro para o México, que eu acho que vai ser uma experiência legal, que vai ao país sede também, com a estadia em Los Angeles. Em relação aos custos da viagem, a gente pagou $10 na FIFA Fan Fest para assistir o jogo do Brasil no dia 13. A gente pagou $400, mais ou menos, arredondando, em cada ingresso do Irã e Nova Zelândia. E a gente fez uma estratégia em Los Angeles. Apesar de ser uma cidade dependente de carro, a gente pegou carro só na metade da viagem. Então, no início da viagem, nesses 5 dias de viagem, os 2 primeiros dias a gente vai depender do transporte público. E depois, nos outros 3 dias, a gente vai usar o carro. Por conta do preço do estacionamento, principalmente, e o preço do aluguel do carro. Então, apesar de ser uma cidade dependente de carro, é uma cidade cara para se andar com carro. O preço das hospedagens está girando aí mais ou menos em $150 a diária. Pegando não um hotel melhor, mas também não um hotel pior, então um hotel aí mediano.
12: Olha, uma viagem com tanto planejamento, sim, né? E nos mínimos detalhes, tá vendo que ele está levando em consideração o preço do estacionamento para ele deixar o carro, que ele vai alugar. Então, tudo isso faz diferença no planejamento da viagem do dentista Rodolfo Tomé Coco. E tem mais gente, né?
1: Tem mais gente. Vamos ouvir agora também o Murilo Reis, ele que é empresário. Ele vai comparecer, inclusive, aos estádios da Copa do Mundo. E a gente ouve agora o depoimento dele.
20: Eu pretendo gastar de R$35 a R$40 mil nessa viagem, com passagens Brasil, Estados Unidos, tudo incluso. Passagens internas, quero assistir a final em Nova York, sentir o clima em uma final de Copa do Mundo. Hospedagens, costuma ser bem caro. Alimentação, durante esse um mês e meio, demanda bastante dinheiro. E alguns ingressos. Eu acho que uma estimativa tranquila, uns R$35 a R$40 mil. Referente aos ingressos da Copa, a FIFA ela organiza de uma maneira diferente, por algumas fases. A primeira fase são os sorteios. Você precisa se cadastrar no site da FIFA, escolher os jogos que você quer ir e torcer para ser sorteado. Caso você não tenha sido sorteado, você pode comprar no site oficial de revenda da FIFA, certo? E aí, consequentemente, vai ser mais caro, porque a FIFA ela tem uma porcentagem da venda de todos os ingressos que são vendidos nesse site de revenda oficial. Um exemplo é, na primeira fase do sorteio, os ingressos para o jogo do Brasil, Argentina, Portugal, Alemanha, França, estava $280. Agora, nesse site de revenda, os jogos do Brasil giram em cerca de $2.000 a $3.000, cerca de R$15 mil. Então, é por causa desse motivo que eu ainda não comprei nenhum ingresso. Só que tem um gráfico que mostra a variação de todos os ingressos, de todos os jogos da Copa do Mundo. Tem alguns jogos que começaram $1.000, que hoje já está $200, $250. Então, eu estou analisando e vai ser assim que eu vou consegui comprar um ingresso pro jogo da Copa do Mundo. Nunca viajei para uma Copa do Mundo. É a primeira vez, primeira oportunidade que eu tenho e estou muito ansioso.
1: Valeu, então. Com esse depoimento, a gente coloca ponto final no nosso Dinheiro TMC especial Copa do Mundo. Então, para a sua torcida e também para a sua economia, para você não achar que uma Copa do Mundo vai pesar tanto assim no bolso. Espero que essas notícias, as entrevistas tenham surtido efeito para que permaneça apenas a torcida e não os gastos nesse período da Copa, mas um gasto ou outro é inevitável, como disseram os professores, né, Estela?
12: O que que você vai gastar nessa Copa? Você vai viajar? Você vai assistir os jogos? Você vai fugir da Copa? Você vai comprar uma TV nova? Vai investir ali na decoração da casa para receber os seus amigos? Mande para a gente e aqui ao longo da programação TMC a gente vai ler a sua resposta no ar. Muito obrigada pela sua audiência. Obrigada, Thiago, pela companhia, pela parceria de sempre.
1: E até uma próxima.
12: Até mais. Tchau, tchau. Tchau.
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0: E vamos falar de tecnologia, porque em meio ao avanço acelerado da inteligência artificial, uma frase tem se repetido cada vez mais no mercado de tecnologia: o diferencial será o lado humano. Mas afinal, o que essa ideia realmente significa? Na coluna Sem Dó, o filósofo Luiz Felipe Pondé analisa esse discurso e questiona se a expressão não funciona apenas como uma forma de amenizar o temor da substituição pelas máquinas.
1: Hoje nós vamos fazer um exercício, um micro exercício, daquilo que em filosofia se chama de filosofia analítica. E é quando você pega uma palavra e você analisa ela, reflete sobre ela. Vê, afinal de contas, o que ela quer dizer. Isso é básico. A expressão "na era da IA nós teremos que ser mais humanos" normalmente é falada em contextos de marketing de IA, de empresas que trabalham ou que fazem, seja o que for, pessoas que palestram sobre IA, ou seja, todo um mercado que gira ao redor da inteligência artificial. E um dos temas sempre é aquele medo de que, afinal de contas, o que a gente vai fazer? O que a gente traz, digamos assim, de importante se a IA é capaz de fazer tanta coisa melhor do que nós? E aí vem a máxima. Não, na era da IA, a gente vai ter que ser mais humano. Agora eu pergunto, vamos lá, você e eu pensar aqui. O que quer dizer humano? O que é o ser humano? O ser humano é um ser capaz de atos de generosidade e capaz da mais baixa mesquinharia. Ele é capaz de cuidar de pessoas que sofrem e ele é capaz de fazer guerras extremamente mortíferas. O ser humano é capaz de trabalhar duro dia a dia, mas ao mesmo tempo ele é capaz de roubar, fraudar, tirar dinheiro de pessoas vulneráveis, como a gente viu no Brasil no caso da fraude do INSS. O ser humano mente em política, então mente o tempo inteiro. Às vezes o ser humano também diz a verdade. Normalmente custa caro quando alguém faz isso. O ser humano é corajoso, muitas vezes é covarde também. Então o que, que alguém quer dizer quando na era da IA o ser humano vai ser mais humano? Supondo que existe alguma outra característica do ser humano além daquelas que eu elenquei aqui rapidamente? E eu as elenquei a partir da história e não inventei coisa nenhuma. E do comportamento do ser humano. Portanto, a frase "na era da IA, o ser humano vai ter que ser mais humano" é uma frase que não significa nada. A única função dela é fazer um elogio vazio ao ser humano e dizer para ele: não, não, você tem características humanas que a IA não terá. A IA não será generosa e não será mesquinha. Ela não salvará vidas e ela não massacrará pessoas. Será que é isso? Mas, no fundo, no fundo, essa frase é pura enrolação.
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0: Você que está sintonizado na Transamérica TMC. Sim, Transamérica, agora é TMC. Quem escuta sabe. Seja muito bem-vindo, muito bem-vinda ao Sobremesa, o seu programa favorito. Comigo, Lucas Salles, e também com ela, Mini Ruth.
1: Postar com a fotinho antiga, marcar a hashtag TBT. E se tem alguém que entende de TBT, é o mais velho daqui, né, Batichinha?
2: Exatamente, exatamente. Tivemos um TBT também com a Deolane. Ela já foi presa uma vez. E foi presa hoje de novo.
3: Genial, isso foi genial.
2: TBT, caramba, muito bom. TBT da doutora Deolane. Ó, estamos com a imagem no nosso YouTube, TMC News BR. Por lá você comenta, deixa, né, o seu like, o seu joinha. Se inscreve no canal, @ TMC News BR. Você quer que eu fale da enquete já, Lucas?
0: Por favor, Batista, convide o nosso ouvinte que nos ouve com seu ouvido para participar do nosso programinha de meu Deus. Vai!
2: O telefone é o Zap Zap da Alegria, 11 é o prefixo, 97221-1001. A pergunta de hoje é a seguinte: você tem algum ponto de vista polêmico?
0: Mini Ruth, traga o seu ponto de vista polêmico, vai!
1: Vários, né, gente? Eu sou uma pessoa polêmica, eu sou uma pessoa barraqueira, mas eu acho que atualmente as pessoas estão dando palco pra maluco, né?
0: Estão batendo palma pra maluco da missão.
1: Estão batendo palma pra maluco, estão sendo influenciadas por influenciadores que são uma porcaria.
0: Bota nome, eu quero nome, então vai.
1: Gente, ficar apoiando Virgínia, ficar apoiando Deolane Bezerra, sabe? Vai capinar um mato,
0: meu filho. Eu acho que isto é inveja sua. É a Virgínia, vamos falar pra verdade. A Virgínia é um sucesso. Nas redes sociais, mas é um sucesso.
1: É um sucesso. Ela posta coisa nada a ver.
0: Ela foi a primeira a colocar o horário de Brasília e o horário da cidade onde ela está.
2: Da Espanha,
0: dos Estados Unidos. Isto fez muita gente ser informado, saber que horas são.
1: Nossa, mudou minha vida. Não tenho relógio não, né, minha filha?
2: Tá vendo? Eu tenho um ponto de vista polêmico.
0: Por favor, Batista.
2: Sopa não é janta.
0: Concordo com você.
2: Não é janta.
1: Não é janta mesmo.
0: Não. Faz parte de uma dieta. Quem quiser seguir uma dieta, toma uma sopinha. Bom, se você tem algum ponto de vista polêmico, manda pra gente no WhatsApp 011 97221-1001. Eu quero muito saber se você vai ter coragem de escrever pra gente. Quem quiser pode escrever também no nosso YouTube, @ TMC News BR. Inclusive, pra você que nos ouve com seu ouvido, no fone de ouvido, no carro, ou até mesmo no trabalho, no computador, você pode seguir a gente em todas as redes sociais. Facebook, Instagram, Twitter, TikTok, Threads, todas elas, o nome de usuário é o mesmo, @ TMC News BR. Agora, senhoras e senhores, eu vou pedir licença, porque o nosso convidado de honra, ele é, meus amigos e minhas amigas, um fenômeno. De verdade, ele é um show de espetáculo. Amigos, ele é cantor, compositor, dublador, apresentador, escritor. Foi um dos primeiros a ter blog no site do UOL e está aqui conosco. Ele realmente é uma pessoa que eu tenho um... Olha, eu tenho um fanatismo gigante. Sabe por quê? Porque eu aprendi a tocar violão com uma das suas músicas.
1: Olha só!
0: Senhoras e senhores, vamos receber ele, o incrível cantor que fez muita gente acreditar na fórmula do amor, Léo Jaime!
4: Muito boa tarde.
0: Boa tarde, Léo.
2: Ô, Léo, a gente tem aqui no programa, até pelo nome do programa,
4: eu já sei a resposta, não precisa fazer pergunta.
2: Ah, é?
4: Pudim de leite, eu mais um. Pudim de leite, com furinhos. Não, eu gosto também. Tá. Pudim de leite acima de todas as outras coisas. Muito bom. Mas o com furinho é o favorito. Eu sei que eu escuto o programa todo dia, eu falo. Eu fico injuriado quando alguém não fala pudim de leite.
0: Eu estou. Peraí. Não me faça tremer na base.
4: Tanto que eu já sabia o que vocês iam
0: perguntar. Aí, ó, tá vendo? Peraí, eu estou muito lisonjeado. Quer dizer que Léo Jaime é um dos nossos ouvintes?
4: Exatamente.
0: Caramba, que incrível. Legal.
2: Maior responsa. Poetas da música brasileira. Eu fui no show dele agora recentemente, o The Cavern Club.
4: Isso, é isso.
2: Eu estive lá, espetacular.
0: E você então sabe que as músicas do Léo são músicas muito românticas.
2: Sim, sim.
0: A vida não presta, fórmula do amor, tantas outras. Inclusive, ele é uma pessoa muito apaixonada. Apaixonado. Ele, inclusive, escreveu uma música para uma tal de Solange.
4: Pode me explicar quem é essa Solange? Não é muito de amor essa música.
0: Não, que história é essa
4: Solange? Essa música não é muito de amor. Oi!
2: A cadeira baixou, de repente. A cadeira baixou.
0: Olha, erros acontecem. A gente vai mandar embora essa cadeira.
1: Você fez do tamanho agora.
4: Agora eu tô do seu tamanho, aqui, ó.
2: A
4: cadeira baixou, mas eu vou me virar aqui. Solange era o nome da chefe.
0: Eu vou também abaixar a minha. Pra você que está nos ouvindo,
4: a
0: nossa cadeira. Oi, mandaram a cadeira boa pro estúdio novo. Deixaram a gente sem cadeira. Mas não tem problema não, que aqui a gente é radical. Aqui a gente é anos 80, Léo Jaime na veia. Léo, explica pra mim, por favor.
4: Solange.
0: Quem foi a música Solange?
4: Era o nome da chefe da censura da Polícia Federal. Então, tudo quanto é música minha, quando eu comecei a carreira, era proibida. Porque essa criatura tinha uma certa implicância comigo.
0: A gente tá falando lá dos anos 80,
4: é, exatamente, da ditadura militar. 70, 80, comecei a compor e tal. E tudo quanto é música, quando eu comecei assim, como compositor primeiro, que outros artistas gravavam minhas músicas, não tocava no rádio porque era proibido. Então, eu achava que de certa forma, ia ser difícil fazer uma carreira sem ter música no rádio. E ela implicava comigo. Meu primeiro disco foi lacrado e proibido para menores de 18 anos.
1: Caramba!
4: Essa música, A Vida Não Presta, por exemplo, que você mencionou, nunca foi liberada pela censura.
0: Peraí, mas ela não diz nada. Ela tá falando a vida.
4: Não, mas no começo dizia. Posso falar?
0: Por favor.
4: O nome da música era A Vida É Uma Bosta. Porque ela não gosta de mim. Pra rimar com ela não gosta, sim, de mim. Aí eu achei, depois que veio proibido, eu falei, pensando bem, é muito pesado pra uma letra que é uma letra mais ingênua, assim, né? Eu acho que eu vou mudar pra A Vida É Uma Aposta.
0: Tá.
4: Pra não ser tão negativo também, né? Pode dar certo, pode dar errado. Aí mudei, A Vida É Uma Aposta. Continuou proibido. Eu falei, agora eu desisto. Não vou mudar mais, não.
0: Ah.
4: E aí eu mudei na hora de gravar pra A Vida Não Presta. E até fiquei feliz quando a Fernanda, lá na hora da indicação pro Oscar, A Vida Presta.
0: Que incrível, que bacana. Falei, opa,
4: a frase pegou, né?
0: Pô,
4: a mudança valeu a pena.
0: Nossa, muitos amigos falam, eu só tenho Zé. Até hoje, essa pois é uma expressão, né?
4: O que você achava que era o Zé? Isso é minha dúvida. Você
0: eu
4: também.
0: Acreditava
4: Zé?
0: Que era o porteiro, né?
4: Pois é, eu acho que o Zé era uma coisa aleatória, que cada um projetava uma coisa diferente.
0: Cada um,
4: eu acho, na minha cabeça ali, eu, Abreu e Leandro fazendo a música, que o Zé era um amigo genérico. Todo mundo tem um amigo Zé. Ah, o Zé, todo mundo tem um Zé. Mas não é exatamente um amigo especial, é um amigo genérico, né? Mas teve gente que achava que era outra. Se você achava que era o porteiro, né? Cara, eu fico curioso de saber. Qual é a sua opinião? Quem era o Zé?
0: Cara,
4: mande sua mensagem pra cá.
0: Por favor. Você que está ouvindo, você acabou de ouvir Léo Jaime explicando como é que foi que surgiu Solange, que é uma música que eu amo. Foi a primeira música ali que eu consegui aprender no violão. E sabe uma coisa interessante, Mini Ruth? Eu fui ao show do Titãs, do Cabeça Dinossauro, no Circo Voador, no Rio de Janeiro.
1: Que legal, já fui no Circo Voador, é muito legal.
0: É uma
1: lá.
0: Delícia. E antes de começar o show do Titãs, Cabeça Dinossauro, tocou Solange. E eu fui com meu pai. E a... Desculpa, me emocionei, perdão. E aí, meu pai, ele é muito fã. Ama, Léo Jaime, ama Titãs. E aí ele falou... Tava tocando Solange, eu achei tão incrível a letra. E porque eu conheço a versão americana, So Lonely, que é do Police. E aí meu pai contou a história. E eu achei isso tão fascinante. Eu fiquei tão encantado que eu quis aprender no violão. Como, inclusive, muitos que amam músicas de Léo Jaime. Que, inclusive, essa história da Fórmula do Amor... Ela fez muito sucesso na sua voz, mas ela também foi um ponto de partida pro Kid Abelha e os Abóboras Selvagens, né?
4: É, porque era no meu disco, Fit, Kid Abelha. Eles foram tocar comigo no estúdio e a Paula cantou a música comigo. Então, originalmente, era do meu disco, mas um feat do Kid Abelha.
2: E você fica chateado?
4: Assim como Solange era um feat do Paralamas. Eu canto, o Paralamas faz a base, o Paralamas que toca.
2: E você fica chateado quando o povo acha que a música é do Kid Abelha?
4: Eu acho. Até porque eles têm uma outra gravação, mas mostram a minha e falam, essa música é do Kid Abelha.
2: Não.
4: A do Kid Abelha é outra.
2: É igual o povo, a molecada nova, mais nova, que acha que o Menina Veneno é do Zezé de Camargo e Luciano.
0: É.
2: Mas é verdade.

0: Tá, tá, cara, eu quero participar daquela conversa. Quero. Você falou que sopa não é janta?
1: É.
0: Da mesma série de fruta na sobremesa.
1: Boa, boa.
0: Eu tenho uma mais polêmica ainda.
1: Diga.
0: Eu não acredito em cachoeira.
2: Cachoeira? Assim?
0: Cachoeira pra mim é barulho com água gelada. Todo mundo acha que cachoeira vai dar energia, que renova. Eu vou num lugar incrível que tem uma cachoeira, eu vou, uma criatura. Pega uma garrafa de água na geladeira, joga na cabeça com um bote só alto, leva o Chili Peppers, vai dar a mesma energia.
1: Boa!
0: Eu não acredito em...
1: Vou me renovar.
0: Vou renovar.
1: Aí vou trocar energia. Vou... Para de comer besteira que você vai trocar energia muito melhor.
2: Energia de outro jeito, mas deixa pra lá.
0: Calma aí, menino. Eu fiquei curioso agora.
1: Explana. Batista, você que trabalha com rádio há 36 anos, o Batista Léo, inclusive, no início da carreira, ele anotava os pedidos. Você chegou a anotar alguns pedidos
3: de Léo Jaime? Muitas músicas de Léo Jaime. Ô, Léo, você falou que teve um disco censurado, né, por causa de letra, de música e tal. O que você acha desses funk proibidão hoje, então?
0: Olha, rapaz, eu não sou a favor de censura, né? Não sou a favor de censura. Mas eu acho que as coisas, quando são muito literais, elas perdem um pouco a graça. Minha opinião, tá?
1: Claro,
0: por exemplo, quando eu ouço, por exemplo, Mamonas Assassinas, eu acho interessante, porque eu acho mais inteligente. Quando a coisa é muito literal assim, eu acho que não é uma questão de censurar ou não, é questão de você olhar e falar assim, será aqui pra nós, né? Eu acho que cada música no seu tempo e tal, mas eu acho que soca, soca, soca...
2: Você gravaria alguma música de funk?
0: Não.
1: A gente teve
0: uma versão. Acho divertido de escutar e tal, mas não...
1: Lá nos anos 2000, nós tivemos a versão do Se Ela Dança, Eu Danço, uma coisa mais acústica, que fez um sucesso, que até achavam que era o Caetano Veloso.
0: Eu cantaria Se Ela Dança, Eu Danço, por exemplo. Funk, sim. Eu gosto de funk, mas quando você está falando proibidão, assim, eu fico meio...
1: Não, tá bom, eu entendo, entendemos perfeitamente. Agora, eu queria tirar uma dúvida, porque Léo Jaime, ele poderia ter sido vocalista do Barão Vermelho.
0: Teve isso.
1: O que te fez recusar essa proposta e apresentar o Cazuza?
0: Amanhã eu vou contar no show.
1: Jura?
0: Será que eu dou um spoiler aqui agora?
1: Se você quiser. Senão a gente pode reforçar para vender mais ingressos, sendo que já deve estar lotado,
0: eu
1: vai
0: acho.
1: Fazer sessão dupla.
0: Quem quiser saber melhor essa história, amanhã no Teatro Bradesco.
1: Então, ó, você...
0: Mas eu conto, dou um pequeno spoiler.
1: Por favor.
0: Cazuza e eu éramos amigos antes de a gente saber pensar que podia virar artista. E, enfim, eu já pensava, porque eu queria, né? Mas eu tinha só uma música gravada com a Marina Lima, que era uma parceria minha com ela, que era Eu Sou Uma Gata e Não Gosto de Água Fria. Aí eu fiz a música com o Tavinho Paz, ela fez o refrão, lançou e tal. E era a minha primeira música tocando no rádio. Eu achava que podia ser que seria um começo, né? Já tem gente pedindo música pra mim e tal. E a gente era amigo, Cazuza e eu. Mas a gente não sabia o que ia ser quando crescesse. E aí, um dia, mostrando músicas novas para ele, ele pegou o violão da minha mão e mostrou uma música que ele tinha feito. E essa música já era muito bem feita, muito madura, muito profissional. Eu falei, Caju, teu negócio é esse. E ele falou para mim, se você contar para alguém que eu fiz uma música, eu corto relações. Porque ele era filho de um dono de gravadora e ele achava que iam dizer que ele era filhinho de papai. Então ele não queria de jeito nenhum, ele ficou tentando ser ator, etc. E aí, a partir disso, acontece uma opção de coisas. E um dia ele vai parar no Barão Vermelho e eu conto amanhã os detalhes.
2: Olha só!
1: Eu irei amanhã o show, se você quiser, vá também. Inclusive, se você não quiser, vá do mesmo jeito. Porque, olha, poder acompanhar sucessos de uma carreira tão incrível quanto a do Léo Jaime não é pra qualquer um, tá? Então eu acho que você tem que ir amanhã no Teatro Bradesco, em São Paulo, na turnê Show Desplugado. É incrível. Inclusive, tem música nova, né, Léo? Você tá lançando uma música nova que é Eu Não Te
0: Amo.
1: Essa
0: pra lançar aqui, de primeira mão.
1: Mentira.
2: Olha!
0: Inédita, nunca toquei em lugar nenhum, nunca mostrei em lugar nenhum. E se você quiser... Hoje a gente pode mostrar.
1: Olha aí.
2: Ele
1: vai mostrar. Eu tô vivendo um sonho, assim. O Léo é o nosso ouvinte, tá trazendo música nova. Eu se é um sonho, por favor, não me
0: cortem. Não, eu não sou ouvinte como do programa anterior também.
1: Jura?
0: Aliás, semana passada eu mandei um áudio pra ele, tomei um esporro no ar.
1: Coitado.
0: Eu mandei um áudio falando, eles estavam comentando o jogo lá, Flamengo e Vitória, que é o Flamengo da porcaria. E depois eu mandei um áudio. Aí eles, pô, Léo Jaime aqui manda um áudio 1 minuto e 57 segundos. Aí mandei um outro, tá bom, desculpa, mandei um de 17 segundos.
1: Você pode.
0: Eles

0: Estavam brigando um com o outro, estava no maior clima ruim lá.
1: Você pode mandar quantos áudios você quiser pra gente, pro sobremesa.
0: E agora tá? Eu mando pra vocês.
1: Manda pra nós, 9 minutos,
0: a gente bota. Parei com vocês,
2: hein?
1: Vamos então falar dessa música nova, Eu Não Te Amo. A gente tá falando de um dos maiores compositores e cantores e atores também. Léo Jaime já fez novela na Rede Globo, tá?
2: Não, não sabia, mas... Olha que chique!
0: Até uma coisa que eu fiz, tem pouca gente novela. Sabe. É. Você assistiu Divertidamente?
2: Assisti. Eu sou a própria ansiedade.
3: Eu sou raiva!
1: Tá vendo?
2: Ai, que legal!
1: Pô, gente! Tá vendo, cara? Léo Jaime é dublador e dublou um famoso personagem que já entrou aí pro Hall da Fama da Disney, que é a raiva do Divertidamente.
0: Raiva, Divertidamente é o filme que fez mais bilheteria e mais público no Brasil em todos os tempos.
1: Cara, você poderia fazer um pouquinho do raiva se não for incomodado?
3: O que é que é pra falar aqui agora? E muito... fala, você prefere ansiedade? Você não tem nada na cabeça.
4: E falando em raiva, o que que te deixa puto da vida?
0: Ai, gente que passa pelo acostamento no engarrafamento, eu fico com uma raiva, rapaz.
1: Dá raiva mesmo.
0: Não dá. E eu fico com vontade de botar o carro meio no acostamento, meio na pista, só pra atrapalhar.
1: Boa. Inclusive, me dá raiva gente que fala assim: ah, não vou no show, não. Eu ouço o álbum em casa, eu vou ali na plataforma.
0: Não é a mesma coisa.
1: Não é a mesma coisa.
4: O show é espetacular. E você vai no show do Léo Jaime? A gente conhece um monte de música, mas tem algumas que você não lembra e você fala, caramba, quantos hits esse cara tem, meu?
1: O Léo Jaime, ele foi fazer um show em Belo Horizonte, sabe quantos ingressos ele vendeu,
2: menino? Quantos?
1: 100 mil ingressos.
2: Gente do céu!
1: 100 mil ingressos, não é pra qualquer um, não,
0: menino. Não era festival, não. Era um dia que só tinha o meu show, no Parque da Gameleira. Aí, quando eles tinham 100 mil ingressos para vender, quando venderam todos, abriram as portas e deixaram quem quisesse entrar para não ter confusão, né?
2: O que mais deu dinheiro, Léo? É dublagem? Você ser ator, cantor?
0: Fazer de tudo.
2: É?
0: Eu acho que quando eu estabeleci para mim que eu podia ser jornalista, podia ser ator, podia ser músico, eu fiquei tendo oportunidades e, de certa forma, sendo bem-sucedido nas três atividades. Então, quando uma coisa não está acontecendo, acontece a outra. Então, bom, eu acho que foi essa a solução.
1: Repetindo aqui, o Léo foi um dos primeiros a ter um blog no site UOL. Ele se meteu a escrever. E eu sei que você tomou porrada por conta disso. Crítica, né?
0: Ah, foi. Quando eu escrevia no Globo, até antes do blog, eu escrevia no Globo. E aí um dia me apareceu uma queixa-crime. 7 da manhã, toca campainha em casa. Olha, amanhã o senhor esteja na delegacia, 1 da tarde. Aí eu falei com os amigos da redação. Falei, ó, apareceu aqui quem... Pode apurar para mim algum jornalista ir na delegacia e saber o que estava acontecendo. Não, é o sindicato dos jornalistas que quer te... Tá querendo te prender porque dizendo que você exerce a profissão sem diploma.
1: Ah,
0: e aí eu fui para a delegacia e estava lá com uns 100 coleguinhas na porta. Eu falei, gente, semana passada eu lotei o Maracanãzinho, não tinha ninguém lá. Mas obrigado pela presença hoje. Aí... Evidentemente não deu em nada, porque eles achavam que, como meus textos faziam sucesso no Globo, aí que eles queriam criar um exemplo, um caso exemplar, né? Mas ficou, na verdade, o caso exemplar que a queixa-crime foi arquivada, porque entendeu-se que eu estava praticando, escrevendo sobre o que eu conhecia, que era cultura e comportamento. Sim. Então não dava para dizer, assim como Drauzio Varela escrever sobre medicina, ninguém pode dizer que ele está sendo um charlatão.
1: Com certeza. Boa, boa. Boníssimas palavras de Léo Jaime, senhoras e senhores. E agora, Batista, você que é o rei das interações.
4: Rei.
1: Rei. De... Não, o nosso rei. Brincador favorito.
2: Rei dos games.
1: Por favor, faça um game com o Léo Jaime. Aproveite, Léo Jaime, pelo amor de Deus.
4: É, claro. Na verdade, não é nenhum game. Todo artista que vem aqui de renome, a gente coloca na barra de busca do Google o nome do artista e sempre o Google sugere várias coisas. Então a gente colocou o seguinte: Léo Jaime é pontinhos, pontinhos, pontinhos. E aí a gente quer confirmar com você. Tá certo?
2: Vamos
4: lá. Gente, Léo Jaime é?
2: É dançarino.
0: Sim.
4: Léo Jaime é fofo?
0: Não sei.
2: É fofinho, é fofinho. Léo Jaime é mimizento?
0: Não.
4: Léo Jaime
0: Eu sou chato, mimizento é chato, sou chato.
4: É, Léo Jaime é conservador?
0: Não.
2: Léo Jaime é ator?
0: Sim.
4: Léo Jaime é broxa?
0: Olha, Posso falar uma coisa?
1: Por favor.
0: Pau duro não é obrigação, é merecimento. Dependendo da situação, eu sou.
4: O Zé falou deu uma coisa.
0: Ai, meu Deus do céu.
2: Léo, já é meu amigo do Vorcaro?
0: Não sei, nunca vi, nunca comi. Como é que fala o negócio do Zeca Pagodinho? Do...
1: Nunca vi, nem comi,
0: só falar. Nunca vi, nunca comi, só escuto falar.
4: Léo Jaime é mulherengo?
0: Olha, eu gosto de mulheres, mas eu gosto de homens também, eu gosto de pessoas. Eu acho que eu tenho mais amigas do que amigos. Mas eu acho que muita gente, por eu ter feito Sete Vampiras e Conquistador Barato, que eram duas músicas de dois personagens mulherengos, as pessoas associam isso a mim. Porque as duas músicas foram escritas a partir de roteiros de novela e roteiro de filme. Mas são duas músicas do personagem que está pegando geral. E talvez tenha essa associação.
1: Faz
0: mais. Mas eu sou casado há 22 anos e muito bem casado. Sou tranquilão, nunca fui de boate, nunca fui de...
1: encontrou a fórmula do amor.
0: Exatamente.
1: Vive-se muito
0: bem. Demorei também, mas demorei. Então, quando você fica solteiro muito tempo, você aparece ao lado de muitas pessoas e aí Deus fala...
1: Normal.
0: Aparece uma namorada a cada dois anos. Tá vendo? O cara tá pegando todo mundo.
2: Batista é assim. Léo Jaime é amigo do Cazuza?
0: Sim, muito.
4: Léo Jaime é da patota do Leblon?
0: Sim, mais de Ipanema, né? Eu era do posto 9 de Ipanema, mas frequentava o Baixo Leblon também.
2: Léo Jaime é autor da Fórmula do Amor?
0: Yes!
4: Léo Jaime é usuário da Lei Rouanet?
0: Nunca usei, mas já fiz peça de teatro que estava inscrito, mas eu mesmo, pra mim, nunca usei.
2: Léo Jaime é a favor da taxa da rolha?
0: Eu acho que você tem todo o direito de cobrar a taxa da rolha e... Porque eu entendo, assim, o restaurante cobrar faz sentido, eu concordo. Porque se você está ali servindo a taça, não sei o quê, você está usando o serviço do restaurante, você pode dar uma gorjeta para o cara ou pagar a taxa da rolha. E acho também que se você tiver um certo prestígio, for um cidadão elegante, que trata bem os funcionários, chama pelo nome, etc., pode ser que eles aliviem a taxa de rolha para você.
2: Quando sai notícia?
0: Sendo educado, às vezes acontece.
2: Quando sai notícia tipo essa do Ed Mota, né? Com a taxa da rolha, enfim. Você fica com uma vergonha alheia?
0: Fico. O que mais tem é vergonha alheia, viu? Nossa, tá muito na moda isso. Tá tendo muita saída vergonha alheia.
1: Falando em música, porque eu estou com o Léo Jaime aqui. Hoje nós teremos a grande honra de mostrar em primeira mão a você que nos ouve com seu ouvido para toda a Transamérica TMC, todo o país, inclusive, a nova música do Léo Jaime. Ele, compositor de sucesso, cantor de sucesso, lotou estádios. Inclusive, fizeram uma comparação agora aqui no YouTube. Disseram assim, ó, 100 mil ingressos que o Léo Jaime vendeu em BH. Não era um festival ou reunia números, artistas, não. Era somente o Léo Jaime vendendo 100 mil ingressos. Praticamente uma final de Libertadores no Morumbi no início dos anos 90.
0: Não, isso nessa época era muito raro, porque se você pensar assim, festivais passaram a ser shows para grandes. Hoje não, os sertanejos fazem isso 3 vezes por semana, o pessoal do axé, vários artistas fazem shows grandes assim. Mas nessa época era raro. Eu diria, quando eu fiz 100 mil pessoas, os Beatles não tinham feito nem os Rolling Stones.
1: Que demais, enfim, que
0: irado. Era uma coisa muito surpreendente. Tinha o Live Aid, que tinha sido um... Sim, mas era um festival. Estou pensando em shows de um artista só, né? Era uma coisa rara.
2: Que você demais. Acha que era mais fácil fazer sucesso antigamente ou agora na época do TikTok?
0: Era mais fácil antigamente. Era bem mais fácil. Apesar de ser um mundo mais... Você pode gravar em casa, não precisa de um estúdio, de uma gravadora. Você pode gravar e colocar na rede e tudo. Mas são lançadas acho que 2 mil músicas por dia no Brasil. Uma música aparecer, quer dizer, pensa assim, 700 mil músicas por ano. Para aparecer uma música que seja um grande sucesso é muito difícil. Nessa época que eu comecei, acontecia assim, toda semana aparecia um artista novo fazendo sucesso. Mas era um por semana, então eram 52 artistas no ano. Era bacana, você podia conhecer todo mundo e conhecer tudo que estava rolando de novo. Hoje, com 200 mil músicas, 300 mil por ano, 700 mil, ninguém fica conhecendo nada profundamente, né?
2: Tem algum artista novo que o senhor gostaria de fazer um feat?
4: Tá falando pouco, Marília Gabriela. Marília Gabriela hoje tá impossível.
0: Eu queria ver ela fazendo a escalação. Ontem eu tava vendo a escalação da Suécia, tava achando ótimo. Queria uma escalação do time árabe aí pra ver o que ela falando. Vamos pedir. Não tem Uzbequistão, não?
1: Ontem a gente fez do Uzbequistão.
0: Ah, já. Uberquistão, né?
1: É o time do Uber! Ô, Léo, a gente tá falando de música, falando de você, e eu quero realmente lembrar que hoje aqui no Sobremesa nós temos um presente. Léo Jaime trouxe sua nova música Eu Não Te Amo. Guarde esse nome, hein? Pra você depois comprar o álbum, baixar a música, ouvir no repeat Eu Não Te Amo, o novo sucesso de Léo Jaime, que se você me permitir, a gente pode lançar agora.
0: Agora.
1: Você quer?
0: Pra ser sucesso tem que lançar aqui.
1: Então vamos, muito obrigado. Vamos então ouvir juntos Eu Não Te Amo, o novo sucesso de Léo Jaime, tocado aqui na TMC. Solta o play, Cuca!
5: Não se esqueça, foi só uma fase estranha.
0: Quebrando um pouco o ritmo do programa,
1: não é? Não, não, tá ótimo. Olha que música incrível. Aumenta um pouquinho, Cuca, pode aumentar.
5: Eu te chamar.
1: Que delícia.
5: Não entra numa.
1: Ô, Léo, essa música aqui me lembra bem no início dos anos 80, quando tinha um melody, assim, uma coisa mais gostosa.
0: É, essa música, ela é uma versão de uma música que foi tema daquele filme Proposta Indecente, lembra?
1: Claro, da Sandra Bullock.
0: Sério, da Demi Moore.
1: Demi Moore, perdão.
0: Com o Robert Redford,
1: sim,
0: né?
1: Sim, claro.
0: E era a Chris Hynde do Pretenders cantando.
1: Sim.
0: É uma regravação de uma música dos anos 70, 69, eu acho, que era de uma banda chamada 10cc. Bem interessante. I'm Not In Love é o original, né? Aí, vendo a letra, que é tão interessante, eu falei assim, eu acho que isso aqui é uma forma de declaração de amor que a gente não está acostumado, que é o cara negando que não te amo, não sei o quê, isso aí é só uma fase. E aí, no fim, ele fica...
1: Cara, mas é muito gostosa a música,
0: mostrando que ele está com medo de revelar seus sentimentos.
1: Que bonito. Olha, aumenta mais um pouquinho, Coca. Sobe o som!
0: Sobe o som!
5: Fica frio.
1: Adorei os instrumentais, muito bom mesmo. Recebendo hoje o ícone, o inigualável, o insubstituível, o indomável Léo Jaime, senhoras e senhores.
4: Sim, sim, sim.
1: Ô, Léo,
4: a música que mais combina comigo, uma música que você fez, que no tempo de colégio, né, era a música que mais mexia comigo, é tipo, ela não gosta de mim, mas é porque eu sou pobre.
0: Essa é a minha vida.
4: Isso aconteceu com você?
0: Óbvio.
4: É mesmo?
0: Óbvio. Bem que essa música é minha e do Herbert Viana, né? Mas era uma... Até tinha o Cazuza e eu tínhamos uma música que a gente zoava um ao outro, a gente fez junto, assim, de zoação. Eu, às vezes, quando não tinha o que comer, passava na casa dele e falava, cara, tô com fome. Ele, come, pobre! Pobreza de espírito. E eu falava que ele tinha pobreza. É melhor ser pobre do que ter essa pobreza de espírito. Aí a gente ria e eu traçava lá um prato e a gente se divertia. Mas aí, essa história do tá duro e, né, e querer sair com alguém, tá, mas você tá numa baixa autoestima, você não tem nem não pode nem pagar um picolé pra criatura, né? Sim, a moça tá querendo sair, mas ela tá só com aquela calcinha bege, que já foi branca um dia. Ela não quer aparecer assim na frente do cara. Aí não deu pra fazer a unha. O camarada, assim, tem que chamar a mulher pra sair de ônibus. Aí, essa situação, ela é difícil pra quando você é adolescente e tá querendo emplacar, né? Mas aí você mistura a carência, tá duro, no sentido subjetivo e objetivo, né? Perfeito. E aí você acaba fazendo uma música dessa.
1: No sentido direto e indireto.
0: Exato.
2: Muito por isso bom. Que hoje em dia a gente usa a frasinha duro dorme, hein? Duro dorme.
1: É verdade. Eu gostaria de...
4: A Sônia existiu?
0: Existiu.
4: Você cantou a música pra ela, ela vazou, foi
0: vazou.
4: Isso?
0: Vazou.
4: Como é que...
0: Santa Paula Yacht Club, lá na Kennedy. Né, eu, assim, querendo emplacar o primeiro beijo, né? Bebê ainda. E aí tinha uma menina da Vila Olímpia, eu era do Brooklyn, né? Tinha uma menina da Vila Olímpia, chamada Sônia, que eu tentava chegar nela, mas eu era muito tímido, eu não sabia como. Aí tinha uma banda que tocava na domingueira lá do baile, tocava Sunny. Narara. Aí eu falei, opa, Sônia. Narara. Aí eu falei, vou pra casa e escrevi durante a semana uma letrinha de uma declaração, assim, pra uma Sônia. Aí na hora que a banda ia tocar, eu falei, vem aqui um minuto, presta atenção aqui, ó. A banda vai tocar essa música aí, presta atenção. Aí desenrolei o papel no primeiro verso, Sônia. Lá, ela já saiu andando, foi conversar com as amigas.
1: Filha da mãe.
0: Aí, quando eu tava compondo com o Leandro Verdial, que era meu parceiro nos Miquinhos, ele falou: qual foi a primeira coisa que você escreveu? Eu falei: um fracasso retumbante. Que foi uma música pra uma menina que ela não ouviu nem o primeiro verso. Ele falou: você tinha que ter feito uma letra impactante. Eu falei: é verdade. E aí escrevemos uma letra impactante para uma declaração de amor. A gente com 18 anos. Eu tenho orgulho dessa música até hoje, porque eu acho que é uma declaração de amor muito sincera.
1: E você sente saudade dos amigos do João Penca e seus Miquinhos Adestrados?
0: De vez em quando eu estou com eles. A gente mantém a amizade, mais do que a amizade, a irmandade. Está aqui a Guaceira comigo, que eu fui padrinho de casamento dela com o Selvagem Big Abreu.
1: Sim.
0: E o Guaceira completou 40 anos, acho que a semana passada. Estamos juntos aí na vida, a vida inteira. Para mim são irmãos.
1: Você chegou a escrever algumas músicas que pro Miquinhos Adestrados, mas quando foi a sua carreira solo, não teve uma briga, né? Vocês continuaram amigos.
0: Não, a primeira coisa que eu fiz depois de sair da banda foi produzir o primeiro disco deles.
1: Cara, você produziu pra eles, isso é muito legal.
0: É, eu queria seguir a carreira. Eles achavam, não, a gente, um disco só pra registrar tá bom. E eu queria seguir em frente, né? E eles não tinham o mesmo ímpeto que eu. Eles tinham faculdades, eles estavam em outro universo. E, de certa forma, eles topavam fazer um disco. E aí eu fui fazer o disco com eles, que era os maiores sucessos de João Peck e seus Miquinhos Adestrados. Mas eu não podia cantar porque eu estava convidado, eu estava contratado de uma outra gravadora. Eu produzi o disco e aí chamamos Ney Matogrosso para cantar Thelma e Once Again, que era Thelma, eu não sou gay.
6: Maravilhoso.
0: Foi, cara, tocou no rádio.
1: Pô, Thelma, eu não sou gay, é um grande sucesso. Exatamente. Nossa, Lágrimas de Crocodilo também.
0: Também, e os Popstars.
1: Popstar, nosso só sucesso. Você tá entendendo que Léo Jaime, além de fazer sucesso para ele, faz sucesso pros outros? Então você tem que ouvir a nova música dele. Daqui a pouco a gente vai botar de novo a nova música Eu Não Te Amo, o novo sucesso de Léo Jaime. Mas antes, tem uma interação com o Batista. Vai, Batistinha!
4: Olha só, a gente recebeu aqui algumas mensagens dos nossos ouvintes pelo WhatsApp, não é mesmo?
2: Isso aí.
4: E a gente quer passar isso aqui pra você. Por exemplo, a Jaqueline Góes, ela disse: era muito difícil conseguir ir embora de um rolê com o Cazuza.
0: Muito difícil. Cazuza era muito chato quando tava bêbado. Aí, vambora, chega.
1: Não, chega nada, meu
0: Deus. Aquela energia sem fim. Criatura, eu tô com sono. Aí, lá no Guanabara, por exemplo, os caras um dia pegaram o meu telefone, que quando o Cazuza se recusava a ir embora, porque tinha esse negócio.
1: Guanabara era a pizzaria no pizzaria Rio de Janeiro. Guanabara.
0: Fechou. 5 da manhã, todo mundo dobrou a mesa, o Cazuza tá na mesa. Eu não vou sair daqui. E aí, Léo, vem buscar ele aqui, que ele já tá dormindo na mesa. Aí eu ia lá buscar. Era esse tipo de coisa.
2: O Nando Moraes, ele mandou o seguinte: a minha esposa é sua fã. A primeira vez que a gente se beijou, tava tocando Gatinha Manhosa.
0: Olha, eu vi um casal que tá casado até hoje também. O primeiro beijo deles foi num show meu. E eles estavam, na hora que eu toquei Gatinha Manhosa, rolou. Eles estavam saindo. Ai, sim, um date. E aí na Gatinha Manhosa rolou e estão juntos até hoje. Então, esse casal aí deve estar também, porque essa música dá sorte.
2: Olha.
4: Paulo Messias, tocar violão é mais eficiente com a mulherada que ser bonito?
0: Olha, eu não sei, porque eu nunca fui bonito, mas tocar violão deu certo.
1: Era assim, né? O Jaime sempre foi um galã.
0: Eu acho que assim, como eu sempre fui encabulado, eu esperava que as meninas chegassem em mim, porque eu não tinha menor traquejo para me aproximar e tal, e soltar uma conversa. O máximo que eu soltei um dia foi, assim, já achando que a menina, tinha certeza que ela estava afim. Eu falei: e aí, quer ir lá em casa tomar alguma coisa? Ela falou: o quê? Eu falei: é um banho.
4: O Carlos Lemos, ele disse o seguinte: queria te conhecer, Léo, te acho um ursão. Desde a época do programa Amor e Sexo.
0: Sou casada, sonhada.
2: O Chico Nunes, ele mandou: uma vez eu virei uma garrafa toda de refrigerante 2 litros e arrotei um refrão de Fórmula do Amor.
1: Caramba.
4: Você vê? Porra,
0: né? Que bom, cara, né? É enorme o refrão, criatura.
4: Você viu?
0: Deus a Deus, como é que faz isso?
1: Não, não faça isso.
0: Chama
1: não.
0: Ele pra fazer aqui no sobremesa um dia, eu ia querer ouvir isso.
4: Caio Silva, Léo Jaime já foi símbolo sexual. Será que ele faria um OnlyFans hoje?
0: Quanto paga?
1: Muito
0: muito bom. Gente, eu não falo muito da minha vida íntima. Imagina mostrar a intimidade, né?
1: Imagina, imagina. É verdade. Você é uma pessoa muito, muito reservada. Sempre foi assim, né, Léo? Você só ia lá fazer os shows, nunca se envolveu em polêmica, não enfrenta nada, gosto, né?
0: Não gosto muito da chacrinha, não.
2: Mas já passou algum perrengue? Você que teve vários parceiros, né? Como Cazuza, Herbert Viana. Você já passou algum perrengue com eles, assim, que você fala, meu Deus, eu não acredito que eu passei isso?
0: Que tipo de perrengue?
2: Qualquer tipo.
1: Aquele tipo de perrengue que o Herbert vira pra você e fala assim, Léo, vamos em tal lugar que eu descobri não, que lá
0: tem... Com o Herbert eu passei o perrengue.
1: Qual?
0: Primeira vez que ele tomou isso, ele devia ter uns 23 anos, assim. A gente estava em Paris. Eu falei, você tem que provar um vinho. Ele não tomava de jeito nenhum. Aí tomou um, era Beaujolais Nouveau, que era um vinho vagabundo, né? Assim, ele tomou um copo de Beaujolais e ficou doidão. Aí resolveu mijar no metrô.
1: Ai, não!
0: É, não dá, eu vou esperar, não. E aí mijou no metrô do Rio, em Paris. Ainda bem que era tarde, ninguém viu. Ai, e a gente não foi preso. Boa. Olha, se ele souber que eu contei isso, ele vai ficar chateado.
1: Amigos e amigas, vamos então agora ouvir um novo sucesso de Léo Jaime. Vamos ouvir juntos aqui, em primeiríssima mão, a música Eu Não Te Amo. Por favor, você que gosta de um bom som, uma boa música, ouça e já vá procurar ela nas plataformas sociais, nas redes sociais, nas plataformas. Procure pra ouvir Eu Não Te Amo. Vamos ouvir junto. Sobe o som, Cuca, vai!

0: voz, o ritmo, tudo muito incrível, Léo. Impressionante, de verdade. É. E engraçado, sua voz não mudou nada, né? De lá pra cá não mudou nada.
1: A minha voz continua mesmo, mas os meus cabelos.
2: Aumenta o som, Cuca, vamos ouvir. Eu não te amo, vai!

0: conosco.
1: Coisa boa,
0: eu
1: ouvi
0: não tinha.
1: Nova.
0: Não, ouvi coisa boa, uma música nova. Boa, né?
1: Cara, que delícia.
0: Eu gosto muito dessa música, então.
1: Nós aqui da Transamérica, do grupo Transamérica TMC, houve uma mudança, né? Nós agora somos TMC e agora temos esse Hard News, All News Day. Então, todo dia a gente tá aqui dando, trazendo notícias de uma maneira, claro, muito boa pra você que gosta de se sentir ser bem informado. E aí, algumas pessoas falam assim, ah, cadê a música, tal? Tem música. Tem Léo Jaime aqui conosco, tá, senhoras e senhores. E ó, a gente precisa, infelizmente, dar tchau pro Léo Jaime. Antes da gente se despedir, eu gostaria de te homenagear, porque acabou de aparecer aqui um break news. Parece que houve uma convocação e a gente tem mais uma lista de convocação. Por favor, vamos então para a convocação da Coreia do Sul, senhoras e senhores.
0: Aí.
1: Vamos lá, Mini Root traz com exclusividade a convocação dos outros times. Vai, Mini Root, traga.
2: É o Kim Seong-gil, o Kim Moon-hwan.
1: Perdão, repita.
2: Kim Moon-hwan, o Lee Dong-hyung.
0: Dong Dong é bom.
2: O Oh Yeo-gu.
1: Por favor, repita.
2: Oh Yeo-gu. O Lee Dong-hyung.
3: É irmão do outro. Tem dois, hein? Tem dois Lee aí. Já.
2: O Seo Yong-woo.
1: Tá. Próximo jogador.
2: O Kim Tae-yeon.
1: Vai, Mini Root, boa.
2: O Son Heung-min.
1: Vai, o último jogador.
2: E o Park Jin-seob.
1: Não, Park já não é. Já, né, naturalizar. Esse boa. Aí não é. Senhoras e senhores, hoje nós tivemos o prazer de receber ele, que é bailarino, cantor, compositor, sucesso. Ele é realmente uma pessoa espetacular. Senhoras e senhores, Léo Jaime.
0: Muito obrigado. Olha, Léo, a gente tá aqui com vocês, porque eu nunca vi o programa. Eu só ouço o programa no carro.
1: Benção.
0: Eu ouço todo dia, porque sempre tô circulando nesse horário. E aí, de repente, eu tô fazendo parte do cenário aqui, fazendo parte dessa conversa.
1: Boa.
0: Muito obrigado. Parabéns para vocês. O programa é excelente.
1: Obrigado.
0: Eu vou continuar ouvindo.
1: Boa. Muito obrigado,
2: Léo. Obrigada.
1: Léo, obrigado, você amigo. Merece todo o amor do mundo. Você que descobriu a forma do amor, agora é sua.
0: Olha.
1: É seu. Senhoras e senhores, até amanhã. Um beijo enorme. E a gente segue o nosso programinha de meu Deus aqui, trazendo informação com diversão. É hora de fazer a sua cabeça explodir com toda a informação. É hora do Girinho de Notícias. Vai! Beijo, Léo Jaime, fica com Deus.
2: Oi, Eba, vem pra cá, vem pra cá.
3: Circulando no carro todo dia, esse horário. Será que ele tá entregando marmita?
1: Você tá trabalhando, né? Tá fazendo extra. Então você é Mini Root.
2: Olha, ela tá no site TMC, hein? Se você quiser conferir a notícia completa, tmc.com.br. Não se fala de outra coisa nas redes sociais, além da prisão de doutora Deolane. Ela foi presa aí em uma operação que investiga lavagem de dinheiro do PCC.
1: Ih,
2: a
1: rapaz.
2: Investigação aponta que a facção usava uma transportadora de cargas como fachada para movimentar valores milionários. E a Deolane acabou retornando ao Brasil na última quarta-feira, após passar algumas semanas em coma, né? E aí, hoje, ela acabou sendo detida.
3: Muito bem. Daqui a pouco tem aquele monte de idiota na frente da delegacia, os fãs de Deolane.
2: Pois
1: né?
2: Rapaz.
1: Né? Agora, adorei o TBT que você mandou no início do programa.
3: Você viu o TBT? Foi presa de novo.
1: Ela não precisou nem atualizar, né? Vai, vou postar a mesma foto. Não, tem foto diferente.
2: Mas cada semana, né? Solta o Rian, aí prende Deolane, aí depois vem, aí tá atrás do Oruan, aí o povo do Rodessoto. Gente do céu!
3: É Brasil, isso se chama Brasil, Brasil, Brasil! Falando em Brasil, eu quero... Vocês viram que o Ney, o menino Ney, vocês viram que ele tem uma bíblia do Batman?
1: Cara, eu vi isso, achei genial.
3: Você viu que ele publicou Santa Heresia, Batman, né? Santa Blasfêmia. Ele publicou um versículo bíblico e aí ele mostrou, ele tirou uma fotinho lá, né? Que tinha uma bíblia personalizada do Batman. Ele escreveu, confia, ele citou, né? Confia no Senhor de todo o seu coração e não te apoies no teu próprio entendimento. O trecho é de Provérbios 3:5.
1: Nossa, né? Olha. O mais incrível, de fato, é ter uma bíblia do Batman. Achei isso maravilhoso.
2: Será que alguma coisa diferente? Tipo, o Noé tem um Batmóvel, sei lá.
1: Não. É só a capa, né? A capa e a contracapa são personalizadas.
3: Isso não combina muito.
1: Por que não?
3: Porque esse versículo é do Velho Testamento.
1: Sim.
3: Né? E o Batman é depois de Cristo. Por isso que é universo DC.
1: Não.
3: Só aí alguma coisa não bate.
1: Muito boa. Próxima notícia, pode deixar que eu trago, senhoras e senhores, porque eu sou carioca e quando vim mudar aqui pra São Paulo, vim morar em São Paulo, eu tomei uma bronca. Vocês sabiam? Tomei
2: uma bronca
1: porque eu sou carioca e fui colocar ketchup na pizza. E falaram, não, não pode. Você, Mini Ruth, que é paulista, você coloca ketchup na pizza?
2: Eu sou meio carioca, gente. Pior que eu coloco, eu adoro, mas eu coloco maionese, é gordo, né? Eu coloco tudo.
1: E você, Batista?
3: Eu não, isso aí é um ponto de vista polêmico. Tem a ver com a nossa enquete de hoje também.
1: Inclusive, além de ser polêmico e ter a ver com a nossa enquete...
3: Mas por que você está falando
1: essa isso? Essa discussão foi parar no lugarzinho chamado STF.
2: Hã?
1: Xandão e o Flávio Dino, são ministros do STF, debateram sobre ketchup na pizza durante sessão no STF. Como se o Brasil não tivesse problema suficiente pra gente dar aquela conversada, aquela distraída, né? O que aconteceu? O Flávio Dino defendeu pizza com ketchup e maionese.
3: Não, já mas o Flávio Dino também, pô.
1: Batista é o ministro. Não,
3: desculpa.
1: Flávio Dino também gosta de comer coisa, né? Gosta de comer. Agora, eu não defenderia maionese, não. Flávio, pra mim você errou.
2: Aí que eu gosto, eu gosto.
1: Você gosta de maionese na pizza?
2: Eu gosto de tudo, barbecue, gosto de tudo, cara. Mas eu achei estranho, porque o Dino não come só selvagem, não come só planta?
1: Não. O Flávio Dino falou que ele quer pizza com ketchup e maionese. Já o Xandão respondeu que em São Paulo, ketchup e maionese na pizza é proibido. E vindo do Xandão, talvez se torne proibido mesmo agora.
3: É?
1: Mas aí a gente poderia falar, ah não, vocês estão mentindo, isso é lorota. Não. A gente tem áudio e vídeo.
2: Mentira.
1: Pra você que tá ouvindo agora na TVC, você vai ouvir essa discussão agora. Manda o vídeo aí, Cuca.
4: Tar por tê-lo ou não. Ninguém é obrigado a ter. Assim como você pode ter um restaurante que venda exclusivamente pizza sem ketchup e maionese. Eu acho crime hediondo, mas é a política da empresa. Ela quer ser uma pizzaria...
3: Perdão. Ministro Dino, pizza com ketchup e maionese?
4: É necessário, claro.
3: Então, no estado de São Paulo é proibido. O ministro André sabe.
4: Veja,
3: e o ministro Zanin também, pizza com ketchup
4: e peso.
3: Nem Marília nós temos isso, né, ministro?
4: É o peso da colonização italiana. Não, eu que sou americanófilo, assumidamente, prefiro no direito constitucional, ministro.
1: E olha aí, o Flávio Dino não colocar ketchup, mostarda e maionese é um crime hediondo.
2: Eu
1: amigo.
2: Acho também.
1: Que isso, olha. Ministro. Eu queria saber que mais é crime hediondo pro Flávio Dino.
3: Eu sei lá, eu quero dizer só que o povo tá com tempo, né?
1: Não, tá ótimo.
3: O Brasil tá uma beleza, tá com tempo,
1: mas
3: né?
1: Mas ninguém falou, pessoal, vamos falar aqui do Bocaro, que tá rolando aí talvez o maior esquema de corrupção aí do Brasil, né?
3: Isso talvez seja, essa discussão talvez seja uma mensagem subliminar de como vai acabar tudo isso aí.
2: Pizza!
3: Né?
1: Exatamente.
3: Talvez.
1: Eu vou dizer uma coisa, eu não vi nenhum outro jornaleco dando essa informação. É prioridade que você quer, nós temos.
3: Exclusivo aí, meu filho.
1: É exclusividade que você quer, nós temos, tá bom? Olha aí, ó, pessoal do STF discutindo se pizza pode ter ketchup, mostarda e maionese. Que loucura. Ô, Flávio, por favor, responda se possível, se você quiser. O que mais é crime hediondo pra fazer? Eu achei incrível. O ministro falando, não, pra mim é crime hediondo, pizza, ó, o estabelecimento não fornecer ketchup e maionese pra colocar na pizza. Caramba, crime hediondo. Tá certo. Boa,
2: gente. Imagina o Dino falando, não é crime.
3: Ai, meu Deus do céu. Vocês viram? Ó, a gente quase perdeu uma grande estrela do cinema, hein?
2: Por quê?
3: A gente quase perdeu uma das grandes estrelas do cinema.
1: Que fizeram com Wagner
3: Moura?
1: E um
3: dos maiores... Não. Que Wagner Moura? Tô falando de astro de Hollywood. Vocês viram que o Mike Tyson, ele contou que ele flagrou certa vez a ex-mulher dele com o Brad Pitt.
1: Opa! Mike Tyson, lutador de boxe? Que aquele cara que é
3: pesado? Exatamente. E o pior, pra doer ainda mais, ele disse que flagrou os dois dentro de um carro, um BMW, que o Mike Tyson teria dado pra mulher.
1: Eita.
3: E aí, a hora que ela viu, hora que ele viu, ele falou: peraí, eu conheço esse rapaz que está com a minha mulher dentro do carro. É o Brad Pitt. Caraca. Brad Pitt também escapou do homem, hein,
1: rapaz? Nossa, meu amigo, um cruzado do Mike Tyson ali matava legal
3: o Brad Pitt. Se bem que você perder a esposa pro Brad Pitt é aceitável.
1: Não, super.
3: É aceitável.
1: Super. Vamos falar a verdade. Se eu fosse ser traído, eu escolheria o Brad Pitt.
3: Sim. Óbvio. Sei lá, um Bruno Galhaço, se quisesse sair com a tua mulher, você não deixa?
1: Não.
3: Por que não?
1: Tem que deixar. Sou ciumento. Amor, te amo, Xolulu.
3: Tem que deixar.
2: Beijo, Lucas, Xolulu. Tá pensando em Noronha. Cauã já.
3: Raymond.
1: Ele é muito legal. Aí, não, mas não deixarei. Gente, que isso? Que amor é esse? Ah, vou deixar minha mulher.
3: Não,
1: cês cara. Vocês estão malucos?
3: Tem que liberar.
1: Vocês estão malucos? Eu não. Agora, se a pergunta fosse: se você pudesse escolher por quem você quer ser traído, com quem você gostaria que fosse traído, eu escolheria realmente Cauã Raymond.
3: Isso significa que você escolheu muito bem a sua mulher a ponto de Cauã Raymond a desejá-la.
1: É verdade. Não é? Tem, faz sentido. Por isso que eu tô falando. Eu perdoaria a traição se fosse com qual é aquele Vale Knight.
3: Justin Timberlake, se quiser sair com a tua
1: Vale Knight, vá. Pô, o cara é legal pra caramba. Gente já fina. Cara, até o. Ela é muito fã daquele cantor que vem agora, do One Direction, lá do.
2: Harry Styles.
1: Pô, exatamente. Ela é louca pelo Harry Styles. Então, eu daria um Vale Knight pra ela, pelo Harry Styles.
3: Teve uma história que o Justin Timberlake, a mulher do Paulo, era o Paulo Vilhena?
1: Acho que Paulinho foi isso mesmo. Ela ficou de fato com ele.
3: É, então.
1: Que loucura, né?
3: Isso é normal.
1: Perguntou pra mim: quem seria o seu Vale Knight? Eu falei: Vivi Fernandes. Seria meu Vale Knight.
2: Vivi Fernandes?
1: Vivi Fernandes, da atriz das pegadinhas.
2: Vivi Fernandes.
1: Eu acho ela muito legal, muito gente fina. Mas aí tomei uma porrada quando falei Vivi Fernandes.
3: Tá vendo?
1: Que ela falou: o meu tá longe, o seu tá perto. Eu falei: não, que eu já tentei com a Vivi, ela não quis. O meu tá mais longe que o seu.
2: Eu tentei, não deu certo.
1: Tem com quem?
2: Eu?
1: É, com quem seria o seu Vale Knight?
2: Ah, com qualquer um, rapaz. Me dando amor, tá bom.
3: Isso aí tá, né? Tá pegando
2: já
3: papelzinho.
2: Já peguei cada feio.
3: Papel no vento, isso aí tá pegando.
2: Já peguei cada feio, não me arrependo.
1: Vamos lá, próxima notícia.
2: Para tudo,
1: que
2: galera.
1: Foi? O que aconteceu?
2: Cuca, manda a vinheta.
5: Agora o mundo para. Agora o mundo para.
1: Exatamente. Agora o mundo para porque a esposa do Ancelotti chama atenção com bolsa de 180 mil reais.
2: Pois é, a canadense Marianne McCly. Ela acompanhou o técnico da seleção durante a convocação para a Copa, né? Ela apareceu com uma bolsa Birkin Toile. É, tem que falar inglês isso? Birkin Toile 25.
1: 25.
2: 25.
3: 25, é falso isso aí.
2: É, falsa. Avaliada em 182 mil reais em sites de brechó de luxo, hein? 182 mil.
1: Caramba, hein? Bom, essa é a notícia. A esposa de Ancelotti chama atenção com bolsa de 180 mil reais. Bom, agora que o mundo parou, a gente pode voltar com notícias
3: pra
1: bem
3: terminar,
1: menos importantes,
3: hein,
1: do que essa.
3: O programa tá acabando. Atenção, minha senhora, o preço do leite, hein? Subiu 20% com a guerra no Oriente, hein?
1: Você vê, né?
3: É, porque o preço do combustível provocou aí, né? Provocado pelo conflito, causou o aumento do custo da ração do gado, né? E outra foi a oferta devido à seca, que prejudicou a qualidade das pastagens e elevou a necessidade do uso de alimentação suplementar, tá vendo?
1: Tá vendo.
3: Aí, ó, o preço do leite subiu 20%, ou seja, não aguenta, nem leite você bebe mais.
1: Ou seja, uma briguinha que tá acontecendo lá na casa do caramba tá afetando o preço.
2: Nossa,
1: do seu leite aqui.
2: Dá até vontade de tomar leite com manga, viu, rapaz?
1: Amigos e amigas, infelizmente o nosso programinha de meu Deus vem chegando ao fim. Beijo, um queijo, fique com Deus e fique também agora com o Link TMC, com Maiara Bachanello, Tomás Rafael e também o Rodrigo Alvarez. Até amanhã. Valeu, pessoal. Tchau, tchau.

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0: vamos falar de cultura, porque a produção teatral em São Paulo movimenta muitos investimentos e o mercado de trabalho. Segundo a Secretaria Municipal de Cultura, cerca de 1.200.000 pessoas são beneficiadas por produtos culturais. A nossa apresentadora Estela Ribeiro conversou com alguns produtores e traz mais números do mercado teatral na cidade.
1: Bom, a gente pode imaginar que a produção teatral ocupa grande parte do cenário cultural da cidade de São Paulo, né? Segundo a Secretaria Municipal de Cultura, em 2025, teatros e centros culturais municipais registraram 972 produções teatrais. Locais como o Centro Cultural São Paulo, aquele que fica ali na Estação Vergueiro do metrô, contou com 262 dessas produções. Os programas de fomento contemplaram 28 produções através de editais, o que gerou cerca de 280 contratações artísticas só nesse período. Público atingido? 60.000 pessoas. Estou falando só de teatro, viu? Porque se a gente for falar de outras linguagens culturais, o público total chega a mais de 1.200.000 pessoas. E o total de din-din investido, 10 milhões de reais. O André Ascioli é presidente da APTI, Associação de Produtores de Teatro Independente, e conta pra gente um pouquinho sobre esse cenário de produção em São Paulo.
2: São Paulo é considerado o maior capital cultural da América Latina. Então, quer dizer, e ele não é isso só por conta da nossa criatividade, ele é isso por conta do volume, que é muito grande. Então, de fato, a gente tem hoje em dia uma cadeia de produção independente muito gigante. É o que move a cultura, desde pequenos produtores a grandes produtores.
1: A Morente Forte é uma produtora com peças icônicas ao longo dos seus 40 anos de história. Célia Forte é uma das sócias e fala um pouquinho para a gente dessa trajetória.
3: A nossa posição no mercado, Estela, é uma posição consolidada, bem consolidada, né? Basicamente, nós somos produtores de teatro de prosa ou musicais nacionais, né? Mas não estilo Broadway, essas coisas.
1: E uma das produções da Morente Forte em 2025 foi o monólogo Olhos nos Olhos, com a atriz Ana Lúcia Torre.
3: Esse espetáculo foi produzido com recursos próprios, porque como é um espetáculo pequeno, então você consegue, com a bilheteria, dar conta do espetáculo quando é um sucesso. Quando não é, também o produtor acaba tendo um prejuízo.
2: Esse projeto pode custar desde R$80.000 até os valores que a gente tem e que são verdadeiros e concretos, de 1 milhão, 2 milhões, 3 milhões. Um musical, desses musicais que a gente costuma ver aí, a média de custo desses musicais são 3 milhões. Aí você fala, nossa, mas 3 milhões é um absurdo. Quando você olha a planilha, falta dinheiro. São Paulo é um exemplo em termos de possibilidades de editais para poder fomentar e ajudar que as produções aconteçam. Já foi várias vezes exemplo para outros municípios do nosso país, como também até de outros países também que já usaram esse modelo de negócio.
3: Outra peça que nós produzimos também foi a Felicidade, com músicas, com direção musical do Zé Cavaleiro, um elenco maravilhoso, bem grande. E aí sim, nós precisamos de leis de incentivos. Se você não tiver leis de incentivo, você não consegue montar um espetáculo no Brasil.
1: Thiago Catelani é coordenador de produção da Quest Consult e traz dados importantes sobre a principal lei federal de incentivo.
4: A Lei Rouanet é o principal mecanismo de fomento à cultura do Brasil. Ela permite que empresas direcionem parte do imposto de renda para projetos culturais aprovados pelo governo federal.
3: Extremamente íntegra, e você tem que prestar conta de tudo que você paga. O dinheiro é auditado pelo próprio Banco do Brasil e pelo Ministério da Cultura, pelo MINC. Então qualquer trabalho, qualquer trabalhador, qualquer profissional que você empregue, você tem que ser emitido uma nota fiscal, tem que falar por que você pagou aquilo, que todos os profissionais são pagos através de um teto pela média do que se paga no teatro. Então é absolutamente idônea para você montar um espetáculo.
4: Um estudo recente da FGV mostrou o tamanho real desse impacto. Só em 2024, quase 5 mil projetos foram executados, gerando mais de 230 mil postos de trabalho e alcançando 89 milhões de pessoas como público. E tem um dado que pouca gente conhece, Estela. A Lei Rouanet movimenta uma cadeia produtiva que gera quase 4 bilhões em impostos para o país, além de contemplar 59% das ações que chegam a áreas periféricas e vulneráveis.
3: Fui impactada em torno de 200 e poucas pessoas somente nessas três produções. Movimentou um público de mais de 47 mil, quase 50 mil pessoas que já estiveram nas plateias dessas peças de teatro. Então, quer dizer, o teatro sim movimenta, sim, o teatro é uma grande, individualmente é uma pequena empresa, quando junta como entidade, é uma grande empresa que emprega muita gente e que movimenta muitos recursos, mas que também movimenta muita gente, né? Então, como a Morente Forte há muitos anos produz, assim como outros grandes colegas, produtoras e produtores que estão no mercado, as pessoas sérias, as empresas já acompanham o trabalho e já acreditam que aquele produto vai sair, que vai ter uma entrega ótima e que vai ficar todo mundo satisfeito. O público, o patrocinador e os artistas, né?
1: E quando não há dinheiro de incentivo, de patrocinadores, os produtores culturais se viram de diversas maneiras para poder viabilizar suas montagens.
2: São projetos que as pessoas fazem exatamente como você colocou, ou você faz vaquinha, ou você pega dinheiro próprio e faz um investimento, ou você faz um acordo com o teatro que você vai trabalhar, para trabalhar via porcentagem, aluguel do teatro. Então, a maioria das produções são executadas desse jeito.
1: E nem sempre os apoios são feitos através de dinheiro. Muitas vezes é parceria, permuta. A gente aqui na TMC, por exemplo, apoia culturalmente algumas peças e alguns teatros de São Paulo.
4: Cultura não é gasto, é investimento com retorno real.
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0: E você sabia que vários jogadores que vão disputar a Copa do Mundo já jogaram mais de 50 partidas essa temporada? Ou seja, chegam no torneio mais importante do planeta, no limite, e ainda precisam estar 100%. Como os preparadores físicos resolvem esse quebra-cabeça? A gente foi conversar com quem entende do assunto, o Valmir Cruz, que é coordenador de performance no Corinthians, abriu o jogo com os apresentadores do Link TMC, Mayara Bastianello e Tomás Rafael, sobre como isso funciona na prática.
7: E eu já queria te perguntar do antes, o que aconteceu com tanto atleta lesionado pré-Copa? Tomás, me ajuda a levantar os nomes aqui?
8: Rodrigo, Éder Militão, o próprio Neymar está machucado de novo agora, né? Meu grande amigo Valmir Cruz, além do fantástico Estevão, que vai ser a grande baixa, Mayara.
9: Essa questão de contusão antes da Copa do Mundo é uma coisa normal, né? Nós tivemos aí, além desses nomes que o Tomás já falou, nós tivemos Romário, tivemos Emerson, e tivemos na Copa do Qatar de 22, o Benzema que ficou fora, o Kanté, tivemos também o Mané. Então, os atletas, eles se machucam muito exatamente pela essa informação que você passou. Excesso de jogos. Então nós temos aí hoje muitos jogos, né? Nós temos o calendário recheado não só com os clubes, mas também com as seleções, que eles disputam as partidas, seja oficial ou data FIFA. Isso daí, com o tempo curto que você tem numa pré-temporada, isso falando de Brasil, né? Então, excesso de jogo, pouco tempo para se preparar. A gente tem realmente esse grande problema dos atletas se machucarem, e principalmente na Europa, né? Final da temporada da Europa, o atleta já desgastado fisicamente, ele corre o risco, sim, de se machucar, porque o futebol mudou muito, né? Hoje nós temos um futebol muito físico, então as partidas você tem muito mais sprint, muito mais intensidade, e a cobrança é muito grande por resultados. Isso realmente acarreta uma sobrecarga que o atleta muitas vezes não consegue suportar e tem principalmente problemas de lesão muscular. Nós temos três tipos de lesão: lesão ligamentar, lesão traumática e a muscular. E a muscular é a mais comum no futebol. E, infelizmente, esses atletas brasileiros, né, caso do Estevão, caso do Rodrigo, Militão, eles se machucaram praticamente na véspera da Copa do Mundo.
8: Valmir, muito bom falar contigo. O Valmir tem uma experiência assombrosa no futebol brasileiro, no futebol internacional também, já trabalhou em muitos outros países, foi campeão brasileiro no Palmeiras, campeão brasileiro no Corinthians. A minha pergunta para você, Valmir, que está no dia a dia do jogador, hoje como coordenador de performance, durante muitos anos como preparador físico, ali no dia a dia, no trabalho mecânico ali com os jogadores de repetição, quando vai chegando essa reta final de preparação para a Copa? Aqui no Brasil, tá? Lá no exterior nem sempre é possível porque é a reta final dos campeonatos, é o final da temporada. Mas aqui, meio de temporada, muitas vezes jogos de um campeonato brasileiro longo de pontos corridos, na prática, até combinado com preparadores físicos, determinados jogadores que têm chance de disputar a Copa modificam a sua carga de exercícios físicos, pensando na Copa?
9: Sim, Tomás. O que acontece muito é assim: primeiro, aquela expectativa de ter seu nome na relação dos convocados, né? Depois, você tem, como eu falei na vez anterior, excesso de jogos. Isso daí prejudica demais. Então, se faz necessário você controlar muito. Hoje está muito em moda, né, se falar controle de carga, porque tudo que você faz em excesso é controle de carga. Nós temos aí jogos seguidos, o deslocamento, nós temos a questão da recuperação, que diminui bastante. Você tem disputando 4, 5, estamos falando de equipes de elite do futebol brasileiro, 4, 5 torneios no ano, que seria o Brasileiro, o Paulista, Copa do Brasil, aí tem o Sul-Americano, Libertadores, aí você tem Recopa, Supercopa. Aumentou demais o número de competições, né? Então, alguns atletas, sim, você tem que poupar, não só de treinamentos, mas principalmente de jogos, com esses deslocamentos enormes que a gente tem aqui no Brasil. Isso faz com que você tenha um planejamento diferenciado, Valmir, para determinados atletas.
8: Desculpa te interromper, a gente precisa encerrar em 20 segundos, mas se eu não fizer essa pergunta, os corintianos me matam. O Depay vai chegar bem na Copa e joga pelo Corinthians antes da Copa ainda?
9: Pergunta difícil. Fica aguardar um pouquinho, tá?
7: A internet até travou.
8: Salvo pelo gongo e pelo travamento, pela travada da internet. Valmir Cruz, coordenador de performance do Corinthians. Obrigado.
7: Que honra.
8: Valeu, Valmir.
9: Obrigado, um abraço a todos.
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7: Olá, olá. Sejam muito bem-vindos ao Corre TMC. TMC, quem escuta, sabe. Afinal de contas, quem cedo madruga já correu 2 quilômetros. Eu sou Mirelle Moschella. Muito bom estar aqui com você. Você está, por acaso, nos escutando no carro, ou você tá no fone, você tá indo pro seu longão logo cedinho, nessa sua caminhada, na sua correria, na sua rotina, ou você está de boa hoje, porque também o descanso faz parte. Já vou falar sobre isso com a nossa convidada, trocar, né, essa figurinha sobre o descanso, que também faz parte da nossa rotina. É bom e todo mundo gosta, não é verdade? Mas será que você corre uma meia maratona? Você é daqueles que tá começando agora a correr 5 quilômetros? O mais importante, repito, hein, eu sempre digo aqui no começo do Corre TMC: tem que tirar o popô do sofá e fazer um exercício, porque o corpo, a alma e a mente agradecem, não é verdade? Falando em corrida de rua, por acaso você já ouviu falar da Ticket Sports? Sim ou com certeza? Porque se você já fez uma inscrição de corrida de rua ou de qualquer outro esporte, você já teve que entrar, então, em uma das maiores e principais plataformas, né, do país, quando o assunto é corrida e também de outros esportes, e funciona como praticamente uma ponte, né, entre o atleta e o evento esportivo. Então, para a gente falar sobre essa gigante no mercado, eu vou dar boas-vindas para ele, que já está em contato aqui com a gente do Corre TMC, que é o Daniel Krutman, CEO da Ticket Sports. Alô, alô, Daniel, como é que você está? Tudo bem? Bem-vindo ao Corre TMC.
11: Obrigado, Mi. Obrigado a todos da Transamérica, da TMC. É um prazer enorme estar aqui para falar de inscrição, de corrida e de esporte, que são as minhas coisas preferidas no mundo.
7: E eu acho que é de vocês também. Daniel, vambora, vamos com tudo, porque para falar então de Ticket Sports, já vou perguntar, né? A corrida, ela virou um fenômeno cultural, é o boom daqueles gigantes, né? E sobre os dados, o que você pode falar pra gente? Quem é o corredor hoje no Brasil, Daniel?
11: Essa é uma pergunta que a gente tenta responder sempre. São atualmente 15 milhões de corredores no Brasil, espalhados pelos todos os estados do Brasil, com seu comportamento, sua identidade, um público super heterodoxo. Não tem como ter uma persona só para o corredor brasileiro, mas tem algumas coisas que nos definem como unidade, essa questão da comunidade, essa questão de estar junto. O corredor brasileiro, ele gosta de estar cercado de amigos, cercado de pessoas que façam sentido na vida dele. Ele gosta de menores distâncias de entrada, mas também está cada vez mais chegando nos 21, nos 42K. E temos aí um universo inteiro, um continente inteiro de pessoas correndo e curtindo essa mudança social, que eu costumo dizer que está longe de ser um hype, está longe de ser uma moda, e é muito mais um jeito de enxergar o mundo e uma mudança de valores na sociedade.
7: É isso, são 15 milhões hoje de corredores e pessoas que querem correr

0: Olha, eu não gosto da palavra indústria. Eu acho que a palavra indústria cria uma falsa expectativa de pasteurização, de que tudo é igual e toda a experiência ela é, vamos dizer, industrializada. Eu gosto mais de falar como um setor. É um setor econômico cada vez mais relevante, mas ainda longe de ser tão relevante quanto deveria. E ainda enfrenta um grande tabu com relação a negócios. Então, nós vemos muitas vezes que as pessoas acham que o esporte não é um lugar para se ganhar dinheiro, não é um lugar para se prosperar. É quase às vezes como se fosse um pecado ganhar dinheiro para o esporte. A gente vê isso em outros setores também, na educação, enfim. Mas tentamos lutar contra isso em benefício da corrida. Quanto mais for um setor econômico relevante, mais inovação vai ter, mais acesso vai ter, mais oportunidades para trabalhar com isso, que é uma grande paixão, vai ter, mais patrocínio a atletas. Então, é muito mais sobre trazer visibilidade e identidade do que propriamente se colocar como uma indústria. É um setor, mas é mais do que tudo uma mudança de paradigma. Eu bem que falei. É sobre uma nova estrutura da sociedade que se preocupa muito menos, por exemplo, em beber ou em sair de balada e muito mais em estar junto, conectado através do esporte.
1: Isso é uma mudança que a gente tem visto assim muito na nossa rotina de pessoas que estão acordando na madrugada, claro, para correr 5 horas da manhã. Maurinha, você gosta de correr mais na madrugada, assim, 5, 6 da manhã ou não?
2: Eu sou 100K matinal, absolutamente. Acordo cedo para correr.
1: É isso, mas também já foi, porque acho que tem toda uma fase, quem não passou por isso, de você chegar de madrugada na balada, né?
2: Com certeza,
1: É
2: mudança de
1: isso.
2: comportamento, né?
1: É isso, mudança de comportamento, a gente vai falar muito sobre isso. Agora, Daniel, falando, você falou agora de patrocínios, né? Que eu acho que é um assunto que nos interessa também, em relação a essa conexão e essa relação com as marcas. Como é que elas estão olhando mais para a corrida do que para outros esportes? Como é que você tem visualizado também e acompanhado essas marcas de olho na corrida?
0: As marcas estão entendendo essa plataforma profunda e necessária que é a corrida para a sociedade. Então, não tem momento de maior conexão com um ser humano do que quando ele está numa experiência memorável. E aí a gente olha outras referências do mercado de eventos, tipo o Rock in Rio, ou Lollapalooza, esses festivais, ou a Fórmula 1, já chegando mais perto do esporte, ou até o futebol, já chegando mais perto do esporte, e ver uma pujança muito maior de patrocínio, uma procura muito maior de patrocínio, porque até então era misturar emoção com uma audiência super, vamos dizer, envolvida, engajada, né? No caso da corrida, ele passa esse ponto. E tem um ponto extra que é: o corredor, o atleta, é o protagonista dessa história. E isso acho que passa a ter muito valor para as marcas, porque as marcas não querem mais ser passageiras na vida das pessoas. Elas querem fazer parte das histórias que as pessoas contam sobre a própria vida delas. Quando você expõe uma camiseta diante de uma prova que você foi, por exemplo, com o logo de uma marca, isso significa que aquilo fez muito parte da sua história, né? Não é sobre um ídolo que está ali na televisão, não é sobre alguém na Olimpíadas quebrando uma marca incrível, e a gente ama Olimpíadas, é sobre a pessoa comum que foi lá, pôde sonhar com alguma coisa e passar uma barreira. E aí, como marca, se conectar com isso é um valor imensurável.
1: Não, incrível, é exatamente isso que você disse, concordo. E na verdade, o que a gente tem visto também, essas provas de corrida, elas acabaram se tornando assim, eventos, né? Com várias marcas ativas ali também, quase festivais, com a comunidade. A Mourinha mesmo já chegou aqui no estúdio, eu já olhei para o tênis dela e falei, nossa, que tênis lindo! Ou seja, eu acabei me conectando também com isso, né? Essa relação de quem corre, né? De quem gosta, essa comunidade, elas acabam se entrelaçando, isso é legal demais. Daniel, para a gente finalizar, o que vem por aí, o que que a gente pode esperar? Qual é a tendência do mercado da corrida ou também de outros esportes, que a gente ainda não percebeu,

0: Mas você, com a sua visão, né, de empreendedor, de empresário, você já sacou?
1: Vamos tentar, então, fazer um exercício de futurologia aqui, de pai de Ná. Vamos ver se eu consigo falar uma coisa que é relevante para um futuro próximo. E eu iria numa linha de hiperpersonalização. Se a gente estiver falando de experiência esportiva, o foco é usar a tecnologia para dar cada vez mais uma experiência individualizada para as pessoas. Então, não é mais sobre uma experiência única para todo mundo que participa, mas sim deixar cada um ter ali a experiência que mais faz sentido para si mesmo, em termos de performance, em termos de conforto. Então, se eu quero tomar uma Coca-Cola no quilômetro 17, que tenha uma Coca-Cola para mim no quilômetro 17. Se eu quero água gelada no 3 e no 8, que tenha lá para mim. Se eu quero comer uma barrinha para quem faz maratona, por exemplo, no 35, ou um gel de carboidrato, que tenha lá para mim. Então, essa customização do percurso, da medalha, da experiência do pós-prova e até do jeito que você escolhe as provas que você faz hoje, acho que é um passo próximo para esse futuro de eventos. A AI recomendando o próximo evento que você deveria fazer, os treinadores usando até inteligência artificial para prescrever cada vez mais e melhor treinos que dão resultado. Então, tem muitas revoluções vindo aí, a gente tem que escolher qual que a gente vai olhar. E aqui a gente olha muito para eventos de experiência, então acho que eu trouxe algumas que podem ser relevantes. Mas tem coisas assim mais no futuro que a gente pode falar também, se a gente quiser viajar aqui como ficção científica.
0: Olha, eu adorei e vou te falar, se isso começar a acontecer, eu vou lembrar de você. Eu vou chamar depois assim, olha, eu tinha falado, hein? Eu conversei com o CEO da Ticket Sports, Daniel Krutman, ele já tinha cantado essa bola. Muito bom, Daniel, achei diferente. Olha, eu nunca tinha pensado nessa possibilidade, mas gostei, né, dessa customização, de você personalizar para esse... para esse corredor, uma coisa que é só dele, né? Isso não acontece com outra pessoa na corrida. Eu gostei bastante. Obrigada.
1: Só um comentário sobre isso, viu? A gente já vai ver isso. É uma das metas da Maratona de Londres para até 2030. Olha, oferecer essa customização para no mínimo 2 a 3 mil pessoas que estiverem na prova. A Maratona de Londres, que é hoje de longe a mais inovadora do mundo.
0: Nossa, que incrível. Isso eu tava falando, daqui 5 anos, não. 2030, daqui a pouquinho, né? Daqui 3 anos a gente já pode ver isso. 27, 28, 29, 30, daqui 4 anos. Excelente. Daniel, muito obrigada. Obrigada por participar do Corre TMC. E, poxa, qualquer novidade da Ticket Sports, por favor, traga pra gente aqui no Corre, tá? E você que nunca se inscreveu em nenhuma... em nenhuma corrida da Ticket Sports, fica aqui a minha visão, que é uma plataforma maravilhosa, é um site que tem tudo. Já corri inúmeras provas na Ticket Sports e sempre muito legal você conhecer um pouquinho das atividades que eles oferecem. Obrigada, viu, Daniel?
1: Eu que agradeço o espaço, eu adorei participar do programa. É muito importante para a gente ter um veículo como a TMC falando de corrida, com tanta qualidade, tanta leveza, e sempre que vocês me chamarem, estarei a postos.
0: Legal. Obrigada, Daniel, e bom corre para você, legal, viu?
1: Para vocês também.
0: Valeu. Agora sim eu vou apresentar a minha, né? Agora sim, na classe, tá, gente? Por favor, na classe. Porque assim, ó, tem gente que corre sozinho, tem gente que corre por muito tempo, mas tem gente que transforma a corrida em comunidade e muda a vida de muita gente no processo, inclusive a vida dela também. Então, muito bem-vinda agora, né, Ana Paula Moura, mais conhecida como Mourinha. Bem-vinda ao Corre TMC, Mourinha. Muito bom ter você aqui, amiga.
2: Muito obrigada. Estou muito honrada com o convite. Muito feliz de estar aqui, tendo essa oportunidade de contar um pouco sobre mim, sobre o projeto, o meu projeto Fechados com a Verdade. Amei a apresentação, porque acho que está bem definido o que é esse momento agora, de ir do sozinho para o coletivo.
0: É isso. A Mourinha eu conheci num evento da Olímpicos, que foi o lançamento do Corre 5, que nós estivemos por lá, mais de 200 pessoas, foi maravilhoso. E a Mourinha estava no palco, estava apresentando, e quando eu vi essa mulher maravilhosa no palco, palco. E só apresentando ali, eu já falei, nossa, gente, qual é a conexão dela com a corrida? Sim. Qual é a conexão dela com o esporte? Porque eu vou levá-la no Corre TMC. E que bom que deu tudo certo, aqui estamos. E Ana, já começo te perguntando, quem é você no Corre?
2: Quem sou eu no Corre? Ana Paula Moura Mourinha, eu já corro há mais de 15 anos. A corrida sempre, a atividade física sempre fez parte da minha rotina, da minha vida. Então, a corrida, pensando hoje em comunidade, ou até depois desse boom, desse grande boom que teve a corrida, ela sempre fez parte da minha rotina, como disciplinadora, como organizadora, como terapêutica. A corrida sempre teve aliada ao meu bem-estar, né? Eu nunca corri por performance, enfim. Mas corria por alto performance, como bem me ensinou o Ademir Paulino, grande referência.
0: Já foi o nosso convidado, Ademir, lindíssimo.
2: E ele sempre me falou isso sobre alto performance, cada dia você ser melhor para você. Então, acho que são essas premissas também que eu consegui diluir hoje na minha comunidade, no Fechados com a Verdade. Essa comunidade que completou um ano, agora é dia 6 de abril.
0: Já.
2: Uma comunidade extremamente engajada, maravilhosa, que eu movimento no Museu de Ipiranga nos primeiros domingos do mês. Então, eu acho que eu sou essa pessoa no Corre, eu sou essa pessoa leve, verdadeira, que tem a corrida como cultura, a corrida como conexão, a corrida como instrumento de acesso, de pertencimento, de bem-estar, desse verdadeiro bem-estar aí que eu acredito.
0: Excelente. E Ana, a corrida ou atividade física, ela sempre fez parte da sua rotina na infância, na adolescência? Ou teve um momento que você olhou com mais carinho ali e falou, nossa, me conectei?
2: Eu sempre fui ativa. Garota baiana, nordestina.
0: Ai, gente, o baiano não nasce, o baiano estreia.
2: Do interior, então assim, sempre muito ativa, brincadeira, na escola, na rua. A minha mãe é uma grande referência também. Minha mãe tem 65 anos e sempre foi muito ativa. Minha mãe é costureira, mas ela encontrava todo dia um horário para se dedicar, para ir fazer caminhada, para ir fazer alguma atividade. Então, isso subjetivamente, isso já estava ali como uma grande referência. Eu não tenho memória de não me exercitar. Então, sempre fiz academia, fiz crossfit, fiz muay thai, boxe. Eu sempre fui muito ativa e corria também. Eu olho para a corrida hoje com mais cuidado, talvez de uns 8 anos para cá. Cuidado, eu digo, de fazer um treinamento personalizado. Hoje eu tenho condição de conseguir ter uma rotina mais organizada dentro da rotina para melhorar o meu ritmo, para melhorar o meu condicionamento, enfim, dentro da corrida. Então, talvez de uns 8 anos para cá, eu tenho essa rotina mais organizada, pensando na corrida.
0: E, Ana, quando é que você deixa de ser Ana Paula Moura e se torna a Mourinha? Para influenciar e para ser uma grande inspiração para as pessoas.
2: Sim,
0: Foi natural? Assim, essa transição na hora
2: Não
0: que você...
2: Não foi natural, Mi, porque assim, na verdade... A Ana Paula Moura, ela tem uma trajetória corporativa. Eu trabalhei a minha vida inteira em cargo em multinacionais e como executiva comercial. Trabalhei na indústria farmacêutica, trabalhei em banco. Minha carreira financeira, trabalhei no mercado financeiro 12
0: Tudo
2: anos.
0: Tudo muito sério.
2: Tudo muito sério.
0: Burocrático, né?
2: 2 celulares, tablet, computador, tinha um estagiário. Então, assim, sempre fui muito bem sucedida nessa minha passagem corporativa. Até o momento que eu não entendi que aquilo não cabia mais dentro de alguns anseios, dentro de algumas perspectivas que eu tinha da vida. A minha última passagem corporativa foi há 2 anos atrás. Que quando a Ana Paula Moura, ela virou...
0: Mourinha.
2: Arroba Mourinha. A Mourinha era um apelido, porque o meu arroba em Instagram, o nickname era Mourinha.
0: Já sigam, gente, lá no Instagram, arroba Mourinha com Y, né?
2: Com Y.
0: É isso.
2: Era um bullying na faculdade, logo quando eu cheguei em São Paulo, as meninas na escola ficavam falando, ai, as Mourinha, xenofobia, né? Racismo, assim, com nordestino, enfim. Então, era as Mourinha, como se aquilo fosse uma coisa ofensora. E quando eu entrei na faculdade, tinha que fazer e-mail, aí eu falei, meu e-mail vai ser mourinha@gmail.com. Aquele nome eu já tinha subvertido, já tinha ressignificado. Eu falei, esse é meu nome, Mourinha. Aí tudo que você tinha que cadastrar, tinha que colocar um arroba no Instagram, foi arroba Mourinha. E isso virou um apelido também, né? Virou um nome entre os meus amigos, a Mourinha, Mourinha, Mourinha.
0: Nossa, tão lindo, Mourinha.
2: E hoje é meu nome artístico.
0: Exato, maravilhoso. Olha como a gente pode ressignificar, exatamente.
2: Absolutamente.
0: Ressignificar, essa é a palavra certa mesmo.
2: É a palavra. E como eu fiz em tudo na minha vida, como ressignifiquei na carreira. Então, de 2 anos pra cá, a Mourinha vem para frente desse palco. E tudo o que acontece hoje na minha vida não é em um lugar de, ai, deixa eu experimentar. São coisas que eu sou. Então, o meu projeto de corrida, Fechados com a Verdade, é um movimento do corpo para você ter acesso à cultura, à arte, esporte, conexões reais. Então, você vai no meu projeto, vai participar do evento do Fechados, com essas premissas, com esse alicerce. Não é um clube para performance, é de conexão. Então, como o coletivo pode te inspirar a você ser melhor, a você correr, como a você criar laços realmente de comunidade.
0: Antes da gente falar do Fechados com a Verdade, que é essa comunidade maravilhosa, sim, que eu já quero até já participar, já estou vendo até aqui na agenda, meu primeiro dia do domingo do mês, para eu estar lá. Como é que você enche, o que a corrida hoje ela te trouxe? De o que é hoje a Mourinha sem a corrida? O que seria ela sem a corrida? E o que ela hoje com a corrida? Porque é o que eu comecei falando aqui, né, no nosso programa no Corre TMC. Tirar o popô do sofá, quando eu falo carinhosamente, uhum, isso, né? É que a corrida ela faz bem pro corpo, pra alma e pra mente, e faz, né, Mourinha? A gente, recebemos aqui muitos já convidados no Corre TMC, dizendo como a corrida é uma ferramenta de transformação. Uhum. Ela também te fez mudar alguma coisa? Ou falou, não, é mais pro meu lado estético?
2: Absolutamente, ela mudou e muda todos os dias, a cada quilômetro, a cada metro, a cada desafio que eu me proponho, porque eu acho que a corrida ela é o esporte individual mais coletivo também.
0: Essa
2: que
0: frase
2: existe.
0: É maravilhosa, eu também gosto muito
2: sempre
0: dela.
2: Porque definitivamente é. Você levanta, muito, muito. Eu corri domingo totalmente desencorajada, assim, eu não queria sair da minha casa, e assim, fui vencida.
0: Preguiça,
2: desânimo, assim, porque não são todos os dias que você acorda. Que maravilha, vou botar meu tênis e você correndo. Ai, Maria, e você feliz.
0: E é tão bom a gente falar sobre isso, porque o Instagram, gente, é um recorte da nossa vida.
2: Exato.
0: E muita gente,
2: muito positivo, né?
0: Pois é, e muita gente fala, nossa, Mirelle, eu queria tanto ter essa energia. Eu falo, meu amigo, querida, quem disse que eu tenho essa energia todo dia? Não tem, né, Mourinho?
2: Não tem, e eu acho que também esse é um dos grandes ganhos da corrida. A disciplina. Eu hoje sou uma mulher muito mais disciplinada também. Eu estava falando, a corrida ela também me cura todos os dias. A partir do momento que você levanta e você vence aquele desafio que você colocou para você, ou até num exercício também de humildade, de entender que você não vai conseguir cumprir aquilo que você se propôs, do que está na sua planilha, do que você se propôs para você, ou simplesmente aceitar que você está cansado e que você não precisa ir. Eu acho que esses exercícios diários, contínuos, e eternos, que a corrida sempre vai. A corrida ela sempre vai ser desafiadora.
0: E qual é a sua rotina? Rotina, você treina todos os dias, você faz musculação, você faz corrida, você tenta encaixar uma outra atividade aí, já que você é muito ativa. Como é que é a rotina da Mourinha hoje?
2: A Mourinha é extremamente ativa, eu sou a Ariana.
0: Ixi, Maria!
2: Então, o esporte também, essa rotina, eu amo rotina, assim, eu amo aqueles rituais. Eu me exercito todos os dias. Corro em média 4 vezes por semana, intercalando com a musculação que eu faço também todos os dias. Sempre tive essa questão do cuidado, e isso é para além do estético. Eu sou muito acelerada, né? A mente dela que não para, eu estou dormindo, eu estou pensando já. Então, a corrida ela me centra, me coloca ali no eixo.
0: Olha aí, ó, quem está acompanhando a gente no YouTube, aproveita, segue a gente lá também, @TMC Esportes. Estamos acompanhando as imagens, né, da Mourinha ali correndo, tá com alto-falante, provavelmente Na comunidade,
2: na,
0: né?
2: Na comunidade, foi uma corrida cultural. Eu faço umas edições da Corrida Cultural. É o nome da Corrida Cultural, que é dentro do Fechados também.
0: Tá.
2: É um braço, né? Então, essa Corrida Cultural, a gente percorre. Eu fiz em Salvador uma edição em novembro e fiz aqui no Minhocão. Então, aqui no Minhocão, em São Paulo, a gente percorreu 5 quilômetros, passando por 4 empenas específicas e explicando a relação daquela empena, desacelerando o olhar e trazendo essa conexão com a cidade que a corrida proporciona. Então, você se relacionar com o território, se relacionar com o chão, entender o que tem atrás daquelas cores. É um manifesto. A corrida também é política.
0: Total.
2: Então, o que é que aquelas imagens, o que é que aquele artista quis passar? Então, você ia correndo e passando por cada empena. E eu fazia essa curadoria junto com artistas e uns parceiros incríveis.
0: Nossa, que maravilhoso!
2: E em Salvador eu fiz também da mesma forma. Foi da Cidade Baixa até no Pelourinho. Fiz, a gente então passava por alguns pontos, contando e ressignificando essa história. Fiz no novembro negro. Então, ressignificando aqueles pontos e trazendo esse pertencimento também. A ideia da Corrida Cultural é isso, trazer esse pertencimento do chão, entender a cidade sobre esse olhar, a cidade com o seu corpo em movimento.
0: Então, aí surgiu a comunidade, né? Sim. Fechados com a Verdade.
2: Sim.
0: Primeiro, era um projeto que você já tinha em mente há muito tempo? Ou teve alguém que deu essa ideia para você? Como é que surgiu?
2: Cara, quando surge a Mourinha... E dentro dessas coisas que eu já fazia da minha vida, né? Eu sou uma pessoa muito conectada com a arte. São coisas que eu gosto de leitura ou da corrida, do esporte. Uma marca, era um aplicativo de date, me convidou para liderar uma corrida deles. E eu ia montar aquilo da forma que eu quisesse. Eles só precisavam que alguns participantes usassem uma meia azul. Você lembra da meia azul do
0: Cruzeiro? Lembra, a famosa meia azul. Quem usasse meia azul, para você que está nos escutando aí, né? Tanto no YouTube ou na rádio, era para quem estivesse solteiro.
2: Era um código, né? Um código.
0: De não usa mais, né, Maurinho? Eu não vejo mais a galera de meia azul. Inclusive, minha amiga, levei ela para correr no Ibira, ela solteiríssima, ela... Gente, cadê a galera de meia azul?
2: Você que eu acho que usa, assim, talvez estejam falando menos, né? Porque tem ondas assim na internet, mas tem uma galera ainda de meia
0: então
2: azul.
0: Tá bom.
2: Então tudo surgiu, o poder dessa comunidade que eu criei, eu tive esse entendimento a partir daí. Que eu fiz esse primeiro encontro com 20 amigos, aí o segundo encontro tinha 30, terceiro 40, eu falei, gente, eu tenho isso tá muito maior do que parece, do que eu estou movimentando, e tipo, simplesmente convidando as pessoas para correr comigo, e estava movimentando tudo isso. Eu falei, gente, tipo, você vê a influência, é a influência que eu acredito, quando eu falo que eu sou influenciadora, essa é a influência real, as pessoas se influenciam no que elas conseguem também tangibilizar, né, para além dessa vida perfeita e editada, que a gente acompanha no Instagram, tem a vida real. Eu corro cedo, muito cedo, porque eu tenho um dia enorme também para poder cumprir de diversas atividades. Acho que cada um tem a sua especificidade, né? A sua vida, que faz a pessoa única, com sua história, enfim, respeito tudo isso, mas o meu corre é esse. De uma vida, eu acho que isso também traz muito esse pertencimento também da comunidade, de olhar para mim e se enxergar numa mulher comum. Uma mulher nordestina, uma mulher que também acessa, que pertence, que movimenta, que fala, faz e prova tudo isso. Então, voltando só para como formou essa comunidade, eu formei essa comunidade a partir daí dessa meia azul e falei que o nome daquele projeto, a partir de dado momento, era Fechados com a Verdade. E Fechados com a Verdade, ele vem de uma grande brincadeira, que eu ficava tirando foto na academia... E ficava falando, meu compromisso é com a verdade. Daí que veio o nome. Aí eu falei, aí todos os meus amigos, isso virou uma grande hashtag. Todo mundo repostava e ficava, eu tô na academia.
0: Virou um meme ali, né?
2: Virou. Aí me marcava infinitamente. Eu falei, o nome do projeto vai ser Fechados com a Verdade. E o nome não poderia ser outro. Hoje eu penso, eu falei, talvez se eu tivesse que pensar em um nome para essa comunidade, para esse movimento, não existiria, porque eu acho que ele é fechado. E despido de muitas verdades, porque todo mundo vai em um clube de corrida. 70% talvez das pessoas que estão lá nem performam ou nunca correram. E eu fico ouvindo relatos de pessoas que, tipo, que não conseguiam andar 100 metros, correm 1 quilômetro sem parar.
0: Isso é verdade.
2: E tudo isso gerado pela força coletiva, por esse movimento Fechados com a Verdade, por esse encontro genuíno. Então, eu acho que isso me deixa muito, muito, muito, muito feliz. Nesse um ano, você pediu para trazer alguma coisa marcante. Eu vou aproveitar que eu gancho.
0: Ai, agora. Vamos então. Olha aí, Fechados com a Verdade, Fechados a comunidade. A verdade. Ai, gente, deixa eu ver.
2: Na edição de um ano, eu acho que isso aqui é um para sempre. Eu acho que essa é a maior resposta desse movimento de uma comunidade. A comunidade fez esse caderno para mim com cartas escritas aqui, à mão.
0: Não, primeiro que o caderno, ele é super personalizado.
2: Quem personalizou lindíssimo. Foi o Pedro, que tem 11 anos. Ele é filho da minha treinadora, da treinadora do projeto.
0: Tá.
2: Agora um beijo para eles.
0: Olha que lindo, Fechados com a Verdade. Colocou FCV aqui, FCV. Né? 100K, maravilhoso. Ai, mentira.
2: E cada participante da comunidade escreveu
0: o seu relato, cartas. Seu testemunho.
2: Então, eu acho que isso tangibiliza tudo o que a gente está falando aqui sobre pertencer, sobre essa corrida tá cada vez mais personalizada. A corrida, ela precisa, eu acho que é disso, como todos os esportes,
0: lindo,
2: né?
0: Cara, nossa.
2: Não é demais?
0: Não,
2: eu chorei tanto quando
0: eu
2: vi isso.
0: É de
2: cuidado.
0: Uma sensibilidade, porque assim, não foi comprado, não veio de fora, não é gringo, sabe assim? Mas isso aqui vale mais do que tanta
2: tudo.
0: Coisa.
2: Então, assim, eu acho que quando completou um ano desse movimento, eu acho que é para onde eu quero que a corrida continue me levando. Sabe, assim, de tipo, essa é a maior resposta que eu tô correndo, eu acho que no lado certo, que é essa performance que eu quero ter. Desses encontros, desses relatos, dessas pessoas que tiveram e têm a sua vida transformada pelo movimento do esporte, pela corrida, que é a minha paixão.
0: Ai, eu
2: então,
0: amei, gente.
2: Faz sentido.
0: Vou falar só um trechinho aqui, tá? Que um trechinho pode. Mourinha, parabéns por esse projeto incrível de corrida, Fechado com a Verdade. Sua dedicação e evolução é inspiradora. Que venham muitos anos e muitas conquistas. E o primeiro ano de muitos. Beijo da nossa família. Olha aqui.
2: Lindo, né?
0: Ai, gente, não, maravilhoso.
2: Demais.
0: Isso aqui tem que ser guardado a
2: sete chaves.
0: A sete chaves. Muito lindo.
2: Um beijo para toda a comunidade.
0: Cara, e isso também não te dá uma inspiração e uma energia para saber que você está no caminho certo?
2: Absoluta. Eu acho que, porque não é fácil contar aqui, tem um ano, fotos, vídeos e parece que tá. Nunca foi nada pronto para mim. E nem é e nem será para uma mulher que se parece comigo. Eu sou uma mulher negra. Eu já sou uma mulher. Isso já é totalmente você.
0: Já
2: mulher
0: começamos
2: também.
0: Por aí.
2: Já sou uma mulher.
0: É.
2: Você vai indo para camadas. Eu sou uma mulher negra, uma mulher nordestina. E eu estou construindo toda essa história com o meu nome. Isso é muito poderoso. Isso é um valor que é meu. E eu celebro isso a cada momento. E tenho muito orgulho de poder falar isso. Eu estou construindo essa história, ela é toda no meu nome.
0: Mas tem que ter orgulho
2: entendeu?
0: Mesmo,
2: então,
0: Mourinha.
2: Então, assim, são inspirações. É uma inspiração real. Então, quando eu olho para toda essa materialidade agora, do que se tornou, do que é o projeto, que é muito além de um projeto, é uma extensão do que eu sou, do que eu acredito realmente, eu me sinto ainda mais entusiasmada. Como eu te falei, não tem nada fácil, não tem nada dado. Todas as portas eu abri, chutei.
0: E
2: vou continuar. É uma janela, uma hora, tem hora que é só uma
0: prestazinha
2: fininha,
0: tem
2: hora que é um portão, mas eu acho que é isso, a vida acontecendo em movimento. E só está acontecendo para quem se movimenta e quem está atento. Então, eu tô aqui vivendo.
0: E hoje, essa corrida que acontece, esse evento que acontece, é o primeiro domingo de todo mês.
2: Do né? todo mês, porque é quando a visita do museu é gratuita. Então,
0: porque
2: é quando eu te falei.
0: A largada é lá direto do Museu do Ipiranga
2: no
0: ou não?
2: No Museu do Ipiranga tem um bosque no fundo dele, que tem cerca de 1 quilômetro. Então, como o treino não é sobre performance, não é para quem quer fazer aquele treinão de corrida do final de semana, é um momento muito mais de encontro e de muito movimento, sim. Você sai suado.
0: Tá.
2: A gente se encontra lá todo primeiro domingo do mês, por conta da visita do museu ser gratuita. Então, tem esse estímulo também, porque isso também é bem-estar. Quando a gente está falando de bem-estar, não é só o suco verde e o tênis da moda.
0: É, total.
2: É você estar em um ambiente seguro, que você se sinta bem, enfim. A gente faz no primeiro domingo, é mediante inscrição, pelo Simpla, eu divulgo, e as vagas são limitadas, porque para ser uma experiência confortável para todo mundo. Eu também não tenho intenção de...
0: Sim, não tem nem uma estrutura para receber...
2: para aquilo, eu acho. Dentro do que a gente consegue comportar hoje, são até 100 pessoas.
0: O que é muita gente,
2: né?
0: Eu
2: acho que isso eu consigo atender. Aí tenho também esses eventos fora do museu, por exemplo, a Corrida Cultural, vou fazer uma edição agora em maio, no bairro do Bexiga.
0: Que acontece uma vez por mês também ou não?
2: Não, a corrida
0: é
2: pontual.
0: Um pouco mais espaçada.
2: É mais espaçada. Vou fazer uma edição agora em maio no Bexiga,
0: tá,
2: trazendo também essa conexão do território da cidade. Vou fazer uma edição no Rio de Janeiro, da Corrida Cultural. Então aí fora do fechados dessa agenda de primeiro domingo do mês, tem esses eventos especiais que eu vou fazendo a parte. Todo mundo é convidado para participar, mas lembrando que é sempre mediante a inscrição.
0: Legal, então você que está nos escutando agora, nossa, é o primeiro domingo de todo mês, eu quero fazer parte dessa comunidade, quero correr um dia, como a própria Mourinha disse, não é performance, não são muitos quilômetros, normalmente são 5 quilômetros.
2: De 3 a 5.
0: De 3 a 5,
2: excelente. Tem grupo de caminhada, de trote e da corrida.
0: Ih, então, já quero levar minha família toda. Família toda já vai pra lá.
2: Não, tem desculpa.
0: Família Mosquela vai pra lá. E aí, pra entrar no Simpla, é só te seguir, porque todas as informações estão lá no Instagram,
2: exatamente,
0: né? No arroba Mourinha.
2: E no Fechados com a Verdade, no arroba Fechados com a Verdade. Todas as informações estão lá, quando eu abrir a vaga, enfim, tá tudo bem explicadinho.
0: Mourinha, é uma baita responsabilidade também, é claro que você faz isso com todo o amor do mundo, mas uma baita responsabilidade. Em algum momento você ficou com receio de assumir essa responsabilidade com a comunidade do Fechados com a Verdade, ou você não passou por isso? Você achou que realmente estava indo no caminho certo, no trajeto certo, e se for com medo, vambora mesmo assim?
2: Eu não tenho nem tempo de ter medo.
0: Olha,
2: porque
0: aí,
2: essa opção não é nem dada. Quando eu falo assim, eu sigo o meu plano A porque eu só tenho o A.
0: Excelente.
2: Se não der certo o A, eu vou partir para o outro plano, que é o A também. E a minha relação com a comunidade, que são amigos hoje, sempre foi de respeito. Não coloco no lugar do medo, mas é numa relação pessoal mesmo, de troca, porque eu entendo que eu estou movimentando 80, 100 pessoas que estão saindo da sua casa para participar de um evento. Elas têm que ser minimamente respeitadas pelo tempo dela de dispor. Eu sempre agradeço isso, porque eu acho que é o que a gente tem mais precioso na nossa vida, é o nosso tempo. Agradeço o tempo de vocês de estarem aqui confiando em mim, porque é simplesmente por isso. Eu anuncio, sempre a gente tem alguma ativação especial, ou não também nas edições. Eu fiz uma edição linda do Dia da Mulher, que teve a participação da Gisa, inclusive do Corre Quilombo. Foi a Bruna, foi a Paty de Jesus.
0: Sim.
2: E a minha amiga Letícia, que fez o lançamento do livro dela. Então, assim, no meu clube de corrida, no final do Corre, eu fiz o lançamento de um livro.
0: Sim.
2: É muita coisa, porque é o que transforma. A cultura, ela é libertadora. Corrida é cultura, antes de qualquer coisa.
0: Não, e o mais importante, né? Você está dando esse acesso para as pessoas que, às vezes, não tem mesmo, não tem acesso, não tem oportunidade.
2: E essas pessoas são da comunidade, minha. Letícia, ela é da comunidade, ela corre na comunidade. Eu tenho publicações quinzenais também na página do Fechados com as pessoas da comunidade dando dicas de alguma coisa. A Carol, que é uma advogada brilhante, minha amiga, ela deu dicas sobre regulamentos de corrida de rua, que a gente passa, que muitas vezes passa desapercebido do dia a dia. A Aline, que é uma personal chef maravilhosa, dá dicas de receitas que você tem tudo em casa e você pode fazer. Então, as potências estão do nosso lado. Isso é uma comunidade.
0: Total.
2: Né? A gente está numa era que perdeu até a referência do que é referência. Parece
0: verdade.
2: Que está tudo atrás de uma tela do celular. Não está, está do seu lado.
0: Tá.
2: Então, acho que a comunidade, ela vai transbordando isso. E a minha relação com a comunidade é e será humana, de respeito, mútuo, né?
0: E de muita verdade,
2: então...
0: Mourinha, agora eu quero saber qual é a sua distância favorita? Quando você corre, você fala, nossa, eu adoro correr nessa distância. Qual que é?
2: Cara, olha, mas que loucura isso, né? Eu me machuquei, aí eu vim de uma semana de regenerativo. Eu tava correndo 6, 7, E eu achava um saco, assim, de tipo, falar, nossa, tipo...
0: Só isso, é isso?
2: Só isso, de tipo, eu falei, gente, em que momento que isso é pouco, né?
0: Pessoas normais não correm.
2: Não correm.
0: 5 quilômetros e não correm.
2: 5% da população mundial corre acima de 5 quilômetros, corre até 5 quilômetros,
0: uhum. Não
2: é muito pouco.
0: Muito, é a bolha da bolha da bolha.
2: É a bolha da bolha da bolha, então assim, e você vê, às vezes a gente vivendo essa bolha, parece que todo mundo corre menos você.
0: É.
2: E isso é uma absoluta mentira. É, mas uma distância que eu gosto, assim, tipo 12 quilômetros, de treino, sabe?
0: Aí você gosta.
2: Tipo, eu gosto, porque eu acho que é um treino que, tipo, deu pra dar uma cansada, deu pra entender o ritmo. Não que
0: pegou um pouquinho mais firme,
2: peguei,
0: né?
2: Mais
0: não
2: firme.
0: Foi ali uma distância tão curtinha.
2: É.
0: Também não foi um longão, né?
2: Exato.
0: Uma meia maratona.
2: Exato.
0: Eu acho que 12 eu também gosto.
2: Eu gosto,
0: é verdade.
2: 12, sim. Quando eu tenho treino 12, 14, eu sempre termino. Eu gosto dessa distância assim.
0: E sempre. Meia maratona já correu? Meia e maratona também já correu?
2: Meia já corri.
0: Tá.
2: É, já corri 3 ou 4, se eu não me engano.
0: Tá.
2: É, maratona ainda não corri.
0: Mas tem vontade ou não?
2: Eu confesso que ainda não me mordeu essa... Tô sendo muito sincera aqui, ainda não me mordeu essa...
0: Eu acho
2: essa...
0: muito legal, porque muita gente vem pra cá e fala, ah, eu tenho a medalha 6 majors, uhum. Das principais.
2: Uhum.
0: E só teve uma pessoa que eu lembro, porque ela foi a única que falou... Eu não tenho vontade de correr a maratona.
2: Então,
0: eu falei, gente...
2: A segunda agora.
0: Que incrível, que foi até o treinador, o Júlio Moraes.
2: Uhum.
0: O personal trainer maravilhoso também, Júlio Moraes. E agora você... E eu acho muito legal, porque as pessoas também se identificam. Porque muita gente também, como a gente fala de imediatismo, uhum. Tudo pra ontem, esse novo boom, essa nova bolha... Que um monte de gente começou a correr, a gente vê no Ibirapuera, na USP, lotado. A galera tá queimando etapa.
2: Assim, absolutamente. E eu acho isso tão... Cada um com o seu processo,
0: claro.
2: Cada um com o seu tempo, que é um grande privilégio ter tempo hoje. É... Mas eu acho que a corrida, como tudo, ela é um caminho que você percorre. Não tem como você deixar passar pelo seu corpo... Em 2 meses, você vai fazer 21 quilômetros, vai fazer 42, você faz. O seu corpo, ele vai responder, você vai fazer. Mas assim, eu acho que tudo é um processo. E aquilo tem que ser vivido. A dor, eu lembro até hoje, quando eu corri 7 quilômetros pela primeira vez. Que eu fiquei uma semana dolorida, deitada, o resto do dia inteiro, não conseguia me mexer.
0: Não, e provavelmente você deve ter pensado, gente, eu corri 7 quilômetros.
2: Então assim, e quantas vezes eu tive que parar para isso, sabe? Então eu acho que a corrida como cultura, como respeito também do entendimento do seu próprio corpo, das suas limitações, dos seus estímulos, sabe? Então eu entendo isso como um processo. Então, pensar hoje em 42 quilômetros, não é coisa que falar, eu nunca vou fazer, mas assim, eu não tenho vontade, porque a corrida, para mim, ela tá nesse lugar. Tipo, já tá dentro da minha rotina, eu já corro.
0: E o que tá muito bom também,
2: tá,
0: né?
2: Ótimo,
0: pô,
2: também.
0: Correr todo, né? Pô, já faz, já é ativa, 4 vezes por semana, já corre,
2: tá,
0: já faz
2: demais.
0: Musculação.
2: Os 100K matinal que eu fico falando toda hora, é uma brincadeira de um meme que tem,
0: uh-huh.
2: De um baiano maravilhoso, que ele fica falando, aquela corredora que corre 6 da manhã. Aí ela dá um giro, fala 1K. 2 giros, fala 3K, dá 3 giros, ela fala 100K, e eu fico 100K matinal, e todo mundo fica 100K matinal, 100K matinal.
0: A gente começa a pensar também um pouco mais no corpo, depois de seus 30, talvez, Morinha. Porque antes a gente não pensa muito nisso.
2: Eu tô sentada nessa cadeira aí com você, porque antes assim, eu não precisava nem dormir, e já saía correndo
0: amiga,
2: loucamente, e o corpo respondia, hoje, amor, ela dormiu menos que 8 horas, dormiu... Depois da meia-noite, ela já não é mais ninguém no dia
0: você
2: seguinte.
0: Acredita? Eu também, às vezes eu saio com meu marido, vamos pra uma festinha e tal. Gente, da meia-noite a gente quer ir embora. Eu falo, ai, que vergonha, meu Deus. Mas é o corpo,
2: novos
0: né?
2: Tempos, mas é exatamente, eu acho que é isso, de entendimento desses processos, né? Que a gente passa e que a gente chega. Hoje eu priorizo também, assim, tipo, não é nem mais de priorizar. Acho que eu tô falando bonito aqui, mas é mentira. É que eu não aguento mais mesmo, assim, tipo, durmo cedo.
0: Dorme cedo,
2: 10
0: é
2: da
0: isso.
2: noite, amor, já tô bocejando, assim, já não tô aqui. Já...
0: E eu acho que até nas nossas próprias escolhas de alimentação, uhum, do que a gente
2: sim.
0: come, a gente quer, né? Assim, a gente, óbvio, eu como um hambúrguer quando eu tenho vontade, eu como pizza, mas assim, no dia que eu faço aquele treino encaixadinho, eu falo, ah, eu não vou dar mole comer esse hambúrguer
2: Exato.
0: Gordurento, não, eu vou, pô, meu dia foi, tá tão clean, tá tão legal, por que não, né?
2: As escolhas ficam muito mais conscientes, né? Eu acho que essa é a riqueza desse corpo em movimento, de estar ativa, né? Tudo fica mais natural, assim, tipo, são escolhas conscientes, eu não sofro mais também hoje por essas escolhas, né? Porque tudo é pro nosso bem-estar, de fato.
0: Claro, e a gente pensa também tanto em longevidade, né? Ai, eu quero viver até os 80, até os 90. Gente, olha, a única coisa que a gente sabe que vai fazer nessa vida é morrer. Isso é verdade. A gente nasce sabendo que vai morrer. Se você vai durar até os 90 anos, a gente não sabe. Então, acho que a gente tem que tomar também conta muito bem do nosso templo, que é o nosso corpo. Exato. Então, como a gente vai encarar, como a gente vai chegar nos 80 anos cuidando bem do nosso corpo? Isso é uma coisa que a gente pensa, mas você que tem seus 20 e pouco, talvez você não pense nisso agora. Mas quando vocês passarem seus 35, aí eu acho que cai uma bigorna na cabeça, né, Mourinha?
2: Essa
0: de como você
2: vem.
0: Quer. A conta vem,
2: e negociável é ainda, assim, tipo. Então, o que a gente está fazendo hoje, cuidando desse templo, é justamente garantindo essa longevidade.
0: É.
2: Eu quero viver melhor, eu quero viver bem. Eu tenho 40 anos já, assim.
0: Sim.
2: Tipo, e ativa, disposta, bonita.
0: Então, assim, maravilhosa, é isso
2: vamos
0: aí.
2: Vamos embora. É isso, cuidar do que é mais importante, da nossa saúde, né?
0: É isso. Ó, eu vou contar um bastidor aqui, tá? Porque a Mourinha chegou no estúdio, linda, maravilhosa, perfeita. Um look de bom gosto, tá? Pra quem não a viu, vai lá no YouTube e vê. E óbvio, como corredora, já olhei pro tênis, né? Porque corredores é assim, gente, a gente se identifica. Ou é por um relógio, né? GPS que a gente tá ali usando, uma olhar pro outro, ela não tá usando no momento, mas na hora eu olhei pro tênis e falei, gente, que tênis lindo. É um tênis todo colorido da Olímpicos, é o Corre 4 ou 5? É o Corre 4.
2: Esse é o Corre 4.
0: Tá.
2: E ele tá customizado de forma personalizada pelo grande artista, o ícone K. Um beijo pra esse amigo. É um artista visual, um grafiteiro incrível daqui de São Paulo, da Zona Leste. E ele fez a primeira camiseta para o Fechados com a Verdade.
0: Ai, que incrível!
2: E nessa comemoração, na celebração de um ano do projeto, eu pedi para ele customizar um tênis para mim. Aí ele customizou esse corre que eu uso assim, de formas pontuais, de tanta dó que eu fico de usar, mas eu acho que hoje merecia, eu queria mostrar
0: para
2: todo mundo
0: ver. Não, e ele é lindo,
2: ver.
0: Colorido, né? Tem um pouco também, me lembra ali, um animal print ao mesmo tempo também.
2: E é bem a identidade dele, né? Essas cores, o traço, enfim. Ícone K, esse artista imenso, quem não conhece, segue ele lá.
0: Um beijo, então, para você, grande artista.
2: Sim.
0: Não, maravilhoso.
2: Ficou lindo, né, Mê?
0: Lindo, adorei, adorei.
2: Eu amo também.
0: Agora, falando de quem faz parte da comunidade, Fechados com a Verdade, eu imagino que cheguem muitas histórias para você, de inspiração, como a gente viu algumas no seu livro. Tem alguma história, assim, de alguém, de alguma pessoa que chega com uma história difícil e através da corrida ela consegue se renovar? É o que a gente falou agora do pertencimento, do renascimento. Chegam muitas histórias para você na comunidade?
2: Muitas. E aí volta aquele lugar que você tinha perguntado da responsabilidade. E eu falo, cara, olha o quão profundo é tudo que está acontecendo aqui. Porque no fazer, na materialidade ali, às vezes eu nem acabo me dando conta do quão profundo que mexe. As pessoas lembram do primeiro oi que eu dei, do primeiro abraço que eu dei. Eu sou uma pessoa muito afetuosa, né? Eu sempre fui, eu vejo que isso sempre, eu sempre fui essa coisa da comunidade. Eu sempre conhecia todo mundo da minha sala da faculdade. Eu ia para forró, eu conhecia o forró inteiro. Aí tinha um cara que falava, eu venho pro forró aqui há 12
0: anos.
2: Você deve
0: ser um pouco de geminiana também, talvez. Geminiana é bem assim, eu sou assim também, bem afetuosa.
2: Eu sou essa pessoa
0: bem
2: que aglutina, então eu sempre tô com muitas tribos, sempre tenho amigos de diferentes núcleos, assim, e tô com todo mundo. E na comunidade não é diferente. Então, chega inúmeras mensagens, termina o treino, manda no WhatsApp, manda no inbox, todo mundo que vai, fica esperando para me dar tchau.
0: Olha isso.
2: Assim, não vai.
0: Não
2: quase
0: vai
2: ninguém
0: sem te dar
2: embora
0: tchau, né?
2: Sem me dar tchau. Eu acho aquilo essa sutileza, né, que eu observo, acho que a beleza está nos detalhes e nessa sutileza. E eu vejo também que é esse cuidado também que eu tenho com eles. Então, assim, como tudo volta e a gente vai se retroalimentando dessa energia, né? Então, é numa mensagem, é em uma das participantes que perdeu o emprego e já estava desacreditada de absolutamente tudo, de um outro amigo lindo, maravilhoso, e que você olha ali para ele e parece que está vivendo a plenitude, e que desde a pandemia ele já estava assim com pavor de convívio social, e esse grupo salvou ele desses lugares, assim, virou essa chave para ele de coletivo, de troca, de conhecer novas pessoas, porque a gente está se isolando também cada vez mais. Acho que o grupo também, um grupo saudável, ele também tem essa responsabilidade, né, e traz isso. As pessoas querem estar juntas, querem trocas reais, assim, o quão difícil hoje é você conhecer pessoas novas, aumentar esse ciclo, ter essa conexão de fato real. Eu acho que também a comunidade, um esporte coletivo, a corrida, ela permite isso. Então, ou já ia falar o nome dela, de uma das participantes que não corria, eu lembro da primeira vez que ela foi, que ela ficava ofegante, ela falava, nossa, a treinadora hoje puxou muito e tal. E depois ela mandou uma mensagem para mim dizendo que correu pela primeira vez 1 quilômetro, sem parar.
0: Nossa,
2: então,
0: uma vitória, né? Uma conquista.
2: Muito, porque aquele mesmo 1 quilômetro que ela fez em 15 minutos, que eu fizer em 4, em 3:38, ele vai continuar sendo 1 quilômetro. Então, cada um tem que contar a sua história dentro daquele 1 quilômetro. Eu acho que essa é a mágica, assim. Eu fico muito feliz de compartilhar e de liderar e de ser o motor, o combustível de algo tão potente assim, e onde todo mundo se retroalimenta. Eu estou ali à frente, mas estou me retroalimentando também dessa energia.
0: Claro, e não só você acaba recebendo essas milhares de histórias também, né? Como você também é impactada. Então, assim, é uma troca de energia, né? Entre esses novos atletas, com você também. Não, incrível. Ó, quando a Maurinha chegou aqui, ela falou, eu tenho uma sacolinha pra você. Não sei o que. Eu falei, não, você vai me entregar no programa. Como a gente tá encerrando o programa agora, eu vou aceitar um mimo, porque eu adoro um mimo, gente. Que sacolinha é essa maravilhosa? Olha só. Gente, vou mostrar pra vocês.
2: Ela não é a Beyoncé, mas ela tem os manchos dela também, tá? Trouxe aqui pra você.
0: Ai, gente, olha que linda aqui a sacolinha pra quem tá acompanhando a gente no YouTube, tá vendo?
2: De fechamento.
0: Ai, olha que lindo. É um kit, então, do fechamento. Todo mundo que recebe esse kit ou não?
2: Não.
0: Tá.
2: Tem a camiseta do projeto, esse copo com a Coffee Walk, que é um parceiro incrível, que tá desde o começo do projeto, da artista Mariana Teles.
0: Os mimos.
2: E toda a arte é feita por uma artista baiana que se chama Mariana Teles.
0: Olha só.
2: E que...
0: A fitinha do Nosso Senhor do Bom Fim.
2: Já pra mim com axé, já pra você.
0: Já tô acreditando nessa energia há muito tempo. Olha que linda, então, essa aqui é a camiseta. Tô tentando falar e mostrar pra vocês ao mesmo tempo, gente. Amei, olha atrás dela, tá muito linda, pra você que está nos escutando, tem várias ilustrações, fechado com a verdade.
2: Fechado com a verdade.
0: Lindo, e esse é daquele artista que você disse ou não?
2: Esse é da Mariana Teles, de Salvador.
0: Ah, lindíssimo.
2: São vários artistas que fazem alguma intervenção dentro do projeto, assim.
0: Ai, nossa, amei. Ai, tem mais coisa, gente.
2: Pra você, quando falar da sua família.
0: Também. Ah, lindo, amei. Maurinha, quero muito agradecer a sua participação. Obrigada, parabéns.
2: Obrigada,
0: pela iniciativa da comunidade Fechados com a Verdade. Eu acho que a gente precisa de mais pessoas assim, né? Mais vida verdade, mais vida real, menos offline, menos Instagram. A gente sabe que é só um recorte da nossa vida. E que bom que você tá aqui podendo falar com a gente, poder se expressar dessa maneira tão legal aqui no Corre TMC. Eu falo que o Corre TMC é uma família, né?
2: Sim.
0: E não só com pessoas que são atletas, elite, de performance. Mas eu quero trazer pessoas assim como eu, como você.
2: Sim.
0: Né? Que a gente deu o primeiro passo e a corrida acabou conquistando a gente e sendo apaixonante, um esporte apaixonante. Obrigada.
2: Eu agradeço muito pela oportunidade, agradeço o espaço de estar aqui nesse veículo também tão importante, né? Falando com tantas pessoas, que tenham muito mais iniciativas fechadas nessa verdade, que propõe esse movimento aí do corpo para caminhos tão bonitos e de bem-estar. Acho que é uma grande palavra. Muito obrigada pela oportunidade.
0: Ah,
2: muito
0: obrigada
2: feliz de estar aqui.
0: Eu vou quebrar o protocolo porque eu tô quebrando o protocolo sempre. Venham pra cá e já vou dar tchau com você aqui. Muito obrigada.
2: Eu também.
0: Obrigada. Gente, então pra você que participou aqui, que tá junto com a gente, né, ouvinte do Corre TMC, obrigada pela companhia. Aproveite a sua corrida, descanse também, não é verdade?
2: Sim, importante.
0: E é isso, gente. Valeu, a gente se encontra no próximo Corre, porque a gente sempre está na correria. Até a próxima. Fui. Tchau.
2: Obrigada. Tchau, tchau.
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13: 7h01. Muito bom dia para você, ouvinte. Seja muito bem-vindo à Transamérica, que agora é TMC. Quem escuta, sabe. Eu sou a Fernanda Câmara e vou te entregar um programa muito bacana nesse domingão, 24 de maio. Chegou a hora de conferir o programa Dinheiro TMC. Nesta edição, Thiago Matheus e Estela Ribeiro trazem informações envolvendo economia e a Copa do Mundo. Vamos conferir.
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14: Olá, sejam todos muito bem-vindos ao Dinheiro TMC, esse cantinho aqui da nossa programação dedicado a fazer você entender melhor e cuidar melhor do seu din-din. Eu sou Estela Ribeiro e estou, como sempre, muitíssimo bem acompanhada de Thiago Matheus.
15: Tudo bem, Estela? Um abraço para você, para quem ouve a gente aqui na audiência da TMC, para quem nos assiste também, @TMCNewsBR, programa que ajuda você a ficar de bem com o seu bolso, fazer as pazes com a finança. E mais do que isso, Estela, hoje é um programa especial porque a gente vai tratar de economia, mas vai trazer uma paixão do brasileiro, que é o futebol, Copa do Mundo. O quanto que uma Copa pode mexer com a nossa economia, pode mexer com o seu bolso, seus afazeres, o happy hour, as compras. Será que você vai gastar mais? Vai se endividar mais? Vamos falar com especialistas, vamos tratar do assunto ao longo dessa próxima hora de Dinheiro TMC.
14: É isso aí. Então a gente começa com as principais manchetes dessa semana, assuntos que de uma maneira ou de outra acabam afetando o nosso bolso. E olha só, a Índia mandou a população trabalhar de casa para reduzir o consumo de combustível devido à falta de petróleo. Essa orientação foi dada pelo primeiro-ministro indiano Narendra Modi e marca uma mudança de tom que é incomum nesse país que está acostumado a políticas de estímulo ao crescimento, reflete também a pressão crescente sobre a economia.
15: Outra notícia importante ao longo dessa semana foi que a Meta, ela demitiu 8 mil funcionários para priorizar gastos com inteligência artificial. Então, os desligamentos, eles foram anunciados na última quarta-feira e eles representam cerca de 10% da força total de trabalho da empresa.
14: E o Lula anunciou 30 bilhões de reais em crédito para quem quer comprar carros, para ser motorista de aplicativo e também para táxis. Olha só, e a diferença de juros entre homens e mulheres, viu? Esses financiamentos ficarão disponíveis a partir de junho e podem ser feitos até 72 meses. A expectativa é de que esse estímulo possa ampliar em 300 mil vendas de carros para aplicativos ou para táxis.
15: Outra notícia que importa para você, que mexe muito com a nossa economia e com o nosso bolso, é que a ANEEL aprovou o uso de mais de 5 bilhões de reais para reduzir conta de luz em até 4,5% ao longo desse ano de 2026. Então, são recursos que serão usados para reduzir as tarifas de energia de consumidores atendidos por 22 distribuidoras das regiões Norte e Nordeste, além do Mato Grosso e também partes de Minas Gerais e também do estado do Espírito Santo.
14: E já que o nosso tema é a Copa do Mundo, olha só que curiosidade. Foi feita uma análise comparando o poder aquisitivo do brasileiro em relação ao valor, ao preço da camisa da seleção brasileira que vai ser usada durante a Copa. E isso mostrou que a nossa é a camisa mais cara dentre os países campeões. Não é louco isso? É o cruzamento entre a renda média mensal dos brasileiros e os R$ 749,99 cobrados pela Nike por cada camisa, mostra que o Brasil é o país onde o preço do uniforme mais pesa no bolso do torcedor.
15: É um aumento considerável, significativo, em comparação aí com a última Copa. Outra notícia que importa para você é que a Petrobras prevê 6 bilhões de reais para a Replan e anuncia a produção de combustível de aviação nesse ano de 2026. A refinaria de Paulínia, um município que fica no estado de São Paulo, ela deve produzir o combustível usando fontes como óleos vegetais, gorduras de origem animal e também óleo de cozinha usado. A capacidade da unidade será ampliada em 5%.
14: E o Brasil tem o menor número de bebês não registrados no ano de nascimento, segundo o IBGE. Esse levantamento indica que o percentual de crianças que deixaram de ser registradas no ano de nascimento atingiu o índice de 0,95%, o menor valor da série histórica iniciada em 2015.
15: E o Conselho da Petrobras, ele aprova a adesão de subsídio do governo para combustíveis. A medida abre espaço para que a estatal reajuste preços com impacto menor nas bombas em meio à pressão provocada pela alta do petróleo no mercado internacional.
14: E o presidente dos Estados Unidos, Donald Trump, esteve numa visita relâmpago lá, né, à China, e entre conversas com o Xi Jinping, o presidente da China, a China renovou a licença de mais de 400 exportadores de carne vinda dos Estados Unidos. Essa medida reabre o mercado asiático para centenas de plantas americanas de carne bovina e sinaliza a tentativa de aproximação entre as duas maiores economias do mundo após dias de negociação em Pequim. E a gente lembra que anteriormente a China também fez restrições à carne que ela importa do Brasil. Então esse contraponto, ela ampliou a importação dos Estados Unidos e diminuiu a importação do Brasil.
15: E falando desse ponto, dessas restrições, tem novidade ao longo dessa semana, porque o país asiático também retomou a compra de carne bovina, mas de apenas 3 frigoríficos brasileiros, após mais de um ano. Então, entre eles, está a unidade de Mozarlândia, da JBS, a maior processadora de carne do mundo. O Ministério da Agricultura ainda solicitou a habilitação de 33 novos frigoríficos brasileiros para a exportação ao país.
14: E a gente tem esse clima em torno dos jogadores de futebol, né? A gente sabe que muitos deles ganham salários milionários, o que faz com que muitas crianças e adolescentes sonhem com essa carreira de ser jogador de futebol. Olha só, os 28 jogadores convocados para a seleção brasileira valem cerca de 908 milhões de euros.
15: Ô, louco.
14: O equivalente a 5 bilhões de reais. 5 bilhões e 31 milhões de reais, segundo o site especializado em valores de mercado do futebol, a Transfermarkt. Apesar de ser o atleta mais badalado da seleção, o Neymar está longe de ser o mais caro entre os convocados. O status de jogador brasileiro mais valorizado pelo mercado vai para o atacante Vinícius Júnior, do Real Madrid, estimado em 150 milhões de euros.
15: É para respirar fundo, Estela Ribeiro. Esses foram os destaques, as manchetes que envolvem economia para você aqui no nosso Dinheiro TMC. Mas agora vamos fazer aquele giro pelas praças da TMC, praças espalhadas pelo nosso Brasilzão. A gente começa querendo saber um pouco mais sobre as vendas de televisões no Rio de Janeiro, que pelo que eu soube vão crescer 10% no período da Copa do Mundo. É aquela coisa, né? Chega a Copa do Mundo, então tem muitas promoções, seja na alimentação, nas viagens, mas principalmente nos eletrônicos, eletrodomésticos para sua casa. E um levantamento mostrou que todo o setor do comércio da cidade maravilhosa vai ser inflamado pela competição. Mais detalhes com a nossa repórter Rebeca Renzi.
14: Mesmo não acontecendo no Brasil, a Copa do Mundo vai aquecer os motores do comércio no Rio de Janeiro. Um levantamento do Clube dos Diretores Lojistas do Rio prevê um aumento de 2,5% nas vendas no período da competição. Foram levantadas as opiniões de 250 comerciantes de diferentes regiões da capital fluminense. Alguns segmentos se destacam. No setor de eletroeletrônicos, principalmente na venda de televisões para assistir aos jogos, a previsão de aumento é de 10%. De acordo com o mesmo estudo, mesmo endividada, a população, cerca de 74% dos torcedores pretendem gastar no período

0: muitas pessoas fazem questão de comprar a camisa oficial do Brasil, por exemplo, ou roupas com as cores da seleção brasileira. Bandeiras e cornetas também vendem muito antes do início das partidas.
1: Valeu, Carol. Obrigado pelas informações. E você sabia que os alimentos estão liderando aí a intenção de consumo dos mineiros? Aliás, o lugar para ter comida boa. Quem chega com as informações é o nosso repórter Júnior de Castro.
2: A Copa do Mundo de 2026 também deve movimentar o bolso dos mineiros. Pesquisas recentes mostram que comida e bebida lideram as intenções de gastos durante o torneio. Segundo o levantamento da NeoGrid com a Opinion Box, 51% dos brasileiros pretendem gastar mais com alimentos e bebidas durante os jogos. Já uma pesquisa Data Makers aponta que 71% dos torcedores planejam aumentar o consumo de produtos e serviços no período da Copa. Os itens mais procurados devem ser snacks e petiscos, com 72% da intenção de compra, além de carnes para churrasco, doces e bebidas. Vestuário também aparece em destaque. 43% dos entrevistados pretendem comprar roupas e acessórios temáticos da seleção brasileira. Em Minas Gerais, a expectativa da indústria é de crescimento forte nas vendas durante o Mundial. A FIENG projeta aumento na procura por carnes, bebidas e moda, impulsionado pelas reuniões entre amigos e familiares para acompanhar os jogos.
3: Muito obrigada, Júnior de Castro, pelas suas informações. E agora a gente vai para o Paraná com o nosso querido Ângelo Sfaier. Manda aí, Ângelo.
4: O comércio do Paraná está otimista com a chegada da Copa do Mundo, que começa nas próximas semanas. E isso vai muito além das tradicionais compras de televisores. Os supermercados projetam um crescimento de 5% nas vendas, apostando, por exemplo, nas bebidas e nos petiscos. As papelarias também estão otimistas e se preparam para surfar essa onda, oferecendo itens de decoração, acessórios e bandeiras. Com os jogos começando em vários horários do dia, entre 1 da tarde até 1 hora da manhã, os bares de Curitiba também projetam um movimento 50% maior durante o Mundial. E por fim, mas não menos importante, o álbum de figurinhas da Copa tem impulsionado vários setores, desde os shoppings, que prepararam espaços e eventos de trocas, até as bancas de revistas, que viram o ticket médio das vendas dobrar desde a disponibilização dos pacotes de figurinhas.
1: Valeu, Ângelo. Obrigado pelas informações. Um abraço para você. Mas agora a gente quer saber de você, ouvinte, como é que vai ser o seu gasto aí para a Copa do Mundo. Quanto que você desembolsa aí no seu dia a dia, ou no mês de Copa, ou num fim de semana, num jogo específico da seleção brasileira? Manda para a gente aqui no nosso WhatsApp, que você sabe, é o 11 São Paulo mesmo, 97221-1001. Vai fazer aquele churrasco? Você vai num barzinho para assistir os jogos, né? Já demanda um certo dinheirinho, a gente sabe, né? Então, ficando indiferente ou não, todo mundo acaba gastando aí numa Copa do Mundo. Assim, a nossa reportagem foi, inclusive, para as ruas, para perguntar para a nossa população, e a gente acompanha quanto que a Copa pesa no bolso do brasileiro.
5: Ah, para mim não mexe muito. Assim, eu não gasto, eu não sou uma pessoa muito gastona, mas eu consigo me controlar com a medida do possível.
6: Ah, mexe do lado positivo, né? Pretendo investir mais ainda do que gastar, né? Eu sou do tipo de investir.
7: Você quer investir como na Copa do Mundo?
6: Ah, investir, procurar minhas horas vagas, fazer alguma coisa para que eu possa atrair mais dinheiro para o meu bolso. Umas entregas de moto, algo do tipo.
8: Ah, com o meu especificamente é um pouco menos, porque eu não sou tão aficionado a assistir com os amigos. Eu passo muita raiva com a seleção brasileira. Então é sempre um pack de cerveja, uma carninha que eu vou assar ali comigo. Mas, por exemplo, o meu pai, ele gasta muito dinheiro com isso, porque ele gosta de 15 pessoas sentadas em frente à televisão, muita carne, muita bebida, apostas e todo mundo uniformizado. Então, abala as estruturas um pouco, às vezes, entendeu?
9: Ah, ela mexe um pouco, não mexe muito, mas, tipo, eu gasto com camisa, né, da seleção. Eu comprei também comprei um álbum de figurinha, que tá um pouquinho mais caro esse ano, né? E também juntar a família, né? Fazer churrasco, geralmente, gasta um pouquinho mais, mas não tanto, assim, mais ou menos.
10: Pro meu bolso não mexe muito, porque eu vou trabalhar, eu quase nem vou assistir.

0: muitos jogos, assim, né? Só quando tiver um tempo em casa mesmo, que eu trabalho direto, então para mim não mexe muito com o meu bolso.
1: É em casa, porque agora não tem emprego, não. Estou saindo de um emprego e não tenho dinheiro, então melhor eu ficar em casa.
2: Vem casa mesmo na TV, na boa, nem um centavo, por mundo.
3: Ah, eu pretendo beber em casa, gosto de beber em casa mesmo. Aproveitar o dinheiro no bolso, economizar, se tiver uma copinha, né, ficar tranquilinho. É mais viável pra mim, né?
4: Ah, particularmente eu não curto muito futebol. Então, a princípio, em nada. Não impacto em nada mesmo.
5: Você não vai ver nenhum jogo com os amigos? Não vai pro bar?
4: Não tenho a pretensão. Se eu for convidado, eu posso até ir. Mas a início, eu não tenho a pretensão, não.
6: E dando sequência aqui no nosso Dinheiro TMC, vamos pra primeira entrevista desse programa especial pra falar de como a economia envolvendo o futebol, a Copa do Mundo, acaba mexendo com a minha, com a sua, com a nossa vida. Então, para isso, nesse clima, né, de celebração, a gente vai entender melhor, ou tentar entender melhor, como a competição movimenta a nossa economia. E vamos conversar agora com o professor Paulo Dutra Constantin, ele que é professor do curso de Ciências Econômicas da Universidade Presbiteriana do Mackenzie, está aqui conosco no Dinheiro TMC. Professor Paulo, seja bem-vindo. Muito obrigado, viu?
5: Bem-vindo, professor.
7: Muito obrigado. Eu agradeço a oportunidade.
5: Agora já Thiago, passou... rapidão, só vou começar aqui introduzindo, porque ele não podia estar mais ligado ao tema.
6: Por quê?
5: Além de falar da visão técnica da economia, ele vai falar de uma visão pessoal também, porque ele é pai da Ana Morganti, que é goleira da seleção e do Corinthians.
6: Então, economia e futebol caminham lado a lado dentro da sua casa, né, professor?
7: Sim, já há bastante tempo, felizmente.
6: Que bacana, daqui a pouco a gente vai tirar algumas curiosidades, como é ter uma atleta dentro de casa, inclusive, mas já que o assunto é Copa do Mundo, já que a gente está falando, professor, dessa microeconomia, podemos dizer, mesmo um evento distante em outro país, né, em outros países, aliás, né, no plural dessa vez, o consumo das famílias brasileiras, ele acaba mudando por conta de uma Copa do Mundo, e obviamente não estamos falando da Copa 2014, aqui no Brasil, Copa de 2026. Mesmo à distância, se ligando ou não, direta ou indiretamente, muda o consumo das famílias brasileiras durante o período da Copa?
7: Muda bastante. Tá? A gente pode observar, principalmente o consumo de eletrodomésticos, no caso, as TVs, né, as TVs maiores de tela plana. Tem uma tecnologia nova que, a princípio, você pode reduzir o volume da narração e colocar o volume do estádio, como se você estivesse dentro do estádio. Então, isso são inovações que vêm de 4 em 4 anos, no caso das Copas do Mundo, e incentivam as pessoas a trocarem...
6: Aquelas promoções que vêm, né? Promoção de Copa do Mundo. Se você trocar sua TV hoje, na próxima Copa você tem um desconto X também. Aquela coisa, né?
7: É isso, tenta vincular. E além disso, né, por mais que a gente possa falar, ah, mas eu não gosto de futebol, não gosto de Copa do Mundo, isso impacta na gente? Sim, né? A gente conversou antes a respeito, por exemplo, das figurinhas. Um álbum de figurinha que custa, no mínimo, R$1.000 de figurinhas.
6: Só de figurinhas.
7: Quanto que isso equivale, né, se a gente deixar de comprar essas figurinhas e comprar, por exemplo, carne, arroz, feijão, tá? Para uma família.
6: Poxa, né? É uma compra de mês aí, R$1.000.
7: Sim, hein? É uma compra de mês para uma família, sim, uma de baixa renda. Sim, né? Que o salário mínimo em torno de 1.600, 1.700 aqui em São Paulo, né? 1.800, então representa mais de 50% do salário mínimo. Um álbum de figurinhas sendo... que nenhuma pode ser repetida.
6: É, tem que ter
7: a sorte.
6: A sorte, o acerto de 100%, a conversão de 100%.
5: Senão a gente pode pensar o quê? No dobro, pelo menos, para a gente comprar a quantidade de figurinhas e lidar ali com a sorte de saírem as que a gente precisa para completar
7: pode.
5: O álbum.
7: E um fenômeno interessante, né, que a Coca-Cola também lançou figurinhas e que a gente vê nos supermercados as famílias roubando...
6: Tirando o rótulo,
7: o rótulo da Coca-Cola para obter a figurinha. Então, isso também impacta, porque é prejuízo para o supermercado, né, e acaba tendo que elevar o preço, porque isso aumenta o custo de fiscalização. Então, afeta, né, cotidianamente a nossa vida. Não tem como não afetar.
5: Ô, professor, são linhas e linhas de produtos que são lançadas nessa época do ano. Não só as figurinhas, mas assim, a gente tem rede de lanchonetes, por exemplo, que lançam um sanduíche com cada país da Copa.
6: Isso.
5: E aí a pessoa quer ir lá e quer comer um de cada um e acaba gastando nisso também. Então, a indústria, o mercado, o varejo também fica ligado nisso para aproveitar.
7: Sim,
5: né?
7: Na alimentação. No caso dessa rede de fast food, né? Ainda, inclusive lançou um sanduíche de um país que não está na Copa.
6: A Itália, né?
7: Sim.
6: Mais uma vez a Itália não está na Copa, mas tem o sanduíche.
7: Mas tem o sanduíche. Né? E a gente vai até para se divertir, sim, né? Comer, tentar entender qual que é o sabor de cada um desses países. É interessante, sim. Tá? Então acaba movimentando tudo. No caso, né, das cervejas, né, as cervejas que patrocinam e ajudam a fazer o happy hour.
6: Sim, né, churrasquinhos, mesmo,
7: churrasquinho, né, nas famílias, o happy hour. Né, mesmo quem não gosta, que a gente também estava conversando antes, acaba participando, acaba contribuindo para aquele promotor daquele evento que acontece em outros países. E aumenta consideravelmente também os nossos gastos. Sim.
6: Agora, professor, então, trazendo essa curiosidade que a gente estava falando agora há pouco, né, nos bastidores, antes da entrevista com o professor, você gostando ou não, você se ligando numa Copa do Mundo ou não, você se planejando para gastar ou não, você é impactado diretamente, então, a Copa do Mundo, mesmo distante, ela impacta a nossa economia, ela impacta na nossa rotina, por que não? E ela vai impactar, então, nos gastos do brasileiro, no geral?
7: Impacta, impacta constantemente. A gente pode... a gente está no pré-Copa do Mundo, né? E o que a gente faz para chegar na Copa do Mundo? O que essas equipes fazem para chegar na Copa do Mundo? Então tem um desenvolvimento tecnológico muito grande, tem um desenvolvimento na parte de saúde muito grande. Então todos esses desenvolvimentos que são colocados para beneficiar esses atletas de ponta voltam para a gente, né? Então, no caso de fisioterapia, né, teve um jogador, né, que logo depois de soltar o nome dele, ele foi agradecer ao fisioterapeuta.
6: É verdade.
5: Ô professor, e com relação a essas empresas que despontam na época da Copa, como o senhor comentou, as cervejas, os patrocinadores da Copa, eles acabam tirando muito o mercado dos outros, das outras marcas? O que o fabricante menor de uma cerveja menor, por exemplo, pode fazer para tentar se equilibrar na corrida pelo mercado nessa época do ano?
7: No caso de cerveja, fica muito difícil porque a gente tem pouquíssimas marcas no mundo, né? Assim, né? As grandes concorrentes. São 3 ou 4. Né? E essas realmente têm um mercado praticamente cativo e elas determinam preço e é muito mais a questão de distribuição que elas têm capacidade de distribuir e atender todos esses mercados. No caso das cervejas que a gente considera que não são essas grandes, que são cervejas artesanais, elas podem buscar, né, nichos de mercado que para atender consumidores com um paladar, né, mais sofisticado. Mas não vão concorrer de forma nenhuma com essas grandes marcas de cerveja, porque você não tem condição mesmo, por conta da escala.
6: Sem condições.
5: Nem escala de produção e nem escala de publicidade, né?
7: Não, de forma alguma. Em torno de...
6: Agora, professor, a gente está vivendo um momento da economia de juros altos, né? E você acha que isso, com toda a sua experiência, mesmo no campo da economia, né? Mas também sua experiência de Copas do Mundo, que você já viu algumas aí ao longo da sua vida, você acha que mesmo com juros altos, chega no período de Copa do Mundo, o brasileiro, no geral, ele fala assim, pô, não importa o que eu estou devendo, não importa, é Copa do Mundo, é só de 4 em 4 anos, eu vou consumir, eu vou gastar. Mesmo com juros altos, você prevê um gasto a mais ou mesmo gasto mantém o padrão do brasileiro ao longo dos últimos anos, independente da atual situação financeira de cada família e tudo mais, o brasileiro, ele tende a ignorar, vamos dizer assim, o fator econômico, o fator de momento do nosso país, o fator juros, e o que importa mesmo é você consumir, é gastar, é festejar uma Copa do Mundo?
7: Eu vou te falar pelo seguinte, como é que a gente... analisa essa taxa de juros, está alta, está muito alta, né? Se eu vou comprar algo nesse ano que custa R$100, tá? E que pela inflação o ano que vem vai estar 105, mas se eu deixo de comprar agora, coloca esse dinheiro, tá? Na Selic, daqui um ano eu vou ter R$115, eu tenho R$10 a mais do que teria. Então essa seria uma forma de incentivar as pessoas a não consumirem hoje, mas não é dessa forma que funciona. Eu vejo o seguinte, eu quero trocar minha televisão, eu quero aumentar meu gasto, eu quero festejar. O que é que eu faço? Eu vejo se a parcela do financiamento cabe no meu orçamento.
6: É isso.
7: Não interessa a taxa de juros. Então, gasta-se mais mesmo.
5: Bom, a gente falou então que a indústria aí movimenta e as crianças, especialmente crianças e adolescentes, são muito permeáveis à publicidade e tal. Eu imagino que nessa época do ano as crianças queiram jogar mais futebol, né?
6: Sim.
5: Como é que você viveu isso em casa, professor Paulo? Foi assim que começou a sua filha?
6: Foi por conta de uma Copa do Mundo ou não? Foram outros fatores?
7: Não foi por conta de Copa do Mundo. Foi basicamente porque o meu filho mais velho já jogava futebol, né? E ela achou aquilo interessante e começou a ir para a escolinha também. Né? E na escolinha começou a jogar na linha, já foi número 10, tudo. Aí de repente, dois professores, né, percebem que ela tem um potencial para ser goleira, diferente de todos os meninos que estavam lá, né? Sempre jogou com criança, menino principalmente, e colocou, e ela começou a se desenvolver, né? Mas tem alguns períodos, assim, ela era bem novinha, devia ter uns 3 anos, e ela me chamou para ver ela batendo bola. Eu falei para ela procurar outro esporte, que ela jamais seria jogadora. Tá? E 2 meses depois ela me provou o contrário.
6: Que você entende de economia,
5: não de futebol.
6: Não de futebol, né, professor?
7: Depois.
5: E nem de psicologia infantil, né, professor?
7: Talvez tenha sido isso, por ter desafiado.
6: Boa, bom ponto.
7: Tá? E depois, minha esposa falou para ela que se ela jogasse no gol, que ela nunca mais ia assistir a minha filha jogando.
6: Ah, queria na linha, não no gol.
7: É, porque no gol, sim, falhou.
6: Sofre, né? O goleiro sofre. Né?
7: Então... E depois ela foi, no ano passado, na final do Brasileiro, no Sub-17, foi em Porto Alegre, minha esposa chegou, quebrou o pé logo na chegada em Porto Alegre, né, foi para o hospital, colocou o pé em ordem e foi para assistir o jogo.
6: Olha que legal.
7: Tá, então.
6: Prestigia sempre, não tem como. Estamos falando, inclusive, da atleta Ana Morganti, ela que é goleira do Corinthians, Sub-17, e também da Seleção Brasileira. Passou por diversas categorias, acredito eu, né, professor?
5: E professor, o investimento numa atleta em casa, economicamente falando, é puxado?
7: Olha, é puxado sim, tá? Eu vou te falar não só o financeiro, né, porque os atletas passam por pressão psicológica o tempo todo, tá? Então, se vai ser escalado, se não vai ser escalado... Né, se falha, se não falha, então tem que ter um auxílio muito grande com relação a isso. A alimentação tem que ser perfeita, tá? não tem como, preparação física e também o material esportivo. Felizmente ela é patrocinada. Tá?
6: Então, já dá um alívio, né?
7: Muito, é um alívio muito grande.
6: É, então isso serve de dica para os pais, né, para os avós que estão ouvindo, aí tem os pequenos na família... Querem ir para o mundo da bola, do futebol, então saiba que isso é um investimento também. Primeiro vem o investimento, né, professor?
7: Sim.
6: Para quem sabe, se der muita sorte, muita dedicação também, né, mas afunila tanto que são poucos que acabam vingando, para que no futuro colham os frutos aí do futebol. Agora, professor, ainda falando de economia, Copa do Mundo, como isso movimenta, existem alguns outros setores que são prejudicados, talvez, por conta de uma Copa do Mundo? Não sei se o turismo, talvez não, mesmo no período da Copa as pessoas querem, sei lá, quer ir para o Nordeste assistir a Copa do Mundo, turistar, mas assistir a Copa do Mundo, quer ir para o Centro-Oeste, não sei. É, a gente sabe que serviços, né, eles vão lucrar bastante com bares, restaurantes, comércio, moda, vestuário, tudo isso acaba lucrando. Eletrodomésticos também, enfim. Mas será que tem algum setor da economia que pode balançar um pouquinho, porque o foco está muito em Copa do Mundo e o brasileiro acaba se esquecendo de outra coisa?
7: Olha, é difícil falar de um setor que realmente possa perder. Né, com o evento de Copa do Mundo, porque é um momento de celebração e você vai querer realmente se presentear de várias formas, inclusive pode ser uma viagem para o Nordeste, uma viagem para o Sul, tá? E mesmo aquelas pessoas, né, que a gente já falou que não gosta de futebol, podem resolver viajar e ficar afastado de qualquer informação a respeito do futebol. Então, o que eu vejo é que basta ter um pouco de criatividade desses setores que são menos afetados por esse impulso futebolístico para que eles criem, né, tragam a demanda dessa população que não gosta de futebol e ampliem o seu faturamento.
5: Isso sem falar na empresa de turismo que está dedicada a levar as pessoas para assistirem a Copa fisicamente, né, presencialmente lá nos Estados Unidos, no Canadá e no México, né? Imagino que esses pacotes estejam movimentando bastante a economia do turismo, né?
7: Ah, sim, sim. O... E a gente vê, no caso, né, que a Copa do Mundo da América do Norte, as distâncias são longas.
6: É verdade. De uma sede para outra, né?
7: É.
6: E depois de um país para o outro também.
7: Sim. Então, a questão da imigração.
6: Sim.
7: Né, do México para os Estados Unidos. Vai ser algo complicado, né? Então, não é tão fácil. A questão, né, de você sair da costa leste e para a costa oeste dos Estados Unidos. Sim. Tem toda a questão do fuso horário, ou do oeste para o leste. Então, como é que funciona isso? E a gente saiu de uma Copa, da última Copa, que você podia assistir 3 jogos no mesmo dia.
6: É verdade.
7: Você não tinha, que você não tinha o problema dessa logística. Então, hoje, essa logística nos Estados Unidos, e Canadá e México, ela vai ser realizada fundamentalmente por aeronaves. Né? E isso encarece muito.
5: Tá. Especialmente numa época de combustível mais escasso.
7: Combustível,
5: né?
7: Muito mais caro, né? E é uma época de verão que os preços já são maiores.
6: Ó, como tudo impacta, né, na vida da população brasileira, mas principalmente relacionado à Copa do Mundo. Professor, para a gente já ir encerrando esse bate-papo, que está bem legal, inclusive, mas um recadinho final para quem está ouvindo a gente. Então, para tranquilizar, ou talvez não, né, na sua experiência, tem como economizar? Tem como passar batido dos gastos de uma Copa do Mundo? Ou tem que fazer um esforço bem grande para você não embarcar aí na onda, na vibe da seleção brasileira?
7: Olha, vai ter que fazer um esforço bem grande.
6: Tá bom.
7: Tá, para não embarcar na vibe, principalmente porque nós somos o país do futebol. Não que nós sejamos os melhores no futebol, tá? Mas que a nossa vida, né, cotidiana acaba sendo influenciada por vários motivos, que a gente conhece alguém, tudo, e gosta de futebol. Então, vai ser muito difícil a gente passar ileso por esse período.
5: Tá joia, professor. Muitíssimo obrigada pela sua presença aqui no Dinheiro TMC. O professor Paulo Dutra Constantin, que é professor do curso de Ciências Econômicas da Universidade Presbiteriana Mackenzie e também pai da Ana Morgante. Muito obrigada, querido.
7: Muito obrigado, eu que agradeço. A gente vai perdendo identidade, né?
6: É isso. Acontece, né, professor? Um abraço. Outro. Até a próxima.
7: Até a próxima.
5: Bom, a gente já falou então aqui com o professor Paulo sobre como a Copa movimenta o consumo no nosso dia a dia. Agora a gente vai ter uma visão um pouquinho mais ampla desse mercado nessa época do ano. A gente recebe aqui o professor de economia da FEA, da USP, o Luciano Nakabashi. Professor, muitíssimo obrigada pela sua presença aqui no Dinheiro TMC.
8: Eu agradeço, Stella. Muito obrigado.
5: Professor, para a gente ter uma ideia, dá para saber quanto é que custa uma Copa do Mundo, por exemplo, para os países que estão sediando os jogos agora?
8: Então, tem estimativas de Copas passadas, mas varia muito, né? Varia muito porque depende de vários fatores, depende da estrutura que já tem no país. Estados Unidos, por exemplo, que é uma parte dos jogos, já tem uma estrutura muito bem feita, né? De estádios. E estrutura de uma forma já necessária para esse tipo de evento, então acaba gastando menos. Mas depende um pouco do país, né? Depende o que você coloca dentro da conta, se coloca, tem países que fazem algumas construções de infraestrutura, né? Investimento em infraestrutura, tipo metrô, para melhorar, né, a parte de locomoção das pessoas, e coloca na quanto mais caro, né? Mas é uma coisa que vai muito além do dinheiro gasto na Copa. Costuma ficar na casa de bilhões, né? Alguns bilhões de dólares, entre 5 e 20 bilhões, né? Geralmente é o que tem sido gasto aí nas últimas Copas, mas aí depende, como eu falei, né? Do que se coloca na conta. Aí a última que teve acabou ficando bem mais cara porque foi colocado muito investimento em infraestrutura que vai muito além dessa questão da Copa. Mas só a Copa em si, alguns bons bilhões de dólares aí acaba sendo um tanto que acaba indo, né, para vários países que sediaram a Copa.
6: Agora, professor, o investimento é gigantesco, como você falou, na casa dos bilhões, mas o retorno, o lucro, ele também é gigantesco, talvez maior ainda. A gente fala dos países sede, mas também a gente fala da FIFA, a Federação Internacional de Futebol. A tendência é essa mesmo, professor? Uma Copa do Mundo ficar cada vez mais cara e movimentar cada vez mais valores astronômicos? A tendência é essa?
8: Eu acho que não, né? Eu acho que a tendência não é aumentar cada vez mais. Eu acho que tem uma tendência até de se prover para o país, porque você tem um gasto que é concentrado ali no setor público e um benefício que é coletado ali por diferentes agentes, né? Pode ser pela FIFA, né? Por vendedores, pessoas que acabam tendo um efeito ali positivo na cidade durante o período, como hotéis, restaurantes, algumas vendas que são bastante específicas naquele período, como televisores, né? Pessoas querem comprar uma televisão maior, tem a questão de comprar a camiseta do time, então tem coisas que são mais específicas. Então, acaba sendo mais diluído o benefício, né, para a sociedade como um todo e para algumas entidades ali particularmente. Para o país, geralmente, em termos monetários, né, se for pegar a pensar o país ali estritamente, não vale muito a pena. Então, o que tem sido feito em termos de planejamento para as próximas é algumas possibilidades, porque tem ficado, de fato, muito caro. É você pegar país que já tem... que já está acostumado a receber esses eventos, inclusive repetindo em alguns países a Copa do Mundo, porque eles já montaram a estrutura, ou outros países que já estão bastante acostumados, já tem toda uma estrutura ali preparada para receber um grande público naquele período. Porque aí sim, tem dois pontos, né? Acaba valendo a pena no sentido porque gasta bem menos, e você tem uma certa recorrência ali que ajuda o turismo. Então, como estratégia de longo prazo, para afetar positivamente o turismo da região, do local, do país, aí pode valer a pena dentro dessa estratégia maior, né? Mas acaba gastando muito se você não vai receber outros eventos importantes, acaba gastando muito com uma estrutura que vai ficar ociosa ou parcialmente ociosa. Então, ao longo do tempo, pode não valer a pena se não for bem feito. Então, acho que tem uma tendência a fazer cada vez mais em locais que já tem uma estrutura boa, porque o gasto acaba ficando muito alto, e para não ter esse problema, né, de cada Copa você ter gastos adicionais e ir aumentando aí o valor, né, para se fazer cada uma dessas Copas.
5: Professor, quando a Copa aconteceu aqui no Brasil, essa nossa balança ficou no positivo ou no negativo? Os investimentos que a gente fez para receber o Mundial aqui continuaram sendo usados e foi benéfico para o dia a dia da população do Rio de Janeiro ou não?
8: Então, aí é aquele ponto, né? Do ponto de vista do setor público, não vale muito a pena, porque o gasto acaba sendo bastante alto. Aí o ganho acaba sendo mais diluído, né? Entre vários agentes econômicos, empresas, instituições, donos ali de pequenos negócios que acabam sendo beneficiados no período. Como uma estratégia de desenvolvimento, não vale a pena. Eu acho que talvez ali, pensando o Rio como um símbolo bastante importante de turismo no Brasil, ajuda, né? A Copa, teve a questão das Olimpíadas, então teve eventos importantes, então isso, quando você vai fazer no mesmo lugar, acaba sendo bastante importante para fomentar, né, um turismo ali numa região que já tem já é forte nesse sentido, é uma das regiões no Brasil que mais recebe turista, né? Então acaba fortalecendo ao longo do tempo, acaba sendo uma estratégia relevante. Mas mesmo no Rio, a gente teve ali algumas estádios, né? Algumas coisas que foram feitas naquele período que acabaram ficando, de fato, ociosas. A vila ali, onde ficaram, no caso das Olimpíadas, né? Onde ficaram os atletas, ficou meio ociosa. Então tem que tomar esse cuidado. Então, pontualmente, mesmo no Rio de Janeiro, é uma coisa que, se for ver, pontualmente não vale a pena. Como uma estratégia, pensando numa região que é bastante importante turisticamente, que já costuma atrair, que tem uma estrutura razoável, é um ponto que pode ser relevante, desde que você leve em consideração outras coisas no Rio, que é mais importante ainda, é a questão da violência, né? A violência é uma das coisas que mais prejudica o turismo ali na nossa, né, cidade maravilhosa. Então, é uma coisa que tem que não só ter um investimento no sentido de eventos específicos, mais um investimento ali de segurança para manter esse turismo e para fomentar esse turismo. Então, são coisas complementares. Então, não é uma conta muito fácil de se fazer, porque depende de outros elementos também, sabe?
6: Tá bom, professor. Para a gente já ir encerrando e agradecendo a sua participação, você falou especificamente agora da Copa que tivemos aqui no Brasil em 2014, Mas de uma forma macro, de uma forma geral, todos os países que acabam sediando uma Copa, e até para você explicar para a gente, né, nós que somos leigos no assunto, os países realmente lucram com uma Copa do Mundo? Se sim, como que eles lucram? Ou o principal ganho é de reputação? É um ganho reputacional? O que você pensa?
8: Então, acho que varia muito, né? Onde que é feito. Se o local já tem alguma estrutura razoável, uma boa parte da estrutura para receber um evento desse porte, né? Porque você recebe ali muitas pessoas num determinado período. Você vai ter que construir toda uma infraestrutura de transporte que vai ficar ociosa depois, parcialmente, aí não vale a pena. Se você faz em algum lugar que já tem uma boa estrutura, que já está acostumado a receber eventos de grande porte, que não vai ter que fazer muito investimento para receber essa Copa, e que está numa estratégia de mais longo prazo para atrair turismo para aquela região, aí vale a pena. Então depende muito de caso a caso, né? Se você vai pegar um país que tem poucos recursos, falta um monte de coisa, não só ali para fazer o evento, mas também para a população, você vai tirar dinheiro para fazer isso, certamente não vai valer a pena. Um país que quase não tem evento, não vai ter evento, você vai fazer uma estrutura que vai ficar ociosa, não vai valer a pena. Mas se é um lugar que já está acostumado a receber eventos, que vai continuar fazendo eventos, muito provavelmente vai valer a pena.
5: Tá joia, professor Luciano, muito obrigada. Professor Luciano Nakabashi, professor da Faculdade de Economia, Administração e Contabilidade de Ribeirão Preto, da USP. Muito obrigada pelos seus esclarecimentos e seja sempre muito bem-vindo ao Dinheiro TMC.
8: Muito obrigado, uma satisfação muito grande. Um abraço a todos.
6: Valeu, um abraço, a gente que agradece. E dando sequência aqui na nossa programação do Dinheiro TMC, Estela, não dá para falar de Copa do Mundo e de economia, obviamente, sem falar dos álbuns de figurinha.
5: Pois é, como o próprio professor Paulo mencionou, os R$1.000 para completar o álbum, isso sem contar as figurinhas repetidas.
6: Pelo menos, no mínimo, né? Então não dá para falar, obviamente, de Copa do Mundo sem tocar nesse assunto, que virou febre cada vez mais entre os brasileiros. Então quanto custa na prática? São só esses R$1.000 citados pelo professor Paulo? R$2.000, R$3.000, mais do que isso? A TMC conversou com a Isabela Simões, ela que é estudante e está colecionando o álbum da Copa do Mundo 2026. Vamos conferir.
9: Bom, estou indo para o meu quarto álbum de figurinha, comecei na Copa de 2014. Não sei se esse ano vou conseguir completar, assim como eu não completei o de 2022. E a missão está mais difícil, né? São mais figurinhas, consequentemente mais dinheiro envolvido. Então tá complicado, eu mesma acho que já investi uns R$250 e ainda tô bem distante de concluir o álbum. Acho que, sendo otimista, uns R$800 ainda precisam estar disponíveis se eu quiser completar, né? Mas eu acho que esse ano que tem ajudado, assim, quem entrou na brincadeira, são as promoções nos aplicativos de delivery, que tá tendo bastante, né? É uma estratégia meio nova aí. Também na internet, algumas caixas com vários pacotinhos por valores um pouco abaixo do que seriam realmente. Mas ainda assim, pesa bastante no bolso do povo brasileiro, então nem todo mundo quis entrar na brincadeira esse ano. Mas eu acho que mesmo assim, os álbuns de figurinha da Copa estão bem distantes de uma possível extinção.
5: Pois é, essa foi a Isabela Simões dando o seu depoimento sobre o álbum de figurinha dela. Agora a gente vai conferir a entrevista feita pelo Felipe Amoral com Arnaldo Pinheiro, que é empresário e que coleciona o álbum desde 1982. Olha só.
10: Olá, meu nome é Arnaldo Pinheiro, eu tenho 51 anos. Meu primeiro álbum foi da Copa de 1982, realizado na Espanha.
11: Os valores das figurinhas mudou desde que você começou a colecionar? Se sim, quanto aumentou?
10: Com certeza mudou. Assim, nesse primeiro álbum que eu colecionei, elas eram vendidas dentro de um chiclete, né? Que era o chiclete ping-pong, então você tinha que comprar de uma a uma. Já passou muito tempo de lá para cá, então assim, não consigo dizer o quanto, mas certamente aumentou bastante.
11: Quanto você já chegou a gastar para completar o álbum?
10: Eu não faço muita ideia, ou na verdade a mínima ideia, né? Até porque a Copa é realizada de 4 em 4 anos. A quantidade de seleções também alterou, às vezes de uma edição para outra, a quantidade de figurinhas, é muito difícil conseguir mensurar esse valor.
11: Você sempre conseguiu completar o álbum?
10: Nem sempre. Acho que eu sempre cheguei perto, né? De completar. Às vezes quando completei, acho que foi um pouco por descuido no final de pedir as figurinhas que faltavam para a empresa que fabricava o álbum.
11: Tem alguma forma de comprar na qual você consegue economizar? Algum pacote especial?
10: Vou falar da edição atual, né? por alguns aplicativos, né, de entrega de comida, enfim, lanchonete, rede de fast food, era possível comprar ainda, eu acho que é possível comprar e economizando um pouco, sim.
6: Valeu, Felipe, e obrigado aí pro seu Arnaldo, que deve ter desembolsado, olha, grandes quantias desde a Copa de 82, então são copas e mais copas aí no currículo e também de álbuns colecionáveis. Mas se você ficou na dúvida, afinal, quanto que custa, né, para você montar um álbum atual da Copa do Mundo? Segundo o levantamento feito pela BBC Brasil, o valor para completar o álbum em território brasileiro, ele pode chegar a mais de R$7.300, bem longe daquela estimativa que fizemos aqui com
5: pois
6: o professor Paulo em Estela.
5: A gente falou de o dobro, você ainda falou agora 2.000, mas R$7.300.
6: Ou seja, né, é um custo bem elevado mesmo, mas que ainda fica abaixo de estimativas de outros países, para você ter uma noção, onde a coleção pode custar quase o dobro. É por isso que essa prática da troca de figurinhas em pontos já estabelecidos em diversas cidades do Brasil está virando uma febre, porque mais do que comprar, é inteligente você fazer aquela troca, vai conversando, vai dialogando, uma mão lava a outra, um ajuda o outro, e aí você não gasta tanto na hora de completar o seu álbum na Copa 2026. Boa sorte aí.
5: Agora tem uma curiosidade, Thiago. Sempre tem aquela figurinha que todo mundo quer e que é a que menos sai nos pacotes, né?
6: Segundo a Panini, as figurinhas elas foram feitas na mesma quantidade. Não é porque é um jogador da Colômbia, do Haiti, sai muito mais do que o Messi, do que o Cristiano Ronaldo, não é por aí. A Panini garantiu que toda figurinha sai na mesma quantia, mas tem esse fator curiosidade, né? Que é muito difícil você tirar essas grandes estrelas, inclusive aquelas figurinhas douradas, prateadas, que virou febre entre os colecionadores.
5: Muito bem, mais din-din envolvido na Copa. Quanto será que custa para ir até lá, assistir presencialmente os jogos? A gente também conversou com o Dr. Paulo aqui sobre como o Mundial movimenta a indústria do turismo no país. E a gente vai conversar, a gente vai ver o depoimento do Rodolfo Tomé, que é dentista, e vai para os Estados Unidos para acompanhar a competição.
12: Olá, sou o Rodolfo, tenho 36 anos. Eu vou viajar para Los Angeles agora em junho com a minha esposa. Então vai nós dois para essa viagem. A gente, a princípio, está planejando essa viagem mais ou menos 2 meses, onde a gente tinha um orçamento limite que a gente estabeleceu de R$20.000. Veio Los Angeles, que a gente conseguiu unir o útil ao agradável, estava com um preço bom de passagem, então a gente vai fazer um cruzeiro para o México, então que sai de Los Angeles de 7 dias, e a gente volta desse cruzeiro no dia 12 de junho, que vai ser o jogo início dos Estados Unidos, que vai ser Estados Unidos e Paraguai. A gente não vai nesse jogo por conta do custo, então o ingresso mais barato aí que a gente conseguiu achar estava saindo por volta de $1.000. No dia 13, a gente vai na FIFA Fan Fest, no Coliseu, em Los Angeles, para assistir o jogo do Brasil, que vai ser o jogo de abertura do Brasil. E depois a gente vai conseguir assistir o próximo jogo que vai ter em Los Angeles, que vai ser Irã e Nova Zelândia. Esse jogo, acredito que por uma procura menor, o preço estava muito mais em conta, então a gente vai conseguir ir nesse jogo do Irã e Nova Zelândia. Então a gente conseguiu unir a viagem de cruzeiro para o México, que eu acho que vai ser uma experiência legal, que vai ao país sede também, com a estadia em Los Angeles. Em relação aos custos da viagem, a gente pagou $10 na FIFA Fan Fest para assistir o jogo do Brasil no dia 13. A gente pagou $400, mais ou menos, arredondando, em cada ingresso do Irã e Nova Zelândia. E a gente fez uma estratégia em Los Angeles, apesar de ser uma cidade independente de carro, a gente pegou carro só na metade da viagem. Então, no início da viagem, nesses 5 dias de viagem, os 2 primeiros dias a gente vai depender do transporte público, e depois, nos outros 3 dias, a gente vai usar o carro. Por conta do preço do estacionamento, principalmente, e o preço do aluguel do carro. Então, apesar de ser uma cidade dependente de carro, é uma cidade cara para se andar com carro. O preço das hospedagens está girando aí mais ou menos em $150 a diária. Pegando não um hotel melhor, mas também não um hotel pior. Então, um hotel aí mediano.
5: Olha, uma viagem com tanto planejamento, sim, né? E nos mínimos detalhes, tá vendo que ele tá levando em consideração o preço do estacionamento para ele deixar o carro, que ele vai alugar. Então, tudo isso faz diferença no planejamento da viagem do dentista Rodolfo Tomé Coco. E tem mais gente, né?
6: Tem mais gente. Vamos ouvir agora também o Murilo Reis, ele que é empresário. Ele vai comparecer, inclusive, aos estádios da Copa do Mundo. E a gente ouve agora o depoimento dele.
13: Eu pretendo gastar de 35 a 40 mil reais nessa viagem, com passagens Brasil, Estados Unidos, tudo incluso. É, passagens internas, quero assistir a final em Nova York, sentir o clima em uma final de Copa do Mundo. Hospedagens, costuma ser bem caro. Alimentação, durante esse um mês e meio, demanda bastante dinheiro. E alguns ingressos. Eu acho que uma estimativa tranquila, uns 35 a 40 mil reais. Referente aos ingressos da Copa, a FIFA ela organiza de uma maneira diferente, por algumas fases. A primeira fase são os sorteios. Você precisa se cadastrar no site da FIFA, escolher os jogos que você quer ir e torcer para ser sorteado. Caso você não tenha sido sorteado, você pode comprar no site oficial de revenda da FIFA, certo? E aí, consequentemente, vai ser mais caro, porque a FIFA ela tem uma porcentagem da venda de todos os ingressos que são vendidos nesse site de revenda oficial. Um exemplo é, na primeira fase do sorteio, os ingressos para o jogo do Brasil, Argentina, Portugal, Alemanha, França, estava a $280. Agora, nesse site de revenda, os jogos do Brasil giram em cerca de $2.000 a $3.000, cerca de R$15.000. Então, é por causa desse motivo que eu ainda não comprei nenhum ingresso. Só que tem um gráfico que mostra a variação de todos os ingressos, de todos os jogos da Copa do Mundo. Tem alguns jogos que começaram $1.000, que hoje já está $200, $250. Então, eu estou analisando e vai ser assim que eu vou conseguir comprar um ingresso para o jogo da Copa do Mundo. Nunca viajei para uma Copa do Mundo, é a primeira vez, primeira oportunidade que eu tenho e estou muito ansioso.
6: Valeu então, com esse depoimento a gente coloca ponto final no nosso Dinheiro TMC especial Copa do Mundo, então para a sua torcida e também para a sua economia, para você não achar que uma Copa do Mundo vai pesar tanto assim no bolso. Espero que essas notícias, as entrevistas tenham surtido efeito, para que permaneça apenas a torcida e não os gastos nesse período da Copa, mas um gasto ou outro é inevitável, como disseram os professores, né, Estela?
5: O que você vai gastar nessa Copa? Você vai viajar? Você vai assistir os jogos? Você vai fugir da Copa? Você vai comprar uma TV nova? Vai investir ali na decoração da casa para receber os seus amigos? Mande para a gente e aqui ao longo da programação TMC a gente vai ler a sua resposta no ar. Muito obrigada pela sua audiência, obrigada, Thiago, pela companhia, pela parceria de sempre.
6: E até uma próxima.
5: Até mais.
6: Tchau,
5: tchau. Tchau.
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15: 7:53. Você conferiu o programa Dinheiro TMC com informações envolvendo economia e a Copa do Mundo com Thiago Matheus e Estela Ribeiro, e ela não para. Agora a Estela fala sobre cultura. A produção teatral em São Paulo movimenta muitos investimentos e o mercado de emprego. Segundo a Secretaria Municipal de Cultura, cerca de 1.200.000 pessoas são beneficiadas por produtos culturais. E a Estela Ribeiro conversou com alguns produtores e traz mais números do mercado teatral na cidade.
16: Bom, a gente pode imaginar que a produção teatral ocupa grande parte do cenário cultural da cidade de São Paulo, né? Segundo a Secretaria Municipal de Cultura, em 2025, teatros e centros culturais municipais registraram 972 produções teatrais. Locais como o Centro Cultural São Paulo, aquele que fica ali na Estação Vergueiro do metrô, contou com 262 dessas produções. Os programas de fomento contemplaram 28 produções através de editais, o que gerou cerca de 280 contratações artísticas só nesse período. Público atingido? 60.000 pessoas. Estou falando só de teatro, viu? Porque se a gente for falar de outras linguagens culturais, o público total chega a mais de 1.200.000 pessoas. E o total de din-din investido? 10 milhões de reais. André Ascioli é presidente da APTI, Associação de Produtores de Teatro Independente, e conta pra gente um pouquinho sobre esse cenário de produção em São Paulo.
17: São Paulo é considerado o maior capital cultural da América Latina. Então, quer dizer, e ele não é isso só por conta da nossa criatividade, ele é isso por conta do volume, que é muito grande. Então, de fato, a gente tem hoje em dia uma cadeia de produção independente muito gigante. É o que move a cultura, desde pequenos produtores a grandes produtores.
16: A Morente Forte é uma produtora com peças icônicas ao longo dos seus 40 anos de história. Célia Forte é uma das sócias e fala um pouquinho pra gente dessa trajetória.
18: A nossa posição no mercado, Estela, é uma posição consolidada, bem consolidada, né? Basicamente nós somos produtores de teatro de prosa, ou musicais nacionais, né? Mas não estilo Broadway, essas coisas.
16: E uma das produções da Morente Forte em 2025 foi o monólogo Olhos nos Olhos, com a atriz Ana Lúcia Torre.
18: Esse espetáculo foi produzido com recursos próprios, porque como é um espetáculo pequeno, então você consegue, com a bilheteria, dar conta do espetáculo quando é um sucesso. Quando não é, também o produtor acaba tendo um prejuízo.
17: Esse projeto pode custar desde R$80 mil... até os valores que a gente tem e que são verdadeiros e concretos, de 1 milhão, 2 milhões, 3 milhões. Um musical, desses musicais que a gente costuma ver aí, a média de custo desses musicais são 3 milhões. Aí você fala, nossa, mas 3 milhões é um absurdo. Quando você olha a planilha, falta dinheiro. São Paulo é um exemplo em termos de possibilidades de editais para poder fomentar e ajudar que as produções aconteçam. Já foi várias vezes exemplo para outros municípios do nosso país, como também até de outros países também que já usaram esse modelo de negócio.
18: Outra peça que nós produzimos também foi a Felicidade, com músicas, com direção musical do Zé Cavaleiro, um elenco maravilhoso, bem grande. E aí sim, nós precisamos de leis de incentivos. Se você não tiver leis de incentivos, você não consegue montar um espetáculo no Brasil.
16: Thiago Catelani é coordenador de produção da Quest Consult e traz dados importantes sobre a principal lei federal de incentivo.
19: A Lei Rouanet é o principal mecanismo de fomento à cultura do Brasil. Ela permite que empresas direcionem parte do imposto de renda para projetos culturais aprovados pelo governo federal.
18: Extremamente íntegra, e você tem que prestar conta de tudo que você paga. O dinheiro é auditado pelo próprio Banco do Brasil e pelo Ministério da Cultura, pelo MINC. Então qualquer trabalho, qualquer trabalhador, qualquer profissional que você empregue, você tem que ser emitido uma nota fiscal, tem que falar por que você pagou aquilo, que todos os profissionais são pagos através de um teto pela média do que se paga no teatro. Então é absolutamente idônea para você montar um espetáculo.
19: Um estudo recente da FGV mostrou o tamanho real desse impacto. Só em 2024, quase 5 mil projetos foram executados, gerando mais de 230 mil postos de trabalho e alcançando 89 milhões de pessoas como público. E tem um dado que pouca gente conhece, Estela. A Lei Rouanet movimenta uma cadeia produtiva que gera quase 4 bilhões em impostos para o país, além de contemplar 59% das ações que chegam a áreas periféricas e vulneráveis.
18: Fui impactada em torno de 200 e poucas pessoas somente nessas três produções. Movimentou um público de mais de 47 mil, quase 50 mil pessoas que já estiveram nas plateias dessas peças de teatro. Então, quer dizer, o teatro sim movimenta, sim, o teatro é uma grande, individualmente é uma pequena empresa, quando junta como entidade, é uma grande empresa que emprega muita gente e que movimenta muitos recursos, mas que também movimenta muita gente, né? Como a Morente Forte há muitos anos produz, assim como outros grandes colegas, produtoras e produtores que estão no mercado, as pessoas sérias, as empresas já acompanham o trabalho e já acreditam que aquele produto vai sair, que vai ter uma entrega ótima e que vai ficar todo mundo satisfeito. O público, o patrocinador e os artistas, né?
16: E quando não há dinheiro de incentivo, de patrocinadores, os produtores culturais se viram de diversas maneiras para poder viabilizar suas montagens.
20: São projetos que as pessoas fazem exatamente como você colocou, você faz vaquinha, ou você pega dinheiro próprio e faz investimento, ou você faz um acordo com o teatro que você vai trabalhar, para trabalhar via porcentagem, um aluguel do teatro. Então, a maioria das produções são executadas desse jeito.
16: E nem sempre os apoios são feitos através de dinheiro. Muitas vezes é parceria, permuta. A gente aqui na TMC, por exemplo, apoia culturalmente algumas peças e alguns teatros de São Paulo.
19: Cultura não é gasto, é investimento com retorno real.
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15: 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Muito bom dia para você, ouvinte, que está aqui na Transamérica, que agora é TMC. Você está comigo, Fernanda Câmara, nesse domingão 24 de maio. E também com Estela Ribeiro. Muito bom dia, Estela.
29: Bom dia, Fernanda. Bom dia, ouvintes. Bom dia, espectadores, né? Porque afinal a gente tem espectadores nas nossas transmissões do YouTube. Aliás, as pessoas podem acompanhar toda a programação da TMC no YouTube, né, Fernanda? O que tá rolando ao vivo, normalmente de segunda a sábado, mas também os programas ficam lá gravados, guardadinhos. Então, por exemplo, você quer assistir o Dinheiro TMC de ontem? Né, que é um programa inédito de ontem, ele tá lá gravadinho. Então
15: até o de hoje também já tá lá gravadinho.
29: É, o Cidade é Sua, por exemplo, tem. O Imprevista tem também.
15: Tem tudo.
29: As principais notícias que você acompanha durante a transmissão ao vivo da TMC, fica lá. E fica no nosso portal de notícias também, nas redes sociais e, claro, com a sua participação sempre aqui através do nosso WhatsApp 11972211001, por onde você pode dar o seu alô, seu bom dia aqui pra gente, contar como é que vai ser seu domingão, de onde você tá falando, qual parte do Brasil. A gente adora saber onde é que você tá. Agora são 8:04 e vamos começar com notícia, né, Fê?
0: Com notícia de política, direto de Brasília, a Advocacia Geral da União pediu ao Supremo Tribunal Federal a suspensão imediata da chamada Lei da Dosimetria, aprovada pelo Congresso Nacional, e a Lívia Brás traz todos os detalhes.
1: Segundo a AGU, a tramitação da proposta foi irregular e violou a Constituição. O argumento é que o Senado fez alterações no texto que foi aprovado pela Câmara, o que exigiria uma nova votação pelos deputados antes do envio para a sanção presidencial. A AGU também diz que houve desvio de finalidade na conduta dessa matéria, já que a lei pode beneficiar diretamente condenados pelos atos de 8 de janeiro de 2023. A norma reduz penas para crimes contra o Estado Democrático de Direito, como o golpe de Estado e tentativa de ruptura institucional. Pela nova regra, quando os crimes foram cometidos no mesmo contexto, o juiz poderá aplicar apenas a punição mais grave, evitando a soma das penas. A lei também prevê redução de pena para condenados que participaram dos atos em meio à multidão, desde que não tenham financiado ou liderado as ações. Além da AGU, a Associação Brasileira de Imprensa e a Federação PSOL Rede também acionaram o Supremo questionando a constitucionalidade da norma. Os processos estão sob relatoria do ministro Alexandre de Moraes.
0: Essa foi a Lívia Brás, então, com todas as informações. E a gente continua com o nosso giro de repórteres. Mas antes, vamos dar um bom dia para quem já está aqui no WhatsApp, né, Estela Ribeiro? Temos aqui a Amanda Ribeiro, de
29: Olha,
0: São Paulo.
29: Minha parente, será?
0: Amanda, será?
29: Não tenho nenhuma prima chamada Amanda.
0: Será que você gosta de café também? Porque ela está dizendo o seguinte: café passado e rádio ligado para acompanhar as notícias logo cedo.
29: Que delícia.
0: Tomando um cafezinho quente, o Henrique, o sonoplasta, falou que a Amanda Ribeiro, então, de São Paulo, é das dele, porque ele também gosta de um cafezinho.
29: Ô Fê, você tava comentando comigo aqui da Mega Sena agora há pouco, que hoje tem um dos principais sorteios, não é?
0: 320 milhões de reais.
29: Olha, é um dos maiores prêmios da história. O que será que dá pra comprar 300 milhões de reais, hein? Escreve aqui pra gente, o que você faria com esse prêmio se fosse um dos sorteados na Mega Sena de hoje? E você sabe que eu tava dando uma olhadinha aqui, Fê? Esse não tá entre os 5 primeiros lugares de maior prêmios da história, viu? Na verdade, tem em 2025 o recorde da Mega Sena, na Mega da Virada, que foi agora, né, nesse final de ano para 2026, o prêmio foi de R$1.091.000. Na verdade, tem até assim, uns centavos aqui. Mas olha, foram 6 pessoas que foram premiadas e elas, cada uma delas levou 181 milhões para casa.
0: Que delícia, já pensou? Coisa boa, né? Domingão, 24 de maio, você receber essa notícia de que foi o premiado.
29: Nossa, que delícia.
0: Muito maravilhoso.
29: Enquanto isso não acontece, a gente vai lá para a 5ª edição do Fórum Esfera Brasil, realizada em Guarujá, no litoral paulista, nesse fim de semana, que reuniu pré-candidatos, empresários, marqueteiros e ministros. O evento debateu economia, política pública, eleição, infraestrutura e outros temas de relevância nacional. O nosso repórter Ricardo Spárvoli acompanhou tudo e traz um resumo desse evento.
2: Um dos primeiros painéis foi com o ministro de Minas e Energia, Alexandre Silveira, que afirmou que o Brasil não passará por um desabastecimento.
3: Somos exportadores de óleo, somos quase autossustentáveis na produção de diesel e de gasolina. O nosso etanol ajuda muito, o biodiesel ajuda muito, a nossa matriz é muito consistente. Temos muita matéria-prima.
2: A deputada federal Tabata Amaral e a ex-ministra do Meio Ambiente, Marina Silva, também participaram do evento e falaram sobre a candidatura de Flávio Bolsonaro à presidência. Tabata disse que, em qualquer país do mundo, a candidatura dele seria inviabilizada.
4: Eu digo isso porque o pré-candidato Flávio Bolsonaro não conseguiu ainda se explicar. Ele está sempre apresentando novas e novas desculpas à medida que as coisas vão aparecendo. Então, é só nesse país tão polarizado que é o nosso e em que a gente vive quase que uma pós-verdade das narrativas da internet, que ele ainda consegue manter sua pré-candidatura.
2: Já Marina disse que a verdade está finalmente aparecendo.
5: A verdade, ela é sempre boa porque ela dá oportunidade para que o cidadão, o eleitor, possa fazer a sua reflexão e fazer a sua escolha. E eu acho que nesse momento as pessoas estão entrando em contato com a realidade dos fatos.
2: O segundo dia começou com uma entrevista com o investidor da TMC, João Camargo, que alertou que é essencial discutir projetos de país.
6: E o Brasil precisa agora discutir proposta de Estado. Não podemos discutir proposta de governo. O governo faz uma proposta, entre o outro desmancha tudo. Desmancha as obras, desmancha as principais políticas que o governo anterior fez. Então o Brasil precisa, para poder crescer, para poder impulsionar, é realmente a gente pensar num plano de Estado de 40 anos.
2: Na sequência, o ex-ministro do STF, Luiz Roberto Barroso, falou sobre inteligência artificial. Segundo ele, as decisões judiciais serão geradas por IA em breve. O apresentador Luciano Huck também marcou presença no Fórum Esfera. Em painel

0: de esvaziamento nos estados das chapas que foram conformadas para disputar eleições ou majoritárias, ou para o Senado, ou para as Assembleias Legislativas, ou para a Câmara Federal, há um risco de esvaziamento.
1: Já Renan Santos fez duras críticas à família Bolsonaro, dizendo que a direita relativizou muitos crimes de Jair e de Flávio.
2: Flávio Bolsonaro foi pego num escândalo. Eles nada. O Zema ensinou, olha, isso tá meio errado. Não tá meio errado. Flávio Bolsonaro é um escroque desde sempre. Me desculpe os termos aqui, são pessoas elegantes, estão aqui presentes. Mas é isso.
1: O evento foi encerrado com um painel que discutiu o equilíbrio fiscal no Brasil, com a participação do presidente do BNDES, Aloysio Mercadante.
3: Bom, já que Flávio Bolsonaro foi tema, né, de várias falas ali durante o evento Esfera Brasil, a gente aproveita para dizer que tem aí rumores de que o senador e pré-candidato à presidência, o Flávio Bolsonaro, tem um encontro com o presidente dos Estados Unidos. Essa informação não está confirmada oficialmente, mas os aliados do senador dizem que tem esse convite aí, que foi articulado com o apoio do ex-deputado Eduardo Bolsonaro, que é irmão dele, que está vivendo lá nos Estados Unidos, né? E essa viagem acontece bem nesse momento de crise, depois que essa reportagem do Intercept Brasil revelou que o senador teria pedido recursos para financiar a cinebiografia do ex-presidente Jair Bolsonaro. O Flávio nega qualquer irregularidade. Enquanto isso, o governo do presidente Lula acompanha a movimentação, vai ficando de olho. Integrantes do Palácio do Planalto avaliam que um eventual encontro entre Trump e Bolsonaro, e Flávio Bolsonaro, pode ter impactos políticos e diplomáticos nesse período eleitoral. A gente vai acompanhando por aqui. Agora são 8 horas e 12 minutos.
4: E agora a gente vai lá para o Rio de Janeiro, porque o presidente Lula comentou ações do governo em exercício e reforçou o discurso de combate ao crime organizado. É o Rafael Alves, lá do Rio de Janeiro, que conta os detalhes.
5: O presidente Luiz Inácio Lula da Silva sinalizou apoio à faxina promovida pelo governador em exercício do Rio, desembargador Ricardo Couto de Castro, com a exoneração de quase 3 mil nomeados em cargos comissionados no Estado e a revisão de contratos. A declaração foi dada neste sábado durante um evento do governo federal realizado na sede da Fundação Oswaldo Cruz, a Fiocruz, na zona norte do Rio. Lula afirmou que o Estado vai ter apoio do governo federal para prender os ladrões que governaram o Estado e no combate ao crime organizado.
6: Sabe o que essas pessoas esperam de você nesses meses? Trabalhe para prender todos os ladrões que governaram esse Estado e deputados que fazem parte de uma milícia organizada. Não é possível a gente ouvir nos jornais que o crime organizado tomou conta do território, que as facções tomaram conta do território. Vamos juntos devolver o território das comunidades ao povo do Rio de Janeiro e ao povo brasileiro.
5: Em outro momento do discurso, o presidente disse que caso os deputados estaduais do Rio fossem responsáveis por escolher o novo governador, um miliciano seria eleito.
6: Eu nunca tinha te visto, governador. Mas quando começou esse processo, vai ter votação na Assembleia, vai ter. Eu falei, se a Assembleia indicar, vai vir o mesmo. Se a Assembleia tivesse que indicar, ia vir um miliciano para ser. É, bem. Então deixa eu lhe falar uma coisa, aproveite. Essas coisas acontecem porque tem Deus. Aproveite. Aproveite esses 6 meses que você tem. Ou 10 meses, aproveite, faça o que muita gente não fez em 10 anos nesse estado.
5: As falas ocorreram durante a entrega de 2 novos centros de pesquisa da Fiocruz e de dezenas de veículos para a área de saúde. Entre os espaços inaugurados estão o Centro de Desenvolvimento Tecnológico em Saúde, voltado para pesquisa e criação de novas tecnologias para o SUS, e um centro dedicado à produção de terapias avançadas para o tratamento de cânceres, como leucemia, linfoma e mieloma. Também foram entregues 42 micro-ônibus para transporte de pacientes por meio do programa Agora Tem Especialistas, além de novas ambulâncias do SAMU.
4: 8 horas e 15 minutos, você está aqui na Transamérica, que agora é TMC. E agora a gente tem notícias direto do Recife, Estela Ribeiro.
3: Pois é, e notícia ruim, viu? Porque no interior do Ceará, um professor da rede municipal investigado por suspeita de crimes sexuais contra estudante.
4: Terrível.
3: Quem averiguou foi o nosso repórter Kennedy Lacerda, que fica em Recife, e averiguou as informações sobre esse caso no interior do Ceará.
7: Um dos pontos que

0: mais chama atenção neste caso é que os relatos vieram à tona após a participação de alunos em uma palestra da campanha Maio Laranja, de conscientização e combate ao abuso e à exploração sexual de crianças e adolescentes. A conversa com os estudantes foi realizada neste mês, na própria escola, onde os crimes teriam acontecido, e foi ministrada por um promotor de justiça que também é coordenador do Núcleo de Acolhimento às Vítimas de Violência da região norte do Ceará. De acordo com o Ministério Público do Estado, o professor foi afastado das funções no mesmo dia da palestra. O órgão destacou que o caso será acompanhado pelo núcleo, que aguarda novas informações para oferecer atendimento psicossocial às eventuais vítimas.
1: 8 horas e 16 minutos, continue escrevendo aqui pra gente no WhatsApp, dando seu bom dia, já tem bastante gente aqui, a Juliana Ferreira do Rio de Janeiro. O domingo começa melhor com essas informações de qualidade. Muito obrigada, Juliana. Tem o Eduardo Almeida, de Belo Horizonte. Desejo um domingo abençoado e cheio de boas notícias para todo mundo. Que assim seja, Eduardo. Muito obrigada. Continue aqui conosco, né? No 11972211001. 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
2: Fernanda, ouvintes, eu estava vendo aqui que ontem teve um tiroteio perto da Casa Branca, né? Deixa eu só abrir aqui o...
1: Foi um tiroteio perto da Casa Branca no sábado que deixou um suspeito morto e um possível transeunte ferido, segundo autoridades americanas, Estela.
2: Pois é, segundo o serviço secreto, esse homem sacou uma arma de uma bolsa, começou a atirar ali na região da Avenida Pensilvânia, nas redondezas da Casa Branca. Os agentes revidaram, atingiram o suspeito e ele morreu depois de ser levado para o hospital. A emissora CBS News identificou esse homem como
1: Nazir Best.
2: Nazir Best? 21 anos, que teria histórico de problemas de saúde mental. Isso não é uma justificativa para esse tipo de ataque, né? Mas enfim, um possível transeunte também foi baleado e levado para o hospital em estado grave. O caso está sendo investigado pelo FBI. Agora 8 horas e 18 minutos.
1: E vários agentes, viu, Estela, do Serviço Secreto foram examinados no local, mas nenhum precisou de atendimento hospitalar. Entre 15 e 30 tiros teriam sido disparados durante esse episódio, segundo fontes das forças de segurança. Então, a gente passando aí essas notícias do Brasil e do mundo para o nosso ouvinte da Transamérica, que agora é TMC, ficar ligado.
2: É isso aí. A gente vai então falar agora de uma denúncia envolvendo grupos de justiceiros na Zona Sul do Rio de Janeiro, que expõe outro problema, as ameaças contra quem atua na proteção de menores. A Júlia Novaes traz essas informações para a gente.
3: A conselheira tutelar Patrícia Félix, que realizou denúncias ao Ministério Público sobre as atividades de justiceiros envolvendo menores de idade na Zona Sul do Rio, registrou um boletim de ocorrência por sofrer ameaças e ataques racistas em suas redes sociais. Patrícia começou a receber os ataques após a justiça determinar que William Correia da Silva Júnior, apontado como fundador e líder do grupo Anjos da Guarda Vigilância Comunitária, se abstenha de organizar, participar, incentivar, induzir ou publicizar quaisquer atos de vigilantismo que envolvam crianças e adolescentes. A conselheira publicou um vídeo em suas redes sociais falando sobre o caso e os ataques recebidos.
4: Acabei de sair aqui da DECRAD fazendo um registro de ocorrência sobre as ameaças, as calúnias, difamações, racismo que eu venho sofrendo desde a decisão da primeira vara da infância e juventude para grupos organizados da Zona Sul que vem promovendo alarde entre a população infanto-juvenil preta, pobre e sim de periferias e favelas.
3: Ela havia denunciado o grupo por atividades que feriam os direitos de crianças e adolescentes. O grupo justiceiro promovia caças a infratores no bairro de Copacabana, Ipanema, incitando a violência contra eles. Eles utilizavam as redes sociais e grupos de mensagens para promover suas atividades, circulavam vídeos de espancamentos e orientavam o uso de máscaras e armas brancas como soco inglês. Com a repercussão do caso e da denúncia feita por Patrícia, ofensas passaram a ser destinadas a ela em suas redes. A ocorrência foi registrada como injúria por preconceito, ameaça e injúria na Delegacia de Crimes Raciais e Delitos de Intolerância.
1: E logo mais a gente continua com todos os nossos destaques. Agora, 8 horas e 21 minutos. 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
5: 8:22. Muito bom dia para você sintonizado em 101.3, Rádio Transamérica, que agora é TMC. Eu me chamo Jade Marinho e nesses intervalos locais venho atualizando as informações da nossa cidade, do nosso estado. E falando da previsão do tempo, né? Que domingo gelado, é. Quem acordou, já acordou cedo, né? Ou tá acordando agora, vai sair de casa, vai com aquele casaquinho, porque apesar do céu tá bem azul, com pouquinhas nuvens no céu, é, tá gelado, viu? Então sai de casa com aquele casaquinho, mas o guarda-chuva já te adianto que você pode aposentar. Será que a gente tá falando da previsão do tempo?
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5: Quem acordou cedinho conseguiu ver o russo descendo aí nas montanhas aqui do Rio de Janeiro, céu nublado. A gente tem aí essa previsão de neva ao longo da manhã, mas que vai se dissipando. É, se você tá esperando ficar um pouquinho mais quente para poder ir para a praia, confia, viu? Máxima para hoje prevista em 31 graus, mínima de 18. Já para os próximos dias, já vou te adiantando. Se você quer ir para a praia, aproveita hoje, porque a semana vai ficar chuvosa e com as temperaturas em queda. Então, na segunda, hoje, né? Como a gente falou, tempo firme, máxima de 31 graus. Céu azul com poucas nuvens, mas na segunda-feira a gente tem um sistema de baixa pressão entrando aqui no estado pelo oceano, então o tempo vai ficar bem estável. Previsão de chuva a qualquer momento, céu nublado, isso na segunda-feira. Vai estar em declínio, a máxima vai ficar aí na casa dos 28 graus. 8:24, a gente volta a integrar a Rede Transamérica.
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5: Estamos de volta, 8 horas e 27 minutos. Você conectado a gente aqui na TMC, através do 100.1 aqui em São Paulo e em Brasília também. 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Agora, 8 horas e 27 minutos. Olha só, há pouco nós trouxemos a agenda do presidente Lula e as falas dele no Rio de Janeiro. A Alerge rebateu declarações do presidente e afirma ser inaceitável qualquer tentativa de... Desculpe, estou lendo a próxima lauda. Mil perdões. É para falar que o governo vai liberar mais de 16 bilhões do Fundo de Garantia por Tempo de Serviço, FGTS, na próxima semana, segundo o Ministério do Trabalho. Francisco Neto detalha essa medida para a gente.
15: De acordo com o governo, parte desse valor do recurso do Fundo de Garantia por Meio de Serviço, FGTS, cerca de 8,4 bilhões, será transferida diretamente da conta vinculada do FGTS para a conta corrente dos trabalhadores ou por meio do depósito. Os recursos são mais de 10,5 milhões de trabalhadores que aderiram ao saque aniversário e foram demitidos sem justa causa entre 2020 e 2025. A liberação foi autorizada por meio de uma medida provisória publicada pelo governo federal. O restante, estimado em 8,2 bilhões, poderá ser usado como garantia no programa Desenrola 2.0, voltado para a renegociação de dívidas antigas, com juros mais altos. Pelas regras, será possível utilizar 20% do saldo disponível no FGTS ou até R$ 1.000, o que for maior, para quitar os débitos.
16: 8 horas e 29 minutos. Agora a gente vai com a Lívia Brás, porque ainda em Brasília, o governo federal anunciou um bloqueio adicional de 20 bilhões de reais no orçamento de 2026. Vamos com ela então, Lívia Brás.
17: Com a nova medida, o total de recursos bloqueados neste ano chega a 23 bilhões e 700 milhões de reais. Segundo a equipe econômica, o bloqueio foi necessário para cumprir o limite de gastos previsto no arcabouço fiscal, que permite o crescimento das despesas em até 2,5% acima da inflação. O governo disse que precisará abrir espaço no orçamento para acomodar o aumento de despesas obrigatórias. Entre os principais reajustes estão os gastos com o Benefício de Prestação Continuada, o BPC, que tiveram um aumento de 14,1 bilhões de reais, além das despesas previdenciárias, com alta de 11,5 bilhões. Por outro lado, houve redução de 3 bilhões e 800 milhões de reais na previsão de gastos com pessoal e encargos sociais do funcionalismo público. Apesar do bloqueio, o relatório não prevê contingenciamento de recursos para cumprimento da meta fiscal. A projeção de superávit primário subiu de 3,5 para 4,1 bilhões de reais. Mas quando são incluídos os precatórios, que são aquelas dívidas da União reconhecidas pela Justiça, a estimativa passa a ser de déficit de 60 bilhões e 300 milhões de reais. O detalhamento dos cortes por ministérios e órgãos federais vai ser divulgado só no próximo dia 29, por meio de um decreto presidencial com os novos limites de gastos.
16: Obrigada pelas informações. 8 horas e 30 minutos, Transamérica agora é TMC. 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
18: 8 horas e 31 minutos, agora sim, falando do Rio de Janeiro, né? A gente falava há pouco dessa agenda que o presidente teve lá na organização Fiocruz. E as falas para o governador do Rio de Janeiro. A Alerj rebateu essas declarações do presidente e afirma ser inaceitável qualquer tentativa de generalizar ou criminalizar o parlamento fluminense. Quem traz as informações para a gente é a Jade Marinho. Bom dia, Jade. Tudo bem por aí?
19: Dia. Bom dia para você, Estela, Fernanda, para todo mundo sintonizado aqui na Rádio Transamérica TMC. Aqui no Rio de Janeiro tá meio gelado, viu, o clima, mas daqui a pouquinho vai dar aquela esquentada, apesar de estar bem bonito, né? Mas a política fluminense, a gente sabe, ainda mais em ano eleitoral, tá mais quente que o normal, né? Ainda mais agora que a Assembleia Legislativa reagiu a essas declarações do presidente Luiz Inácio Lula da Silva, feitas, né, ontem durante a agenda na Fundação Oswaldo Cruz, a Fiocruz, em Manguinhos, na Zona Norte, aqui da capital fluminense. Num discurso ao lado do governador em exercício, Ricardo Couto, o Lula afirmou que se a escolha do governador do estado dependesse da Alerj, né, a casa, ia eleger um miliciano. A fala, claro, provocou aí reação do parlamento fluminense, que respondeu em nota que respeita as instituições da República e espera o mesmo tratamento por parte de todas as autoridades do país, o que inclui o presidente da República. A Assembleia também considerou inaceitável qualquer tentativa, como você disse, Estela, de generalizar ou criminalizar os deputados estaduais eleitos pela população do Rio de Janeiro. No posicionamento oficial, a Casa destacou também que o estado enfrenta desafios históricos na segurança pública e atribuiu parte do cenário à ausência de políticas nacionais eficazes de combate ao tráfico de armas, às fronteiras abertas ao crime organizado e à expansão de facções criminosas pelo país. A Alerj afirmou ainda que o momento exige união institucional, equilíbrio e responsabilidade sem declarações que estimulem divisão política ou pré-julguem instituições. Durante o evento, Lula também defendeu ações mais duras contra grupos milicianos e políticos ligados ao crime organizado no estado, Estela.
16: Obrigada, tá. Viu? A gente agradece a sua participação aqui na Transamérica TMC. Obrigada pelos esclarecimentos e detalhes. A Jade Marinho, então, lá do Rio de Janeiro. E agora a gente vai para o Recife para falar que 7 imóveis foram atingidos por incêndio em um dos principais pontos comerciais do centro do Recife. O Corpo de Bombeiros trabalhou durante todo o sábado no local. E a gente vai chamar o Júlio Andrade, que tem todos os detalhes. Bom dia, Júlio.
20: Muito bom dia, Estela, Fernanda, bom dia a todos. Foi isso, viu? Foi o sábado de muito trabalho para o Corpo de Bombeiros. A gente trouxe essa informação ontem aqui na TMC. Da sexta para o sábado, né? Um incêndio de grandes proporções atingiu ali um imóvel no centro do Recife, bem no centro de compras. E aí o Corpo de Bombeiros atualizou a informação no fim da tarde que 5 imóveis foram atingidos diretamente, mas outros 2 também sofreram ali por conta da parte da estrutura, né? O fogo também atingiu. A Defesa Civil, inclusive, que em um desses imóveis, a estrutura interna colapsou totalmente e vai exigir uma avaliação de segurança mais detalhada. 10 viaturas do Corpo de Bombeiros foram utilizadas no combate ao fogo, entre veículos de combate a incêndio, resgate, comando operacional, até um drone foi usado para o monitoramento, porque a preocupação maior era de que o fogo pudesse voltar a qualquer momento do dia, já que nas imediações tinha muito produto inflamável, muita loja de tecido, de equipamentos também, então existia esta preocupação. Ainda bem que ninguém ficou ferido, foi só realmente este dano estrutural em 7 imóveis. E aí a Defesa Civil atualizou também ontem no fim da tarde e disse que após o fim do trabalho do Corpo de Bombeiros, ontem à noite ainda continuava o trabalho, aí sim, ou seja, durante a semana a Defesa Civil vai fazer ali um trabalho maior para poder liberar ou não os imóveis, né? O pessoal, claro, ontem sentiu bastante porque um dia de sábado, dia que o comércio vende mais, nas proximidades da Copa, muito material também relacionado aí à Copa do Mundo, camisas, objetos, enfim, e tudo ontem no centro do Recife não funcionou por conta do incêndio. Mas a gente reforça, né? Ainda bem que só danos estruturais, menos mal, porque graças a Deus ninguém ficou ferido. A gente, claro, continua monitorando e vamos ver durante essa semana como é que vai voltar o comércio do centro do Recife, viu?
18: Tá joia, Júlio, que bom, como você mesmo disse, que bom que foram danos materiais, que não tivemos feridos com esses incêndios. Ô Júlio, mudando de assunto aqui, eu tava conversando com o Rick, que é conterrâneo seu, ontem a gente falava sobre o São João no Nordeste, especialmente em Pernambuco, e eu perguntei pra ele se em Recife o mais forte era Carnaval ou São João, ele falou que acha que é Carnaval. O que que você acha?
20: Eu concordo plenamente. Veja, o Recife está tendo, né, há de uns 3-4 anos para cá, um período junino muito forte. Então, eu até na sexta-feira entrava aqui na TMC e falava sobre isso, porque a gente vai ter um carnaval, um São João muito forte, serão 10 dias de festa, mas nada se compara ao carnaval, porque de fato o carnaval, apesar de menos dias, só 4, mas tem um apelo muito mais forte. Porque, Estela, Fernando e todos que nos escutam, quando a gente fala de período junino aqui em Pernambuco, a gente lembra logo de Caruaru, claro, né? Aí existe aquela rivalidade, Caruaru e Campina Grande, quem tem um São João melhor, claro que a gente puxa aqui para Pernambuco, é Caruaru, mas realmente o São João tá ficando forte, mas eu acho que ainda não se compara. Falando de Recife, ainda é Carnaval, São João agora, Caruaru e outras cidades aqui do Agreste, né? Gravatá, a Petrolina no Sertão, são cidades que têm esse apelo junino muito forte. E aproveitando, eu queria convidar todos vocês aí da TMC para que possam vir para cá curtir o São João com a gente, viu? Estão mais do que convidados, a gente recebe todo mundo na TMC Recife.
18: Opa, mas convite feito, convite aceito?
0: E um convite desses, assim, de surpresa,
18: não,
0: olha.
18: Ô, Júlio, só pra gente finalizar aqui, e como é que São João disputa espaço com a Copa do Mundo, hein? Porque acontece tudo na mesma época, dá pra curtir tudo ao mesmo tempo?
20: Com certeza. Sabe o que está acontecendo? A programação sendo divulgada nos dias de jogos do Brasil, vai ter um telão, né? As pessoas, as prefeituras, as empresas, enfim, estão convidando justamente para isso. Curte os jogos, né? A maioria, os primeiros ali, eu acho que é 7 da noite, 6, enfim. Então, vai lá no local, onde na praça, enfim, onde está acontecendo a festa, vai parar, vai ter bandas ali na hora do jogo. Claro, tem um telão para todo mundo acompanhar. Quem não puder acompanhar no telão, já pega o raidinho ali, coloca no vídeo, escuta pela TNC, e aí depois acabou o jogo com vitória do Brasil, a gente espera, mas também se não for vitória do Brasil, eu tenho certeza que todo mundo vai cair no forró. Assiste o jogo, depois vai dançar forró.
0: Alegria não vai faltar, com certeza.
18: Coisa boa, obrigada, querido, um bom domingo pra você.
20: Forte abraço, a gente segue por aqui.
18: 8:39.
0: E agora a gente fala aqui de alerta, hein? Diante do avanço da influenza, a palavra de ordem é ampliar a proteção. E uma das estratégias tem sido facilitar o acesso à vacina. A Letícia Benassi vai contar tudo pra gente.
21: Capitais brasileiras têm ampliado a vacinação contra a gripe aos fins de semana para alcançar quem não consegue se imunizar durante a semana. Em Belo Horizonte, por exemplo, 22 centros de saúde funcionaram de 8 da manhã às 5 da tarde com a aplicação da vacina contra a influenza para toda a população acima de 6 meses. A mobilização acontece em meio ao avanço dos casos de doenças respiratórias no país, antes mesmo da chegada oficial do inverno. Dados da Fiocruz e do Ministério da Saúde mostram aumento nas internações por síndrome respiratória aguda grave em vários estados brasileiros. Só neste ano, o Brasil já notificou mais de 57 mil casos da doença, com crescimento importante da circulação da influenza A. Em Belo Horizonte, a pressão sobre o sistema de saúde fez a Prefeitura registrar mais de 100 mil atendimentos relacionados a doenças respiratórias apenas nos primeiros meses deste ano. A capital mineira também contabilizou dezenas de mortes por síndrome respiratória aguda grave e chegou a ampliar ações emergenciais de atendimento e vacinação. No Rio de Janeiro, a prefeitura informou que a cidade registrou mais de 1000 casos graves de influenza no ano passado, com mais de 140 mortes. E autoridades de saúde já alertam para o aumento antecipado da circulação do vírus em 2026. Já em São Paulo, o avanço das internações por gripe também preocupa. Dados nacionais apontam crescimento de mais de 90% nas hospitalizações por influenza em comparação com o mesmo período do ano passado. Cenário que levou estados e municípios a anteciparem campanhas e reforçarem os mutirões de vacinação. Além de Belo Horizonte, cidades como Campo Grande, Goiânia e São Paulo também adotaram estratégias especiais de vacinação aos fins de semana para ampliar a cobertura vacinal. A vacina é gratuita e segue disponível em postos de saúde de todo o país. Especialistas reforçam que a imunização continua sendo a principal forma de evitar casos graves, internações e mortes provocadas pela gripe.
18: Obrigada, Letícia, pelas suas informações. Agora são 8 horas e 41 minutos.
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4: Aí de volta com as informações do Rio de Janeiro, para você que tá empolgado com a Copa do Mundo. Enfim, o Alzirão vai voltar. Júlia Novaes tem as informações.
5: A rua Alzira Brandão, conhecida como Alzirão na Tijuca, zona norte do Rio, irá retornar em 2026 com suas grandes celebrações para a Copa do Mundo. O ponto super tradicional ficou sem festa no último torneio de 2022, pela primeira vez em 50 anos, mas retorna esse ano. A programação deste ano conta com shows gratuitos de famosos grupos de pagode, como Revelação, Clariô e Bom Gosto, além das transmissões dos jogos e ativação dos patrocinadores. O espaço, que já chegou a abrigar 30 mil pessoas para assistir a um jogo, ficou famoso pela rua decorada com as cores da bandeira do Brasil, pelas bandeirinhas e pela pintura do asfalto. A festa retorna e o espírito torcedor brasileiro também.
4: Ah, eu adoro esse espírito, né, de Copa do Mundo que ele traz para as pessoas, a vizinhança ali, todo mundo se juntando para decorar as ruas. Eu quero saber de você, ouvinte, aí do outro lado, se a sua rua, aí no seu bairro, a galera também tem esse espírito muito bem aflorado. Manda mensagem pra gente, 2199-557-1013. Me mostra se a sua rua tá aí toda decorada, toda colorida. Manda mensagem pra gente, manda foto. Ou também contribua com informações e pode mandar beijo por aqui também, por que não? 2199-557-1013. E voltando com informações do noticiário do Rio de Janeiro, bom, a Polícia Civil prendeu 3 suspeitos apontados como integrantes do Comando Vermelho, investigados por possível ligação com aquela bomba caseira que explodiu dentro de uma escola pública em Belfor Roxo, na Baixada Fluminense. Vocês lembram desse caso? O ataque aconteceu no último dia 8 no CIEP Lazar Segal, no bairro Areia Branca, deixou 10 estudantes feridos. Daqui a pouco a gente volta com as informações do Rio de Janeiro. Agora a gente volta a integrar a Rede Transamérica, TMC.
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4: Transamérica, TMC. 8 horas e 47 minutos, você está aqui na Transamérica, que agora é TMC, comigo, Fernanda Câmara, e também com a Estela Ribeiro, a gente aqui falando dos principais destaques e assuntos do Brasil e do mundo, ouvinte, para você. E o ministro Luiz Fux, do Supremo Tribunal Federal, votou pela manutenção das prisões preventivas de Henrique Vorcaro e Felipe Vorcaro, pai e primo do ex-dono do Banco Master, Daniel Vorcaro. A Lívia Brás, ao vivo, da Capital Federal, traz todas as informações. Bom dia, Lívia.
13: Bom dia, querida.
14: Oi. Oi, Fê, bom dia, Estelinha. Pois é, gente, o ministro Luiz Fux, ele acompanhou o relator desse caso, o ministro André Mendonça, e votou pela conversão das prisões temporárias em prisões preventivas, ou seja, agora sem prazo definido para terminar. Julgamento acontece no plenário virtual da segunda turma do STF, mas ele foi suspenso depois de um pedido de vista do ministro Gilmar Mendes, que agora vai ter até 90 dias para devolver esse processo. Ainda faltam os votos de Nunes Marques e Dias Toffoli, mas como Toffoli se declarou impedido, ele não vai participar dessa análise. Henrique e Felipe Vorcaro são investigados nos desdobramentos da Operação Compliance Zero da Polícia Federal, que está apurando as suspeitas das fraudes financeiras, também de lavagem de dinheiro, ocultação de patrimônio, tudo isso envolvendo Banco Master, que foi liquidado pelo Banco Central no ano passado. Segundo a Polícia Federal, Henrique Vorcaro teria atuado como operador financeiro de uma organização criminosa, realizando repasses mensais de cerca de R$400 mil. Lembrando, Henrique Vorcaro é o pai de Daniel Vorcaro. Já Felipe Vorcaro, que é o primo, ele é investigado por participação em operações financeiras que são consideradas ilícitas e também movimentações ligadas à lavagem de dinheiro. No voto, o ministro André Mendonça disse que existem fortes indícios da participação dos investigados em uma estrutura criminosa e que a liberdade deles poderia atrapalhar as investigações. As defesas de Henrique e Felipe negam qualquer irregularidade.
13: Tá joia, Lívia. Muito obrigada pelas suas informações. E olha, mudando de assunto, Lívia, me conta o que aconteceu aí nos estúdios de Brasília da TMC, porque eu vi uns vídeos nas redes sociais. Era uma banda? Quem que era que estava por aí?
14: Na sexta-feira, a gente recebeu visita, porque sexta-feira nosso estúdio se transforma numa grande agenda cultural, sabe, Estelinha? A gente aqui também é muito movido por isso. Marcelinha Franco, que é minha companheira de bancada aqui no Brasília TMC, ela adora cultura, todos nós adoramos, né? Sim. Mas ela que é a responsável aí por esse nosso setor cultural aqui. E aí a gente convidou um trio de forró, que essa época do ano tá bombando, né, gente?
13: Claro.
14: Porque o pessoal aqui ama festa junina, chamado Trio Chililique. E aí eles vieram fazer pra gente dar uma palhinha no nosso estúdio aqui na sexta-feira. Lotaram o nosso estúdio, movimentou demais nossa audiência, foi muito legal, gente.
13: Que gostoso, que bom. Sempre trazendo, especialmente aí da Capital Federal, né? Que a gente tem tanto assunto sério, pesado, tenso, fica todo mundo de olho. Quando dá pra dar uma relaxada, uma refrescada com esses assuntos e um forrozinho bom, não dá pra negar, né?
14: Ah, é bom demais, né? Todo mundo entrou no clima e a gente sempre tenta trazer isso, né? Nas sextas-feiras, trazer um pouco mais de leveza, um pouco mais de diversão, de arte, que é tão importante pra gente fazer esse respiro aí no meio do dia, né?
13: Pois é.
4: Sendo assim, já foi influenciada. Vou pro forró hoje.
13: Olha, Fernanda.
14: Muito bem.
13: Fernanda assumindo o lado forrozeira.
4: Eu só não vou porque amanhã eu acordo 2:30 da manhã pra 5 horas entrar no ar com o Start TMC. Mas eu vou pensar na possibilidade do próximo fim de semana, que eu vou estar de folga.
13: Muito bem.
14: Tamo junto, Fê.
4: Tamo junto.
13: Obrigada, querida. Um bom domingo pra você.
14: Pra vocês também, meninas. Bom trabalho.
13: 8 horas e 51 minutos.
15: E a gente continua com os nossos principais assuntos aqui com os nossos repórteres. O Brasil apresenta uma alta nos afastamentos do trabalho por questões ligadas à saúde mental. O Kennedy Lacerda traz as informações para a gente.
16: Dados divulgados pelo Ministério da Previdência Social mostram que o Brasil registrou mais de 546 mil afastamentos do trabalho por transtornos mentais no ano passado, o maior número da última década. O aumento dos casos está relacionado, por exemplo, à pressão no ambiente de trabalho e jornadas excessivas. A atualização da norma regulamentadora número 1, que entra em vigor na próxima terça-feira, amplia a discussão sobre saúde mental no trabalho. A NR1 passa a incluir oficialmente os riscos psicossociais no programa de gerenciamento de riscos. Na prática, situações como metas abusivas, pressão psicológica e jornadas excessivas passam a ser consideradas como riscos ocupacionais. Com isso, as empresas deverão identificar, monitorar e adotar medidas preventivas para proteger o bem-estar psicológico dos trabalhadores. Para se ter uma ideia, os afastamentos por burnout cresceram 823% nos últimos 4 anos, reforçando que saúde mental no ambiente de trabalho se tornou uma questão urgente.
13: Urgentíssima. Saúde mental é sempre uma questão urgente, em qualquer lugar, especialmente no trabalho. Agora, 8 horas e 53, já que a gente vai falar de saúde mental, vamos falar coisas que fazem bem à nossa saúde mental. Arte, música, muita festa, que tomaram conta aqui de São Paulo com a virada cultural nesse final de semana. Quem traz as informações pra gente é a Júlia Takahashi.
17: E o primeiro dia da virada cultural foi marcada por tanta festa que nem a chuva conseguiu parar essa galera. Aqui no Vale do Anhangabaú teve de tudo, começando pelo maestro, um dos maiores pianistas brasileiros, João Carlos Martins. Depois, a Mocidade Alegre, campeã do Carnaval de São Paulo deste ano, trouxe o samba tradicional. Já os solteiros quase sofreram por aqui com o pagode de Péricles, mas a energia estava tão boa que nem deu tempo para tristeza. A festa continuou com Luísa Sonza, que colocou todo mundo para dançar. E quando a gente fala de virada cultural, é isso mesmo. São 24 horas de muita cultura. Bem no início desse domingo, o espanhol Manu Chao animou a galera com seus clássicos dançantes. E a madrugada seguiu ao som de um jazz psicodélico e afrobeat até o amanhecer. Se você não conseguiu participar ontem, ainda dá tempo. O festival continua. Aqui no Centro, Marina Sena sobe ao palco às 14h com os hits que marcaram o último carnaval. Logo depois tem Seu Jorge. E quem fecha a edição 2026 da Virada Cultural aqui no Vale do Anhangabaú é Alexandre Pires, com muito pagode dos anos 90. Mas a programação vai muito além daqui. Espalhada por toda a cidade, a virada ainda tem teatro, dança, debates e muitas outras atrações. Porque cultura em São Paulo, especialmente hoje, está por toda a parte.
15: Embalada nesse clima aí de coisa boa, de cultura, hoje é o último dia da edição especial da Feira Sabor Nacional para celebrar as riquezas da culinária junina e valorizar as tradições gastronômicas brasileiras. O evento ocorre na Cinemateca Brasileira em São Paulo e quem tem mais detalhes desse evento de dar água na boca é o José Roberto Gifone, que é sócio e organizador da feira.
18: A Feira do Sabor Nacional está comemorando 10 anos de edição agora nesse ano, né? Desde 2016 a gente trabalha com esse evento, que é um evento focado em prestigiar os pequenos produtores da área de gastronomia. A gente celebra nesse ano aqui todo esse trabalho que a gente fez já com todos esses produtores que a gente foi garimpando ao longo de muito tempo já, sabe, produtores de queijo, embutidos, vinhos, doces, pães incríveis. Então a gente faz essa curadoria com os pequenos produtores, leva para um espaço legal, que é a Cinemateca Brasileira, né, que é uma delícia, um espaço. E a gente junta todos esses produtores lá com vários restaurantes renomados que tem na cidade, né? E a gente, além de restaurantes, tem show de forró, samba, cinema, oficina para criança. Então são várias coisas acontecendo ao mesmo tempo, que faz o dia ficar especial. As pessoas vão lá e passam um dia super agradável na Cinemateca Brasileira. É muito legal. É um convite extensivo para todos aí, que todo mundo vai gostar.
19: É, eu vou puxar a sardinha pro meu amigo Tomás aqui, porque se a gente tá falando de Cinemateca, claro, tem cinema, olha só. Por exemplo, amanhã, aliás, amanhã é ótimo, né? Dia 20 de setembro, não, a gente tem, aliás, Bonnie e Clyde, é isso, né? Tô certo? Tô no lugar certo aqui, né? Tem, vai ter exibição de filmes, né? Bonnie e Clyde...
18: Tem exibição de filmes. A programação de filmes, na verdade, fica mais pra Cinemateca. Não vou saber te falar agora.
19: Ah, eu acho que eu tô. Sabe que um dia que eu tô? Você me perdoa. Eu tô num evento do ano passado, rapaz. Olha, Nayara, aqui perdida. Tem filme.
18: Uma programação especial de filmes que a Cinemateca vai fazer.
19: Vou abrir aqui.
18: Com a virada cultural, né? Então faz parte da virada cultural também, que a Cinemateca está lá junto. Mas o legal desse evento, assim, as pessoas estão perguntando muito, como é que está a previsão do tempo, não está muito legal para amanhã? 80% do espaço lá na Cinemateca que a gente usa é coberto, então dá para ir tranquilo, sabe? Dá para levar a família toda, é muita área coberta, então a pessoa pode fazer, almoçar lá, comprar os produtinhos para levar para casa, é muito legal. A gente trabalha muito com os produtores renomados. Então, a gente trabalha com várias áreas assim. Então, tem a área de produtores, pequenos produtores, que é onde ficam, por exemplo, produtores de queijos, a Fazenda Atalaia, Capim do Bosque, vários produtores de queijos, embutidos, Salumeria Maia, Jais, vários outros. A gente tem o Cortais, o pão, sabe aquele padeiro, que é um ator lá, que o cara faz um maior sucesso, os pães incríveis. Além desse, Pestra Pane, vários outros. Doces, geleias, muita coisa legal nesse espaço de pequenos produtores. Fora esse espaço de pequenos produtores, nós temos a área de botecaria. Então, imagina vários bares bacanas, como o Bar do Luiz Fernandes, Coia, o Garden Bar, a Cervejaria Tarantino, Puro Verde, além de outros que vão estar nesse espaço de bar. Fora isso, ainda mais para complementar, a área de restaurantes, né? Que a gente conta com o restaurante Mocotó, o Amazo, o Holly Burger, tem a Carajé, tem mais cervejas, vinhos. Então, é muito legal a diversidade que tem, né? Então, a gente está sempre incentivando essa economia criativa, incentivando esses pequenos produtores, que a gente sabe que muitos deles, né, precisam desses eventos para dar força, né, de divulgação das marcas deles, porque os caras às vezes ficam focados em produzir, né? Então, a gente vai lá para divulgar esse trabalho, que é muito bacana. E o showzinho de forró, quem não gosta nessa época, né?
19: Opa!
18: O Mayara e Tomás vão ter... Tem que falar dessa festa junina, né? Que a junina, nós estamos preocupando um pouco, tá? É em maio, mas já estamos falando de festa junina. Por quê? Junho já vai ter Copa, né, do Mundo. Então, a gente está antecipando um pouco e vão estar levando lá várias coisinhas regionais, que nessa edição a gente valoriza a comida raiz, a comida caipira. Então, vai ter milho, paçoca, maçã do amor, bolo de fubá, pastelzinho de angu, entre várias outras coisas que nós... Não, é de dar água na boca, não dá nem para ficar falando tudo que tem, gente. Porque, realmente, é muita gente boa fazendo coisa legal nesse país aqui. A gente sabe que tem muito produtor bacana, azeites premiados, sabe? Vários desses produtores que a gente está levando são premiados lá fora, mundialmente, não só aqui no Brasil. Então, tem queijos premiados, azeite. Imagina, quando a gente começou há 10 anos atrás, achar um azeite bacana era muito difícil. Hoje em dia, eles são premiados lá fora. Então, por aí vai. Vinhos, cerveja sem álcool, é uma variedade de produtos bem legal. É um programa bom para passar o dia, sabe? Pra curtir lá.
20: Legal.
19: Não, e no friozinho ainda, comer é a melhor coisa que tem. Nossa, é a melhor coisa que tem. Ó, e a TMC vai cobrir, vai trazer todas as informações aí dessa feira. Que, aliás, só deixa daqui o horário, ó. Então, é sábado e domingo, a partir aqui, deixa eu ver aqui, das 10 da manhã às 7 da noite no sábado e domingo das 10 da manhã às 6 da tarde. Olha, quero muito agradecer.
20: Só um detalhezinho rápido, a Cinemateca, eu confundo às vezes, é que fica na Vila Mariana, é isso?
18: Cinemateca. Na Vila Mariana, isso. As pessoas confundem. Tem mais informações, gente, se quiser mais informações, através do nosso Instagram, arroba Feira Sabor Nacional. Ingressos são vendidos pelo Simpla.
19: Pratinho.
18: Na portaria no momento também, é R$20 o inteiro e R$10 a metade, meia, para mais 60, ou levando um quilo de alimento também, pelo Simpla. E crianças não pagam até 10 anos.
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26: Você sabia que só um estádio da Copa do Mundo FIFA 2026 já sediou jogos de outras copas? Uma ressalva importante, várias cidades já foram sedes nas Copas de 94 nos Estados Unidos e 70 e 86 no México. Mas os jogos daquela época aconteceram em outros estádios que já foram ou demolidos ou simplesmente substituídos por arenas mais modernas. Em Nova Jersey, nos Estados Unidos, o Giants Stadium recebeu jogos da Copa de 94 e depois virou o MetLife Stadium, local de estreia do Brasil na Copa de 26 e palco da grande final. No México, em Monterrey, o Estádio Tecnológico sediou 3 jogos da Copa de 86 e agora se tornou o Estádio BBVA, mais moderno que o antigo. O único estádio que permanece intacto e já sediou jogos de Copa é o Estádio Azteca, na Cidade do México. Foi lá que tivemos duas finais lendárias, em 70 e em 86, eternizando as conquistas do tri do Pelé e a histórica Taça de Maradona. Em 2026, receberá 5 jogos, incluindo a abertura. Esse será o primeiro e único estádio do mundo a participar de 3 edições do torneio.
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13: 9:04. Gente, São Paulo está vivendo uma das transformações demográficas mais intensas de sua história. O avanço acelerado da população idosa, que já começa a redesenhar as prioridades e os desafios da cidade. No A Cidade é Sua de hoje, Felipe Bueno e Ronaldo Sais conversam com Walter Feldman, presidente do Fórum de Longevidade São Paulo, Rosa Maria Marucci, coordenadora da Atenção Básica, e Rodrigo Simões, contador e economista, para uma conversa sobre como a capital está se preparando para essa nova realidade demográfica. Vamos falar desse planejamento, de políticas públicas, mobilidade, acessibilidade, assistência social, demandas de saúde e tudo mais que ainda precisa sair do papel para que São Paulo esteja pronta para acolher e atender bem sua população idosa. Vamos acompanhar? A Cidade é Sua.
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29: Olá, seja bem-vinda, seja bem-vindo. Começa agora mais um A Cidade é Sua na nossa TMC. Toda semana um tema de interesse de São Paulo, de você que mora em São Paulo. E o assunto de hoje é o idoso. Qual é o papel do idoso em São Paulo, já passado um quarto de século desse nosso século XXI, pós-moderno, pós-verdade e tudo mais? A gente começa esse programa com a reportagem do Ronaldo Sais. Vamos lá.
30: Rodrigo Simões, que é economista e professor da Faculdade de Comércio aqui de São Paulo. É isso mesmo, né, Rodrigo? Tudo bem?
31: É isso mesmo. Muito obrigado pelo convite, Ronaldo. É um prazer estar com toda a nossa audiência da TMC.
30: Prazer é nosso. Começando aqui para falar dessa geração prateada, né? A força do consumo dessa geração, dessa fatia da sociedade. Trazendo aqui um estudo, né, que o Rodrigo apontou para nós. A economia prateada movimentou 1,8 trilhão de reais em 2024, 24% do consumo privado total. Rodrigo, como a gente consegue avaliar o impacto desse oceano prateado na sustentação do PIB brasileiro?
31: Não, muito bem. Sabe, Ronaldo, você trouxe um dado importante, que essa economia prateada, o Silver Economy, né, que bem diz assim, conhecido por todos, tem uma grande importância na economia. Não só na economia nacional, na economia de São Paulo, do estado de São Paulo, e também na economia mundial. A economia da geração prateada, que é referente à população 50 mais, acima de 50 anos, tem um poder aquisitivo, tem um mercado de consumo muito ampliado e também tem um perfil de consumo diferente da população com 20 anos, com 30 anos, com 40 anos. São outras necessidades, são outros objetivos, são outras perspectivas e assim, e a economia como um todo, não só o mercado privado, mas também como o setor público, tem alguns desafios pela frente.
30: A gente estava conversando, você falou do quanto isso pode chegar daqui 20 anos, mais ou menos. É, né? Um crescimento absurdo. A gente está falando de atingir de 35% a 40%, né, da parcela total. Você acha que as empresas brasileiras estão subestimando essa parcela da sociedade?
31: Olha, você vê, né, que interessante. Realmente, a perspectiva é que esse mercado suba aí de 24% para quase 40% da população, aumentando muito o consumo, tá, da área privada, do mercado privado, em relação ao PIB, para mais de 3 trilhões de reais, porque é uma parcela significativa da população. E o que acontece? Isso está subestimado pelo mercado das empresas, pela análise propriamente que os profissionais não têm feito, aliás, e também pelo governo, de poder entender como que a economia será afetada por essa parcela da sociedade, que será muito representativa. Imagina que hoje é 40, 27%, 24%, 27%, podendo chegar em 2050 a quase 40%, ou seja, um quarto da população brasileira é da geração 50 mais. Então, assim, são muitas oportunidades, mas também muitos desafios, que é o que a gente vai bater um papo aqui.
30: Ótimo. Trazendo um recorte do estudo, para você ter ideia, na Europa, e aí a gente pode exemplificar com a França, eles demoraram 120 anos para ter o mesmo recorte que o Brasil tem hoje, que demorou 20 anos. Uma diferença absurda. Você está falando de 100 anos. Por que na Europa é esse recorte maior e aqui no Brasil essa diferença?
31: Você vê que esse também é um dado interessante, né? A Europa, ela demorou nos estudos demográficos, tá? Estudo de aging, de população, de perfil de consumo, taxas de natalidade, etc. Isso, a Europa, ela demorou um pouco mais para o continente envelhecer. Já o Brasil, situado aqui na América Latina, na América do Sul, corrigindo, o que acontece? A nossa população, com a taxa de natalidade, ela reduziu muito rápido da década de 80 para cá, Ronaldo. Então, assim, foi uma redução muito drástica. E por isto que fez com que, se antigamente, na década de 70, as famílias brasileiras tinham entre 2 e 5 filhos, hoje é pelo menos 2, 2.1, 2.2, dependendo da metodologia que se usa. Então, quando você tem uma menor natalidade, você tem uma ampliação das pessoas de maiores idades. E isso aí vem a contribuir para poder pressionar a previdência, o mercado de trabalho e também um fator importante, que é a renda. A renda dessas pessoas impacta diretamente na economia.
30: Você falou agora de renda. No estudo também há essa questão da renda, como colocando que a renda dessa parcela da população é 38% maior do que a dos jovens. Só que quando a gente vai entrar no mercado, e aí quando eu falo mercado é em todos os setores, a gente não vê essa demanda sendo atendida, ou essa renda sendo utilizada, né, pelo mercado, pelo setor.

0: recursos, querem cuidar da saúde, né? Recentemente eu conversei com o proprietário de uma rede de academias e de 100% dos alunos, 30% já é para quem tem mais de 50 anos. Olha só,
1: Impressionante esse dado.
0: 30% de uma rede de academias. E está muito em linha com o estudo da ONU, que fala que hoje no Brasil você tem 27% dessa população. Você vê, lá na academia, de cada 10, 3 é 50 a mais. Então eu vejo que é interessante a gente analisar, porque é um mercado muito promissor. Você vai ter, e nós já temos, aliás, e teremos um novo redesenho da economia com as demandas. Então você tem uma demanda menor por transporte em relação aos jovens, mas uma demanda maior por gastos de saúde em relação aos jovens. Esse é o primeiro ponto. O segundo ponto que é interessante, você tem uma demanda maior por medicamentos, diferente do que a geração mais nova demanda. Então, o pessoal 50 a mais tem seus tratamentos, né? Tem as questões de saúde, então você tem um gasto maior com medicamentos. Outra demanda que vai impactar muito é a demanda da saúde, não só a saúde privada, mas a saúde pública também. A geração 50 a mais, ela demanda também custos maiores com convênio médico, com seguro-saúde, por exemplo. E também acaba pressionando a parte da saúde pública. Você acaba pressionando também um pouco mais, porque as pessoas, não é porque elas chegaram nessa faixa dos 50 a mais, da geração prateada, que vão viver menos. Pelo contrário, na década de 70, 80, a expectativa do brasileiro era de 62 anos, em média. Hoje é de 77 anos. Veja só, 15 anos a mais de vida significa 15 anos a mais de consumo, de demanda por produtos, por serviços, tá? E essa geração, ela está na sociedade e irá aumentar, só que as empresas precisam também estar atentas a esse mercado, estudar esse negócio, porque são outras demandas. É outros tipos de vestuário, são medicamentos, são outros planos de saúde adequados, tá? E até mesmo entre a parte que eu vejo que é fundamental, o turismo. O turismo dos 50 a mais é diferente das pessoas mais jovens. Então, assim, são formas, mercados muito promissores, tá? Que eu acho que a gente tem que explorar bem isso. Não só o privado, mas o público também.
1: Boa, Rodrigo. Eu ia citar isso do público. Essa demanda, como que o setor público pode conciliar sem e que não perca a sustentabilidade, né? Porque tem que ser algo progressivo, né? Tem que estar em crescimento.
0: Sim, exato, Ronaldo. Você sabe que quando você fala de setor público, me vem à cabeça política pública. E política pública é um ponto muito importante que traz estabilidade para uma sociedade, para a economia, traz estabilidade para a população. E o governo, ele tem que pensar assim, ele tem que pensar nas crianças, tem que pensar no público jovem, tem que pensar no empreendedor e também nessa economia, que é das pessoas de 50 anos. Mas, e como funciona, Ronaldo, essa questão de política pública? Primeiro você começa a redesenhar e verificar como está a questão da saúde pública, o atendimento no SUS, nos hospitais, nas saúdes e principalmente tentando trabalhar na questão da saúde preventiva. Então, para você não superpopulacionar ali a parte de demandas por tratamentos, internações, você começa a criar programas de prevenção de saúde. Isso que é muito importante. Então, isso seria uma política pública ótima. Segundo ponto é transporte. Transporte adequado para esse público que cada vez mais. E tem uma demanda também no transporte. Por exemplo, você pega pessoas acima de 60, 70 anos, tem muita dificuldade de se locomover. Então você tem que ter transportes adequados. Transportes com menos lotações, transportes mais rápidos, mais variedades de transportes, porque como essas pessoas vão se locomover? Esse é o segundo ponto. E o terceiro ponto é você poder oferecer e trazer uma análise sobre o mercado de trabalho para essa população 50 a mais. Porque muitos deles saem do mercado por entre 50 e 60 anos. Aí muitos se aposentam, mas eles precisam continuar trabalhando. Muitas vezes para poder contribuir com a própria renda, porque os custos de remédio, de alimentação, e até mesmo de saúde,

0: gastos com saúde, eles aumentam.
1: Até por uma questão psicológica, em alguns casos, né? A pessoa, ela se aposenta, mas ela gosta do que faz e segue ali trabalhando e tudo mais.
0: Exatamente. E a pessoa quer se sentir ativa e quer se sentir pertencente à economia. Por isso que esse ponto que você abordou, ele é essencial. Então, essas pessoas, elas já estão na economia, mas elas, a gente precisa inseri-las, tá? De forma com que a sociedade ganhe com isso, tá? Porque a sociedade ganhando, as empresas vão bem, o governo vai ter um gasto adequado, tá? Não vai ser pressionado o orçamento público. Então eu vejo assim muitos bons caminhos e muitas boas oportunidades, Ronaldo.
1: Olha, a gente citou transporte, saúde e trabalho. Agora, um setor aqui que me veio à cabeça é a educação. A educação, muitas vezes, ela é associada aos jovens, mas não é uma lei, não é propriamente dito que deve ser assim. Como que o mercado da educação, como que esse setor pode atrair essa demanda que, de fato, tem e existe no Brasil?
0: Olha, muito, muito boa sua pergunta no mercado da educação. Eu, como professor, já começo a ver nas salas de aula, Ronaldo, pessoas acima de 50 anos retornando aos estudos, querendo muitas vezes fazer uma pós-graduação, fazer uma segunda faculdade, sabe? A pessoa, ela quer mudar de trabalho, quer mudar de emprego. Então, eu vejo que existem possibilidades dessas pessoas voltarem aos estudos. Só que também as universidades, elas ainda não estão preparadas 100% para poder atender essa demanda. Porque essas pessoas que eram, talvez, advogados, contadores, profissionais liberais, muitas vezes, na transição da idade e na transição de emprego, elas querem outras carreiras. E muitos vão até para o meio digital, para a economia digital. E
1: É um novo
0: você,
1: setor hoje, assim,
0: que é um
1: está
0: setor.
1: consolidado hoje, mas é novo.
0: Exatamente. E aí, o que que falta, Ronaldo? Essas pessoas poderem ter acesso a cursos voltados para essa população que muitas vezes já tem uma boa formação, já tem uma formação consolidada, já tem uma carreira, já tem um trabalho ali desenvolvido ali por décadas, mas que chegou o momento de se aposentar e muitas vezes essas pessoas querem se reinventar. E reinventando, o que que acontece? Elas trazem a experiência. Trazendo a experiência e juntando com a energia do jovem, eu acho que dá um bom caldo ali para a economia poder fluir cada vez melhor, porque é um equilíbrio. No final das contas, economia é a busca pelo equilíbrio, é a busca para poder solucionar a escassez entre as demandas, as ofertas e as necessidades do povo.
1: Você comentou disso da educação, de atender essas demandas, né, a todo momento, mas também existe um recorte de região, né? A gente tem o costume de colocar muito para o Sudeste. Mas quando a gente olha o relatório, ele aponta disparidades claras. O Sudeste lidera o consumo em saúde, enquanto o Centro-Oeste e o Sul investem mais em transporte. A gente consegue entender o porquê algumas regiões têm maior predileção para aquele setor?
0: É, muito bom. Você sabe que esses estudos regionais são muito interessantes. Quando o Nordeste investe mais em saúde, é porque a população daquela região, como você tem a falta de bons acessos, a boa alimentação, tá? E a boa qualidade de vida, isso impacta diretamente na saúde. Por isso que a demanda por gastos de saúde é maior, tá? Em regiões mais pobres. Em regiões onde não tem saneamento, muito provavelmente. Já nas grandes metrópoles, e aí falando São Paulo, Rio, Minas, algumas cidades do Sul, etc., você tem as pessoas 50 a mais, ainda que com uma renda menor, ela consegue ter mais variedades, ou de hospital público, ou de alimentação. Então, isso impacta diretamente na longevidade dessas pessoas. Impactando na longevidade, uma pessoa com 60, 70 anos de idade, com uma qualidade de vida um pouco melhor, fazendo uma academia, praticando um exercício físico e se alimentando na medida do possível um pouco melhor, significa que ela vai viver mais, vai impactar menos o gasto público com saúde. E aí, o direcionamento ou o redirecionamento da renda dela vai para outros itens, como, por exemplo, transporte, vestuário, cursos e lazer, porque existe um grande mercado também de lazer para essa geração.
1: E como seria esse mercado de lazer? Tanto o setor público quanto o privado, como que hoje eles atuam nessa área?
0: Então, muito bem. Sabe que eu também conversei com algumas empresas de corretores de viagem, empresas de que vendem passagens, né, que criam excursões, tá? E existe um mercado que já vem já de um tempo, de alguns anos, e essas pessoas, 50 mais, eles têm uma outra perspectiva e um outro olhar sobre o que é o lazer. Por exemplo, no turismo, as viagens são viagens muito com enfoque cultural, museus, sabe, paisagens, locais, visitas. Então, isso é um mercado que, enquanto o jovem busca uma diversão, talvez assim algo um pouco mais radical, talvez o pessoal 50 mais, não, eles querem muito, em alguns casos, não todos, que alguns também querem alguma coisa com mais
1: Mas a
0: emoção,
1: maioria.
0: mas a maioria eles querem cultura, lazer, e até mesmo dentro do próprio setor de turismo, a demanda pelo pessoal da geração prateada é um gosto também um pouco mais refinado quando possível. Então, exige-se alimentação, estadia, hospedagem e também trajetos e percursos que sejam mais tranquilos e mais refinados, principalmente em questão de cultura, museus, etc.
1: Está muito atrelado a adquirir um conhecimento, né? Então, por exemplo, como você citou da educação, esse curso não, ele tem que agregar aquilo que a pessoa já está trazendo de fora. A viagem é a mesma coisa. Ela está chegando ali num espaço novo, que seja um país, ela quer algo novo daquele lugar, ela não quer as mesmices que ela viu antes em outras viagens ou naquilo que ela já conhece.
0: Exatamente. E aí a vida dela, a experiência de vida dela e o que ela construiu, porque o público, o Ronaldo 50 mais, ele tem um poder aquisitivo muito bom. Um poder aquisitivo que hoje o jovem ele ainda não construiu. Vai levar um tempo. E então, como esse pessoal muitas vezes já tem duas rendas, já é aposentado, mas ainda continua ativo no mercado de trabalho, ele tem um poder aquisitivo maior. Então, isso é um nicho a ser explorado com muitas possibilidades, tá? E essa geração prateada, eu vejo também com o desejo de se reconectarem de novo com a sociedade. Você pode ver, tem muitas pessoas 50 a mais que buscam até novos relacionamentos, você entendeu? Busca se inserir na vida de novo. Às vezes os filhos já casaram, né? Já saíram de casa. A pessoa está sozinha, ela acaba querendo voltar a se integrar de novo. Criar novos relacionamentos, fazer novas amizades, participar de guias e excursões. Então, acho que eu vejo assim um movimento, não só no Brasil, não só no estado de São Paulo, mas um movimento mundial que a nossa sociedade vai mudar bastante, viu? Eu acho que tem grandes chances aí.
1: Quando a gente estica a corda um pouco, não, mas assim, por exemplo, para pessoas de 80 anos, mais 80, uma demanda diferente para alguém entre 50 e 60 anos. Essa, digamos, quarta idade, ela tem um custo de vida muito maior por conta até de alguns problemas de saúde ou de acessibilidade dentro da sua casa, dentro de algumas questões de transporte, como a gente conversou. É como fazer, e aí você como economista, como fazer com que essa parcela da sociedade consiga ter um equilíbrio do alto custo de vida a ter uma segurança financeira também? Porque às vezes a pessoa chega nessa fase e por estar, às vezes até perdendo as noções da motoras, noções psicológicas, ela naturalmente se perde financeiramente. Então é uma situação difícil, com 80 anos lidar com isso.
0: Não, dificílimo. Tem pessoas nessa idade em que a família cuida, né? A família dá todo o amparo e o apoio, não só financeiro, mas também psicológico
1: Sem
0: e
1: dúvida.
0: emocional. O que acontece, mais uma vez, é que eu vejo também algumas casas já oferecidas pelo poder público, aquelas casas de repouso, que são durante o dia só. Muitas vezes é assim.
1: Um pouco semelhante com aquele que também tem dos artistas. Eu não sei
0: Exato.
1: a nomenclatura, mas também tem uma espécie de serviço, né?
0: Exatamente. Então, onde a pessoa, onde os membros da família, durante o dia, cada um tem seus compromissos, trabalhar, tudo e tal, e essas pessoas, para poderem não ficarem abandonadas dentro de casa, terem um lugar, um espaço público de convivência e de acompanhamento. Claro que também precisa ter acompanhamento de profissionais especializados. Então, também é uma outra parcela. E isso também acaba abrindo oportunidades para que o mercado de trabalho e o mercado privado consiga criar essas ofertas. Porque não só as casas de repouso, que é aquela que a pessoa se instala, tá? Ou periodicamente, ou definitivamente, de acordo com a família, com a necessidade, mas você também pode ter essas casas de repouso que são só durante os dias, só durante as noites, porque precisa. Porque às vezes os membros da família não conseguem dar atenção por completo, viu?
1: É isso, Rodrigo. Muito obrigado. Foi ótima entrevista. Para a gente entender quais são esses movimentos, não só do cotidiano, mas a gente fala de transporte, que é um setor que está em movimento, um setor de saúde, que eu acho que é o que é predominantemente falado nessa parcela da sociedade. Então, economista e professor da Faculdade do Comércio, Rodrigo Simões. Obrigado, Rodrigo.
0: Ronaldo, eu que agradeço o convite, muito feliz de estar aqui e agradeço também toda a nossa audiência da TMC.
2: E dando sequência ao nosso A Cidade é Sua de hoje, o nosso convidado a partir de agora é o Walter Feldman, presidente do Fórum de Longevidade São Paulo, Fórum de Longevidade SP. É uma pessoa que a gente conhece, você ouvinte da TMC conhece de outras funções, ocupou muitas funções públicas, parlamentar também muito conhecido. Como é que vai, Walter? Tudo bem?
3: Tudo bem, é um prazer falar contigo, com a TMC, com quem eu já estive tantas vezes em outras oportunidades, realizadora de grandes eventos. É uma alegria nós estarmos aqui e, como você disse, agora numa nova função, já há 5 anos, depois que eu saí da Confederação Brasileira de Futebol, imediatamente assumi a presidência do Fórum.
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5: Olá, aqui é a Rebeca Renzi e bem-vindos ao Cidade é Sua dessa semana, o programa onde a gente discute alguns projetos e aprende sobre políticas públicas e privadas que mudam a vida do cidadão do Rio de Janeiro. Para começar o programa de hoje, a gente vai dar sequência a uma série de entrevistas que começamos na semana passada, com os pré-candidatos ao governo do estado aqui do Rio de Janeiro. Dessa vez, a sabatina feita por Leonardo Rezende e Maíra Gama entrevistou William Siri, o candidato do PSOL. O Leonardo Rezende está aqui do meu lado e vai trazer, inclusive, alguns destaques do que o William Siri falou nessa entrevista. Conta pra gente, Léo.
6: É isso, Rebeca. O tema principal, eu diria que é a segurança pública, que foi apontada, inclusive, nas últimas pesquisas Quest como a principal preocupação dos brasileiros. Aqui no Rio de Janeiro, claro, não é diferente. O crime está em cada esquina aqui, né, do estado. E aí eu destacaria a fala dele em tentar afastar o pessoal da imagem de defensor dos direitos humanos e que acaba caindo ali sobre uma pecha de defensor de bandido. A gente fez esse questionamento ao pré-candidato do PSOL, William Siri, e ele fez questão de afastar essa imagem do partido e disse que, na verdade, a extrema-direita é quem traz a insegurança aqui para o estado. E aí lembrou a prisão do ex-presidente da Assembleia Legislativa do Rio de Janeiro, Rodrigo Bacelar, por suspeitas relações com o Comando Vermelho. Lembrou também da prisão ainda de um aliado de Bacelar, Thiago Rangel, também deputado aqui do estado pelo Avante. Inclusive, de acordo com as investigações da Polícia Federal, os dois operavam ali um esquema de corrupção dentro da Secretaria de Educação. Outro ponto sobre segurança abordado por Siri ele garantiu a continuidade das operações policiais aqui no estado, mas, segundo ele, sob uma nova estratégia. Hoje, o que acontece, nas palavras do pré-candidato do PSOL, é que as operações seguem ali um modo de só cumprimento de mandado. Sob a gestão dele, caso eleito, isso vai mudar, e também sob uma nova estratégia de entrar, na verdade, ingressar dentro das comunidades também com serviços públicos e sociais, né, para atender aquela população em vulnerabilidade social. O Siri ainda atacou os deputados da Assembleia Legislativa do Rio de Janeiro, disse que os parlamentares não têm condição moral e ética para eventualmente uma votação indireta, né, para o governador, para o mandato tampão aqui do Estado, lembrando que você ainda está incerto no STF, né? O processo segue em pedido de vista do ministro Flávio Dino, mas segundo Siri, a Assembleia não teria essa condição ética e moral para eleger um novo governador. E falando sobre transporte também, para a gente fechar esse giro de destaque, digamos assim, dessa sabatina, ele criticou os serviços tanto do trem quanto do metrô e disse que vai reestatizar o serviço caso seja eleito aqui para um governo no Rio de Janeiro. Rebeca.
5: A gente consegue ver então que ele foge um pouco daquele medo do eleitor de direita que vê um candidato de esquerda e fala, não, ele não vai tratar dos assuntos que eu quero ouvir. Então o Siri de fato debateu isso, mostrou um outro lado.
6: Exatamente, segurança pública é o tema da vez, né, para essas eleições, a esquerda sabe disso também, e ele fez questão de colocar o pessoal também nessa linha, trazendo essa agenda da segurança pública para um possível mandato, mas principalmente para a campanha dele, garantindo então que as operações vão continuar sob essa nova estratégia de trazer os serviços sociais e também afastando do partido essa ideia de defensor de bandido, mas reafirmando ainda a defesa dos direitos humanos. Rebeca.
5: Perfeito, Léo. Muito obrigada. Vamos agora ouvir a sabatina.
7: A gente conversa agora com o vereador William Siri, do PSOL. Ele é pré-candidato ao governo do Estado do Rio de Janeiro nessas eleições de 2026. A gente vai trazer um papo aqui agora para entender um pouquinho melhor por que o William decidiu ser candidato nessas eleições, quais são as propostas e também um pouquinho da visão dele sobre o Rio de Janeiro nesse momento conturbado que o Estado vive. Vereador, pré-candidato William Siri, obrigada por conversar aqui com a TMC do Rio de Janeiro. Seja muito bem-vindo.
8: Obrigado.
7: Queria te pedir para a gente começar essa entrevista, você explicando um pouquinho para a gente por que você decidiu se candidatar ao governo do Rio de Janeiro. A gente tem aqui no Rio um candidato que é apoiado pelo PT, né, nacional, né, pelo presidente Lula, que é o candidato do PSD, o ex-prefeito Eduardo Paes, mas você se coloca como uma opção, né, para a esquerda, a opção da esquerda aqui no Rio de Janeiro também para o presidente Lula. Queria entender um pouquinho de você, por que você decidiu tomar essa decisão de se candidatar?
8: Obrigado, Maíra, Leonardo, obrigado também por estar aqui entrevistando a gente. Eu acho que é importante para a democracia e para esse momento que o Estado do Rio de Janeiro passa, né? Eu venho como candidato não por uma candidatura própria, né, sobre o Siri, mas uma candidatura coletiva que a gente vem construindo e principalmente para dar luz a uma nova perspectiva do Estado do Rio de Janeiro. Eu tenho uma origem, sou nascido e criado na Baixada Fluminense, no quilômetro 32 de Nova Iguaçu. Com meus 10 anos de idade eu fui morar em Campo Grande, então eu sei efetivamente o que é ter e viver num lugar e num território que não tem políticas públicas, onde esse mesmo grupo, né, tanto aí do Cláudio Castro, agora com Douglas Ruiz e Eduardo Paes, já domina o cenário político aqui, né, há décadas, tanto na cidade como no estado, e a gente vê que a população não teve uma melhora da qualidade de vida. E justamente pela minha trajetória é o que nós queremos construir, né, a partir do nosso partido, né, o PSOL, colocar uma outra perspectiva à esquerda. E aí, pegando também um pouco da sua fala, mesmo sabendo que o presidente Lula, o PT a priori, né, está apoiando o Eduardo Paes, mas o que nós queremos é um Estado do Rio de Janeiro que tem um projeto à esquerda. E sim, nós somos os únicos candidatos, né, que podemos disputar com um projeto à esquerda. E o Eduardo Paes, eu tenho certeza que é um projeto neoliberal, né, vem construindo com parceiros com a especulação imobiliária e com mega empresários. E a gente sabe que o Estado do Rio de Janeiro não precisa disso. Né? Assim como Douglas Ruas, que é a nossa prioridade também, a derrotar essa extrema direita que é de Flávio Bolsonaro, de Cláudio Castro, né, uma política que já está aí há décadas e que está resultando uma piora para o povo fluminense.
6: Começar então perguntando sobre segurança pública, que é um tema acho que mais sensível, né, para os cariocas e para os cidadãos do estado como um todo. Até a pesquisa Quest aqui de abril mostrou novamente que a violência segue aí como o principal problema apontado pelos brasileiros. E hoje a gente tem vivido principalmente uma questão da guerra, né, de territórios. Isso tem impactado muito o dia a dia mesmo do cidadão. Dada essa realidade também da corrida armamentista, digamos assim, das facções, muitos investimentos em fuzis, qual é a proposta que o senhor traz para tentar conter um pouco essa violência, esse crescimento também das organizações criminosas aqui no estado?
8: Sabe, Leonardo, como você mesmo disse, a insegurança é uma realidade no estado do Rio de Janeiro. Isso é fruto de uma segurança pública falida que tem no mínimo 30 anos que estão querendo colocar o mesmo projeto e está dando essa sensação que é real, né? Desde do quando você sai de casa para um trabalhador, né, que, de aplicativo que precisa do celular, ou qualquer cidadão comum com medo de perder o seu celular, até mesmo o carro, enfim. A gente vê que as facções hoje estão cada vez mais complexificadas, né? Antigamente era só a questão, né, de um financiamento ali a partir das drogas, e agora estão no sistema financeiro, como algumas operações da Polícia Federal vêm demonstrando. Então, assim, eu tenho claro para a gente que... De três pontos que eu queria falar aqui, né? Primeiro ponto é o servidor público também, o trabalhador da polícia. A gente vê que esses policiais vêm sendo sucateados. Até a recomposição que o próprio governador do PL, Cláudio Castro, à época, né, disse que é da recomposição, não deu. Então, hoje, nós temos um servidor público, né, dos policiais que estão sendo precarizados. E, ao mesmo tempo, não só em relação ao salário, mas também à própria saúde mental. Muitos policiais hoje estão se matando, né, pela própria lógica dessas pessoas, do seu trabalho, que é um trabalho que eu tenho certeza, assim, né, como eu como político, economista, vocês como jornalista, quando saem de casa, não tem essa preocupação efetiva que podem sair para trabalhar e não voltar. A insegurança rola todo mundo, mas um policial hoje, quando sai, tanto o policial e a sua família ficam preocupados que o policial não pode voltar. Então, ter uma infraestrutura, né, também de trabalho para esse policial, para melhorar a saúde mental e também o seu salário, isso vai ser uma prioridade do nosso governo. Ao mesmo tempo, investir, como nunca aconteceu nesse estado, na inteligência. E essa inteligência, tanto para fora como para dentro. E o que eu falo para fora e para dentro? Para fora, numa lógica de desarticular essas facções, como eu mesmo já falei antes, que estão hoje dentro da Faria Lima. Então, assim, hoje a complexidade dentro do sistema financeiro, nós precisamos entender que tanto o Comando Vermelho estão hoje operando milhões e milhões via sistema financeiro. E, ao mesmo tempo, nós temos que investir inteligência para dentro numa corregedoria muito forte. Porque é uma realidade também que tem bons policiais, mas tem a banda podre da polícia também. Então, nós temos que ter uma inteligência forte para identificar, e uma corregedoria muito forte também para expulsar esses policiais. Expulsar não, prender esses policiais, que para mim é fundamental. E para finalizar, hoje nós temos uma política do estado do Rio de Janeiro que quem manda em Batalhão A, quem manda em Delegacia B, são os deputados estaduais ou outros políticos também. Nós vamos acabar com isso. Nós vamos acabar com a Secretaria de Polícia Civil e de Polícia Militar. Não à toa, só de Secretário de Polícia Civil, nós tivemos 6 no governo Cláudio Castro. E tivemos 4 Secretários de Polícia Militar no governo Cláudio Castro. Então, assim, como é que você faz um planejamento de segurança pública se a cada ano, basicamente, você tira quem tem que planejar? Então, assim, nós vamos acabar com isso, fazer uma Secretaria de Segurança Pública e unificar diretamente ao meu gabinete como governador.
6: Em relação às operações, né, muito se discute sobre a retomada dos territórios, também é uma realidade hoje que a gente vive. A ideia seria da política de segurança pública do seu governo acabar com as operações, ou elas aconteceriam em que circunstâncias?
8: Então, operações é uma realidade que nós precisamos retomar o território para a soberania do estado. Então, vai acontecer. Só que a grande questão é que hoje as operações, ela é feita de um modo que é só mesmo para cumprir mandado de prisão. E o dia seguinte? O dia seguinte parece que não existe para a segurança pública. Então, assim, nós temos que ter operações, só que numa estrutura, como eu falei, numa estrutura de planejamento, para o dia seguinte a gente entrar com educação, com saúde, com assistência social, tudo o que um estado efetivamente tem que dar para aquele território, principalmente para a vida das pessoas. São mães, são trabalhadores e trabalhadoras, pela falta de segurança pública. E sempre numa lógica de vamos fazer mega operações, tá? E o dia seguinte, com uma última operação que ocorreu, no outro dia o Comando Vermelho estava lá. Vocês podem ter certeza que vai acabar essa lógica de operação existente aí. Nós vamos retomar o território com o poder do estado, porque nós teremos um estado muito forte.
7: Agora, Siri, para a gente concluir esse tema também e avançar um pouco em outras pautas, eu queria só saber como você pretende combater essa ideia formada na cabeça das pessoas de que o PSOL e de que a esquerda está ligada a uma pauta mais de direitos humanos, que acaba virando uma questão de defensor de bandido, uhum. coisas assim, né? A ala da direita, ela é muito ligada a essa questão da segurança pública, enquanto a esquerda acaba ficando com esse rótulo, digamos assim. Como é que você pretende lidar com isso?
8: Olha, pelo que me consta, é o Rodrigo Bacelar que está preso pela Polícia Federal, porque a Polícia Federal disse que ele é o chefe político do Comando Vermelho dentro da Lege, é o presidente da Lege, não foi o PSOL. A grande questão é que a extrema-direita e a direita constrói com um discurso falso para a própria base deles e para a sociedade que eles estão defendendo, mas eles mesmos são os grandes problemas dessa insegurança e da falta de segurança pública que nós vivemos hoje. Como eu falei, são 30 anos de um projeto de segurança pública que está falido. Então, assim, a gente, sim, defendemos os direitos humanos, mas nós defendemos principalmente para acabar a corrupção e olhar os territórios das favelas, não como um território inimigo, mas um território de potencialidade e de transformação da vida das pessoas. Criou-se uma narrativa, só que eu acho nada melhor do que a própria realidade para demonstrar que quem efetivamente está do lado de bandido e do lado de corrupto.
7: E nesse momento, já trazendo para um tema dessa situação que a gente está vivendo aqui no Estado, a gente tem o desembargador, o presidente do Tribunal de Justiça, Ricardo Couto de Castro, no cargo de governador interino, que está fazendo uma limpa justamente com essa ideia de sanear as contas públicas, rever contratos, retirar nomeados em cargos comissionados.
8: O governador em exercício, Ricardo Couto, está demonstrando o que uma autoridade sem essas amarras políticas que já vem há muito tempo drenando o estado do Rio de Janeiro, em poucas ações, está acabando com essa lógica de o dinheiro ir para o ralo, ou melhor, o dinheiro ir para o bolso de poucos bilionários que se fizeram na política. Então, assim, nós vamos continuar com essa política, né, para refazer e rever todos os contratos. Ao mesmo tempo, ter uma política, e aí voltamos na segurança pública também, porque o dinheiro lá do Banco Mais tem R$1 bilhão na Previdência ali.
6: E a gente citou o desembargador Ricardo Couto, porque a gente vive uma crise inédita política aqui no Rio de Janeiro. Não temos um governador oficialmente, ele está aí nesse lugar na linha Sim. sucessória, ainda na ausência da presidência da Alerge. Queria ouvir você sobre essa crise política que o Rio de Janeiro está vivendo e qual é também a sua opinião sobre qual eleição seria mais correta ser realizada para escolher um novo governador, se indireta ou se direta.
8: Eu já me coloquei em todas as redes que eu sou a favor da eleição direta. Hoje, no dia da entrevista, nós temos mais um deputado estadual preso. Hoje não tem como ter uma eleição indireta, porque a maioria dos deputados não tem capacidade política, moral, ética para indicar quem vai ficar nos próximos meses sendo governador. Então, assim, eu tenho muito claro que a população tem que decidir. A soberania é da população. A Alerge hoje está moralmente desacreditada pela população e o povo tem que decidir, e essa é a minha proposta. Essa é a minha proposta, esse é o meu posicionamento e o posicionamento do meu partido também.
6: Indo para a área agora um pouco da saúde, a gente está falando sobre ainda as questões das indicações. A maior crise da gestão Castro foi a história da contaminação por HIV dos pacientes ali transplantados. Expôs também a influência do deputado federal, doutor Luizinho, ali nas indicações da pasta. Mas para além da falta de transparência, alguns contratos que foram firmados na pasta, a secretaria tem sido questionada, inclusive, por aliados pela falta de apoio financeiro que tem sido dado a prefeituras. O Rio de Janeiro, inclusive, na figura do secretário Daniel Sorães, reclamou ali uma dívida de mais de R$1 milhão em serviços que são executados pela prefeitura, mas que contam com o financiamento do governo do estado. Como você também analisa essa situação e como garantir que o estado vai conseguir honrar com esses financiamentos que vêm, né, por parte do governo do estado para as prefeituras?
8: Leonardo, essa tua pergunta é fundamental porque esclarece mais uma vez, deve ser o terceiro ou quarto tema que nós estamos debatendo aqui, e esclarece como o estado do Rio de Janeiro é fragmentado em grupos políticos. Todo mundo sabe que o governador não tem autoridade sobre a saúde. Quem tem autoridade sobre a saúde há muito tempo, salvo engano, desde a época de Pezão, é o doutor Luizinho. Assim, isso tem como a gente entregar uma saúde de grande complexidade, média e grande complexidade, que o Estado tem que dar à população com qualidade? Está fadado ao fracasso. Aí fica um prefeito X, prefeito Y, falando contra que nós precisamos tirar a secretária indicada pelo doutor Luizinho, porque não está fazendo um repasse que é obrigatório do Estado. Assim, então, como que nós vamos resolver o Estado do Rio de Janeiro com essa fragmentação? Então, assim, eu tenho muito claro que, e volto a dizer, a autoridade do governador, ela tem que ser estabelecida com um projeto para o Estado do Rio de Janeiro. Eu, de forma nenhuma, vocês podem ter certeza, faz parte da democracia compor com pessoas que efetivamente, a partir de um projeto claro que nós estamos cada vez mais montando e mostrando para a população, com o Estado indutor, né, com o servidor público, a gente pode, quem quiser, a gente vai chamar para conversar. Mas, fundamentalmente, nós jamais vamos lotear Secretaria de Saúde, de Educação. Você imagina que vocês vão perguntar sobre educação, né, daqui a pouco. A própria Secretaria de Educação passa por essa mesma lógica. Quem era o dono da Secretaria de Educação era o Rodrigo Bacelar, que hoje está preso. Essa é a tragédia do Estado do Rio de Janeiro. É uma institucionalidade falida que nós precisamos, sim, varrer esses políticos e restabelecer com uma nova cara política. Por isso, e voltando à sua primeira pergunta, que nós somos candidatos, porque entendemos que podemos olhar para a Fundação de Saúde, que é hoje que mais ou menos domina todo o orçamento da Secretaria de Saúde, e acabar com a pejotização que acontece hoje. Olhar para a saúde, hoje nós temos um caso sério, né, de muitas pessoas tendo câncer. Hoje a oncologia do Estado do Rio de Janeiro é precária. Hoje quem tem o tratamento oncológico é quem o doutor Luizinho indica. As pessoas sabem como é o processo todo até você ser diagnosticado e começar o tratamento de câncer oncológico. É isso que nós queremos. É um deputado federal que tem meia dúzia de apadrinhados que vai dizer, tem que ligar. Que estado é esse que nós estamos vivendo? Então, assim, é justamente isso que nós vamos acabar, e ao mesmo tempo acabar com esse tipo de política, né, pequena, mesquinha e corrupta que há no Estado do Rio de Janeiro em todos os temas.
7: Queria aproveitar esse gancho que você está falando, Siri, para a gente trazer aqui um tema que é sensível da política do país, e aqui no Rio de Janeiro também acaba funcionando assim. A gente sabe que um governador, ele não consegue agir muitas vezes, né? Passar projetos adiante, tomar medidas que ele considera importantes para o governo do Rio de Janeiro, se ele não tiver uma Assembleia Legislativa que coopere nesse sentido. E aí acaba que muitas das ações, né, cargos, ações como foi revelado do Segurança Presente, por exemplo, onde vai ser instalada uma base, tal, acaba virando um toma lá da cá.
8: É isso.
7: Você está falando muito sobre acabar com esse tipo de ação caso você seja eleito para o governo do estado. Como você pretende fazer esse tipo de movimento, mantendo a sua governabilidade, sabendo que a gente acaba precisando, né? O governador precisa da Assembleia Legislativa, então você precisa manter essa boa relação.
8: Numa lógica institucional. Na primeira é o seguinte, nós precisamos varrer esses políticos que já estão há muito tempo, e nós do PSOL estamos apresentando muitos candidatos e candidatas a deputado estadual para que as pessoas lá em outubro possam votar. Então, assim, não adianta, eu já peço também aqui, né? Não é só eleger o próprio governador. Nós temos que eleger uma boa base de deputados estaduais e federais, e a própria uma senadora que nós estamos lançando, a Mônica Benício, que é fundamental nessa nossa proposta de refazer e dar qualidade aos políticos, homens e mulheres, do Estado do Rio de Janeiro. Então essa é a primeira coisa, e nós estamos muito focados para fazer a maior bancada da história do PSOL. Dito isso, a gente tá trabalhando numa lógica que, assim, eu construí a minha vida política a partir de uma juventude, em 2014, comecei a pegar uma caixinha de som para ir para o calçadão de Campo Grande e falar sobre política. Mesmo não tendo uma maioria na Alerj,
9: eu vou chamar a população como eu sempre fiz. Eu vou chamar a população para os projetos fundamentais e se a LERJ não quiser passar, porque, né, de alguma forma eu não tenho maioria, a população tem que saber. E a pressão política, a boa pressão política, vai se estabelecer e fomentada, porque eu acredito numa política participativa. A população tem que saber, é o seguinte, porque se votarem em mim, vão estar sabendo que vão estar aprovando um projeto de uma grande reindustrialização para dar capacidade produtiva e de trabalho para uma juventude que hoje não tem perspectiva. Então, assim, para isso acontecer, eu preciso de apoio popular, né? No cotidiano. E hoje as redes sociais nos ajudam muito a isso, né? Então você pode ter certeza que trabalharemos muito para fazer a maior bancada na LERJ e, ao mesmo tempo, nós vamos fazer com que o governo, e coisa que nunca teve, né? Se teve algo mais próximo disso, foi no governo do Leonel Brizola, né? É colocar a população no centro do jogo político do estado do Rio de Janeiro, porque aí vai ter transparência e vai ter um caminho político que nós estamos construindo, porque não vem na minha cabeça, vem justamente de uma forma coletiva do que eu acredito.
7: Queria entrar um pouco no tema dos transportes públicos geridos pelo estado, né? Barcas, trens e metrô. A gente teve esse ano a troca da concessão ali da Supervia, né? Um novo operador assumindo o sistema, algumas reclamações no metrô também, né? Queria saber quais são as suas propostas para essa área, se esse caminho de revisão dos contratos é realmente a saída na sua visão. E queria falar também um pouco sobre o sistema de bilhetagem, que hoje o carioca, né, tem dois bilhetes na mão. Se você tem alguma proposta relacionada a isso.
9: Bom, você sabe, Maíra, que eu, quando eu comecei a fazer a faculdade aqui no centro do Rio, né, na Cândido Mendes, eu me formei em economia, eu pegava às 5h40 da manhã o trem lá na estação de Campo Grande. Eu sei a importância do trem. E naquela época, atendia muito mais gente, estou falando de 2012, 2013. E hoje está atendendo 300 mil pessoas com uma capacidade ociosa absurda. Esse é o reflexo do estado do Rio de Janeiro. Eu vou reestatizar o trem, que é a antiga, que é a Supervia, que agora nem é mais Supervia, acho que é Trens dos Rios, né? Trens dos Rios.
7: É Nova Via?
9: Alguma coisa, exatamente. Eu vou reestatizar essa antiga Supervia, porque, assim, dá qualidade para o trabalhador que tem que ir para a faculdade, que tem que chegar no centro da cidade, que precisa chegar com conforto dentro do seu trabalho, é fundamental. Hoje não é essa a realidade. Há poucos dias atrás, eu estava indo para Santa Cruz, eu fui pelo trem. Eu fiquei uma hora esperando, mais de uma hora esperando, e o trem não chegou à noite. E a estação é entupida. É necessário a gente reestatizar a antiga Supervia e, ao mesmo tempo, modernizar e ampliar também essa malha ferroviária e também reestruturar todas as estações, e até mesmo com a possibilidade de dar mais qualidade pro trabalhador e também gerar empregos. Hoje eu aprendi uma coisa quando eu estava me formando em economia: onde tem gente, tem dinheiro. Imagina as estações, elas estruturadas para colocar um pequeno e médio comércio ali com a população, isso você pode gerar dinheiro. Então hoje falta planejamento, é esse sentido de coisa que nós estamos precisando. Ao mesmo tempo, em relação ao metrô, é importante também reestatizar o metrô. Hoje nós temos uma linha precária, eles dizem que são três linhas, né, no caso. Só que é linha 1, linha 2, botaram a linha 4 lá para a Barra da Tijuca, que é só mesmo mais uma extensão. E aquele projeto que nós tínhamos para ir até Taboraí, eu sempre ouvi desde de criança até hoje: nós vamos levar o metrô até Itaboraí. E, ao mesmo tempo, o metrô hoje que vai até a Barra, nós vamos levar até Santa Cruz. Isso é fundamental. E hoje a China é a maior malha ferroviária do mundo. A China, na década de 80, tinha a menor malha ferroviária do que o Brasil. Então, nós podemos conversar com os chineses para ver como é que eles fizeram isso. Quando eu falo de um estado indutor, de um estado forte, é justamente porque nós precisamos reestatizar e ampliar. E uma coisa que, para mim, o governo federal já está debatendo e que nós vamos trazer para cá também, que é a tarifa zero. Isso é fundamental. Tá? Olha só, transporte tem que ser direito. Não pode ser tratado como custo para o trabalhador. Então, assim, a nossa pauta será clara. Como é que nós vamos fazer isso? Para o governo federal, isso é só uma vontade política, e pressionar, por exemplo, o Banco Central. O Banco Central acorda 1% de diminuir a taxa Selic é mais 55 bilhões. Se diminuir 2 pontos dessa taxa Selic tal, às alturas, nós temos 110 bilhões. Ao que tudo indica, o projeto de tarifa zero para o Brasil todo está em 100 bilhões. Então, nós temos como fazer. O que não dá é para não ficar priorizando o trabalhador, priorizando o povo. No nosso governo aqui do Estado, nós vamos priorizar o povo, sonhar com coisas concretas, chamar o governo federal, porque se a crise do Brasil está do jeito que está, com um processo neoliberal avançadíssimo, isso passa diretamente pelo Estado do Rio de Janeiro. Esse projeto neoliberal que é representado por Douglas Ruas, né, mas numa lógica muito mais de extrema-direita, conservadora, hipócrita, mas ao mesmo tempo o Eduardo Paes representa esse projeto neoliberal. Nós temos que acabar com isso. O mundo está dizendo, precisamos de um Estado forte, e nós faremos isso aqui no Estado do Rio de Janeiro.
7: E para a gente encerrar aqui a nossa entrevista, queria saber se você queria deixar uma breve mensagem aqui no final para os nossos ouvintes.
9: Acho que é fundamental a gente ter a possibilidade de falar cada vez mais com o trabalhador, com o povo povo fluminense, né, com o Estado do Rio de Janeiro. E assim, eu estou muito animado em colocar uma outra perspectiva, um outro projeto no Estado do Rio de Janeiro. A gente sabe que são os mesmos políticos de sempre, fazendo as mesmas políticas de sempre, e está dando nisso aí, nessa insegurança, na educação. Todos os pontos que nós falamos aqui têm o dedo da corrupção. Nós vamos acabar, vamos drenar essa corrupção absurda que nós estamos vivendo, porque dinheiro tem. A gente passa por uma concepção e introjetou na nossa mente, no Fluminense, que não tem dinheiro. Dinheiro tem. A grande questão é parar com a corrupção, aumentar a base produtiva. E aí, como economista, nós sabemos para onde que nós vamos, com uma reindustrialização focada na base produtiva em cada região do Estado do Rio de Janeiro. E eu estou muito animado, porque muitas das vezes, né, dizem que a gente não pode ir para o segundo turno. Eu vou trabalho muito, continuarei trabalhando muito. E aí, eu tenho certeza que com a ajuda da população, a gente pode surpreender e surpreender positivamente, porque outros aí, infelizmente, como o Wilson Witzel, né, ganhou lá uma notoriedade em 2018 e deu no que deu, porque construiu a mesma política que o Estado do Rio de Janeiro não aguenta mais. A gente vai surpreender com certeza, movimentando a juventude, as famílias, os trabalhadores e trabalhadoras, mas com uma perspectiva de projeto de esquerda. Obrigado.
7: William Siri, vereador, pré-candidato pelo governo do Estado, pelo PSOL, conversando aqui com a TMC do Rio de Janeiro. Obrigada mais uma vez, Siri. Boa sorte.
9: Obrigado. Valeu, valeu, Leonardo.
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12: Você ouviu a entrevista com o pré-candidato ao governo do Rio de Janeiro pelo PSOL, William Siri, em mais um episódio de A Cidade é Sua. Eles conversaram como a Maíra Gama, né, e o Leonardo Rezende, como vocês puderam ouvir, conversaram sobre pautas como propostas, né, para o Estado, caso for eleito. E ele também levantou a bandeira da segurança pública, garantiu a continuidade das operações policiais, mas sob uma nova estratégia de aliar, de oferecer, né, serviços públicos às comunidades, e afastou o partido da imagem de defensor de bandido. 9 horas e 59 minutos, um rápido intervalo agora.
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12: E de volta com as notícias do Rio de Janeiro, a gente volta a falar daquele caso da bomba caseira que explodiu dentro de uma escola pública em Belfor Roxo. Pois é, a Polícia Civil prendeu 3 suspeitos aí apontados como integrantes do Comando Vermelho e investigado por essa possível ligação com a bomba que deixou 10 estudantes feridos lá no CIEP Lazar Segal. Isso aconteceu no último dia 8 de maio, né? As vítimas com idades entre 13 e 15 anos sofreram ferimentos nos pés, pernas, abdômen e rosto. Alguns alunos também relataram perda momentânea de audição após a explosão do artefato. Segundo as investigações, essa bomba, né, ela era feita de um tubo PVC recheado com areia, pregos, porcas e parafuso que foram lançados no momento da detonação. Entre os presos está um homem apontado pela Polícia Civil como uma das lideranças da comunidade do Castelar e, segundo a Delegacia de Repressão a Entorpecentes da Baixada Fluminense, ele também é investigado por possível envolvimento na fabricação do explosivo usado nesse atentado. Outros 2 integrantes da organização criminosa também foram capturados durante a operação e a ação contou com apoio da Delegacia de Roubos e Furtos de Automóveis da Baixada Fluminense. Durante ofensivos, os agentes também apreenderam drogas prontas para vender, entre elas maconha, cocaína, crack e loló. Essa ação ela faz parte da Operação Contenção, uma estratégia do governo do estado para combater o avanço do Comando Vermelho na Baixada Fluminense e em todo o território do estado. E o Tribunal de Contas do Estado do Rio de Janeiro apura possíveis irregularidades em uma licitação da Prefeitura de Arraial do Cabo. Daqui a pouco a gente volta com todas essas informações, porque agora a gente integra a Rede Transamérica TMC.
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17: Muito bom dia a você, muito bom dia a todos que se ligam no Esporte TMC. Vamos juntos até a 1 hora da tarde no seu programa de esportes que abre o Domingão Esportivo. Pois é, meus amigos, temos muitas coisas bacanas pra gente falar. Depois da rodada do Campeonato Brasileiro de ontem, né? Já tivemos metade da rodada do Campeonato Brasileiro sendo realizada ontem, incluindo o maior jogo do campeonato até aqui. É, meus amigos, deu Palmeiras diante do Flamengo no Maracanã, vitória do Verdão por 3-0, um resultado expressivo que aumenta a vantagem do Alviverde na liderança do Campeonato Brasileiro. Muita gente não acreditava, hein? Mas deu Palmeiras no Maraca ontem, diante do rubro-negro. Nós vamos falar muito sobre isso, claro. Vamos falar também sobre os outros jogos da rodada: São Paulo e Botafogo, Grêmio e Santos. O Vitória derrotou o Internacional na Bahia, o Mirassol ganhou do Fluminense. E hoje tem mais. Hoje tem muito mais bola rolando aqui na sua TMC, que acompanha tudo de pertinho para você. A rodada continua e você vai ter o seu time do coração em destaque aqui na TMC, né? Então, é muito gostoso fazer este Esporte TMC hoje. Pela primeira vez eu tenho a honra de apresentar o programa, né? Que normalmente é conduzido pelo nosso José Calil, ao lado de um dos repórteres da equipe, normalmente Fabiano Fará, o Kaique Silva, o Gustavo Soler, também já esteve presente, mas hoje é comigo, hein? André Galvão, aqui no Esporte TMC, até a 1 hora da tarde, a gente falando tudo pra você, também de futebol internacional, as vésperas da Copa do Mundo. Hoje tem Grande Prêmio do Canadá de Fórmula 1. Força Ferrari! Já já nós vamos também trazer um pouco desse destaque. Tem também informações importantes a respeito de outros esportes. E você pode interagir conosco de todas as partes do Brasil, hein? Eu aguardo a sua participação. pelo nosso WhatsApp, DDD 11 3025 1001. DDD 11 3025 1001. Mande nossa mensagem. Nós queremos ouvir a sua voz. Fale pra gente. E como é que é? Como é que é? Manda Aldo, né?
18: Manda Aldo. Não mande, escrevendo não.
17: É isso mesmo. Eu esqueci o nome da senhora digníssima, né? Que o Leandro Poldak sempre chama ela. Não sei se é Dona Odete, alguma coisa assim, né? Que gravou essa mensagem pra gente, né? Mande áudio, né? Ela quer que mande áudio. Nós queremos que mande áudio pra gente, porque queremos ouvir a sua voz, queremos ouvir a sua participação conosco. Pode provocar também, viu? Hoje é dia, viu? Você pode provocar também, mandar sua mensagem de áudio caprichada pra gente responder aqui no nosso TMC Esporte. Aliás, esse também é o nosso canal do YouTube, né? @TMC Esporte. Manda pra gente a sua mensagem. A galera já participa do programa desde cedo, né? Isso é que é muito legal, né? Os ouvintes não nos abandonam nunca. Tá todo mundo ligado o tempo todo na nossa programação. É por isso que a TMC é referência e continuará sendo referência em todo o Brasil. Já tem centenas de ouvintes assistindo o programa pelo YouTube, @TMC Esporte. O Vinícius Pereira diz aqui, ó, José Calil, o melhor do Brasil. Ele é bom mesmo, nosso Calil. É que ontem ele trabalhou no jogo Flamengo e Palmeiras até meia-noite, por isso nós fizemos essa troca, né? Rolou troca-troca. Eu estou no comando do Esporte TMC e o José Calil vai comentar mais tarde para a TMC de São Paulo, Corinthians e Atlético Mineiro. O Luiz Leomil também diz aqui, bom dia, Andrezão, e um bom dia ao Calil, onde ele estiver. E o Fê Sanz, ele tá mandando aqui, chupa cheirinhas. Ah, chupa cheirinhas. Eu sei de quem você está falando, tá bom, meu amigo? Mandem mais mensagens pra gente, vamos interagir, vamos conversar durante todo o Esporte TMC, você do Brasil inteiro, ó, em São Paulo, TMC 100,1 FM, no Rio de Janeiro, 101,3, em Curitiba, 100,3, em Brasília, 100,1 FM, a mesma frequência no dial de São Paulo, em Belo Horizonte, 88,7 FM, e em Recife, 92,7. Aguardamos a sua participação. Venha conosco, porque está no ar o Esporte TMC. E vamos começar com as informações do dia, né? Não tem como ser diferente. É claro que a gente vai abrir falando de Flamengo e Palmeiras. Palmeiras e Flamengo, a grande vitória do Verdão ontem, 3-0 diante do rubro-negro no Maracanã. Uma atuação memorável da equipe de Palestra Itália, com gols de Flaco Lopes. Alan, como jogou o Alan? Mamãe querida, como jogou o Alan? Jogou demais o menino. As crias da academia são a Sociedade Esportiva Palmeiras, né? Depois de Endrick, depois de Estevão, agora tem o Alan. É um pouco mais velho, talvez não seja um fenômeno como são Endrick e Estevão, mas também joga muita bola o Alan. Também poderia estar na seleção brasileira, receber uma oportunidade. Nós estamos falando de talentos raros. Ele marcou o segundo gol para o Palmeiras ontem e o terceiro foi marcado pelo Paulinho, hein? Incrível! O Paulinho, depois de quase um ano, voltou a marcar com a camisa do Palmeiras, né? Já recuperado da gravíssima lesão. Recuperado, ele ainda não tá, né? Porque não pode jogar 90 minutos, mas conseguiu colaborar para a equipe do Palmeiras e depois, na comemoração, mandou a torcida do Flamengo se calar no Maracanã, deu uma confusão danada. Mas enfim, nós vamos começar a falar de todos esses assuntos a partir de agora com o nosso timaço de repórteres, com os nossos comentaristas, girando, girando, girando o Brasil inteiro. Então, começando pelo Palmeiras, com o repórter que cobre o dia a dia do Verdão para a TMC em São Paulo, Gustavo Soler, direto do Maracanã, no Rio de Janeiro. Alô, alô, Soler!
19: Tudo bom, Galvão? Bom dia para você e para todo mundo que nos acompanha aqui no Esporte TMC. Depois desta vitória gigante do Palmeiras, 3-0 para cima do Flamengo no Maracanã. Flaco Lopes abriu o placar, marcou o seu 14º gol na temporada de 2026, o 6º no Campeonato Brasileiro, depois da assistência de

0: na temporada. Após a partida, Andrés Pereira conversou com a gente na Zona Mista e falou sobre os protestos das organizadas contra o técnico Abel Ferreira e o comparou com Sir Alex Ferguson, já que o próprio Andrés Pereira jogou no Manchester United e trabalhou com o lendário treinador escocês.
1: Eu acho que sobre isso, a gente é muito filtrado, não chegou muita coisa pra gente. A gente sabe que o Abel é o nosso comandante, ele é Sir Alex Ferguson do Palmeiras, então todo mundo respeita ele, todo mundo sabe a importância que ele tem e o que ele fez hoje mostrou de novo e sempre vem mostrando já faz muito tempo aqui. Ele tem toda a confiança de todo mundo e hoje outra vez ele mostrou. Taticamente a gente estava bem organizado, a gente conseguiu achar os espaços e os gols também, então eu acho que sobre isso aí essas coisas não chegam até a gente.
0: O time do Palmeiras que quebrou o tabus, né, Galvão, nesse jogo contra o Flamengo. Verdão não vencer esse adversário no Maracanã desde 2015, eram 11 anos. E ao longo do Campeonato Brasileiro, independentemente do mando, o Palmeiras não ganhava do Flamengo nesta competição desde 2017. Com esse triunfo, abriu 7 pontos de vantagem na ponta da tabela do Campeonato Nacional.
2: Muito bem, Gustavo Soler, é isso aí. O Andrés Pereira, né, um jogador importante também dessa equipe do Palmeiras, né? Falando um pouco do lado alviverde depois dessa vitória, é preciso reconhecer o trabalho do Abel Ferreira nesse jogo, hein? O Abel foi muito criticado pela torcida e acho que em alguns momentos com razão, né? Tô falando do desempenho da equipe dentro de campo, em alguns momentos com razão, outras vezes não. Eu entendo que o Palmeiras hoje tem um elenco muito aquém do que deveria, né? Pelos investimentos que foram feitos, né? O Palmeiras não tem hoje um grupo forte, pelo contrário, em algumas posições as carências são enormes, né? Como nas laterais, aí alguém pode dizer, mas lateral ninguém tem no Brasil inteiro. É verdade, isso também é verdade, né? São poucas equipes que têm bons laterais, como o Corinthians, que hoje tem o Mateuzinho e o Matheus Bidu, que passam alguma segurança, sei lá, o Bahia, né, tem o lateral esquerdo, que é muito bom, o Luciano Juba, mas assim, não tem muitos laterais mesmo sobrando no mercado, mas o Palmeiras, pelos investimentos que faz, deveria ter laterais melhores, assim bem que ontem foi curioso, né, que o lateral da seleção argentina, o Giai, que não faz gol e não dá assistência, engoliu o lateral da seleção brasileira, o Alexandro, que aos 34 anos de idade já não é mais o mesmo jogador, né? O Alexandro, o próprio torcedor do Flamengo, reconhece que ele não é mais o mesmo jogador. Mas então, você veja a situação. O lateral esquerdo da seleção brasileira que vai para a Copa do Mundo, ele foi engolido pelo lateral direito reserva da seleção argentina, que não faz um gol e não dá uma assistência, né? Então olha como a carência nas laterais é um negócio impressionante, né? Porque, poxa, nós temos laterais fracos, né? Laterais que nos melhores momentos da história do futebol jamais poderiam disputar uma Copa do Mundo. O Alexandro, agora nessa idade com que ele está jogando no Flamengo, jamais ele disputaria uma Copa do Mundo se ele disputasse posição com os grandes laterais que nós tivemos. Não vou nem falar Cafu e Roberto Carlos, tá? Não vou nem falar Cafu e Roberto Carlos. Se o Alexandre disputasse posição com o Kleber, lembra do Kleber? Ex-Corinthians, ex-Santos, né? Ele não, agora, ele não teria condições de disputar a Copa do Mundo. Ele não teria condições de disputar a Copa do Mundo se ele disputasse posição com o Michel Bastos, com o Gilberto, né? Eu tô falando de laterais que nunca foram unanimidade. Não vou falar nem do Júnior. O Júnior que foi reserva do Roberto Carlos, pelo amor de Deus. O Júnior que jogou no Palmeiras e no São Paulo. Eu tô falando só de laterais também do século XXI, hein? Também não tô recuando lá atrás, que aí é covardia, né? Não vou falar de Leandro, Nilton Santos, essas coisas que aí é palhaçada. Então, o Alexandre, numa temporada normal do futebol brasileiro, ele jamais poderia disputar a Copa do Mundo, mas ele vai disputar a Copa do Mundo porque não tem, assim, muitos laterais, né? Ele não compete com grandes laterais.

0: com jogadores indiscutíveis. Ele não compete com nenhum deles. E ele foi atropelado ontem pelo Giai. Pelo Giai, que é um lateral do Palmeiras que tem quase 100 jogos pelo clube e não marcou nenhum gol e não deu nenhuma assistência. E esse rapaz, o Giai, que jogou muito bem ontem, isso é indiscutível, né? Tô falando aqui, ele detonou, engoliu o Alexandre. Esse rapaz, o Giai, ele pode disputar uma Copa do Mundo pela seleção argentina, que é a seleção campeã mundial, né? Sendo que ele, Giai, não tem essa capacidade ofensiva. É um outro jogador muito, muito mediano, perto dos grandes laterais da história do futebol argentino. Então, essa é uma carência mundial. Isso é impressionante como nós não temos laterais de qualidade. Então, eu dizia, o Palmeiras tem muitas ausências, né? Muitos jogadores que não deveriam estar no clube. Não tem reserva, por exemplo, hoje para o Flaco Lopes, né? Tá jogando aí praticamente todas as partidas e o Vitor Roque tá machucado. Mesmo com tantas carências, o técnico Abel Ferreira conseguiu conduzir essa equipe a uma campanha brilhante no primeiro turno do Campeonato Brasileiro. Em alguns momentos o time jogou mal, mas ele, com o jeito pragmático dele, consegue resultados importantes. Isso precisa ser reconhecido do trabalho do Abel Ferreira. E ontem contra o Flamengo ele foi muito bem. Muito bem. Aí o pessoal diz assim, mas o Palmeiras estava sendo amassado quando o jogo estava 0-0. O Flamengo estava melhor, é verdade. O Carlos Miguel chegou a fazer uma defesa muito difícil, mas também não era esse massacre todo. E o Abel escalou o time certinho para se defender, com o Emi Martínez ali como um terceiro zagueiro, né, para sair na boa, jogando no contra-ataque. E no momento em que o Carrascal fez aquela barbaridade no Murilo, aí o jogo se abriu para a Sociedade Esportiva Palmeiras, porque o futebol tem dessas coisas. Aliás, a expulsão faz parte do jogo, né? Tem gente que diz assim, ah, mas quando estava 11 contra 11, o Palmeiras estava pior, então o Flamengo estava jogando melhor. Mas não importa, se o jogador do Flamengo foi expulso, o Flamengo jogou pior, né? Porque isso faz parte, isso está dentro do contexto de uma partida de futebol, né? O Carrascal foi expulso e o Palmeiras soube o que fazer com a bola, com um jogador a mais. Já eu também quero ouvir os comentaristas que trabalharam no jogo, né? Tá na TMC Rio de Janeiro, Gabriel Dias, e na TMC São Paulo, o nosso José Calil. Mas antes, eu quero ouvir as informações do rubro negro, lá do flamenguista, após a derrota para o Palmeiras, com meu amigo, repórter Léo Pinheiro. Hoje não tem piadinha, né, Léo Pinheiro? Bom dia.
1: Tudo bem, irmão? Um abraço para você e para todo mundo aqui ligado na TMC. Ontem o Flamengo perdeu essa invencibilidade no Campeonato Brasileiro, que já durava desde 2024, como mandante no estádio do Maracanã. Outra invencibilidade perdida contra o Palmeiras no Campeonato Nacional. Desde 2017, o Flamengo não perdia para o Alviverde. Essa foi a terceira derrota do Flamengo nessa era Abel Ferreira no Palmeiras. Um cenário complicado para o time flamenguista, que teve um homem expulso no primeiro tempo, Jorge Carrascal, em um erro de cálculo, acertou o rosto do Murilo naquela dividida que condicionou o jogo. O técnico Leonardo Jardim, ele acredita que o lance não era para expulsão.
2: A questão do Carrascal é isto. Há uma coisa que é o jogo agressivo, há uma coisa que é o pé alto. Eu acredito que foi mais pé alto do que jogo agressivo. O pé alto normalmente é um cartão amarelo. Por exemplo, eu próprio, o ano passado, vi o Internacional Palmeiras, um pé alto do Palmeiras, que o árbitro não expulsou. Mas eu acho que é muito fácil dar cartões vermelhos ao Flamengo. Um jogo que o árbitro optou por um nível de agressividade alto, o Jorginho levou uma porrada aos 30 segundos e o árbitro não disse nada, mandou jogar. E depois, numa situação de pé alto, porque o pé alto é uma coisa que não leva para a agressão, não é? O jogador tenta dominar, o outro jogador está a 1,5 metro dele e joga-se para cima dele para tentar bloquear. Como foi o lance do segundo gol, do terceiro, o Varela tenta tirar de bicicleta e o jogador foi lá com o peito e ganhou e acabaram por fazer o gol. O lance é semelhante.
1: Palavras, portanto, do técnico Leonardo Jardim. Independente da opinião dele, o Calil, o Flamengo teve 6 jogadores expulsos em 16 rodadas de Campeonato Brasileiro. A cada 3 jogos, o Flamengo tem um atleta expulso. O próprio Jorge Carrascal já foi expulso em outro momento contra a equipe do Fluminense no clássico no estádio do Maracanã. O rubro-negro agora tem essa distância maior na tabela de classificação do Campeonato Brasileiro e essa pressão principalmente para cima do Carrascal, que através das redes sociais pediu desculpas à torcida rubro-negra por conta dessa expulsão ontem no Maracanã.
0: Valeu, Léo Pinheiro, muito obrigado. Rapaz, o técnico do Flamengo é um cara de pau, hein, Leonardo Jardim, reclamando da expulsão do Carrascal. O Léo tá aí, ele trouxe a informação, o Flamengo tá tendo jogador expulso toda hora. Só o Carrascal foi a terceira vez, mas peraí, tá? Eu preciso chamar o intervalo. Na volta, nós vamos falar mais sobre esse assunto. Inclusive, o Palmeiras acabou de soltar um vídeo, recebi agora da assessoria do clube sobre o lance da expulsão do Murilo. Vamos tentar colocar no ar aqui, tá bom? O Palmeiras coloca como é que ficou o rosto do Murilo, que os caras falaram que não pegou no rosto do zagueiro do Palmeiras. Mas vamos colocar no ar. Já já a gente volta aqui no Esporte TMC.
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6: 10 horas e 25 minutos. A gente volta com as notícias do Rio de Janeiro. Aí falando sobre o Tribunal de Contas do Estado do Rio de Janeiro, que está apurando possíveis irregularidades em uma licitação da Prefeitura de Arraial do Cabo, avaliada em R$ 32.800.000. O processo prevê a contratação de vigias e controladores de acesso para escolas municipais e também para a Secretaria de Segurança Pública do município. A investigação começou após uma denúncia questionar a exigência prevista no edital, entre elas aí a obrigação de formação em engenharia elétrica ou engenharia de telecomunicações para o cargo de vigia. Segundo o TSE, a regra pode restringir a concorrência e seria desproporcional às funções de portaria e segurança patrimonial previstas no contrato. Em decisão monocrática, o conselheiro José Gomes Graciosa deu prazo de 5 dias para que a prefeitura apresente esclarecimentos sobre os critérios adotados no edital. Apesar de não suspender a licitação, o conselheiro alertou que qualquer contratação feita antes da análise definitiva da corte poderá ser anulada futuramente. Além da contratação da mão de obra, o edital também prevê o fornecimento de câmeras corporais para serem utilizados nos uniformes dos vigias durante as rondas. A reportagem da TMC entrou em contato com a Prefeitura de Arraial do Cabo e aguarda aí um posicionamento. Às 26, a gente atualiza também a situação no trânsito para o motorista que tá aí na pista curtindo esse domingão de sol. Tava gelado e agora esquentou. Mas a gente volta a integrar a rede Transamérica TMC.
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11: Volta com o Esporte TMC para você, 10 horas mais 29 minutos em São Paulo, em todo o Brasil. Estamos juntos até a 1 hora da tarde com você, com todas as informações do final de semana esportivo. Tá rolando, por exemplo, agora pelo Campeonato Italiano, eu tenho aqui na tela da X Sports, estou acompanhando Parma 0, Sassuolo 0. Estamos vendo o jogo aqui e passando para você também, nosso ouvinte, quando tiver algum gol, alguma coisa interessante acontecendo. Na verdade, o jogo não vale nada, né? Os dois times já selaram os seus destinos, né? O Sassuolo no campeonato italiano não vai a lugar algum. E o Parma, né? Que é um time que muita gente tem alguma simpatia, né? Por conta do período em que se associou ao Palmeiras, também nesse campeonato italiano não vai a lugar algum, nem o Parma, nem o Sassuolo. Então 0-0, o campeonato que a Internazionale já conquistou o título, e os rebaixados já foram dois definidos, o Hellas Verona e o Pisa. E hoje Lecce e Cremonese vão tentar escapar do rebaixamento. O Lecce tem um pontinho a mais que a equipe da Cremonese. Bom, estávamos falando de Flamengo e Palmeiras. Palmeiras e Flamengo, tem muita gente mandando mensagem, hein? Que legal, cara. A audiência do Esporte TMC é loucura, hein? 10:30 da manhã e já temos centenas de ouvintes. Daqui a pouquinho a gente já vai chegar na casa ali dos 1000 ouvintes, tenho certeza, da galera participando, a galera mandando mensagem, a galera falando com a gente, né? Tem aqui, por exemplo, o Juninho Carvalho, André Galvão Chorão. Esse 3-0 é para nós. É para todo mundo, né? Que for palmeirense e que estiver comemorando. É isso aí, meu parceiro. Vinícius Pereira, André Galvão, a equipe TMC é a melhor do Brasil. Muito obrigado, viu, Vinícius? Genival de Barros, Verdão assinou o título, André Galvão. Calma! Faltam 21 rodadas, hein? Tem muito tempo ainda. É claro que a vitória foi fundamental e pode ser um passo enorme. O Augusto de Franca, ou França, não sei exatamente. André, não seja chato, feito Calil. Não, Calil é ótimo, só não pode falar depois de uma derrota do Santos, que ele fica um pouco mal-humorado, tá bom? O Fernando Napolitano, bom dia. Cadê aquela parte da torcida que mandou o Abel embora? Vão pedir desculpas e entender que o futebol não dá para vencer tudo, mas paciência. O palmeirense entende o palmeirense, viu, Fernando? O palmeirense entende o palmeirense. A pressão que foi feita faz parte do jogo. Não teve violência, né? Não teve nenhuma situação de risco para os jogadores, para a comissão técnica. Foi um protesto normal, feito pela torcida palmeirense. E ontem os jogadores também se sentiram de alguma forma desafiados e deram um troco nessa partida contra o Flamengo. Olha só, eu tinha dito, né, antes do intervalo anterior, que a gente apresentaria para vocês imagens que foram divulgadas agora pelo Palmeiras. Agora. Olha, eu recebi aqui do grupo de assessoria do Palmeiras, para vocês entenderem como isso é novo, como tá quente, né, para você, ó. Eu recebi exatamente às 10 horas e 19 minutos, agora são 10:33. 14 minutos depois, então você já acompanha aqui no Esporte TMC o seu programa da manhã de domingo, o seu programa super atualizado, o que o Palmeiras está dizendo depois dessa declaração do Leonardo Jardim, que a expulsão do Carrascal foi rigorosa. Vejam o que o Palmeiras publica nas suas redes sociais, para todo mundo que está assistindo no YouTube, para quem estiver no rádio, eu vou narrar aqui para vocês. Pode colocar a imagem, pode rodar.
12: Isso é papo de Udaia!
11: É, o Carrascal acertando o rosto do Murilo, né? Para muita gente ele não acertou o rosto. Houve quem dissesse que o Carrascal acertou primeiro a bola, não foi isso que aconteceu. E olha o Murilo, cara. Não, temos que repetir para mostrar de novo como ficou o Murilo. Porque tem muita gente que tá se ligando no YouTube agora, né? Arroba TMC Esportes. Pode ir lá no YouTube para vocês verem como é que ficou o Murilo, gente. Ó, o Murilo toma o chute e aí no vestiário, na hora que ele tá saindo lá do Maracanã, vai aparecer como é que ele ficou, cara. O Murilo, ele tem uma marca no rosto e outra no ombro, que foi onde raspou a chuteira do Carrascal. Tem uma marca no rosto, uma marca, tem um vergão, um vermelhão, né? Pra quem não tá conseguindo assistir no YouTube, tem um vermelhão no rosto do Murilo, ali próximo ao olho, né? E os caras estão dizendo que o Carrascal não pegou. Os caras têm coragem de dizer que o Carrascal não pegou no Murilo, né? Por isso que o Palmeiras soltou esse vídeo nas redes sociais. Porque é incrível como as pessoas tentam inverter narrativas. Alguns colegas de imprensa, inclusive. Né? Eu já nem posso chamar alguns de colegas de imprensa, né? Não dá mais para chamar alguns de colegas de imprensa porque eles escolheram o lado de influenciador e não tem problema nenhum, tem espaço para todo mundo. Agora, se o camarada é um influenciador rubro-negro, né, ele tem que falar apenas para sua bolha, para sua torcida. Ele não pode falar como jornalista. Então, é isso que precisa acontecer em outras equipes também, né? Tem influenciadores de todas as torcidas, não tem problema nenhum. Faça o seu trabalho como influenciador, mas não seja jornalista, né? Não assine mais como jornalista que você não é. Então, porque o flamenguista que negar isso aí, ele está rasgando o jornalismo, né? Está jogando fora tudo que ele aprendeu nos anos como jornalista, né? No seu manual de ética. Não tem como você ignorar o fato que o zagueiro do Palmeiras está com um vergão no rosto da chuteira que acertou o rosto dele do Carrascal. Então não tem como. É impossível você fingir que não aconteceu. Não dá. E tanto é que, dessa vez, muitas vezes os influenciadores rubro-negros, né, até porque eles são muitos, eles conseguem ter praticamente toda a opinião pública a favor deles. Mas dessa vez eles não conseguiram. Por quê? Porque não tem como. Não tem como dizer que o lance não era para expulsão. Não tem como, né? E digo mais, ontem acabou sendo uma prova de como poderia ter sido a final da Libertadores se a arbitragem fosse justa. Se a arbitragem tivesse expulsado um jogador no primeiro tempo, veja como a partida poderia ter se desenvolvido ao longo dos 90 minutos. É assim, é o futebol. Mas lá a arbitragem não fez a parte dela, o Flamengo foi mais competente, conquistou o quarto título da Libertadores, é o que fica para a história, é essa a marca. E ontem, com uma arbitragem mais justa, parabéns ao árbitro Davi Lacerda, né? Eu dificilmente elogio a arbitragem, mas quando merece a gente precisa fazer a nossa parte também. O Davi Lacerda, do Espírito Santo, que nem da FIFA teve uma grande arbitragem e o Palmeiras conseguiu vencer o Flamengo por 3-0, uma vitória que não deixa dúvidas. Vamos ouvir os nossos comentaristas, o que eles disseram, o que eles têm a dizer ainda sobre o jogo, esse jogaço que agitou o futebol brasileiro no sábado à noite. Gabriel Dias, nosso comentarista da TMC Rio de Janeiro, fala aí, meu parceiro.
13: A noite indicava que seria um amasso do Flamengo. E no fim das contas, o Palmeiras enfiou um 3-0 para frustração geral aqui no Maracanã, um resultado que traz um impacto extremamente negativo. O Flamengo sonhava com, quem sabe, se aproximar, emparelhar com o Palmeiras, uma chance de repente até ultrapassar a equipe paulista na última rodada antes da pausa para a Copa, e a realidade bate à porta. E ela indica que o Flamengo agora está a 7 pontos do líder do campeonato, né? O confronto direto tem um impacto gigantesco e não tem como não falarmos de dois nomes que impactam, no fim das contas, nessa brincadeira toda. O Carrascal, que me arranja uma expulsão com 20 minutos do primeiro tempo. Não é a primeira expulsão dele na temporada. Foi expulso naquela final de Supercopa contra o Corinthians. Foi expulso num Fla-Flu já pelo Campeonato Brasileiro. E hoje, mais uma vez, né, reduzindo completamente o ritmo, o ímpeto de um Flamengo que vivia um momento muito interessante no jogo. Dominava amplamente a partida até a expulsão do Carrascal. E o Rossi, que já havia falhado de maneira decisiva contra o Vitória na eliminação do Flamengo na Copa do Brasil, cometeu um novo erro contra o Atlético Paranaense no empate em Curitiba pelo Brasileiro, agora volta a se sair muito mal. Dois erros inacreditáveis, né, nos gols do Alan e também no do Paulinho, já fechando o placar, né? 2-0 já não estava legal, 3-0 ficou feio para o Flamengo, muito por conta do seu goleiro, que não atravessa um momento tão interessante. Dois atletas que individualmente impactaram, dois atletas que tiveram grande responsabilidade nesse resultado negativo, mas é sempre bom, né, Calil, não esquecer que do outro lado tem um adversário, né, que foi mais competente do que o Flamengo. O Flamengo no 11 contra 11 produziu boas chances para sair na frente, uma claríssima com o Paquetá, outra com o Samuel Lino, mas quem teve maior capacidade de botar essa bola na casinha e definir o placar com justiça foi o Palmeiras, que abre uma boa vantagem sobre o Flamengo. Um abraço aos amigos.
11: Valeu, Gabriel, tamo junto, meu parceiro, e direto pro nosso comentarista da TMC em São Paulo. Eu sei que você estava com saudades dele. Então vem, José Calil, fala dessa goleada do Verdão.
14: Fala, meu amigo André Galvão, alô, galera do Esporte TMC, tô com saudade de vocês. Semana passada não teve o programa, né? Por causa do jogo Santos e Coritiba, mas hoje estamos de volta aqui com a brilhante apresentação do André Galvão. E ontem, brilhante foi o Palmeiras, que conquistou uma grande vitória contra o Flamengo em pleno Maracanã, 3-0, placar clássico, e uma vitória merecida. É verdade que quando o jogo estava 2-0, nós tivemos dois lances determinantes. Aos 14 minutos, o Paquetá invadiu a área livre, chutou, não havia mais nada a fazer e, de repente, o Carlos Miguel conseguiu esticar a mão e tirar a bola. Foi um lance absolutamente milagroso do goleiro do Palmeiras. E o lance mais importante foi aos 20 minutos, né? Quando o Carrascal foi expulso, o colombiano. Eu mostraria cartão amarelo. Eu entendo que o árbitro foi muito rigoroso. Mas não é um absurdo, não é um roubo a expulsão do Carrascal. É um critério que o árbitro adotou. Eu, repito, sendo árbitro, mostraria cartão amarelo. Mas o fato é que, após a expulsão do Carrascal, o Flamengo acabou. O Flamengo acabou, se desorganizou. Léo Pereira queria ir pro ataque toda hora resolver as coisas. O Paquetá queria resolver tudo sozinho. E o futebol, a gente sabe muito bem, Galvão, ele não se ganha com bagunça, ele se ganha com organização. Quaisquer que sejam as circunstâncias da partida, um time tem que se manter organizado para ganhar o jogo. Se estiver ganhando, se estiver empatando ou se estiver perdendo. Desorganizar é o pior caminho. E foi o que o Flamengo fez. E aí o Palmeiras se serviu com os gols do Flaco Lopes, ainda no fim do primeiro tempo, do Alan no comecinho do segundo tempo e do Paulinho já no fim do jogo. E se houvesse mais tempo, o Palmeiras aumentaria o placar, porque o Flamengo se perdeu completamente após a expulsão do colombiano Carrascal. Com a vitória de ontem, claro, né, Galvão? O Palmeiras fica numa situação muito privilegiada para ganhar o Campeonato Brasileiro. Ah, mas falta muita coisa. Ah, mas falta um turno inteiro. É verdade. Mas se o Palmeiras pode perder pontos ao longo da caminhada, o Flamengo também pode perder. O Fluminense perdeu ontem, por exemplo, para o Mirassol. O Cruzeiro, que talvez fosse postulante ao título, perdeu lá no começo do campeonato muitos pontos. Então a situação do Palmeiras é muito boa para ganhar o Campeonato Brasileiro. Não dá para dar a volta olímpica ainda, mas o Palmeiras já tá perto disso, viu, André Galvão?
11: O Calil também já tá perto disso, Calil. Ô, Zé Calil, faltam 21 rodadas ainda para terminar o Brasileirão. Não tá perto ainda não, pelo menos na minha opinião. Ainda não tá perto, assim, né? Tem muita coisa pra acontecer. E sobre o que disse o Calil, foi o que ele falou, né? Pra ele, mereceria cartão amarelo, mas não foi um absurdo o critério adotado pelo árbitro. Tenho certeza que depois de ver essa imagem do Murilo, até o Calil vai mudar de opinião, porque era lance claro pra expulsão. Olha, falamos muito de Flamengo e Palmeiras, ainda tem um monte de ouvintes mandando mensagens aqui, daqui a pouco eu vou ler mais mensagens, mas agora eu preciso chamar o intervalo e na volta nós vamos falar também dos outros duelos da rodada do Brasileirão. Ontem tivemos São Paulo e Botafogo, tivemos Mirassol e Fluminense e tem muita coisa bacana ainda dentro do nosso Esporte TMC. Continue conosco.
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6: 10:46, de volta com as informações do Rio de Janeiro. Para lembrar você, estudante, que as inscrições para o Enem começam amanhã e seguem até o dia 5 de junho lá na página do participante do INEP. Essa edição da prova conta com uma novidade, viu? Todos os alunos da rede pública que estão concluindo o ensino médio em 2026 vão ter a primeira etapa de suas inscrições feita automaticamente, ou seja, não tem desculpa de perder o prazo ou esquecer aí de fazer a inscrição para o Enem 2026. Mesmo com a inscrição pré-preenchida, né, o estudante deve acessar a página do participante no site do INEP para completar as informações, como o município onde deseja realizar as provas, a língua estrangeira escolhida, que pode ser na inglês ou espanhol, e também a aplicação de recursos de acessibilidade, claro, se necessário. O valor da taxa de inscrição foi mantida em R$ 85,00 para aqueles que não possuem direito à isenção e o pagamento pode ser feito via Pix, cartão de crédito, débito ou boleto até o dia 10 de junho. Vale lembrar que mesmo os alunos que tiveram o pedido de isenção aprovado precisam acessar o sistema para poder confirmar a participação na prova. O exame vai ser aplicado nos dias 8 e 15 de novembro desse ano e a prova volta também a possibilitar a certificação de conclusão do ensino médio para participantes maiores de 18 anos, desde que o interessado indique essa opção no momento da inscrição. 10:47, a gente volta a integrar a Rede Transamérica.
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3: 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De volta com o Esporte TMC para você. 10 horas mais 50 minutos em São Paulo, em todo o Brasil. 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E participa conosco também mandando sua mensagem de áudio do Brasil inteiro. 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Além do nosso YouTube, arroba TMC Esporte. Eu, André Galvão, estou ao lado hoje de Henrique Dias, o HD, nosso grande operador de áudio, e o Giba, que é o nosso operador das imagens, que você acompanha pelo YouTube, arroba TMC Esporte. E na produção, o Super Daniel Giro, que tá ligadinho em tudo e trazendo também todo esse conteúdo bacana para você aqui no nosso Esporte TMC, tá certo? Então vamos lá, deixa eu ler mais algumas mensagens antes da gente falar dos outros jogos, porque as mensagens hoje estão boas demais, cara. Tem muita gente participando, a galera tá com a gente. Assim que é legal, assim que é bacana da gente fazer o programa. Ó, o Antônio Sebastião diz: bom dia, André Galvão, cabelo de nylon. Mas eu comprei, então é meu, tá bom? Luiz Vieira: se o lateral do Palmeiras engoliu, imagina o do Marrocos, que é o melhor do mundo, o Hakimi, né? Pois é, rapaz. Tem muita gente preocupada aqui com os laterais da seleção brasileira. O All Game diz: os laterais do Brasil esquerdos, né? O Alexandre e o Douglas Santos são medíocres. O Anísio Câmara está dizendo eu entendi. Ele falou de vários assuntos aqui. Mas além de tudo, ele disse: e Galvão, bora torcer pra Ferrari hoje. Sei que é difícil, mas vambora. Força, Ferrari! Quem sabe, né? Poxa, mas tinha previsão de chuva até ontem. Agora não se sabe se vai chover na hora da corrida. Sem chuva, a Ferrari não tem chance, porque não tem motor para disputar com a Mercedes e a McLaren nesse momento. O Grande Prêmio do Canadá, que será realizado hoje às 5 horas da tarde, horário de Brasília. A Kemily Novaes diz: alerta de galo assado em Itaquera City, hein? Tá torcendo pro Coringão, que encara hoje o Atlético Mineiro na Neoquímica Arena. Ó, e tem um superchat aqui do Thiago Press que diz: quando é que a imprensa vai começar a cobrar o Flamengo? O Flamengo também precisa ser cobrado, evidente, né? O Flamengo já foi eliminado na Copa do Brasil. O Flamengo agora fica numa situação mais difícil dentro do Campeonato Brasileiro, tá bem na Libertadores, é verdade, mas o time não joga tudo aquilo que o elenco oferece, né? Será que foi a melhor opção trocar o Felipe Luiz pelo Léo Jardim? Tem certeza que foi a melhor opção? Então a diretoria do Flamengo também tem que responder a respeito disso, o presidente BAP, o diretor esportivo lá, o José Boto. E tem aqui ainda um superchat do Rogério Oliveira, que diz: o Palmeiras perdeu uma grande chance de humilhar o Flamengo no Maracanã. Mas foi uma goleada acachapante, que não deixou dúvidas. Tá certo? Vamos falar dos outros jogos também, da rodada do Campeonato Brasileiro ontem. Por exemplo, tivemos São Paulo 1, Botafogo 1.
4: as informações do Tricolor Paulista com o repórter Kaique Silva.
5: Fala, meu amigo André Galvão, pessoal que se liga no Esporte TMC com informações do São Paulo, que ontem, pelo Campeonato Brasileiro, ficou no empate em 1-1 diante do Botafogo no Morumbis, com gol marcado pelo atacante Luciano na primeira etapa e Jordan Barreira deu números finais ao jogo já na reta final da partida. Para protestos por parte da torcida organizada, principalmente direcionados ao executivo de futebol Rui Costa e bronca dos mais de 25 mil torcedores que foram até o Morumbis para esse novo resultado de empate. O São Paulo já tinha empatado em 1-1 no meio de semana pela Copa Sul-Americana contra o Milionários, repetiu o placar diante da equipe do Botafogo. Na próxima terça-feira enfrenta o Boston River para tentar garantir a sua classificação novamente na competição continental e no próximo final de semana encara a equipe do Remo no Mangueirão no próximo domingo, o último jogo antes da parada para a Copa do Mundo. Preocupação para o técnico Dorival Júnior, que se por um lado ganha os retornos de Enzo Dias e também André Silva, perdeu pelo menos dois jogadores para o próximo jogo. Luciano e Wendel receberam o terceiro cartão amarelo. Além disso, o Luciano também saiu com um problema na panturrilha direita. Uma das substituições feitas pelo Dorival por conta de possível lesão, assim como o zagueiro Sabino, que sentiu a região posterior da coxa direita. Até por isso, depois do jogo, Dorival falou em entrevista coletiva sobre a utilização de alguns garotos da base. Ele que deu oportunidade, inclusive relacionou o garoto Gustavo Santana, de apenas 20 anos, pela primeira vez relacionado no time principal, colocou a campo o volante Jordney, atuando mais uma vez com a camisa do São Paulo na temporada, e o zagueiro Osório, que faz parte daqueles apenas dois zagueiros que o São Paulo tem hoje disponíveis no elenco principal. Vai ter que trazer alguém da base, principalmente se confirmar, né, a lesão de Sabino, que deixou São Paulo ainda na primeira etapa. Dorival Júnior fala e a gente ouve em entrevista coletiva.
6: Vocês viram as nossas alterações, nós estamos recorrendo aos jovens no momento em que a equipe precisa de vivência, de experiência, de maturidade. Isso daí é um fato que chama atenção. Nós tivemos um primeiro tempo praticamente quase 70% de posse de bola e criando oportunidades. Fizemos o primeiro gol, como aconteceu no jogo anterior, não conseguimos ampliar o marcador. Acredito eu que no primeiro tempo o Botafogo não tenha tido um chute no nosso gol. E a partir da segunda etapa, uma outra situação, uma outra história. Talvez o momento você queira segurar, você queira se resguardar de todas as maneiras. Essa é a impressão que passa, pelo menos para nós que estamos ali de fora, porque o jogo não mudou, as características continuaram as mesmas, os espaços existiam da mesma forma como nós exploramos na primeira etapa, mas aquele sentido do ser humano de querer se proteger, de querer se resguardar, de repente tenha nos tirado mais uma vez a possibilidade de um grande resultado, o que nos daria uma condição muito melhor na tabela de classificação.
5: Tá aí, portanto, o Dorival Júnior, viu, Galvão? Daqui a pouco a gente volta com mais informações do time do São Paulo, com apenas dois jogos pela frente antes dessa parada para a Copa do Mundo, importante para a recuperação física dos jogadores, também tirar alguns atletas hoje entregues ao departamento médico.
4: Valeu, Kaique Silva. Pois é, né? O São Paulo tá 8 jogos sem vencer e precisa reagir terça-feira para se classificar, pelo menos para as oitavas de final da Copa Sul-Americana. São Paulo e Milionários, né? Com transmissão, perdão. São Paulo e Boston River, tá? Na próxima terça-feira, 9:30 da noite, com transmissão da TMC em São Paulo para você. Do outro lado, o Botafogo, o Fogão, empatou o jogo no finalzinho. Mereceu o empate, jogou melhor no segundo tempo. Alô, alô, Rodrigo Brandão.
7: Abraço para você e para nossa audiência sintonizada no Esporte TMC deste domingo. E ontem, Botafogo e São Paulo ficaram no empate. 1-1 no Morumbis, um empate até justo pelo que as equipes apresentaram. Cada uma dominou um tempo, mas no tempo em que o São Paulo mandou, O gol acabou surgindo através de mais uma falha do goleiro Neto. Não é o primeiro, nem segundo, nem terceiro gol que ele entrega. Tentou encaixar a bola, campo encharcado, bola escorregadia, acabou dando rebote para o gol do Luciano. Mas a boa notícia foi que o Botafogo fez um bom segundo tempo e chegou ao gol de empate já no último minuto do tempo regulamentar, através do Jordan Barreira. O técnico Franklin Carvalho falou na entrevista coletiva, destacando a forma como o gol do São Paulo surgiu e também dos dois tempos distintos do time.
8: Eu acho que temos que dividir o jogo em duas partes distintas, dois tempos distintos. Nós não fomos bem no primeiro tempo, sofremos o gol logo no início da partida. Num lance em que os jogadores falaram muito antes do jogo, mesmo sem eu ter alertado, eles próprios falaram sobre isso, que era a questão do bater no golo e estão preparados para o rebote. Isto nós ofensivamente, e nós não preparámos esse momento defensivamente. Mas tivemos muita dificuldade no primeiro tempo. Não conseguimos ser nós, não conseguimos fazer o que nós queríamos e não conseguimos fazer o que nós preparámos e o que nós trazíamos preparado. Depois, no segundo tempo, obviamente, acho que ficou claro que é um segundo tempo completamente diferente.
7: Tá aí, portanto, o Franklin Carvalho falando desse empate, que não chega a ser de todo ruim. Um pontinho a mais, o Botafogo vai a 22 agora, manteve a nona colocação no Campeonato Brasileiro e agora enfrenta o Bahia, novamente fora de casa, no próximo sábado em Salvador, na última partida antes da parada para a Copa do Mundo. E para essa partida, o técnico português terá o retorno de muitos jogadores que não puderam atuar ontem. Três deles retornam depois de cumprir suspensão: o lateral direito Matheus Ponte, o esquerdo Alex Telles e o meio-campo Medina. Esses últimos dois, jogadores importantíssimos e titulares absolutos. O Bastos, o Júnior Santos e o Matheus Martins terão uma semana livre para se recuperarem das suas lesões e tentarem voltar no duelo diante do Bahia.
3: Valeu, muito obrigado, Rodrigo Brandão. O Ivan Drago foi quem comentou essa partida aqui na TMC em São Paulo e traz pra gente o seu ponto de vista de São Paulo 1, Botafogo 1, no Morumbis. Fala aí, Ivanzinho.
9: Um abraço a todos que acompanham o Esporte TMC. Ontem nós acompanhamos o empate do São Paulo em casa no Morumbi, 1-1 contra o Botafogo. São Paulo sem vencer há 8 jogos. E para mim o resultado foi justo, porque o São Paulo fez um bom primeiro tempo, criando oportunidades, controlando o Botafogo. Na segunda etapa caiu de produção e no finalzinho tomou o castigo, o gol de empate. São Paulo perdeu dois jogadores importantes ainda na primeira etapa, dois jogadores considerados titulares, lesionados, Luciano e Sabino. O Luciano é um dos artilheiros da equipe na temporada, inclusive o autor do gol são paulino. E o Sabino, para mim, é um dos jogadores mais regulares do time no ano. E, evidentemente, eles fazem muita falta e eu tenho falado bastante a respeito disso. São Paulo tem um elenco limitado e quando alguns dos principais jogadores não estão em campo, a queda de rendimento acontece e foi o que aconteceu no jogo de ontem. Portanto, para mim, o resultado foi justo. Essa paralisação para a Copa do Mundo vai ser muito importante para que o Dorival tente colocar ordem na casa. Recuperar jogadores, recuperar a confiança de alguns atletas. E a diretoria, eu tenho falado bastante a respeito disso, embora eu não acredite na capacidade de escolha da direção são paulina, mas com o Dorival no comando, talvez isso mude. São Paulo vai precisar mexer no grupo, ser bastante criativo, inteligente, embora não tenha dinheiro, para conseguir duas, três peças que possam mudar a cara desse time para o segundo semestre. São Paulo precisa muito dessa paralisação para colocar a ordem na casa. São Paulo está sofrendo com lesões mais uma vez. Aliás, tem sofrido com lesões nas últimas temporadas e não consegue resolver o problema. Enfim, São Paulo ainda se mantém nas primeiras colocações do Campeonato Brasileiro, mas já não vence há 8 jogos, contando outras competições. Enfim, é um momento muito delicado para a equipe tricolor. Grande abraço a todos.
3: Valeu, Ivan Drago. Grande abraço a você também, meu parceiro. E olha só, daqui a pouquinho a gente vai falar ainda sobre Grêmio e Santos, né? Vitória do Grêmio diante do Peixe. Vamos falar para você, torcedor do Sport, sobre a grande vitória ontem, né? Diante do Juventude em Caxias do Sul. É, o Sport tá bem demais na Série B do Campeonato Brasileiro. Vai subir, né? Tô sabendo, vai subir. Ó, tô percebendo aqui que o nosso HD, acho que é torcedor do Sport, né? Do Leão da Ilha. Aí, ó, ele tá aqui só na minha escuta comemorando a vitória do Leão da Ilha. É, o Sport meteu ontem 1-0 no Juventude de Caxias. Já nós vamos falar disso, nós vamos falar dos jogos desta
4: tarde, noite também, tem muita rodada do Brasileirão ainda pra você e daqui a pouco mais ouvintes, entrevista especial, tudo isso e muito mais aqui no seu Esporte TMC.

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10: E de volta com as informações do Rio de Janeiro, um homem foi preso em flagrante enquanto tentava aplicar um golpe dentro de um apartamento no Leblon, na zona sul aqui da capital. Segundo a Polícia Civil, ele integra uma organização criminosa especializada em falsos serviços de detetização e que já causou um prejuízo de quase R$200 mil a vítimas na região. De acordo com as investigações, o grupo utilizava uma empresa de fachada para convencer moradores a contratar supostas manutenções periódicas de detetização. Após o primeiro contato, os criminosos então passavam a exigir serviços mensais inexistentes e cobravam valores muito acima do mercado. O suspeito foi capturado no momento em que realizava uma falsa aplicação de produtos em um imóvel de uma vítima que já tinha sofrido um prejuízo de R$118 mil, vê se pode. Com ele, os agentes apreenderam uma máquina de cartão, documentos com cobranças consideradas abusivas também pela polícia, e as investigações elas começaram em abril, após uma das vítimas registrar a ocorrência na delegacia. Os agentes também apuram a participação do homem em um outro golpe semelhante com um idoso de 80 anos que teria perdido R$79 mil. O suspeito foi autuado em flagrante por estelionato e a Polícia Civil continua aí com as investigações para identificar e prender outros integrantes da quadrilha. 11:07, a gente volta a integrar a Rede Transamérica.
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11: De volta com o Esporte TMC para você, 11:08 em São Paulo, em todo o Brasil. Segue rolando pelo Campeonato Italiano, Parma 0, Sassuolo 0. Mais um jogo horrível do Campeonato Italiano. O campeonato que, infelizmente, hoje não consegue colocar jogadores de nível para disputar uma Copa do Mundo pela seleção italiana, pela Nazionale. Eu fico muito triste com isso, a Itália tá fora da Copa pela terceira vez. Bom, nós vamos continuar nosso giro, hein? Vamos continuar nosso giro, promessa é dívida. Daqui a pouco também vou ler mais mensagens dos ouvintes. Nossa, tá bombando, hein, nessa manhã, hein? O que tem de gente ouvindo o programa Esporte TMC? O que tem de gente mandando mensagem de áudio também? Já vamos colocar no ar, hein? Não quero nem saber, hein? Foi o Daniel Giro que selecionou lá, eu não sei o que ele selecionou. O que vier, eu vou responder. Vai estar tudo certo, né? Nós queremos a participação de vocês mesmo nesse domingão de manhã aqui no Esporte TMC. Mas vamos falar de Grêmio e Santos? Rapaz, o Santos perdeu mais uma. Fabiano Fará, o que acontece com o Peixão, Farazinho?
6: Fala, Galvão, um abraço para você, para quem acompanha o Esporte TMC. Depois de mais uma derrota no Campeonato Brasileiro, mais uma vez tomando gols logo depois que marca, mais uma vez depois que o Santos sai na frente, constrói uma vantagem, o Peixe amarga a zona do rebaixamento. E agora depende de um tropeço do Corinthians, hoje, para deixar o Z4. O técnico Cuca, após a derrota para o Grêmio de virada por 3-2, analisou desta maneira o resultado. Claro, apontou os culpados, o sistema defensivo do Peixe. Acompanhe.
12: Duro, né, falar isso em cima de derrota, mas eu acho que o Santos fez um grande jogo. Um grande primeiro tempo, um grande segundo tempo, até as falhas que a gente teve nos gols, né? Porque o primeiro gol é uma bola frontal, um cruzamento frontal, né? Nessa hora nós temos que sair, deixa impedido, você não precisa estar dentro do gol, um cruzamento frontal. Se é um cruzamento da linha de fundo, e tudo bem. E o segundo gol, a mesma coisa. Outro cruzamento de pé trocado e outra e falha de posicionamento por estar mal posicionado de novo. É só sair e o jogador vai estar impedido, o goleiro vai poder sair do gol. Então são dois gols assim que não é de se tomar. Tem que corrigir urgente, né? Nós não podemos seguir tomando gol assim. E foi assim o primeiro gol do São Lourenço também, da mesma forma. A mesma coisa, então são três bolas e as três repetidas, né? Se o senhor pegar as três e puser isso, vai ver que são três erros iguais em três dias, né? E põe tudo fora um jogo tão bem jogado como foi hoje, com qualidade, com mudança de posicionamento, com toques rápidos, com mais posse do que o adversário, com mais finalizações que o adversário, e nós acabamos pondo fora um jogo que certamente era para ter ganho pelo que produziu.
6: Esta foi a identificação do técnico Cuca com relação aos motivos de mais uma derrota do Peixe e do Santos no Campeonato Brasileiro. O próximo compromisso é terça contra o Deportivo Cuenca pela Copa Sul-Americana na Vila Belmiro, e antes da pausa para a Copa do Mundo, encara o Vitória também na Vila Belmiro pelo Campeonato Brasileiro. Será que o Cuca vai pedir o boné se o Santos não se ajustar, se o Santos não conseguir se reforçar

0: 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Tudo que o Cuca falou é verdade. Tudo que o Cuca falou é verdade. As incríveis falhas defensivas do Santos, especialmente ontem do goleiro Gabriel Brazão e do zagueiro Adonis Frias, né? No primeiro gol, os dois erraram. O Gabriel Brazão ficou no meio do caminho, não foi, nem ficou. E o Carlos Vinícius do Grêmio fez um gol fácil, né, de cabeça, encobrindo o goleiro santista. E no segundo gol, Adonis Frias, é inacreditável o que ele fez. Ele saiu para deixar o Carlos Vinícius em impedimento depois que a bola já tinha sido cruzada pelo jogador do Grêmio. Cara, como é que o jogador pode ser tão... É, eu tô me segurando, mas tem hora que a gente precisa dizer. Como é que pode ser tão burro? Como é que pode ser tão burro? Né? O cara sai para deixar o atacante em impedimento depois que a bola já foi cruzada. Não dá, cara. Não dá. Não dá. Aí é bater palma para louco dançar. Né? E o Grêmio mereceu a vitória diante do Santos. A impressão que dava era que se o Santos fizesse 4 gols, a defesa entregaria 5 gols para a equipe gaúcha e o Peixe está de novo na zona de rebaixamento. Vamos falar agora de Mirassol e Fluminense, a derrota do Flusão no interior de São Paulo. Yuri Duque com as informações do Tricolor.
1: Um abraço para você e para todos que nos acompanham no Esporte TMC. Mais uma atuação vexatória do Fluminense no estádio Campos Maia. E o técnico Luiz Ubeldia segue muito pressionado e balançando no cargo. Montenegro e Mário Bittencourt estavam tratando o jogo de ontem como uma avaliação para a permanência do treinador, que vai ter a última chance contra o Laguaira no Maracanã na próxima quarta-feira. O Fluminense precisa vencer para não quebrar o cronograma anual da equipe, que prevê uma classificação para a próxima fase da Libertadores da América. Esse cronograma mexe com o orçamento, com a parte financeira e, obviamente, com os planos da equipe para a temporada de 2027. Zubeldia já não tem mais aceitação de toda a diretoria. Porém, Montenegro e Mário Bittencourt deram um voto de confiança que está sendo quebrado. A atuação do jogo de ontem não foi legal e os comandantes da equipe do Fluminense não gostaram do desempenho do elenco tricolor. Com isso, o Zubeldia vai precisar fazer uma mágica no Maracanã buscando a classificação de uma equipe que não consegue mais jogar. O período de Copa do Mundo pode ser determinante para uma virada de chave. O Fluminense quer reencontrar o futebol que iniciou a temporada de 26. E para isso, a diretoria pode estar pensando na mudança do comandante. Na próxima entrada, falo sobre a matemática que o Flusão precisa encarar para buscar a tão sonhada classificação.
0: Olha só, hein? Mais um repórter do Esporte TMC falando em treinador pendurado, hein? O Yuri Duque falou que a diretoria pode avaliar a mudança de treinador. O Luiz Ubeldia já não está mais agradando no Flusão. E o Bruno Torelli, o popular Vegeta, comentou esse jogo na TMC Rio de Janeiro.
2: O Fluminense do Ubeldia exige uma paciência que eu não sei se eu teria, sabe? Porque é uma preparação para um jogo decisivo, é a Libertadores que está escapando das mãos. E o técnico insiste em demorar para fazer as alterações, ele insiste em jogadores que realmente a gente não tem mais paciência alguma, como é o caso do Freitas, e é um time que não consegue ficar sem ser vazado, né? É muito difícil hoje o Fluminense passar um jogo em branco, enquanto a parte da frente às vezes não consegue cooperar, principalmente quando o Lúcio não está tão inspirado. Ele fez até uma boa partida, alguns lances bonitos, mas não conseguiu carregar a dianteira. O John Kennedy estava querendo demais, mas não é um jogador também que possa entregar tanto. É um jogador muito mais talismã de segundo tempo, um segundo atacante do que um matador, um finalizador. Então ele ficou numa de esperar o time do Mirassol fazer alguma coisa, e o Denilson conseguiu, né? Ele que eu digo o time do Fluminense, né? E ele que eu digo o Zubeldia. E é muito pouco, né? Para um time que poderia sim chegar ao empate, um time que pode mais, um time que poderia estar fazendo uma campanha melhor na Libertadores. E o fim do jogo é um retrato disso. Um abafa sem muita

0: consistência. São chances criadas mais no chuveirinho e numa tentativa ali desorganizada do que realmente na inspiração, principalmente depois que o pequenino citado, o Acosta, saiu. Tá difícil, repito, eu não teria essa paciência toda que a diretoria tá tendo com o Zubeldi. Eu acho que independente do resultado da passagem de grupos da Libertadores, ou a eliminação da Libertadores, o Zubeldi não deveria continuar no cargo. O Fluminense tem que arrumar outro treinador, porque parece também ser uma questão motivacional. É isso. Grande abraço para vocês aí da nossa grande TMC em São Paulo. Valeu!
1: Tamo junto, Vegeta! É isso aí, o torcedor do Flusão tá bronqueado e muita gente com o técnico Luiz Zubeldi. Agora vamos falar do Sport. O Sport ganhou pela Série B do Campeonato Brasileiro. 1-0 diante do Juventude. As informações do Leão da Ilha chegando com o nosso repórter Carlos Miguel.
2: Um abraço aos amigos da rede TMC neste domingão de Série B do Campeonato Brasileiro, onde ontem à noite a TMC Pernambuco acompanhou a vitória do Sport fora de casa diante do Juventude por 1-0. Gol saiu no segundo tempo. Sport não jogou bem, mais uma vez, mas foi letal nas finalizações. Atacou menos do que a equipe de Caxias do Sul, mas quando foi pro ataque, foi mais letal e foi isso que aconteceu. Primeiro tempo, o Juventude teve mais posse de bola, teve mais finalizações, mas é aquela máxima do futebol, né? Parece clichê, quem não faz, leva. Juventude levando muito perigo, adiantou a marcação, encurralou o Sport no seu campo defensivo, mas não conseguiu concluir as jogadas em gol. E aí o Sport no segundo tempo, com as mexidas demoradas do técnico Márcio Goiano, demorou bastante o treinador rubro-negro para fazer as primeiras mexidas do jogo, até que na segunda etapa, quando ele fez a modificação, aí o Sport acabou fazendo o seu primeiro e único gol do jogo com Yuri Castilho. O Barleta se livrou da marcação pela esquerda, puxou para dentro, ele acabou tocando nas costas do Yuri Castilho, que recebeu, estava de costas pro gol, mas deu um giro de corpo e já foi batendo de perna esquerda. Ela foi morrer no fundo do barbante. Caixa, 1-0, Sport, placar final do jogo. O Leão da Praça da Bandeira, que agora assume a vice-liderança da competição, encosta no Náutico com 19 pontos, e olha aí, curiosamente, Pernambuco liderando até a rodada de logo mais, o complemento da rodada de logo mais, o Sport encostando com o Náutico 19 pontos. A diferença é que o Náutico tem 6 vitórias e o Náutico tem 6 vitórias e o Sport tem 5. Por isso, o Sport não lidera a competição. E vai enfrentar na próxima semana o Náutico. Se o São Bernardo, que joga hoje contra o Atlético Goianiense, tropeçar diante da equipe do Atlético Goiás, se o São Bernardo, que é o terceiro colocado, é o quarto colocado, né? Com 17 pontos, Fortaleza é o terceiro colocado com 18, pelo menos a classificação de momento, sem contar os jogos deste domingo e também da segunda-feira, aí poderemos ter aí clássico dos líderes da competição, ou pelo menos brigando pelo topo da tabela entre Náutico e Sport. É o próximo jogo, na semana que vem, na Ilha do Retiro, 8:30 da noite do próximo sábado. Daqui a pouco a gente volta falando mais sobre o Sport Clube do Recife, Leão da Praça da Bandeira, aqui em Sport TMC. 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
1: Valeu, Carlos Miguel, que momento, hein? Que momento pro futebol pernambucano, Náutico Sport, Sport Náutico, líder e vice-líder na Série B, claro, vai depender desse resultado de hoje do São Bernardo contra o Atlético Goianiense. Mas o nosso comentarista Zé do Carmo, que aliás é um dos grandes patrimônios que tem a TMC, né? O Sport TMC, o Zé do Carmo é uma marca da TMC Pernambuco, cracaço que foi quando jogador de futebol, traz também aqui o ponto de vista dele dessa vitória do Sport. Ele comentou na TMC.
3: Amigos da TMC, ontem acompanhamos o jogo do Juventude contra o Sport e o que a gente viu foi um time realmente que fez uma boa partida. O time do Juventude criou inúmeras oportunidades e essas inúmeras oportunidades não foram concretizadas. Quando acontece isso, é preocupante, porque você cria, e você não faz, não é? Já o time do Sport foi, podemos dizer, um time onde mostrou uma marcação eficiente e em momento nenhum deu a distância necessária que o time do Juventude gostaria de ter. Então a gente viu um time que foi, não é, dentro de um patamar de exigência, não é, forçando, não é, para você conseguir fazer o primeiro gol e não conseguiu. Já o time do Sport fez algumas modificações e dentro das modificações que foram feitas, não é, surtiu o efeito, porque um jogador que saiu do banco acabou sendo de fundamental importância fazendo o gol da vitória. O Sport, ele deu muito espaço, não é, ao time do Juventude. Podemos dizer que a sequência de jogos que o Sport fez, principalmente tendo um jogo difícil como foi o da última quarta-feira contra o time do Fortaleza, onde o Sport venceu o time do Fortaleza, e é claro que isso, não é, também entrou num desgaste. Aí depois você tem uma viagem que é para o Sul. Isso tudo faz com que os atletas não tenham tido uma semana proveitosa em termos de trabalho para você enfrentar o time do Juventude, mas foram profissionais e principalmente dedicados àquilo que precisaram fazer. Fizeram e fizeram de maneira muito eficiente. Um time onde não só pela direita como pela esquerda também teve jogadores interessantes na marcação, e dentro dessa marcação, não é, o time do Juventude começou a ficar irritado com eles mesmos. Quando acontece isso, aí é que a coisa não flui de maneira natural. Então, o que é que a gente viu? A gente viu um time do Sport de uma pegada forte e o time do Juventude, não é, podemos dizer que aceitando a maneira como as coisas estavam, não é, acontecendo. Então, foi uma vitória, não é, moralizadora, onde o Sport até então nunca tinha vencido o time do Juventude nos seus domínios, e o Juventude, não é, diante do seu torcedor, não foi nada eficiente nesse fator. Então, não é, foi um jogo interessante, onde, não é, os ataques do time do Juventude não surtiram efeito, e a maneira como o Sport estava lidando com a sua marcação foi um pouquinho melhor nesse sentido. Ouvintes TMC, um abraço. Aqui quem falou foi José do Carmo, o popular Zé do Carmo.
1: Que eu sou fãzaço, grande Zé do Carmo, né? Com uma história linda no futebol. E aqui na TMC, já há muitos anos com a gente, né? Na TMC Pernambuco, ele é sucesso, né? Como a TMC Pernambuco também é um sucesso. É espetacular mesmo, HD. Meu parceiro HD, que está hoje na operação de áudio aqui do Sport TMC, está elogiando também o Zé. E a gente gosta demais, gosta demais. Então já pensou o fim de semana que vem? Vai preparando aí, viu, HD? Sport Náutico, hein? Na Série B do Campeonato Brasileiro, no sabadão, né? Na Ilha do Retiro, em Recife. Vai o Sport deita, vai nessa aí, HD, vai com calma aí, meu parceiro. Prepara a pipoca que o jogo vai ser bom demais. Temos ouvintes para participarem conosco, a galera que vai mandar mensagem de áudio e vai fazer o programa com a gente. Alô, alô, chega mais!
4: Bom dia, José Galvão. Fazer uma perguntinha boa a você aí, meu querido. Em relação à seleção brasileira, como todas as Copas que a gente levantou, foi campeão. Não era uma das melhores seleções para ser esperada, para ser campeão mundial de seleções. O que você acha desse ano? Será que dá para vir esse caneco esse ano? Um abraço, Manuel Vital.
1: Valeu, Manuel, sempre com a gente, né? Um dos nossos ouvintes mais queridos aqui da TMC. Cara, dá, claro que dá, lógico que dá, a gente tem que acreditar, né? A seleção brasileira não é a melhor seleção do planeta? Não é, mas assim, também não tem uma seleção que seja absurdamente melhor do que as outras. A França, claro, tem mais jogadores de qualidade, mas já há algum tempo tem um desgaste lá no trabalho do treinador, né, que vai inclusive sair agora, né, no final da Copa do Mundo, o Didier Deschamps. Aí a gente tem a situação da seleção espanhola, que é muito boa, é muito forte, é atual campeã da Europa, mas ela já era muito boa, já era muito forte e perdeu para Marrocos. Na Copa passada perdeu para Marrocos, nos pênaltis. Então assim é o futebol, né? Uma Copa do Mundo, um jogo único, 90 minutos, mais prorrogação, mais pênaltis, tudo pode acontecer. Isso não é clichê no futebol. Nós vimos isso se repetir 1 milhão de vezes, e a seleção brasileira se embalar, se todos os jogadores estiverem saudáveis, se o grupo tiver bastante coesão, o técnico Carlo Ancelotti pode comandar uma grande jornada. Mais ouvintes, quero mais participações. Mande Aldo, chega mais.
5: Mande Aldo.
6: Fala, André.G Galvão. Aqui quem fala é Adilson Iron, do Imirim, Zona Norte de São Paulo. Tá mais calmo, bebê? Tá mais calmo com a vitória do Palestra? Ai, meu pai. Avante, Palestra. É os porcos na área.
1: Eu diria que tem muita gente mais calma, viu? Eu diria que tem muita gente mais calma, viu, Adilson? Você também parece mais calmo hoje, né, Adilson? E quantos palmeirenses parecem mais calmo nesse domingo? O domingo amanheceu bonito em São Paulo, um sol, né, apesar do friozinho, mas um sol bonito na manhã paulistana. Muita gente tá deixando esse domingo mais feliz. Mais um ouvinte, vem conosco.
7: Bom dia, André Galvão. Um grande domingo para vocês. E à tarde, vai Corinthians. 3-0 no Galo. Valdir Scardovelli, coroado, São Paulo. Região de Araçatuba. Ibirigui. Obrigado. Você é palmeirense, mas é muito bom.
1: Muito obrigado pela sua participação, amigo. Gentileza sua, né, nessa região que é fantástica do interior do estado de São Paulo, Araçatuba, Birigui, né, lugar bom demais. Teve uma época que o Penapolense, né, que é daí de pertinho, estava na primeira divisão do Campeonato Paulista. Se eu não me engano, esse ano bateu na trave para subir. Ou eu acho que não conseguiu subir, acho que perdeu pro São Caetano ou ganhou do São Caetano. Daqui a pouco vai chegar a mensagem aqui no YouTube para me trazer a informação certinha na disputa da quarta divisão do Campeonato Paulista, né? Penapolense e São Caetano, tenho certeza. Os dois disputaram uma vaga pro acesso para a terceira divisão. Agora eu não lembro quem ganhou o confronto. Muito obrigado, ó. Daqui a pouco tem mais mensagens de áudio, mais gente que participa com a gente aqui no Esporte TMC. Pode mandar. E texto também, daqui a pouco eu vou ler outras mensagens que chegaram pelo YouTube, @TMC Esporte. Mas vamos começar a falar da rodada de hoje do Campeonato Brasileiro, porque aqui a gente não perde nada, né? Aqui você sabe de tudo que rolou ontem e o que vai acontecer hoje. Então agora, chegando as informações do Corinthians, o todo poderoso Timão, com o repórter Marco Belo. Hoje tem Corinthians e Atlético Mineiro.
8: Muito bom dia para você, André Galvão, pessoal do Esporte TMC. Daqui a pouco, hein? Hoje às 18h30 na Neoquímica Arena, o Corinthians enfrenta o Atlético Mineiro por essa 17ª rodada do Campeonato Brasileiro, a penúltima rodada antes da parada da competição para a Copa do Mundo. O Atlético Mineiro, que na última rodada venceu o Mirassol por 3-1 e subiu 3 posições na classificação do campeonato. Começou a rodada na 10ª colocação com 21 pontos ganhos. Já o Corinthians, que na rodada passada perdeu para o Botafogo por 3-1, começou a rodada na zona de rebaixamento na 17ª colocação com 18 pontos ganhos. O time do Corinthians terá contra o Atlético Mineiro o reforço de Gabriel Paulista, zagueiro que cumpriu suspensão na última partida do campeonato contra o Botafogo no Rio de Janeiro e volta a ocupar um lugar na zaga corintiana, que aliás terá o time titular em campo, com Hugo Souza, Mateuzinho, Gabriel Paulista, Gustavo Henrique e Matheus Bidu, Ranieri, André, Breno Bidon e Rodrigo Garro, Jesse Lingard e Yuri Alberto, Galvão.
1: Obrigado pela sua participação. Hoje tem Timão e Atlético Mineiro, né? Corinthians e Galo, com transmissão ao vivo da TMC São Paulo e da TMC Belo Horizonte para você, né? Então vamos às informações do Galo com a Giovana Oliveira. Chega mais, Giovana.
9: Muito bom dia, meus caros amigos da Rede TMC. Um abraço a todos e, claro, aos nossos ouvintes que estão na escuta aqui na Rede TMC. É, meus caros, hoje tem mais um compromisso de extrema importância para o Galo. Desta vez, fora de casa, enfrenta um Corinthians que precisa obrigatoriamente da vitória, né? Pela 17ª rodada do Campeonato Brasileiro, e o técnico Eduardo Domingues vai enfrentar alguns problemas, e eu digo, meus caros, em relação a atuar como visitante. Pois é, isso porque a equipe atleticana, fora dos seus domínios do Campeonato Brasileiro, na verdade, não só no Campeonato Brasileiro, tá, meus caros? Na real, em todas as competições que vem atuando desde 2024, o Galo não consegue bons resultados. Inclusive, neste momento, em 2026, no Campeonato Brasileiro, em 8 jogos disputados fora dos seus domínios, o Galo conquistou 6 pontos, sendo 2 vitórias, um diante da Chapecoense por 4-0 e o outro contra o Cruzeiro, clássico aqui no Estádio Mineirão, por 3-1, e outros 6 resultados significativos, que foram 6 derrotas. O Galo nem sequer empatou nenhuma partida fora da Arena MRV, então chega diante do Corinthians precisando reverter esta situação e vencer, né, meus caros? Vencer porque depois do confronto diante da equipe corintiana, terá mais um jogo pelo Brasileirão antes da parada para a Copa do Mundo e também será fora no Rio de Janeiro contra o Vasco. Hoje o Galo é 11º colocado no Brasileirão com 21 pontos em 16 rodadas disputadas. Técnico Eduardo Domingues não vai sofrer nenhuma ausência em relação ao time que vem sendo utilizado como titular nestas últimas semanas, né? Teremos então muito provavelmente um time com Everson no gol, Natanael, Júnior Alonso, Juan Tressoldi e Renan Lodi. No meio de campo, Alan Franco ou Alexander, Maicon e Bernard, e na frente, Coelho, Cacierra e Minda. Um time que vem então precisando da vitória, precisando destes 3 pontos. O Galo, que sabe que vai ter então mais uma semana de muita importância, tanto pelo Campeonato Brasileiro, mas também pela Copa Sul-Americana, antes da paralisação para a Copa do Mundo, meus caros.
1: Valeu, Giovana. Corinthians e Atlético Mineiro, a bola rola a partir das 18h30 da noite. Você acompanha na TMC São Paulo e também na TMC Belo Horizonte. E olha só, só confirmando a informação, tá? O Daniel Giro, HD, me trouxeram aqui, foi realmente a Penapolense que eliminou o São Caetano na série A4 do Paulistão. Então, para toda a região aí de Araçatuba, Birigui, né, teve festa com a equipe da Penapolense classificada para a terceira divisão do Campeonato Paulista. Subiu, superando o São Caetano. Mais jogos desta tarde no Campeonato Brasileiro. Noite, na realidade, né? Vasco e Red Bull Bragantino se enfrentam hoje às 20h30 da noite em São Januário. As informações do Vascão chegando com o repórter Joel Silva.
10: Vasco entra em campo hoje, 20h30 da noite em São Januário, enfrenta o Red Bull Bragantino pela 17ª rodada do Campeonato Brasileiro. O Vasco buscando encerrar a escrita aí de maus resultados que teve recentemente. Empatou com o Paysandu pela Copa do Brasil, tudo bem que valeu a classificação, mas depois perdeu para o Internacional no Beira-Rio por 4-1 e foi até o Defensor de Del Chaco em Assunção, no Paraguai, e perdeu para o Olímpia por 3-1 em jogo válido pela Copa Sul-Americana. Então é o Vasco tentando juntar os cacos e voltar a vencer. Para isso, o técnico Renato Gaúcho terá à disposição o time titular depois de poupar no jogo da Copa Sul-Americana. E a principal novidade é o lateral esquerdo cuiabano. Ele volta a ser relacionado após ser desfalque do Vasco desde a derrota para o Corinthians por 1-0 na Neoquímica Arena. O jogador sofreu uma lesão muscular. A expectativa é que ele possa iniciar a partida. E com isso, não tendo condições de jogar os 90 minutos, dando lugar no decorrer do jogo para o Lucas Piton. Outro reforço importante do Thiago Mendes, que cumpriu suspensão no jogo contra o Internacional, além também do colombiano Rojas, que ficou de fora pelo mesmo motivo. Então é o Vasco com força máxima, à exceção do lateral direito Paulo Henrique, que se recupera de uma torção no tornozelo, e do zagueiro Cuesta, que cumpre suspensão por conta do cartão vermelho que ele levou no jogo contra o Colorado. Então vamos lá, uma provável escalação do Vasco. Tem Léo Jardim, Puma Rodrigues, Saldívia, Robert Renan e Cuiabano ou Lucas Piton. No meio campo com Barros, Thiago Mendes e Rojas. Na frente, Adson, Andrés Gomes e Spinelli.
1: Valeu, muito obrigado, meu caro Joel. É, o Vasco, se vencer hoje o Red Bull Bragantino, ele desgruda ali daquela luta, né, que tá enorme contra o rebaixamento e já começa a ficar mais perto ali do G4, né, que é impressionante que o São Paulo ainda tá no G4. São Paulo tá sem vencer há um tempão e ainda tá no G4, mas o que tá acontecendo é que o G4 tá achatando com a zona de rebaixamento. É uma loucura esse campeonato, uma loucura mesmo. Mais cedo tem Cruzeiro e Chapecoense, né? Mas antes, faltou aqui, a gente ouviu o Henrique Magini, né? Que vai comentar esse jogo, Vasco e Red Bull Bragantino, na TMC Rio de Janeiro. Chega mais, Henrique!
11: Um abraço para todo mundo que acompanha o Esporte TMC. Nesse domingo, às 8:30 PM, a bola rola para Vasco e Bragantino em São Januário. E o Cruz Maltino confia no fator mandante para conquistar os 3 pontos. O desempenho em casa é o 6º melhor da competição. São 5 vitórias, 1 empate e apenas 2 derrotas em 8 jogos. O Vasco atualmente está na 14ª colocação com 20 pontos conquistados no campeonato, sendo que 16 deles foram como mandante na competição. O retrospecto contra o Bragantino também é favorável. Em 11 partidas são 5 vitórias, 5 empates e apenas 1 derrota. Para domingo, o Renato Gaúcho tem preocupações para o setor defensivo. Na lateral direita, Paulo Henrique está machucado e tem retorno previsto só para depois da Copa do Mundo. Puma Rodrigues será o titular. Cuesta foi expulso contra o Internacional e cumpre suspensão. O zagueiro Cuesta foi expulso contra o Internacional e cumpre suspensão. Saldívia é quem deve formar a dupla de zaga com Robert Renan. A outra opção disponível no elenco é o Lucas Freitas, que tem sido utilizado na Sul-Americana. Mas no Brasileiro atuou apenas em 1 partida contra o Cruzeiro no empate em 3-3. Na lateral esquerda, existe uma expectativa de Cuiabano ficar com a vaga que hoje é de Lucas Piton. O Cuiabano teve um edema na coxa esquerda, voltou a treinar no final do mês passado, mas por conta de dores durante os treinamentos ainda não conseguiu voltar a atuar pela equipe. Com isso, um provável Vasco tem Léo Jardim no gol. Na lateral direita, Puma Rodrigues. A zaga com Saldívia ou Lucas Freitas e Robert Renan. Na lateral esquerda, Lucas Piton ou Cuiabano. No meio de campo, Cauã Barros, Thiago Mendes e Rojas. E lá na frente, Adson, Andrés Gomes e Spinelli. A gente relembra também que nesse jogo contra o Bragantino, o Vasco fará homenagens a Giovani, o pequeno príncipe e ídolo vascaíno que faleceu na madrugada da última segunda-feira. Os jogadores vão utilizar um patch especial no uniforme de jogo, o telão exibirá um vídeo também especial e haverá um mosaico temático. Alguns elementos da partida, como flâmula, bandeirinhas de escanteio e faixa de capitão, também farão alusão ao ídolo Cruz Maltino. Valeu, meus amigos, um abraço!
1: Valeu, muito obrigado! Tá certo, Henrique, quando saiu o gol no campeonato italiano, hein? Matteo Pellegrino abre o placar, Parma 1, Sassuolo 0, já aos 35 minutos da segunda etapa. É jogo que não vale nada, porque é a última rodada do campeonato e essas duas equipes não vão a lugar algum. Estarão na Série A no ano que vem, não serão rebaixadas e também não disputarão competições europeias, mas o Parma vai se despedindo com vitória diante do Sassuolo. Mais cedo hoje pelo Brasileirão, também tem Cruzeiro e Chapecoense na sua TMC, na TMC Belo Horizonte. Alô, alô, Marcos Botelho, meu parceiro.

0: Opa! Já, já, né? Já, já a gente entra com o Marcos Botelho trazendo as informações de Cruzeiro e Chapecoense no Mineirão em Belo Horizonte. A TMC transmite para você também essa partida. Então nós vamos falar sobre isso, passando toda a rodada a limpo do Campeonato Brasileiro, né? Todos os jogos que são importantes e que a TMC transmite todos, é impressionante, né? Pode reparar, nós falamos aqui de todos os jogos de ontem, que ou foi pro ar na TMC São Paulo, ou foi pro ar na TMC Rio de Janeiro, ou foi pro ar na TMC Recife, né? Quando é a Série B, por exemplo, do Campeonato Brasileiro, enfim, tem muita coisa bacana que a TMC passa para você e não vai ser diferente nesse domingo de muito futebol, né? Com Corinthians e Galo na TMC São Paulo e BH, com Vasco e Red Bull Bragantino na TMC Rio de Janeiro, Cruzeiro e Chapecoense na TMC BH e também tem ainda Remo e Atlético Paranaense que você vai ouvir na TMC Curitiba. Vamos colocar mais ouvintes no ar!
1: Bom dia, André Galvão. Está mais calmo, André Galvão? Depois da sacolada do Parmeira no Flamengo ontem, está mais calmo? Aqui é o Roger, corintiano de Guarulhos.
0: Valeu, Roger, muito obrigado pela sua participação, né? Isso aí é a Leila Pereira, né? Para quem não sabe, para quem não é aqui de São Paulo, de repente não tá entendendo nada, a presidente do Palmeiras, a Leila Pereira, teve uma vez que o Palmeiras ganhou um jogo que ela foi para as redes sociais provocar a própria torcida. Ela criou um meme que era "estão mais calmos", né? E não deu certo. Não deu nada certo, né? O Palmeiras perdeu tudo. Foi no ano passado, apesar de ter sido vice-campeão da Libertadores e do Campeonato Brasileiro, por exemplo, o título não veio. Então, a presidente Leila Pereira também, ela tirou o pé, né, em relação a isso. Ainda bem, porque era uma atitude que só causava mais discórdia na torcida do Palmeiras, né? Uma relação que não era boa, não era positiva. Todo mundo ontem achou que o Abel Ferreira, na entrevista coletiva, ele ia espinafrar, né, a torcida, porque os caras pediram fora Abel Ferreira. O que que o Abel fez? O Abel é um cara muito inteligente. O Abel terminou a entrevista coletiva agradecendo a torcida, que a torcida deu um espetáculo, e deu mesmo. Ontem no Maracanã, né, só se ouvia a torcida do Palmeiras na maior parte ali do jogo, principalmente com o time derrotando o Flamengo. E o Abel agradeceu a torcida, trouxe a torcida de volta pro lado dele, porque é assim que tem que ser, né? O treinador inteligente age dessa forma. Ao invés dele ir lá brigar com a torcida, olha, vocês queriam eu fora, eu tô aqui, eu ganhei esse jogo pra vocês. Não, ele baixou a bola, ele só agradeceu a torcida, falou lá aquele negócio que todos somos um, e por aí vai. É evidente que o palmeirense se identifica muito mais com uma declaração como essa do Abel Ferreira do que ao contrário, né? Então, é isso aí, só explicando o meme da presidente Leila Pereira, que por enquanto não apareceu nas redes sociais para provocar a própria torcida, né? Ela só comemorou ali os gols, postou a imagem do Paulinho comemorando o terceiro gol do Palmeiras também. Assim tá tudo certo. Tem mais ouvinte de áudio pra gente colocar no ar? Vamos colocar, tem mais um que eu sei que já tá aí selecionado, então põe no ar pra galera.
2: Bom dia, TNC! Vai Verdão! Ô, André Galvão, deixa eu te falar. A gente ficou ouvindo a semana toda fora Abel. Com essa vitória que você, que o Palmeiras teve ontem, o que você diz? O que que os comentaristas podem falar agora a respeito do Abel? Tem que respeitar o homem, hein? É isso aí! Bom dia. Sucesso, André!
0: Está no ar. Valeu, tamo junto. Olha, não sei se vocês perceberam, mas curiosamente, hoje muitos ouvintes palmeirenses participando do programa, né? Que coisa! Acho que é uma coincidência, né? Muitos palmeirenses ouvindo hoje o Esporte TMC depois da vitória do Verdão ontem contra o Flamengo. Claro que é uma brincadeira, não fique bravo, torcedor rubro-negro, mas hoje é assim mesmo. É o dia do palmeirense comemorar, como depois da final da Libertadores foi o dia do torcedor flamenguista, e assim vai, né? Sobre o Abel Ferreira, eu posso falar por mim, eu não posso falar pelos outros. Eu posso falar por mim. Eu, André Galvão, não pedi a saída do técnico Abel Ferreira aqui na programação da TMC em São Paulo. Aliás, já falei mais de uma vez, a grande responsabilidade do Abel nas más atuações do Palmeiras desse ano foi a escolha do elenco, né? Essa montagem desse elenco todo torto, com um monte de carências, que o Palmeiras tem muitas carências no seu elenco. Agora, o trabalho do Abel, é claro, um jogo ou outro ele não foi bem, assim como todo o time. Mas o Palmeiras é líder com essa campanha fantástica também muito por conta dele. Pelo jogo pragmático dele, né, o Palmeiras se mantém na primeira colocação, porque é um time que você pode não gostar da forma como joga, mas é um time que é bem treinado. Dentro daquela proposta do técnico Abel Ferreira, é bem treinado e executa quase sempre bem os mesmos movimentos, né? Aí falta criatividade, falta um time mais refinado, tecnicamente melhor, tudo isso falta. O time do Palmeiras não virou uma maravilha porque ganhou do Flamengo por 3-0, mas o Abel, dentro das condições que lhe oferecem, consegue fazer um bom trabalho nesse campeonato brasileiro com o time líder, agora com 7 pontos de vantagem. Vamos continuar nosso giro, hein? Vamos continuar nosso giro pelo Brasil. Agora vamos falar de Cruzeiro e Chapecoense. Transmissão da TMC Belo Horizonte. Alô, alô, Marcos Botelho.
3: Salve, salve, meus amigos. Então vamos lá falar do Cruzeiro aqui agora na nossa programação. Cruzeiro que hoje recebe a Chapecoense no Mineirão. A bola vai rolar às 16h, dando sequência à 17ª rodada do Campeonato Brasileiro. Mais de 40 mil ingressos já foram vendidos de forma antecipada. E este será o 7º jogo do Cruzeiro no mês de maio. O Cruzeiro já entrou em campo em 6 oportunidades. Este será o 7º jogo. Inclusive, o Cruzeiro em uma maratona final, né? Antes da parada para a Copa do Mundo, o Cruzeiro tem mais 3 jogos, os 3 dentro do Mineirão. Hoje contra a Chapecoense, quinta-feira contra o Barcelona de Guayaquil pela Libertadores. Cruzeiro depende das próprias forças para classificar a fase mata-mata. E depois, no outro domingo, dia 31, o Cruzeiro recebe o Fluminense aí pela 18ª rodada do Brasileirão. Mas enfim, para o duelo contra a Chape, o Cruzeiro quer de vez se afastar da zona do rebaixamento. Tá só 2 pontos à frente ali da turma. O Cruzeiro tá mais próximo da zona de rebaixamento do que da zona de classificação para a Copa Libertadores do próximo ano. Então o Cruzeiro precisando de vencer a Chapecoense. É o seguinte, para o jogo de hoje o Cruzeiro tem 2 reforços. Bruno Rodrigues, atacante que não pôde entrar em campo contra o Palmeiras por força contratual. E o Matheus Henrique, volante, meia Matheus Henrique, o Mateuzinho recuperado de uma contusão pulmonar. É isso mesmo, o Mateuzinho teve uma contusão pulmonar por conta de um choque que teve, na verdade, uma entrada muito forte, né, do atacante Everaldo do Bahia em jogo válido pela 15ª rodada do Brasileirão. Teve uma cotovelada no Matheus Henrique, na região torácica dele, e o Matheus Henrique, com uma contusão pulmonar, ficou de fora das últimas atividades do Cruzeiro, retornou na última quinta-feira e vai ser relacionado para o jogo de hoje. Em contrapartida, o Cruzeiro mais uma vez sem Kenny Arroyo, mais uma vez o jovem jogador equatoriano de 20 anos, suspenso de uma partida do Cruzeiro. Vamos lá. Na 14ª rodada do Campeonato Brasileiro, o Arroyo, no clássico contra o Atlético, entrou pendurado. Foi expulso. Os 2 cartões que ele tinha em acúmulo, eles foram mantidos. Ele cumpriu suspensão contra o Bahia na 15ª rodada, voltou a campo contra o Palmeiras na 16ª rodada pelo Campeonato Brasileiro, tomou um cartão amarelo, ficou suspenso para o jogo de hoje. Lembrando que o jogo da última terça-feira contra o Boca Juniors, o Arroyo também não entrou em campo cumprindo suspensão, porque na rodada anterior ao duelo contra o Boca, o Arroyo foi expulso contra a Universidade Católica em Santiago, no Chile. Tem tomado muitos cartões o Kenny Arroyo. Lembrando que para o jogo de hoje o Cruzeiro tem 3 pendurados, tá? Gerson Romero e Cauã Moraes. E esses 3 jogadores devem ser titulares hoje contra a equipe da Chapecoense. Um provável Cruzeiro de Otávio no gol. Cauã Moraes substituindo o Fagner naquele controle de carga. A zaga com Fabrício Bruno e Jonathan Jesus. O João Marcelo corre por fora caso o técnico Arthur Jorge pense em poupar um dos zagueiros. E o Kaique deve fazer a lateral esquerda, o meio de campo com Romero, Gerson. também o Christian e o Matheus Pereira. O ataque deve ser formado por Luiz Sinisterra e Caio Jorge. Correndo por fora, o jovem Kaique Kenji. Aí uma formação que o técnico Arthur Jorge pode até modificar, tirar o Christian do meio de campo, colocar o Kaique Quente e fazer um Cruzeiro com três atacantes. São possibilidades. O Cruzeiro que também tá focando lá na quinta-feira, jogo contra o Barcelona de Guayaquil. Tá certo, meus amigos? Daqui a pouco eu volto, hein?
0: Valeu, Marcos Botelho! E quem comenta o jogo hoje na TMC Belo Horizonte é o nosso Léo Dias. Fala aí, Léo!
4: Amigos do Esporte TMC, vamos projetar esse Cruzeiro e Chape. Cruzeiro tem um 4-2-3-1 muito bem definido, né? Obviamente o Arthur Jorge, pensando na partida contra o Barcelona de Guayaquil, que vale uma vaga para as oitavas de final, deve poupar alguns jogadores. Mas é bem verdade que a estrutura do time ela se permanece. Gerson, que está suspenso pela Libertadores, deve ser titular. Cruzeiro deve ter uma defesa, muito provavelmente, com o Cauã Moraes, sendo que quando tem o Cauã Moraes é um lateral mais agudo do que o Fagner. Costuma deixar alguns espaços? Costuma, mas pelo menos ele ajuda e agrega bastante na parte ofensiva. O restante da defesa tem dois zagueiros que são que saltam pressão muito, que é o Fabrício Bruno e o Jonathan Jesus e o Kaique. Então o Cruzeiro deve ter um jogo de ataque total. Quando eu falo ataque total, gente, não tô falando de tirar zagueiro e colocar atacante, não. De pressão mesmo. Porque a Chape vem numa linha de 5, muito provavelmente, e o Cruzeiro vai ficar com a bola o tempo todo. E deve tentar roubar essa bola mais perto do gol da Chapecoense. E o meio de campo com Christian, Matheus Pereira, Gerson e Romero já demonstra um pouco mais de pressão nesse sentido. Se o Arthur Jorge for poupar algum jogador nesse ataque do Cruzeiro, possivelmente será o Caio Jorge, que tem convivido aí com dores, né, na região do pubis, mas aí ele opta por colocar talvez o Neisser ou o Bruno Rodrigues. A dúvida fica para quem vai substituir o Arroyo, que agora está suspenso por conta do terceiro cartão que tomou contra o Palmeiras. O Arroyo que vem sendo importante para furar defesas, né? Fez o gol do empate do Cruzeiro contra o Palmeiras. Deve ser o Sinisterra bem aberto pelo lado esquerdo. Não acredito que ele vá com o Bruno Rodrigues como foi em La Bombonera. Mas é isso, o Cruzeiro vem agudo, vem forte para buscar os três pontos, mesmo poupando algumas peças pensando na Libertadores.
0: Muito obrigado, Léo. É isso aí, meus amigos. Já já a gente completa esse giro, né, com os nossos repórteres do Brasil inteiro, falando da rodada de hoje, né, do Campeonato Brasileiro. Ainda tem, por exemplo, a Monique Vilela, né, minha parceira Monique Vilela, sabe tudo de Atlético Paranaense. E hoje o Furacão enfrenta o Clube do Remo, lá em Belém do Pará. Mas agora, nós temos com a gente, na linha, o Leomar Quintanilha. Leomar Quintanilha é presidente da Federação Tocantinense de Futebol. Nós temos por vídeo também, né? Temos a imagem do seu Leomar Quintanilha, que vai hoje nos contar um pouco a respeito da delegação da seleção brasileira, já que vai chefiar a delegação do Brasil que vai disputar a Copa do Mundo nos Estados Unidos, México e Canadá. Já temos aí imagens, tá bonito, hein? Com a camisa da seleção brasileira, seu Leomar. É um prazer estar conosco neste domingão, 11 horas mais 56 minutos em São Paulo. Tudo bem? Muito bom dia ou quase boa tarde já para o senhor, Leomar.
5: Bom dia, André. Bom dia, seus ouvintes. Como vai? Tudo bem?
0: Tudo bem, tudo em paz. É um prazer tê-lo conosco. E essa honra que vai ser chefiar a delegação da seleção brasileira na Copa do Mundo dos Estados Unidos, México e Canadá. Como é que o senhor recebeu esse convite do presidente da CBF, Samir Chaudhry? E para muita gente que não faz ideia, por exemplo, o que faz um chefe de delegação?
5: Eu estou muito feliz com essa responsabilidade. É uma grande missão. O Brasil vive um momento muito especial. Há um esforço, um sentimento conjunto e uma expectativa grande da conquista do hexacampeonato. E a CBF tem se superado para oferecer aos nossos atletas as melhores condições possíveis, inclusive oferecendo ela o melhor técnico do mundo. Então nós temos bons valores, o melhor técnico do mundo, um momento importante, nós estamos muito confiantes num bom resultado que nós estamos podendo escolher lá nos Estados Unidos.
0: É o que nós esperamos também, né? Todos nós esperamos. Seu Leomar, que foi deputado federal por Tocantins, senador também pelo estado do Tocantins, né? Uma pessoa que tem uma história importante na política, né? Pecuarista e hoje comanda a Federação Tocantinense de Futebol. Aliás, há quanto tempo o senhor está à frente da Federação Tocantinense de Futebol?
5: Nós já estamos à frente da Federação de Futebol do Tocantins há mais de 30 anos. Temos procurado organizar e procurado consolidar o futebol, agora com evidência muito grande para o futebol feminino também, e eu creio que nós poderemos dar largos passos nesse trabalho de consolidação e da participação do futebol, oportunizando, inclusive, o surgimento de novos talentos, já que o Brasil é um celeiro desbotado de talentos. Talento escolhe o lugar para nascer, não nasce no Rio de São Paulo, pode nascer, inclusive no Tocantins. E aqui o trabalho nosso é de procurar fomentar o futebol e oportunizar o aproveitamento desses talentos.
0: São 37 anos, né, à frente da Federação Tocantinense de Futebol. É um trabalho longo, um trabalho longevo. Agora, a pergunta que eu faço, presidente, acho que é uma pergunta que muitos ouvintes fazem também. Assim como o presidente da CBF, o senhor Samir Chaudi, né, o senhor representa uma federação de pouca expressão no futebol brasileiro, né? Até hoje nós nunca tivemos, por exemplo, um time do Tocantins na Série A do Campeonato Brasileiro por pontos corridos, nem perto disso, né? Nem perto disso. Não tem time nem na Série C do Campeonato Brasileiro da Federação de Futebol do Tocantins. Por que isso, presidente? Qual é a maior dificuldade de desenvolver o futebol nessas regiões como a sua, como a do presidente Samir Chaudi, lá que é do Roraima? O que acontece nesses locais do país para que o futebol não seja desenvolvido e que a gente não tenha times de alto nível, presidente?
5: André, você coloca uma pergunta muito importante que é necessário esclarecer aos seus ouvintes. Nós do Norte, principalmente a maioria dos estados, experimentam uma situação muito peculiar. Vou lhe dizer especialmente do Tocantins. Com a vasta extensão demográfica, para cruzar o Tocantins de norte a sul, são mais de 1.000 quilômetros, um vazio demográfico acentuado. Mais de 90% dos nossos municípios tem menos de 20 mil habitantes. Isso reflete na bilheteria, isso dificulta a aproximação dos clubes com a população e obter patrocínio para os seus financiamentos. Aqui não tem direito de arena, a televisão não paga para transmitir os jogos, quem transmite? Na hora dos nossos jogos, a televisão está passando jogos da principal constelação do futebol brasileiro, uma concorrência difícil para nós. Então, são algumas das dificuldades que nós enfrentamos aqui para fazer o nosso futebol crescer. Mas nós não temos dúvida que o futebol agora que está organizado, mais ajustado, está crescendo lentamente, mas está crescendo. Nós estamos hoje com dois times participando do Campeonato Brasileiro Série D, já estão avançando aí na primeira fase, bem colocados. Eu acredito que é o resultado de um ajustamento em circunstâncias locais para fazer o nosso futebol crescer.
0: Nesses 37 anos que o senhor esteve à frente da Federação Tocantinense de Futebol, presidente, o senhor entende que poderia ter colaborado de uma outra forma ou era absolutamente impossível por todas essas condições aí que foram trazidas pelo senhor? Nenhuma pessoa diferente poderia fazer com que o futebol do Tocantins tivesse um protagonismo maior dentro do cenário nacional, porque foram 37 anos, né, presidente? É bastante tempo.
5: É verdade, é bastante tempo. E eu acho que a alternância de poder e de comando, ela é salutar. Mas, dificilmente apareceu alguém para concorrer, para sustentar esse trabalho aqui. E nós não queremos entregar uma coisa que nós construímos, que nós criamos com muito amor, muita dedicação, entregar com outra pessoa que não tem compromisso com a responsabilidade do futebol da Fluminense. Mas eu não acredito que a longevidade do mandato está fazendo com que o futebol daqui não cresça, não. É preciso um ajustamento para superar as nossas dificuldades, as dificuldades que os times enfrentam para poder crescer no futebol. Você veja um exemplo. Nós temos exemplo aqui de outras unidades da federação que têm muito melhor expansão e o futebol também ainda não apresenta um futebol expressivo.
0: Essa é a realidade de muitos estados da nação, isso é verdade. O Tocantins hoje, por exemplo, presidente, se precisasse sediar um jogo importante do futebol brasileiro, por exemplo, vou dar um exemplo, a final da Copa do Brasil, a partir desse ano, ela passa a ser disputada em jogo único, né? Então, qualquer estádio do país pode se candidatar para sediar a final da Copa do Brasil, receber torcedores do Brasil inteiro. O estado do Tocantins teria essa capacidade? Tem algum projeto que está sendo feito, né, nesse sentido? Ou é uma coisa que o senhor e as pessoas que trabalham no futebol do Tocantins nem cogitam por aí, presidente?
5: Bem, primeiro, é importante saber que não é competência da federação ou das federações construir as praças do esporte. Via de regra, quem constrói os estados são prefeitos ou os governadores do estado. Porque no Tocantins não é diferente. Só que o estado que foi construído aqui, já tem mais de 30 anos, é um estado pequeno que atendeu às demandas daquela época. Hoje, para abrigar um jogo de grande porte, a nossa capacidade de espectadores é muito pequena. Muito pequena, cerca de 8 a 10 mil pessoas. Então, nós não temos essa estrutura para abrigar uma condição de grande porte. Essas são as razões por que até agora não veio para cá. Apesar de, nas disputas dos campeões da Copa do Brasil, Campeonato Brasileiro, nós tivemos estrelas da primeira constelação do futebol brasileiro, como o Atlético Mineiro, recentemente esteve no Tocantins. Jogou no estádio pequenininho. Jogou. Lá no frente, o clube nós conseguimos colocar lá, que a cidade do futebol já é pequeno também. É um jogo de tamanha expressão, receber um time da grandeza do Oeste Paranaense. Então, nós temos que contar aí com a compreensão, com a colaboração dos nossos, para melhorar e ampliar a capacidade de suporte das nossas classes,
0: Perfeitamente, deu uma falhazinha na comunicação agora do presidente seu Leomar Quintanilha da Federação Tocantinense de Futebol, mas deu para entender o sentido, né? Dizendo que o Atlético Mineiro esteve lá recentemente, o estádio é pequeno, mas que depende também de investimentos do poder público, né? Porque é um estádio público, então precisa do investimento do poder público. A federação, ela não é a autoridade responsável pela capacitação de um estádio de futebol. Deu para entender perfeitamente, seu Leomar. Então, só para finalizar, presidente, até por conta do áudio infelizmente não está tão legal nesse momento, eu queria que o senhor falasse sobre essa experiência que o senhor teve também na Olimpíada de Tóquio, né? E lá deu Brasil, campeão olímpico no futebol masculino, se de repente essa experiência pode servir de alguma forma também agora com a delegação que estará sob o comando do técnico Carlo Ancelotti. Inclusive, alguns jogadores, né, que foram campeões olímpicos estarão presentes nessa convocação da seleção do Carlo Ancelotti. E aí, presidente?
5: André, fugiu um pouco aqui no final da sua fala, mas você me pergunta sobre a experiência com o Olímpico.
0: Isso.
5: Falar do Ouro Olímpico, gostaria de dizer que depois que nós recebemos aqui o legado da FIFA, a construção de um sistema de golpe, nós estamos incluindo muito o atendimento e o fomento à atividade base das categorias do nosso certeza que isso vai refletir dentro do futebol. Nós já temos um trabalho, entendendo aí mais de 2-3 mil crianças certeza elas irão para o crescimento do nosso futebol. Agora, a experiência em Copa é uma experiência. A nossa equipe realmente estava pronta, ofereceu todos os suportes possíveis necessários. Cuidamos só do relacionamento entre as instituições participando da Olimpíada. E voltamos, felizmente, com a conquista da medalha de ouro.
0: Tá certo então, presidente, realmente agora a gente está tendo alguma dificuldade aí na comunicação, mas deu para entender o sentido. Muito obrigado, seu Leomar Quintanilha, boa sorte para o senhor e para toda a delegação do Brasil na Copa do Mundo de 2026, que você sabe, a gente acompanhará aqui na TMC, você não perde nada. Bom, meus amigos, eu queria agradecer o seu Leomar Quintanilha e falar um pouco também de seleção brasileira, hein? A partir de agora, vamos lembrar um momento histórico do Brasil? Ah, eu sei que você ficou feliz com a convocação do Neymar. Não, eu tô brincando, eu sei que também muita gente não ficou feliz com a convocação do Neymar. Mas já que o país está dividido, vamos agradar agora metade do país. A metade que gostou da convocação do Neymar. Agora, lembra um momento histórico aqui na Transamérica, que agora é TMC, quem escuta sabe. O Brasil, campeão olímpico em 2016, diante da Alemanha, nos pênaltis, com a cobrança dele, Neymar. Aquele dia foi Ney Day.
6: Ele pode ser o dono da festa, Neymar, olha fixo, o Brasil com a mão no ouro, o Brasil com a mão no ouro, vai Neymar, é com você, atenção, paradinha, vem para a bola,

0: Está no coração de todos nós, com alma, com vontade, Neymar chorando copiosamente no estádio do Maracanã. Finalmente, Brasil é campeão, é campeão, é campeão, é campeão, é campeão olímpico. Neymar, o dono da festa, jogadores da Alemanha chorando copiosamente no Maracanã. O que importa é que esse ouro vai brilhar no peito dessa nova geração do futebol do Brasil. Eu tenho certeza, essa nova geração que vai dar muita alegria pra gente.
1: É, vai dar muita alegria pra gente essa geração, né, Éder Luiz, o 10 do país. Na verdade, 10 anos depois, ainda estamos esperando outras grandes alegrias. O Brasil ganhou a Copa América 3 anos depois, que foi importante, super importante, né? Eu sempre vou defender a importância da Copa América aqui, mas nas Copas do Mundo a gente tinha uma esperança maior e não deu, né? Tanto em 2018 como em 2022, o Brasil parou nas quartas de final. Vamos ver agora como será em 2026. E o técnico italiano Carlo Ancelotti, que convocou o Neymar, explicou por que chamou o Neymar. Primeiro, ele fez uma comparação com o João Pedro, né? Que poderia também ter sido chamado. João Pedro jogou uma grande temporada no Chelsea, mas não fez nenhum gol pela seleção e ficou fora da última lista de Carlo Ancelotti.
2: Sim, eu entendo que se disse que o futebol europeu é diferente, mais intensidade, mas tu tem que considerar muitas coisas, e lo hemos falado também anteriormente. Aqui, o futebol, jogar a futebol aqui é muito complicado, há um calendário que aprieta muito, viagem, calor, então é difícil comparar. E depois, há as características individuais dos jogadores. Obviamente, ficamos tristes por João Pedro. Por quê? Por a temporada que ele fez na Europa, provavelmente merecia estar nessa lista, però infelizmente

0: Liverpool e Brentford tá 0-0. E o João Pedro está em campo pelo Chelsea contra o Sunderland. Sunderland-Chelsea 0-0. Última rodada do campeonato inglês. Só saiu um gol até agora. Foi o gol do Wolverhampton com Armstrong batendo o pênalti. Burnley 0, Wolverhampton 1. A grande história dessa última rodada da Premier League é se o Tottenham vai ser rebaixado ou não, né? E o Tottenham está jogando em casa contra o Everton. Precisa da vitória. Disputa contra o rebaixamento com o West Ham, que enfrenta o Leeds United, por enquanto também 0-0. Pelo campeonato italiano, acabou aquele jogo que a gente estava acompanhando, Parma 1, Sassuolo 0. Ancelotti, mas fala um pouquinho mais sobre o Neymar, vai, Carleto, tem muita gente que está comemorando a convocação do Neymar, outros nem tanto.
1: Bom, o que a avaliação de todo o ano ha sido só a parte física, hemos sempre falado de eso, era solo para Neymar, solo un tema físico. Los últimos juegos jugó con continuidad, puede ser que él tenga posibilidad de mejorar su condición física en este periodo hasta el primer juego de la Copa. Él tiene esa oportunidad, pero pensamos que, aparte de eso, la experiencia, este tipo de competición, el cariño que tiene en el grupo, puede crear también un ambiente mejor en el grupo y ayudar al equipo a sacarlo mejor.
0: Foi isso aí que o Ancelotti explicou, né? O Neymar é um cara muito querido no grupo, praticamente os jogadores imploraram pelo Neymar no grupo, porque nenhum deles quis assumir a liderança da seleção brasileira, e aí o Ancelotti se viu numa situação em que ele precisava convocar o Neymar, né? Vamos ver como é que ele vai se apresentar à seleção brasileira. O Fará já explicou, ele deve participar um pouquinho do jogo do Santos contra o Deportivo Cuenca, terça-feira, pela Copa Sul-Americana, e depois embarcar com a delegação para se apresentar à seleção brasileira em Teresópolis. O Carlo Ancelotti falou também sobre os questionamentos da imprensa. Bom, isso o Ancelotti não foi o primeiro, nem será o último, né, Carleto?
1: Ah, perché io penso che il football non è una scienza esatta, cada uno tiene la sua opinione e non si può dire questa opinione è errata o questa opinione è corretta. Perché? Perché se io falo di medicina e dico questo è il remedio che tu tieni che tomar, un dottore mi può dire no, questo non è corretto perché la medicina ha una università. O futebol, por sorte, não tem uma universidade. Isto por sorte, porque o bonito do futebol é que todo mundo pode opinar, todo mundo pode tomar, pode pensar de diferente maneira, mas ao final neste caso, sou eu que tenho que tomar a decisão. E, afortunadamente, ninguém hoje pode dizer o treinador se equivocou. Não pode dizer nada. Pero é suficiente esperar ao final de julho que alguém, por certo, me dirá acertou ou se equivocou.
0: Muito bem, Carlo Ancelotti, treinador da seleção brasileira, falando a respeito da convocação do Brasil para a Copa. Repito, quarta-feira começa a preparação do Brasil na Granja Comari, em Teresópolis. E no final de semana tem jogo, né? Brasil e Panamá, com transmissão da TMC para todo o Brasil, aqui pela sua TMC, né? O último amistoso dentro do Brasil, a despedida da seleção do seu povo antes do embarque para os Estados Unidos. O nosso Tomás Rafael comentou sobre a convocação da seleção brasileira para a Copa do Mundo. Chega mais, Tomás.
2: Boa, Galvão. Um abraço para você, para os amigos do Esporte TMC em todo o Brasil. Convocação sempre gera discussão. Numa coisa a gente vai concordar, Galvão. Eu, você e todos os nossos ouvintes e espectadores. Não dá para concordar 100% com a convocação de um técnico para a Copa do Mundo. É assim desde 1930, 96 anos atrás. O que me chamou a atenção nessa convocação, Galvão, eu prometo ser muito rápido, passando de compartimento por compartimento, vai do gol até o ataque, mas antes de passar por todas as posições da seleção brasileira, eu queria registrar que a grande manchete

0: 7, na minha avaliação, dessa convocação do Ancelotti foi pouco falada, foi pouco analisada, foi pouco criticada, porque foi uma injustiça na minha avaliação. A convocação do Neymar acabou ofuscando a ausência do João Pedro. Para mim é um grande absurdo o João Pedro não ser convocado. A gente lá na frente, se o Brasil não for campeão, talvez não gere tanta repercussão essa ausência como gerou a do Falcão em 78, a do Romário em 98, em 2002 gerou menos porque o Brasil ficou com o título, mas eu não consigo entender a ausência do João Pedro, que teve um último ano fantástico antes da Copa, um ciclo para essa Copa muito bom, mas especialmente nos últimos 12 meses, desde a chegada dele no Chelsea. Simplesmente inadmissível o João Pedro, com a bola que ele está jogando na Europa, não ser convocado. Alguém pode falar, pô, mas o Igor Thiago no mesmo campeonato fez mais gol do que ele. Ok, é verdade, mas o Igor Thiago pode ser um sonho de uma noite de verão. A gente não sabe o que vai ser desse rapaz daqui para frente, a gente não sabe se ele vai continuar nesse nível. Eu até entendo que ele é um jogador para disputar outras Copas pela força física, pela inteligência, é um jogador realmente muito bom, mas o João Pedro chegou antes na seleção. O Endrick, eu também concordo com a convocação do Endrick, mas entre Endrick e João Pedro, eu também ficaria com o João Pedro. Entre Neymar e João Pedro, eu acho que o Neymar é uma questão diferente, o Neymar pode jogar em outras posições, mas entre Neymar e João Pedro, eu também ficaria com o João Pedro. Para mim, a ausência do João Pedro foi a grande manchete. E repito, acho que isso foi pouco comentado, esse foi o grande erro do Ancelotti, na minha modesta opinião. No gol não há muito o que criticar na minha avaliação, o Alisson, você conhece a minha opinião, para mim segue sendo com sobra o melhor goleiro do futebol brasileiro. Acho inconcebível você parar para pensar que o Hugo Souza, que o John, que o próprio Everton, que eles se aproximem do nível do Alisson. O Ederson está em má fase, é uma convocação de risco, mas também não dá para dizer que ele seja pior do que esses goleiros que eu já citei. E o Everton foi a bola de segurança do Taffarel, porque já esteve na última Copa do Mundo. Eu convocaria o Hugo por uma questão estratégica, eu levaria o Hugo só para colocar os 14 minutos do segundo tempo da prorrogação, numa eventual prorrogação, até porque, Galvão, dificilmente nós teremos dois finalistas nessa Copa com 5 vitórias seguidas na Copa. É muito difícil que a gente tenha uma equipe que consiga ganhar os 5 jogos de mata. Dessa vez, e pela primeira vez na história, serão 5 jogos na fase de mata. Então é muito difícil você não precisar das penalidades para se classificar nessa Copa. Em algum momento, talvez o Brasil passe por isso, se não cair antes, né? Tô até batendo na madeira 3 vezes aqui. Então, por isso, eu levaria o Hugo. Mas eu entendo que o Ancelotti não usaria dessa estratégia, não levaria um goleiro só para fazer isso, diferentemente de mim. Então, não vi maiores problemas não na convocação do Everton. Primeira vez na história que o Brasil repete 3 goleiros de uma Copa para outra, né? Interessante. Na zaga e nas laterais, nem vou perder muito tempo. Acho que a gente não tem grandes laterais nesse momento. Eu não levaria o Danilo, levaria qualquer outro. Alguém pode perguntar, quem você levaria? Levaria o Wanderson, levaria até o Emerson Royal, que joga no Flamengo, ao contrário do Danilo. Se o Emerson é titular na lateral direita do Flamengo e o Danilo não, é sinal que o Emerson está jogando mais do que ele. Então levaria qualquer um no lugar do Danilo, com todo o respeito que eu tenho pelo profissional, pelo ser humano, que é o Danilo. Na zaga, não vi maiores problemas. Gosto de todos os zagueiros, eu levaria o Murilo no lugar do Léo Pereira ou do Ibanez, mas não é nenhuma grande injustiça também. E do meio para frente, acho que a convocação do Neymar era óbvia, era aguardada, fez a alegria de boa parte da população brasileira, e Copa do Mundo tem muito a ver com isso também, com alegria, com entretenimento. Não vejo problema nenhum na convocação do Neymar, e acho que se não fosse pelo posicionamento político do Neymar, muita gente que está criando o caso também não veria grandes problemas. Enfim, como eu escrevi na minha coluna no site da TMC, o Neymar está sendo muito mais criticado, não pelo que ele não tem feito dentro de campo, mas pelo que às vezes ele faz fora de campo. No meio campo também não vi nenhum grande problema na convocação, acho que é uma boa lista do Ancelotti dentro das possibilidades, acho que temos grandes jogadores, não temos mais os craques do passado, mas temos sim grandes jogadores, jogadores que podem entregar à torcida brasileira uma Copa do Mundo minimamente digna. O Brasil não é o grande favorito, mas é uma das 8, 10 equipes que podem chegar lá. Por que não, André Galvão? Grande abraço para vocês, ótimo domingo a todos.
1: Por que não, Tomás Rafael? Vamos torcer demais pelo Brasil. Muito obrigado, Tomás, trazendo o ponto de vista dele da convocação da seleção brasileira. Eu vou pro intervalo, eu ainda tô devendo a minha amiga Monique Vilela para falar do Furacão, hein, que hoje joga contra o Clube do Remo. Para toda a galera da TMC Curitiba, depois do intervalo eu volto com você, hein, Munique? Prioridade total. E ainda hoje nós vamos fazer mais um giro com os clubes e falar de Fórmula 1. Vocês estavam com saudade de eu falar de Fórmula 1? Então hoje eu vou falar aqui sobre o Grande Prêmio do Canadá, eu e meu amigo Leandro Boldacchian. Já já a gente volta.
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6: Doze horas e 24 minutos, agora a gente segue com as atualizações das notícias do Rio de Janeiro. O estado está em alerta para o aumento dos casos das doenças respiratórias graves. Segundo o novo boletim Infogripe da Fiocruz, a capital fluminense está entre as 16 capitais do país, com um crescimento nos casos das últimas semanas. De acordo com o levantamento, crianças pequenas seguem sendo as mais afetadas neste momento, principalmente por causa do vírus sincial respiratório, o VSR, que provoca sintomas como tosse intensa, chiado no peito e dificuldade para respirar. Já entre adultos e idosos, o aumento das internações está ligado principalmente à gripe influenza A. O boletim mostra que o Rio está entre os 18 estados brasileiros com tendência de crescimento de casos de síndrome respiratória aguda grave. Em todo o país já foram registrados mais de 63 mil casos da doença só nesse ano. Nas últimas 4 semanas, quase metade dos exames positivos para os vírus respiratórios no Brasil apontou infecção pelo VSR. Já a influenza A aparece como a principal causa de mortes entre os pacientes internados com complicações respiratórias. Apesar da alta de gripe e outros vírus, os casos graves de Covid-19 seguem em queda, tanto no Rio quanto no restante do país. A Fiocruz reforça a importância da vacinação contra a gripe, especialmente para idosos, crianças e pessoas com doenças crônicas. A orientação é procurar atendimento médico em casos de febre persistente, falta de ar ou piora dos sintomas gripais.
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10: Meio-dia e 28 em São Paulo e em todo o Brasil. Tá de volta o Esporte TMC para você, né? Girando o Brasil inteiro. Eu tenho o prazer de chamar agora Monique Vilela para falar de Atlético Paranaense e Remo, ou Clube do Remo e Atlético Paranaense. O Atlético Furacão joga lá em Belém do Pará e a TMC Curitiba transmite para você. Alô, Monique!
11: Oi, galera, ligada na TMC, aqui em Belém, o Furacão vai tentar voltar a vencer fora de casa no Campeonato Brasileiro. O técnico Dair Helman terá vários desfalques para essa partida. Isso porque ele não conta com Carlos Teran, Luiz Gustavo, Esquivel e Lauderic no DM. Juan Portilho é liberado para a seleção da Colômbia para realizar treinamentos. 5 desfalques, tanto é que tem meninos do Sub-17, por exemplo, no banco de reservas, como o Arthur Monteiro. Tem também o Vitinho do Sub-20. É realmente um quebra-cabeças que o Daí tentou montar ao longo dos últimos dias para esse compromisso fora de casa e no calor de Belém. A bola rola às 16h por aqui, com transmissão da TMC, tem live no nosso YouTube. E o Atlético, lá no Mangueirão, vai tentar um resultado de 3 pontos para seguir na parte de cima da tabela de classificação do Campeonato Brasileiro.
10: Valeu, Monique! Muito legal, hein? Muito legal. A TMC em todos os lugares, no Brasil inteiro. E amanhã, o último jogo da rodada vai ser Coritiba e Bahia, no Couto Pereira. O Nicolas França traz as informações do Coxa, também cobertura da TMC Coritiba para você. Já o Nicolas França para trazer as informações de Coritiba e Bahia no Couto Pereira. Então, essa é a vinheta. Leandro Boldaquian vai falar sobre o que a gente pode esperar do Grande Prêmio do Canadá, que acontece hoje às 17h, né? Eu estarei de olho na torcida pela minha Ferrari. Força Ferrari, La Domenica Sara Rossa. Fala aí, Lelê.
12: Fala, meu caro André Galvão, pessoal que tá ligado aqui no nosso Esporte TMC. Bom, Galvas, mais tarde, né, 17h, vai estar largada do Grande Prêmio do Canadá. Ontem, uma bela amostra, né, um belo sábado com corrida sprint, com a classificação e com mais um domínio das Mercedes, né, dessa vez com George Russell, que venceu a corrida sprint, até numa disputa ali com o seu companheiro Kimi Antonelli. O Antonelli não gostou muito, né, da forma como o Russell fez a defesa na posição ali na briga pela liderança. O Antonelli até perdeu a segunda colocação da sprint para o Lando Norris, e depois na classificação, no finalzinho, na última tentativa, o George Russell tirou, né, a pole position do italiano Kimi Antonelli. Uma disputa que tem sido muito interessante, com o Antonelli vencendo as 3 últimas etapas, colocando uma pressão enorme em cima do George Russell, e certamente o inglês, muito incomodado, tenta dar resposta agora, largando na primeira colocação na corrida que acontece às 17h. Gabriel Bortoleto vai largar na 13ª colocação, né, o brasileiro. Um final de semana bem discreto, né, para a equipe da Audi, sempre muito próximo, né? Ele com o Nico Hülkenberg, que vai largar na 11ª colocação. Então, o grid ficou com o George Russell, Antonelli na 2ª posição, Lando Norris vai largar em 3º, Oscar Piastri é o 4º, Hamilton é o 5º, Hamilton andando bem, mas na hora H sempre ficando para trás, né? Verstappen é o 6º, o Isaac Hadjar vai largar na 8ª colocação, ou melhor, na 7ª colocação, Leclerc 8º, Lindblad o 9º e o 10º, Franco Colapinto, né? Um bom destaque aí do final de semana, o argentino, né, deu um baile em Pierre Gasly com a equipe da Alpine. Vamos acompanhar, ver o que vai acontecer mais tarde em Montreal, 17h, até largada, Galvão. Tamo junto!
10: Tamo junto, Lelê, e eu vou falar um negócio pra você. Eu tô de olho no tempo aqui, tá? Claro, o que chama atenção é esse duelo logo na largada entre Kimi Antonelli e George Russell. Depois do que aconteceu ontem, o Leandro Boldaquian foi bem, né? Ele falou sobre os dois terem se estranhado. Antonelli ficou pé da vida, achou que o Russell botou ele pra fora. O Russell meio que deu um chega pra lá mesmo, que era pra tomar conta do pedaço, né? Do tipo, aí moleque, aqui quem manda sou eu. E olha, temperatura agora em Montreal, no Canadá, 13 graus, tá muito frio, né? E a pista vai estar muito fria, ou seja, terá pouca aderência. E a gente não sabe também se os pneus vão se desgastar mais dessa forma. Mas não tem previsão de chuva até as 2h da manhã. Então, tudo aquilo que falaram que choveria no Canadá, né, agora, neste exato momento, não tá chovendo no Canadá. É uma pena, mas tomara, né? Vai que, né? Vai que ainda chove no Canadá e a gente vai poder acompanhar uma grande corrida nesse grande prêmio que será disputado no circuito de Montreal a partir das 17h, né? Vamos torcer para que seja uma grande corrida. Bom, meus amigos, deixa eu girar mais uma vez com os nossos repórteres. Já estamos chegando na parte final do programa, hein? Impressionante essa audiência fantástica que a gente tem desde as 10 horas da manhã, centenas de ouvintes mandando mensagens pra gente, tem algumas mensagens de áudio. Ó, o Francisco, por exemplo, do Nascimento, perguntando se vai ter jogos da séries B, C e D durante os jogos da Copa do Mundo. Vai? Vai sim, Francisco. Fernando Figueiredo, Calil hoje está de folga? Não, ele vai comentar aqui na TMC São Paulo, Corinthians e Atlético Mineiro. Eu só fiz esse troca-troca com ele, porque ontem ele saiu daqui meia-noite, né? Ele comentou Flamengo e Palmeiras, a grande vitória do Verdão, e hoje eu apresento o Esporte TMC no lugar dele, né? O Cleiton Fores perguntou se eu faria tudo aquilo que o Calil faz. Nem tudo, viu, Cleiton? Abraço para você. O Marcos de Almeida gosta muito do meu trabalho como comentarista. Muito obrigado, viu? Agradeço, né? O Ferro Capoeira aqui também falando que a entrevista foi muito boa, porque a gente apertou o Cartola, né? O presidente da Federação do Tocantins. Obrigado, viu, pela mensagem. Já o Ricardo Rodrigues, ele tá bravo comigo. Tá de brincadeira, André Galvão. Tinha que perguntar qual o conchavo para ele conseguir representar a seleção. Mas acho que ficou claro, né? As perguntas precisam ser feitas jornalisticamente e ele respondeu, e a gente não tem que ficar interpelando, a gente tem que ouvir a resposta, né? E aí cada um faz a sua análise. 37 anos à frente de uma federação é bastante tempo. Bom, vamos lá, vamos girar de novo com os repórteres. Começando com Léo Pinheiro, do Flamengo.
13: De volta para falar do Flamengo e trazendo a declaração do Léo Pereira a respeito da confusão que aconteceu entre os jogadores do Flamengo e o atacante Paulinho.
14: Isso mostra a imaturidade de alguns jogadores da equipe deles. A gente já venceu algumas vezes o Palmeiras, inclusive em classificatórias e finais, e a gente simplesmente comemorou e não provocou, não tirou bandeirinha, não pisou no escudo, porque eu acho que a gente entende que do outro lado tem homens, pais de família que trabalham e dão a vida pela família, pelo escudo. Então eu acho que era o mínimo que eles poderiam fazer também. É claro que a atmosfera às vezes deixa com que esses jogadores fiquem um pouco mais empolgados e tomem alguma atitude nesse sentido, mas daqui desse lado a gente vai sempre respeitar, até porque eu acho que é muito mais do que ganhar ou perder. Eu acho que tem que ter esse respeito entre atletas e, bom, acho que é isso.
13: Palavras, portanto, do Léo Pereira, jogador da equipe do Flamengo, ele que é um dos líderes do rubro-negro no momento de ausência de Arrascaeta e também do Bruno Henrique, que começou no banco de reservas. O Léo Pereira foi o capitão ontem no Maracanã. O Flamengo vai enfrentar o Cusco na próxima terça-feira e na semana que vem, no próximo sábado, vai pegar o Coritiba no Maracanã, com aquele cenário que a gente já falou, de reclamação da diretoria do Flamengo pelo não adiamento desse jogo. O rubro-negro terá 9 desfalques para a partida da próxima semana no Campeonato Brasileiro.
10: Mais Palmeiras, agora com Gustavo Soler. Segue o líder, Soler.
15: Bora lá, Galvão, falar mais sobre esse time do Palmeiras, que vai encerrar o primeiro semestre com 100% de aproveitamento contra as equipes que estão neste momento no G6 do Campeonato Brasileiro. Na noite de sábado, o Palmeiras atropelou o Flamengo, venceu por 3-0 no Maracanã, já tinha vencido o Fluminense jogando na Arena Barueri, o São Paulo no Morumbis, Atlético Paranaense no Nubank Park, o Red Bull Bragantino em Bragança Paulista. Por sinal, se a gente olhar para a primeira página da tabela, do segundo ao décimo colocado, Palmeiras ganhou de todas as equipes, com exceção do Coritiba, porque o Palmeiras só vai enfrentar o Coxa Branca depois da paralisação para a Copa do Mundo. O Verdão venceu o Bahia em Salvador, bateu o Botafogo no Nubank Park e goleou Vitória por 5-1 jogando na Arena Barueri. Agora o foco palmeirense está na Copa Libertadores da América. Mas antes de falarmos sobre a competição continental, para a gente ter uma noção, o Verdão vai jogar no domingo, 4 horas da tarde, contra a Chapecoense no Nubank Park pelo Campeonato Brasileiro. Os jogadores convocados para a Copa do Mundo não ficam à disposição do técnico Abel Ferreira. Além disso, outros 3 jogadores estão suspensos pelo terceiro cartão amarelo: goleiro Carlos Miguel, o meio-campista Andréas Pereira e o lateral direito Giai, que ainda sonha com uma convocação por parte de Lionel Scaloni para representar a seleção argentina. Então vamos ouvir o técnico Abel Ferreira falando sobre a importância do jogo contra o Júnior Barranquilla e convocando a torcida, que tem uma parte pedindo a sua demissão, mas o Abel quer o apoio total dos torcedores no jogo que acontece quinta-feira no Nubank Park.
16: Foi como te disse, cada jogo tem uma história, é uma equipa que começou o ano a vencer, é uma equipa que é resiliente, é uma equipa que está na luta por mais 3 títulos, é uma equipa que tem já quinta-feira um jogo extremamente importante para passar à fase seguinte da Libertadores, é uma equipa que tem muitas ambições e quer ganhar a Copa, portanto vamos estar juntos e unidos, e se possível, se a nossa torcida nos quiser apoiar ou apoiar os nossos jogadores, agradeço muito, porque quinta-feira vai ser importante estarmos juntos a puxar para a equipa, porque todos somos um, e isso é fundamental em todos os momentos, nos bons e nos maus, e é isso que nós temos dentro do clube, com a nossa presidente, com o nosso diretor, com o nosso staff, os nossos jogadores, e hoje que ainda vimos a nossa torcida, mesmo em menor número, podemos ouvi-la do início ao fim.
15: E para este compromisso pela Libertadores, o Palmeiras precisa vencer para se classificar para as oitavas de final. E a tendência é que o Verdão fique com o segundo lugar, a não ser que o Cerro Porteño não consiga vencer o Sport em Cristal, seja derrotado pelo Sport em Cristal, porque o empate também serve para a equipe paraguaia ficar com a primeira colocação. Então o Palmeiras precisa fazer a sua parte e ainda torcer para o Sport em Cristal vencer o Cerro no Paraguai.
10: Valeu, muito obrigado, Gustavo Soler, brilhante trabalho no Rio de Janeiro, dessa super vitória do Palmeiras, segue o líder do Brasileirão. Intervalo, tá vendo? Até alerta sonoro. Intervalo, já a gente volta com mais giro pelo Brasil.
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6: Boa tarde, aqui é a Rebeca Renzi, são 12h43 e a gente segue com algumas informações do Rio de Janeiro. Mais cedo, câmeras do Centro de Operações da Prefeitura do Rio flagraram ciclistas e corredores desrespeitando a interdição da ciclovia Tim Maia durante a ressaca que atingiu a cidade nesse sábado. Nas imagens, grupos aparecem pulando cancelas de segurança e até forçando a abertura do bloqueio com chutes para acessar a via, fechada por risco de acidentes. A ciclovia, localizada na Avenida Tim Maia, na Avenida Niemeyer, entre São Conrado e o Vidigal, estava interditada desde quinta-feira, após o registro de ondas acima de 2 metros de altura. A Marinha do Brasil chegou a emitir alerta de ressaca com previsão de ondas entre 2 metros e meio e 3 metros na Orla Carioca. Segundo a Prefeitura, os bloqueios são feitos justamente para evitar acidentes durante períodos de mar agitado. O local contava com alarmes sonoros, painéis luminosos, cancelas e presença de guardas municipais orientando pedestres e ciclistas sobre os riscos. Além das imagens do circuito de monitoramento, guardas municipais encontraram um cadeado da contenção arrebentado. A ciclovia Tim Maia foi reaberta na noite desse sábado após melhora nas condições do mar. Vamos agora rapidamente falar um pouquinho sobre o trânsito na região. Nesse domingo de sol do Rio de Janeiro, voltamos à Rede Transamérica.
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10: De volta com o último bloco do Esporte TMC, hein? Passou rápido, né? Foram 3 horas de programa, muito bacanas com vocês. E olha só, gol importante na Inglaterra, é gol do Tottenham. João Palinha marca, Tottenham 1, Everton 0. O gol do alívio para a torcida dos Spurs. A alegria no norte de Londres, né? O Tottenham desse jeito está escapando do rebaixamento. O West Ham está caindo. Bom, vamos falar do Santos novamente, porque o Fabiano Fará prometeu voltar a respeito da continuidade ou não do Cuca. Voltar com essa informação. Então fala aí, Fabiano Fará.
25: Voltamos, Galvão, com a minha segunda participação falando do Santos aqui no Esporte TMC. E muito se fala se o Cuca vai ter ou não paciência para administrar o atual elenco do Santos, se não tiver reforços que supram as necessidades dele, se não tiver resultados, se não tiver menos erros, se tudo o que ele prepara dentro do treino não for colocado em prática no campo de jogo, nas partidas oficiais. O Cuca fala sobre os objetivos que teve nesta primeira etapa do trabalho dele com o Santos e o que projeta para o segundo semestre. Vamos acompanhar.
26: Uma questão ou outra, as bolas que estão indo, estão praticamente entrando, a gente não está conseguindo defender essas bolas. Não é só o goleiro, é a zaga, é as laterais. Então a gente está com essa deficiência, mas está jogando bola, sabe? Então eu quero crer que terça-feira nós vamos jogar bem assim e vamos ganhar do Cuenca. E sábado vamos encerrar essa primeira etapa também jogando bem e ganhando. Aí nós vamos ter uma parada. E nessa parada vai entrar o nosso trabalho, que não é um trabalho só de dentro do campo. É a administração geral do elenco, pesar onde está equilibrado, onde não está, e fazer esse elenco no segundo semestre ter equilíbrio. Então a gente não pode, sabe, se eu tivesse vindo aqui e o time não estivesse jogando nada, pô, tá feia a coisa, eu tô perdido, aí sim, mas não, eu não vou largar o boné, mas de jeito nenhum, nós vamos virar isso aqui, nós vamos reagir, jogando bem, vencendo jogos, é uma questão de tempo, você pode ter certeza. Infelizmente, o tempo está passando, a gente está derrapando, mas a gente tinha algumas missões e vamos ver se a gente cumpre. Nós tínhamos a missão de classificar na Copa do Brasil, classificamos, a gente tem uma missão de classificar na Sula, a gente depende de uma vitória praticamente agora na terça-feira. Nós temos uma missão de não estar na zona vermelha quando acabar essa primeira etapa. Vamos torcer por isso. E a gente tinha uma missão também de ter o Neymar na seleção e conseguimos fazer. Das quartas, a gente está falhando na principal, que é o brasileiro.
25: Aí, portanto, o técnico Cuca, que garantiu também que Neymar não é o centro das atenções no Santos, que não tem regalias, que cumpre os horários como os demais jogadores. Elogiou muito a convocação dele para a Copa do Mundo. Pela primeira vez, o Cuca falou mais a fundo sobre esta convocação do Neymar e mantém aquele mistério, se o Neymar participa ou não contra o Cuenca terça na Vila, por 5, 10 minutos, e o Cuca garante que o Neymar já está bem, não sente mais tantas dores na panturrilha e que não será problema, principalmente para a Copa do Mundo. Tá bom, Galvão? Grande abraço.
10: Valeu, Fará. A resposta veio, então. Cuca fica no Santos, apesar de tudo. E tem gol brasileiro na Premier League, é gol de Gabriel Jesus, com assistência do Gabriel Martinelli, né, que vai para a Copa do Mundo. O Arsenal faz 1-0 fora de casa no Crystal Palace. O Arsenal já é campeão inglês, está com as reservas hoje, preservando os titulares para a final da Champions League, que será semana que vem contra o Paris Saint-Germain. E no Fluminense, será que o Subeldia fica? O Yuri Duque prometeu voltar com mais informações. Fala aí, Yuri.
7: Tô de volta para falar da matemática que o Fluminense vai precisar encarar pela frente para buscar a classificação na Libertadores da América. É hora de mudar a chave. O Flu precisa de uma vitória no Maracanã e vai precisar acompanhar o duelo envolvendo o Independiente Rivadavia da Argentina e a equipe do Bolívar da Bolívia. O jogo iria acontecer na altitude, mas por conta dos conflitos sociais na cidade de La Paz, a partida vai acontecer em Santa Cruz de la Sierra. Isso é um fator positivo para a torcida tricolor, porque o Independiente Rivadavia não vai jogar na altitude e a tendência é que vá com a equipe titular para esse confronto, que é muito importante para o Fluminense. Então vamos novamente. O Flu precisa vencer no Maracanã e torcer para o Independiente Rivadavia conquistar um resultado positivo. Como falei na primeira entrada, é muito importante a vitória. Caso contrário, existe a grande possibilidade do técnico Luiz Ubeldia não permanecer sendo o comandante do Fluminense.
10: Tá respondido, Yuri. Muito obrigado, amigo. E os jogos de hoje? Corinthians e Atlético Mineiro, mais do Timão com Marco Belo.
8: André Galvão voltando aqui no Esporte TMC para falar um pouco mais sobre o jogo de hoje, 6:30 na Neoquímica Arena, entre Corinthians e Atlético Mineiro. O Timão pode ter um jogador no banco de reservas que há muito tempo não figura entre os relacionados. Eu estou falando de Memphis Depay, o holandês que se machucou há mais de 2 meses no dia 22 de março na partida contra o Flamengo, uma lesão de grau 2 na coxa direita. Depois teve um problema, um erro do departamento médico corintiano na recuperação do atleta que atrasou o retorno dele aos gramados. Depois ele ainda teve um problema na panturrilha durante a recuperação, mas hoje pode pintar no banco de reservas. Dificilmente entra como titular, mas deve pintar ou pode pintar no banco de reservas o Memphis, que está aguardando uma convocação à Copa do Mundo pela seleção holandesa de futebol e tem mais 2 partidas pela frente com esta possibilidade de atuar pelo Timão. Hoje contra o Atlético Mineiro e na metade da semana contra o Platense pela Libertadores da América. Talvez por isso ele queira pelo menos estar no banco de reservas hoje, talvez entrar 5, 10 minutos no jogo para poder atuar mais tempo contra o Platense e mostrar para o técnico da Holanda que pode ficar à disposição para disputar a Copa do Mundo, Galvão.
10: E o outro lado, o Galo com Giovanna Oliveira.
9: Bora falar mais um pouco sobre o Galo, meus caros, falando sobre a próxima semana, né? Que depois de hoje, após o jogo contra o Corinthians, o Galo terá mais dois compromissos antes da parada para a Copa do Mundo. O Atlético terá pela frente ainda a equipe do Puerto Cabello pela última rodada da Copa Sul-Americana. Na quarta-feira, às 7 horas da noite, dia 27, o Galo que precisa obrigatoriamente da vitória. Pois é, meus caros, na competição continental, o Atlético não pode nem sequer pensar em empate. Se empatar ou perder, está fora da próxima fase, viu? Não tem nem a cogitação de pensar em uma segunda colocação, porque neste momento, o Atlético nem pode sequer classificar, então, como melhor segundo colocado. Pois é, só classifica se for como líder do Grupo B. Hoje está com 7 pontos, a mesma pontuação que o Puerto Cabello e o Cienciano, e enfrenta então o líder hoje, que é a equipe venezuelana. Então Galo precisa da vitória, vencendo consegue se classificar, vai direto para as oitavas de final da competição continental. Empate e derrota, meus caros, está desclassificado, não vai disputar mais nenhuma competição continental neste ano de 2026. Então a equipe do técnico Eduardo Domingues terá nesta semana ainda o Puerto Cabello pela frente, quarta-feira, às 7 horas da noite, e no próximo domingo, 4 horas da tarde, encerra então este primeiro semestre do ano de 2026 contra o Vasco fora de casa. Tá certo, meus caros? Um abraço, até mais.
10: Valeu, valeu! E mais tarde na TMC Rio de Janeiro tem Vasco e Red Bull Bragantino. Joel Silva.
11: O Vasco vai entrar em campo com um fator que pode ser determinante para vencer o Red Bull Bragantino. Jogo que acontece 8:30 da noite de hoje em São Januário. Os titulares foram poupados na partida do meio de semana contra o Olímpia no Paraguai. A exceção foi o goleiro Léo Jardim. Então, todo mundo descansado, fresquinho, para enfrentar o Red Bull Bragantino, que jogou com força máxima no meio de semana contra o River Plate, lá no Monumental de Núñez, pela Copa Sul-Americana. E esse é um fator que tem dado ao Vasco uma certa vantagem. Toda vez que ele poupa, no jogo seguinte, ele não foi derrotado. Aconteceu com um empate diante do Remo, lá no Mangueirão, depois de ter poupado os titulares contra o Barracas Central. Depois o Vasco poupou novamente contra o Audax Italiano em São Januário e ganhou na sequência o São Paulo, também na Colina Histórica, pelo Brasileirão. Aí, numa outra situação, poupou contra o Olímpia e conseguiu um empate importante com o Flamengo em 2-2, depois de estar perdendo por 2-0. E no último jogo que poupou, né, diante do Audax Italiano, conseguiu vencer o Atlético Paranaense por 1-0 em São Januário. E aí fica essa questão: será que o Vasco repete essa dose? Mantém aí a sua invencibilidade quando poupa titulares no jogo anterior? Daqui a pouco, ou melhor, à noite, a gente vai descobrir se o Renato Gaúcho tem razão nessa história.
10: Muito obrigado, valeu demais, Joel. Olha só, a gente tinha prometido, né? O Nicolas França para falar de Coritiba e Bahia, e a gente teve um probleminha no áudio, então vamos ficar devendo para toda a galera aí de Coritiba, TMC Coritiba, que tem uma audiência fantástica, né? Uma loucura o que se ouve a TMC, o esporte da TMC em Coritiba, né? E claro que amanhã vocês terão mais informações do Coxa, o Coxa Branca, até porque o Coritiba joga amanhã, né? Tem essa diferença em relação ao Atlético, ao Furacão, que joga hoje diante do Clube do Remo. Amanhã Coritiba e Bahia fecham a rodada do Brasileirão. Cara, foi demais, hein? Foi demais, foi bacana fazer esse programa com vocês. Centenas de ouvintes desde as primeiras horas da manhã com a gente, né? O Esporte TMC já está consolidado na grade e tem todo mundo aqui mandando mensagens. Ó, Simar Oliveira, Galvão, manda um alô para mim aí, sou muito fã do programa. Simar, palmeirense da Moca, quantos palmeirenses, é? Escutando a gente. O Neno Soares, Galvão, você está mais calmo? Eu tô calmo.
12: Tá nervoso?
10: Não, eu não tô. O Arthur Moraes, hoje é 3-0 pro Galo de Minas. E ainda tem gente aqui falando do vídeo do Murilo, que aparece hoje com hematomas depois do chute do Carrascal. Não adianta, amigo, não adianta, já foi. o Palmeiras ganhou do Flamengo por 3-0 e segue líder do Brasileirão. Vem aí mais uma tarde de muito futebol na TMC, né? Em cada praça você vai ter o jogo do seu time do coração. Tem Vasco e Bragantino no Rio, tem Corinthians e Galo em São Paulo, tem Cruzeiro e Chapecoense em BH, além de Corinthians e Atlético Mineiro, e tem Remo e Atlético Paranaense na TMC Curitiba. Continue conosco na programação da TMC com muito jornalismo e muito esporte para você. O Esporte TMC, esse programão de domingo às 10 horas da manhã, volta no próximo domingão já sob o comando de José Calil. Eu, André Galvão, me despeço de vocês, agradecendo demais o Henrique Dias, o HD, que esteve conosco na operação do áudio, também o nosso Giba na operação do vídeo, nas imagens que você assistiu pelo YouTube, e o Daniel Giro, meu parceiro Daniel. Esse também tá feliz hoje, não sei porquê. Amanheceu feliz nesse domingão, o Daniel, que esteve na produção e na coordenação de mais um Esporte TMC. Tchau, pessoal! Continue conosco. Tchau!
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2: Agora, 1:03. Seja muito bem-vindo, seja muito bem-vinda aqui ao nosso News TMC, você sintonizado no 100.1 em Brasília e São Paulo, no 88.7 em Belo Horizonte, no 101.3 no Rio de Janeiro, 92.7 em Recife e no 100.3 em Curitiba. Eu sou a Pietra Mesquita e a gente segue aqui nas próximas horas, bem juntinhos, para te informar bastante nesse domingão. Vamos fazer aquele giro com os nossos repórteres para começar por aqui? Vamos lá?

0: É isso aí, vem se informar aqui com a gente nesse domingo. Vamos começar o nosso giro lá em Belo Horizonte com o Júnior de Castro. A gente se conecta agora com ele, porque o presidente Lula deve se reunir na próxima semana com o senador Rodrigo Pacheco para discutir a formação do palanque em Minas Gerais nas eleições desse ano. A articulação é considerada estratégica para os planos do PT no estado. Boa tarde, Júnior. Quais são as informações para a gente sobre esse assunto?
1: Isso aí, Pietra. Ótima tarde para você, para todo mundo ligado com a gente aqui na TMC. Essa conversa deve rolar mesmo, finalmente, mas apesar disso, parte da cúpula do PT considera o assunto já encerrado, viu? Lideranças petistas mineiras ainda aguardam um posicionamento público do senador. O ministro das Relações Institucionais, José Guimarães, afirmou que Lula vai definir pessoalmente a chapa do partido aqui em Minas. Já a presidente do PT mineiro, Aleninha, reforçou que a legenda ainda continua disposta a apoiar o Rodrigo Pacheco. Enquanto isso, dirigentes do PT nacional e estadual se reúnem nesta segunda-feira, já em Brasília, com o presidente da sigla, o Edinho Silva, para discutir o cenário eleitoral. Nos bastidores, por outro lado, aliados de Pacheco avaliam que o desgaste entre Lula e o presidente do Senado, Davi Alcolumbre, pode dificultar a candidatura do senador mineiro ao Palácio Tiradentes, aqui em Minas. Essa crise, a gente lembra que ela ganhou força depois da rejeição da indicação de Jorge Messias ao Supremo Tribunal Federal. E uma pesquisa divulgada pelo Instituto Real Time Big Data animou os aliados do Rodrigo Pacheco, viu? O levantamento mostra o senador em segundo lugar na disputa pelo governo aqui de Minas, com 15% das intenções de voto, atrás apenas do senador Cleitinho, que lidera, ele tem 35% dos votos. O ex-prefeito aqui de BH aparece aí na terceira colocação com 14% e o governador interino Matheus Simões tem 11%. Outros dois nomes também são cotados aí para o palanque lulista aqui em Minas. São o empresário Josué Gomes da Silva e também o ex-procurador de Justiça Jarbas Soares Júnior. Durante essa semana a gente vai acompanhar esses desdobramentos e vai trazer aqui as atualizações durante a programação da TMC. E quero mandar um beijo especial para você, Pietra, finalmente falando ao vivo com você.
0: Maravilhoso, verdade, Júnior. Quando eu ouvi sua voz, falei, não, a gente tem que, né, dar um oi ali. Primeira vez a gente é conversando, né, ao vivo, a gente tem que marcar um encontro, viu? Ou você vem aqui para São Paulo ou eu vou aí para Minas Gerais para a gente se encontrar, beleza?
1: Fechadíssimo demais, valeu.
0: Um beijo pra você, ótimo trabalho e ótimo domingo também. Então, Júnior de Castro aí atualizando a gente sobre esse encontro de Lula, né, que vai acontecer aí na próxima semana com o senador Rodrigo Pacheco. A gente segue aqui, agora 1h07, a gente vai pro Rio de Janeiro, porque por lá o presidente Lula comentou ações do governo em exercício e reforçou o discurso de combate ao crime organizado. O repórter Rafael Alves conta os detalhes pra gente.
2: O presidente Luiz Inácio Lula da Silva sinalizou apoio à faxina promovida pelo governador em exercício do Rio, desembargador Ricardo Couto de Castro, com a exoneração de quase 3 mil nomeados em cargos comissionados no estado e a revisão de contratos. A declaração foi dada neste sábado durante um evento do governo federal realizado na sede da Fundação Oswaldo Cruz, a Fiocruz, na zona norte do Rio. Lula afirmou que o estado vai ter apoio do governo federal para prender os ladrões que governaram o estado e no combate ao crime organizado.
3: Sabe o que essas pessoas esperam de você nesses meses? Trabalhe para prender todos os ladrões que governaram esse estado e deputados que fazem parte de uma milícia organizada. Não é possível, a gente ouvir nos jornais que o crime organizado tomou conta do território, que as facções tomaram conta do território. Vamos juntos devolver o território das comunidades ao povo do Rio de Janeiro e ao povo brasileiro.
2: Em outro momento do discurso, o presidente disse que caso os deputados estaduais do Rio fossem responsáveis por escolher um novo governador, um miliciano seria eleito.
3: Eu nunca tinha te visto, governador. Mas quando começou esse processo, vai ter votação na Assembleia, vai ter... Eu falei, se a Assembleia indicar, vai vir o mesmo. Se a Assembleia tivesse que indicar, ia vir um miliciano para ser... É, bem, Então deixa eu lhe falar uma coisa, aproveite. Essas coisas acontecem porque tem Deus. Aproveite. Aproveite esses 6 meses que você tem, ou 10 meses, aproveite. Faça o que muita gente não fez em 10 anos nesse estado.
2: As falas ocorreram durante a entrega de 2 novos centros de pesquisa da Fiocruz e de dezenas de veículos para a área de saúde. Entre os espaços inaugurados estão o Centro de Desenvolvimento Tecnológico em Saúde, voltado para pesquisa e criação de novas tecnologias para o SUS, e um centro dedicado à produção de terapias avançadas para o tratamento de cânceres como leucemia, linfoma e mieloma. Também foram entregues 42 micro-ônibus para transporte de pacientes por meio do programa Agora Tem Especialistas, além de novas ambulâncias do SAMU.
0: E agora a gente segue no Rio de Janeiro, porque a Rebeca Renzi vai entrar aqui ao vivo com a gente para trazer mais informações sobre a Alerj, que rebateu declarações do presidente e afirma ser inaceitável qualquer tentativa de generalizar ou criminalizar o parlamento fluminense. Boa tarde, Rebeca. As informações para a gente sobre esse assunto, quais são?
4: Boa tarde aos nossos ouvintes. Olha só, o Douglas Ruas, que é o presidente da Assembleia Legislativa aqui do Rio, usou as redes sociais para dizer que o Lula não tem moral para falar sobre crime organizado e ainda criticou a gestão do partido do presidente junto com a fala dele. A Alerj também provocou, a fala do presidente também provocou reação na Alerj, né? Em nota, a Assembleia afirmou que respeita as instituições da República e espera o mesmo tratamento por parte de todas as autoridades do país, incluindo o próprio presidente. A Assembleia também considerou inaceitável qualquer tentativa de generalizar ou criminalizar os deputados estaduais eleitos pela população do Rio de Janeiro. No posicionamento oficial, a Casa destacou ainda que o Estado enfrenta desafios históricos na segurança pública e atribuiu parte do cenário à ausência de políticas nacionais eficazes de combate ao tráfico de armas, às fronteiras abertas ao crime organizado e à expansão de facções criminosas pelo país, né? Não só aqui no Rio de Janeiro. A Alerj afirmou ainda que o momento exige união institucional, equilíbrio e responsabilidade, sem declarações que estimulem divisão política ou pré-julguem instituições. Durante o evento, Lula também defendeu ações mais duras contra grupos milicianos e políticos ligados ao crime organizado no Estado. Então é isso, o Lula usou essa fala dele para atacar a Alerj e os deputados estaduais aqui do Rio de Janeiro. E em retribuição eles falaram, a gente está num momento super caótico, a gente está em um momento realmente difícil e agora o que a gente precisa é união entre todas as esferas políticas do país.
0: Muito obrigada, Rebeca, pelas informações. Rebeca, então, diretamente do Rio de Janeiro, falando então sobre a Alerj, né, que rebateu ali declarações do presidente Lula. A gente segue aqui o nosso noticiário, agora se conectando com Brasília, com a Lívia Braz, porque o ministro Luiz Fux, do Supremo Tribunal Federal, ele votou pela manutenção das prisões preventivas de Henrique Vorcaro e Felipe Vorcaro, pai e primo do ex-dono do Banco Master, Daniel Vorcaro. Então a Lívia Braz está aqui com a gente agora. Boa tarde, Lívia. Informações então sobre esse caso do Banco Master.
5: Oi, Pietra, boa tarde para você, boa tarde para todo mundo que está acompanhando a gente ao vivo aqui na TMC. Pois é, ontem o ministro Luiz Fux, ele acompanhou o voto do relator, ministro André Mendonça, e votou pela conversão das prisões temporárias em preventivas, ou seja, sem prazo definido para terminar.

0: dinheiro e também ocultação de patrimônio, tudo isso envolvendo o caso do Banco Master, que a gente lembra para o nosso ouvinte, foi liquidado pelo Banco Central no ano passado. Segundo a Polícia Federal, Henrique Vorcaro, que é pai de Daniel Vorcaro, ex-dono do Master, né? Ele teria atuado como operador financeiro de uma organização criminosa, fazendo repasses mensais de cerca de R$400 mil. Já Felipe Vorcaro, primo de Daniel, investigado por participação em operações financeiras que são consideradas ilícitas e movimentações ligadas também à lavagem de dinheiro. No voto, o ministro André Mendonça disse que existem fortes indícios da participação dos investigados numa estrutura criminosa e que a liberdade deles poderia atrapalhar as investigações. As defesas de Henrique e Felipe negam qualquer irregularidade.
1: Obrigada, Lívia, pelas informações. Mais desdobramentos, né, sobre o caso do Banco Master, que não tem aí tempo de acabar. Sempre a gente está falando sobre isso aqui nos nossos noticiários. Bom, a gente segue aqui agora para falar sobre a quinta edição do Fórum Esfera Brasil, que foi realizada lá em Guarujá, no litoral paulista, nesse fim de semana, que reuniu aí pré-candidatos, empresários, marqueteiros e ministros. O evento, gente, debateu economia, políticas públicas, eleições, infraestrutura e outros temas também de relevância nacional. Muita coisa aconteceu por lá, né? O nosso repórter Ricardo Sparvoli acompanhou tudo e traz um resumo de tudo que aconteceu no evento.
2: Um dos primeiros painéis foi com o ministro de Minas e Energia, Alexandre Silveira, que afirmou que o Brasil não passará por um desabastecimento.
3: Somos exportadores de óleo, somos quase autossustentáveis na produção de diesel e de gasolina. O nosso etanol ajuda muito, o biodiesel ajuda muito, a nossa matriz é muito consistente. Temos muita matéria-prima.
2: A deputada federal Tabata Amaral e a ex-ministra do Meio Ambiente, Marina Silva, também participaram do evento e falaram sobre a candidatura de Flávio Bolsonaro à presidência. Tabata disse que em qualquer país do mundo, a candidatura dele seria inviabilizada.
4: E eu digo isso porque o pré-candidato Flávio Bolsonaro não conseguiu ainda se explicar. Ele está sempre apresentando novas e novas desculpas à medida que as coisas vão aparecendo. Então, é só nesse país tão polarizado que é o nosso e em que a gente vive quase que uma pós-verdade das narrativas da internet que ele ainda consegue manter sua pré-candidatura.
2: Já Marina disse que a verdade está finalmente aparecendo.
5: A verdade, ela é sempre boa porque ela dá oportunidade para que o cidadão, o eleitor, possa fazer a sua reflexão e fazer a sua escolha. E eu acho que nesse momento as pessoas estão entrando em contato com a realidade dos fatos.
2: O segundo dia começou com uma entrevista com o investidor da TMC, João Camargo, que alertou que é essencial discutir projetos de país.
6: E o Brasil precisa agora discutir proposta de Estado. Não podemos discutir proposta de governo. O governo faz uma proposta, entre o outro desmancha tudo, desmancha as obras, desmancha as principais políticas que o governo anterior fez. Então o Brasil precisa, para poder crescer, para poder impulsionar, é realmente a gente pensar num plano de Estado de 40 anos.
2: Na sequência, o ex-ministro do STF, Luiz Roberto Barroso, falou sobre inteligência artificial. Segundo ele, as decisões judiciais serão geradas por IA em breve. O apresentador Luciano Huck também marcou presença no Fórum Esfera. Em painel mediado pela CEO da Esfera Brasil, Camila Camargo Dantas, ele falou que o Brasil precisa encontrar um equilíbrio em meio à polarização. Um dos principais painéis do evento envolveu dois pré-candidatos à presidência da República, Aldo Rebelo e Renan Santos. Aldo afirmou que a pré-candidatura dele está mantida, apesar de uma ala do Democracia Cristã, que é o partido dele, defender que o candidato seja o ex-ministro do STF, Joaquim Barbosa.
7: Há uma tendência, dependendo do desfecho desse episódio, de esvaziamento nos estados das chapas que foram conformadas para disputar eleições ou majoritárias, ou para o Senado, ou para as Assembleias Legislativas, ou para a Câmara Federal, há um risco de esvaziamento.
2: Já Renan Santos fez duras críticas à família Bolsonaro, dizendo que a direita relativizou muitos crimes de Jair e de Flávio.
8: Flávio Bolsonaro foi pego num escândalo. Eles nada. O Zema ensinou: olha, isso está meio errado. Não está meio errado. Flávio Bolsonaro é um escroque desde sempre. Me desculpe os termos aqui, são pessoas elegantes, estão aqui presentes. Mas é isso.
2: O evento.

0: foi encerrado com um painel que discutiu equilíbrio fiscal no Brasil, com a participação do presidente do BNDES, Aloysio Mercadante.
1: 1:18, a gente fala agora sobre a alta nos afastamentos do trabalho por questões ligadas à saúde mental no Brasil. O repórter Kennedy Lacerda conta os detalhes pra gente.
2: Dados divulgados pelo Ministério da Previdência Social mostram que o Brasil registrou mais de 546 mil afastamentos do trabalho por transtornos mentais no ano passado, o maior número da última década. O aumento dos casos está relacionado, por exemplo, à pressão no ambiente de trabalho e jornadas excessivas. A atualização da norma regulamentadora número 1, que entra em vigor na próxima terça-feira, amplia a discussão sobre saúde mental no trabalho. A NR1 passa a incluir oficialmente os riscos psicossociais no programa de gerenciamento de riscos. Na prática, situações como metas abusivas, pressão psicológica e jornadas excessivas passam a ser consideradas como riscos ocupacionais. Com isso, as empresas deverão identificar, monitorar e adotar medidas preventivas para proteger o bem-estar psicológico dos trabalhadores. Para se ter uma ideia, os afastamentos por burnout cresceram 823% nos últimos 4 anos, reforçando que saúde mental no ambiente de trabalho se tornou uma questão urgente.
1: Agora, 1:20.
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1: Boa tarde, 1:21. Aqui é a Rebeca Renz. A gente volta com algumas atualizações das notícias do Rio de Janeiro. Primeiro, olha só, a Força Municipal está expandindo novamente o seu trabalho agora pela Zona Oeste do Rio. Eles começam então a atuação em Bangu, ali pela região do Calçadão de Comércio Popular e o Bangu Shopping. Como a gente já sabe, a Força Municipal começou os trabalhos no dia 15 de março e vem expandindo aos poucos por regiões da cidade. Eles vão seguindo a chamada mancha criminal para detectar onde tem mais incidência de crimes e os locais que podem necessitar mais desse reforço aí dos agentes na patrulha. Agora eles têm esse efetivo alocado em horários e locais com alta incidência de roubos e furtos aqui em Bangu.

0: E agora com uma atualização de trânsito, uma faixa na Praia de Botafogo foi liberada na altura do Botafogo Praia Shopping, ali no sentido centro, após a retirada de um ônibus que enguiçou na via, e o trânsito segue com boas condições. Domingo de temperaturas elevadas, com previsão de chuva fraca para a cidade do Rio, de acordo com o Sistema Alerta Rio, nesse domingo, dia 24. E agora a gente volta...
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2: Copa do Mundo FIFA 2026 será a primeira edição disputada em três países diferentes: Estados Unidos, México e Canadá. Você já se programou para o horário dos jogos? Na fase de grupos, teremos em média 4 jogos por dia. E se prepara, porque durante os 39 dias de Copa, os jogos das 48 seleções vão começar entre 1 da tarde e 1 da manhã. A Copa começa no dia 11 de junho, com o país sede México contra a África do Sul, às 4 da tarde. Já anota na agenda os jogos da nossa seleção brasileira. O time comandado por Carlo Ancelotti tem o primeiro desafio em um sábado, dia 13 de junho, contra o Marrocos, às 7 da noite. O segundo jogo, em teoria o mais fácil do grupo, é contra o Haiti, dia 19 de junho, uma sexta-feira, às 10 da noite. A partida mais decisiva desta primeira fase, o Brasil enfrenta a Escócia, no dia 24 de junho, às 7 da noite. Quarta-feira agitada para torcer pela nossa seleção. A grande final do Mundial está marcada para o dia 19 de julho, um domingão, às 4 da tarde.
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4: Uma hora mais 25 minutos. Um oi pra você que tá aí sintonizado em Brasília e São Paulo no 100.1, no 101.3 no Rio de Janeiro, no 100.3 em Curitiba, em 88.7 em Belo Horizonte e no 92.7 em Recife. A gente continua aqui com o nosso TMC News nesse domingão pra te informar bastante. E olha só, na capital federal, o governo vai liberar mais de 16 bilhões de reais do Fundo de Garantia por Tempo de Serviço, o famoso FGTS, né? Na próxima semana, segundo o Ministério do Trabalho. Francisco Neto detalha pra gente tudinho.
5: De acordo com o governo, parte desse valor do recurso do Fundo de Garantia por Meio de Serviço, o FGTS, cerca de 8,4 bilhões será transferida diretamente da conta vinculada do FGTS para a conta corrente dos trabalhadores ou por meio do depósito. Os recursos são mais de 10,5 milhões de trabalhadores que aderiram ao saque aniversário e foram demitidos sem justa causa entre 2020 e 2025. A liberação foi autorizada por meio de uma medida provisória publicada pelo governo federal. O restante, estimado em 8,2 bilhões, poderá ser usado como garantia no programa Desenrola 2.0, voltado para a renegociação de dívidas antigas, com juros mais altos. Pelas regras, será possível utilizar 20% do saldo disponível no FGTS ou até R$ 1.000, o que for maior, para quitar os débitos.
4: A gente segue fazendo o nosso giro aqui com os nossos repórteres e agora a gente volta para BH com o Júnior de Castro para trazer uma informação de uma tragédia, gente, que aconteceu nesse domingo. Uma batida entre um ônibus e uma carreta na BR-251 em Santa Cruz de Salinas, no norte de Minas Gerais, deixou pelo menos 8 pessoas mortas e outras 6 feridas. A rodovia, ela segue interditada. Júnior, quais são as informações pra gente? Voltando agora a falar com você de uma notícia muito triste, né? Muito ruim da gente dar aqui no nosso noticiário.
6: Pois é, Pietra, notícia tristíssima mesmo. A gente tem algumas atualizações aqui. Segundo o Corpo de Bombeiros e a Polícia Rodoviária Federal, os dois veículos pegaram fogo depois dessa colisão que aconteceu ali no quilômetro 234 da rodovia. O acidente aconteceu por volta das 4h30 da manhã, da madrugada, né? E o ônibus saiu de São Bernardo do Campo, em São Paulo, com destino a Aracaju, em Sergipe. Já o caminhão baú transbordava aí principalmente rodas de veículos. Ele seguia de Fortaleza, no Ceará, para Piracicaba, no interior paulistano. Até o momento, como você disse, não há aí a confirmação sobre qual a empresa fazia a viagem do ônibus e, de acordo com as equipes de resgate, o número parcial de vítimas chega já a 14 pessoas. 8 morreram aí, sendo 5 carbonizadas ainda no local dessa batida. Ou os outros 6 sobreviventes foram socorridos pelo SAMU e encaminhados para hospitais da região. Entre eles, 2 vítimas levadas para Taiobeiras, 3 homens de 30, 38 e 42 anos encaminhados para Pedra Azul e uma pessoa de 24 anos socorrida para Medina. Os bombeiros ainda apuram as possibilidades de outras vítimas terem sido transportadas para uma segunda ambulância para Pedra Azul e, por isso, o balanço ainda segue parcial. A BR-251 continua totalmente interditada para o trabalho da perícia e retirada das ferragens. E o congestionamento por lá já ultrapassa os 10 quilômetros. Os motoristas agora estão sendo orientados para buscar desvios pela Bahia e a gente vai continuar aqui apurando e trazendo as atualizações durante a programação da TMC. Volto com você, Pietra.
4: Obrigada, Júnior. Realmente muito difícil a gente falar sobre um assunto desse, numa tragédia dessa. A gente jamais quer noticiar isso, mas que fique tudo bem com as pessoas que sobreviveram e os nossos sentimentos, então, para os familiares das pessoas que, infelizmente, não conseguiram ali sobreviver a esse acidente. A gente segue aqui, então, vamos para o Rio de Janeiro. De volta com a Rebeca Renzi, porque a Polícia Civil prendeu 3 suspeitos investigados por participação no ataque com bomba caseira dentro de uma escola pública em Belfor Roxo, na Baixada Fluminense do Rio de Janeiro. Os homens seriam ligados à facção criminosa do Comando Vermelho. Rebeca, quais são as informações? Bem-vinda de volta.
0: Olá, o ataque aconteceu no último dia 8 no CIEP Lazar Segal, no bairro Areia Branca, e deixou 10 estudantes feridos. As vítimas, com idades entre 13 e 15 anos, sofreram ferimentos nos pés, nas pernas, no abdômen e no rosto. Alguns alunos também relataram perda momentânea de audição após a explosão. Segundo as investigações, o artefato era um tubo de PVC recheado com areia, pregos, porcas e parafusos, que foram lançados no momento da detonação e acabaram atingindo, né, as vítimas. Entre os presos está um homem apontado pela polícia como uma das lideranças do tráfico na comunidade do Castelar. Segundo a Delegacia de Repressão a Entorpecentes da Baixada Fluminense, ele também é investigado por possível envolvimento na fabricação do explosivo usado no atentado à escola. Outros 2 integrantes da organização criminosa também foram capturados durante essa operação. A ação contou com o apoio da Delegacia de Roubos e Furtos de Automóveis da Baixada Fluminense. Durante essa ofensiva, os agentes apreenderam drogas prontas para venda, entre elas maconha, cocaína, crack e até loló. A operação faz parte da Operação Contenção, estratégia do governo do estado para combater o avanço do Comando Vermelho na Baixada Fluminense, né? Apenas mais um braço dessa operação e agora, infelizmente, depois de um ataque tão brutal a crianças, né?
4: Verdade, Rebeca. Obrigada pelas informações. Qualquer notícia, qualquer atualização, chama a gente por aqui, beleza? A gente agora vai para o Paraná, porque o Paraná está em alerta para chuvas intensas nesse domingo, segundo o Instituto Nacional de Meteorologia. Todo o estado pode registrar temporais com ventos fortes e acumulados elevados de chuva, tá? Então, alerta aí para o pessoal que mora no Paraná. Quem traz mais informações para a gente aqui, mais detalhes, é o repórter Léo Gomes, que vai se conectar com a gente ao vivo para comentar sobre esse alerta para chuvas intensas aí nesse domingo no Paraná. Boa tarde, ô Léo.
7: Boa tarde a todos. Tempo feio, não só aqui em Curitiba, mas como você disse, em todo o estado do Paraná, com possibilidade de acumulados de até 50 milímetros o dia todo, ventos intensos de até 60 quilômetros por hora. E há pouco o Instituto Nacional de Meteorologia atualizou esse alerta amarelo, não só para o Paraná, mas também para quase todo o estado de São Paulo, parte do Mato Grosso do Sul, uma pequena parte de Minas Gerais e também Rio de Janeiro e também parte de Santa Catarina. Então imagine, né? A gente está falando de uma região muito grande, ou regiões muito grandes aqui do Brasil, que podem sim ter chuva, não só hoje, mas também ao longo dos próximos 2 dias, devido à formação de um ciclone extratropical na região sul do Brasil, que coloca todas, a gente está imaginando aqui centenas e centenas de cidades em alerta para chuvas neste domingo e também nos próximos dias. Ao longo das próximas horas, a chance até mesmo de chuva de granizo. prazo. Apesar do cenário, o IMET destaca que o risco de corte de energia elétrica, estragos em plantações, queda de galhos e de alagamentos é considerado baixo. Mas é aquele negócio, choveu demais, e aí é uma orientação, inclusive, da Defesa Civil, é procurar abrigo e não se arriscar.
4: Perfeito, Léo. Muito obrigada pelas informações. Então, você que está aí no Paraná, como o Léo mesmo falou, fique em casa, procure abrigo, caso, né, tenha alguma situação ali que te deixe em risco. E fiquem alerta aí para essas chuvas intensas que vão acontecer nesse domingo. Agora a gente se conecta com Brasília. Vamos falar com a Lívia Braz novamente, porque faltando poucos dias para o fim do prazo, cerca de 30% dos contribuintes ainda não enviaram a declaração do imposto de renda. Pois é, você faz parte desse time? Olha, espero que não, viu? A Receita Federal alerta para o risco de multa em caso de atraso. E olha, na verdade a gente vai falar com o Francisco Neto, né? Então, Francisco, boa tarde para você, bem-vindo aqui ao nosso TMC News. Quais são as informações sobre isso? 30% dos contribuintes ainda não enviaram a declaração do imposto de renda, é isso mesmo?
8: Isso mesmo, viu, Pietra? Muito boa tarde para você, boa tarde para quem nos escuta neste momento. Esse valor, né, ele é um acúmulo aí de 44 milhões de declarações do imposto de renda que precisam ser entregues até sexta-feira, né? Que este é o esperado da Receita Federal. Sexta-feira vai dar dia 29 de maio, é o prazo final para este envio. E como acontece todos os anos, muita gente acaba, né, deixando para a última hora. O alerta, inclusive, da Receita é justamente para evitar a correria e possíveis erros, né, no preenchimento aí que geralmente acontece. Até agora, mais de 62% dos contribuintes vão ter direito à restituição e cerca de 21% vão precisar pagar imposto e outros 16% não terão nem valores a pagar e nem a receber. A maior parte das declarações foi enviada pelo programa Receita no Computador. Já a declaração pré-preenchida, que ajuda a reduzir erros e agiliza o processo, foi usada por quase 60% das pessoas que fazem essas declarações. Precisam declarar o imposto de renda quem recebeu rendimento tributário acima de R$ 35.500 em 2025, além de produtores rurais, né, com receita bruta superior a R$ 177 mil. Agora, o alerta é se, para quem perder esse prazo, vai ter uma multa aí com cerca de R$ 165 e pode ter um aumento, né, significativo aí de 1% sobre a declaração do imposto de renda, o valor bruto total. Então, prestar um pouquinho mais de atenção, né, porque esta é a reta final, até sexta-feira pode ser feito aí esse recebimento dessas declarações.
4: Maravilha, Francisco, muito obrigada pelas informações. Então, como ele mesmo falou, a gente não quer pagar multa, né? Então vai declarar o seu imposto de renda. Tem até o dia 29 para fazer essa declaração, tá? Bom, 1h35. Olha só, hoje é o último dia da edição especial da Feira Sabor Nacional para celebrar as riquezas da culinária junina, né? E valorizar as tradições gastronômicas brasileiras. O evento, ele ocorre na Cinemateca Brasileira, em São Paulo. E quem deu mais detalhes desse evento, de dar água na boca, gente, foi o José Roberto Gifone, que é sócio e organizador da feira. Vamos conferir.
9: A Feira Nossa Boa Nacional está comemorando 10 anos de edição agora nesse ano, né? Desde 2016 a gente trabalha com esse evento, que é um evento focado em prestigiar os pequenos produtores da área de gastronomia. A gente celebra nesse ano aqui todo esse trabalho que a gente fez já com todos esses produtores que a gente foi garimpando ao longo de muito tempo já, sabe, produtores de queijo, embutidos, vinhos, doces, pães incríveis. Então a gente faz essa curadoria com os pequenos produtores, leva para um espaço legal, que é a Cinemateca Brasileira, né, que é uma delícia, o espaço. E a gente junta todos esses produtores lá com vários restaurantes renomados que tem na cidade, né? E a gente, além de restaurantes, tem show de forró, samba, cinema, oficina para criança. Então são várias coisas acontecendo ao mesmo tempo, que faz o dia ficar especial. As pessoas vão lá e passam um dia super agradável na Cinemateca Brasileira. É muito legal. É um convite extensivo para todos aí, que todo mundo vai gostar.
10: Eu vou puxar a sardinha pro meu amigo Tomás aqui, porque se a gente tá falando de Cinemateca, claro, tem cinema, olha só. Por exemplo, amanhã é ótimo, né? Dia 20 de setembro, a gente tem, aliás, Bonnie Clyde, é isso, né? Tô certo? Tô no lugar certo aqui, né? Vai ter exibição de filmes, né? Bonnie Clyde... Sim.
9: Tem exibição de filmes. A programação de filmes, na verdade, fica mais pra Cinemateca. Não vou saber te falar agora.
10: Ah, eu tô aqui, que eu acho que eu tô, que... Eu sabe que onde é que eu tô? Você me perdoa. Eu tô num evento do ano passado, rapaz. Olha, Nayara, aqui, perdida. Nada aqui. Tem filme.
9: Uma programação especial de filmes que a Cinemateca vai fazer.
10: Vou abrir aqui.
9: Com a virada cultural, né? Então faz parte da virada cultural também, que a Cinemateca está lá junto. Mas o legal desse evento, assim, as pessoas estão perguntando muito, como é que está a previsão do tempo, não está muito legal para amanhã? 80% do espaço lá na Cinemateca que a gente usa é coberto, então dá para ir tranquilo, sabe? Dá para levar a família toda, é muita área coberta, então a pessoa pode fazer, almoçar lá, comprar os produtinhos para levar para casa. É muito legal. A gente trabalha muito com os produtores renomados. Então, a gente trabalha com várias áreas. Assim. Então, tem a área de produtores, pequenos produtores, que é onde ficam, por exemplo, produtores de queijos, a Fazenda Atalaia, Capim do Bosque, vários produtores de queijos, embutidos, Salumeria Maia, Jais, vários outros. A gente tem o Cortais, o pão, sabe aquele padeiro, que é um ator lá, que o cara faz maior sucesso, os pães incríveis, além desse, Vestra Pane e vários outros. Doces, geleias, muita coisa legal nesse espaço de pequenos produtores. Fora esse espaço de pequenos produtores, nós temos a área de botecaria. Então, imagina vários bares bacanas, como Bar do Luiz Fernandes, Coia, o Garden Bar, a Cervejaria Tarantino, Puro Verde, além de outros que vão estar nesse espaço de bar. Fora isso, ainda mais para complementar, a área de restaurantes, né? Que a gente conta com o restaurante Mocotó, o Amazo, o Holly Burger, tem a Carajé, tem mais cervejas, vinhos. Então, é muito legal a diversidade que tem, né? Então, a gente está sempre incentivando essa economia criativa, incentivando esses pequenos produtores, que a gente sabe que muitos deles, né, precisam desses eventos para dar força, né, de divulgação das marcas deles, porque os caras às vezes ficam focados em produzir, né? Então, a gente vai lá para divulgar esse trabalho, que é muito bacana. E o showzinho de forró, quem não gosta nessa época, né?
10: Opa!
9: O Mayara e Tomás vão ter, tem que falar dessa festa junina, né? Que a junina, nós estamos preocupando um pouco, tá? É em maio, mas já estamos falando de festa junina. Por quê? Junho já vai ter Copa, né, do Mundo, então a gente está antecipando um pouco e vão estar levando lá várias coisinhas regionais, que nessa edição a gente valoriza a comida raiz, a comida caipira, então vai ter milho, paçoca, maçã do amor, bolo de fubá, pastelzinho de angu, entre várias outras coisas que nós... Não, é de dar água na boca, não dá nem para ficar falando tudo que tem, gente, porque realmente é muita gente boa fazendo coisa legal nesse país aqui. A gente sabe que tem muito produtor bacana, azeites premiados, sabe? Vários desses produtores que a gente está levando são premiados lá fora, mundialmente, não só aqui no Brasil. Então tem queijos premiados, azeite. Imagina, quando a gente começou há 10 anos atrás, achar um azeite bacana era muito difícil. Hoje em dia eles são premiados lá fora. Então por aí vai, vinhos, cerveja sem álcool, é uma variedade de produtos bem legal. É um programa bom para passar o dia, sabe? Pra curtir lá.
10: Legal. Não, e no friozinho ainda, comer é a melhor coisa que tem. Nossa, é a melhor coisa que tem. Ó, e a TMC vai cobrir, vai trazer todas as informações aí dessa feira. Que aliás, só deixa daqui o horário, ó. Então é sábado e domingo, a partir aqui, deixa eu ver aqui, das 10 da manhã às 7 da noite no sábado e domingo das 10 da manhã às 6 da tarde. Olha, quero muito agradecer.
11: Só um detalhezinho rápido, a Cinemateca, eu confundo às vezes, é que fica na Vila Mariana, isso?
9: Cinemateca. Da Vila Mariana, isso. As pessoas confundem. Tem mais informações, gente, se quiser mais informações, através do nosso Instagram, arroba Feira Sabor Nacional. Os ingressos são vendidos pelo Simpla.
10: Baratinho.
9: Na portaria no momento também, é R$20 o inteiro e R$10 a metade, meia, para mais 60, ou levando um quilo de alimento também, pelo Simpla. E crianças não pagam até 10 anos.
4: Agora, 1 hora mais 42 minutos.
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3: Uma hora e 43 minutos. Aqui é a Rebeca Renz e a gente volta com atualizações das notícias do Rio de Janeiro. A prefeitura adiou de novo o leilão do terreno da antiga gerência de conservação do Leblon, na zona sul da cidade. Agora a venda do imóvel foi remarcada para o dia 16 de junho. O espaço fica na Avenida Bartolomeu Mitre, ali no Leblon, e é considerado um dos terrenos mais valorizados da região. A prefeitura tenta vender o imóvel desde o ano passado, mas o leilão já passou por vários adiamentos. Na tentativa de atrair compradores, o município chegou a reduzir o valor mínimo do lance em cerca de 2 milhões de reais. Mesmo assim, a venda ainda não saiu. Hoje, o terreno está avaliado em 27 milhões e 300 mil reais. Segundo o Diário Oficial, os interessados deverão entregar as propostas até o dia 15 de junho, na sede da Prefeitura, na Cidade Nova. O leilão também poderá ser acompanhado pela internet. E agora, vindo com mais informações sobre o trânsito na cidade, na Avenida Brasil, teve um acidente na altura de Irajá. Uma faixa foi ocupada no sentido centro. Esse acidente envolve um carro e uma moto. Os bombeiros e agentes da Sete Rio atuam na ocorrência. E hoje é dia de jogo em São Januário. O esquema de trânsito vai mudar para o jogo entre Vasco e Bragantino desse domingo. Haverá uma operação na hora do jogo, que acontece às 8h30 no estádio de São Januário. As interdições ao redor do estádio começam às 2h30 da tarde. Então, motorista, fique atento. E agora a gente volta a integrar a rede TMC.
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5: Uma hora mais 45 minutos, a gente agora vai para uma notícia internacional, porque um ataque com bomba contra um trem que transportava militares matou ao menos 24 pessoas e deixou cerca de 50 feridos na província do Baluchistão, no sudoeste do Paquistão. O atentado ele foi reivindicado pelo Exército de Libertação do Baluchistão. Nossa correspondente Marina Isidro tem as mais informações para a gente se conecta agora com ela, para ela falar mais do que aconteceu por lá. Boa tarde, Marina.
6: Oi, Pietra. Boa tarde para você e para todos. A origem do ataque teria sido um homem-bomba que detonou explosivos em um veículo perto dos trilhos desse trem que levava militares e suas famílias. Isso foi na cidade de Quetta, no sudoeste do Paquistão, nesse domingo. Segundo agências internacionais, esse grupo estava viajando para celebrar a Festa do Sacrifício, que é uma data muito importante do calendário muçulmano. Pelo menos 24 pessoas morreram e 70 ficaram feridas nessa explosão e, segundo autoridades, o número de mortos ainda pode subir. O ataque foi então reivindicado por rebeldes separatistas do Exército de Libertação do Baluquistão e é o mais recente de outros ataques contra trens, forças de segurança e infraestrutura do governo nessa província, que fica próxima à fronteira com o Afeganistão e é rica em minerais e petróleo. O primeiro-ministro Shehbaz Sharif chamou o ataque de um ato covarde de terrorismo. E o presidente do país, Azif Ali Zardari, disse que esse grupo separatista e quem os apoia, que eles tentam diminuir o papel do Paquistão nos esforços internacionais de paz. Lembrando que o Paquistão tem atuado como mediador entre Irã e Estados Unidos. Pietra.
5: Muito obrigada, Marina. Marina Isidro, então, com nossa correspondente, com as informações sobre esse ataque com bomba, né, contra um trem aí que transportava militares, que matou ao menos 24 pessoas e deixou cerca de 50 feridos na província do Baluquistão. A gente segue aqui 1h47 e a gente vai para Brasília, porque o governo federal anunciou um bloqueio adicional de 20 bilhões de reais no orçamento de 2026. A Lívia Braz traz os detalhes dessa decisão.
7: Com a nova medida, o total de recursos bloqueados neste ano chega a 23 bilhões e 700 milhões de reais. Segundo a equipe econômica, o bloqueio foi necessário para cumprir o limite de gastos previsto no arcabouço fiscal, que permite o crescimento das despesas em até 2,5% acima da inflação. O governo disse que precisará abrir espaço no orçamento para acomodar o aumento de despesas obrigatórias. Entre os principais reajustes estão os gastos com o Benefício de Prestação Continuada, o BPC, que tiveram um aumento de 14,1 bilhões de reais, além das despesas previdenciárias, com alta de 11,5 bilhões. Por outro lado, houve redução de 3 bilhões e 800 milhões de reais na previsão de gastos com pessoal e encargos sociais do funcionalismo público. Apesar do bloqueio, o relatório não prevê contingenciamento de recursos para cumprimento da meta fiscal. A projeção de superávit primário subiu de 3,5 para 4,1 bilhões de reais. Mas quando são incluídos os precatórios, que são aquelas dívidas da União reconhecidas pela Justiça, a estimativa passa a ser de déficit de 60 bilhões e 300 milhões de reais. O detalhamento dos cortes por ministérios e órgãos federais vai ser divulgado só no próximo dia 29, por meio de um decreto presidencial com os novos limites de gastos.
5: 1h49, a gente vai agora para Recife. A gente vai se conectar agora com o Júlio Andrade, porque 7 imóveis foram atingidos por incêndio em um dos principais pontos comerciais do centro do Recife. O Corpo de Bombeiros trabalhou durante todo o sábado no local. Na verdade, a gente vai falar agora com o Kennedy. Kennedy, boa tarde para você. Quais são as informações?
8: Olá, muito boa tarde a você e aos ouvintes da TMC. Pois é, trazendo agora atualizações sobre este caso, de acordo com o Corpo de Bombeiros, novos focos de incêndio foram identificados na manhã deste domingo e uma viatura precisou ser enviada ao local, que fica no bairro de São José, região conhecida pelo intenso comércio. As chamas já foram apagadas e não houve registro de vítimas. Segundo a corporação, as edificações sofreram danos severos e comprometimento significativo de elementos estruturais. O incêndio de grandes proporções teve início na madrugada do sábado e afetou lojas. Para se ter uma ideia, até ontem foram utilizados cerca de 270 mil litros de água, envolvendo o combate direto às chamas e também na fase de rescaldo. A ocorrência contou com a atuação intensa do Corpo de Bombeiros em aproximadamente 20 horas de trabalho ininterrupto. O fogo se alastrou rapidamente, até porque ocorreu em lojas de comércio que geralmente reúnem, né, materiais inflamáveis. Vídeos compartilhados nas redes sociais mostraram os estabelecimentos tomados por chamas intensas e uma densa nuvem de fumaça na madrugada do sábado. Por meio de nota, a Defesa Civil do Recife informou ontem que equipes técnicas foram enviadas ao local para realizar uma vistoria preliminar na área atingida. Neste primeiro momento, de acordo com a Defesa Civil, não foram identificados imóveis com sinais aparentes de colapso estrutural, mas com o fim do trabalho do Corpo de Bombeiros, uma nova vistoria será feita. Então, realmente um grande prejuízo para comerciantes e funcionários desses estabelecimentos. Volto com você.
5: Muito obrigada, Kennedy. Kennedy Lacerda, então, que falou agora ao vivo com a gente de Recife sobre esse caso, esse incêndio, né, que atingiu aí 7 imóveis, ainda bem, sem vítimas. Agora, 1h51, e olha, diante do avanço da influenza, a palavra de ordem é ampliar a proteção. E uma das estratégias tem sido facilitar, então, o acesso à vacina. Letícia Benazzi traz os detalhes pra gente.
9: Capitais brasileiras têm ampliado a vacinação contra a gripe aos fins de semana para alcançar quem não consegue se imunizar durante a semana. Em Belo Horizonte, por exemplo, 22 centros de saúde funcionaram de 8 da manhã às 5 da tarde com a aplicação da vacina contra a influenza para toda a população acima de 6 meses. A mobilização acontece em meio ao avanço dos casos de doenças respiratórias no país, antes mesmo da chegada oficial do inverno. Dados da Fiocruz e do Ministério da Saúde mostram aumento nas internações por síndrome respiratória aguda grave em vários estados brasileiros. Só neste ano, o Brasil já notificou mais de 57 mil casos da doença, com crescimento importante da circulação da influenza A. Em Belo Horizonte, a pressão sobre o sistema de saúde fez a prefeitura registrar mais de 100 mil atendimentos relacionados a doenças respiratórias apenas nos primeiros meses deste ano. A capital mineira também contabilizou dezenas de mortes por síndrome respiratória aguda grave e chegou a ampliar ações emergenciais de atendimento e vacinação. No Rio de Janeiro, a prefeitura informou que a cidade registrou mais de 1000 casos graves de influenza no ano passado, com mais de 140 mortes. E autoridades de saúde já alertam para o aumento antecipado da circulação do vírus em 2026. Já em São Paulo, o avanço das internações por gripe também preocupa. Dados nacionais apontam crescimento de mais de 90% nas hospitalizações por influenza em comparação com o mesmo período do ano passado. Cenário que levou estados e municípios a anteciparem campanhas e reforçarem os mutirões de vacinação. Além de Belo Horizonte, cidades como Campo Grande, Goiânia e São Paulo também adotaram estratégias especiais de vacinação aos fins de semana para ampliar a cobertura vacinal. A vacina é gratuita e segue disponível em postos de saúde de todo o país. Especialistas reforçam que a imunização continua sendo a principal forma de evitar casos graves, internações e mortes provocadas pela gripe.
5: E olha só, uma denúncia envolvendo grupos de justiceiros na zona sul do Rio de Janeiro agora expõe outro problema. As ameaças contra quem atua na proteção de menores. Pois é, Júlia Novaes conta os detalhes pra gente.
10: A conselheira tutelar Patrícia Félix, que realizou denúncias ao Ministério Público sobre as atividades de justiceiros envolvendo menores de idade na zona sul do Rio, registrou um boletim de ocorrência por sofrer ameaças e ataques racistas em suas redes sociais. Patrícia começou a receber os ataques após a justiça determinar que William Correia da Silva Júnior, apontado como fundador e líder do grupo Anjos da Guarda Vigilância Comunitária, se abstenha de organizar, participar, incentivar, induzir ou publicizar quaisquer atos de vigilantismo que envolvam crianças e adolescentes. A conselheira publicou um vídeo em suas redes sociais falando sobre o caso e os ataques recebidos.
11: Acabei de sair aqui da DECRAD fazendo um registro de ocorrência sobre as ameaças, as calúnias, difamações, racismo que eu venho sofrendo desde a decisão da primeira vara da infância e juventude para grupos organizados da Zona Sul que vem promovendo alarde entre a população infanto-juvenil preta, pobre e sim de periferias e favelas.
10: Ela havia denunciado o grupo por atividades que feriam os direitos de crianças e adolescentes. O grupo justiceiro promovia caças a infratores no bairro de Copacabana e Ipanema, incitando a violência contra eles. Eles utilizavam as redes sociais e grupos de mensagens para promover suas atividades, circulavam vídeos de espancamentos e orientavam o uso de máscaras e armas brancas como soco inglês. Com a repercussão do caso e da denúncia feita por Patrícia, ofensas passaram a ser destinadas a ela em suas redes. A ocorrência foi registrada como injúria por preconceito, ameaça e injúria na Delegacia de Crimes Raciais e Delitos de Intolerância.
5: Agora é hora de esporte por aqui, porque olha, o Atlético Paranaense entra em campo nesse domingo para enfrentar o Clube do Remo pela 17ª rodada do Brasileirão, viu? A partida ela vai ser disputada aí logo mais no estádio do Mangueirão, lá em Belém. E o Leonardo Gomes tem mais detalhes pra gente. Boa tarde, Léo. Como é que tá a expectativa por aí pra esse jogo? Me conta.
12: Boa tarde a todos. Claro, né? Os torcedores do Furacão, do Atlético Paranaense aqui em Curitiba, ansiosos para mais uma vitória? Quem sabe? Bem, é o que é esperado, já que o Furacão não vence há 3 partidas no Brasileirão. Então, esse jejum, o torcedor espera que seja quebrado hoje em um jogo fora de casa. Então, os desafios são grandes, mesmo a gente está falando aqui do Remo, que é um time de tradição na região norte do país, mas que está com um desempenho aquém, convenhamos, no Campeonato Brasileiro, já que está na zona de rebaixamento, o Remo, e claro que está numa sequência de 5 jogos sem perder, ou seja, está na zona de rebaixamento, mas está vencendo sem parar. Já o Atlético Paranaense está bem posicionado, mas está perdendo uma atrás da outra, então é uma balança difícil de ser equilibrada e é jogo fora de casa. O Remo está numa boa fase, embora, e repito, ainda está na zona de rebaixamento, numa luta, e com isso vai fazendo com que o Furacão Atlético Paranaense tenha um desafio grande fora de casa. Nossa equipe aqui da TMC Paraná está em Belém para acompanhar esta partida de perto. Logo mais, a partir das 3 horas da tarde, vai começar o Esquenta TMC, transmissão para o nosso público aqui no estado do Paraná, mas claro, também pela internet, nosso canal do YouTube do TMC Esportes também vai poder acompanhar todos os lances, inclusive, claro, durante o jogo, a partir das 4 horas e no pós-jogo. Furacão, portanto, tenta vencer a partida para se posicionar de forma ainda melhor na tabela. O Atlético está na 5ª posição com 24 pontos, já o Remo está na 19ª, pertinho da lanterna, com 15 pontos, portanto, são dois extremos, mas o desafio é grande. O Furacão não pode dizer que já venceu e o Remo também não. Então a gente vai acompanhar logo mais a partir das 4 horas da tarde. Promete ser um jogo muito importante, bom para poder ouvir aqui na TMC e acompanhar a nossa transmissão também no YouTube, logo mais a partir das 3 da tarde.
5: É isso aí, gente. Léo já deu o papo para vocês, né? Então, esporte, futebol é aqui na TMC, então vocês começam a acompanhar essa rodada do Brasileirão a partir das 4 horas, e Atlético Paranaense sem nenhuma pressão para entrar em campo, né? Tem que vencer. Agora a gente segue aqui para falar de arte, música e muita festa que tomaram conta de São Paulo, viu? A Júlia Takahashi, um beijo, Ju, para você. Ela conta como que foi o início da virada cultural, um dos maiores eventos culturais do país. Vamos ver.
13: E o primeiro dia da virada cultural foi marcada por tanta festa que nem a chuva conseguiu parar essa galera. Aqui no Vale do Anhangabaú teve de tudo, começando pelo maestro, um dos maiores pianistas brasileiros, João Carlos Martins. Depois, a Mocidade Alegre, campeã do Carnaval de São Paulo deste ano, trouxe o samba tradicional. Já os solteiros quase sofreram por aqui com o pagode de Péricles, mas a energia estava tão boa que nem deu tempo para tristeza. A festa continuou com Luísa Sonza, que colocou todo mundo para dançar. E quando a gente fala de virada cultural, é isso mesmo, são 24 horas de muita cultura. Bem no início desse domingo, o espanhol Manu Chao animou a galera com seus clássicos dançantes. E a madrugada seguiu ao som de um jazz psicodélico e afrobeat até o amanhecer. Se você não conseguiu participar ontem, ainda dá tempo, o festival continua. Aqui no Centro, Marina Sena sobe ao palco às 2 horas da tarde com os hits que marcaram o último carnaval. Logo depois tem Seu Jorge. E quem fecha a edição 2026 da Virada Cultural aqui no Vale do Anhangabaú é Alexandre Pires, com muito pagode dos anos 90. Mas a programação vai muito além daqui. Espalhada por toda a cidade, a virada ainda tem teatro, dança, debates e muitas outras atrações. Porque cultura em São Paulo, especialmente hoje, está por toda a parte.
5: Agora, 2 horas mais 1 minuto.
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16: Olá, seja bem-vindo, bem-vinda ao Imprevista, um espaço para conversas que não cabem no tempo acelerado das manchetes, das redes sociais. Aqui a ideia não é colecionar respostas prontas, é tentar entender o que, que existe por trás delas. Tem contradições, tem dúvidas, tem bastidores, tem escolhas que moldam toda uma trajetória, histórias de vida. Toda semana, aqui neste sofá, há uma conversa sem pressa com alguém que, de alguma forma, ajuda a explicar o nosso tempo. E o convidado de hoje talvez seja justamente uma das pessoas que mais tentam decifrar o mundo contemporâneo. Enquanto muita gente comentou os acontecimentos à distância, ele passou décadas vivendo os bastidores do poder global. Das salas da ONU, às crises diplomáticas, dos escândalos da FIFA, às negociações internacionais mais delicadas. Sempre tentando entender não só o fato, mas o que existe por trás do fato. E num momento em que o jornalismo vive, e vive sim, uma crise de confiança, uma crise que também é relacionada à velocidade da publicação, a superficialidade, ele continua apostando na apuração obsessiva, na experiência acumulada e na complexidade. Correspondente internacional, escritor, colunista, músico formado em orquestra, filho de imigrantes libaneses e um dos jornalistas mais respeitados no exterior. Nosso convidado de hoje é Jamil Chad. Jamil, bem-vindo.
17: Muito obrigado, Joana. Obrigado pela acolhida, e que bom que tem um lugar que a gente possa falar com tranquilidade. Parabéns.
16: Jamil, que é nosso correspondente em Genebra, já trabalhei com o Jamil em outras oportunidades, sem ser aqui na TMC, mas todos os dias na TMC o Jamil tem informações apuradas, informações de bastidores, informações importantes para o nosso dia a dia, mas hoje o papo não é sobre as informações que o Jamil traz, é sobre o Jamil. Jamil, eu descobri duas coisas sobre você que me deixaram muito intrigada. Na verdade, eu descobri várias, mas essas duas a gente junta para que você comente. A primeira é que você escreve em pé. E a segunda é que você acende velas quando alguém que você ama precisa de proteção. E eu te faço a pergunta. Entre a racionalidade absoluta do jornalismo investigativo e a racionalidade que você mostra, que você traz todos os dias, e esse teu lado quase ritualístico, quem é o Jamil fora da reportagem?
17: Puxa, essa foi uma apuração, hein? Esses dois dados.
16: Aprendi aí com você.
17: Esses dois dados aí, só realmente quem me conhece para dizer isso, é verdade. Eu escrevo de pé, sempre que eu posso, eu escrevo de pé, eu tenho uma mesinha que ela sobe. Então, eu coloco ela numa altura para escrever de pé. E sim, eu acendo muitas velas, com muita frequência. Eu não sei te responder isso, João. Realmente, eu nunca parei para pensar. Mas eu me recuso a abrir mão da espiritualidade. Não de uma religião específica, mas de acreditar que não é possível que a gente está aqui só como carne e osso, que a gente está aqui só como indivíduos racionais. Deve ter mais do que isso, né? Então, por que não uma vela? E além disso, fica muito gostoso o cheiro também, dependendo da vela que você escolhe.
16: Oi, Jamil, e aí procurando entender esse inexplicável que você está trazendo até em relação à espiritualidade, você tem como missão fazer com que os outros entendam o mundo e, claro, ao mesmo tempo, você também tenta entender para conseguir explicar. Em algum momento você sentiu que o mundo está inexplicável?
17: Constantemente. Quase todos os dias. O que acontece, Jona, é que eu acho que esse ponto que você falou da entrevista aqui, ou desse exercício que você faz, que é de assumir que existe uma complexidade. Ou seja, enquanto a gente vê nas redes sociais, muita gente, isso você deve também ver, muita gente com respostas prontas para temas e assuntos extremamente complexos. Mas calma aí, se existem respostas prontas, como é que esses temas já não foram resolvidos? Porque, obviamente, eles são complexos. Porque, obviamente, a resposta não vai ser imediata. Tem temas que estão percorrendo a história da humanidade e são tão velhos quanto a própria humanidade. Fome, as doenças, pobreza, etc. São temas absolutamente perenes na história da humanidade. Então, não adianta a gente achar que nós, na nossa geração, temos uma resposta óbvia. O problema, e aí eu tenho sentido sim muitas vezes, que a gente tem uma certa arrogância de achar que a gente sabe o que está acontecendo, o que sabe, o que a gente tem a resposta. E eu acho que é um erro, porque essa arrogância nossa, às vezes como jornalista, mas também como ser humano, ela impede que a gente possa ver a complexidade. E eu acho que está na complexidade a história da nossa geração. A nossa geração vive uma encruzilhada, essa encruzilhada é absolutamente complexa. Eu não quero... sabe o que eu não quero, Júnior? Eu não quero dizer não aceito a complexidade. Eu quero ao contrário, eu quero enfrentar a complexidade, eu quero entender a complexidade. Mas você tem toda a razão, tem muitas vezes que eu termino o dia pensando, não entendi nada. Não entendi nada mesmo.
16: Você sempre foi curioso? Como é que você era quando você era criança?
17: Eu acho que... Não sei se eu era curioso, mas tem uma coisa que eu ficava muito intrigado, que era como que as decisões eram tomadas. Por que que alguma coisa acontecia?
16: Você lembra disso?
17: Eu lembro. Eu lembro porque vinha numa mistura de... Talvez até de inconformismo, dizendo, não, mas eu não concordo com isso. Quem que tomou essa decisão? E também um pouco para descobrir por que que a gente faz o que a gente faz. Vou te dar um exemplo. Por que futebol é no fim de semana? Né? Parece uma coisa tão óbvia. Mas ao longo dos anos você vai descobrindo que não é óbvio. O fim de semana é uma construção. Né? Foram trabalhadores... Foram pessoas muito engajadas que lutaram para que o fim de semana existisse. E aí os ingleses foram lá e colocaram diversão naquele fim de semana. Entre elas, o futebol. Né? Então, o futebol é o resultado de uma construção. O local do futebol do fim de semana é uma construção. Então, eu acho que eu sempre tive uma curiosidade de saber por que as coisas acontecem, né? Mas eu jamais pensei que isso ia resultar no jornalismo.
16: Uma profissão.
17: Não, imagina, de nenhum. De nem...
16: Você não sabia que você queria ser jornalista?
17: Não, até o último dia da faculdade. Eu não fiz jornalismo.
16: Você fez o quê?
17: Fiz relações internacionais.
16: Ah, mas hoje em dia você trabalha com...
17: Isso, mas eu nenhum momento da faculdade eu pensei em ser jornalista. Até, literalmente, não é uma brincadeira, no último dia da faculdade, que tinha um cartaz de um curso de trainee, na época, da Gazeta Mercantil, século passado. Desculpa.
16: Ô, Jamil, você é um imigrante, que vem de uma família de imigrantes. Como é que isso reverbera em você, na sua personalidade?
17: Eu até escrevi, certa vez, sobre isso. Eu acho que eu acordo todos os dias imigrante. E eu vejo como isso de alguma forma afeta o meu trabalho, você também não quer dizer que a gente não se sente em casa. Eu me sinto em casa em Genebra, eu estou lá há 26 anos, é a minha casa, eu não tenho dúvida onde é a minha casa, mas eu sei que muita gente me olha como não sendo de lá, apesar de estar 26 anos lá. E aí a gente fica pensando, né, todos os fluxos migratórios que aconteceram na história, quantidade de gente que teve as suas vidas viradas de cabeça para baixo. Eu sou imigrante na situação absolutamente privilegiada. Mas tem um ponto que eu acho que liga todos nós, você, um imigrante no Oriente Médio, um imigrante latino nos Estados Unidos, que é o fato de a gente sempre questionar de onde nós somos, ou quem nós somos. Essa é uma pergunta que permanentemente faz parte da minha vida.
16: E de onde é que você é?
17: Eu não sei. Não, eu acho que é na complexidade que a gente vai encontrar essa resposta. Eu sei que eu sou brasileiro. Eu só tenho passaporte brasileiro. Então eu tenho certeza que eu sou brasileiro. Mas ao mesmo tempo eu tenho certeza que ao não morar no Brasil, eu perco muitas das gírias, das tendências.
16: Da cultura, atual, né?
17: De quais são as músicas que a gente está ouvindo. Qual a escalação do meu time, que às vezes eu peno para saber. Então eu sei que tem algumas referências que eu perco.
16: E ao mesmo tempo você não tem essas referências de base da Suíça, que é o que eu sinto aqui. Trabalho com jornalismo aqui. Jornalismo precisa de referências, seja referências históricas, seja referências culturais. Eu não tenho referências culturais da minha infância aqui. Então, uma discussão agora há pouco na redação era que eu nunca vi Chaves. Nunca vi Chaves. Eu sei que existe, sei que é importante, sei que muitas pessoas têm um apego sentimental, mas eu não vou parar para ver Chaves só porque eu sei que é importante. Então, tem Chaves, tem Xuxa, tem Sandy Júnior, tem tantas coisas. Eu não tenho aqui, tenho de Portugal. Mas, ao mesmo tempo, eu já não estou a par de tudo que está em Portugal. Então, exatamente. Fica um pouco nebulosa a questão da identidade. Eu me sinto meio lá, meio cá. Você também?
17: Entre mundos. Uhum. Eu me sinto entre mundos. Agora com dois filhos adolescentes que nasceram lá, é curioso, porque você vai descobrindo coisas daquele local que você nunca tinha entendido. Por quê? Porque eles são de lá. Eles não são de outro lugar, local. Eles absolutamente são daquela cidade. Mas viver entre mundos não é ruim, não. Eu não acho um problema, eu acho uma riqueza.
16: Eu acho super interessante. É um privilégio,
17: absolutamente.
16: Isso.
17: Absolutamente. Desde que você entenda essa complexidade.

0: por guerra, fome, desastre natural, etc., e não são recebidos do outro lado. Então, o entremundos deles é em terra de ninguém. É, o nosso entremundos é uma riqueza.
1: A gente fala do entremundo sorrindo.
0: Exatamente, exatamente.
1: Muita gente não consegue nem falar sobre isso.
0: Exato. E até num dos textos, uma vez, eu coloquei isso, que quando meus filhos vêm para o Brasil, a acolhida a esses dois imigrantes é de tapioca, pão de queijo, abraços da avó, festa, etc. Então, é uma acolhida. É, a acolhida para um refugiado, um imigrante haitiano, venezuelano, boliviano, é outra. E a gente precisa entender que não é o país da acolhida. Para quem, né? Quem são os imigrantes desejados e quem são os indesejados? Aonde é que esse país, aqui cabe todo mundo? Não é verdade. É um país discriminatório, xenófobo, racista. O Brasil é tudo isso. Então, a gente não confundir que existe uma acolhida para todos. Não é para todos.
1: Jamil, você acha que porque a imigração permeia a tua história, a história da tua família, é por isso que você tem uma sensibilidade maior com a questão de imigrantes e refugiados?
0: Eu realmente acredito que tem uma parcela dessa história que é impossível não se identificar, né? Você vai entender que a história dos teus avós poderia ser uma história de qualquer uma dessas pessoas que hoje migram. Então não tem como você não fazer a ligação. Não tem como eu me dizer, não tenho nada a ver com isso. Eu sou produto disso, eu sou resultado disso. Mas também tem outro componente, Joana, que eu acho que é a necessidade de te entender que muitos dos imigrantes saem dos seus países forçados, né? E aí é um outro componente, que é justamente entender por que eles saíram das suas casas. A maioria, isso eu muitas vezes faço essa pergunta quando eu estou em rotas com os refugiados, imigrantes, eu sempre faço essa pergunta: se você pudesse, o que você faria? E quase todos falam: voltaria para casa. Então, é muito tocante, no fundo.
1: De todos os assuntos que você trata todos os dias, qual é o que te deixa mais indignado atualmente?
0: São muitos, né? Mas eu acho que a desigualdade. Porque a desigualdade, ela é uma decisão política. Tem dinheiro para todo mundo. Ou tem o planeta tem recursos para que a pobreza e a fome sejam temas do passado. Então, qual é esse pacto de sociedade que a gente fez que não precisa lidar com a pobreza e a fome? Por que que a gente vai dormir tranquilo e acha que a fome e a pobreza são é da história? É da natureza humana, ou sempre foi assim. E isso me deixa muito indignado, porque a gente tem uma oportunidade absolutamente histórica de erradicar esses dois problemas. A gente tem essa oportunidade. Vou colocar em números, para não pensar que a gente está falando aqui de uma tese idealista. Não. Em 2025, o mundo gastou 2 trilhões e 800 bilhões de dólares. 2 trilhões e 800 bilhões de dólares em armas. Em um ano, se a gente pegasse esse dinheiro e transformasse em combate à pobreza e à fome, a gente teria erradicado a pobreza extrema no planeta, não no Brasil, não na América Latina, no mundo. Então, qual é essa decisão de dar preferência a soluções militares? Por quê? Por que que a gente acha que é natural que exista alguém vivendo abaixo da linha da pobreza, ou na fome, quando o planeta produz alimentos para dois planetas? O planeta produz alimentos para dois planetas. E a gente tem mais ou menos 600, 700 milhões de pessoas que passam fome todos os dias no mundo. Como? Então, essa parte que eu não consigo. Até posso explicar racionalmente, não, porque, etc. A taxação, impostos, não sei o que tal. Tudo bem, dá para a gente explicar, mas eu não consigo entender como a gente vai dormir todo dia tranquilo, dizendo: tem dinheiro, mas a gente opta por não.

0: distribuir.
1: E esse é um dos tantos assuntos que passam por aquela complexidade que você falou agora há
0: Sem
1: pouco. A
0: dúvida.
1: gente começou falando sobre complexidade. Esse assunto é muito complexo. Você gosta de assuntos complexos. E a sociedade cada vez menos está pronta para lidar com assuntos complexos, porque a tendência é de respostas rápidas,
0: Exato.
1: de conversas rasas, viver em bolha. Quando você vive em bolha e você só se alimenta daquilo que você gosta, você não consegue suportar mais o diferente, aquilo que não pensa, ou aquele que não pensa com você. Nesse sentido, você defende muitas pautas, você escreve sobre muitas pautas, você se interessa sobre muitos assuntos que são relativos a direitos humanos. No nosso mundo simplista, direitos humanos é uma pauta, um assunto, um grande assunto que é muito associado a uma ideologia.
0: Isso.
1: E os jornalistas sofrem mais do que nunca com esse processo de serem enfiados em duas caixinhas, ou você é A ou você é B. Como é que é isso para você?
0: É muito complicado, porque daí a gente esquece da história da Declaração Universal de Direitos Humanos, que é uma operação basicamente norte-americana. E vamos lá, Eleanor Roosevelt, que era mulher do presidente americano e que foi a pessoa que coordenou basicamente a redação da Declaração Universal dos Direitos Humanos, não tinha nada de esquerda. Nada. O que é que. Da onde surge a ideia contemporânea de direitos humanos? Do fato de que 20 milhões ou 15 milhões de pessoas morreram durante a Segunda Guerra Mundial. E aí eles precisavam resgatar o óbvio. Qual óbvio? O direito à vida. Então, não tem. Ali naquele momento, não era de direita ou de esquerda. Era de dignidade. Era de recuperação, o cheiro da morte ainda pairava no ar naquele momento. E aquelas pessoas foram escrever uma declaração dizendo: a partir de agora, a gente precisa de uma bússola. Não, o genocídio não pode ser autorizado. Não, não dá para a gente aceitar que, de repente, uma guerra gere 10, 15, 20 milhões de pessoas mortas. Ali não existiu o debate de esquerda e de direita na construção dos direitos humanos. Onde é que, né, em que momento isso foi sequestrado por uma bandeira ou por outra para dizer que não, que é assim ou que não é assado? Então, eu realmente acredito, e eu vou além de direita e esquerda, eu realmente acredito que os direitos humanos, eles são universais. E aí também, em relação à religião ou não religião, você pode não querer ter uma fé. É absolutamente independente do teu gênero, é absolutamente independente da tua nacionalidade, da tua cultura, etc, etc. Porque nós não estamos falando, não, olha, isso aqui é uma conquista que tem a ver com uma pauta de esquerda, ou de uma nacionalidade, ou de um gênero. Não, é do ser humano. Você deveria nascer com esse direito, não conquistá-lo. Você nasce com o direito de ter uma vida digna. Ponto. Como é que isso pode ser de direito ou de esquerda, né? Então, aí, claro, tem todo o debate sobre de que forma isso foi sequestrado. Isso é extremamente complexo. Mas eu fico muito indignado quando isso é colocado como um lado. E aí, volta na historinha do futebol. Quem vai ao futebol no fim de semana assistir o seu jogo tem que entender que aquilo ali foi uma conquista de direitos humanos. Ela não foi, não é por acaso que o fim de semana existe, e não é por acaso que na Inglaterra, os trabalhadores, depois de muitas greves, depois de muita operação, basicamente, de muita pressão, conquistaram o direito a ter um dia de folga. Nesse dia de folga foi colocado o futebol. Insisto, essa história do futebol não é de direita e nem de esquerda. Então, quando você for ao estádio no fim de semana, lembre-se que aquilo ali foi uma conquista de direitos humanos.
1: Jamil, nós sabemos que você tem fontes importantíssimas, claro, que não vamos revelar, e que você faz um trabalho de apuração incrível, mas nós aqui também,
0: Sim.
1: em relação a você.
0: Aí
1: A
0: é.
1: gente foi atrás de fontes e acho muito interessante o que nos falaram, uma fonte, que não podemos dizer quem é, claro, sobre você, que é o seguinte, abre aspas, ele nunca negocia a própria consciência tranquila, fecha aspas. Jamil, você já pagou caro por não flexibilizar alguns princípios?
0: Ah, muitas vezes. Muitas vezes, inclusive. não só, eu diria, no nosso trabalho, mas eu acho que também na relação com outras pessoas. Isso não estou falando de ser intolerante. Eu acho que realmente a gente precisa saber escutar. Eu acho que escutar, e como jornalista a gente sabe disso, eu acho que a gente escuta 90% do nosso tempo, né? Quando a gente vai fazer a pauta, é um exercício de escuta, né? Eu não tento convencer ninguém, quando eu faço a entrevista, de que a pessoa está certa ou está errada. Não é essa. Esse não é o nosso exercício. Agora, eu, obviamente, já tive situações de que textos, em alguns momentos, foram sugeridos que fossem amenizados, que fossem modificados. E eu sempre tentei mostrar de uma forma muito clara, que o que eu estou fazendo não é negociável, né? Mas, insisto, não é a intolerância em relação ao outro, porque eu vou ouvir o outro. No livro que eu publiquei agora, sobre esse ano que eu passei nos Estados Unidos.
1: Qual o título?
0: Tomara que você seja deportado. Eu fiz questão de estar entre os trumpistas. O livro é basicamente um percurso com os trumpistas. Então, não é porque eu não quis escutar, eu quero escutar, eu quero saber de onde vem aquilo ali. O que eu não posso é abrir mão, eu diria, de uma linha mínima de defesa da dignidade do ser humano. Quando a história passa a ser de violência, de ódio, de xenofobia, de racismo, de misoginia, não tem negociação.
1: É inegociável.
0: Não tem negociação, não pode ter. Se a gente normalizar qualquer um desses elementos que eu te disse, qual que é o próximo passo? É você dizer que aquilo não é mais crime, né? E, perdão, é crime, né? Não está codificado, né? Ok, no Brasil está. No Brasil quase tudo está codificado, inclusive. Mas abrir mão dessa defesa, eu acho que eu estaria me traindo. Eu acho que esse é o ponto fundamental.
1: Você se considera uma pessoa corajosa? Uma pessoa que te conhece desde a infância disse que você é corajoso e que você ganhou mais coragem com o tempo.
0: Eu não me vejo assim. Eu não,
1: não?
0: Me vejo, não, coragem não. Eu me vejo... Não, coragem acho que não é a palavra que eu uso para mim. Eu acho que só busco em algum lugar, e a gente falha todos os dias nisso, mas um pouco de coerência. Mas eu falho todos os dias na coerência também. Mas eu acho que se eu acredito nisso, se eu acho que realmente... escandaloso a gente passar pela rua e ter gente incapaz de servir a seus filhos. A gente precisa ser coerente com aquela, uhum, com aquela indignação. Então, eu acho que eu sou coerente com a minha indignação. Eu não sei se coragem... Tudo bem, aí quem disse isso deve ter algum motivo para dizer, mas eu fico só com a coerência diante da indignação.
1: Mas tem histórias suas que demonstram coragem. Por exemplo, ai. Você ficou preso uma noite em Chernobyl. Para isso você precisa ser corajoso.
0: Não sei, aí também foi falta de planejamento. Mas,
1: mas não tem, você teve que assumir uma parcela de coragem.
0: Tá
1: nesse
0: bom.
1: Momento, o que aconteceu?
0: Não, olha só, esse ano está fazendo 40 anos da explosão de Chernobyl. Eu fui fazer uma matéria sobre os 20 anos de Chernobyl.
1: Não tem tanto tempo, vai.
0: 20 anos de Chernobyl. Não existia guerra na Ucrânia, né? Chernobyl, obviamente, era uma história dramática. É uma história absolutamente dramática. E aí eu queria visitar Chernobyl. E tinha uma regra, basicamente, do governo ucraniano, que você pode... Tinha um ônibusinho lá que eles levavam quem quisesse visitar. Precisava pedir autorização, etc, etc, etc. Mas você só podia ficar algumas horas na cidadezinha, que está praticamente abandonada. E o que aconteceu foi que eu fui para lá. Há 20 anos não tinha smartphone, né, não tinha nada disso. E o ônibus ia sair a tal hora para voltar para Kiev. E eu perdi o ônibus.
1: Você estava sozinho?
0: Eu estava sozinho. E eu perdi o ônibus. Mas daí eu descobri que, claro, fica um grupo durante a noite lá, basicamente para ocupar o local, ficava um padre também, tinha um padre.
1: Ele podia acender uma velinha para você.
0: Então, aí eu não tinha como voltar, tinha que esperar o dia seguinte o ônibus voltar para você pegar. E eu falei, bom, então...
1: Mas assusta ou não?
0: Aí eu fiquei assustado, né?
1: É uma porque, cidade assim, que... É um lugar que dá medo por si só ou dá?
0: Dá medo. Dá medo e... É curioso, porque é como se fosse uma guerra que tivesse matado todo mundo, mas tivesse mantido todos os prédios intactos.
1: Uhum.
0: Então, fantasma, é uma cidade fantasma. Né? É uma cidade fantasma. E como tem algumas poucas pessoas que precisam estar lá para justamente cuidar do reator, tem toda uma operação. Aquilo ali é para sempre, né, no fundo. Então, tem um grupo de pessoas que se revezam ali.
1: Ou seja, tem vida lá, mas é uma vida muito extremamente necessário, né?
0: Só as pessoas, os técnicos, basicamente. Algumas outras pessoas que fazem os serviços para os técnicos.
1: E um ou outro que esquece o ônibus e dorme lá.
0: Não dormi.
1: Não?
0: Não consegui.
1: Você ficou acordado a noite inteira? Você ficou fazendo o quê?
0: Eu fui...
1: Escrevendo.
0: Eu apurando, pensando, fiquei andando pela cidade.
1: Rezando.
0: Aí eu fiquei rezando, culpado. Não, aí eu descobri... Aí eu resolvi andar pela cidade. E aí eu descobri que à noite a cidade tinha uns alto-falantes na cidade com barulho de cidade de verdade. Eu falei, mas isso aqui é uma loucura total, uma distopia.
1: Mas se você não tivesse ficado lá, você não saberia.
0: Eu não saberia. Aí teve um momento que, para as pessoas que ficam pela noite, eles serviam uma espécie de lanche da noite, alguma coisa assim. E eu lembro que estava na mesa, todo mundo meio que rindo de mim, né? Do brasileiro que perdeu o ônibus para voltar e sair de Chernobyl. E aí tinha uma cesta de frutas. E eu pensando, come alguma coisa aqui ou não? Como é que funciona? E alguém me passou assim e falou, pode ficar tranquilo, elas vieram lá de fora.
1: Aí que eu não pode nem...
0: E aí tem toda uma... É uma história muito dramática do que a tecnologia, a política, a manipulação, uma ditadura, porque na época era uma ditadura, o mal que essas coisas podem fazer quando não há transparência e controle público. É uma história muito triste, muito, muito triste.
1: E agora, tem uma história interessante que é sobre o teu primeiro contato com a Suíça e um escritório de lavagem de dinheiro. O que você tem para... Você pode falar sobre isso?
0: Posso. É uma daquelas histórias que se eu contasse, que se alguém me contasse, falar...
1: Você acha que é mentira?
0: Para. Né? Não pode ser que seja assim. A Suíça mudou muito desde então. Mas há 26 anos, quando eu fui para lá pelo Estadão, o jornal falou, olha, para a gente fazer o pagamento do teu salário, vê se tem um banco que tem escritório lá e aqui, né, para facilitar a transferência, vai ser todos os meses. Então, de repente, não era tão fácil, enfim. Eu fui procurar e eu achei um banco, ou pelo menos eu achava que era um banco, que tinha escritório em Genebra, em São Paulo. Então eu ligo para esse banco, eu estava em São Paulo ainda, banco, escritório. Ligo para eles e falo, olha, eu vou morar em Genebra, eu sou repórter, gostaria de abrir uma conta, queria saber com vocês como é que pode fazer. Pessoa extremamente, extremamente educada. Claro, vem aqui no nosso escritório. Eu ficava aqui em Moema. Moema, acho que era. Vem aqui no nosso escritório, a gente abre a conta para você, não tem problema. Tal. Eu fui lá no dia seguinte, no horário marcado, super sofisticado, etc. Sento numa mesa... entra uma sala, tem um rapaz que preenche o formulário para abrir a conta. Eu falei, nossa, isso são espetaculares, né? Eu não preciso nem eu preencher a coisa. E ele comentando sobre Genebra, etc, etc. Aí ele me diz o seguinte, como é que você vai fazer o primeiro depósito? Eu falei, olha, eu tinha um Honda Civic velho, na época, isso era no ano 2000. Falei, olha, eu vendi meu carro, lembro que eu tinha 7 mil reais, eu lembro direitinho o valor. Eu tenho 7 mil reais, que está no Bradesco, e eu faço a transferência. Você vai fazer uma transferência para a gente? E era cheque na época, né? Uhum. Não tinha Pix, nada disso. Falei, eu faço a transferência. Falei, mas como que você vai fazer a transferência? Falei, qual o problema de fazer uma transferência de uma conta eu vi que ele ficou super incomodado. E ele falou, tá, e além da venda do carro, o que mais você vai colocar na conta? Eu falei, olha, eu também tenho um pouco de dinheiro na minha conta, mas era tipo, um moleque de 24 anos na época. Pensei, bom, eu devia ter uns 3, 4 mil reais na conta. Falei, eu vou fazer essa transferência também. Ele, tá, mas e o resto? Eu falei, olha, o resto é assim, o mês que vem vai ter o salário, então essa é a ideia do jornal, fazer a transferência, usar vocês. E o cara falou, mas e o resto?
1: Ele estava achando muito pouco que você tinha.
0: Mas é muito. Não estava entendendo nada. Eu falei, não, além disso, nada, porque
1: eu sou jornalista.
0: Ficou jornalista. Aí cai a ficha e ele fala assim, mas era verdade que você é jornalista? Eu falei, como que é verdade? Ele para tudo e falou assim, espera um pouquinho, isso aqui é uma brincadeira? Eu falei, não, como brincadeira? Eu não estou entendendo nada. Eu falei, não, isso aqui é um absurdo. Você está brincando com a minha cara, está tirando o saco na minha cara. Desculpa, não estou entendendo nada. Ele falou, sabe quanto que precisa para abrir uma conta aqui? Eu falei, quanto? Ele, $1 milhão. Eu falei, não tenho $1 milhão. Ele levantou, aí ele entendeu que eu era de fato um jornalista. Ele levantou, foi embora da sala, nunca mais apareceu, ninguém veio me tirar da sala. Eu fui embora sozinho.
1: E você não fez matéria sobre isso, reportagem?
0: Eu estava chegando lá, eu queria entender ainda tudo isso.
1: Não queria se comprometer.
0: Mas hoje, depois de muito tempo trabalhando nisso, fazendo matéria sobre isso, entendendo como funciona o sistema financeiro suíço, entendendo as relações entre Brasil e Suíça, por tantos e tantos assuntos, logo depois, para você ter uma ideia, uma das primeiras matérias que eu fiz quando cheguei lá foi das contas do Paulo Maluf na Suíça. Isso é no século quase passado. Aí você entende que sim, aquilo é uma indústria de lavagem de dinheiro, de evasão de divisa. O que aquele escritório era, eu não sei, Joana. Eu só sei que meu primeiro contato com a Suíça foi alguém que achava que eu estava fazendo lavagem de dinheiro com a Suíça.
1: E estavam muito felizes com isso. Então,
0: muito,
1: assim, boa
0: muito.
1: Coisa não
0: Temos
1: era.
0: Um novo cliente. Na verdade, eles estavam me considerando como um novo cliente. Quando eu falei que eu ia vender um Honda Civic velho, uma conta bancária no Bradesco e o salário de jornalista, pô, não é possível, tem alguma coisa errada aqui.
1: Tio Wilson, tem muitas histórias. Tem outra que eu queria que você... Não é. Porque você é interessante. Por que que você não quis carregar a tocha olímpica no Rio?
0: Nossa, vocês foram fundo, hein?
1: Eu falei que a nossa apuração é boa. Se você quiser, depois eu te ensino.
0: Tá, por favor. Não, o que aconteceu? Desde mais ou menos 2006, 2007, eu passei a cobrir os assuntos esportivos com muita intensidade. Por quê? Porque o COI é na Suíça, o Comitê Olímpico Internacional, a FIFA é na Suíça, a UEFA é na Suíça. Então, era basicamente natural que eu cobrisse esses assuntos, principalmente para meios brasileiros. A gente tem uma enorme demanda para tudo isso. E aí, o que acontece a partir de 2006, 2007? O Brasil vira sede da Copa do Mundo de 2014, vira sede da Olimpíada de 2016 no Rio de Janeiro. Então, a minha cobertura ganhou esse componente pelos fatos, não é? Não foi eu que escolhi. Então, de repente, no meu bairro, estava o local onde estava sendo organizado, talvez, o grande evento do Brasil naquela década. Copa do Mundo, depois a Olimpíada.
1: Caiu no teu colo.
0: Caiu no meu colo. E eu gosto muito de futebol. Então, assim, prato cheio. Agora, eu não escrevia sobre futebol do ponto de vista esportivo. Eu estava escrevendo sobre política. Eu não estava escrevendo sobre quem seria convocado. Eu estava escrevendo como os estádios seriam construídos, com que dinheiro, os desvios e tudo aquilo que a gente sabe. Que até deu um livro que chama Propina Política e Futebol. O livro chama Propina, Política e Futebol. Então, assim, ali diz tudo. E chega em 2016 para a Olimpíada, 10 anos depois de uma cobertura, com um convite para eu levar a tocha olímpica. Eu não posso fazer parte disso. Eu não posso. Levar a tocha olímpica significa fazer parte daquele evento. Eu preciso ter a independência total para denunciar eventualmente uma corrupção na elaboração daquela tocha. Eu não posso levar aquela tocha. Essa é a nossa tocha. Essa é a nossa. Essa é para onde a gente precisa ir. E muita gente, inclusive muitos amigos, falam, você está louco, cara. Isso é um privilégio, etc. É, eu entendo como um privilégio. Mas se nós queremos fazer uma cobertura absolutamente imparcial, não é contra o evento. É imparcial. Não é partir do princípio que aquilo é uma coisa ruim. Não, jamais. Mas é ter autonomia e independência suficiente para que ninguém, em nenhum momento, diga, você está criticando, mas você levou a tocha.
1: Uhum.
0: Entendeu? Não jogo esse jogo.
1: Faz parte daqueles valores inegociáveis que a gente estava falando.
0: Exatamente.
1: Agora, já
0: sem contar que eu fiquei com medo de queimar a mão. Né? Mas...
1: Agora, eu admiro muito a tua trajetória, o teu trabalho. Você é um dos jornalistas mais respeitados do Brasil e, assim, do Brasil no mundo, que leva a história para outro nível. Mas eu te enxergo, apesar de você sempre ter trabalhado para grandes veículos e hoje em dia você faz uma alternância de grandes, pequenos, médios veículos, eu sinto que para você o que importa é o trabalho, você vai na contramão de muitos jornalistas que sempre quiseram trabalhar para o que a gente pode chamar de mainstream, né? É, o que são os maiores jornais, os maiores veículos, com a maior propulsão de imagem e tudo mais. E existe uma patota na nossa profissão. Existe uma patota, assim, que se retroalimenta, que se leva, sei lá, a ganhar prêmio, a lançar livro. Como é que é para você ter uma trajetória independente disso? É que nem a tocha. Não é que você não possa fazer parte, mas eu sinto que você é tão autêntico que você construiu toda a tua trajetória junto com essa independência.
0: Pode ser, eu nunca tinha pensado dessa forma. Talvez o fato de eu estar no exterior e longe da redação, e aí, Joana, eu fecho o computador, eu não estou mais no Brasil.
1: Uhum.
0: Né? Eu saio à rua, ninguém sabe o que eu escrevi. Ninguém me ouve. Eu não estou eu não sou na mídia local. Então, talvez isso tenha criado essa situação de distanciamento. Dito isso, a gente tem jornalistas absolutamente espetaculares, referências no mundo. Tenho enormes amigos, aprendo com muita gente. Eu leio a imprensa brasileira diariamente, aprendo, anoto frases que eu gosto, que os colegas usam. Então, assim, eu tenho muita admiração pelo jornalismo brasileiro, pelo que nós, nos últimos, eu diria, anos, criamos em termos de infraestrutura da democracia. Né? Sim, falho, claro, como em qualquer lugar. Né? Mas, ao mesmo tempo, eu acho que não existe a história da luta pela democracia do Brasil sem a história da imprensa. Com muitas falhas, com locais que autocrítica deveria ser realizado, sem dúvida nenhuma. Voltando à história da complexidade. Né? A complexidade faz parte de todo mundo, de todos os setores. Eu não sei se eu... Eu tenho uma coisa que eu gosto sempre de fazer. Eu acho que todos nós, eu vejo as grandes jornalistas, fazem isso com muita frequência. Estou falando dos brasileiros. Que é ir para a pauta com um sentimento de muita humildade diante daquela pauta. Ou seja, eu não posso sair à rua sabendo o que eu vou escrever quando eu voltar. Não. É na rua que eu vou descobrir o que eu vou escrever quando eu voltar. Quando é que dá errado? Quando você vai à rua certo de que você sabe aquela história. Não, aí você está perdendo. Você está perdendo a escuta, está perdendo a capacidade de observar.
1: Isso não vale como uma visão de mundo também? Não vale para tudo o resto? Para relações, para a forma como a gente vê os outros?
0: Sim, você tem razão. Esse comportamento, eu não digo que é abrir mão dos teus valores, mas é de não impor a história. É aquela história, os fatos precisam prevalecer, não a tua visão de mundo. Né? E às vezes a gente tem uma tendência a... Eu não estou dizendo que eu sempre consigo isso. Muitas vezes, e eu sei, quando eu estou num local e estou pensando... Agora, acabei de ir para a China. E na China aconteceu uma coisa que, mais uma vez, me colocou no meu lugar. Né? Você não sabe. E as tuas perguntas nem sempre fazem sentido. Eu fiz uma pergunta para muita gente na China, a mesma pergunta, que era o seguinte: vocês chineses, quando vocês leem o que o Ocidente escreve de vocês, o que vocês pensam da gente? Ou o que vocês pensam sobre o que a gente pensa de vocês? Pior, onde que vocês leem e põem a mão na cabeça e falam: cara, eles não entenderam nada de nós, né? E vários chineses me responderam a mesma coisa, Joana. Nós não nos importamos sobre o que vocês pensam da gente. Tá certo. Ah, eu pensei que vocês se importavam. Ou seja, eu estava partindo de um princípio...
1: Sim.
0: Que a gente era relevante para eles. Não.
1: É antes disso.
0: É, não, nós não nos importamos sobre o que vocês pensam sobre nós. Você fala: uau.
1: Jamil, você tem quantos livros escritos?
0: Vou publicar daqui a 2 semanas, o 11º.
1: 11º livro. E qual a importância para você de escrever? Me veio aqui agora uma imagem de você escrevendo 11 livros de pé. Mas tudo
0: não,
1: bem.
0: Às vezes eu sento.
1: Nossa, coitada dessa coluna. Qual a importância disso para você? Uma das nossas fontes nos disse que você... praticamente não a conhecia pessoalmente quando você a convidou para escrever um livro. O que é para você escrever e agregar informações, histórias, almas?
0: Uau. Joana, muitas vezes acontece o seguinte: eu preciso colocar no papel a apuração, até para saber a dimensão dela. E claro, e é normal, como você sabe, na nossa profissão, temos tempos limitados, espaço limitado, audiência limitada, e eu acho que a complexidade do mundo exige um maior número de páginas.
1: Tá, não, e a complexidade de novo.
0: Voltando nela. Para explicar a complexidade, não cabe num post. Ele não cabe. Então, o livro é um instrumento que eu uso para tentar entender primeiro a complexidade e tentar colocá-la no papel e mostrar o que eu descobri sobre aquela complexidade. Não é a conclusão final. Eu tento, pelo menos, não ter um comportamento de falar: olha aqui, isso aqui é assim. Não, eu acho que na maioria das vezes o que eu coloco é: essas são as perguntas sobre esses assuntos.
1: E nesse sentido, nós também ficamos sabendo que você é uma pessoa muito presente. Apesar de trabalhar muito, de viajar bastante, de ter uma agenda comprometida com o teu trabalho, com a tua família, você é uma pessoa que faz questão de se fazer presente na vida de quem você gosta. Isso também faz parte da complexidade do que nós precisamos ser?
0: Mas a gente tem outra opção?
1: Eu enxergo e eu vejo que talvez isso possa ser algo das novas gerações. As pessoas usam muito a mesma frase, a mesma expressão: a vida está corrida. E aí ligam menos, aparecem menos. Eu sinto isso como uma tendência.
0: Sem dúvida. Assim, eu tenho muito medo de que a interação se transforme num diálogo superficial. Né? Eu acho que a gente não ganha nada com isso. Eu realmente gosto dessa interação. Mas eu não consigo, Joana, mas aí, de repente, se você for perguntar para as pessoas que estão do outro lado, vão falar: não, ele não está suficientemente aqui. Né? Então, eu tenho um pouco de cautela nesse sentido. Não sei te responder isso. Eu só sei que nós somos uma espécie social.
1: Uhum.
0: Né? Eu sei que as tecnologias transformaram a forma, e muitas vezes de uma forma muito positiva também. Não,
1: claro.
0: Não é para... Não uso, não faço, imagina. Eu uso, vou usar todos os instrumentos. Mas em algum momento você precisa traduzir aquela interação digital numa interação presencial. E aí não tem preço, né? É a melhor coisa do mundo.
1: Você é sensível?
0: Me disseram que o pessoal de peixes... Então...
1: Não acredito que você acredita em horóscopo.
0: Não.
1: Tem isso, Jamil?
0: Não, eu nem entendo. Eu nem entendo.
1: Tá.
0: Mas, por isso eu digo, me disseram que peixes...
1: Nossa, a sua complexidade é ainda maior do que eu imaginava.
0: Não, mas
1: nesse sentido, você acredita em algumas coisas?
0: Você está falando para além de nós? Sim, eu tenho certeza.
1: É que o teu trabalho é muito racional. Você trabalha com diplomacia, com assuntos sérios, com pessoas importantes. Você lida com pessoas muito importantes no dia a dia. E a gente tende a associar uma pessoa que faz isso com uma pessoa que é muito mais racional do que, talvez, sentimental.
0: Mas a história não é racional. A história é repleta de imprevistos, de jogadas que ninguém absolutamente poderia antecipar. A imprevisibilidade da vida é impressionante. É impressionante. Eu acho que a racionalidade é uma tentativa de a gente organizar justamente essa imprevisibilidade absoluta. Isso não quer dizer abrir mão da organização, da tentativa de construção, mas reconhecer a imprevisibilidade também faz parte. Eu acho que é importante. Inclusive, acolher a imprevisibilidade para você poder deixar portas abertas para oportunidades, para coisas boas. Né? Então... não descarte a imprevisibilidade da tua vida. Eu acho que faz bem.
1: E qual é o momento da sua vida em que você organiza? A gente está falando disso, né? Organizar o que acontece, organizar as ideias, os sentimentos, organizar a vida. Qual é o momento em que você organiza? Você faz terapia, você para e...
0: Já fiz.
1: Teve alta.
0: Não teve alta. Fugi. Ai, se meu terapeuta escuta isso. Não, eu...
1: Sai para correr? Você faz o quê para colocar a cabeça em ordem?
0: Não, eu toco música, né? Mas eu não sou músico. Essa eu acho que é uma diferença muito grande. E é uma coisa que, por exemplo, eu insisto com meus filhos. Aprender um instrumento não é com o objetivo de ser um artista, um músico, etc. É você conseguir entender que a dimensão, apesar da música ser super racional... A música, quando você aprende, ela é matemática. Você tem que contar, você tem que respeitar o ritmo, você tem que contar até mudar de nota, principalmente quando você toca numa orquestra, num grupo. É absolutamente algo, eu diria, coordenado e ensaiado, mas a música é quase dessa parte encantada da vida, né? Que uma estrutura racional de produção se transforma em sentimento. Isso é espetacular. Então, eu me organizo muitas vezes ouvindo ou tocando música. Mas aí é uma organização, eu diria, da alma.
1: Interna.
0: Não da agendinha. Né? A agenda eu tento fazer todo...
1: Você tem aí a sua agenda, por favor, Jamil? Já que
0: você vai querer ver
1: bola,
0: isso.
1: Eu vou ter que... Vocês imaginam, a agenda do Jamil Chad é uma agenda concorridíssima. Agora, vejam como é que ele...
0: Essa aqui é dessa semana.
1: Escreve a agenda. Para quem está nos acompanhando apenas no rádio, é um papel arrancado de algum caderno, papel pequenininho.
0: Porque o caderno não dá para levar.
1: Aí ele dobra o papel em minúsculo e tem assim, sábado, aí os compromissos, segunda. Se ele perde isso, ele não sabe para onde ir. Eu tenho mais uma pergunta sobre o teu trabalho, que também envolve a tua visão de mundo. Que diz respeito àquilo que a gente fala todos os dias no noticiário. Você ainda acredita na diplomacia? Você ainda acredita nos organismos internacionais, naquelas convenções que foram feitas e que nós crescemos entendendo como algo que seria incorrompível, inabalável?
0: Jona, quando a gente mata os negociadores, ficam só os soldados. Então, matar o negociador não é bom negócio. Excluir o negociador, o diplomata, eu diria de uma forma mais ampla, o diálogo é você dizer que a única via é a da força. A força nem sempre é a guerra. A força pode ser uma imposição de tarifas, a força pode ser a imposição de um modelo de vida.
1: Uma chantagem.
0: Uma chantagem, um bullying, uma ameaça. Então, eu realmente acredito que a gente só pode... E aí vamos pegar o histórico, vamos olhar com... Dá vários passos para trás. Em 1900, no ano 1900, de cada 10 pessoas no mundo, 2 sabiam ler e escrever. De cada 10, 2. Em 1900. Em 2015, de cada 10 pessoas no mundo, só 2 não sabiam. Isso no mundo, população mundial. Em 1900, a expectativa de vida média no mundo era de 37 anos de idade. 37 anos a expectativa de vida em 1900. Em 2015, era de 71 anos de idade. Pobreza, educação, você pode pegar vários critérios e todos eles apontam nessa direção. Então, há sim uma enorme esperança. Você vai falar, não, mas isso é porque inventaram um antibiótico, isso é porque inventou algum remédio, etc. É, sem dúvida nenhuma. Mas se não tivesse tido o direito a ter direitos, né? Se você não tivesse tido um protocolo, um acordo, um diálogo que estabelecesse que aquele benefício seria distribuído para o mundo todo, você não teria tido essa revolução. Então, a revolução do século XX não foi da tecnologia, foi do direito. Não do direito como... Da
1: Constituição.
0: Não. Foi da capacidade de sociedades inteiras chegarem à conclusão de que ter direitos básicos é a parte revolucionária da vida.
1: Jamil Chad, muito obrigada por estar aqui conosco. Muito obrigada por uma hora de papo aqui com o Imprevista. Espero que você tenha gostado.
0: Adorei.
1: E você seja sempre bem-vindo. Você é de casa, não precisa nem falar nada. Só estou sendo formal.
0: Mas que bom que vocês têm esse programa, porque realmente poder dialogar é o que mais falta hoje. E ter um espaço para isso. Enfim, muito bom.
1: Obrigada, Jamil. Muito obrigada a todos pela companhia. Na semana que vem tem mais Imprevista. Um beijo. Tchau.
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3: Horas mais um minuto, a gente volta aqui com o nosso TMC News para te manter bem informado nesse domingão. Um oi para você aí, né, no 100.1 em Brasília e também em São Paulo, 101.3 no Rio de Janeiro, 92.7 em Recife. Sejam muito bem-vindos e vamos então começar com aquele giro de notícias?

0: Bem, você se informar aqui com a gente também nesse domingo. A gente começa o nosso giro de notícias com uma notícia triste. O Gabriel Ganley, atleta de fisiculturismo e influenciador digital, morreu aos 22 anos. Ele foi encontrado sem vida no apartamento onde morava, na capital paulista, e a causa da morte ainda não foi revelada. Ganley acumulava mais de 1,5 milhão de seguidores nas redes sociais, compartilhando as suas rotinas de treino e dieta com frequência. E era referência também para jovens que acompanhavam a sua trajetória no esporte. O atleta estava em fase de preparação para uma competição prevista para julho, que ia acontecer em Curitiba. A Integral Médica, é a empresa de suplementação esportiva da qual Ganley fazia parte, confirmou o falecimento e divulgou uma nota. No texto, a empresa afirmou que a dor fala mais alto e que perdeu muito mais do que um atleta talentoso e dedicado com um futuro brilhante pela frente. Agora, 3:02, a gente fala de uma colisão frontal entre um ônibus e uma carreta no quilômetro 234 da BR-251, no norte de Minas Gerais, que matou 8 pessoas e feriu 6 na madrugada desse domingo. A batida, que aconteceu por volta das 4:30 da manhã, provocou incêndio nos 2 veículos, que foram destruídos pelas chamas. Segundo o Corpo de Bombeiros Militar e a Polícia Rodoviária Federal, ao todo, 14 pessoas foram envolvidas no acidente. 5 delas já tinham sido encaminhadas a hospitais antes da chegada das equipes de socorro. O número de mortos foi atualizado ao longo do atendimento, chegando então a 8 vítimas. E olha, o Flávio Dino, ministro do Supremo Tribunal Federal, assinou nesse sábado uma decisão em que afirma não identificar a ilegalidade manifesta na prisão preventiva da influenciadora e advogada Deolane Bezerra. O ministro analisou uma reclamação apresentada pela advogada da Deolane com uma decisão de primeira instância. Deolane, vale lembrar, foi presa na última quinta-feira numa operação da Polícia Civil e do Ministério Público de São Paulo. As investigações, elas apuram um esquema de lavagem de dinheiro envolvendo uma transportadora de cargas sob controle do PCC. A influenciadora nega as acusações. 3:04, olha só, gente, pensa numa pessoa sortuda. Pois é, não tá sendo eu nesse momento, porque um jogo simples aí com 6 dezenas ganhou 168 milhões de reais no sorteio especial de 30 anos da Mega Sena, realizado nesse domingo em São Paulo, tá? Ou seja, a pessoa do Rio de Janeiro, que mais uma vez não sou eu, só apostou 6 números por R$ 6, apenas isso, e acertou todos eles. O prêmio, ele foi dividido na metade, porque outro bilhete de Fortaleza também acertou aí as 6 dezenas. Só que a aposta de lá não foi a simples não, tá? Foi a maior e mais cara de 20 números. Para fazer esse jogo com 20 números, o máximo permitido é ampliar as possibilidades de combinação, que custa aí mais de R$ 232 mil. E olha, há 6 dias do fim do prazo para declarar o imposto de renda, 1 de cada 3 contribuintes ainda não acertou as contas com o leão. Espero que eu não esteja falando com você aí, espero que você já tenha declarado o seu imposto de renda. Porque até o fim da tarde do sábado, a Receita Federal recebeu cerca de 30 milhões de declarações, tá? Nesse ano, o fisco espera receber 44 milhões dessas declarações. Tradicionalmente, o ritmo de entrega aumenta nas últimas semanas do prazo, né? Segundo a Receita Federal, 62,3% das declarações entregues até agora terão direito a receber restituição, 20,9% vão ter que pagar imposto de renda e 16,8% não tem imposto a pagar nem a receber. Então fica o alerta aí para você declarar o seu imposto, que vai até o dia 29 de maio. E agora nos destaques internacionais. O presidente dos Estados Unidos, Donald Trump, afirmou nesse domingo que disse a seus representantes diplomáticos para não se apressarem em fechar um acordo com o Irã. O anúncio acontece 1 dia depois de Trump dizer que um acordo de paz estava perto de ser concluído. Nas suas redes sociais, ele escreveu o seguinte, vamos abrir aspas para ele. O bloqueio permanecerá em pleno vigor e efeito até que um acordo seja alcançado, certificado e assinado. Ambos os lados devem levar o tempo que for preciso e fazer as coisas direito. Fecha aspas. Agora, 3:06. E olha só, o governo vai liberar mais de 16 bilhões de reais do Fundo de Garantia por Tempo de Serviço, o famoso FGTS, na próxima semana, segundo o Ministério do Trabalho. Francisco Neto detalha pra gente essa medida.
1: De acordo com o governo, parte desse valor do recurso do Fundo de Garantia por Meio de Serviço, o FGTS, cerca de 8,4 bilhões, será transferida diretamente da conta vinculada do FGTS para a conta corrente dos trabalhadores ou por meio do depósito. Os recursos são mais de 10,5 milhões de trabalhadores que aderiram ao saque aniversário e foram demitidos sem justa causa entre 2020 e 2025. A liberação foi autorizada por meio de uma medida provisória publicada pelo governo federal. O restante, estimado em 8,2 bilhões, poderá ser usado como garantia no programa Desenrola 2.0, voltado para a renegociação de dívidas antigas, com juros mais altos. Pelas regras, será possível utilizar 20% do saldo disponível no FGTS ou até R$ 1.000, o que for maior, para quitar os débitos.
0: 3:08, a gente se conecta agora em BH com o Júnior de Castro. Um beijo, Júnior, para você, porque o presidente Lula deve se reunir na próxima semana com o senador Rodrigo Pacheco, que para discutir a formação do palanque em Minas Gerais nas eleições desse ano, viu? A articulação, ela é considerada estratégica para os planos do PT no estado. Então, como eu falei, Júnior de Castro aqui agora com a gente para trazer mais informações sobre essa notícia. Boa tarde, ô Júnior.
2: Isso aí, Pietra, ótima tarde, um beijo enorme para você também, para todo mundo ligado com a gente aqui na TMC. Pois é, esse encontro deve acontecer mesmo, apesar de parte da cúpula do PT considerar o assunto já encerrado, viu? Lideranças petistas aqui de Minas ainda aguardam um posicionamento público do senador. O ministro das Relações Institucionais, o José Guimarães, afirmou que Lula vai definir pessoalmente a chapa do partido aqui em Minas. Já a presidente do PT mineiro, Aleninha, reforçou que a legenda continua sim disposta a apoiar Rodrigo Pacheco. Enquanto isso, dirigentes do PT nacional e também estadual se reúnem já nesta segunda-feira em Brasília com o presidente da sigla, o Edinho Silva, para discutir o cenário eleitoral. Nos bastidores, aliados de Pacheco aliam que o desgaste entre Lula e o presidente do Senado, Davi Alcolumbre, pode dificultar a candidatura do senador ao Palácio Tiradentes. A crise, a gente relembra aqui, ela ganhou força depois de a rejeição da indicação de Jorge Messias ao Supremo Tribunal Federal. E uma pesquisa divulgada pelo Instituto Real Time Big Data animou, por outro lado, os aliados do Rodrigo Pacheco, viu? O levantamento mostra o senador em segundo lugar na disputa pelo governo de Minas, com 15% das intenções de voto, atrás apenas do senador Cleitinho, que lidera com 35%. O ex-prefeito aqui de BH, o Alexandre Calil, aparece na terceira colocação com 14%, e o governador de Minas, Matheus Simões, tem 11% das intenções de voto. Outros nomes cotados para o Planalto, por palanque, aliás, lulista, aqui em Minas, são o empresário Josué Gomes da Silva e também o ex-procurador de justiça Jarbas Soares Júnior. E essa semana, com certeza, teremos aí vários e vários desdobramentos e a gente continua atualizando aqui durante a programação da TMC. Eu volto com você, Pietra.
0: Maravilha, Júnior. Muito obrigada pelas informações. É isso, a gente aqui atualizando você sobre essa corrida eleitoral, né? Já já tem eleição aí acontecendo em outubro. Bom, agora 3:10, a gente continua falando sobre o presidente Lula, porque no Rio de Janeiro, o presidente ele comentou ações do governo em exercício e reforçou o discurso de combate ao crime organizado. O repórter Rafael Alves conta os detalhes pra gente.
3: O presidente Luiz Inácio Lula da Silva sinalizou apoio à faxina promovida pelo governador em exercício do Rio, desembargador Ricardo Couto de Castro, com a exoneração de quase 3 mil nomeados em cargos comissionados no estado e a revisão de contratos. A declaração foi dada neste sábado durante um evento do governo federal realizado na sede da Fundação Oswaldo Cruz, a Fiocruz, na zona norte do Rio. Lula afirmou que o estado vai ter apoio do governo federal para prender os ladrões que governaram o estado e no combate ao crime organizado.
4: Sabe o que essas pessoas esperam de você nesses meses? Trabalhe para prender todos os ladrões que governaram esse estado e deputados que fazem parte de uma milícia organizada. Não é possível, a gente ouvir nos jornais que o crime organizado tomou conta do território, que as facções tomaram conta do território. Vamos juntos devolver o território das comunidades ao povo do Rio de Janeiro e ao povo brasileiro.
3: Em outro momento do discurso, o presidente disse que caso os deputados estaduais do Rio fossem responsáveis por escolher o novo governador, um miliciano seria eleito.
4: Eu nunca tinha te visto, governador. Mas quando começou esse processo, vai ter votação na Assembleia, vai ter... Eu falei, se a Assembleia indicar, vai vir o mesmo. Se a Assembleia tivesse que indicar, ia vir um miliciano para ser... Sabe? Então, deixa eu lhe falar uma coisa. Aproveite. Essas coisas acontecem porque tem Deus. Aproveite. Aproveite esses 6 meses que você tem. Ou 10 meses, aproveita. Faça o que muita gente não fez em 10 anos nesse estado.
3: As falas ocorreram durante a entrega de 2 novos centros de pesquisa da Fiocruz e de dezenas de veículos para a área de saúde. Entre os espaços inaugurados estão o Centro de Desenvolvimento Tecnológico em Saúde, voltado para pesquisa e criação de novas tecnologias para o SUS, e um centro dedicado à produção de terapias avançadas para o tratamento de cânceres como leucemia, linfoma e mieloma. Também foram entregues 42 micro-ônibus para transporte de pacientes por meio do programa Agora Tem Especialistas, além de novas ambulâncias do SAMU.
0: E olha só, a Alerge, ela rebateu essas declarações do presidente e afirma ser inaceitável qualquer tentativa de generalizar ou criminalizar o parlamento fluminense. Quem traz mais detalhes pra gente é a Rebeca Renzi, que está ao vivo do Rio de Janeiro. Boa tarde, Rebeca. Quais são as informações sobre essa declaração, né? Um pouco complicada aí do presidente. Me conta.
5: Boa tarde aos ouvintes. É isso mesmo. Além da Alerge responder em nota oficial, Douglas Ruas, que é o presidente da Assembleia Legislativa, usou as redes sociais para dizer que o Lula não tem moral para falar sobre o crime organizado. Ele também criticou a gestão do partido do presidente e reafirmou sua crítica

0: cenário a ausência de políticas nacionais eficazes de combate ao tráfico de armas, as fronteiras abertas do crime organizado e a expansão de facções criminosas pelo país. A Alerj afirmou ainda que o momento exige união institucional, equilíbrio e responsabilidade, sem declarações que estimulem a divisão política ou pré-julguem instituições. Durante o evento, Lula também defendeu ações mais duras contra grupos milicianos e políticos ligados ao crime organizado no Estado. É isso, né? A Alerj, ela mostra que estamos vivendo um momento muito delicado da política e da segurança pública no Rio de Janeiro. Ela reconhece isso, mas ela pede para as instituições superiores um momento de união, para a gente tentar combater isso de uma forma organizada entre todas as instituições do Estado, município e país.
1: É isso, Rebeca. Então, Rebeca Renzi, obrigada pelas informações. Ela que falou um pouco mais sobre essas declarações do presidente Lula, né? Que inclusive a Alerj rebateu. Agora a gente vai para Brasília se conectar com o Francisco Neto, porque o ministro Luiz Fux, do Supremo Tribunal Federal, votou pela manutenção das prisões preventivas de Henrique Vorcaro e Felipe Vorcaro, pai e primo do ex-dono do Banco Master, Daniel Vorcaro. Francisco, quais são as informações para a gente sobre esse caso, sobre mais um episódio do Banco Master, né?
2: Muito boa tarde, Pietra. Boa tarde para quem nos acompanha aqui na TMC. Lembrando que isso aconteceu ontem, né? Sábado, o ministro Luiz Fux acompanhou o voto do relator André Mendonça e votou para manter presos, né, o Henrique e Felipe Vorcaro. Com isso, as prisões deixam de ser temporárias e passam a ser preventivas, ou seja, sem prazo definido aí para acabar. O julgamento aconteceu no plenário virtual da segunda turma do Supremo Tribunal Federal, mas foi suspenso depois que o ministro, né, Gilmar Mendes, pediu mais tempo para analisar o caso. Ele tem até 90 dias para devolver o processo. Ainda faltam os votos de Nunes Marques e também do Dias Toffoli. Toffoli se declarou, inclusive, impedido de não participar da análise. Os irmãos, né, Henrique e também Felipe Vorcaro, são investigados na Operação Compliance Zero da Polícia Federal, que apura suspeitas de fraudes financeiras, lavagem de dinheiro e também ocultação de patrimônios envolvendo o Banco Master, liquidado inclusive pelo Banco Central no ano passado. De acordo com a Polícia Federal, Henrique Vorcaro teria atuado como operador financeiro de uma organização criminosa, fazendo repasses mensais de cerca de R$400 mil. Já o Felipe Vorcaro é investigado, né, por participar em operações financeiras consideradas ilegais e por movimentações ligadas à lavagem de dinheiro. No voto, André Marques afirmou que existem fortes indícios de participação dos investigados em uma estrutura criminosa e que a liberdade deles poderia atrapalhar as investigações. Lembrando que as defesas, né, negam qualquer irregularidade.
1: Muito obrigada, Francisco, pelas informações. É isso, mais um episódio aí do Banco Master. A gente segue por aqui para falar sobre a quinta edição do Fórum Esfera Brasil, que foi realizada lá em Guarujá, no litoral paulista, nesse final de semana, e que reuniu aí pré-candidatos, empresários, marqueteiros e ministros. O evento debateu economia, políticas públicas, eleições, infraestrutura e outros temas de relevância nacional. O nosso repórter Ricardo Spavoli acompanhou tudo e traz um resumo do evento.
3: Um dos primeiros painéis foi com o ministro de Minas e Energia, Alexandre Silveira, que afirmou que o Brasil não passará por um desabastecimento.
4: Somos exportadores de óleo, somos quase autossustentáveis na produção de diesel e de gasolina. O nosso etanol ajuda muito, o biodiesel ajuda muito, a nossa matriz é muito consistente, temos muita matéria-prima.
3: A deputada federal Tabata Amaral e a ex-ministra do Meio Ambiente, Marina Silva, também participaram do evento e falaram sobre a candidatura de Flávio Bolsonaro à presidência. Tabata disse que em qualquer país do mundo, a candidatura dele seria inviabilizada.
5: E eu digo isso porque o pré-candidato Flávio Bolsonaro não conseguiu ainda se explicar. Ele está sempre apresentando novas e novas desculpas à medida que as coisas vão aparecendo. Então, é só nesse país tão polarizado que é o nosso, e em que a gente vive quase que uma pós-verdade das narrativas da internet, que ele ainda consegue manter sua pré-candidatura.
3: Já Marina disse que a verdade está finalmente aparecendo.
6: A verdade, ela é sempre boa, porque ela dá oportunidade para que o cidadão, o eleitor, possa fazer a sua reflexão e fazer a sua escolha. E eu acho que nesse momento as pessoas

0: estão entrando em contato com a realidade dos fatos.
1: O segundo dia começou com uma entrevista com o investidor da TMC, João Camargo, que alertou que é essencial discutir projetos de país.
2: E o Brasil precisa agora discutir proposta de Estado. Não podemos discutir proposta de governo. O governo faz uma proposta, entre o outro desmancha tudo, desmancha as obras, desmancha as principais políticas que o governo anterior fez. Então o Brasil precisa, para poder crescer, para poder impulsionar, é realmente a gente pensar num plano de Estado de 40 anos.
1: Na sequência, o ex-ministro do STF, Luiz Roberto Barroso, falou sobre inteligência artificial. Segundo ele, as decisões judiciais serão geradas por IA em breve. O apresentador Luciano Huck também marcou presença no Fórum Esfera. Em painel mediado pela CEO da Esfera Brasil, Camila Camargo Dantas, ele falou que o Brasil precisa encontrar um equilíbrio em meio à polarização. Um dos principais painéis do evento envolveu dois pré-candidatos à presidência da República, Aldo Rebelo e Renan Santos. Aldo afirmou que a pré-candidatura dele está mantida, apesar de uma ala do Democracia Cristã, que é o partido dele, defender que o candidato seja o ex-ministro do STF, Joaquim Barbosa.
3: Há uma tendência, dependendo do desfecho desse episódio, de esvaziamento nos estados das chapas que foram conformadas para disputar eleições ou majoritárias, ou para o Senado, ou para as Assembleias Legislativas, ou para a Câmara Federal, há um risco de esvaziamento.
1: Já Renan Santos fez duras críticas à família Bolsonaro, dizendo que a direita relativizou muitos crimes de Jair e de Flávio.
4: Flávio Bolsonaro foi pego num escândalo. Eles nada. O Zema ensinou: olha, isso tá meio errado. Não tá meio errado. Flávio Bolsonaro é um escroque desde sempre. Me desculpe os termos aqui, são pessoas elegantes, estão aqui presentes. Mas é isso.
1: O evento foi encerrado com um painel que discutiu o equilíbrio fiscal no Brasil, com a participação do presidente do BNDES, Aloysio Mercadante.
5: Agora, 3 horas mais 22 minutos.
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10: Boa tarde, agora são 3 horas e 23 minutos. Aqui é a Rebeca Rins e a gente atualiza mais algumas informações aqui do Rio de Janeiro. A Secretaria de Estado de Defesa do Consumidor do Rio e o PROCON entraram com uma ação contra a CBD Bilhete Digital SA. E a gente volta a incorporar. E o município do Rio de Janeiro, para impedir prejuízos aos passageiros que podem ser causados pela mudança na forma de pagamento no ônibus da capital. Segundo a novidade divulgada pela Prefeitura, a partir do dia 30 de maio, os ônibus vão deixar de aceitar dinheiro em espécie como forma de pagamento. Além disso, os passageiros que usam o bilhete único Carioca e o bilhete único Margaridas vão precisar incorporar o chamado cartão preto do sistema já é. ou fazer os pagamentos pelo QR Code via aplicativo. O problema denunciado pela Secretaria é a forma abrupta e sem estruturas adequadas que a mudança será feita. Em nota, os órgãos afirmam que falta uma campanha de conscientização e que a medida pode impactar milhares de consumidores cariocas. Foram ressaltados os idosos, pessoas sem acesso à internet, cidadãos desbancarizados, trabalhadores informais, turistas, adolescentes e consumidores em situação de vulnerabilidade social, que possuem dificuldade de acesso aos meios digitais. Foram também identificadas filas e dificuldades nos postos de atendimento do JAE para conseguir os cartões. O processo pede a manutenção do pagamento em dinheiro nos ônibus, além de suspensão da exclusividade do JAE, um plano de contingência à população, um prazo mínimo de 30 dias de adaptação e reforço na estrutura de suporte aos usuários. A secretaria também solicita uma multa diária e a gente volta a integrar a Rede Transamérica.
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5: 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A gente segue aqui com o nosso News TMC para te manter bem informado durante esse domingão. Olha só, um oi para você que está sintonizado aí no 100.1 em Brasília e São Paulo, 101.3 no Rio de Janeiro e 92.7 em Recife. E o governo federal determinou novas regras para a atuação das plataformas digitais no Brasil, viu? O pesquisador Rafael Evangelista, do LabJOR, o órgão integrante da Unicamp, comentou as novas diretrizes em entrevista aqui para a TMC. E a gente vai conferir agora.
15: Bom, professor, essas alterações que vieram nesses decretos aí, o senhor entende que tem o alcance necessário para mudar de alguma forma esse cenário com relação a postagens criminosas, fake news, deep fake, né, nudes e tudo mais?
16: Eu considero que sim. Eu acho que tem um alcance muito interessante e eu acho que é importante que é uma regulamentação que olha agora para riscos sistêmicos, né? Não olha para postagens individuais, algo assim. É algo mais em volume, em massa, que possa de fato afetar questões como ataques à democracia e questões desse tipo.
17: E existe um prazo de adaptação, um prazo de transição?
16: Tem. Quem vai determinar esses prazos e vai fazer essa fiscalização é a ANPD. E isso é algo muito positivo, porque a ANPD é agora uma agência muito capacitada, que entende tecnicamente da internet e que vai poder, acho que por diversas normas e portarias que vai soltar agora, nos próximos meses, vai poder estabelecer um contato com as plataformas, colocar essa abertura para canais de denúncia dos usuários e aí ter uma atuação mais frequente com relação a esse acompanhamento e a que as plataformas sejam mais transparentes também com relação às políticas que elas empregam no gerenciamento dos conteúdos de terceiros que circulam por elas.
15: E professor, já que o senhor falou de responsabilidades, né? Vamos explicar então para quem está nos acompanhando como é que ficam, como é que eu posso dizer assim, a divisão das responsabilidades, como é que fica essa divisão? Então, a gente tem responsabilidade para quem produz esse conteúdo, para quem divulga, compartilha esse conteúdo e para quem hospeda esse conteúdo. E aí que entra a responsabilidade das chamadas Big Techs, é mais ou menos isso.
16: Isso é importante porque se reconhece agora que as Big Techs, as plataformas, e são as maiores plataformas, não é qualquer plataforma, se reconhece agora que quando elas sugerem conteúdos para as pessoas, elas são parcialmente responsáveis por esse conteúdo. E aí a gente joga para trás uma ideia de que elas eram um intermediário neutro. Elas não são intermediário neutro se elas estão sugerindo conteúdos para as pessoas. Se o que a gente está recebendo não é exatamente só aquilo pelo qual a gente assinou, uma pessoa que você seguiu, algo assim. mas é algo que a plataforma vai sugerindo para você, sim, quando ela entende que existe algo que pode viralizar e que beneficia o modelo de negócios dela. Então ela agora se torna, é reconhecida como alguém responsável que tem que ter algum tipo de cuidado naquele ambiente, né? Ela deve se responsabilizar por um certo cuidado para que você não tenha coisas que possam prejudicar a sociedade.
15: É como se fosse assim, professor, a conversa de balcão de padaria, né? Aquela coisa etérea chamada algoritmo, que não é etérea coisa nenhuma. Então ela tem uma certa culpa, uhum, né?
16: Tem muita culpa. Então, a questão do risco sistêmico, essa ideia de risco sistêmico é muito importante, porque é pelo algoritmo que esse risco sistêmico se torna material. Quer dizer, quando ela identifica aquilo, aquele conteúdo que também a beneficia, porque aquilo atrai muita atenção, ela se torna responsável por aquilo também. Ela faz isso por meio de algoritmos. Algoritmos que utilizam dados que eles têm sobre nós. Então, eles têm um conhecimento profundo sobre os usuários e usam esse conhecimento profundo que eles têm sobre os usuários para fazer sugestões de conteúdos que possam prender as pessoas mais na tela, possam engajar, despertar reações, que é o que interessa para elas. Então, é um avanço enorme a gente ter um reconhecimento de que essa é uma responsabilidade delas também. E, ao mesmo tempo, também não é uma lei que vai agora colocar elas como somente a única responsável, não é isso. Mas elas também são responsáveis e têm que ter um contato com o poder público para gerenciar esse ambiente.
17: Professor, só para a gente encerrar, a gente está em ano de eleição, esse conteúdo, se for eleitoral, ele também vai responder, ou vai ter que seguir as mesmas regras, vai ter a responsabilização?
16: Existem normas específicas para o conteúdo de campanha, isso é importante, e o TSE já tem acompanhado bastante essa questão. Mas o que escapou na última campanha presidencial, foram conteúdos que têm um caráter político, mas não são necessariamente de campanha, não são oficiais, que foram conteúdos de ataque à democracia. Então, se reconhece agora que esses conteúdos foram sistematicamente distribuídos para as pessoas. Então, é nesse sentido que existe, claro, uma conexão, não é, entre um conteúdo que não é um conteúdo de campanha, mas é um conteúdo político. Quando você tem incitação para que as pessoas deem golpe de Estado, isso é um conteúdo claramente político.
5: Agora, 3:32, a gente se conecta com o Léo Gomes, lá no Paraná, porque o Paraná está em alerta para chuvas intensas nesse domingo, viu? Segundo o Instituto Nacional de Meteorologia, todo o estado pode registrar temporais com ventos fortes e acumulados elevados de chuva. Então, atenção para quem está no Paraná, e o Léo traz as informações para a gente sobre esse alerta. Léo, boa tarde para você.
18: Boa tarde a todos. Alerta renovado há pouco pelo Instituto Nacional de Meteorologia. É verdade, a gente tem uma tendência de chuva forte hoje aqui no Paraná, assim como também nos outros estados vizinhos da região sul, Santa Catarina e Rio Grande do Sul. Mas o INMET, o Instituto Nacional de Meteorologia, trouxe há pouco também um outro alerta amarelo de possibilidade de tempestades, não só para a região sul, mas também para boa parte do sudeste, todo o estado de São Paulo, parte do Rio de Janeiro, Minas Gerais, e também pode chegar à região centro-sul, uma parte do Mato Grosso do Sul também podem ter tempestades a partir de amanhã. Um alerta que começa a vigorar às 9:00 da manhã desta segunda-feira, é muito parecido com o que já está em vigor aqui no Paraná. Possibilidades de acumulados de chuva de até 50 milímetros ao dia, acompanhados de ventania, ventos de até 60 quilômetros por hora, o que pode trazer inclusive queda de granizo. E isso tudo pode se intensificar, e se intensifica, na verdade, devido à formação de um ciclone extratropical aqui na região sul, e que acaba trazendo instabilidades para boa parte do Brasil, mais sudeste e sul, como a gente informou. Apesar desse cenário, o INMET destaca que o risco de corte de energia, estragos em plantações, quedas de galhos, de árvores e de alagamentos é considerado baixo. Apesar disso, é bom todo mundo ficar atento.
5: Com toda certeza, Léo, muito obrigada pelas informações. Então, você que está aí no Paraná, Fique em alerta, fique atento, proteja-se, porque chuvas intensas vão acontecer aí durante esse domingo e amanhã também, tá? Agora, 3 horas mais 34 minutos, a gente fala um pouquinho sobre o avanço da influenza, né, gente? A palavra de ordem aí sobre isso é ampliar a proteção. E uma das estratégias tem sido facilitar o acesso à vacina, porque vacinação é mega importante. A Letícia Benassi traz os detalhes pra gente.
19: Capitais brasileiras têm ampliado a vacinação contra a gripe aos fins de semana para alcançar quem não consegue se imunizar durante a semana. Em Belo Horizonte, por exemplo, 22 centros de saúde funcionaram de 8 da manhã às 5 da tarde com a aplicação da vacina contra a influenza para toda a população acima de 6 meses. A mobilização acontece em meio ao avanço dos casos de doenças respiratórias no país antes mesmo da chegada oficial do inverno. Dados da Fiocruz e do Ministério da Saúde mostram aumento nas internações por síndrome respiratória aguda grave em vários estados brasileiros. Só neste ano, o Brasil já notificou mais de 57 mil casos da doença, com crescimento importante da circulação da influenza A. Em Belo Horizonte, a pressão sobre o sistema de saúde fez a prefeitura registrar mais de 100 mil atendimentos relacionados a doenças respiratórias apenas nos primeiros meses deste ano. A capital mineira também contabilizou dezenas de mortes por síndrome respiratória aguda grave e chegou a ampliar ações emergenciais de atendimento e vacinação. No Rio de Janeiro, a prefeitura informou que a cidade registrou mais de 1000 casos graves de influenza no ano passado, com mais de 140 mortes. E autoridades de saúde já alertam para o aumento antecipado da circulação do vírus em 2026. Já em São Paulo, o avanço das internações por gripe também preocupa. Dados nacionais apontam crescimento de mais de 90% nas hospitalizações por influenza em comparação com o mesmo período do ano passado. Cenário que levou estados e municípios a anteciparem campanhas e reforçarem os mutirões de vacinação. Além de Belo Horizonte, cidades como Campo Grande, Goiânia e São Paulo também adotaram estratégias especiais de vacinação aos fins de semana para ampliar a cobertura vacinal. A vacina é gratuita e segue disponível em postos de saúde de todo o país. Especialistas reforçam que a imunização continua sendo a principal forma de evitar casos graves, internações e mortes provocadas pela gripe.
5: E olha só, gente, a gente vai pro Rio de Janeiro, porque por lá, um carioca aí já virou milionário, viu? Uma das apostas aí vencedoras do concurso em comemoração dos 30 anos da Mega Sena foi para um sortudo carioca. A gente fala agora com a Rebeca Renzi, que traz informações pra gente. Olha aí, ó, o dinheiro caindo na conta. Rebeca, me diz, essa carioca é você ou não?
20: Olha, infelizmente não, e nem ninguém que eu conheço. Poxa. Mas eu queria muito ser amiga dessa pessoa. O Rio de Janeiro teve um dos dois bilhetes de vencedores. O sorteio especial de 30 anos na Mega Sena valia 336 milhões de reais. Eu, sinceramente, não sei o que eu faria com esse dinheiro. O sortudo, que acertou 6 números, vai levar 168 milhões de reais para casa, já que ele dividiu igualmente com outro vencedor lá de Fortaleza. E apesar de você poder apostar em mais dezenas, né, no máximo são 20 dezenas por aposta, o carioca foi certeiro, ele marcou apenas os 6 números vencedores. E para quem é da superstição, para quem gosta de ver os números para entender um pouco da magia por trás, olha que curioso, os números foram 3, 30, 33, 35... 45 e 47, para fugir um pouquinho da rima, né? Mas além dos dois vencedores do prêmio máximo, 590 apostas acertaram 5 dezenas e vão receber R$ 13.800 cada. E outras 37 mil apostas marcaram 4 números certos e levam R$ 300 por bilhete, 311 para ser mais exata. Olha, tá bom, viu? Se você aposta ali R$ 6, ganha 300. Eu acho que já teve um lucro maneiro.
5: Com toda certeza. Com 300 eu tava feliz, viu? Com 13 mil, agora com 100 e poucos milhões, tava melhor ainda. Obrigada, Rebeca, pelas informações. Uma pena não ter sido você, porque senão a gente ia fazer uma festinha aí no Rio de Janeiro. Mas obrigada e ótimo trabalho, viu? Bom, a gente segue aqui, agora a gente vai pra Brasília. Porque faltando poucos dias pro fim do prazo, cerca de 30% dos contribuintes ainda não enviaram a declaração do imposto de renda. Pois é, se você é essa pessoa, fique atento, viu? A Receita Federal alerta aí para o risco de multa em caso de atraso. De Brasília, Francisco Neto tem informações pra gente ao vivo. Me conta, Francisco, sobre esses contribuintes ainda que não enviaram, né, a declaração de imposto.
0: Pois é, Pietra, esse número é grande, viu? É 44 milhões de declarações de imposto de renda que a Receita Federal espera receber até sexta-feira, dia 29 de maio, que inclusive é o prazo final para o envio. E como acontece todos os anos, né, muita gente acaba deixando para a última hora. O alerta da Receita é justamente para evitar correria e possíveis erros, né, de preenchimento. Até agora, mais de 62% dos contribuintes vão ter direito à restituição e cerca de 21% vão precisar pagar imposto e outros 16% não terão nem valores a pagar nem a receber. A maior parte das declarações foi enviada pelo programa da Receita, né, no computador. Já as outras, né, que é a declaração pré-preenchida, que ajuda a reduzir erros e agiliza o processo, foi usada por quase 60% das pessoas. Precisam declarar o imposto de renda quem recebeu rendimento tributário acima de R$ 35.500 em 2025, além de produtores rurais com receita bruta superior a R$ 177.000. Reais. Agora, um alerta para essas pessoas, né? Se você, por exemplo, estiver pensando, né, em fazer amanhã, terça, quarta, até sexta-feira, precisa entender que se perder esse prazo, vai pagar uma multa que começa em R$ 165 e pode aumentar dependendo do valor do imposto devido. Lembrando que é 1% sobre o imposto devido. Qual for maior, a Receita Federal vai realmente cobrar. Eu, no caso, né, Pietra, vou receber agora, dia 29, essa restituição. Agora quero saber, você também?
5: Eu também, viu? Nós fomos ligeiros, a gente já fez ali a declaração de imposto antes, então sempre tem ali o seu benefício. Muito obrigada, Francisco, de verdade, ali pelas suas informações. Então fico alerta aí, como o Francisco mesmo falou, né? Para você não pagar multa, vamos declarar aquele imposto, beleza? A gente tem até aí o dia 29 de maio. A gente segue aqui a nossa programação agora para falar sobre virada cultural, viu? A virada cultural entra no segundo dia com programação para todos os gostos. E, desculpa, a feira cultural entra no segundo dia com programações para todos os gostos. E além das atrações artísticas aí, a Cinemateca Brasileira também recebe a Feira Sabor Nacional, que reúne gastronomia e cultura. Agora ficou desenhadinho, viu, gente? A virada cultural vai entrar no seu segundo dia com programação para todos os gostos. Mas além da virada cultural, a gente tem outras atrações artísticas que tá acontecendo lá na Cinemateca Brasileira, que tá recebendo Feira Sabor Nacional, que reúne gastronomia e cultura em um clima bem típico dessa época do ano, tá? A repórter Júlia Takahashi conta tudinho pra gente, porque ela tá por lá.
21: Por aqui, o clima de arraial já tomou conta. E quem não conseguiu aproveitar o primeiro dia da feira pode ficar tranquilo, porque a programação continua até às 18h de hoje. E tem muita comida gostosa, viu? De pamonha à maçã do amor, além de muitas outras delícias típicas. São pelo menos 100 expositores que atuam com restaurantes, botecos e produtos artesanais. A programação também inclui atividades para a criançada. E daqui a pouco começa um forrozinho bem tradicional. Então vem que até às 18h dá tempo de entrar de vez no clima de São João.
5: Agora, 3h43.
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20: Olá, agora são 3h44 aqui no Rio de Janeiro. Meu nome é Rebeca Renzi e a gente volta a atualizar algumas informações. Porque, olha, quem vai aproveitar o jogo entre Vasco e o Bragantino já tem que se preparar, porque as interdições ao redor do estádio São Januário já começaram. A partir das 2h30, várias ruas já pararam pelo local. A partir agora das 4h30, a rua São Januário, entre a rua Dom Carlos e a rua Bonfim, vai voltar, vai parar. A rua General Argolo, entre a rua Teixeira Júnior e a rua São Januário, a rua do Bonfim, Ricardo Machado, Lima Barros, Newton Prado, toda aquela região vai parar. Então, se você vai curtir o jogo, já se prepara, já se organiza para já ir se direcionando ao estádio, para chegar de outra forma, porque a gente sabe que as ruas ficam completamente paradas e atrapalha bastante o trânsito no local. Agora, uma atualização, a Avenida Santa Cruz foi liberada depois de um acidente que teve a avenida ali na altura da Igreja Batista Atitude, sentido Bangu, um acidente seguido de colisão com poste, mas o trânsito já foi liberado e segue em boas condições no local. Quem passa por Realengo encontra algumas interdições para obras do PAC. As ruas Barão do Triunfo e Marechal Marciano em Realengo serão parcialmente interditadas para a realização de obras do PAC. O trânsito será desviado para a Estrada da Água Branca e passará a ter mão dupla entre a rua Barão do Triunfo e a rua Marechal Barbedo. E agora a gente atualizando aqui um atropelamento que aconteceu no Recreio dos Bandeirantes, na zona sudoeste do Rio. É grave o estado do homem atropelado na madrugada desse domingo na orla do Recreio dos Bandeirantes. Rafael de Souza Coelho, de 40 anos. E a gente volta a fazer parte da rede TMC.
1: Horas mais 46 minutos. Oi para você que está sintonizado aí em Brasília e São Paulo no 100.1, Rio de Janeiro no 101.3 e Recife 92.7. A gente segue aqui o nosso noticiário porque uma campanha do governo paulista fez um baixaço para incentivar mais mulheres a baixar o aplicativo SP Mulher Segura, que dá reforço na segurança feminina e facilita o acesso a serviços como acionar a polícia ou registrar um boletim de ocorrência. Para falar sobre esse assunto, a TMC conversou com a Adriana Liporoni, que é secretária de Políticas para Mulher do Estado de São Paulo.
2: Realmente é muito importante abrir esse espaço para que a gente possa informar a sociedade sobre a utilização desse app. O nome é SP Mulher Segura. Aliás, se vocês dois aí não tiverem baixado, eu convido agora que vocês baixem o aplicativo para vocês verificarem a facilidade que é obter esse aplicativo, né? Então, pela loja de aplicativos, iOS ou Android, você vai entrar com o gov.br e você terá acesso a uma gama de informações, orientações sobre endereços de órgãos públicos, como delegacias de polícia de defesa da mulher em todo o estado, as salas DDM, que são de atendimento privativo às mulheres dentro das delegacias de polícia convencionais também em todo o estado, também endereços de Ministério Público, Defensoria, órgãos públicos, redes, as redes de atendimento municipal, aí nos municípios em geral, ou seja, uma gama de informações que instruem a mulher aonde ela deve ir para fazer a denúncia, para ter informações, para ter orientação e até o acolhimento necessário. E hoje a gente está com uma campanha do governo que é chamada Baixaço, né, que é uma grande mobilização digital para incentivar que mais mulheres baixem esse aplicativo e tenham acesso a essas informações tão importantes quando estiverem sob risco ou também tenham algum caso de violência doméstica e familiar.
1: Secretária,
2: esse aplicativo, ele...
1: Perdão. Não, eu só ia te perguntar se esse aplicativo ele vale só para mulheres que têm medida protetiva de urgência ou para todas as mulheres? Como que é?
2: Então, eu ia explicar. qualquer mulher pode baixar. Aliás, os homens também. Eu até convido o Tomás a baixar. Já baixou, Tomás?
3: Tô baixando aqui.
5: Ele tá fazendo isso agora.
3: Parei no GovBR, mas já tô buscando a minha senha. Não, não, o pessoal tá dando risada aqui, porque o GovBR às vezes é complicado. Mas não é isso não, é que eu tô pegando a minha senha aqui, mas vai dar tudo certo aqui. Calma.
5: Eu já
2: tenho. Hoje, olha, super bem. Todo mundo baixou hoje, tá uma beleza. Então, é até pra ter uma segurança, né? Pra gente poder cadastrar as pessoas. E aí, qualquer mulher, de qualquer idade, qualquer homem, qualquer pessoa, ou seja, nosso apelo é que toda a sociedade, a gente convoque toda a sociedade a baixar esse aplicativo. Por quê? Às vezes você não tem uma questão de violência doméstica, né, na sua vida, e graças a Deus, mas você conhece alguém que possa eventualmente ter essa questão, ou você pode vir a conhecer, ou você tem uma mãe, uma irmã, uma amiga, uma vizinha, e os homens, no caso, é realmente para orientar e para auxiliar as pessoas nesse sentido, olharem o aplicativo e verificarem o que temos nesse aplicativo. E é isso, né? Além dessas informações, existe a possibilidade da mulher fazer um boletim de ocorrência no caso de violência doméstica e familiar e ainda solicitar medida protetiva de urgência. Então, ela sai desse atendimento com a medida já aforada e aguardando decisão judicial, ou seja, com mais essa camada de proteção. E aí vem um segundo passo. Quando essa medida for deferida pelo juiz, a mulher tem o direito de acessar o chamado botão de pânico, que nada mais é do que um botão, um pedido de socorro que a mulher faz no caso de uma situação de risco, no caso de uma aproximação do agressor. Então, a polícia militar é acionada nesses casos e uma viatura é destacada para o local para esse pronto atendimento. Ainda no aplicativo, há a possibilidade da mulher deixar o nome de alguém com maior proximidade, uma pessoa de confiança, talvez que a gente chama de protetor, para que nesses casos onde ela aciona a polícia militar também possa acionar essa pessoa, talvez uma pessoa, um responsável, ou também uma pessoa da confiança daquela mulher, da família, para que ela também possa auxiliar essa mulher que esteja aí sob risco, né, iminente de violência. Além disso, existe um mapeamento, ou seja, a pessoa ela oferece a sua localização, ela possibilita, viabiliza a localização pelo app, e aí existe um mapa, pelo mapeamento local, pelo georreferenciamento, ele vai indicar os órgãos públicos mais próximos para que essa mulher possa realizar um boletim, ou procurar ajuda, ou procurar uma orientação. Então, realmente é um aplicativo muito amplo, está cada vez mais sendo aperfeiçoado para trazer essas mulheres, a encorajar essas mulheres à denúncia.
5: É isso, aplicativo importantíssimo. Então, SP Mulher Segura. Baixe você, tanto mulher quanto homem. É importante demais nos manter seguras. Agora, 3 horas mais 52 minutos, a gente fala no Rio de Janeiro, porque uma denúncia envolvendo grupos de justiceiros na Zona Sul do Rio de Janeiro agora expõe outro problema: as ameaças contra quem atua na proteção de menores. Júlia Novaes traz os detalhes pra gente.
4: A conselheira tutelar Patrícia Félix, que realizou denúncias ao Ministério Público sobre as atividades de justiceiros envolvendo menores de idade na Zona Sul do Rio, registrou um boletim de ocorrência por sofrer ameaças e ataques racistas em suas redes sociais. Patrícia começou a receber os ataques após a justiça determinar que William Correia da Silva Júnior, apontado como fundador e líder do grupo Anjos da Guarda Vigilância Comunitária, se abstenha de organizar, participar, incentivar, induzir ou publicizar quaisquer atos de vigilantismo que envolvam crianças e adolescentes. A conselheira publicou um vídeo em suas redes sociais falando sobre o caso e os ataques recebidos.
6: Acabei de sair aqui da DECRAD, fazendo um registro de ocorrência sobre as ameaças, as calúnias, difamações, racismo que eu venho sofrendo desde a decisão da primeira vara da infância e juventude para grupos organizados da Zona Sul que vem promovendo alarde entre a população infanto-juvenil preta, pobre e sim de periferias e favelas.
4: Ela havia denunciado o grupo por atividades que feriam os direitos de crianças e adolescentes. O grupo justiceiro promovia caças a infratores no bairro de Copacabana e Ipanema, incitando a violência contra eles. Eles utilizavam as redes sociais e grupos de mensagens para promover suas atividades, circulavam vídeos de espancamentos e orientavam o uso de máscaras e armas brancas como soco inglês. Com a repercussão do caso e da denúncia feita por Patrícia, ofensas passaram a ser destinadas a ela em suas redes. A ocorrência foi registrada como injúria por preconceito, ameaça e injúria na Delegacia de Crimes Raciais e Delitos de Intolerância.
5: E do Rio de Janeiro a gente vai para Brasília, porque o governo federal anunciou um bloqueio adicional de 20 bilhões de reais no orçamento de 2026. A Lívia Braz traz os detalhes para a gente.
7: Com a nova medida, o total de recursos bloqueados neste ano chega a 23 bilhões e 700 milhões de reais. Segundo a equipe econômica, o bloqueio foi necessário para cumprir o limite de gastos previsto no arcabouço fiscal, que permite o crescimento das despesas em até 2,5% acima da inflação. O governo disse que precisará abrir espaço no orçamento para acomodar o aumento de despesas obrigatórias. Entre os principais reajustes estão os gastos com o Benefício de Prestação Continuada, o BPC, que tiveram um aumento de 14,1 bilhões de reais, além das despesas previdenciárias, com alta de 11,5 bilhões. Por outro lado, houve redução de 3 bilhões e 800 milhões de reais na previsão de gastos com pessoal e encargos sociais do funcionalismo público. Apesar do bloqueio, o relatório não prevê contingenciamento de recursos para cumprimento da meta fiscal. A projeção de superávit primário subiu de 3,5 para 4,1 bilhões de reais. Mas quando são incluídos os precatórios, que são aquelas dívidas da União reconhecidas pela Justiça, a estimativa passa a ser de déficit de 60 bilhões e 300 milhões de reais. O detalhamento dos cortes por ministérios e órgãos federais vai ser divulgado só no próximo dia 29, por meio de um decreto presidencial com os novos limites de gastos.
5: E olha só, gente, o Brasil apresenta alta nos afastamentos do trabalho por questões ligadas à saúde mental. O repórter Kennedy Lacerda conta os detalhes pra gente.
8: Dados divulgados pelo Ministério da Previdência Social mostram que o Brasil registrou mais de 546 mil afastamentos do trabalho por transtornos mentais no ano passado, o maior número da última década. O aumento dos casos está relacionado, por exemplo, à pressão no ambiente de trabalho e jornadas excessivas. A atualização da norma regulamentadora número 1, que entra em vigor na próxima terça-feira, amplia a discussão sobre saúde mental no trabalho. A NR1 passa a incluir oficialmente os riscos psicossociais no programa de gerenciamento de riscos. Na prática, situações como metas abusivas, pressão psicológica e jornadas excessivas passam a ser consideradas como riscos ocupacionais. Com isso, as empresas deverão identificar, monitorar e adotar medidas preventivas para proteger o bem-estar psicológico dos trabalhadores. Para se ter uma ideia, os afastamentos por burnout cresceram 823% nos últimos 4 anos, reforçando que saúde mental no ambiente de trabalho se tornou uma questão urgente.
5: E agora a gente fala de política por aqui nesse domingo, porque, e diretamente de Brasília, viu? Porque a Advocacia Geral da União pediu ao Supremo Tribunal Federal a suspensão imediata da chamada Lei da Dosimetria, aprovada pelo Congresso Nacional. Lívia Braz conta os detalhes para a gente.
7: Segundo a AGU, a tramitação da proposta foi irregular e violou a Constituição. O argumento é que o Senado fez alterações no texto que foi aprovado pela Câmara, o que exigiria uma nova votação pelos deputados antes do envio para a sanção presidencial. A AGU também diz que houve desvio de finalidade na conduta dessa matéria, já que a lei pode beneficiar diretamente condenados pelos atos de 8 de janeiro de 2023. A norma reduz penas para crimes contra o Estado Democrático de Direito, como o golpe de Estado e tentativa de ruptura institucional. Pela nova regra, quando os crimes foram cometidos no mesmo contexto, o juiz poderá aplicar apenas a punição mais grave, evitando a soma das penas. A lei também prevê redução de pena para condenados que participaram dos atos em meio à multidão, desde que não tenham financiado ou liderado as ações. Além da AGU, a Associação Brasileira de Imprensa e a Federação PSOL-Rede também acionaram o Supremo questionando a constitucionalidade da norma. Os processos estão sob relatoria do ministro Alexandre de Moraes.
5: Agora sim, a gente fala sobre virada cultural, porque arte, música e muita festa tomaram conta de São Paulo, né, gente? A Júlia Takahashi conta como que foi o início da virada cultural, um dos maiores eventos culturais do país. Vamos conferir.
21: E o primeiro dia da virada cultural foi marcada por tanta festa que nem a chuva conseguiu parar essa galera. Aqui no Vale do Anhangabaú teve de tudo, começando pelo maestro, um dos maiores pianistas brasileiros, João Carlos Martins. Depois, a Mocidade Alegre, campeã do Carnaval de São Paulo deste ano, trouxe o samba tradicional. Já os solteiros quase sofreram por aqui com o pagode de Péricles, mas a energia estava tão boa que nem deu tempo para tristeza. A festa continuou com Luísa Sonza, que colocou todo mundo para dançar. E quando a gente fala de virada cultural, é isso mesmo. São 24 horas de muita cultura. Bem no início desse domingo, o espanhol Manu Chao animou a galera com seus clássicos dançantes. E a madrugada seguiu ao som de um jazz psicodélico e afrobeat até o amanhecer. Se você não conseguiu participar ontem, ainda dá tempo. O festival continua. Aqui no Centro, Marina Sena sobe ao palco às 14h com os hits que marcaram o último carnaval. Logo depois tem Seu Jorge. E quem fecha a edição 2026 da Virada Cultural aqui no Vale do Anhangabaú é Alexandre Pires, com muito pagode dos anos 90. Mas a programação vai muito além daqui. Espalhada por toda a cidade, a virada ainda tem teatro, dança, debates e muitas outras atrações. Porque cultura em São Paulo, especialmente hoje, está por toda parte. 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
5: 4h01, eu me despeço de você que acompanhou aqui o News TMC nesse domingão. Agora você segue com a programação da TMC, que vai ter entretenimento, futebol e já já muito mais notícia, viu? Um beijo pra você, ótimo domingo!
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1: Pra você que tá sintonizado na Transamérica TMC. Sim, Transamérica, agora é TMC. Quem escuta sabe. Seja muito bem-vindo, muito bem-vinda ao Sobremesa, o seu programa favorito. Comigo, Lucas Salles, e também com ela, Mini Ruth.
2: Postar aquela fotinha antiga, marcar hashtag TBT. E se tem alguém que entende de TBT, é o mais velho daqui, né, Batichinha?
3: Exatamente, exatamente. Tivemos um TBT também com a Deolane. Ela já foi presa uma vez. E foi presa hoje de novo.
4: Genial, isso foi genial.
3: Caramba, muito bom. TBT da doutora Deolane. Ó, estamos com imagem no nosso YouTube, TMC News BR. Por lá você comenta, deixa, né, o seu like, o seu joinha. Se inscreve no canal, @TMC. News BR. Você quer que eu fale da enquete já, Lucas?
1: Por favor, Batista, convide o nosso ouvinte que nos ouve com seu ouvido para participar do nosso programinha de meu Deus. Vai!
3: Ó, o telefone é o Zap Zap da Alegria, 11 é o prefixo 97221
2: 1001.
3: A pergunta de hoje é a seguinte: você tem algum ponto de vista polêmico?
1: Mini Ruth, traga o seu ponto de vista polêmico, vai!
2: Vários, né, gente? Eu sou uma pessoa polêmica, eu sou uma pessoa barraqueira, mas eu acho que atualmente as pessoas estão dando palco pra maluco, né?
1: Estão batendo palma pra maluco dançar.
2: Estão batendo palma pra maluco, estão sendo influenciadas por influenciadores que são uma porcaria.
1: Bota nome, eu quero nome, então vai.
2: Ah, gente, ficar apoiando Virgínia, ficar apoiando Deolane Bezerra, sabe? Ah, vai capinar um mato, meu filho.
1: Eu acho que isto é inveja sua. É a Virgínia, vamos falar pra verdade. A Virgínia é um sucesso. Nas redes sociais, mas é um sucesso.
2: É um sucesso. Ela posta coisa nada a ver.
1: Ela foi a primeira a colocar o horário de Brasília e o horário da cidade onde ela está.
3: Da Espanha,
1: dos Estados Unidos. Isto fez muita gente ser informado, saber que horas são.
2: Nossa, mudou minha vida. Não tenho relógio não, né, minha filha?
3: Tá vendo? Eu tenho um ponto de vista polêmico.
1: Por favor, Batista.
3: Sopa não é janta.
1: Concordo com você.
3: Não é janta.
2: Não é janta mesmo.
1: Não. É. Faz parte de uma dieta. Quem quiser seguir uma dieta, toma uma sopinha. Bom, se você tem algum ponto de vista polêmico, manda pra gente no WhatsApp 011 97221 1001. Eu quero muito saber se você vai ter coragem de escrever pra gente. Quem quiser pode escrever também no nosso YouTube, @TMCNewsBR. Inclusive, pra você que nos ouve com seu ouvido, no fone de ouvido, no carro, ou até mesmo no trabalho, no computador, você pode seguir a gente em todas as redes sociais. Facebook, Instagram, Twitter, TikTok, Threads, todas elas, o nome de usuário é o mesmo, @TMCNewsBR. Agora, senhoras e senhores, eu vou pedir licença, porque o nosso convidado de honra, ele é, meus amigos e minhas amigas, um fenômeno. De verdade, ele é um show de espetáculo. Amigos, ele é cantor, compositor, dublador, apresentador, escritor, foi um dos primeiros a ter blog no site do UOL e está aqui conosco. Ele realmente é uma pessoa que eu tenho um... Olha, eu tenho um fanatismo gigante. Sabe por quê? Porque eu aprendi a tocar violão com uma das suas músicas.
2: Olha só!
1: Senhoras e senhores, vamos receber ele, o incrível cantor que fez muita gente acreditar na fórmula do amor, Léo Jaime!
5: Boa tarde,
1: Léo.
3: Ô, Léo, a gente tem aqui no programa, até pelo nome do programa,
5: Sobremesa. Eu já sei a resposta, não precisa nem fazer pergunta.
3: Ah, é?
5: Pudim de leite, eu mais um. Pudim de leite, com furinhos.
2: Não,
5: eu gosto também. Tá. Pudim de leite acima de todas as outras coisas. Mas o com furinho é o favorito. Eu sei que eu escuto o programa todo dia, eu falo. Eu fico injuriado quando alguém não fala pudim de leite.
1: Eu estou. Não me faça tremer na base.
5: Tanto que eu já sabia o que vocês iam
3: perguntar. Aí, ó, tá vendo?
1: Eu estou muito lisonjeado. Quer dizer que Léo Jaime é um dos nossos ouvintes?
5: Exatamente.
1: Caramba, que incrível.
3: Legal. Maior responsa. Poetas da música brasileira. Eu fui no show dele agora recentemente, The Cavern Club.
5: Isso, aí
3: esse show, você viu? Eu estive lá, espetacular.
1: E você então sabe que as músicas do Léo são músicas muito românticas.
3: Sim, sim.
1: A vida não presta, Fórmula do Amor, tantas outras. Inclusive, ele é uma pessoa muito apaixonada. muito apaixonante, apaixonado. Ele, inclusive, escreveu uma música pra uma tal de Solange.
5: Pode me explicar? Mas não é quem muito é de amor Solange? Essa música.
1: Não, que história é essa,
5: essa Solange? Essa música não é muito de amor. Oi!
3: A cadeira baixou de repente. A cadeira baixou.
1: Olha, erros acontecem, a gente vai mandar embora essa cadeira.
2: Você fez do tamanho agora.
5: Agora eu tô dizendo também, menino Ruxo aqui, ó. A cadeira baixou, mas eu vou me virar aqui. Solange era o nome da chefe.
1: Eu vou também abaixar a minha. Pra você que está nos ouvindo, pra você que está nos ouvindo,
5: tá vendo a gente.
1: A nossa cadeira. Mandaram a cadeira boa pro estúdio novo. Deixaram a gente sem cadeira. Mas não tem problema não, que aqui a gente é radical. Aqui a gente é anos 80, Léo Jaime na veia. Léo, explica pra mim, por favor.
5: Solange.
1: Quem foi a música Solange?
5: Era o nome da chefe da censura da Polícia Federal. Então, tudo quanto é música minha, quando eu comecei a carreira, era proibida. Porque essa criatura tinha uma certa implicância comigo.
1: A gente tá falando lá dos anos 80,
5: é, exatamente, da ditadura militar. 70, 80, comecei a compor e tal. E tudo quanto é música, quando eu comecei assim, como compositor primeiro, que outros artistas gravavam minhas músicas, não tocava no rádio porque era proibido. Então eu achava que de certa forma ia ser difícil fazer uma carreira sem ter música no rádio. E ela implicava comigo. Meu primeiro disco foi lacrado e proibido para menores de 18 anos.
2: Caramba!
5: Essa música, A Vida Não Presta, por exemplo, que você mencionou, nunca foi liberada pela censura.
1: Peraí, mas ela não diz nada. Ela tá falando...
5: Não, mas aí no começo dizia. Posso falar?
1: Por favor.
5: O nome da música era A Vida É Uma Bosta. Porque ela não gosta de mim. Pra rimar com ela não gosta de mim. Aí eu achei, depois que veio proibido, eu falei, pensando bem, é muito pesado pra uma letra que é uma letra mais ingênua, assim, né? Eu acho que eu vou mudar pra A Vida É Uma Aposta.
1: Tá.
5: Pra não ser tão negativo também, né? Pode dar certo, pode dar errado. Aí mudei, A Vida É Uma Aposta. Continuou proibido. Eu falei, agora eu desisto. Não vou mudar mais, não. E aí eu mudei na hora de gravar pra A Vida Não Presta. E até fiquei feliz quando a Fernanda... Lá na hora da indicação pro Oscar, a vida presta!
1: Que incrível, que bacana! Opa,
5: a frase pegou, né?
1: Pô,
5: a mudança valeu a pena.
1: Nossa, muitos amigos falam, eu só tenho o Zé. Até hoje, essa pois é uma expressão,
5: é,
1: né?
5: O que você achava que era o Zé? Isso é minha dúvida. Você
1: eu
5: também.
1: Acreditava
5: Zé?
1: Que era o porteiro, né?
5: Pois é, eu acho que o Zé era uma coisa aleatória, que cada um projetava uma coisa diferente.
1: Cada um,
5: Eu acho, na minha cabeça ali, eu, Abreu e Leandro fazendo a música, que o Zé era um amigo genérico. Todo mundo tem um amigo Zé. Ah, o Zé. Todo mundo tem um Zé. Mas não é exatamente um amigo especial. É um amigo genérico, né? Mas teve gente que achava que era outra. Se você achava que era o porteiro, né? Cara, eu fico curioso de saber. Qual é a sua opinião? Quem era o Zé?
1: Cara,
5: mande sua mensagem pra cá.
1: Por favor. Você que está ouvindo, você acabou de ouvir Léo Jaime explicando como é que foi que surgiu Solange, que é uma música que eu amo. Foi a primeira música ali que eu consegui aprender no violão. E sabe uma coisa interessante, Mini Ruth? Eu fui ao show do Titãs, do Cabeça Dinossauro, no Circo Voador, no Rio de Janeiro.
2: Que legal, já fui no Circo Voador, é muito legal.
1: É uma
2: lá.
1: Delícia. E antes de começar o show do Titãs, Cabeça Dinossauro, tocou Solange. E eu fui com meu pai. E a... Desculpa, me emocionei, perdão. E aí, meu pai, ele é muito fã. Ama, Léo Jaime, ama Titãs. E aí ele falou... Tava tocando Solange, eu achei tão incrível a letra. E porque eu conheço a versão americana, So Lonely, que é do Police. E aí meu pai contou a história e eu achei isso tão fascinante. Eu fiquei tão encantado que eu quis aprender no violão. Como, inclusive, muitos que amam músicas de Léo Jaime. Que, inclusive, essa história da Fórmula do Amor... Ela fez muito sucesso na sua voz, mas ela também foi um ponto de partida pro Kid Abelha e os Abóboras Selvagens, né?
5: É, porque era no meu disco, Fit, Kid Abelha. Eles foram tocar comigo no estúdio e a Paula cantou a música comigo. Então, originalmente, era do meu disco, mas um feat do Kid Abelha.
3: E você fica chateado?
5: Assim como Solange era um feat do Paralamas. Eu canto, o Paralamas faz a base, o Paralamas que toca.
3: E você fica chateado quando o povo acha que a música é do Kid Abelha?
5: Eu acho. Até porque eles têm uma outra gravação, mas mostram a minha e falam, essa música é do Kid Abelha.
3: Não.
5: A do Kid Abelha é outra.
3: É igual o povo, a molecada nova, mais nova, que acha que o Menina Veneno é do Zezé de Camargo e Luciano.
1: É.
3: Né? Mas é verdade.
1: Coitado do hit.
3: É verdade.
5: Mas olha, eu vou falar, isso acontece muito, porque, por exemplo, Gatinha Manhosa, o Erasmo falava, agora todo mundo, ele roubou essa música de mim, porque... A gatinha era dele, né? E eu gravei e ficou todo mundo achando que a música era minha. Mas o rock da cachorra, que era minha, todo mundo achava que era do Eduardo Dussek. Então, não compre, adote.
1: Muito bom. E troque seu cachorro por uma criança pobre.
5: Exatamente.
1: Ô, Léo, uma dúvida aqui. Eu tô na presença da Mini Ruth, que é uma mulher muito fofoqueira.
2: Eu adoro fofoca.
1: Ela é incrível, eu adoro. Você pode pensar na sua fofoca aí, se você quiser tirar.
2: Tá bom.
1: Eu vou tentar tirar a minha ali, tá?
5: Tá, tá. Eu quero participar daquela conversa, que é do... Você falou que sopa não é janta?
1: É.
5: Da mesma série de fruta não é sobremesa.
1: Boa, boa.
5: Eu tenho uma mais polêmica ainda.
1: Diga.
5: Eu não acredito em cachoeira.
2: Cachoeira?
5: Cachoeira pra mim é barulho com água gelada. Todo mundo acha que cachoeira vai dar energia, que renova. Eu vou num lugar incrível que tem uma cachoeira, eu vou uma criatura. Pega uma garrafa de água na geladeira, joga na cabeça com um bote de sol alto, leva Hot Chili Peppers, vai dar a mesma energia.
1: Boa!
5: Eu não acredito em...
1: Vou me renovar.
5: Vou renovar.
1: Ai, vou trocar energia. Para de comer besteira que você vai trocar energia muito melhor.
2: Eu troco energia de outro jeito, mas deixa pra lá.
1: Calma aí, menino.
5: Não, eu fiquei curioso agora.
1: Explana. Batista, você que trabalha com rádio há 36 anos, o Batista Léo, inclusive, no início da carreira, ele anotava os pedidos. Você chegou a anotar alguns pedidos,
3: claro, de Léo Jaime? Muitas músicas de Léo Jaime. Ô, Léo, você falou que teve um disco censurado, né, por causa de letra de música e tal. O que você acha desses funk proibidão hoje, então?
5: Olha, rapaz, eu não sou a favor de censura, né? Não sou a favor de censura. Mas eu acho que as coisas, quando são muito literais, elas perdem um pouco a graça. Minha opinião, tá?
1: Claro,
5: por exemplo, quando eu ouço, por exemplo, Mamonas Assassinas, eu acho interessante, porque eu acho mais inteligente. Quando a coisa é muito literal assim, eu acho que não é uma questão de censurar ou não. É questão de você olhar e falar assim, será aqui pra nós, né? Eu acho que cada música no seu tempo e tal. Mas eu acho que soca, soca, soca...
2: Você regravaria alguma música de funk?
5: Não.
1: A gente teve
5: uma versão... Eu acho divertido de escutar e tal, mas não...
1: Lá nos anos 2000, nós tivemos a versão do Se Ela Dança, Eu Danço, uma coisa mais acústica, que fez um sucesso, que até achavam que era o Caetano Veloso.
5: Eu cantaria Se Ela Dança, Eu Danço, por exemplo. Funk, sim. Eu gosto de funk, mas quando você está falando proibidão, assim, eu fico meio...
1: Não, tá bom. Eu entendo. Entendemos perfeitamente. Agora, eu queria tirar uma dúvida, porque Léo Jaime... Ele poderia ter sido vocalista do Barão Vermelho.
5: Teve isso.
1: O que te fez recusar essa proposta e apresentar o Cazuza?
5: Amanhã eu vou contar no show.
1: Jura?
5: Será que eu dou um spoiler aqui agora?
1: Se você quiser. Senão a gente pode reforçar para vender mais ingressos, sendo que já deve estar lotado,
5: eu
1: fazer
5: acho.
1: Sessão dupla.
5: Quem quiser saber melhor essa história, amanhã no Teatro Bradesco.
1: Então, ó, você...
5: Mas eu conto, dou um pequeno spoiler.
1: Por favor.
5: Cazuza e eu éramos amigos antes de a gente saber o... pensar que podia virar artista e... Enfim, eu já pensava, porque eu queria, né? Mas eu tinha só uma música gravada com a Marina Lima, que era uma parceria minha com ela, que era Eu Sou Uma Gata e Não Gosto de Água Fria. Aí eu fiz...

0: pegou o violão da minha mão e mostrou uma música que ele tinha feito. E essa música já era muito bem feita, muito madura, muito profissional. Eu falei, Caju, teu negócio é esse. E ele falou para mim, se você contar para alguém que eu fiz uma música, eu corto relações. Porque ele era filho de um dono de gravadora e ele achava que iam dizer que ele era filhinho de papai. Então ele não queria de jeito nenhum, ele ficou tentando ser ator, etc. E tal. E aí, a partir disso, acontece uma opção de coisas. E um dia ele vai parar no Barão Vermelho e eu conto amanhã os detalhes.
1: Olha só!
2: Eu irei amanhã o show, se você quiser, vá também. Inclusive, se você não quiser, vá do mesmo jeito. Porque, olha, poder acompanhar sucessos de uma carreira tão incrível quanto a do Léo Jaime não é pra qualquer um, tá? Então eu acho que você tem que ir amanhã no Teatro Bradesco, em São Paulo, na turnê Show Desplugado. É incrível. Inclusive... Tem música nova, né, Léo? Você tá lançando uma música nova que é Eu Não Te
0: Essa
2: Amo.
0: Essa é pra lançar aqui, de primeira mão.
1: Mentira. Olha!
0: Inédita, nunca toquei em lugar nenhum, nunca mostrei em lugar nenhum. E se você quiser, hoje a gente pode mostrar.
3: Olha aí.
1: Olha,
3: vai mostrar.
2: Eu tô vivendo um sonho, assim. O Léo é o nosso ouvinte, tá trazendo música nova. Eu se é um sonho, por favor, não me
0: cortem. Não, eu não sou só ouvinte, como do programa anterior também.
2: Jura,
0: aliás, semana passada eu mandei um áudio pra ele, tomei um esporro no ar.
2: Coitado.
0: Eu mandei um áudio falando, eles estavam comentando o jogo lá, Flamengo Sim. e Vitória, Sim. que é o Flamengo da porcaria. E depois eu mandei um áudio. Aí eles, pô, Léo Jaime aqui manda um áudio 1 minuto e 57 segundos. Tá pensando o quê? Aí mandei um outro, tá bom, desculpa, mandei um de 17 segundos.
2: Você pode.
0: Eles estavam brigando um com o outro, eles estavam no maior clima ruim lá.
2: Você pode mandar quantos áudios você quiser pra gente, pro sobremesa.
0: E agora tá? Eu mando pra vocês.
2: Manda pra nós, 9 minutos,
0: a gente bota. Parei com vocês,
1: hein?
2: Vamos então falar dessa música nova, Eu Não Te Amo. A gente tá falando de um dos maiores compositores e cantores e atores também. Léo Jaime já fez novela na Rede Globo, tá?
1: Não, não sabia, cara. Olha que chique.
0: Até uma coisa que eu fiz, tem pouca gente novela. Sabe. Você assistiu Divertidamente?
1: Assisti. Eu sou a própria ansiedade.
4: Eu sou raiva.
2: Tá vendo?
1: Ai, que legal.
2: Pô, gente. Tá vendo, cara? Léo Jaime é dublador e dublou um famoso personagem que já entrou aí pro Hall da Fama da Disney, que é a raiva do Divertidamente. Raiva,
0: Divertidamente é o filme que fez mais bilheteria e mais público no Brasil em todos os tempos.
2: Cara, você poderia fazer um pouquinho do raiva se não for lhe incomodar?
4: O que é pra falar aqui agora? Fala, você prefere ansiedade? Você não tem nada na cabeça.
3: E falando em raiva, o que te deixa puto da vida?
0: Ai, gente que passa pelo acostamento no engarrafamento, eu fico Nossa. Com uma raiva, rapaz.
2: Dá raiva mesmo.
0: Não dá.
2: E
0: eu fico com vontade de botar o carro meio no acostamento, meio na pista, só pra atrapalhar.
2: Inclusive, me dá raiva gente que fala assim, não vou no show não, eu ouço o álbum em casa, eu vou ali na plataforma.
0: Não é a mesma coisa.
2: Não é a mesma coisa.
3: O show é espetacular. E você vai no show do Léo Jaime? A gente conhece um monte de música, mas tem algumas que você não lembra, você fala, caramba, quantos hits esse cara tem, meu?
2: O Léo Jaime, ele foi fazer um show em Belo Horizonte, sabe quantos ingressos ele vendeu?
1: Quantos?
2: 100 mil ingressos.
1: Gente do céu!
2: 100 mil ingressos, não é pra qualquer um não, Mini-Rude.
0: Não era festival, não. Era um dia que só tinha o meu show, no Parque da Gameleira. Aí, quando eles tinham 100 mil ingressos para vender, quando venderam todos, abriram as portas e deixaram quem quisesse entrar para não ter confusão, né?
1: O que mais deu dinheiro, Léo? É dublagem? Você ser ator, cantor?
0: Fazer de tudo.
1: É?
0: Eu acho que quando eu estabeleci para mim que eu podia ser jornalista, podia ser ator, podia ser músico, eu fiquei tendo oportunidades e, de certa forma, sendo bem-sucedido nas três atividades. Então, quando uma coisa não está acontecendo, acontece a outra. Então, eu acho Inclusive, que foi essa a solução.
2: Repetindo aqui, o Léo foi um dos primeiros a ter um blog no site UOL. Ele se meteu a escrever. E eu sei que você tomou porrada por conta disso. Crítica, né?
0: Ah, foi. Quando eu escrevia no Globo. Até antes do blog, eu escrevia no Globo. E aí um dia me apareceu uma queixa-crime. 7 da manhã.
2: Que isso?
0: Toca campainha em casa. Olha, amanhã o senhor esteja na delegacia, 1 da tarde. Aí eu falei com os amigos da redação. Falei, apareceu aqui quem... Pode apurar para mim, algum jornalista, ir na delegacia e saber o que estava acontecendo. Não, é o sindicato dos jornalistas que quer te... Tá querendo te prender, porque dizendo que você exerce a profissão sem diploma.
2: Ah.
0: E aí eu fui para a delegacia e estava lá aqui uns 100 coleguinhas na porta. Eu falei, gente,

0: Semana passada eu lotei o Maracanãzinho, não tinha ninguém lá. Mas obrigado pela presença hoje. Aí, evidentemente, não deu em nada, porque eles achavam que, como meus textos faziam sucesso no Globo, aí que eles queriam criar um exemplo, um caso exemplar, né? Mas ficou, na verdade, o caso exemplar que a queixa-crime foi arquivada, porque entendeu-se que eu estava praticando, escrevendo sobre o que eu conhecia, que era cultura e comportamento, então não dava para dizer, assim como Drauzio Varela escrever sobre medicina, ninguém pode dizer que ele está sendo um charlatão.
1: Com certeza. Boa, boa. Boníssimas palavras de Léo Jaime, senhoras e senhores. E agora, Batista, você que é o rei das interações.
2: Rei.
1: Rei. De... Não, o nosso rei. Brincador favorito.
3: Rei dos games.
1: Por favor, faça um game com o Léo Jaime. Aproveite, Léo Jaime, pelo amor de Deus.
2: É, claro. Na verdade, não é nenhum game. Todo artista que vem aqui de renome, a gente coloca na barra de busca do Google o nome do artista e sempre o Google sugere várias coisas. Então a gente colocou o seguinte: Léo Jaime é pontinhos, pontinhos, pontinhos. E aí a gente quer confirmar com você. Tá certo?
3: Vamos lá.
2: Gente, Léo Jaime é?
3: É dançarino.
2: Sim. Léo Jaime é fofo?
0: Não sei.
3: É fofinho, é fofinho. Léo Jaime é mimizento?
0: Não.
2: Léo Jaime.
0: Eu sou chato, mimizento é chato. Sou chato.
2: É. Léo Jaime é conservador?
0: Não.
3: Léo Jaime é ator?
0: Sim.
2: Léo Jaime é broxa?
0: Olha, eu posso falar uma coisa?
1: Por favor.
0: Pau duro não é obrigação, é merecimento. Dependendo da situação, eu sou.
1: O Zé fala deu uma coisa.
2: Ai, meu Deus do céu.
3: Léo Jaime é amigo do Vorcaro?
0: Não sei, nunca vi, nunca comi. Como é que fala o negócio do Zeca Pagodinho?
1: Nunca vi, nem comi,
0: só falar. Nunca vi, nunca comi, só escuto falar.
2: Léo Jaime é mulherengo?
0: Olha, eu gosto de mulheres. Mas eu gosto de homens também, eu gosto de pessoas. Eu acho que eu tenho mais amigas do que amigos. Mas eu acho que muita gente, por eu ter feito Sete Vampiras e Conquistador Barato, que eram duas músicas de dois personagens mulherengos, as pessoas associam isso a mim. Porque as duas músicas foram escritas a partir de roteiros de novela e roteiro de filme. Mas são duas músicas do personagem que está pegando geral. E talvez tenha essa associação.
1: Faz demais.
0: Mas eu sou casado há 21, 20, quase 22 anos e Deus muito bem casado. Sou tranquilão, nunca fui
1: finalmente
0: de boate, nunca fui de...
1: encontrou a fórmula do amor.
0: Exatamente.
1: Vive-se muito
0: demorei bem também, mas demorei. Então quando você fica solteiro muito tempo, você aparece ao lado de muitas pessoas e deu
1: normal, normal.
0: Aparece uma namorada a cada dois anos. Tá vendo? O cara tá pegando todo mundo.
3: Batista é assim. Léo Jaime é amigo do Cazuza?
0: Sim, muito.
2: Léo Jaime é da patota do Leblon?
0: Sim, mais de Ipanema, né? Eu era do posto 9 de Ipanema, mas frequentava o Baixo Leblon também.
3: Léo Jaime é autor da Fórmula do Amor?
0: Yes.
2: Léo Jaime é usuário da Lei Rouanet?
0: Nunca usei, mas já fiz peças de teatro que estavam escritas, mas eu mesmo, pra mim, nunca usei.
3: Léo Jaime é a favor da taxa da rolha?
0: Eu acho que você tem todo o direito de cobrar a taxa da rolha e... Porque eu entendo, assim, o restaurante cobrar faz sentido, eu concordo. Porque se você está ali servindo a taça, não sei o quê, você está usando o serviço do restaurante, você pode dar uma gorjeta para o cara ou pagar a taxa da rolha. E acho também que se você tiver um certo prestígio, for um cidadão elegante, que trata bem os funcionários, chama pelo nome, etc., pode ser que eles aliviem a taxa de rolha para você.
3: Muito bom.
0: Sendo educado, às vezes acontece.
3: Quando sai notícia tipo essa do Ed Mota, né? Com a taxa da rolha, enfim. Você fica com uma vergonha alheia?
0: Fico. O que mais tem é vergonha alheia, viu? Nossa, tá muito na moda isso. Tá tendo muita saída vergonha alheia.
1: Falando em música, porque eu estou com o Léo Jaime aqui. Hoje nós teremos a grande honra de mostrar em primeira mão a você que nos ouve com seu ouvido para da Transamérica TMC, todo o país, inclusive, a nova música do Léo Jaime. Ele, compositor de sucesso, cantor de sucesso, lotou estádios. Inclusive, fizeram uma comparação agora aqui no YouTube. Disseram assim, ó, 100 mil ingressos que o Léo Jaime vendeu em BH. Não era um festival ou reunia números, artistas, não. Era somente o Léo Jaime vendendo 100 mil ingressos. praticamente uma final de Libertadores no Morumbi no início dos anos 90.
0: Não, isso nessa época era muito raro, porque se você pensar assim, festivais passaram a ser shows para grandes. Hoje não, os sertanejos fazem isso 3 vezes por semana, pessoal do axé, vários artistas fazem shows grandes assim. Mas nessa época era raro. Eu diria, quando eu fiz 100 mil pessoas, os Beatles não tinham feito nem os Rolling Stones.
1: Que demais,
0: era,
1: enfim, que
0: irado. Era uma coisa muito surpreendente. Tinha o Live Aid, que tinha sido um... Sim, mas era um festival. Tô pensando em shows de um artista só, né? Era uma coisa rara.
3: Que você demais. Acha que era mais fácil fazer sucesso antigamente ou agora na época do TikTok?
0: Era mais fácil antigamente. Era bem mais fácil. Apesar de ser um mundo mais... Você pode gravar em casa, não precisa de um estúdio, de uma gravadora. Você pode gravar e colocar na rede e tudo. Mas são lançadas acho que 2 mil músicas por dia no Brasil. Uma música aparecer, quer dizer, pensa assim, 700 mil músicas por ano. Para aparecer uma música que seja um grande sucesso é muito difícil. Nessa época que eu comecei, acontecia assim, toda semana aparecia um artista novo fazendo sucesso. Mas era um por semana, então eram 52 artistas no ano. Era bacana, você podia conhecer todo mundo e conhecer tudo que estava rolando de novo. Hoje, com 200 mil músicas, 300 mil por ano, 700 mil, ninguém fica conhecendo nada profundamente, né?
3: Tem algum artista novo que o senhor gostaria de fazer um feat?
2: Tá falando um pouco a Marília Gabriela. A Marília Gabriela hoje tá impossível.
0: Eu queria ver ela fazendo a escalação. Ontem eu tava vendo a escalação da Suécia, tava achando ótimo. Queria uma escalação do time árabe aí pra ver o que ela falando. Vamos pedir. Não tem Uzbequistão, não?
1: Ontem a gente fez do Uzbequistão.
0: Ah, já. Uberquistão, né? É o time do Uber!
1: Ô, Léo, a gente tá falando de música, falando de você, e eu quero... realmente lembrar que hoje aqui no Sobremesa nós temos um presente. Léo Jaime trouxe sua nova música Eu Não Te Amo. Guarde esse nome, hein? Pra você depois comprar o álbum, baixar a música, ouvir no repeat Eu Não Te Amo, o novo sucesso de Léo Jaime, que se você me permitir, a gente pode lançar agora.
0: Agora.
1: Você quer?
0: Pra ser sucesso tem que lançar aqui.
1: Então vamos, muito obrigado. Vamos então ouvir juntos Eu Não Te Amo, o novo sucesso de Léo Jaime, tocado aqui na TMC. Solta o play, Cuca!
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0: Quebrando um pouco o ritmo do programa,
1: não é? Não, tá ótimo, olha que música incrível. Aumenta um pouquinho, Cuca, pode aumentar.
4: Eu te chamar.
1: Que delícia.
4: Não entra numa.
1: Ô, Léo, essa música aqui me lembra bem no início dos anos 80, quando tinha um melody, assim, uma coisa mais gostosa.
0: Essa música, ela é uma versão de uma música que foi tema daquele filme Proposta Indecente, lembra?
1: Claro, da Sandra Bullock.
0: Demi Moore, perdão. Com o Robert Redford,
1: sim,
0: né?
1: Sim, claro.
0: E era a Chris Hynde do Pretenders cantando.
1: Sim.
0: É uma regravação de uma música dos anos 70, 69, eu acho, que era de uma banda chamada 10cc. Bem interessante, I'm Not In Love, é o original, né? Aí, vendo a letra, que é tão interessante, eu falei assim, eu acho que isso aqui é uma forma de declaração de amor que a gente não tá acostumado, que é o cara negando que, não te amo, não sei o quê, isso aí é só uma fase. E aí, no fim, ele fica...
1: Cara, mas é muito gostosa a música,
0: de verdade. Mostrando que ele tá com medo de revelar seus sentimentos.
1: Que bonito. Olha, aumenta mais um pouquinho, Coca. Sobe o som!
0: Sobe o som!
4: Fica frio.
1: Adorei os instrumentais, muito bom mesmo. Recebendo hoje o ícone, o inigualável, o insubstituível, o indomável Léo Jaime, senhoras e senhores.
2: Sim, sim, sim. Ô, Léo, a música que mais combina comigo, uma música que você fez, que no tempo de colégio, né, era a música que mais mexia comigo, é tipo, ela não gosta de mim, mas é porque eu sou pobre.
0: Essa é a minha vida.
2: Isso aconteceu com você?
0: Óbvio.
2: Mesmo? É mesmo?
0: Óbvio. Que... Bem que essa música é minha e do Herbert Viana, né? Mas era uma... Até tinha o Cazuza e eu tínhamos uma música que a gente zoava um ao outro, a gente fez junto, assim, de zoação. Eu, às vezes, quando não tinha o que comer, passava na casa dele e falava, cara, tô com fome. Ele, come, pobre! Ah, pobreza de espírito. E eu falava que ele tinha pobreza. É melhor ser pobre do que ter essa pobreza de espírito. Aí a gente ria e eu passava lá um prato e a gente se divertia. Mas aí, essa história do tá duro e, né, e querer sair com alguém, tá, mas você tá numa baixa autoestima, porque você não tem nem... Não pode nem pagar um picolé pra criatura, né? Não é, sim, a moça tá querendo sair, mas ela tá só com aquela calcinha bege, que já foi branca um dia. Ela não quer aparecer assim na frente do cara. Aí não deu pra fazer a unha. O camarada, assim, tem que chamar a mulher pra sair de ônibus. Aí, essa situação, ela é difícil pra quando você é adolescente e tá querendo emplacar, né? Mas aí você mistura a carência, tá duro no sentido subjetivo e objetivo, né? Perfeito. E aí você acaba fazendo uma música dessa.
1: No sentido direto e indireto.
0: Exato.
3: Por muito isso bom. Que hoje em dia a gente usa a frasinha duro dorme, hein? Duro dorme.
2: É verdade. Eu gostaria de... A Sônia existiu?
0: Existiu.
2: Você cantou a música pra ela, ela vazou, foi
0: vazou.
2: Isso?
0: Vazou. Como é que... Santa Paula Yacht Club, lá na Kennedy. Né? Eu, assim, querendo emplacar o primeiro beijo, né? Bebê ainda. E aí tinha uma menina da Vila Olímpia, eu era do Brooklyn, né? Tinha uma menina da Vila Olímpia, chamada Sônia, que eu tentava chegar nela, mas eu era muito tímido, eu não sabia como. Aí tinha uma banda que tocava na domingueira lá do baile, tocava Sunny. Narara. Aí eu falei, opa, Sônia. Narara. Aí eu falei, vou pra casa e escrevi durante a semana uma letrinha de uma declaração, assim, pra uma Sônia. Aí na hora que a banda ia tocar, eu falei, vem aqui um minuto. Presta atenção aqui, ó. A banda vai tocar essa música aí, presta atenção. Aí desenrolei o papel no primeiro verso, Sônia. Lá, lá, lá, lá, lá. Ela já saiu andando, foi conversar com as amigas.
1: Filha da mãe.
0: Aí, quando eu tava compondo com o Leandro Verdial, que era meu parceiro nos Miquinhos, ele falou: qual foi a primeira coisa que você escreveu? Eu falei: um fracasso retumbante. Que foi uma música pra uma menina que ela não ouviu nem o primeiro verso. Ele falou: você tinha que ter feito uma letra impactante. Eu falei: é verdade. E aí escrevemos uma letra impactante para uma declaração de amor. A gente com 18 anos. Eu tenho orgulho dessa música até hoje, porque eu acho que é uma declaração de amor muito sincera, né?
1: E você sente saudade dos amigos do João Penca e seus miquinhos adestrados?
0: De vez em quando eu estou com eles, a gente mantém a amizade, mais do que a amizade, a irmandade. Está aqui a Guaceira comigo, que eu fui padrinho de casamento dela com o Selvagem Big Abreu.
1: Sim.
0: E o Guaceira completou 40 anos, acho que a semana passada. Estamos juntos aí na vida, a vida inteira. Pra mim são irmãos.
1: Você chegou a escrever algumas músicas que pro Miquinhos Adestrados, mas quando foi a sua carreira solo, não teve uma briga, né? Vocês continuaram amigos.
0: Não, a primeira coisa que eu fiz depois de sair da banda foi produzir o primeiro disco deles.
1: Cara, você produziu pra eles, isso é muito legal.
0: Eu queria seguir a carreira. Eles achavam, não, a gente, um disco só pra registrar tá bom. E eu queria seguir em frente, né? E eles não tinham o mesmo ímpeto que eu, eles tinham faculdades, eles estavam em outro universo. E, de certa forma, eles topavam fazer um disco. E aí eu fui fazer o disco com eles, que era os maiores sucessos de João Penca e seus Miquinhos Adestrados. Mas eu não podia cantar porque eu estava convidado, eu estava contratado de uma outra gravadora. Eu produzi o disco e
1: incrível,
0: aí chamamos Ney Mato Grosso para cantar Thelma e Once Again, que era Thelma, eu não sou gay.
1: Maravilhoso.
0: Placou no rádio.
1: Pô, Thelma, eu não sou gay, é um grande sucesso. Nossa.
0: Exatamente.
1: Lágrimas de Crocodilo também.
0: Também, e os Popstar.
1: Popstar, nosso só sucesso. Você tá entendendo que Léo Jaime, além de fazer sucesso para ele, faz sucesso pros outros? Então você tem que ouvir a nova música dele. Daqui a pouco a gente vai botar de novo a nova música Eu Não Te Amo, o novo sucesso de Léo Jaime. Mas antes, tem uma interação com o Batista. Vai, Batistinha!
2: Olha só, a gente recebeu aqui algumas mensagens dos nossos ouvintes pelo WhatsApp, não é mesmo?
3: Isso aí.
2: E a gente quer passar isso aqui pra você. Por exemplo, a Jaqueline Góes, ela disse: era muito difícil conseguir ir embora de um rolê com o Cazuza.
0: Muito difícil. Cazuza era muito chato quando tava bêbado. Aí, vambora, chega. Não, chega nada! Aquela energia sem fim. Criatura, eu tô com sono. Aí, lá no Guanabara, por exemplo, os caras um dia pegaram o meu telefone, que quando o Cazuza se recusava a ir embora, porque tinha esse negócio.
1: Guanabara fechou, era a pizzaria no pizzaria Rio de Guanabara. Janeiro.
0: Fechou. 5 da manhã, todo mundo dobrou a mesa, o Cazuza tá na mesa. Eu não vou sair daqui. E aí, Léo, vem buscar ele aqui, que ele já tá dormindo na mesa. Aí eu ia lá buscar. Era esse tipo de coisa.
3: O Nando Moraes, ele mandou o seguinte: a minha esposa é sua fã. A primeira vez que a gente se beijou, tava tocando Gatinha Manhosa.
0: Uhum. Olha, eu vi um casal que tá casado até hoje também. O primeiro beijo deles foi num show meu. E eles estavam, na hora que eu toquei Gatinha Manhosa, eu vi, rolou. Eles estavam saindo. Sim, um date. E aí na Gatinha Manhosa rolou e estão juntos até hoje. Então, esse casal aí deve estar também, porque essa música dá sorte.
2: Olha. Paulo Messias, tocar violão é mais eficiente com a mulherada que ser bonito?
0: Olha, eu não sei porque eu nunca fui bonito, mas tocar violão deu certo.
1: Era assim, né? O Jaime sempre foi um galã.
0: Eu acho galã. Que assim, como eu sempre fui encabulado, eu esperava que as meninas chegassem em mim, porque eu não tinha menor traquejo para me aproximar e tal, e soltar uma conversa. Máximo que eu soltei um dia foi, assim, já achando que a menina, tinha certeza que ela tava afim. Eu falei, e aí, quer ir lá em casa tomar alguma coisa? Ela falou, o quê? Eu falei, é um banho.
2: O Carlos Lemos, ele disse o seguinte, queria te conhecer, Léo, te acho um ursão desde a época do programa Amor e Sexo.
0: Sou casado, assanhada.
3: O Chico Nunes, ele mandou, uma vez eu virei uma garrafa toda de refrigerante 2 litros e arrotei um refrão de Fórmula do Amor.
0: Caramba.
2: Você vê? Porra, que porra, né?
0: Que bom, cara, né? É enorme o refrão, criatura.
2: Você viu?
0: Deus a Deus, como é que faz isso?
1: Não faça isso.
0: Chama,
1: não.
0: Ele para fazer aquele sobremesa um dia, eu ia querer ouvir isso.
2: Caio Silva, Léo Jaime já foi símbolo sexual. Será que ele faria um OnlyFans hoje?
0: Quanto paga? Gente, eu não falo muito da minha vida íntima. Imagina mostrar a intimidade, né?
1: Imagina, é verdade. Você é uma pessoa muito, muito reservada. Sempre foi assim, né, Léo? Você só ia lá, fazia os shows, nunca se envolveu em polêmica, não
0: treta, não, não nada, gosto, né? Não gosto muito da chacrinha, não.
3: Mas já passou algum perrengue? Você que teve vários parceiros, né? Como Cazuza, Herbert Viana. Você já passou algum perrengue com eles, assim, que você fala, meu Deus, eu não acredito que eu passei isso?
0: Que tipo de perrengue?
3: Qualquer tipo.
1: Aquele tipo de perrengue que o Herbert vira pra você e fala assim, Léo, vamos em tal lugar que eu descobri que lá
0: tem... Com o Herbert eu passei o perrengue.
1: Qual?
0: Primeira vez que ele tomou isso, ele devia ter uns 23 anos, assim. A gente tava em Paris, eu falei, você tem que provar um vinho. Ele não tomava de jeito nenhum. Aí tomou um, era Beaujolais Nouveau, que era um vinho vagabundo, né? Assim, ele tomou um copo de Beaujolais e ficou doidão. Aí resolveu mijar no metrô.
1: Ai, não!
0: Não dá, vou esperar não. E aí mijou no metrô do Paris. Ainda bem que era tarde, ninguém viu, e a gente foi preso. Boa. Olha, se ele souber que eu contei isso, ele vai ficar chateado.
1: Amigos e amigas, vamos então agora ouvir um novo sucesso de Léo Jaime. Vamos ouvir juntos aqui, em primeiríssima mão, a música Eu Não Te Amo. Por favor, você que gosta de um bom som, uma boa música, ouça e já vá procurar ela nas plataformas sociais, nas redes sociais, nas plataformas. Procure pra ouvir Eu Não Te Amo. Vamos ouvir junto. Sobe o som, Cuca, vai!

0: cores, o ritmo, tudo muito incrível, Léo. Impressionante, de verdade. E engraçado, sua voz não mudou nada, né? De lá pra cá não mudou nada.
1: A minha voz continua mesmo, mas os meus cabelos.
0: Aumenta o som, Cuca, vamos ouvir. Eu não te amo, vai!

0: coisa boa,
1: eu uma não música tinha. Nova.
0: Não, ouvi coisa boa, uma voz, música nova. Boa, né?
1: Cara, que delícia.
0: Eu gosto muito dessa música, então.
1: Nós aqui da Transamérica, do grupo Transamérica TMC, houve uma mudança, né? Nós agora somos TMC e agora temos esse Hard News, All News Day. Então, todo dia a gente tá aqui dando, trazendo notícias de uma maneira, claro, muito boa pra você que gosta de se sentir ser bem informado. E aí, algumas pessoas falam assim, ai, cadê a música, tá tal? Tem música. Tem Léo Jaime aqui conosco, tá, senhoras e senhores. E ó, a gente precisa, infelizmente, dar tchau pro Léo Jaime. Antes da gente se despedir, eu gostaria de te homenagear, porque acabou de aparecer aqui um break news. Parece que houve uma convocação e a gente tem mais uma lista de convocação. Por favor, vamos então para a convocação da Coreia do Sul, senhoras e senhores.
0: Aí.
1: Vamos lá, Mini Root traz com exclusividade a convocação dos outros times. Vai, Mini Root, traga!
2: É o Kim Seong-gil, o Kim Moon-hwan.
1: Perdão, repita.
2: Kim Moon-hwan, o Lee Dong-hyung.
0: Dong Dong é bom, hein?
2: O Oh Yeo-gyu.
1: Por favor, repita.
2: Oh Yeo-gyu. O Lee Dong-hyung.
3: É irmão do outro. Tem dois, hein? Tem dois Lee aí. Já.
2: O Seo Yong-woo.
1: Tá. Próximo jogador?
2: O Kim Tae-yeon.
1: Vai, Mini Root, boa.
2: O Son Heung-min.
1: Vai, o último jogador?
2: E o Park Jin-seob.
1: Não, Park já não é. Já é naturalizado. Esse boa. Aí não é. Senhoras e senhores, hoje nós tivemos o prazer de receber ele, que é bailarino, cantor, compositor, sucesso. Ele é realmente uma pessoa espetacular. Senhoras e senhores, Léo Jaime.
0: Muito obrigado. Olha, Léo, prazer estar aqui com vocês, porque eu nunca vi o programa. Eu só ouço o programa no carro.
1: Benção.
0: Eu ouço todo dia, porque eu sempre estou circulando nesse horário. E aí, de repente, eu estou fazendo parte do cenário aqui, fazendo parte dessa conversa.
1: Boa.
0: Muito obrigado. Parabéns para vocês. O programa é excelente.
1: Obrigado.
0: Eu vou continuar ouvindo.
1: Boa. Muito obrigado,
0: obrigado Jaime.
1: Léo,
0: obrigado.
1: Você merece todo o amor do mundo. Você que descobriu a forma do amor, agora é sua.
0: Olha.
1: É seu. Senhoras e senhores, amanhã, até amanhã. Um beijo enorme. E a gente segue o nosso programinha de meu Deus aqui, trazendo informação com diversão. É hora de fazer a sua cabeça explodir com toda a informação. É hora do girinho de notícias. Vai! Aê. Beijo, Léo Jaime, fica com Deus.
2: Oi, Eba, vem Leo, pra cá? Vem pra cá?
3: Circulando no carro todo dia, esse horário. Será que ele tá entregando marmita?
1: Você tá trabalhando, né? Tá fazendo extra. Então você, Mini Root.
2: Olha, ela tá no site TMC, hein? Se você quiser conferir a notícia completa, tmc.com.br. Não se fala de outra coisa nas redes sociais, além da prisão de doutora Deolane. Ela foi presa aí em uma operação que investiga lavagem de dinheiro do PCC.
1: Ih,
2: a
1: rapaz.
2: Investigação aponta que a facção usava uma transportadora de cargas como fachada para movimentar valores milionários. E a Deolane acabou retornando ao Brasil na última quarta-feira após passar algumas semanas em coma, né? E aí, hoje, ela acabou sendo detida.
3: Muito bem. Daqui a pouco tem aquele monte de idiota na frente da delegacia, os fãs de Deolane.
2: Pois
1: né?
2: É, rapaz.
1: Né? Agora, adorei o TBT que você mandou no início do programa.
3: Você viu o TBT? Foi preso de novo.
1: Ela não precisou nem atualizar, né? Vai, vou postar a mesma foto. Não, tem foto diferente.
2: Mas cada semana, né? Solta o Rian, aí prende Deolane, aí depois vem, aí tá atrás do Oruan, aí o povo do Roder Soto. Gente do céu!
3: É Brasil, isso se chama Brasil, Brasil, Brasil! Falando em Brasil, eu quero... Vocês viram que o Ney... O menino Ney, vocês viram que ele tem uma bíblia do Batman?
1: Cara, eu vi isso, achei genial.
3: Você viu que ele publicou Santa Heresia, Batman, né? Santa Blasfêmia. Ele publicou um versículo bíblico e aí ele mostrou, ele tirou uma fotinho lá, né? Que tinha uma bíblia personalizada do Batman. Ele escreveu, confia, ele citou, né? Confia no Senhor de todo o seu coração e não te apoies no teu próprio entendimento. O trecho é de Provérbios 3:5.
1: Nossa, olha. O mais incrível, de fato, é ter uma bíblia do Batman. Achei isso maravilhoso.
2: Será que é alguma coisa diferente? Tipo, o Noé tem um Batmóvel, sei lá.
1: Não, não. É só a capa, né? A capa e a contracapa são personalizadas.
3: Isso não combina muito.
1: Por que não?
3: Porque esse versículo é do Velho Testamento.
1: Sim.
3: Né? E o Batman é depois de Cristo. Por isso que é universo DC. Não. Isso aí, alguma muito coisa boa. Não bate.
1: Muito boa. Próxima notícia, pode deixar que eu trago, senhoras e senhores, porque eu sou carioca e quando vim mudar aqui pra São Paulo, vim morar em São Paulo, eu tomei uma bronca. Vocês sabiam? Tomei uma bronca porque eu sou carioca e fui colocar ketchup na pizza. E falaram, não pode. Você, Mini Ruth, que é paulista, você coloca ketchup na pizza?
2: Eu sou meio carioca, gente. Pior que eu coloco, eu adoro, mas eu coloco maionese, eu coloco... É gordo, né? Coloco tudo.
1: E você, Batista?
3: Eu não, isso aí é um ponto de vista polêmico. Tem a ver com a nossa enquete de hoje também.
1: Inclusive, além de ser polêmico e ter a ver com a nossa enquete...
3: Mas por que você tá falando
1: essa
3: isso?
1: Discussão foi parar no lugarzinho chamado STF.
2: Hã?
1: Xandão e o Flávio Dino, são ministros do STF, debateram sobre ketchup na pizza durante sessão no STF. Como se o Brasil não tivesse problema suficiente pra gente dar uma, aquela conversada, aquela distraída, né? O que aconteceu? O Flávio Dino defendeu pizza com ketchup e maionese.
3: Não, mas o Flávio Dino também, pô.
1: Batista é o ministro. Não,
3: desculpa.
1: Dino também gosta de comer coisa, né? Gosta de comer. Agora, eu não defenderia maionese, não. Flávio, pra mim você errou.
2: Aí, eu gosto,
1: Você gosta de maionese na pizza?
2: Eu gosto de tudo, barbecue, gosto de tudo, cara. Mas eu achei estranho, porque o Dino não come só selvagem, não come só... planta?
1: O Flávio Dino falou que ele quer pizza com ketchup e maionese. Já o Xandão respondeu que em São Paulo, ketchup e maionese na pizza é proibido. E vindo do Xandão, talvez se torne proibido mesmo agora.
3: É.
1: Mas aí a gente poderia falar, ah não, vocês estão mentindo, isso é lorota. Não. A gente tem áudio e vídeo.
2: Mentira.
1: Pra você que tá ouvindo agora na TVC, você vai ouvir essa discussão agora. Manda o vídeo aí, Cuca.
4: Tar por tê-lo ou não. Ninguém é obrigado a ter. Assim como você pode ter um restaurante que venda exclusivamente pizza sem ketchup e maionese. Eu acho crime hediondo, mas é a política da empresa. Ela quer ser uma pizzaria. Perdão.
5: Ministro Dino, pizza com ketchup e maionese?
4: É necessário, claro.
5: Então, no estado de São Paulo é proibido. O ministro André sabe.
4: Veja,
5: e o ministro Zanin também, pizza com ketchup
4: e peso.
5: Nem Marília nós temos isso, né, ministro?
4: É o peso da colonização italiana. Não, eu que sou americanófilo, assumidamente, prefiro no direito constitucional, ministro.
1: Olha aí, olha o Flávio Dino não colocar ketchup, mostarda e maionese é um crime hediondo.
2: Eu
1: amigo.
2: Acho também.
1: Que isso,
3: olha,
1: eu queria saber que mais é crime hediondo pro Flávio Dino.
3: Eu sei lá, eu quero dizer só que o povo tá com tempo, né?
1: Não, tá ótimo.
3: O Brasil tá uma beleza, tá com tempo,
1: mas
3: né?
1: Mas ninguém falou, pessoal, vamos falar aqui do Bocaro? Tá rolando aí, talvez, o maior esquema de corrupção aí do Brasil, né?
3: Isso talvez seja, essa discussão, talvez seja uma mensagem subliminar de como vai acabar tudo isso aí.
2: Pizza!
3: Né?
1: Exatamente.
3: Talvez.
1: E eu vou dizer uma coisa, eu não vi nenhum outro jornaleco dando essa informação. É prioridade que você quer, nós temos.
3: Foi exclusivo aí, meu filho.
1: É exclusividade que você quer,
3: trabalho.
1: Nós temos, tá bom? Olha aí, ó, pessoal da STF discutindo se pizza pode ter ketchup, mostarda e maionese. Que loucura. Ô, Flávio, por favor, responda se possível, se você quiser. O que mais é crime hediondo pra você? Eu achei incrível. O ministro falando, não, pra mim é crime hediondo. Pizza, o estabelecimento não fornecer ketchup e maionese pra colocar na pizza. Caramba, crime hediondo. Tá certo. Boa, gente.
2: Imagina o Dino falando, não é crime.
3: Ai, meu Deus do céu. Vocês viram? Ó, a gente quase perdeu uma grande estrela do cinema, hein?
2: É? Por quê?
3: A gente quase perdeu uma das grandes estrelas do cinema.
1: Que fizeram com Wagner
3: Moura?
1: Um
3: dos maiores... Não. Que Wagner Moura? Tô falando de astro de Hollywood.
1: Quem?
3: Vocês viram que o Mike Tyson, ele contou que ele flagrou certa vez a ex-mulher dele... Com o Brad Pitt.
1: Opa! Mike Tyson, lutador de boxe? Que aquele cara que é
3: pesado? Exatamente. E o pior, pra doer ainda mais, ele disse que flagrou os dois dentro de um carro, um BMW, que o Mike Tyson teria dado pra mulher.
1: Eita.
3: E aí, a hora que ela viu, A hora que ele viu, ele falou: peraí, eu conheço esse rapaz que está com a minha mulher dentro do carro. É o Brad Pitt. Caralho. Brad Pitt também escapou de uma, hein, rapaz?
1: Nossa, meu amigo, um cruzado do Mike Tyson ali matava legal,
3: bem, Brad Pitt. Se bem que você perder a esposa pro Brad Pitt é aceitável.
1: É super.
3: É aceitável.
1: Super.
3: É
1: aceitável. Vou falar a verdade. Se eu fosse ser traído, eu escolheria o Brad Pitt.
3: Sim. Óbvio. Sei lá, um Bruno Galhaço, se quisesse sair com a tua mulher, você não deixa?
1: Não.
3: Por que não?
1: Por que não?
3: Tem que deixar.
1: Eu sou ciumento. Amor, te amo, Xololu.
3: Tem que deixar.
2: Beijo, Xololu.
3: Cauã Raymond.
1: Ele é muito legal.
3: Aí,
1: não, mas não deixaria. Gente, que isso? Que amor é esse? Ah, vou deixar minha mulher?
3: Não,
1: cara. Vocês estão malucos?
3: Tem que liberar.
1: Vocês estão malucos? Eu não. Agora, se a pergunta fosse... Se você pudesse escolher por quem você quer ser traído, com quem você gostaria que fosse traído, eu escolheria realmente Cauã Raymond.
3: Isso significa que você escolheu muito bem a sua mulher a ponto de Cauã Raymond a desejá-la.
1: É verdade. Não é? Faz sentido. Por isso que eu tô falando, eu perdoaria a traição se fosse com qual é aquele Vale Knight.
3: Justin Timberlake, se quiser sair com a tua
1: Vale Knight, vá, pô, o cara é legal pra caramba,
3: gente já fina.
1: Cara, até o. Ela é muito fã daquele cantor que vem agora, do One Direction, lá do
2: Harry Styles.
1: Pô, exatamente, ela é louca pelo Harry Styles. Então, eu daria um Vale Knight pra ela, pelo Harry Styles.
3: Não teve uma história que o Justin Timberlake, a mulher do Paulo, era o Paulo Vilhena?
1: Acho que foi isso mesmo.
2: Paulinho Vilhena, tá em
1: ficou, né?
3: Que
1: ela ficou de fato com ele.
3: Então.
1: Que loucura, né?
3: Isso é normal.
1: Ela perguntou pra mim: quem seria o seu Vale Knight? Eu falei: Vivi Fernandes. Seria meu Vale Knight.
2: Vivi Fernandes?
1: Vivi Fernandes, da atriz das pegadinhas. Vivi Fernandes, eu acho ela muito legal, muito gente fina. Mas aí tomei uma porrada quando falei Vivi Fernandes.
3: Tá vendo?
1: Que ela falou: o meu tá longe, o seu tá perto. Eu falei: não, que eu já tentei com a Vivi, ela não quis. O meu tá mais longe que o seu.
2: Eu tentei, não deu certo.
1: Tem com quem?
2: Eu?
1: É, com quem seria o seu Vale Knight?
2: Ah, com qualquer um, rapaz. Me dando amor, tá bom.
3: Isso aí tá, né? Pegando
2: já
3: papelzinho.
2: Já peguei cada feio.
3: Papel no vento, isso aí tá pegando.
2: Já peguei cada feio, não me arrependo.
1: Vamos lá, próxima notícia.
2: Para tudo,
1: que
2: galera.
1: O que aconteceu?
2: Cuca, manda a vinheta.
6: Agora o mundo para. Agora o mundo para.
1: Exatamente. Agora o mundo para porque a esposa do Ancelotti chama atenção com bolsa de 180 mil reais.
2: Pois é, a canadense Marianne McCly. Ela acompanhou o técnico da seleção durante a convocação para a Copa, né? Ela apareceu com uma bolsa Birkin Toile. É, tem que falar em inglês isso? Birkin Toile 25.
1: 25.
2: 25.
3: 25, é falso isso aí.
2: É, falsa. Avaliada em 182 mil reais em sites de brechó de luxo, hein? 182 mil.
1: Caramba, hein? Bom, essa é a notícia.
3: A notícia.
1: A esposa de Ancelotti chama atenção com bolsa de 180 mil reais. Bom, agora que o mundo parou, a gente pode voltar com notícias
3: pra
1: bem
3: terminar,
1: menos importantes,
3: hein?
1: Do que essa.
3: O programa tá acabando. Atenção, minha senhora, o preço do leite, hein? Subiu 20% com a guerra no Oriente, hein?
1: Você vê, né?
3: É, porque o preço do combustível provocou aí, né? Provocado pelo conflito, causou o aumento do custo da ração do gado, né? E outra foi a oferta devido à seca, que prejudicou a qualidade das pastagens e elevou a necessidade do uso de alimentação suplementar, tá vendo?
1: Tá vendo.
3: Aí, ó, o preço do leite subiu 20%, ou seja, não aguenta nem leite você bebe mais.
1: Ou seja, uma briguinha que tá acontecendo lá na casa do caramba tá afetando o preço.
2: Nossa.
1: Do seu leite aqui.
2: Dá até vontade de tomar leite com manga, viu, rapaz?
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15: Boa tarde, são 4h54 aqui no Rio de Janeiro e a gente volta com algumas notícias da capital. Em Campo Grande, uma obra interdita a rua Augusto Vasconcelos. Atenção motorista, para a realização de obras de drenagem está interditada a rua no trecho entre a estrada do Monteiro e a rua Ibrahim Hanas. O trânsito será desviado para a estrada do Monteiro com acesso ao sentido Barra pelas ruas Professor Castilho, Professor Gonçalves, Avaré e Ibrahim Hanas. Para quem passa pela Avenida das Américas, um acidente com carro e moto ocupa uma faixa na altura da estação do BRT Golfe Olímpico, sentido Recreio, devido ao acidente envolvendo carro e moto. Bombeiros estão no local e a Sete Rios já foi acionada. O trânsito, apesar disso, fica com boas condições. Esse acidente aconteceu há uma hora atrás. E atenção para quem vai acompanhar o jogo do Vasco contra o Red Bull Bragantino em São Januário às 8h30 da noite. Se programe, porque as interdições ao redor do estádio de São Januário já começaram. A partir das 2h30 da tarde, aquela região já começou a ser interditada e agora a gente já consegue ver todas as ruas no entorno do estado bloqueadas. Então já sabe, né? Se for acompanhar o jogo a partir das 8h30 da noite, o jogo entre Vasco e Red Bull Bragantino pelo Campeonato Brasileiro, se programe e vá de transporte público.

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1: 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A LERJ vai publicar nessa segunda-feira os pedidos de criação de CPI seguindo a ordem cronológica de protocolo. Lembrando que a declaração foi dada depois do deputado estadual Flávio Serafim do PSOL entrar com um mandado de segurança no Tribunal de Justiça do Rio para obrigar a casa a instalar uma comissão parlamentar de inquérito para investigar os investimentos públicos no Banco Master. Lembrando que essa CPI foi pedida depois, no início do mês, com o apoio de 24 deputados estaduais, que é um número suficiente para a abertura da comissão. Mas como tem outros 14 CPIs na fila, né? A LERJ ainda não protocolou esse pedido e segue sem instaurar essa CPI. E atenção para quem anda de ônibus, né? 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
7: Olá, olá. Sejam muito bem-vindos ao Corre TMC. TMC, quem escuta sabe. Afinal de contas, quem cedo madruga já correu 2 quilômetros. Eu sou Mirelle Mosquela. Muito bom estar aqui com você. Você tá por acaso nos escutando no carro, ou você tá no fone, você tá indo pro seu longão logo cedinho, nessa sua caminhada, na sua correria, na sua rotina, ou você está de boa hoje, porque também o descanso faz parte. Já vou falar sobre isso com a nossa convidada, trocar, né, essa figurinha sobre o descanso, que também faz parte da nossa rotina. É bom e todo mundo gosta, não é verdade? Mas será que você corre uma meia maratona? Você é daqueles que tá começando agora a correr 5 quilômetros? O mais importante, repito, hein, eu sempre digo aqui no começo do Corre TMC, tem que tirar o popô do sofá e fazer um exercício, porque o corpo, a alma e a mente agradecem, não é verdade? Falando em corrida de rua, por acaso você já ouviu falar da Ticket Sports? Sim ou com certeza? Porque se você já fez uma inscrição de corrida de rua ou de qualquer outro esporte, você já teve que entrar então em uma das maiores e principais plataformas, né, do país, quando o assunto é corrida e também de outros esportes, e funciona como praticamente uma ponte, né, entre o atleta e o evento esportivo. Então, pra gente falar sobre essa gigante no mercado, eu vou dar boas-vindas para ele, que já tá em contato aqui com a gente do Corre TMC, que é o Daniel Krutman, CEO da Ticket Sports. Alô, alô, Daniel, como é que você está? Tudo bem? Bem-vindo ao Corre TMC.
8: Obrigado, Mi. Obrigado a todos da Transamérica, da TMC. É um prazer enorme estar aqui para falar de inscrição, de corrida e de esporte, que são as minhas coisas preferidas no mundo.
7: E eu acho que é de vocês também. Daniel, vambora, vamos com tudo, porque para falar então de Ticket Sports, já vou perguntar, né? A corrida, ela virou um fenômeno cultural, é o boom daqueles gigantes, né? E sobre os dados, o que você pode falar pra gente? Quem é o corredor hoje no Brasil, Daniel?
8: Essa é uma pergunta que a gente tenta responder sempre. São atualmente 15 milhões de corredores no Brasil, espalhados pelos todos os estados do Brasil, com seu comportamento, sua identidade, um público super heterodoxo. Não tem como ter uma persona só para o corredor brasileiro, mas tem algumas coisas que nos definem como unidade, essa questão da comunidade, essa questão de estar junto. O corredor brasileiro, ele gosta de estar cercado de amigos, cercado de pessoas que façam sentido na vida dele. Ele gosta de menores distâncias de entrada, mas também está cada vez mais chegando nos 21, nos 42K. E temos aí um universo inteiro, um continente inteiro de pessoas correndo e curtindo essa mudança social, que eu costumo dizer que está longe de ser um hype, está longe de ser uma moda, e é muito mais um jeito de enxergar o mundo e uma mudança de valores na sociedade.
7: É isso, são 15 milhões hoje de corredores e pessoas que querem correr todas as distâncias, né? Como o próprio Daniel disse aqui pra gente, distância de 5, distância de 10. E só para você, ouvinte, né? Te colocar também, eu quero colocar ela na roda, que é a nossa convidada também, Ana Paula Moura, que é Ana Paula, mais conhecida como Mourinha. Bem-vinda também, né, Mourinha?
9: Obrigada.
7: Com certeza, Mourinha, você já se inscreveu numa corrida que tinha que fazer a inscrição pela Ticket Sports, né?
9: Com certeza absoluta, várias.
7: É isso, várias. Então, Daniel, pra gente tentar entender um pouquinho mais do mercado da corrida hoje, a corrida, ela virou um grande negócio. Mas dá para dizer que a corrida hoje, ela é uma indústria?
8: Olha, eu não gosto da palavra indústria. Eu acho que a palavra indústria cria uma falsa expectativa de pasteurização, de que tudo é igual e toda a experiência, ela é, vamos dizer, industrializada. Eu gosto mais de falar como um setor. É um setor econômico cada vez mais relevante, mas ainda longe de ser tão relevante quanto deveria. E ainda enfrenta um grande tabu com relação a negócios. Então, nós vemos muitas vezes que as pessoas acham que o esporte não é um lugar para se ganhar dinheiro, não é um lugar para se prosperar. É quase às vezes como se fosse um pecado ganhar dinheiro para o esporte. A gente vê isso em outros setores também, educação, enfim. Mas tentamos lutar contra isso em benefício da corrida. Quanto mais for um setor econômico relevante, mais inovação vai ter, mais acesso vai ter, mais oportunidades para trabalhar com isso, que é uma grande paixão, vai ter, mais patrocínio a atletas. Então, é muito mais sobre trazer visibilidade, identidade, do que propriamente se colocar como uma indústria. É um setor, mas é mais do que tudo uma mudança de paradigma. Eu bem que falei, é sobre uma nova estrutura da sociedade que se preocupa muito menos, por exemplo, em beber ou em sair de balada e muito mais em estar junto, conectado através do esporte.
7: Isso é uma mudança que a gente tem visto, assim, muito na nossa rotina, de pessoas que estão acordando na madrugada, claro, para correr 5 horas da manhã. Mourinha, você gosta de correr mais na madrugada, assim, 5, 6 da manhã ou não?
9: Eu sou 100K matinal, absolutamente. Eu acordo cedo para correr.
7: É isso, mas também já foi, porque acho que tem toda uma fase, quem não passou por isso, de você chegar de madrugada na balada, né?
9: Com certeza.
7: É isso.
9: Mudança de comportamento, né?
7: É isso. Mudança de comportamento, a gente vai falar muito sobre isso. Agora, Daniel, falando, você falou agora de patrocínios, né? Que eu acho que é um assunto que nos interessa também, em relação a essa conexão e essa relação com as marcas. Como é que elas estão olhando mais para a corrida do que para outros esportes? Como é que você tem visualizado também e acompanhado essas marcas de olho na corrida?
8: As marcas estão entendendo essa plataforma profunda e necessária que é a corrida para a sociedade. Então, não tem momento de maior conexão com um ser humano do que quando ele está numa experiência memorável. E aí a gente olha outras referências do mercado de eventos, tipo o Rock in Rio, ou o Lollapalooza, esses festivais, ou a Fórmula 1, já chegando mais perto do esporte, ou até o futebol, a gente chega mais perto do esporte, e vê uma pujança muito maior de patrocínio, uma procura muito maior de patrocínio, porque até então era misturar a emoção com uma audiência super, vamos dizer, envolvida, engajada, né? No caso da corrida, ele passa esse ponto. E tem um ponto extra, que é o corredor, o atleta, é o protagonista dessa história. E isso acho que passa a ter muito valor para as marcas, porque as marcas não querem mais ser passageiras na vida das pessoas. Elas querem fazer parte das histórias que as pessoas contam sobre a própria vida delas. Quando você expõe uma camiseta diante de uma prova que você foi, por exemplo, com o logo de uma marca, isso significa que aquilo fez muito parte da sua história, né? Não é sobre um ídolo que está ali na televisão, não é sobre alguém na Olimpíadas quebrando uma marca incrível, e a gente ama Olimpíadas, é sobre a pessoa comum que foi lá, pôde sonhar com alguma coisa e passar uma barreira. E aí, como marca, se conectar com isso é um valor imenso.
7: Não, incrível, exatamente isso que você disse, concordo. E na verdade, o que a gente tem visto também, essas provas de corrida, elas acabaram se tornando assim, eventos, né? Com várias marcas ativas ali também, quase festivais, com a comunidade. A Mourinha mesmo já chegou aqui no estúdio, eu já olhei pro tênis dela e falei, nossa, que tênis lindo. Ou seja, eu acabei me conectando também com isso, né? Essa relação de quem corre, né? De quem gosta, essa comunidade, elas acabam se entrelaçando. Isso é legal demais. Daniel, pra gente finalizar, o que vem por aí, o que a gente pode esperar, qual é a tendência do mercado, da corrida ou também de outros esportes que a gente ainda não percebeu, mas você, com a sua visão, né, de empreendedor, de empresário, você já sacou.
8: Vamos tentar então fazer um exercício de futurologia aqui, de pai de Ná. Vamos ver se eu consigo falar uma coisa que é relevante para um futuro próximo. Eu iria numa linha de hiperpersonalização. Se a gente estiver falando de experiência esportiva, o foco é usar a tecnologia para dar cada vez mais uma experiência individualizada para as pessoas. Então, não é mais sobre uma experiência única para todo mundo que participa, mas sim deixar cada um ter ali a experiência que mais faz sentido para si mesmo, em termos de performance, em termos de conforto. Então, se eu quero tomar uma Coca-Cola no quilômetro 17, que tenha uma Coca-Cola para mim no quilômetro 17. Se eu quero água gelada no 3 e no 8, que tenha lá para mim. Se eu quero comer uma barrinha para quem faz maratona, por exemplo, no 35, ou um gel de carboidrato, que tenha lá para mim. Então, essa customização do percurso, da medalha, da experiência do pós-prova e até do jeito que você escolhe as provas que você faz hoje, acho que é um passo próximo para esse futuro de eventos. A AI recomendando o próximo evento que você deveria fazer, os treinadores usando até inteligência artificial para prescrever cada vez mais e melhor treinos que dão resultado. Então, tem muitas revoluções vindo aí, a gente tem que escolher qual que a gente vai olhar. E aqui a gente olha muito para eventos, para experiência, então acho que eu trouxe algumas que podem ser relevantes. Mas tem coisas assim, mais no futuro, que a gente pode falar também, se a gente quiser viajar aqui como ficção científica.
7: Olha, eu adorei e vou te falar, se isso começar a acontecer, eu vou lembrar de você. Eu vou chamar depois assim, olha, eu tinha falado, hein? Eu conversei com o CEO lá da Ticket Sports, Daniel Krutman, ele já tinha cantado essa bola. Muito bom, Daniel, achei diferente. Olha, eu nunca tinha pensado nessa possibilidade, mas gostei, né, dessa customização, de você personalizar para esse... para esse corredor, uma coisa que é só dele, né? Isso não acontece com outra pessoa na corrida. Eu gostei bastante. Obrigada.
8: Só um comentário sobre isso, viu? A gente já vai ver isso. É uma das metas da Maratona de Londres para até 2030. Olha, oferecer essa customização para no mínimo 2 a 3 mil pessoas que estiverem na prova. A Maratona de Londres, que é hoje de longe a mais inovadora do mundo.
7: Nossa, que incrível. Isso eu tava falando, daqui 5 anos, não. 2030, daqui a pouquinho, né? Daqui 3 anos a gente já pode ver isso. 27, 28, 29, 30, daqui 4 anos. Excelente. Daniel, muito obrigada. Obrigada por participar do Corre TMC. E, poxa, qualquer novidade da Ticket Sports, por favor, traga pra gente aqui no Corre, tá? E você que nunca se inscreveu em nenhuma plataforma, em nenhuma corrida da Ticket Sports, fica aqui a minha visão, que é uma plataforma maravilhosa, é um site que tem tudo. Já corri inúmeras provas na Ticket Sports e sempre muito legal você conhecer um pouquinho das atividades que eles oferecem. Obrigada, viu, Daniel?
8: Eu que agradeço o espaço, eu adorei participar do programa. É muito importante para a gente ter um veículo como a TMC falando de corrida com tanta qualidade, tanta leveza, e sempre que vocês me chamarem, estarei a postos.
7: Legal. Obrigada, Daniel, e bom corre para você.
8: Obrigado.
7: Viu?
8: Para vocês também.
7: Valeu. Agora sim eu vou apresentar a minha, né? Agora sim, na classe, tá, gente? Por favor, na classe, porque assim, ó, tem gente que corre sozinho, tem gente que corre por muito tempo, mas tem gente que transforma a corrida em comunidade e muda a vida de muita gente no processo, inclusive a vida dela também. Então, muito bem-vinda agora, né, Ana Paula Moura, mais conhecida como Mourinha. Bem-vinda ao Corre TMC, Mourinha. Muito bom ter você aqui, amiga.
9: Muito obrigada. Estou muito honrada com o convite. Muito feliz de estar aqui, tendo essa oportunidade de contar um pouco sobre mim, sobre o projeto, o meu projeto Fechados com a Verdade. Amei a apresentação, porque acho que está bem definido o que é esse momento agora, de ir do sozinho para o coletivo.
7: É isso. E comunidade. A Mourinha eu conheci num evento da Olímpicos, que foi o lançamento do Corre 5, que nós estivemos por lá, mais de 200 pessoas, foi maravilhoso. E a Mourinha estava no palco, estava apresentando, e quando eu vi essa mulher maravilhosa no palco e só apresentando ali, eu já falei, nossa, gente, qual é a conexão dela com a corrida? Sim. Qual é a conexão dela com o esporte? Porque eu vou levá-la no Corre TMC. E que bom
9: aqui
7: que deu
9: estamos,
7: tudo certo, aqui estamos. E Ana, já começo te perguntando, quem é você no Corre?
9: Quem sou eu no Corre? Ana Paula Moura, Mourinha. Eu já corro há mais de 15 anos. A corrida sempre, a atividade física sempre fez parte da minha rotina, da minha vida. Então, a corrida, pensando hoje em comunidade, ou até depois desse boom, desse grande boom que teve a corrida, ela sempre fez parte da minha rotina, como disciplinadora, como organizadora, como terapêutica. A corrida sempre teve aliada ao meu bem-estar, né? Eu nunca corri por performance, enfim. Mas corria por alto performance, como bem me ensinou o Ademir Paulino, grande referência.
7: Já foi o nosso convidado, Ademir, lindíssimo.
9: E ele sempre me falou isso sobre alto performance, cada dia você ser melhor para você. Então, acho que são essas premissas também que eu consegui diluir hoje na minha comunidade, no Fechados com a Verdade. Essa comunidade que completou um ano, agora é dia 6 de abril.
7: Já.
9: Uma comunidade extremamente engajada, maravilhosa, e que eu movimento no Museu de Ipiranga nos primeiros domingos do mês. Então, eu acho que eu sou essa pessoa no Corre, eu sou essa pessoa leve, verdadeira, que tem a corrida como cultura, a corrida como conexão, a corrida como um instrumento de acesso, de pertencimento, de bem-estar, desse verdadeiro bem-estar aí que eu acredito.
7: Excelente. E Ana, a corrida ou atividade física, ela sempre fez parte da sua rotina na infância, na adolescência? Ou teve um momento que você olhou com mais carinho ali e falou, nossa, me conectei?
9: Eu sempre fui ativa. Garota baiana, nordestina.
7: Ai, gente, o baiano nasce, o baiano estreia.

0: Eu olho para a corrida hoje com mais cuidado, talvez de uns 8 anos para cá. Cuidado, eu digo, de fazer um treinamento personalizado. Hoje eu tenho condição de conseguir ter uma rotina mais organizada dentro da rotina para melhorar o meu ritmo, para melhorar o meu condicionamento, enfim, dentro da corrida. Então, talvez de uns 8 anos para cá eu tenho essa rotina mais organizada, pensando na corrida.
1: E, Ana, quando é que você deixa de ser Ana Paula Moura e se torna a Mourinha? Para influenciar e para ser uma grande inspiração para as pessoas.
0: Sim.
1: Foi natural? Assim, essa transição na hora
0: Não
1: que você...
0: Não foi natural, Mi, porque assim, na verdade... A Ana Paula Moura, ela tem uma trajetória corporativa. Eu trabalhei a minha vida inteira em cargo de em multinacionais e como executiva comercial. Trabalhei na indústria farmacêutica, trabalhei em banco. Minha carreira financeira, trabalhei no mercado financeiro 12
1: Tudo
0: anos.
1: Tudo muito sério.
0: Tudo muito sério.
1: Burocrático, né?
0: Com 2 celulares, tablet, computador, tinha estagiário. Então, assim, sempre fui muito bem sucedida nessa minha passagem corporativa. Até o momento que eu não entendi que aquilo não cabia mais dentro de alguns anseios, dentro de algumas perspectivas que eu tinha da vida. A minha última passagem corporativa foi há 2 anos atrás, que quando a Ana Paula Moura, ela virou...
1: Mourinha.
0: Arroba Mourinha. A Mourinha era um apelido, porque o meu arroba em Instagram, o nickname era Mourinha.
1: Já sigam, gente, lá no Instagram, arroba Mourinha com Y, né?
0: Com Y.
1: É isso.
0: Era um bullying na faculdade, logo quando eu cheguei em São Paulo, as meninas na escola ficavam falando, ai, as Mourinha, xenofobia, né? Racismo, assim, com nordestino, enfim. Então, era as Mourinha, como se aquilo fosse uma coisa ofensora. E quando eu entrei na faculdade, tinha que fazer e-mail, aí eu falei, meu e-mail vai ser mourinha@gmail.com. Aquele nome eu já tinha subvertido, já tinha ressignificado. Eu falei, esse é meu nome, é Mourinha. Aí tudo que você tinha que cadastrar, tinha que colocar um arroba no Instagram, foi arroba Mourinha. E isso virou um apelido também, né? Virou um nome entre os meus amigos, a Mourinha.
1: Mas tão lindo, Mourinha.
0: E hoje é meu nome artístico.
1: Exato, maravilhoso. Olha como a gente pode ressignificar, exatamente.
0: Absolutamente.
1: Ressignificar, essa é a palavra certa mesmo.
0: É a palavra. E como eu fiz em tudo na minha vida, como ressignifiquei na carreira. Então, de 2 anos para cá, a Mourinha vem para frente desse palco. E tudo o que acontece hoje na minha vida não é em um lugar de, ai, deixa eu experimentar. São coisas que eu sou. Então, o meu projeto de corrida, Fechados com a Verdade, é um movimento do corpo para você ter acesso à cultura, arte, esporte, conexões reais. Então, você vai no meu projeto, vai participar do evento do Fechados com essas premissas, com esse alicerce. Não é um clube para performance, é de conexão. Então, como o coletivo pode te inspirar a você ser melhor? A você correr, como a você criar laços realmente de comunidade?
1: Antes da gente falar do Fechados com a Verdade, que é essa comunidade maravilhosa, sim, que eu já quero até já participar, já tô vendo até aqui na agenda, meu primeiro dia do domingo do mês, para eu estar lá. Como é que você enche... O que que a corrida hoje, ela te trouxe? O que é hoje a Mourinha sem a corrida? O que seria ela sem a corrida? E o que ela hoje com a corrida? Porque é o que eu comecei falando aqui, né, no nosso programa no Corre TMC. Tirar o popô do sofá, quando eu falo carinhosamente isso, né? É que a corrida, ela faz bem pro corpo, pra alma e pra mente. E faz, né, Mourinha? A gente, recebemos aqui milhares de... Milhares não, tô, olha, que exagero. Mas muitos já convidados no Corre TMC, dizendo como a corrida é uma ferramenta de transformação. Ela também te fez mudar alguma coisa? Ou falou, não, é mais pro meu lado estético.
0: Absolutamente, ela mudou e muda todos os dias, a cada quilômetro, a cada metro, a cada desafio que eu me proponho, porque eu acho que a corrida é o esporte individual mais coletivo também.
1: Essa
0: que
1: frase
0: existe.
1: É maravilhosa,
0: eu
1: também gosto muito
0: sempre,
1: dela.
0: Porque definitivamente é. Você levanta, muito, eu corri domingo totalmente desencorajada, assim, eu não queria sair da minha casa. E assim, fui, venci.
1: Preguiça?

0: preguiça.
1: Preguiça, desânimo, assim, porque não são todos os dias que você acorda. Que maravilha, vou botar o meu tênis e você correndo. Ai, e você é feliz.
0: E é tão bom a gente falar sobre isso, porque o Instagram, gente, é um recorte da nossa vida.
1: Exato.
0: E muita gente...
1: muito positivo, né?
0: Pois é, e muita gente fala, nossa, Mirelle, eu queria tanto ter essa energia. Eu falo, meu amigo, querida, quem disse que eu tenho essa energia todo dia? Não tem, né, Mourinho?
1: Não tem, e eu acho que também esse é um dos grandes ganhos da corrida. É a disciplina. Eu hoje sou uma mulher muito mais disciplinada também. Eu estava falando, a corrida ela também me cura todos os dias. A partir do momento que você levanta e você vence aquele desafio que você colocou para você, ou até num exercício também de humildade, de entender que você não vai conseguir cumprir aquilo que você se propôs, do que está na sua planilha, do que você se propôs para você, ou simplesmente aceitar que você está cansado e que você não precisa ir. Eu acho que esses exercícios diários, contínuos, e eternos, que a corrida sempre vai, a corrida ela sempre vai ser desafiadora.
0: E qual é a sua rotina? Rotina, você treina todos os dias, você faz musculação, você faz corrida, você tenta encaixar uma outra atividade aí, já que você é muito ativa. Como é que é a rotina da Mourinha hoje?
1: A Mourinha é extremamente ativa, eu sou a ariana.
0: Ixi, Maria!
1: Então, o esporte também, essa rotina, eu amo rotina, assim, eu amo aqueles rituais. Eu me exercito todos os dias... corro em média 4 vezes por semana, intercalando com a musculação que eu faço também todos os dias. Sempre tive essa questão do cuidado, e isso é para além do estético. Eu sou muito acelerada, né? A mente dela que não para, eu estou dormindo, eu estou pensando já. Então, a corrida ela me centra, me coloca ali no eixo.
0: Olha aí, ó, quem está acompanhando a gente no YouTube... aproveita, segue a gente lá também, @TMC Esportes. Estamos acompanhando as imagens, né? Da Mourinha ali correndo, tá com alto-falante, provavelmente na comunidade,
1: na
0: né?
1: Na comunidade, foi uma corrida cultural. Eu faço umas edições da corrida cultural. É o nome da corrida cultural, que é dentro do Fechados também.
0: Tá.
1: É um braço, né? Então, essa corrida cultural... a gente percorre, eu fiz em Salvador uma edição em novembro e fiz aqui no Minhocão. Então, aqui no Minhocão, em São Paulo, a gente percorreu 5 quilômetros, passando por 4 empenas específicas e explicando a relação daquela empena, desacelerando o olhar e trazendo essa conexão com a cidade que a corrida proporciona. Então, você se relacionar com o território, se relacionar com o chão, entender o que tem atrás daquelas cores. É um manifesto, a corrida também é política.
0: Total.
1: Então, o que é que aquelas imagens, o que é que aquele artista quis passar? Então, você ia correndo e passando por cada empena. E eu fazia essa curadoria junto com artistas e uns parceiros incríveis.
0: Nossa, que maravilhoso.
1: E em Salvador fiz também da mesma forma, foi da Cidade Baixa até no Pelourinho. Fiz, a gente então passava por alguns pontos... contando e ressignificando essa história, fiz no novembro negro. Então, ressignificando aqueles pontos e trazendo esse pertencimento também. A ideia da Corrida Cultural é isso, trazer esse pertencimento do chão, entender a cidade sobre esse olhar, a cidade com o seu corpo em movimento.
0: Então, aí surgiu a comunidade, né? Sim. Fechados com a Verdade.
1: Sim.
0: Primeiro, era um projeto que você já tinha em mente há muito tempo? Ou teve alguém que deu essa ideia para você? Como é que surgiu?
1: Cara, quando surge a Mourinha... E dentro dessas coisas que eu já fazia da minha vida, né? Eu sou uma pessoa muito conectada com a arte. São coisas que eu gosto de leitura ou da corrida, do esporte. Uma marca, era um aplicativo de date, me convidou para liderar uma corrida deles. E eu ia montar aquilo da forma que eu quisesse. Eles só precisavam que alguns participantes usassem uma meia azul. Você lembra da meia azul do
0: Brasileiro? Lembra, a famosa meia azul. Quem usasse meia azul, para você que está nos escutando aí, né? Tanto no YouTube ou na rádio, era para quem estivesse solteiro.
1: Era um código, né?
0: Um código.
1: Não
0: usa mais, né, Mourinho? Eu não vejo mais a galera de meia azul. Inclusive, minha amiga, levei ela para correr no Ibira, ela solteiríssima, ela... Gente, cadê a galera de meia azul?
1: Você que eu acho que usa, assim, talvez estejam falando menos, né? Porque tem ondas assim na internet, mas tem uma galera ainda de meia
0: então
1: azul.
0: Tá bom.
1: Então tudo surgiu. O poder dessa comunidade que eu criei, eu tive esse entendimento a partir daí. Que eu fiz esse primeiro encontro com 20 amigos. Aí o segundo encontro tinha 30, terceiro 40, eu falei, gente, eu tenho um... Isso está muito maior do que parece, do que eu estou movimentando, e tipo, simplesmente convidando as pessoas para correr comigo. E estava movimentando tudo isso, eu falei, gente, tipo, você vê a influência... É a influência que eu acredito quando eu falo que eu sou influenciadora. Essa influência é real. As pessoas se influenciam no que elas conseguem também tangibilizar, né? Para além dessa vida perfeita e editada que a gente acompanha no Instagram, tem a vida real. Eu corro cedo, muito cedo, porque eu tenho um dia enorme também para poder cumprir de diversas atividades. Acho que cada um tem a sua especificidade, né? A sua vida, que faz a pessoa única, com sua história, enfim, respeito tudo isso, mas o meu corre é esse. De uma vida, eu acho que isso também traz muito esse pertencimento também da comunidade, de olhar para mim e se enxergar numa mulher comum. Uma mulher nordestina, uma mulher que também acessa, que pertence, que movimenta, que fala, faz e prova tudo isso. Então, voltando só para como formou essa comunidade, eu formei essa comunidade a partir daí dessa meia azul e falei que o nome daquele projeto, a partir de dado momento, era Fechados com a Verdade. E Fechados com a Verdade, ele vem de uma grande brincadeira, que eu ficava tirando foto na academia... E ficava falando, meu compromisso é com a verdade. Daí que veio o nome. Aí eu falei, aí todos os meus amigos, isso virou uma grande hashtag. Todo mundo repostava e ficava, eu tô na academia.
0: Virou um meme ali, né?
1: Virou. Aí me marcavam infinitamente. Eu falei, o nome do projeto vai ser Fechados com a Verdade. E o nome não poderia ser outro. Hoje eu penso, eu falei, talvez se eu tivesse que pensar em um nome para essa comunidade, para esse movimento, não existiria, porque eu acho que ele é fechado. E despido de muitas verdades, porque todo mundo vai em um clube de corrida. 70% talvez das pessoas que estão lá nem performam ou nunca correram.
0: Isso e é
1: eu
0: verdade.
1: Fico ouvindo relatos de pessoas que, tipo, que não conseguiam andar 100 metros, correm 1 quilômetro sem parar.
0: Isso é verdade.
1: E tudo isso gerado pela força coletiva, por esse movimento Fechados com a Verdade, por esse encontro genuíno. Então, eu acho que isso me deixa muito, muito, muito, muito feliz. Nesse um ano, você pediu para trazer alguma coisa marcante. Eu vou aproveitar que eu gancho.
0: Ai, palavra. Vamos então. Olha aí, Fechados com a Verdade, Fechados a comunidade. Verdade. Ai, gente, deixa eu ver.
1: Na edição de um ano, eu acho que isso aqui é um para sempre. Eu acho que essa é a maior resposta desse movimento de uma comunidade. A comunidade fez esse caderno para mim, com cartas escritas aqui, à mão.
0: Não, primeiro que o caderno, ele é super
1: personalizado. Quem personalizou
0: lindíssimo.
1: Foi o Pedro, que tem 11 anos. Ele é filho da minha treinadora, da treinadora do projeto.
0: Tá.
1: Agora um beijo pra eles.
0: Olha que lindo, Fechados com a Verdade. Colocou FCV aqui,
1: FCV.
0: Né? 100K, maravilhoso. Ai, mentira.
1: E cada participante da comunidade escreveu
0: o seu relato,
1: carta.
0: Seu testemunho.
1: Então, eu acho que isso tangibiliza tudo o que a gente está falando aqui sobre pertencer, sobre essa corrida tá cada vez mais personalizada. A corrida, ela precisa, eu acho que é disso, como todos os esportes,
0: lindo,
1: né?
0: Que lindo, cara. Nossa.
1: Não é demais?
0: Não,
1: eu chorei tanto quando
0: vou te
1: eu
0: falar,
1: abri isso.
0: É de
1: cuidado.
0: Uma sensibilidade, porque assim... Não foi comprado, não veio de fora, não é gringo, sabe assim? Mas isso aqui vale mais do que
1: tanta
0: tudo. Coisa.
1: Então assim, eu acho que quando completou um ano desse movimento, eu acho que é para onde eu quero que a corrida continue me levando. Sabe assim, de tipo, essa é a maior resposta que eu tô correndo, eu acho que no lado certo, que é essa performance que eu quero ter. Desses encontros, desses relatos, dessas pessoas que tiveram e têm a sua vida transformada pelo movimento do esporte, pela corrida, que é a minha paixão.
0: Ai, eu
1: então,
0: amei, gente.
1: Fez sentido.
0: Vou falar só um trechinho aqui, tá? Porque um trechinho pode. Maurinha, parabéns por esse projeto incrível de corrida, Fechado com a Verdade. Sua dedicação e evolução é inspiradora. Que venham muitos anos e muitas conquistas. E o primeiro ano de muitos. Beijo da nossa família. Olha aqui.
1: Lindo, né?
0: Ai, gente, não, maravilhoso.
1: Demais.
0: Isso aqui tem que ser guardado a sete chaves. Muito lindo.
1: Um beijo para toda a comunidade.
0: Cara, e isso também não te dá uma inspiração e uma energia para saber que você tá no caminho certo?
1: Absoluta, eu acho que, porque não é fácil contar aqui, tem um ano, fotos, vídeos e parece que tá... Nunca foi nada pronto para mim. E nem é e nem será. para uma mulher que se parece comigo. Eu sou uma mulher negra, eu já sou uma mulher. Isso já é totalmente você.
0: Já
1: mulher
0: começamos
1: também.
0: Já, por aí.
1: Já sou uma mulher.
0: É.
1: Você vai indo para camadas. Eu sou uma mulher negra, uma mulher nordestina. E eu estou construindo toda essa história com o meu nome. Isso é muito poderoso. Isso é um valor que é meu. E eu celebro isso a cada momento. E tenho muito orgulho de poder falar isso. Eu estou construindo essa história, ela é toda no meu nome.
0: Mas tem que ter orgulho
1: mesmo,
0: Maurinha.
1: Então, assim, são inspirações. É uma inspiração real. Então, quando eu olho para toda essa materialidade agora, do que se tornou, do que é o projeto, que é muito além de um projeto, uma extensão do que eu sou, do que eu acredito realmente, eu me sinto ainda mais entusiasmada. Como eu te falei, não tem nada fácil, não tem nada dado. Todas as portas eu abri, chutei.
0: E
1: vou continuar. É uma janela, uma hora, tem hora que é só uma
0: frestazinha,
1: tem hora que é um portão, mas acho que é isso, a vida acontecendo em movimento. E só está acontecendo para quem se movimenta e quem está atento. Então, eu estou aqui vivendo.
0: E hoje, essa corrida que acontece, esse evento que acontece, é o primeiro domingo de todo mês.
1: Todo mês, porque é quando a visita do museu é gratuita. Então,
0: porque
1: eu te falei.
0: A largada é lá direto do Museu do Ipiranga?
1: No Museu do Ipiranga tem um bosque no fundo dele, que tem cerca de 1 quilômetro. Então, como o treino não é sobre performance, não é para quem quer fazer aquele treinão de corrida do final de semana, é um momento muito mais de encontro e de muito movimento, sim. Você sai suado.
0: Tá.
1: A gente se encontra lá todo primeiro domingo do mês. Por conta da visita do museu ser gratuita, então tem esse estímulo também, porque isso também é bem-estar. Quando a gente está falando de bem-estar, não é só o suco verde e o tênis da moda.
0: É, total.
1: Você está em um ambiente seguro, que você se sinta bem, enfim. A gente faz no primeiro domingo, é mediante inscrição, pelo Simpla, eu divulgo, e as vagas são limitadas. Porque para ser uma experiência confortável para todo mundo, eu também não tenho intenção de...
0: Sim, não tem
1: nem
0: uma estrutura para receber.
1: Para aquilo, eu acho, dentro do que a gente consegue comportar hoje, são até 100 pessoas.
0: O que é muita gente,
1: é muita,
0: né?
1: Gente já. Eu acho que isso eu consigo atender. Aí tenho também esses eventos fora do museu, por exemplo, a Corrida Cultural, vou fazer uma edição agora em maio, no bairro do Bexiga.
0: Que acontece uma vez por mês também ou não?
1: Não, a corrida
0: já
1: é
0: um
1: pontual.
0: Pouco mais espaçada.
1: É mais espaçada. Vou fazer uma edição agora em maio no Bexiga.
0: Tá.
1: Trazendo também essa conexão do território da cidade. Vou fazer uma edição no Rio de Janeiro, da Corrida Cultural. Então, aí, fora do fechadas dessa agenda de primeiro domingo do mês, tem esses eventos especiais que eu vou fazendo a parte. Todo mundo é convidado para participar, mas lembrando que é sempre mediante a inscrição.
0: Legal. Então, você que está nos escutando agora, nossa, é o primeiro domingo de todo mês, eu quero fazer parte dessa comunidade, quero correr um dia, como a própria Maurinha disse, não é performance, não são muitos quilômetros, normalmente são 5 quilômetros.
1: De 3 a 5.
0: De 3 a 5,
1: excelente. Tem grupo de caminhada, de trote e da corrida.
0: Ih,
1: então,
0: já quero levar minha família toda. Família toda já vai pra lá.
1: Não,
0: família,
1: tem desculpa.
0: Família Mosquela vai pra lá. E aí, pra entrar no Simpla, é só te seguir, porque todas as informações estão lá no Instagram.
1: Exatamente.
0: Né? No @Mourinha.
1: E no Fechados com a Verdade, no @Fechados com a Verdade. Todas as informações estão lá, quando eu abrir a vaga, enfim, tá tudo bem explicadinho.
0: Mourinha, é uma baita responsabilidade também. É claro que você faz isso com todo o amor do mundo, mas uma baita responsabilidade. Em algum momento você ficou com medo com receio de assumir essa responsabilidade com a comunidade do Fechados com a Verdade, ou você não passou por isso? Você achou que realmente estava indo no caminho certo, no trajeto certo, e se for com medo, vambora mesmo assim?
1: Eu não tenho nem tempo de ter medo.
0: Olha,
1: porque
0: aí,
1: essa opção não é nem dada. Quando eu falo assim, eu sigo o meu plano A porque eu só tenho o A. Se
0: excelente.
1: Não der certo o A, eu vou partir para o outro plano, que é o A também. E a minha relação com a comunidade, que são amigos hoje, sempre foi de respeito. Não coloco no lugar do medo, mas é numa relação pessoal mesmo, de troca, porque eu entendo que eu estou movimentando 80, 100 pessoas que estão saindo da sua casa para participar de um evento. Elas têm que ser minimamente respeitadas pelo tempo dela de dispor. Eu sempre agradeço isso, porque eu acho que é o que a gente tem mais precioso na nossa vida, é o nosso tempo. agradeço o tempo de vocês de estarem aqui confiando em mim, porque é simplesmente por isso. Eu anuncio, sempre a gente tem alguma ativação especial, ou não também nas edições. Eu fiz uma edição linda do Dia da Mulher, que teve a participação da Gisa, inclusive do Corre Quilombo. Foi a Bruna, foi a Paty de Jesus. Sim. E a minha amiga Letícia, que fez o lançamento do livro dela. Então, assim, no meu clube de corrida, no final do Corre, eu fiz o lançamento de um livro. Sim. É muita coisa, porque é o que transforma. A cultura, ela é libertadora. Corrida é cultura, antes de qualquer coisa. Não,
0: e o mais importante, né? Você está dando esse acesso para as pessoas que às vezes não tem mesmo, não tem acesso, não tem oportunidade.
1: E essas pessoas são da comunidade, minha. Letícia, ela é da comunidade, ela corre na comunidade. Eu tenho publicações quinzenais também na página do Fechados com as pessoas da comunidade dando dicas de alguma coisa. A Carol, que é uma advogada brilhante, minha amiga, ela deu dicas sobre regulamentos de corrida de rua, que a gente passa, que muitas vezes passa desapercebido do dia a dia. A Aline, que é uma personal chef maravilhosa, dá dicas de receitas que você tem tudo em casa e você pode fazer. Então, as potências estão do nosso lado. É. Isso é uma comunidade.
0: Total.
1: Né? A gente está numa era que perdeu até a referência do que é referência. É, parece verdade. Que está tudo atrás de uma tela do celular. Não está, está do seu lado. Tá. Então, acho que a comunidade ela vai transbordando isso. E a minha relação com a comunidade é e será humana, de respeito, mútuo, né?
0: E de muita verdade,
1: então...
0: Morinha, agora eu quero saber qual é a sua distância favorita? Quando você corre, você fala, nossa, eu adoro correr nessa distância. Qual que é?
1: Cara, olha, mas que loucura isso, né? Eu me machuquei, aí eu vim de uma semana de regenerativo. Eu tava correndo 6, 7, e eu achava um saco, assim, de tipo, falar, nossa, tipo...
0: Só isso, é isso?
1: Só isso, de tipo, eu falei, gente, em que momento que isso é pouco, né?
0: Pessoas normais não correm?
1: Não correm.
0: 5 quilômetros e não correm.
1: 5% da população mundial corre acima de 5 quilômetros, corre até 5 quilômetros, uhum. Não é muito pouco.
0: Muito, é a bolha da bolha.
1: É a bolha da bolha da bolha, então assim, e você vê, às vezes a gente vivendo essa bolha, parece que todo mundo corre menos você.
0: É.
1: E isso é uma absoluta mentira. É, mas uma distância que eu gosto, assim, tipo 12 quilômetros, de treino, sabe?
0: Aí você gosta.
1: Tipo, eu gosto, porque eu acho que é um treino que, tipo, deu pra dar uma cansada, deu pra entender o ritmo, não que
0: pegou um pouquinho mais firme, né? Não foi ali uma distância tão curtinha.
1: É.
0: Também não foi um longão, né?
1: Exato.
0: Uma meia maratona.
1: Exato.
0: Ah, acho que 12 eu também gosto.
1: Eu gosto
0: é
1: de
0: verdade.
1: 12, sim. Quando eu tenho um treino 12, 14, eu sempre termino... Eu gosto dessa distância, assim.
0: E sempre. Meia maratona já correu? Meia e maratona também já correu?
1: Meia já corri.
0: Tá.
1: É, já corri 3 ou 4, se eu não me engano.
0: Tá.
1: É, maratona ainda não corri.
0: Mas tem vontade ou não?
1: Eu confesso que ainda não me mordeu essa... Tô sendo muito sincera aqui, ainda não me mordeu essa...
0: Eu acho
1: essa...
0: muito legal, porque muita gente vem pra cá e fala, ah, eu tenho a medalha 6 majors, uhum. Das principais. Uhum. E só teve uma pessoa que eu lembro, porque ela foi a única que falou... Eu não tenho vontade de correr a maratona.
1: Então,
0: eu falei, gente...
1: A segunda agora.
0: Que incrível, que foi até o treinador, o Júlio Moraes.
1: Uhum.
0: O personal trainer maravilhoso também, Júlio Moraes. E agora você... E eu acho muito legal, porque as pessoas também se identificam. Porque muita gente também, como a gente fala de imediatismo, uhum. Tudo pra ontem, esse novo boom, essa nova bolha... Que um monte de gente começou a correr, a gente vê no Ibirapuera, claro. Na USP, lotado. A galera tá queimando etapa.
1: Assim, absolutamente. E eu acho isso tão... Cada um com o seu processo,
0: claro.
1: Cada um com o seu tempo, que é um grande privilégio ter tempo hoje. É... Mas eu acho que a corrida, como tudo, ela é um caminho que você percorre. É. Não tem como você deixar passar pelo seu corpo... Em 2 meses, você vai fazer 21 quilômetros, vai fazer 42, você faz. O seu corpo, ele vai responder, você vai fazer. Mas assim, eu acho que tudo é um processo. E aquilo tem que ser vivido. A dor, eu lembro até hoje, quando eu corri 7 quilômetros pela primeira vez. Que eu fiquei uma semana dolorida, deitada, o resto do dia inteiro, não conseguia me mexer.
0: Não, e provavelmente você deve ter pensado, gente, eu corri 7 quilômetros!
1: Então assim, e quantas vezes eu tive que parar pra isso, sabe? Então eu acho que a corrida como cultura, como respeito também do entendimento do seu próprio corpo, das suas limitações, dos seus estímulos, sabe? Então, eu entendo isso como um processo. Então, pensar hoje em 42 quilômetros, não é uma coisa que falar, eu nunca vou fazer, mas assim, eu não tenho vontade, porque a corrida para mim, ela está nesse lugar. Tipo, já está dentro da minha rotina, eu já corro.
0: E o que está muito bom também,
1: tá,
0: né?
1: Ótimo,
0: pô,
1: também.
0: Correr todo, né? Pô, já faz, já é ativa, 4 vezes por semana, já corre,
1: tá,
0: já faz
1: demais.
0: Musculação.
1: Os 100K matinal que eu fico falando toda hora, é uma brincadeira de um meme que tem, uh-huh, de um baiano maravilhoso, que ele fica falando, aquela corredora que corre 6 da manhã. Aí ela dá um giro, fala 1K. Dois giros, fala 3K, dá 3 giros, fala 100K, e eu fico 100K matinal, e todo mundo fica 100K matinal, 100K matinal.
0: A gente começa a pensar também um pouco mais no corpo depois de seus 30, talvez, Moria. Porque antes a gente não pensa muito nisso.
1: Eu tô sentada nessa cadeira aí com você, porque antes, assim, eu não precisava nem dormir, e já saía correndo,
0: amiga,
1: loucamente,
0: total.
1: E o corpo respondia. Hoje, amor, ela dormiu menos que 8 horas, dormiu... Depois da meia-noite, ela já não é mais ninguém no dia
0: você
1: seguinte.
0: Acredita? Eu também, às vezes eu saio com meu marido, vamos pra uma festinha e tal. Gente, da meia-noite a gente quer ir embora. Eu falo, ai, que vergonha, meu Deus. Mas é o corpo,
1: novos,
0: né?
1: Tempos. Mas é exatamente, eu acho que é isso, de entendimento desses processos, né? Que a gente passa e que a gente chega. Hoje eu priorizo também, assim, tipo, não é nem mais de priorizar. Acho que eu tô falando bonito aqui, mas é mentira. É que eu não aguento mais mesmo, assim, tipo, durmo cedo.
0: Dorme cedo,
1: 10
0: é isso.
1: 10 da noite, amor, já tô bocejando, assim, já não tô aqui. Já...
0: E eu acho que até nas nossas próprias escolhas de alimentação, uhum, do que a gente,
1: sim,
0: come, a gente quer, né? Assim, a gente, óbvio, eu como um hambúrguer quando eu tenho vontade, eu como pizza, mas assim, no dia que eu faço aquele treino encaixadinho, eu falo, ah, eu não vou dar mole comer esse hambúrguer,
1: exato,
0: gordurento não, eu vou, pô, meu dia foi, tá tão clean, tá tão legal, por que não, né?
1: As escolhas ficam muito mais conscientes, né? Eu acho
0: é
1: que
0: isso.
1: Essa é a riqueza desse corpo em movimento, de estar ativa, né? Tudo fica... mais natural, assim, tipo, são escolhas conscientes, não, eu não sofro mais também hoje por essas escolhas, né? Porque tudo é pro nosso bem-estar, de fato.
0: Claro, e a gente pensa também tanto em longevidade, né? Ai, eu quero viver até os 80, até os 90. Gente, olha, a única coisa que a gente sabe que vai fazer nessa vida... é morrer, isso é verdade, a gente nasce sabendo, sim, que vai morrer. Se você vai durar até os 90 anos, a gente não sabe. Então acho que a gente tem que tomar também conta muito bem do nosso templo, que é o nosso corpo.
1: Exato.
0: Então como a gente vai encarar, como a gente vai chegar nos 80 anos cuidando bem do nosso corpo? Isso é uma coisa que a gente pensa, mas você que tem seus 20 e pouco, talvez você não pense nisso agora. Mas quando vocês passarem seus 35, aí eu acho que cai uma bigorna na cabeça, né, Morinha?
1: Essa
0: de como você
1: vem.
0: Quer. A conta vem,
1: e negociável
0: é
1: ainda, assim, tipo. Então o que a gente tá fazendo hoje, cuidando desse templo, é justamente garantindo essa longevidade.
0: É.
1: Eu quero viver melhor, eu quero viver bem. Eu tenho 40 anos já, assim.
0: Sim.
1: Tipo, e ativa, disposta, bonita.
0: Então, assim, maravilhosa, isso
1: vamos
0: aí.
1: Vamos embora. É isso, cuidar do que é mais importante, da nossa saúde, né?
0: É isso. Ó, eu vou contar um bastidor aqui, tá? Porque a Mourinha chegou no estúdio, linda, maravilhosa, perfeita. Um look de bom gosto, tá? Pra quem não a viu, vai lá no YouTube ver. E eu, óbvio, como corredora, já olhei pro tênis, né? Porque corredores é assim, gente, a gente se identifica. Ou é por um relógio, né? GPS que a gente tá ali usando, uma olhar pro outro, ela não tá usando no momento, mas na hora eu olhei pro tênis e falei, gente, que tênis lindo. É um tênis todo colorido da Olímpicos, é o Corre 4 ou 5? É o Corre 4.
1: Esse é o Corre 4.
0: Tá.
1: E ele tá customizado de forma personalizada pelo grande artista, o ícone K, um beijo pra esse amigo. É um artista visual, um grafiteiro incrível daqui de São Paulo, da Zona Leste. E ele fez a primeira camiseta pro Fechados com a Verdade.
0: Ai, que incrível!
1: E nessa comemoração, na celebração de um ano do projeto, eu pedi para ele customizar um tênis para mim. Aí ele customizou esse corre que eu uso assim... de formas pontuais, de tanta dó que eu fico de usar, mas eu acho que hoje merecia, eu queria mostrar
0: pra
1: todo mundo
0: ver. Não, e ele é lindo,
1: ver.
0: Colorido, né? Tem um pouco também, me lembra ali, um animal print ao mesmo tempo também.
1: E é bem a identidade dele, né? Essas cores, o traço, enfim. ícone K, esse artista imenso, quem não conhece, segue ele lá.
0: Um beijo, então, pra você, grande artista. Sim. Não, maravilhoso.
1: Ficou lindo, né, Mê?
0: Lindo, adorei, adorei.
1: Eu amo também.
0: Agora, falando de quem faz parte da comunidade, Fechados com a Verdade, eu imagino que cheguem muitas histórias pra você, uhum, de inspiração, como, sim, a gente viu algumas no seu livro. Tem alguma história, assim, de alguém, de alguma pessoa que chega com uma história difícil e através da corrida ela consegue se renovar? É o que a gente falou agora do pertencimento, uhum, do renascimento. Chegam muitas histórias para você na comunidade?
1: Muitas. E aí volta aquele lugar que você tinha perguntado da responsabilidade. E eu falo, cara, olha o quão profundo é tudo que está acontecendo aqui. Porque no fazer, na materialidade ali, às vezes eu nem acabo me dando conta do quão profundo que mexe. As pessoas lembram do primeiro oi que eu dei, do primeiro abraço que eu dei. Eu sou uma pessoa muito afetuosa, né? Eu sempre fui, eu vejo que isso sempre, eu sempre fui essa coisa da comunidade. Eu sempre conhecia todo mundo da minha sala da faculdade. Eu ia para forró, eu conhecia o forró inteiro. Aí tinha um cara que falava, eu venho pro forró aqui há 12
0: anos.
1: Você
0: deve ser um pouco de geminiana também, talvez. Geminiana é bem assim, eu sou assim também, bem afetuosa.
1: Eu sou essa pessoa
0: bem...
1: que aglutina, então eu sempre tô com muitas tribos, sempre tenho amigos de diferentes núcleos, assim, e tô com todo mundo. E na comunidade não é diferente. Então, chega inúmeras mensagens, termina o treino, manda no WhatsApp, manda no inbox, todo mundo que vai, fica esperando para me dar tchau.
0: Olha isso.
1: Assim, não vai...
0: Não
1: quase
0: vai
1: ninguém
0: sem te dar
1: embora
0: tchau,
1: sem,
0: né,
1: me dar tchau. Eu acho aquilo, essa sutileza, né, que eu observo, acho que a beleza está nos detalhes e nessa, sim, sutileza. E eu vejo também que é esse cuidado também que eu tenho com eles. Então, assim, como tudo volta e a gente vai se retroalimentando dessa energia, né? Então, é numa mensagem, é em uma das participantes que perdeu o emprego e já estava desacreditada de absolutamente tudo. De um outro amigo lindo, maravilhoso, e que você olha ali para ele e parece que está vivendo a plenitude. E que desde a pandemia ele já estava assim com pavor de convívio social. E esse grupo salvou ele desses lugares, assim. Virou essa chave para ele de coletivo, de troca, de conhecer novas pessoas. Porque a gente está se isolando também cada vez mais. Uhum. Acho que o grupo também... Um grupo saudável, ele também tem essa responsabilidade, né? E traz isso. As pessoas querem estar juntas, querem trocas reais, assim. O quão difícil hoje é você conhecer pessoas novas, aumentar esse ciclo, ter essa conexão de fato real. Eu acho que também a comunidade, um esporte coletivo, a corrida, ela permite isso. Então, ou de uma, já ia falar o nome dela, de uma das participantes que não corria, eu lembro do primeiro... Da primeira vez que ela foi, que ela ficava ofegante, ela falava, nossa, ela é treinadora hoje, puxou muito e tal. E depois ela mandou uma mensagem para mim dizendo que correu pela primeira vez 1 quilômetro, sem parar.
0: Nossa.
1: Então,
0: uma vitória, né? Uma conquista.
1: Porque aquele mesmo 1 quilômetro que ela fez em 15 minutos, que eu fizer em 4, em 3:38, ele vai continuar sendo 1 quilômetro. Então, cada um tem que contar a sua história dentro daquele 1 quilômetro. Eu acho que essa é a mágica, assim. Eu fico muito feliz de compartilhar e de liderar e de ser o motor, o combustível de algo tão potente assim, e onde todo mundo se retroalimenta. Eu estou ali à frente, mas estou me retroalimentando também dessa
0: claro,
1: energia.
0: Claro, e não só você acaba recebendo essas milhares de histórias, uhum, também, né? Como você também é impactada. Então, assim, é uma troca de energia, né? Entre
1: absoluta,
0: esses novos atletas, com você também. Não, incrível. Ó, quando a Maurinha chegou aqui, ela falou, eu tenho uma sacolinha pra você. Não sei o que eu falei, não, você vai me entregar no programa. Como a gente tá encerrando o programa agora, eu vou aceitar um mimo, porque eu adoro um mimo, gente. Que sacolinha é essa maravilhosa? Olha só.
1: Gente,
0: vou mostrar pra vocês.
1: Ela não é a Beyoncé, mas ela tem os manchos dela também, tá? Trouxe aqui pra você.
0: Ai, gente, olha que linda aqui a sacolinha pra quem tá acompanhando a gente no YouTube, tá vendo?
1: De fechamento.
0: Ai, olha que lindo. É um kit, então, do fechamento. Todo mundo que recebe esse kit ou não?
1: Não.
0: Tá.
1: Tem a camiseta do projeto. Esse copo com a Coffee Walk, que é um parceiro incrível, que tá desde o começo do projeto. Da artista Mariana Teles.
0: Gente, os mimos.
1: E toda a arte é feita por uma artista baiana que se chama Mariana Teles.
0: Olha só.
1: E que...
0: A fitinha do Nosso Senhor do Bom Fim.
1: Já pra mim com a Xé, já pra você.
0: Já tô acreditando nessa energia há muito tempo. Olha que lindo, então, essa aqui é a camiseta. Tô tentando falar e mostrar pra vocês ao mesmo tempo, gente. Amei. Olha atrás dela, tá muito linda. É, pra você que está nos escutando, tem várias ilustrações, fechado com a verdade.
1: Fechado com a verdade.
0: Lindo. E esse é daquele artista que você da disse, Maria, ou não?
1: Esse é da Mariana Teres, de Salvador.
0: Ah, lindíssimo.
1: São vários artistas que fazem alguma intervenção dentro do projeto, assim.
0: Ai, nossa, amei. Ai, tem mais
1: é coisa,
0: gente.
1: Pra você,
0: gente,
1: pra você, quando
0: ai,
1: falar da sua família.
0: Também. Ah, lindo, amei. Morinha, quero muito agradecer a sua participação. Obrigada, parabéns.
1: Obrigada,
0: pela iniciativa da comunidade Fechados com a Verdade. Eu acho que a gente precisa de mais pessoas assim, né? Mais vida verdade, mais vida real, menos offline, menos Instagram. A gente sabe que é só um recorte da nossa vida. E que bom que você tá aqui podendo falar com a gente, poder se expressar dessa maneira tão legal aqui no Corre TMC. Eu falo que o Corre TMC é uma família, né?
1: Sim.
0: E não só com pessoas que são atletas, elite, de performance. Mas eu quero trazer pessoas assim como eu, como você.
1: Sim.
0: Né? Que a gente deu o primeiro passo e a corrida acabou conquistando a gente e sendo apaixonante, um esporte apaixonante. Obrigada.
1: Eu agradeço muito pela oportunidade, agradeço o espaço de estar aqui nesse veículo também tão importante, né? Falando com tantas pessoas, que tenham muito mais iniciativas fechadas nessa verdade, que propõe esse movimento aí do corpo para caminhos tão bonitos e de bem-estar.
0: É
1: acho
0: isso.
1: Que é uma grande palavra. Muito obrigada pela oportunidade.
0: Ah,
1: muito
0: obrigada
1: feliz de estar aqui.
0: Eu vou quebrar o protocolo porque eu tô quebrando o protocolo sempre. Venham pra cá e já vou dar tchau com você aqui. Muito obrigada.
1: Eu também.
0: Obrigada. Gente, então pra você que participou aqui, que tá junto com a gente, né? Ouvinte do Corre TMC, obrigada pela companhia. Aproveite a sua corrida, descanse também, não é verdade?
1: Sim, importante.
0: E é isso, gente. Valeu, a gente se encontra no próximo Corre, porque a gente sempre está na correria. Até a próxima, fui. Tchau.
1: Obrigada, tchau, tchau.
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10: E agora você fala, são 5h55, você fala comigo, Rebeca Reis, e a gente vai atualizar rapidamente aqui algumas informações para o Rio de Janeiro. Para você que anda de ônibus, a Secretaria de Estado da Defesa do Consumidor e o PROCON entraram com uma ação contra o município do Rio para impedir os prejuízos que os passageiros teriam com a novidade divulgada recentemente pela Prefeitura, que a partir do dia 30 de maio, os ônibus vão deixar de aceitar dinheiro em espécie como forma de pagamento. Além disso, os passageiros que usam o bilhete único Carioca e o bilhete único Margaridas vão precisar incorporar o chamado cartão preto do sistema Jaé ou fazer os pagamentos por QR Code via aplicativo. O problema denunciado pela Secretaria é a forma abrupta e sem estruturas adequadas que a mudança será feita. Em nota, os órgãos afirmam que falta uma campanha de conscientização e que a medida pode impactar milhares de consumidores cariocas. Foram ressaltados os idosos, pessoas sem acesso à internet, cidadãos desbancarizados, trabalhadores informais, turistas, adolescentes e consumidores em situação de vulnerabilidade social que possuem dificuldade de acesso aos meios digitais. Foram também identificadas filas e dificuldades nos postos de atendimento do Jaé para conseguir esses cartões. O processo pede a manutenção do pagamento em dinheiro nos ônibus, além da suspensão da exclusividade do Jaé. Também pede um plano de contingência à população, um prazo mínimo de 30 dias de adaptação e reforço na estrutura de suporte aos usuários. A Secretaria também solicita uma multa diária de R$100 mil em caso de descumprimento das medidas. O Rio de Janeiro teve um dos dois bilhetes vencedores do sorteio especial de 30 anos da Mega Sena, que valia R$336 milhões. O sortudo que acertou os 6 números vai ganhar 168 e agora a gente volta a integrar a rede Transamérica.
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3: Olá, sejam todos muito bem-vindos ao Dinheiro TMC, esse cantinho aqui da nossa programação dedicado a fazer você entender melhor e cuidar melhor do seu din-din. Eu sou Estela Ribeiro e estou, como sempre, muitíssimo bem acompanhada de Thiago Matheus.
11: Tudo bem, Estela? Um abraço para você, para quem ouve a gente aqui na audiência da TMC, para quem nos assiste também, @TMCNewsBR. Programa que ajuda você a ficar de bem com o seu bolso, fazer as pazes com a finança. E mais do que isso, Estela, hoje é um programa especial porque a gente vai tratar de economia, mas vai trazer uma paixão do brasileiro, que é o futebol, Copa do Mundo. O quanto que uma Copa pode mexer com a nossa economia, pode mexer com o seu bolso, seus afazeres, o happy hour, as compras. Será que você vai gastar mais? Vai se endividar mais? Vamos falar com especialistas, vamos tratar do assunto ao longo dessa próxima hora de Dinheiro TMC.
3: É isso aí. Então a gente começa com as principais manchetes dessa semana, assuntos que de uma maneira ou de outra acabam afetando o nosso bolso. E olha só, a Índia mandou a população trabalhar de casa para reduzir o consumo de combustível devido à falta de petróleo. Essa orientação foi dada pelo primeiro-ministro indiano Narendra Modi e marca uma mudança de tom que é incomum nesse país que está acostumado a políticas de estímulo ao crescimento, reflete também a pressão crescente sobre a economia.
11: Outra notícia importante ao longo dessa semana foi que a Meta, ela demitiu 8 mil funcionários para priorizar gastos com inteligência artificial. Então, os desligamentos, eles foram anunciados na última quarta-feira e eles representam cerca de 10% da força total de trabalho da empresa.
3: O Lula anunciou R$30 bilhões em crédito para quem quer comprar carros, para ser motorista de aplicativo e também para táxis. Olha só, e a diferença de juros entre homens e mulheres, viu? Esses financiamentos ficarão disponíveis a partir de junho e podem ser feitos até 72 meses. A expectativa é de que esse estímulo possa ampliar em 300 mil vendas de carros para aplicativos ou para táxis.
11: Outra notícia que importa para você, que mexe muito com a nossa economia e com o nosso bolso, é que a ANEEL aprovou o uso de mais de R$5 bilhões para reduzir conta de luz em até 4,5% ao longo desse ano de 2026. Então, são recursos que serão usados para reduzir as tarifas de energia de consumidores atendidos por 22 distribuidoras das regiões Norte e Nordeste, além do Mato Grosso e também partes de Minas Gerais e também do estado do Espírito Santo.
12: E já que o nosso tema é a Copa do Mundo, olha só que curiosidade. Foi feita uma análise comparando o poder aquisitivo do brasileiro em relação ao valor, ao preço da camisa da seleção brasileira que vai ser usada durante a Copa. E isso mostrou que a nossa é a camisa mais cara dentre os países campeões. Não é louco isso? É o cruzamento entre a renda média mensal dos brasileiros e os R$ 749,99 cobrados pela Nike por cada camisa, mostra que o Brasil é o país onde o preço do uniforme mais pesa no bolso do torcedor.
11: É um aumento considerável, significativo, em comparação aí com a última Copa. Outra notícia que importa para você é que a Petrobras prevê R$ 6 bilhões para a Replan e anuncia a produção de combustível de aviação nesse ano de 2026. A refinaria de Paulínia, um município que fica no estado de São Paulo, ela deve produzir o combustível usando fontes como óleos vegetais, gorduras de origem animal e também óleo de cozinha usado. A capacidade da unidade será ampliada em 5%.
12: E o Brasil tem o menor número de bebês não registrados no ano de nascimento, segundo o IBGE. Esse levantamento indica que o percentual de crianças que deixaram de ser registradas no ano de nascimento atingiu o índice de 0,95%, o menor valor da série histórica iniciada em 2015.
11: E o Conselho da Petrobras, ele aprova a adesão de subsídio do governo para combustíveis. A medida abre espaço para que a estatal reajuste preços com impacto menor nas bombas em meio à pressão provocada pela alta do petróleo no mercado internacional.
12: E o presidente dos Estados Unidos, Donald Trump, esteve numa visita relâmpago lá, né, à China. E entre conversas com o Xi Jinping, o presidente da China, a China renovou a licença de mais de 400 exportadores de carne vinda dos Estados Unidos. Essa medida reabre o mercado asiático para centenas de plantas americanas de carne bovina e sinaliza a tentativa de aproximação entre as duas maiores economias do mundo após dias de negociação em Pequim. E a gente lembra que anteriormente a China também fez restrições à carne que ela importa do Brasil. Então esse contraponto, ela ampliou a importação dos Estados Unidos e diminuiu a importação do Brasil.
11: E falando desse ponto, dessas restrições, tem novidade ao longo dessa semana, porque o país asiático também retomou a compra de carne bovina, mas de apenas 3 frigoríficos brasileiros, após mais de um ano. Então, entre eles, está a unidade de Mozarlândia, da JBS, a maior processadora de carne do mundo. O Ministério da Agricultura ainda solicitou a habilitação de 33 novos frigoríficos brasileiros para a exportação ao país.
12: E a gente tem esse clima em torno dos jogadores de futebol, né? A gente sabe que muitos deles ganham salários milionários, o que faz com que muitas crianças e adolescentes sonhem com essa carreira de ser jogador de futebol. Olha só, os 28 jogadores convocados para a seleção brasileira valem cerca de 908 milhões de euros.
11: Ô, louco.
12: O equivalente a 5 bilhões de reais. 5 bilhões e 31 milhões de reais, segundo o site especializado em valores de mercado do futebol, a Transfermarkt. Apesar de ser o atleta mais badalado da seleção, o Neymar está longe de ser o mais caro entre os convocados. O status de jogador brasileiro mais valorizado pelo mercado vai para o atacante Vinícius Júnior, do Real Madrid, estimado em 150 milhões de euros.
11: É para respirar fundo, Estela Ribeiro. Esses foram os destaques, as manchetes que envolvem economia para você aqui no nosso Dinheiro TMC. Mas agora, vamos fazer aquele giro pelas praças da TMC, praças espalhadas pelo nosso Brasilzão. A gente começa querendo saber um pouco mais sobre as vendas de televisões no Rio de Janeiro, que, pelo que eu soube, vão crescer 10% no período da Copa do Mundo. É aquela coisa, né? Chega a Copa do Mundo, então tem muitas promoções, seja na alimentação, nas viagens, mas principalmente nos eletrodomésticos para sua casa. E um levantamento mostrou que todo o setor do comércio da cidade maravilhosa vai ser inflamado pela competição. Mais detalhes com a nossa repórter Rebeca Renzi.
10: Mesmo não acontecendo no Brasil, a Copa do Mundo vai aquecer os motores do comércio no Rio de Janeiro. Um levantamento do Clube dos Diretores Lojistas do Rio prevê um aumento de 2,5% nas vendas no período da competição. Foram levantadas as opiniões de 250 comerciantes de diferentes regiões da capital fluminense. Alguns segmentos se destacam. No setor de eletroeletrônicos, principalmente na venda de televisões para assistir aos jogos, a previsão de aumento é de 10%. De acordo com o mesmo estudo, mesmo endividada, a população, cerca de 74% dos torcedores pretendem gastar no período do Mundial. 61% deles acumulam dívidas já em atraso.
12: E subindo no mapa, a gente vai saber os dados então do varejo em Pernambuco com a Carol Oliveira.
13: A Copa do Mundo está chegando e vai movimentar todo o comércio no Brasil. Uma pesquisa recente mostra que quase 100 milhões de brasileiros pretendem comprar algum produto ou serviço para acompanhar os jogos. O gasto médio planejado por pessoa é de R$ 619. Os itens mais procurados são as roupas e os enfeites. Muitas pessoas fazem questão de comprar a camisa oficial do Brasil, por exemplo, ou roupas com as cores da seleção brasileira. Bandeiras e cornetas também vendem muito antes do início das partidas.
11: Valeu, Carol. Obrigado pelas informações. E você sabia que os alimentos estão liderando aí a intenção de consumo dos mineiros? Aliás, o lugar para ter comida boa. Quem chega com as informações é o nosso repórter Júnior de Castro.
14: A Copa do Mundo de 2026 também deve movimentar o bolso dos mineiros. Pesquisas recentes mostram que comida e bebida lideram as intenções de gastos durante o torneio. Segundo o levantamento da NeoGrid com a Opinion Box, 51% dos brasileiros pretendem gastar mais com alimentos e bebidas durante os jogos. Já uma pesquisa Data Makers aponta que 71% dos torcedores planejam aumentar o consumo de produtos e serviços no período da Copa. Os itens mais procurados devem ser snacks e petiscos, com 72% da intenção de compra, além de carnes para churrasco, doces e bebidas. Vestuário também aparece em destaque. 43% dos entrevistados pretendem comprar roupas e acessórios temáticos da seleção brasileira. Em Minas Gerais, a expectativa da indústria é de crescimento forte nas vendas durante o Mundial. A FIENG projeta aumento na procura por carnes, bebidas e moda, impulsionado pelas reuniões entre amigos e familiares para acompanhar os jogos.
12: Muito obrigada, Júnior de Castro, pelas suas informações. E agora a gente vai para o Paraná com o nosso querido Ângelo Sfeier. Manda aí, Ângelo.
15: O comércio do Paraná está otimista com a chegada da Copa do Mundo, que começa nas próximas semanas. E isso vai muito além das tradicionais compras de televisores. Os supermercados projetam um crescimento de 5% nas vendas, apostando, por exemplo, nas bebidas e nos petiscos. As papelarias também estão otimistas e se preparam para surfar essa onda, oferecendo itens de decoração, acessórios e bandeiras. Com os jogos começando em vários horários do dia, entre 1 da tarde até 1 hora da manhã, os bares de Curitiba também projetam um movimento 50% maior durante o Mundial. E por fim, mas não menos importante, o álbum de figurinhas da Copa tem impulsionado vários setores, desde os shoppings, que prepararam espaços e eventos de trocas, até as bancas de revistas, que viram o ticket médio das vendas dobrar desde a disponibilização dos pacotes de figurinhas.
11: Valeu, Ângelo. Obrigado pelas informações. Um abraço para você. Mas agora a gente quer saber de você, ouvinte. Como é que vai ser o seu gasto aí para a Copa do Mundo? Quanto que você desembolsa aí no seu dia a dia, ou no mês de Copa, ou num fim de semana, num jogo específico da seleção brasileira? Manda para a gente aqui no nosso WhatsApp, que você sabe, é o 11 São Paulo mesmo, 972211001. Vai fazer aquele churrasco? Você vai num barzinho para assistir os jogos, né? Já demanda um certo dinheirinho, a gente sabe, né? Então, ficando indiferente ou não, todo mundo acaba gastando aí numa Copa do Mundo. Assim, a nossa reportagem foi, inclusive, para as ruas, para perguntar para a nossa população, e a gente acompanha quanto que a Copa pesa no bolso do brasileiro.
16: Ah, para mim não mexe muito. É assim, eu não gasto, eu não sou uma pessoa muito gastona, mas eu consigo me controlar com a medida do possível.
17: Ela mexe do lado positivo, né? Pretendo investir mais ainda do que gastar, né? Eu sou do tipo de investir.
18: Você quer investir como na Copa do Mundo?
17: Ah, investir, procurar minhas horas vagas, fazer alguma coisa para que eu possa atrair mais dinheiro pro meu bolso. Umas entregas de moto, algo do tipo.
19: Ah, com o meu especificamente é um pouco menos, porque eu não sou tão aficionado a assistir com os amigos. Eu passo muita raiva com a seleção brasileira. Então é sempre um pack de cerveja, uma carninha que eu vou assar ali comigo. Mas, por exemplo, meu pai, ele gasta muito dinheiro com isso, porque ele gosta de 15 pessoas sentadas em frente à televisão, muita carne, muita bebida, apostas e todo mundo uniformizado. Então, abala as estruturas um pouco, às vezes, entendeu?
20: Ah, ela mexe um pouco, não mexe muito, mas, tipo, eu gasto com camisa, né, da seleção. É, eu comprei também comprei um álbum de figurinha, que tá um pouco mais caro esse ano, né? E também juntar a família, né? Fazer churrasco, geralmente, aí gasta um pouquinho mais, mas não tanto assim, mais ou menos.
21: É, pro meu bolso não mexe muito, porque eu vou trabalhar, eu quase nem vou assistir os jogos, assim, né? Só quando tiver um tempo em casa mesmo, que eu trabalho direto, então pra mim não mexe muito com o meu bolso.
22: É em casa. Porque agora não tem emprego, não. Estou saindo de um emprego e não tem dinheiro. Então, melhor eu ficar em casa.
23: Vem mais ou menos na TV, na boa. Nem um centavo, um Copa do Mundo.
24: Ah, eu pretendo beber em casa. Gosto de beber em casa mesmo. Aproveitar o dinheiro no bolso, economizar. Se tinha uma copinha, né? Ficar tranquilinho. É mais viável para mim, né?
25: Ah, particularmente, eu não curto muito futebol. Então, a princípio, em nada. Não impacta em nada mesmo.
18: Você não vai ver nenhum jogo com os amigos, não vai pro bar?
25: Não tenho a pretensão. Se eu for convidado, eu posso até ir, mas a início eu não tenho a pretensão, não.
11: E dando sequência aqui no nosso Dinheiro TMC, vamos para a primeira entrevista desse programa especial para falar de como a economia envolvendo o futebol, a Copa do Mundo, acaba mexendo com a minha, com a sua, com a nossa vida. Então, para isso, nesse clima, né, de celebração, a gente vai entender melhor, ou tentar entender melhor, como a competição movimenta a nossa economia. E vamos conversar agora com o professor Paulo Dutra Constantin. Ele que é professor do curso de Ciências Econômicas da Universidade Presbiteriana do Mackenzie. Está aqui conosco no Dinheiro TMC. Professor Paulo, seja bem-vindo. Muito obrigado, viu?
18: Bem-vindo, professor.
26: Muito obrigado. Eu agradeço a oportunidade.
11: Agora já
18: Thiago,
11: passou...
18: rapidão. Ah. Só vou começar aqui introduzindo, porque ele não podia estar mais ligado ao tema.
11: Por quê?
18: Além de falar da visão técnica da economia, ele vai falar de uma visão pessoal também. Porque ele é pai da Ana Morganti, que é goleira da seleção e do Corinthians.
11: Então, economia e futebol caminham lado a lado dentro da sua casa, né, professor?
26: Sim, já há bastante tempo, felizmente.
11: Que bacana. Daqui a pouco a gente vai tirar algumas curiosidades, como é ter uma atleta dentro de casa, inclusive, mas já que o assunto é Copa do Mundo, já que a gente está falando, professor, dessa microeconomia, podemos dizer, mesmo um evento distante em outro país, né, em outros países, aliás, né, no plural dessa vez, o consumo das famílias brasileiras, ele acaba mudando por conta de uma Copa do Mundo, e obviamente não estamos falando da Copa 2014, aqui no Brasil, Copa de 2026. Mesmo à distância, se ligando ou não, direta ou indiretamente, muda o consumo das famílias brasileiras durante o período da Copa?
27: Muda bastante, tá? A gente pode observar, principalmente o consumo de eletrodomésticos, no caso, as TVs, né? As TVs maiores, de tela plana. Tem uma tecnologia nova que, a princípio, você pode reduzir o volume da narração e colocar o volume do estádio, como se você estivesse dentro do estádio. Então, isso são inovações que vêm de 4 em 4 anos, no caso das Copas do Mundo, e incentivam as pessoas a trocarem...
11: Aquelas promoções que vêm, né? Promoção de Copa do Mundo. Se você trocar sua TV hoje, na próxima Copa você tem um desconto X também. Aquela coisa, né?
27: É isso, tenta vincular. E além disso, né, por mais que a gente possa falar, ah, mas eu não gosto de futebol, não gosto de Copa do Mundo, isso impacta na gente? Sim, né? A gente conversou antes a respeito, por exemplo, das figurinhas. Um álbum de figurinha que custa, no mínimo, R$1.000 de figurinhas.
11: Só de figurinha?
27: Só de figurinhas. Quanto que isso equivale, né, se a gente deixar de comprar essas figurinhas e comprar, por exemplo, carne, arroz, feijão, tá? Para uma família.
11: Poxa, né? É uma compra de mês aí, R$1.000.
27: Sim, é uma compra de mês para uma família, de baixa renda, sim. Né? Que o salário mínimo em torno de 1.600, 1.700 aqui em São Paulo, né, 1.800. Então, representa mais de 50% do salário mínimo. Um álbum de figurinhas, sendo que nenhuma pode ser repetida.
11: É. Tem que ter
27: a sorte.
11: A sorte, o acerto de 100%. A conversão de 100%.
18: Senão a gente pode pensar o quê? No dobro, pelo menos? Pra gente comprar a quantidade de figurinhas e lidar ali com a sorte de saírem as que a gente precisa para completar
27: pode.
18: O álbum.
27: E um fenômeno interessante, né? Que a Coca-Cola também lançou figurinhas. E que a gente vê nos supermercados as famílias roubando...
11: É, tirando o rótulo,
27: o rótulo da Coca-Cola para obter a figurinha. Então, isso também impacta,

0: nisso para aproveitar,
1: sim,
0: né?
1: Na alimentação, no caso dessa rede de fast food, né, ainda inclusive lançou um sanduíche de um país que não está na Copa.
2: A Itália, né?
1: Sim.
2: Mais uma vez a Itália não está na Copa, mas tem um sanduíche.
1: Mas tem um sanduíche. Né? E a gente vai até para se divertir, sim, né? Comer, tentar entender qual que é o sabor de cada um desses países. É interessante, sim. Tá? Então acaba movimentando tudo. No caso, né, das cervejas, né, as cervejas que patrocinam e ajudam a fazer o happy hour.
2: Sim, né, churrasquinhos, mesmo,
1: churrasquinho,
2: famílias.
1: Né, nas famílias, o happy hour. Né, mesmo quem não gosta, que a gente também estava conversando antes, acaba participando, acaba contribuindo para aquele promotor daquele evento que acontece em outros países. E aumenta consideravelmente também os nossos gastos. Sim.
2: Agora, professor, então, trazendo essa curiosidade que a gente estava falando agora há pouco, né, nos bastidores, antes da entrevista com o professor, você gostando ou não, você se ligando numa Copa do Mundo ou não, você se planejando para gastar ou não, você é impactado diretamente, então. A Copa do Mundo, mesmo distante, ela impacta a nossa economia, ela impacta na nossa rotina, por que não? E ela vai impactar, então, nos gastos do brasileiro, no geral?
1: Impacta. Impacta constantemente. A gente pode... a gente está num pré-Copa do Mundo, né? E o que a gente faz para chegar na Copa do Mundo? O que essas equipes fazem para chegar na Copa do Mundo? Então tem um desenvolvimento tecnológico muito grande, tem um desenvolvimento na parte de saúde muito grande. Então todos esses desenvolvimentos que são colocados para beneficiar esses atletas de ponta voltam para a gente, né? Então, no caso de fisioterapia, né, teve um jogador, né, que logo depois de soltar o nome dele, ele foi agradecer ao fisioterapeuta.
2: É verdade.
0: Ô professor, e com relação a essas empresas que despontam na época da Copa, como o senhor comentou, as cervejas, os patrocinadores da Copa, eles acabam tirando muito o mercado dos outros, das outras marcas? O que que o fabricante menor de uma cerveja menor, por exemplo, pode fazer para tentar se equilibrar na corrida pelo mercado nessa época do ano?
1: No caso de cerveja, fica muito difícil porque a gente tem pouquíssimas marcas no mundo, né? Assim, né? As grandes concorrentes. São 3 ou 4. Né? E essas realmente têm um mercado praticamente cativo e elas determinam preço e é muito mais a questão de distribuição que elas têm capacidade de distribuir e atender todos esses mercados. No caso das cervejas que a gente considera que não são essas grandes, que são cervejas artesanais, elas podem buscar, né, nichos de mercado que para atender consumidores com um paladar, né, mais sofisticado. Mas não vão concorrer de forma nenhuma com essas grandes marcas de cerveja, porque você não tem condição mesmo, não, por conta da escala.
2: Sem condições.
0: Nem escala de produção e nem escala de,
1: exato,
0: publicidade, né?
1: Não, de forma alguma.
0: Em torno disso.
2: Agora, professor, a gente está vivendo um momento da economia de juros altos, né? E você acha que isso, com toda a sua experiência, mesmo no campo da economia, né, mas também sua experiência de Copas do Mundo, que você já viu algumas aí ao longo da sua vida, você acha que mesmo com juros altos, chega no período de Copa do Mundo, o brasileiro, no geral, ele fala assim, pô, não importa o que eu estou devendo, não importa, é Copa do Mundo, é só de 4 em 4 anos, eu vou consumir, eu vou gastar. Mesmo com juros altos, você prevê um gasto a mais ou mesmo o gasto mantém o padrão do brasileiro ao longo dos últimos anos, independente da atual situação financeira de cada família e tudo mais, o brasileiro, ele tende a ignorar, vamos dizer assim, o fator econômico, o fator de momento do nosso país, o fator juros, e o que importa mesmo é você consumir, é gastar, é festejar uma Copa do Mundo?
1: Eu vou te falar pelo seguinte, como é que a gente analisa essa taxa de juros, está alta, está muito alta, né? Se eu vou comprar algo nesse ano que custa R$100, tá? E que pela inflação o ano que vem vai estar 105, mas se eu deixo de comprar agora, coloco esse dinheiro, tá, na Selic, daqui um ano eu vou ter R$115, eu tenho R$10 a mais do que teria. Então essa seria uma forma de incentivar as pessoas a não consumirem hoje. Mas não é dessa forma que funciona. Eu vejo o seguinte, eu quero trocar minha televisão, eu quero aumentar meu gasto, eu quero festejar. O que que eu faço? eu vejo se a parcela

0: do financiamento cabe no meu orçamento.
1: É isso.
0: Não interessa a taxa de juros. Então, gasta-se mais mesmo.
2: Bom, a gente falou então que a indústria aí movimenta e as crianças, especialmente crianças e adolescentes, são muito permeáveis à publicidade e tal. Eu imagino que nessa época do ano as crianças queiram jogar mais futebol, né?
0: Sim.
2: Como é que você viveu isso em casa, professor Paulo? Foi assim que começou a sua filha?
1: Foi por conta de uma Copa do Mundo ou não? Foram outros fatores?
0: Não foi por conta de Copa do Mundo. Foi basicamente porque o meu filho mais velho já jogava futebol. Né, e ela achou aquilo interessante e começou a ir para a escolinha também. Né, e na escolinha, começou a jogar na linha, já foi número 10, tudo. Aí, de repente, dois professores, né, percebem que ela tem um potencial para ser goleira, diferente de todos os meninos que estavam lá. Né, sempre jogou com criança, menino, principalmente. E colocou, e ela começou a se desenvolver. Né, mas tem alguns períodos, assim, ela era bem novinha, devia ter uns 3 anos, e ela me chamou para ver ela batendo bola. Eu falei para ela procurar outro esporte, que ela jamais seria jogadora. Tá? E 2 meses depois ela me provou o contrário. Né?
1: Que você entende de economia,
2: não de futebol.
1: Não de futebol, né, professor?
0: Depois...
2: E nem de psicologia infantil, né, professor?
0: Talvez tenha sido isso, por ter desafiado.
1: Boa, bom ponto.
0: Tá? E depois minha esposa falou para ela que se ela jogasse no gol, que ela nunca mais ia assistir a minha filha jogando.
1: Ah, queria na linha, não no gol.
0: É, porque no gol, sim, falhou.
1: Sofre, né? O goleiro sofre. Né?
0: Então, e depois ela foi, no ano passado, na final do Brasileiro, no Sub-17, foi em Porto Alegre, minha esposa chegou, quebrou o pé logo na chegada em Porto Alegre, né? Foi pro hospital, colocou o pé em ordem e foi para assistir o jogo.
1: Olha que legal.
0: Tá, então.
1: Prestigia sempre, não tem como. Estamos falando, inclusive, da atleta Ana Morganti. Ela que é goleira do Corinthians, sub-17, também da seleção brasileira. Passou por diversas categorias, acredito
0: isso.
1: Eu, né, professor?
2: E, professor, o investimento numa atleta em casa, economicamente falando, é puxado?
0: Olha, é puxado, sim. Tá? Eu vou te falar não só o financeiro. Tá? Porque... os atletas passam por pressão psicológica o tempo todo, tá? Então, se vai ser escalado, se não vai ser escalado, né? Se falha, se não falha, então tem que ter um auxílio muito grande com relação a isso. A alimentação tem que ser perfeita, tá? Não tem como. Preparação física e também o material esportivo. Felizmente, ela é patrocinada, tá? Então,
1: já dá um alívio, né?
0: Muito. É um alívio muito grande.
1: É, então isso serve de dica para os pais, né, para os avós que estão ouvindo. Aí tem os pequenos na família, querem ir para o mundo da bola, do futebol. Então saiba que isso é um investimento também. Primeiro vem o investimento, né, professor?
0: Sim.
1: Para quem sabe, se der muita sorte, muita dedicação também, né, mas afunila tanto que são poucos que acabam vingando, para que no futuro colham os frutos aí do futebol. Agora, professor.
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1: Falando de economia, Copa do Mundo, como isso movimenta, existem alguns outros setores que são prejudicados, talvez, por conta de uma Copa do Mundo? Não sei se o turismo, talvez não, mesmo no período da Copa as pessoas querem, sei lá, querem ir para o Nordeste assistir a Copa do Mundo, turistar, mas assistir a Copa do Mundo, querem ir para o Centro-Oeste, não sei. É, a gente sabe que serviços, né, eles vão lucrar bastante com bares, restaurantes, comércio, moda, vestuário, tudo isso acaba lucrando. Eletrodomésticos também, enfim. Mas será que tem algum setor da economia que pode balançar um pouquinho? Porque o foco está muito em Copa do Mundo e o brasileiro acaba se esquecendo de outra coisa?
2: Olha, é difícil falar de um setor que realmente possa perder, né, com o evento de Copa do Mundo. Porque é um momento de celebração e você vai querer realmente se presentear de várias formas. Inclusive pode ser uma viagem para o Nordeste, uma viagem para o Sul. Tá? E mesmo aquelas pessoas, né, que a gente já falou que não gostam de futebol, podem resolver viajar e ficar afastado de qualquer informação a respeito do futebol. Então, o que eu vejo é que basta ter um pouco de criatividade desses setores que são menos afetados por esse impulso futebolístico, para que eles criem, né, tragam a demanda dessa população que não gosta de futebol e ampliem o seu faturamento.
3: Isso sem falar na empresa de turismo que está dedicada a levar as pessoas para assistirem a Copa fisicamente, né, presencialmente lá nos Estados Unidos, no Canadá e no México, né? Imagino que esses pacotes estejam movimentando bastante a economia do turismo, né?
2: Ah, sim, sim. E a gente vê no caso, né, que a Copa do Mundo da América do Norte, as distâncias são longas.
1: É verdade. De uma sede para outra, né?
2: É.
1: E depois de um país para o outro também.
2: Sim. Então, a questão da imigração.
1: Sim.
2: Né, do México para os Estados Unidos. Vai ser algo complicado. Né? Então, não é tão fácil. A questão, né, de você sair da costa leste e para a costa oeste dos Estados Unidos. Sim. Tem toda a questão do fuso horário, ou do oeste para o leste. Então, como é que funciona isso? E a gente saiu de uma Copa, da última Copa, que você podia assistir 3 jogos no mesmo dia.
1: É verdade.
2: Que você não tinha o problema dessa logística. Então, hoje, essa logística nos Estados Unidos, e Canadá e México, ela vai ser realizada fundamentalmente por aeronaves. Né? E isso encarece muito.
3: Especialmente numa época de combustível mais escasso.
2: Combustível,
3: né?
2: Muito mais caro, né? E é uma época de verão que os preços já são maiores.
1: Olha como tudo impacta, né, na vida da população brasileira, mas principalmente relacionado à Copa do Mundo. Professor, para a gente já ir encerrando esse bate-papo, está bem legal, inclusive, mas um recadinho final para quem está ouvindo a gente. Então, para tranquilizar, ou talvez não, né, na sua experiência, tem como economizar? Tem como passar batido dos gastos de uma Copa do Mundo? Ou tem que fazer um esforço bem grande para você não embarcar aí na onda, na vibe da seleção brasileira?
2: Olha, vai ter que fazer um esforço bem grande.
1: Tá bom.
2: Tá, para não embarcar na vibe, principalmente porque nós somos o país do futebol. Não que nós sejamos os melhores no futebol, tá? Mas que a nossa vida, né, cotidiana acaba sendo influenciada por vários motivos, que a gente conhece alguém, tudo, e gosta de futebol. Então, vai ser muito difícil a gente passar ileso por esse período.
3: Tá joia, professor. Muitíssimo obrigada pela sua presença aqui no Dinheiro TMC. O professor Paulo Dutra Constantin, que é professor do curso de Ciências Econômicas da Universidade Presbiteriana Mackenzie e também pai da Ana Morgante. Muito obrigada, querido.
2: Muito obrigado, eu que agradeço. A gente vai perdendo identidade, né?
1: É isso. Acontece, né, professor? Um abraço. Outro. Até a próxima.
2: Até a próxima.
3: Bom, a gente já falou então aqui com o professor Paulo sobre como a Copa movimenta o consumo no nosso dia a dia. Agora a gente vai ter uma visão um pouquinho mais ampla desse mercado nessa época do ano. A gente recebe aqui o professor de economia da FEA, da USP, o Luciano Nakabashi. Professor, muitíssimo obrigada pela sua presença aqui no Dinheiro TMC.
4: Eu que agradeço, Stella. Muito obrigado.
3: Professor, para a gente ter uma ideia, dá para saber quanto é que custa uma Copa do Mundo, por exemplo, para os países que estão sediando os jogos agora?
4: Então, tem estimativas de Copas passadas, mas varia muito, né? Varia muito porque depende de vários fatores, depende da estrutura que já tem no país, Estados Unidos, por exemplo, que é uma parte dos jogos, já tem uma estrutura muito bem feita, né, de estádios e estrutura de uma forma já necessária para esse tipo de evento, então acaba gastando menos. Mas depende um pouco do país, né, depende o que você coloca dentro da conta, se coloca, tem países que fazem algumas construções de infraestrutura, né, investimento em infraestrutura, tipo metrô, para melhorar, né, a parte de locomoção das pessoas e coloca na conta mais caro, né? Mas é uma coisa que vai muito além do dinheiro gasto na Copa. Costuma ficar na casa de bilhões, né? Alguns bilhões de dólares, entre 5 e 20 bilhões, né? Geralmente é o que tem sido gasto aí nas últimas Copas, mas aí depende, como eu falei, né, do que se coloca na conta. Aí a última que teve acabou ficando bem mais cara porque foi colocado muito investimento em infraestrutura que vai muito além dessa questão da Copa. Mas só a Copa em si, alguns bons bilhões de dólares aí acaba sendo um tanto que acaba indo, né, para vários países que sediaram a Copa.
1: Agora, professor, o investimento é gigantesco, como você falou, na casa dos bilhões, mas o retorno, o lucro, ele também é gigantesco, talvez maior ainda. A gente fala dos países sede, mas também a gente fala da FIFA, a Federação Internacional de Futebol. A tendência é essa mesmo, professor? Uma Copa do Mundo ficar cada vez mais cara e movimentar cada vez mais valores astronômicos? A tendência é essa?
4: Eu acho que não, né? Eu acho que a tendência não é aumentar cada vez mais. Eu acho que tem uma tendência até de, se for ver para o país, porque você tem um gasto que é concentrado ali no setor público e um benefício que é coletado ali por diferentes agentes, né? Pode ser pela FIFA, né? Por vendedores, pessoas que acabam tendo um efeito ali positivo na cidade durante o período, como hotéis, restaurantes, algumas vendas que são bastante específicas naquele período, como televisores, né? Pessoas querem comprar uma televisão maior, tem a questão de comprar a camiseta do time, então tem coisas que são mais específicas. Então, acaba sendo mais diluído o benefício, né, para a sociedade como um todo e para algumas entidades ali particularmente. Para o país, geralmente, em termos monetários, né, se for pegar, pensar o país ali estritamente, não vale muito a pena. Então, o que tem sido feito em termos de planejamento para as próximas é algumas possibilidades, porque tem ficado de fato muito caro, você pegar países que já está acostumado a receber esses eventos, inclusive repetindo em alguns países a Copa do Mundo, porque eles já montaram a estrutura, ou outros países que já estão bastante acostumados, já tem toda uma estrutura ali preparada para receber um grande público naquele período, porque aí sim tem dois pontos, né? Acaba valendo a pena no sentido porque gasta bem menos e você tem uma certa recorrência ali que ajuda o turismo. Então, como estratégia de longo prazo para afetar positivamente o turismo da região, do local, do país, aí pode valer a pena dentro dessa estratégia maior, né? Mas acaba gastando muito se você não vai receber outros eventos importantes, acaba gastando muito com uma estrutura que vai ficar ociosa ou parcialmente ociosa. Então, ao longo do tempo, pode não valer a pena se não for bem feito. Então, acho que tem uma tendência a fazer cada vez mais em locais que já tem uma estrutura boa, porque o gasto acaba ficando muito alto e para não ter esse problema, né? De cada Copa você ter gastos adicionais e ir aumentando aí o valor, né, para se fazer cada uma dessas Copas.
3: Professor, quando a Copa aconteceu aqui no Brasil, essa nossa balança ficou no positivo ou no negativo? Os investimentos que a gente fez para receber o Mundial aqui continuaram sendo usados e foi benéfico para o dia a dia da população do Rio de Janeiro ou não?
4: Então, aí é aquele ponto, né? Do ponto de vista do setor público, não vale muito a pena, porque o gasto acaba sendo bastante alto. Aí o ganho acaba sendo mais diluído, né? Entre vários agentes econômicos, empresas, instituições, donos ali de pequenos negócios que acabam sendo beneficiados no período. Como uma estratégia de desenvolvimento, não vale a pena. Eu acho que talvez ali, pensando o Rio como um símbolo bastante importante de turismo no Brasil, ajuda, né? A Copa, teve a questão das Olimpíadas, então teve eventos importantes, então isso, quando você vai fazer no mesmo lugar, acaba sendo bastante importante para fomentar, né, um turismo ali numa região que já tem um, já é forte nesse sentido, uma das regiões do Brasil que mais recebe turista, né? Então acaba fortalecendo ao longo do tempo, acaba sendo uma estratégia relevante. Mas mesmo no Rio, a gente teve ali algumas estádios, né? Algumas coisas que foram feitas naquele período que acabaram ficando de fato ociosas. A vila ali, onde ficaram, no caso das Olimpíadas, né? Onde ficaram os atletas, ficou meio ociosa. Então tem que tomar esse cuidado. Então, pontualmente, mesmo no Rio de Janeiro, é uma coisa que, se for ver, pontualmente não vale a pena. Como uma estratégia, pensando numa região que é bastante importante turisticamente, que já costuma atrair, que tem uma estrutura razoável, é um ponto que pode ser relevante, desde que você leve em consideração outras coisas no Rio, que é mais importante ainda, é a questão da violência. Né? A violência é uma das coisas que mais prejudica o turismo ali na nossa, né, cidade maravilhosa. Então, uma coisa que tem que não só ter um investimento no sentido de eventos específicos, mas um investimento ali de segurança para manter esse turismo e para fomentar esse turismo. Então, são coisas complementares. Então, não é uma conta muito fácil de se fazer, porque depende de outros elementos também, sabe?
1: Tá bom, professor. Para a gente já ir encerrando e agradecendo a sua participação, você falou especificamente agora da Copa que tivemos aqui no Brasil em 2014, mas de uma forma macro, de uma forma geral, todos os países que acabam sediando uma Copa, e até para você explicar para a gente, né, nós que somos leigos no assunto, os países realmente lucram com uma Copa do Mundo? Se sim, como que eles lucram? Ou o principal ganho é de reputação? É um ganho reputacional? O que você pensa?
4: Então, acho que varia muito, né? Onde que é feito? Se o local já tem alguma estrutura razoável, uma boa parte da estrutura para receber um evento desse porte, né? Porque você recebe ali muitas pessoas num determinado período. Você vai ter que construir toda uma infraestrutura de transporte que vai ficar ociosa depois, parcialmente, aí não vale a pena. Se você faz em algum lugar que já tem uma boa estrutura, que já está acostumado a receber eventos de grande porte, que não vai ter que fazer muito investimento para receber essa Copa, e que está numa estratégia de mais longo prazo para atrair turismo para aquela região, aí vale a pena. Então depende muito de caso a caso, né? Se você vai pegar um país que tem poucos recursos, falta um monte de coisa, não só ali para fazer o evento, mas também para a população, você vai tirar dinheiro para fazer isso? Certamente não vai valer a pena. Um país que quase não tem evento, não vai ter evento, você vai fazer uma estrutura que vai ficar ociosa, não vai valer a pena. Mas se é um lugar que já está acostumado a receber eventos, que vai continuar fazendo eventos, muito provavelmente vai valer a pena.
3: Tá joia, professor Luciano, muito obrigada. Professor Luciano Nakabashi, professor da Faculdade de Economia, Administração e Contabilidade de Ribeirão Preto, da USP. Muito obrigada pelos seus esclarecimentos e seja sempre muito bem-vindo ao Dinheiro TMC.
4: Muito obrigado, uma satisfação muito grande. Um abraço a todos.
1: Valeu, um abraço, a gente que agradece. E dando sequência aqui na nossa programação do Dinheiro TMC, Estela, não dá para falar de Copa do Mundo e de economia, obviamente, sem falar dos álbuns de figurinha.
3: Pois é, como o próprio professor Paulo mencionou, os R$1.000 para completar o álbum, isso sem contar as figurinhas repetidas.
1: Pelo menos, no mínimo, né? Então não dá para falar, obviamente, de Copa do Mundo sem tocar nesse assunto que virou febre cada vez mais entre os brasileiros. Então quanto custa na prática? São só esses R$1.000 citados pelo professor Paulo? R$2.000, R$3.000, mais do que isso? A TMC conversou com a Isabela Simões, ela que é estudante e está colecionando o álbum da Copa do Mundo 2026. Vamos conferir.
5: Bom, estou indo para o meu quarto álbum de figurinha, comecei na Copa de 2014. Não sei se esse ano vou conseguir completar, assim como eu não completei o de 2022. E a missão está mais difícil, né? São mais figurinhas, consequentemente mais dinheiro envolvido. Então tá complicado, eu mesma acho que já investi uns R$250 e ainda tô bem distante de concluir o álbum. Acho que, sendo otimista, uns R$800 ainda... precisam estar disponíveis se eu quiser completar, né? Mas eu acho que esse ano que tem ajudado, assim, quem entrou na brincadeira, são as promoções nos aplicativos de delivery, que tá tendo bastante, né? É uma estratégia meio nova aí. Também na internet, algumas caixas com vários pacotinhos por valores um pouco abaixo do que seriam realmente. Mas ainda assim, pesa bastante no bolso do povo brasileiro, então nem todo mundo quis entrar na brincadeira esse ano, mas eu acho que mesmo assim os álbuns de figurinha da Copa estão bem distantes de uma possível extinção.
3: Pois é, essa foi a Isabela Simões dando o seu depoimento sobre o álbum de figurinha dela. Agora a gente vai conferir a entrevista feita pelo Felipe Amoral com Arnaldo Pinheiro, que é empresário e que coleciona o álbum desde 1982. Olha só.
6: Olá, meu nome é Arnaldo Pinheiro, eu tenho 51 anos. Meu primeiro álbum foi da Copa de 1982, realizado na Espanha.
7: Os valores das figurinhas mudou desde que você começou a colecionar? Se sim, quanto aumentou?
6: Com certeza mudou, assim, nesse primeiro álbum que eu colecionei, elas eram vendidas dentro de um chiclete, né, que era o chiclete ping-pong, então você tinha que comprar de uma a uma. Já passou muito tempo de lá pra cá, então, assim, eu não consigo dizer o quanto, mas certamente aumentou bastante.
7: Quanto você já chegou a gastar para completar o álbum?
6: Eu não faço muita ideia, ou na verdade a mínima ideia, né? Até porque a Copa é realizada de 4 em 4 anos. A quantidade de seleções também alterou, às vezes de uma edição para outra, a quantidade de figurinhas, é muito difícil conseguir mensurar esse valor.
7: Você sempre conseguiu completar o álbum?
6: Nem sempre. Acho que eu sempre cheguei perto, né? De completar, às vezes quando completei, acho que foi um pouco por descuido no final de pedir as figurinhas que faltavam para a empresa que fabricava o álbum.
7: Tem alguma forma de comprar na qual você consegue economizar? Algum pacote especial?
6: Vou falar da edição atual, né? Por alguns aplicativos, né? De entrega de comida, enfim, lanchonete, rede de fast food, era possível comprar ainda. Eu acho que é possível comprar e economizando um pouco, sim.
1: Valeu, Felipe. E obrigado aí pro seu Arnaldo, que deve ter desembolsado, olha, grandes quantias desde a Copa de 82. Então, são copas e mais copas aí no currículo e também de álbuns colecionáveis. Mas se você ficou na dúvida, afinal, quanto que custa, né, para você montar um álbum atual da Copa do Mundo? Segundo o levantamento feito pela BBC Brasil, o valor para completar o álbum em território brasileiro, ele pode chegar a mais de R$7.300, bem longe daquela estimativa que fizemos aqui com
3: pois
1: o professor Paulo em Estela.
3: A gente falou de o dobro, você ainda falou agora 2.000, 3.000, mas 7.300.
1: Ou seja, né, é um custo bem elevado mesmo, mas que ainda fica abaixo de estimativas de outros países, para você ter uma noção, onde a coleção pode custar quase o dobro. É por isso que essa prática da troca de figurinhas em pontos já estabelecidos em diversas cidades do Brasil, está virando uma febre, porque mais do que comprar, é inteligente você fazer aquela troca, vai conversando, vai dialogando, uma mão lava a outra, um ajuda o outro, e aí você não gasta tanto na hora de completar o seu álbum na Copa 2026. Boa sorte aí.
3: Agora tem uma curiosidade, Thiago. Sempre tem aquela figurinha que todo mundo quer e que é a que menos sai nos pacotes, né?
1: Segundo a Panini, as figurinhas elas foram feitas na mesma quantidade. Não é porque é um jogador da Colômbia, do Haiti, sai muito mais do que o Messi, do que o Cristiano Ronaldo. Não é por aí. A Panini garantiu que toda figurinha sai na mesma quantia, mas tem esse fator curiosidade, né? 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
3: Muito bem. Mais din-din envolvido na Copa. Quanto será que custa para ir até lá, assistir presencialmente os jogos? A gente também conversou com o Dr. Paulo aqui sobre como o Mundial movimenta a indústria do turismo no país. E a gente vai conversar, a gente vai ver o depoimento do Rodolfo Tomé, que é dentista, e vai para os Estados Unidos para acompanhar a competição.
8: Olá, sou o Rodolfo, tenho 36 anos. Eu vou viajar para Los Angeles agora em junho com a minha esposa. Então vai nós dois para essa viagem. A gente, a princípio, está planejando essa viagem mais ou menos 2 meses, onde a gente tinha um orçamento limite que a gente estabeleceu de R$20.000. Veio Los Angeles, que a gente conseguiu unir o útil ao agradável, estava com um preço bom de passagem, então a gente vai fazer um cruzeiro para o México, então que sai de Los Angeles de 7 dias, e a gente volta desse cruzeiro no dia 12 de junho, que vai ser o jogo início dos Estados Unidos, que vai ser Estados Unidos e Paraguai. A gente não vai nesse jogo por conta do custo, então o ingresso mais barato aí que a gente conseguiu achar estava saindo por volta de $1.000. No dia 13, a gente vai na FIFA Fan Fest, no Coliseu, em Los Angeles, para assistir o jogo do Brasil, que vai ser o jogo de abertura do Brasil. E depois a gente vai conseguir assistir o próximo jogo que vai ter em Los Angeles, que vai ser Irã e Nova Zelândia. Esse jogo, acredito que por uma procura menor, o preço estava muito mais em conta, então a gente vai conseguir ir nesse jogo do Irã e Nova Zelândia. Então a gente conseguiu unir a viagem de cruzeiro para o México, que eu acho que vai ser uma experiência legal, que vai ao país sede também, com a estadia em Los Angeles. Em relação aos custos da viagem, a gente pagou $10 na FIFA Fan Fest para assistir o jogo do Brasil no dia 13. A gente pagou $400, mais ou menos, arredondando, em cada ingresso do Irã e Nova Zelândia. E a gente fez uma estratégia em Los Angeles. Apesar de ser uma cidade independente de carro, a gente pegou carro só na metade da viagem. Então, no início da viagem, nesses 5 dias de viagem, os 2 primeiros dias a gente vai depender do transporte público. E depois, nos outros 3 dias, a gente vai usar o carro. Por conta do preço do estacionamento, principalmente, e o preço do aluguel do carro. Então, apesar de ser uma cidade dependente de carro, é uma cidade cara para se andar com carro. O preço das hospedagens está girando aí mais ou menos em $150 a diária. Pegando não um hotel melhor, mas também não um hotel pior, então um hotel aí mediano.
3: Olha, uma viagem com tanto planejamento, sim, né? E nos mínimos detalhes, tá vendo que ele tá levando em consideração o preço do estacionamento para ele deixar o carro que ele vai alugar. Então tudo isso faz diferença no planejamento da viagem do dentista Rodolfo Tomé Coco. E tem mais gente, né?
1: Tem mais gente. Vamos ouvir agora também o Murilo Reis, ele que é empresário. Ele vai comparecer, inclusive, aos estádios da Copa do Mundo. E a gente ouve agora o depoimento dele.
9: Eu pretendo gastar de 35 a 40 mil reais nessa viagem, com passagens Brasil, Estados Unidos, tudo incluso. Passagens internas, quero assistir a final em Nova York, sentir o clima em uma final de Copa do Mundo. Hospedagens, costuma ser bem caro. Alimentação, durante esse um mês e meio, demanda bastante dinheiro. E alguns ingressos. Eu acho que uma estimativa tranquila, uns 35 a 40 mil reais. Referente aos ingressos da Copa, a FIFA ela organiza de uma maneira diferente, por algumas fases. A primeira fase são sorteios. Você precisa se cadastrar no site da FIFA, escolher os jogos que você quer ir e torcer para ser sorteado. Caso você não tenha sido sorteado, você pode comprar no site oficial de revenda da FIFA, certo? E aí, consequentemente, vai ser mais caro, porque a FIFA ela tem uma porcentagem da venda de todos os ingressos que são vendidos nesse site de revenda oficial. Um exemplo é, na primeira fase do sorteio, os ingressos para o jogo do Brasil, Argentina, Portugal, Alemanha, França, estava $280. Agora, nesse site de revenda, os jogos do Brasil giram em cerca de $2.000 a $3.000, cerca de R$15.000. Então, é por causa desse motivo que eu ainda não comprei nenhum ingresso. Só que tem um gráfico que mostra a variação de todos os ingressos, de todos os jogos da Copa do Mundo. Tem alguns jogos que começaram $1.000, que hoje já está $200, $250. Então eu estou analisando e vai ser assim que eu vou conseguir comprar um ingresso para o jogo da Copa do Mundo. Nunca viajei para uma Copa do Mundo. É a primeira vez, primeira oportunidade que eu tenho e estou muito ansioso.
1: Valeu então, com esse depoimento a gente coloca ponto final no nosso Dinheiro TMC especial Copa do Mundo. Então, para sua torcida e também para sua economia, para você não achar que uma Copa do Mundo vai pesar tanto assim no bolso. Espero que essas notícias, as entrevistas tenham surtido efeito para que permaneça apenas a torcida e não os gastos nesse período da Copa, mas um gasto ou outro é inevitável, como disseram os professores, né, Estela?
3: O que você vai gastar nessa Copa? Você vai viajar? Você vai assistir os jogos? Você vai fugir da Copa? Você vai comprar uma TV nova? Vai investir ali na decoração da casa para receber os seus amigos? Mande para a gente e aqui ao longo da programação TMC a gente vai ler a sua resposta no ar. Muito obrigada pela sua audiência. Obrigada, Thiago, pela companhia, pela parceria de sempre.
1: E até uma próxima.
3: Até mais. Tchau, tchau. Tchau.
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1: 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Eu sou Andréia Ramos Bueno, estou com você aqui para atualizar as principais notícias do Brasil e do mundo neste 24 de maio de 2026. Uma colisão frontal entre um ônibus e uma carreta no quilômetro 234 da BR-251, no norte de Minas, matou 8 pessoas e feriu 6 na madrugada deste domingo. A batida, que aconteceu por volta das 4:30 da madrugada, provocou incêndio nos dois veículos, que foram destruídos pelas chamas. Segundo o Corpo de Bombeiros Militar e a Polícia Rodoviária Federal, ao todo, 14 pessoas foram envolvidas no acidente. 5 delas já tinham sido encaminhadas a hospitais antes da chegada das equipes de socorro. O número de mortos foi atualizado ao longo do atendimento, chegando, portanto, a 8 vítimas. A causa da morte do atleta de fisiculturismo Gabriel Gunley, de 22 anos, ainda está sendo apurada. Ele foi encontrado sem vida no apartamento onde morava, na capital paulista. Gunley acumulava mais de um milhão e meio de seguidores nas redes sociais e compartilhava sua rotina de treino e dieta com frequência, e era referência para jovens que acompanhavam a sua trajetória no fisiculturismo. O atleta estava em fase de preparação para uma competição prevista para julho, em Curitiba. A Integral Médica, empresa de suplementação esportiva da qual Gunley fazia parte, confirmou o falecimento do atleta e divulgou uma nota lamentando a morte. O ministro do Supremo Tribunal Federal, Flávio Dino, assinou neste sábado uma decisão em que afirma não identificar ilegalidade manifesta na prisão preventiva da influenciadora e advogada Deolane Bezerra. O ministro analisou uma reclamação apresentada pela advogada de Deolane contra uma decisão de primeira instância. Deolane foi presa na última quinta-feira numa operação da Polícia Civil e do Ministério Público de São Paulo. As investigações apuram um esquema de lavagem de dinheiro envolvendo uma transportadora de cargas sob controle do primeiro comando da capital. A influenciadora nega as acusações. 18:58. Um bolão de 100 cotas do Ceará leva o prêmio de 168 milhões de reais na Mega Sena especial de 30 anos. E os números sorteados, atenção, foram 03, 30, 33, 35, 45 e 47. A Quina teve 590 ganhadores com um prêmio de 13.890 reais cada. Essa aposta do Ceará foi na modalidade bolão, como eu disse anteriormente, de 100 cotas. Várias pessoas apostam diversos números para aumentar a chance de vitória no sorteio. Esse grupo do Ceará apostou na lotérica Aldeota, em Fortaleza, e leva, portanto, esse bolão para dividir aí de 168 milhões de reais. Há 6 dias do fim do prazo para declarar o imposto de renda, 1 de cada 3 contribuintes ainda não acertou as contas com o leão. Até o fim da tarde deste sábado, a Receita Federal havia recebido cerca de 30 milhões de declarações. Neste ano, o fisco espera receber 44 milhões de declarações. Tradicionalmente, o ritmo de entrega aumenta nas últimas semanas do prazo. E de acordo com a Receita Federal, 62,3% das declarações entregues até agora terão direito a receber restituição. 20,9% terão que pagar imposto de renda e 16,8% não tem imposto a pagar nem a receber. Agora, 7 horas em ponto, a gente volta às 10 horas com o News TMC. Até lá.
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3: 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Henrique Martini. Boa noite. noite pra você que tá com a gente na TMC. Uma honra estarmos juntos. 101.3 FM no Rio de Janeiro, 100,1 FM em Brasília. Você com a gente no nosso YouTube, TMC Esporte. TMC Esporte, participa com a gente também pelo WhatsApp 21 995 57 1013, 21 995 57 1013. Esquenta TMC no ar, 17ª rodada do Campeonato Brasileiro, e o assunto hoje, Vasco e Bragantino, direto de São Januário, a Colina Histórica recebendo mais um jogo do Vascão. Tem sido um trunfo para a equipe cruzmaltina conquistar os pontos que tem no campeonato. Mais uma oportunidade para os comandados do Renato Gaúcho conquistarem os 3 pontos e sonhar com a parte de cima da tabela antes da pausa para a Copa do Mundo. A gente vai falar também do jogo de ontem do Flamengo, do jogo de ontem do Fluminense, do jogo de ontem também do Botafogo e além de outras cocitas más. Domingão, a bola vai rolar 8:30 da noite na Colina Histórica. Você vai acompanhar com a gente na TMC. 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Eu sou Henrique Maggini, vou estar nessa com o João Leite, com o DJ Marcão Viana aqui nos estúdios da TMC na Barra da Tijuca, e a galera em São Januário também já se preparando para esse jogo. Um abraço pro Wallace Torres na nossa técnica, o Gabriel Farias vai estar nos comentários, o Joel Silva nas reportagens, e o comando da transmissão será de Breno Monsef a partir das 8 da noite. Até as 8 a gente vai com o nosso Esquenta TMC e você participando com a gente também pelo WhatsApp, como eu já disse, 21 995 57 1013, e também no YouTube TMC Esportes Live do Rio de Janeiro, TMC Esporte no YouTube. Johnny Milk, João Leite, boa noite pra você, uma honra estarmos juntos, meu amigo.
4: Boa noite, Maggini, boa noite, Marcão, os ouvintes, Gabriel, Joel, que estão lá em São Januário. Olha, torcer pro Vascão hoje dá um final feliz pros cariocas desse final de semana, viu? O Fluminense fez ada lá no Maião. O Flamengo, uma ada maior ainda no Maracanã. O Botafogo, que a gente tava até comentando aqui em off, o resultado ele não é negativo. Também não é uma felicidade, né?
3: Exato.
4: Mas não é negativo, pelo menos isso. Agora é torcer pro Vascão salvar.
5: Oi, a Praça do Rio de Janeiro.
3: Oi.
5: Tá me ouvindo aí, João? Limpo?
4: Tá bom? Tamo ouvindo.
3: Agora eu tô ouvindo. Tá lindo. Pode falar, não fica com vergonha, não, rapaz.
5: Não, favor desconsiderar. Esquece aí. Corta e finge que não aconteceu.
3: Não, vamos embora. Acontece, meu filho. Ei, ao vivo é assim mesmo, né? Não é assim que o pessoal fala? Então é assim que funciona. Gabriel Farias, boa noite pra você. Uma honra estarmos juntos, meu amigo.
6: Fala aí, Maggini. Beleza, irmão. Boa noite pra você, Bruno. Boa noite pro João. É, cara, acontece. Então, a gente tá brincando aqui porque o amigo Wallace tava testando, né? O som e infelizmente vazou. Deixa eu falar, pelo menos porque ele tava assim, tentando.
3: Ou felizmente, vai.
6: E não tava funcionando, né? O que ele tava tentando. Imagina, né? Você fica frustrado, ele solta aquele palavrão, pô, sabe? Não tá funcionando. Imagina se vaza isso no ar.
3: Mas o Wallace sempre é um cara polido.
6: Não, o Wallace foi muito bem educado, cara. Os pais do Wallace educaram muito bem ele. Ele é um cara de, assim, de uma educação, uma finesse que realmente chama muito a atenção. Boa noite, Maggini, João, Joel, ouvinte da TMC no Rio, em Brasília. Um abraço pra galera do YouTube TMC Esporte. Expectativa, é claro, de uma vitória do Vascão da Gama hoje aqui em São Januário. Conforme o João falou, fim de semana não vem sendo legal para o futebol carioca e cabe ao Clube de Regatas Vasco da Gama salvar nosso sábado e o nosso domingo, salvar essa parte da semana que gostamos tanto, mas que pelo menos ontem na rodada tripla da nossa transmissão veio carregada de frustração com as derrotas de Flamengo e de Fluminense, com empates em Botafogo, foi até ali com um gostinho de vitória pelo gol no final, mas que também não chega a ser um resultado e dos golaço. Mais impactantes, né? Um golaço, verdade, um golaço mesmo, um dos mais bonitos do campeonato, o gol do Jordan Barreira. Que seja então um final de domingo positivo para a torcida do Vasco aqui na Colina Histórica, que vocês sabem, né? Jogo em São Januário, acabou, é de lei, Joel Silva pagar o bolinho de bacalhau e uma lata da Verdinha aqui na frente de São Januário.
3: Boa! Joel Silva, boa noite para você, uma honra estarmos juntos, amigo.
7: Muito boa noite, Henrique Maggini, meu parceiro aqui, Gabriel Farias, está com a gente, o Wallace, DJ Marcão, Johnny Milk, toda a rapaziada ligada na TMC, falamos ao vivo aqui de São Januário, 8:30 da noite, a bola rola para Vasco e Bragantino. E ó, o que dá para dizer, ô Maggini, é que o Vasco tá adotando um mistério que eu jamais vi. Sequer a lista de relacionados foi anunciada pelo Cruzmaltino. Isso porque o Puma Rodrigues com um quadro gripal tá fora do jogo e existe muita expectativa sobre o cuiabano. Vai ou não vai? Ele chegou com a delegação, vestido com a roupa ali de, né, de viagem, com mochila nas costas, ou seja, a caminho do vestiário. Então essa é a expectativa que fica em torno do retorno do cuiabano à lateral esquerda, tendo em vista que Puma Rodrigues vai ser desfalque na noite de hoje. Vale destacar que o Paulo Henrique também está fora devido a uma entorse no tornozelo direito. Então o Vasco com problemas para a lateral direita. Expectativa, inclusive, do Tietê jogar improvisado por aquele setor, já que o Breno Vereza, que é o lateral direito sub-20, teve recentemente, passou por uma cirurgia no músculo da coxa direita. Então, o Vasco tendo problemas para escalar o time hoje nessa partida contra o Red Bull Bragantino, que promete ser muito difícil. Bragantino não costuma ser um rival fácil dentro de São Januário. Venceu no ano passado aqui mesmo na Colina Histórica e em 2024 empatou. A última vitória aqui do Vasco sobre o Red Bull Bragantino, todo vascaíno vai lembrar, dezembro de 2023, vitória por 2-1, que sacramentou a permanência do Vasco na primeira divisão. Imagine.
3: Boa, Joel Silva trazendo os detalhes pra gente. Cara, que situação esse departamento médico do Vasco da Gama, hein, rapaz? Que loucura, que parada, como diria um amigo meu. Ó, o Luciano Avelino participando com a gente aqui, dizendo boa noite, tamo junto. No nosso YouTube TMC Esporte, no WhatsApp também, 21 995 57 1013. Você manda sua mensagem e participa com a gente. O Joel falou sobre o jogo de manutenção, né, que aconteceu, a vitória do Vasco sobre o Bragantino foi um jogo que determinou a manutenção. Hoje o cenário é diferente, o Vasco pode olhar para a parte de cima da tabela conquistando 3 pontos, ô Gabriel Farias. E 3 pontos importantes, mas chegando à mesma pontuação do Bragantino, mas aí a questão dos critérios de desempate, principalmente no número de vitórias, o time do Vasco fica atrás. O Vasco jogando em São Januário, pelo menos nesse campeonato brasileiro, Farias, são oito jogos, 5 vitórias, 1 empate e 2 derrotas. É um trunfo jogar na Colina Histórica para o Vasco da Gama nesse momento, né?
6: É uma campanha bem interessante do Vasco da Gama dentro de casa. Vamos lembrar do ano passado, quando o Vasco tinha mais tropeços do que vitórias com o Fernando Diniz, e a gente reclamava muito, né, sobre essa situação, sobre um Vasco que, pelo menos no ano passado, tinha se desconectado, né, dessa força dentro de casa que é necessário. Para você sonhar com uma campanha tranquila, para sonhar com uma boa campanha, tem que mandar bem em casa. Você não vai encontrar nenhum time com boa colocação na tabela que não tenha uma boa campanha em casa, a não ser que esse time seja... um time muito estranho que vença muito fora e perca quase tudo em casa. Então você precisa ter alguns resultados em casa se você quer escapar de rebaixamento. Se você quer lutar por Libertadores, você precisa vencer uma boa parte dos jogos enquanto mandante. Se você quer lutar pelo título, tem que ter um aproveitamento muito alto dentro de casa. Então, seja lá qual for o objetivo do Vasco, nesse momento eu acho até que é se afastar um pouco mais de Z4, é se consolidar como um time do meio para cima da tabela. Para isso é preciso manter uma força dentro de casa. O Bragantino, obviamente, é um adversário que precisa ser respeitado, afinal de contas tem um nível muito parecido com o do Vasco, mas pensa comigo, né? Uma conta muito básica, você pega lá sua lista de 19 jogos em casa, com exceção de 2, né, que o Vasco é o único time do planeta, provavelmente o único time do planeta Terra, que tem 2 jogos seus retirados de dentro de casa, porque, né, segundo a Polícia Militar, não dá para receber nem Flamengo nem Fluminense aqui em São Januário. Então o Vasco pega lá seus jogos como mandante. Ele começa a analisar. Vou pegar Chapecoense em casa, tenho que vencer. Vou pegar o Mirassol em casa, tenho que vencer de qualquer jeito. Vou pegar o Remo em casa, tenho que vencer de qualquer jeito. Vai marcando 3 pontos. É meio que uma obrigação. Aí você pega e vê assim: vou receber o Palmeiras e vou receber o Flamengo, vou receber o Cruzeiro. Pô, esses, assim, eu preciso vencer, mas se não der pra vencer, se eu conseguir um empatezinho em casa, tá bom. Mas se eu perder também não é o fim do mundo, porque são adversários melhores do que eu, do que o meu time. Aí você vai e pega a galera do meio de tabela. Bragantino, São Paulo, aí meio de, aquele blocão, né, de times do meio de tabela. Fluminense, Botafogo, São Paulo, Santos e Grêmio, e Inter e Bragantino. Pô, essa galera tá mais ou menos no mesmo nível. A campanha do Bragantino é parecida com a campanha do Vasco. O nível do elenco, o nível dos jogadores é um nível parecido. Esse é o tipo de jogo que você tem que vencer também. Para pra pensar comigo, né? Tirando 2 ou 3 babas do campeonato, times que vão ficando lá para trás, o restante, naquele blocão do meio, você em tese tem que vencer dentro da sua casa. Então não tô dizendo que vai ser um confronto fácil, nem tô garantindo que vai ter vitória. Mas eu, particularmente, venho com uma expectativa muito alta
8: de um Vasco batendo 3 pontos, porque no fim das contas não vencer dentro de casa um adversário como o Bragantino pode deixar um certo prejuízo na conta e pode aumentar um pouquinho mais a pressão para um time que, como eu falei, quer num primeiro momento se afastar da parte de baixo da tabela. E aí quando a gente olha para a classificação do campeonato, o Vasco tem 20 pontos. O primeiro time da zona de rebaixamento é o Santos com 18, só que o Santos já jogou na rodada, perdeu para a equipe do Grêmio. Ou seja, para quem quer se afastar um pouquinho mais do Z4, o resultado do Santos foi interessante. Imaginando que o Vasco hoje possa bater 23 pontos com uma possível vitória, o Vasco abriria 5 para a zona de rebaixamento. Contando que temos só mais uma rodada pela frente antes da pausa para a Copa, o Vasco já garantiria que ele não entraria na zona de rebaixamento durante a pausa para a Copa, o que é um baita de um alívio, né? É uma baita de uma tranquilidade para você não ficar enrolado, para você não olhar ali e ver seu nomezinho estampado no Z4, que causa um certo desespero, o que causa um certo alvoroço na torcida. E você ainda tem a possibilidade de, quem sabe, numa última rodada antes da Copa, o Vasco, por exemplo, vai jogar em casa novamente contra o Atlético Mineiro, você tem a possibilidade de abrir uma vantagem ainda maior para o Z4. Então, se tudo der certo e o Vasco vencer o Bragantino hoje e vencer o Atlético Mineiro também em São Januário na semana que vem, o Vasco vai para a pausa da Copa do Mundo praticamente sem ter que pensar em luta contra rebaixamento. Então, é importante sim vencer hoje, é importante vencer na semana que vem. São adversários que, de certo ponto, se parecem com o Vasco. O Bragantino tem 3 pontos a mais do que o Vasco nesse momento. E o Atlético Mineiro, que inclusive está jogando, está empatando por 0-0, está abrindo 2 pontos para o Vasco. Então é sim hoje um jogo um pouco mais acessível, um jogo em que o Vasco tem um pouco mais desse peso de responsabilidade. É só analisarmos também o sentimento do torcedor pós-jogo. Se o Vasco hoje não vencer, o torcedor vai ser muito frustrado, o torcedor vai ser muito chateado, porque ele olha para esse duelo e imagina que ali está uma boa chance de vitória. Então que assim faça o Vasco aqui na Colina Histórica para fechar o Domingão na boa, né, imagina? Porque até agora não deu para comemorarmos uma vitóriazinha sequer.
9: Exatamente, cara. Precisamos disso aí. O Vasco da Gama tem que dar essa moral pra gente. O Farias falou da classificação, o Vasco começou a rodada até sábado, antes da bola rolar, no primeiro horário, né? No primeiro jogo, que foi São Paulo e Botafogo, o Vasco era 12º colocado. Depois que a rodada foi desenrolando, o Vasco está em 15º com 20 pontos. Então, assim, a galera tá bem embolada no meio da tabela? Tá. Mas, dentro da mesma rodada, o Vasco já foi perdendo posições sem entrar em campo. Então, mais uma vez, enaltecendo aí que o Vasco da Gama precisa buscar essa vitória contra o Bragantino, jogando em São Januário, que é a Casa Cruz Maltini, tem sido o trunfo para a equipe buscar esses resultados positivos. O João Leite estava falando aqui, rapaz, desde o dia 10 de maio que não vence. Empatou com o Paysandu, perdeu para o Internacional e perdeu para o Olímpia. Joel Silva, o sistema defensivo está dando aquela atrapalhada na vida do Renato Gaúcho também, né, cara?
10: Com certeza. Se a gente for pensar nos últimos 3 jogos, foram 3 gols sofridos contra o Olímpia, 4 para o Internacional e 2 para o Paysandu, média de 3 gols por partida, considerando esses jogos que o Vasco não venceu.
9: E só fazendo um parêntese, os 4 gols que o Inter faz são por falhas individuais do Vasco.
10: Exatamente, o Vasco praticamente cedendo todos os gols para a equipe colorada. Contra o Paysandu saiu na frente 2-0, acabou tomando um empate. Contra o Olímpia saiu na frente, mas acabou tomando a virada. E um fator que incomoda bastante, gols de jogadas, né, de cruzamentos na área. É um problema sério do Vasco, um calcanhar de Aquiles mesmo. De fato, da equipe Cruz Maltina, que já olha para o mercado de transferências e busca, né, a prioridade é um zagueiro com características de ser um rebatedor, um jogador que tenha uma boa impulsão, uma boa altura para ser esse xerifão da zaga, porque de fato o Vasco tem esse problema. O Cuesta, inclusive, é desfalque do jogo de hoje. Ele tomou o cartão vermelho na partida contra o Internacional, portanto cumpre suspensão. E o Saldívia, né, então vai ser o substituto. Então dá pra gente imagine, que teremos fortes emoções. A escalação, né, ainda não saiu, evidentemente. Há a possibilidade também do Saldívia ser colocado na lateral direita e o Robert Renan fazer uma dupla ali com o Lucas Freitas. Então, que delícia. Sistema defensivo bastante modificado, justamente pela suspensão do Cuesta e também pela ausência de Puma e também do Paulo Henrique. Então o Vasco tendo esse problema na lateral direita, e lembrando que o sistema defensivo como um todo é o grande defeito, ou melhor, grande fraqueza da equipe cruzmaltina, imagine.
9: É, rapaz, fortes emoções nos aguardam. Seguinte, rápida pausa, porque a Betano tem um recado pra você.
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9: Tô de volta no Esquenta TMC. Vou passar rapidinho aqui pelos resultados da rodada, 17ª do Campeonato Brasileiro. O São Paulo recebeu o Botafogo e empatou em 1-1. O Vitória venceu o Internacional em Salvador por 2-0. O Mirassol recebeu o Fluminense e venceu por 1-0. O Grêmio venceu o Santos por 3-2 na Arena do Grêmio. Foi de virada, o Santos chegou a estar à frente do marcador duas vezes e o Grêmio conseguiu virar o jogo para 3-2. Ontem, com transmissão aqui da TMC, lembrando que São Paulo e Botafogo teve transmissão da TMC, o Mirassol e Fluminense também com transmissão da TMC. Ontem, às 9 da noite no Maracanã, o Palmeiras venceu o Flamengo por 3-0, também com transmissão aqui da TMC. Hoje, a bola já rolou para Cruzeiro e Chapecoense. O Cruzeiro venceu por 2-1 a equipe da Chapecoense. O Remo recebeu o Atlético Paranaense lá no Mangueirão e o Furacão venceu 2-1. E agora, Corinthians e Atlético Mineiro estão se enfrentando. O jogo está nos acréscimos do primeiro tempo, está 0-0. O Galo já teve um gol anulado. A gente vai transmitir para

0: com 22 pontos. É a mesma pontuação do Atlético Mineiro e do Vitória. O Internacional tem 21, o Grêmio também tem 21 e o Vasco, na 15ª colocação, tem 20 pontos. Corinthians, com 19 pontos, é o primeiro time fora da zona de rebaixamento. E aí, dentro da zona de rebaixamento, Santos com 18, Mirassol com 16, Remo com 15 e Chapecoense com 9 pontos. Ô, Gabriel Farias, ontem o Botafogo, a gente até falou aqui rapidamente no início, né, do nosso esquenta sobre ser um resultado, não é de todo ruim, também não é um resultado tão bom, mas devido às condições, às limitações do elenco, um pontinho fora de casa, a gente pode enxergar com um pouquinho de otimismo, não é?
1: É, toda vez que um time busca resultado no final do jogo, fica essa sensação de que foi um empate com gosto de vitória.
0: Primeiro tempo horroroso, né?
1: É, então, mas aí eu prefiro fazer uma análise um pouco mais ampla. Olhando só para o jogo, sim, um empate fora de casa contra um adversário que inclusive está na frente do Botafogo na tabela de classificação. Então, a princípio, um primeiro olhar é para um resultado que foi legal, mas tem um comportamento do Botafogo que começou a se repetir com um pouquinho mais de frequência, que é o Botafogo meio que abandonar o primeiro tempo dos jogos. Aconteceu isso contra o Atlético Mineiro, panorama idêntico, o Botafogo faz um primeiro tempo fraquíssimo, toma um gol, aí começa a se mexer lá pro segundo tempo, começa a se movimentar, se motivar, aumentar a intensidade somente na etapa complementar. Aí busca um empate no final e fica essa coisa de empatamos, uhul! Só que no fim das contas, a impressão que passa é que um jogo desse, se você encara ele com a mesma intensidade durante 90 minutos, a chance de vitória até aumenta, pô. Sem contar os velhos erros de sempre, né, cara? Mais uma falha de goleiro, enfim. Eu não vou nem ficar chovendo no molhado aqui, porque a gente já sabe que o Neto não apresenta condição de ser hoje um goleiro titular numa Série A de Campeonato Brasileiro. Então,
2: até porque já choveu muito também ontem, né, Farias? Já complicou bastante o jogo a chuva lá no Morumbi.
0: Ele já é limitado, o campo ainda não ajuda.
1: Me desculpa, mas aquela falha dele ali, mas tá chovendo. Desculpa, eu acho uma falha. É,
3: o Neto, todo jogo ele bate roupa.
1: Eu falei sobre isso ontem. Se fosse.
0: Abre a lavanderia daqui a pouco.
1: Se fosse uma falha isolada aqui, outra colar, o torcedor ia pegar um lance como o de ontem e ia falar assim: não, já é, pô, fechou, acontece, vida que segue. Beijo pro nosso DJ preferido que tá chegando aqui. Então, assim, você pega um lance isolado, isso não te maltrata tanto. Agora, o Neto tá falhando jogo sim, jogo também. E me desculpa, ontem mesmo com o gramado molhado, eu não consigo achar aquele tipo de falha natural. Então, tirando esses velhos problemas de sempre, o Botafogo ele tem apresentado essa situação de repente ignorar o primeiro tempo dos jogos. Botafogo e Chapecoense na Copa do Brasil, Botafogo dormiu o primeiro tempo inteiro. Quando acordou pra vida, já tava 2-0 pra Chape, o Botafogo foi eliminado na quinta fase da Copa do Brasil. Uma vergonha, né? Um resultado vexatório para a temporada do Botafogo. Então, imagino eu que ontem, sim, olhando assim isoladamente o jogo, dá para dizer que teve algo de positivo. Mas pro contexto geral, eu acho que o Botafogo desperdiçou a chance de somar mais dois pontinhos. Existia uma boa possibilidade. Pelo que vimos no segundo tempo, existia a chance de o Botafogo emparelhando um pouco mais, jogando com um pouco mais de intensidade, de repente buscasse uma vitória lá no Morumbi. Não aconteceu, um empatezinho, né? Aquela história. Quando não dá para ganhar, pelo menos eu não perco, faturo um ponto, somo mais um. E de certa forma o Botafogo tá nesse mesmo objetivo que o Vasco, né? Que é tentar se distanciar ao máximo do Z4 antes da pausa para a Copa. O Botafogo já sabe que ao final dessa rodada vai ter 4 pontos de vantagem. O Botafogo tá com 22. De repente, na semana que vem contra o Bahia, ganha ou soma mais um empate. De repente amplia um pouco mais essa situação e fica um pouco mais tranquilo. É isso, é um resultado que, analisando isoladamente, eu consigo até comemorar em certo ponto, mas analisando para o todo, me frustra um pouco. Me parecia uma boa possibilidade do Botafogo voltar a vencer fora no Brasileiro.
0: É, cara, o Botafogo que com esse resultado, né, com o empate, ele perdeu uma posição, tá, como eu já disse aqui anteriormente, na 10ª colocação do Campeonato Brasileiro, 22 pontos. Tem a galera da zona de rebaixamento que tem 18, tem 4 pontos ali de vantagem. O time de General Severiano tá olhando também um pouquinho para a parte de cima da tabela. Tá basicamente no meio da tabela, vai depender do resultado do Atlético Mineiro e também do jogo do Vasco contra o Bragantino para ter uma situação mais detalhada, principalmente para a próxima rodada, que é a última antes da pausa da Copa do Mundo. Copa do Mundo, que tem transmissão da TMC. A partir de amanhã, Léo Pinheiro já com as informações da Granja Comari, trazendo todos os detalhes da preparação da seleção para

0: a Copa. 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Ô Farias, e aí ontem tivemos também Mirassol 1, Fluminense 0, jogo fora de casa. O time do Fluminense está numa oscilação cada vez maior, né, cara?
1: É um momento complicado, né? O Zubeldía parece que perdeu a mão no trabalho. Em algum momento o Fluminense vem conseguindo arrancar alguns resultados. Então você tem, mesmo já nessa má fase, vitórias sobre o São Paulo, sobre o Santos, sobre a Chapecoense. Agora o Fluminense venceu o Bolívar e respirou um pouquinho na Libertadores. Classificou na Copa do Brasil espantando a zebra contra o Operário. Mas claramente o trabalho perdeu um pouquinho daquela tração, perdeu um pouquinho da consistência. É, estamos no momento da temporada em que isso ficou muito nítido. E como existe essa pausa de 40 dias, está me parecendo já bem claro que se o Fluminense for eliminado na próxima quarta-feira, o trabalho do Zubeldía acaba. Porque ser eliminado nesse grupo da Libertadores seria uma frustração muito grande. Apesar da campanha extremamente honesta que faz o Fluminense no Campeonato Brasileiro, tá? Porque eu não consigo imaginar o Fluminense fazendo uma campanha muito melhor do que essa. São 30 pontos, pô.
0: Sim, o Fluminense está
1: a um ponto do segundo colocado e a 8 do líder, realmente, assim, título na gente. Era difícil de imaginar o Fluminense brigando por título.
0: Sim.
1: Eu acho que ninguém, quem criou essa expectativa, talvez tenha se empolgado além da conta. Agora, o Fluminense hoje é um time consistente no Z4. O Fluminense tem 5 pontos de vantagem pro São Paulo. Se o Bragantino vencer aqui hoje, essa vantagem do Fluminense pro G4 cai para 4 pontos, mas ainda é uma vantagem consistente. Mas a verdade é que o baque de uma eliminação na Libertadores de um grupo com Bolívar e Laguaira, meu Deus do céu, vai ser um baque muito grande. E aí você precisa avaliar também a queda de rendimento. Mesmo que o Fluminense esteja vencendo alguns de seus jogos, né, a consistência ela diminuiu drasticamente. E como você vai ter essa pausa, você avalia ali se vale a pena ou não seguir com o trabalho, ou se você manda embora, traz um outro cara e dá tempo para esse cara conhecer o elenco, trabalhar. Você vai contratar reforço. O Hulk já está contratado, né? Mas o Fluminense provavelmente vai buscar mais 2, 3, sei lá, 4 jogadores nessa janela. Então, me parece que esse trabalho está se aproximando do fim. Acho até que existe uma chance de demissão, mesmo com o Fluminense avançando de fase, mesmo com o Fluminense avançando, dependendo do desgaste que o Fluminense encarar nesses próximos 2 jogos, né, contra a Laguaira e depois o último jogo do Brasileirão, que vai ser contra, cara, o Cruzeiro, né? Contra o Cruzeiro. Aí a gente vai entender exatamente o que vai ser o trabalho do Zubeldía. Mas eu acho que em caso de demissão, ele cai, de repente já cai até na quarta. E em caso de classificação, dependendo de como acontecer essa classificação, dependendo do que acontecer contra o Cruzeiro na última rodada antes da pausa para a Copa, eu imagino que de repente até vencendo o trabalho do Zubeldía chega ao fim. Eu não tô aqui rogando praga para cima do Zubeldía, não. É um feeling, é uma análise dentro daquilo que a gente conhece, né, imagina, de futebol brasileiro, porque no fim das contas, o trabalho de um treinador hoje, ele não tem respaldo, basicamente. Tem um clube que dá respaldo a técnico aqui no futebol brasileiro, que é o Palmeiras. Desde 2020, com o mesmo treinador, mesmo nas temporadas em que não levanta taças. O Palmeiras tem mantido o Abel Ferreira, vai muitas vezes contra a própria torcida. Nos outros 19 casos da Série A do Campeonato Brasileiro, nós temos uma fragilidade muito grande no cargo. Olha que loucura, né? Vou pegar aqui, ó, a tabela do Campeonato Brasileiro rapidinho aqui, imagina. A gente tá com tempo ou a gente já vai pro intervalo?
0: Não, podemos.
1: Ó, Palmeiras tá com o mesmo técnico, né? Desde,
0: sim,
1: 2020. Aí vamos, Flamengo já trocou de técnico esse ano. Fluminense ainda não. Atlético Paranaense ainda não. São Paulo já tá no terceiro técnico do ano. Sim. O Bragantino, se eu não me engano, ainda não mudou. O Coritiba ainda não, o Rogério ainda tá se mantendo, tá se agarrando no Bahia. Aí o Cruzeiro já tá no segundo técnico. Botafogo já tá no segundo técnico. Atlético Mineiro já está no segundo técnico. O Vitória mantém o Jair Ventura. O Inter, se eu não me engano, tá desde o início do ano com o Pezolano. O Grêmio também com o Luiz Castro. Aí o Vasco já mudou de técnico. O Corinthians acabou de mudar de técnico. O Santos. Santos começou com o Vojvoda, ano? Agora eu não lembro se começa com o Vojvoda. Começou, o Joel não confirma. Já mudou de técnico. O Mirassol tá se segurando com o seu, o Remo já mudou de técnico no ano, e a Chapecoense já mudou de técnico no ano. Olha, cara, campeonato tem um turno, pô. Estamos nem no final do primeiro semestre, 24 de maio, eu falei, sei lá, uns 10, 12 times aqui que já mudaram de técnico, e o Fluminense não é diferente. Se a instabilidade prosseguir, e quando eu falo de instabilidade, eu não falo só da falta de resultados, quem sabe que falta de resultados derruba. Perdeu 4, 5, já cai. O Zubeldía, ele só não caiu ainda, porque ele foi conseguindo ali um resultado ou outro. Aí tropeçava em dois, ganhava um, tropeçava um, ganhava outro. A campanha no brasileiro sustenta o Zubeldía até aqui na temporada. Mas se essa eliminação acontecer na Libertadores, vem aquele evento traumático. E o tal do evento traumático derruba técnico no futebol brasileiro. Então me parece bem provável que o Fluminense avance para o segundo semestre com o mesmo treinador. Inclusive vai me surpreender muito se isso acontecer, imagine.
0: Boa, Farias! Ô, Joel, você ontem, né, o nosso polivalente Joel Silva comentou ontem o jogo do Fluminense. Assim, em algum momento teve a sensação de que o Fluminense estava preocupado mais com a Libertadores do que com o Campeonato Brasileiro, Joel Silva?
2: Cara, essa sensação me passou o tempo todo, porque é a única explicação para um jogo totalmente medonho que fez o Fluminense, cara, porque o Walter não fez uma defesa no segundo tempo. No primeiro tempo, eu acho que teve alguma finalização, uma prensada do JK e tal, mas assim, é muito pouco pro Fluminense, ainda mais contra um time como o Mirassol, que tá indo muito bem na Libertadores, mas, cara, tá na zona do rebaixamento no Campeonato Brasileiro. Um time de G4 não pode jogar contra uma equipe que tá na zona do rebaixamento e sequer conseguir finalizar em gol. É uma desculpa, uma muleta até, de certa forma, plausível. Mas, cara, não tem como você pensar no jogo de quarta, mirando estar mais acima na tabela de classificação do Campeonato Brasileiro, e ainda mais que o rival de quarta é o Laguaira. O jogo mesmo que o torcedor tricolor vai ter que torcer ainda mais é o jogo do Bolívar. Porque o Fluminense não ganhar do Laguaira aí, meu irmão, desculpa, aí é pro Zubeldía cair e para outros jogadores também do elenco serem cobrados bastante, porque é impressionante. A má fase do Fluminense e o jogo ontem foi totalmente patético. Ouso dizer que foi o pior jogo do Fluminense. Não vi todos, evidentemente. Mas com certeza, o que eu vi esse ano foi o pior jogo e dá muita margem de ser aquele típico jogo que mostra que o trabalho está em reta final, imagine.
0: O Breno já falou isso numa outra transmissão, numa outra oportunidade. Já tava com a carinha do fim do trabalho. E, meu amigo, o sinalzinho de alerta tá ligado nas laranjeiras. Ó, rápida pausa, daqui a pouco tem o WhatsApp da galera que tá mandando pra gente aqui no 21995571013. A galera que tá com a gente no YouTube também mandando mensagem e escalações, tá? De Vasco e Bragantino. Daqui a pouco a gente traz tudo isso pra você. 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
1: De volta na TMC 101.3 FM Rio de Janeiro, 100,1 FM em Brasília, no YouTube TMC Esporte. TMC Esporte, a galera participa com a gente também pelo WhatsApp 21 99557 1013. Manda.
2: Alô, TMC, que é o Valdeco de Vila Isabel. Vocês falaram aí que o Vasco tem problema na defesa, mas vem cá. Qual clube do Rio de Janeiro não tem problema na defesa? Virou doença isso, né? Parece que só querem contratar atacante meio-campo. Eu, hein? É doença no futebol do Carioca. Valeu, um abraço. Tô na área.
1: Valeu, obrigado pela mensagem, tamo junto. Tão levando a sério a máxima de que a melhor defesa é o ataque, né? Então a galera tá contratando meio pra frente, tá esquecendo o resto. WhatsApp 21 99557 1013, manda.
3: Boa noite, equipe TMC. Inicialmente boa. Gostaria de parabenizar a qualidade da transmissão dos jogos. Eu procuro assistir sempre pela TMC. E gostaria de parabenizar a qualidade da transmissão. E segundo, acontece. É um final de semana triste para o futebol carioca, mas acontece. Temos que reagir, temos que melhorar o treinamento, temos que verificar onde estamos errando, todos os clubes. E hoje o Vasco representar bem o futebol carioca, mas vai ser um jogo difícil, um jogo complicado. Um abraço. Aqui é o Falando, flamenguista, de Nova Iguaçu.
1: Valeu, meu amigo, tamo junto, obrigado pelos elogios aí, tá? Valeu demais, e é isso, é seguir trabalhando, aquele discurso, né, de fim de jogo, né, João Luiz? Vamos seguir trabalhando aí, ver o que o professor tem pra acertar pra gente voltar e conquistar os três pontos.
4: Ah, eu gostei que ele falou como se ele fosse jogador, fosse da equipe técnica dos clubes aqui do Rio. Não, bem legal o discurso, tá? Até pra... O Biá fez o mesmo media training que os jogadores aprendem na categoria de base. Às vezes pode ser isso, rodou pelas bases aqui do Rio, enfim.
1: Já tem um conhecimento,
4: é
1: né?
4: É. Tem que estudar, mas é complicado mesmo. Os quatro grandes, assim, ó, no Fluminense, por exemplo, complicado ali, Freitas, Ignacio, pô, foi embora o Thiago Silva, que era o único zagueiro que realmente trazia uma confiança pro torcedor, né? Os outros têm sempre uma desconfiança. Aí no Flamengo, esse ano o Léo Ortiz não tá nas melhores, o Rossi tem dado umas pipocadas nos últimos jogos, complicado. Às vezes quando joga o Alexandre, o Ayrton Lucas ali na lateral esquerda, é realmente complicado também. Aí você muda pro Botafogo. Foi embora também. O Barbosa. O Bastos, que passou o ano passado inteiro bichado, pô, em 2024 foi um grande atleta. 23 também, se eu não tô enganado. 24 jogou muita bola. 25 não consegue jogar. 26 volta e, assim, ainda não demonstrou futebol que causa uma confiança no torcedor, mas não só isso, mas o que inspirou é a idolatria que ele tem também dentro da torcida do Botafogo. E aí você vai pro Vasco, pô. O Saldívia já marcou 3 gols contra no ano. No ano. Estamos no mês 5, imagine. 3 gols contra, assim, é muita coisa. O Robert Renan também, assim, é bom jogador, mas também não é o Maldini. Aí agora, hoje na lateral direita, o Jorge já falou, vai ter problema, talvez o Saldívia jogue pela lateral direita, que me gerou até um escalafrio aqui.
5: Escalado já, tá, João?
4: Ah, então vamos embora.
1: Então vamos embora, fala pra gente aí, Joel Silva.
5: Então vamos lá, o Vasco calado com o Léo Jardim no gol, o João Vitor Butano, mais uma vez recebendo uma oportunidade na lateral direita, ele que foi expulso, inclusive, no jogo passado contra o Olímpia, no Paraguai, então mantido na equipe titular. Dupla de zaga com o Saldívia e Robert Renan, e na lateral esquerda, Lucas Piton. No meio campo com Barros, Thiago Mendes e Rojas, na frente, Adson, Andrés Gomes e Spinelli. Do meio para frente, não há nenhuma novidade. Agora, no banco, teremos novidades. O Vasco relacionou Fusato, Cuiabano, Avelar. Cuiabano, portanto, voltando, não jogava, ou melhor, não era relacionado desde a derrota para o Corinthians, lá em Itaquera. Então tem Avelar, Lucas Freitas, o Alas Falcão, Hugo Moura, Tietê, Zuccarello, Nuno Moreira, Bruno Lopes, Brenner e David. Então os desfalques do Vasco por ordem médica: Puma Rodrigues, devido a uma infecção no pé esquerdo, uma celulite. O atleta foi internado para tratamento venoso, recebeu alta hoje pela manhã. Esse é o motivo do Puma estar fora. Marino Inestrosa está fora, devido a uma fadiga muscular nas posteriores da coxa. O atleta foi preservado pela comissão técnica hoje à noite. E o Paulo Henrique segue em tratamento devido a uma lesão ligamentar após entorse no tornozelo direito. Então, Puma, Marino, Paulo Henrique por ordem médica. Cuesta, suspenso por ter sido expulso no jogo contra o Internacional. Matheus França, por ordem técnica, né? Não foi relacionado por opção do técnico Renato Gaúcho. Imagine. Olha só, rapidinho, o Bragantino também está escalado com o Thiago Volpe, Agostinho Santana, Alex Vinícius, Gustavo Marques e Juninho Capixaba, Gabriel, Eric Ramírez e Rodriguinho, Herrera, Isidro Pita e Henry Mosquera. Esse é o time do Red Bull Bragantino, escalado pelo técnico Wagner Mancini. Imagine.
1: Show de bola, valeu, Joel Silva. Peguei aqui também a escalação do Vasco, né? Dos dois times, na verdade. Aí fui ver aqui quem é que apita o jogo hoje. Fernando Antônio Mendes de Salles Nascimento, filho do Pará. Rapaz. Eita, meu nome Deus. Grande, né?
5: E temos que informar isso, né? Quase que não deu no nome lá daquela escalação da Sérgio.
1: Ficou.
5: Fernando Antônio Mendes de Salles Nascimento, filho do Pará, irmão.
1: Exato.
5: Brincadeira, não daria pra ser Fernando Nascimento, filho, não?
1: Não é, rapaz? Fernando Filho, né? Pra poder ficar ali mais enxuto.
5: Meu Deus do céu, cara. É ele aí de novo. Qual foi o jogo, hein, imagine? Que ele fez do Vasco. Foi o Vitor Costa que narrou esse jogo.
1: Não, o Vitor, toda vez que tem oportunidade, fala o nome dele completo.
5: Exatamente. Cara, não lembro agora. Acho que foi o Remo, não? Não, o Remo não foi porque ele é do Pará. Caraca.
1: Tiveram vários jogos já que ele apitou que o Vitor utiliza o nome completo na hora que ele vai falar. O jogo tá paralisado com a falta marcada pelo Fernando Antônio Mendes de Salles Nascimento, filho do Pará, marcando a infração.
5: Breno, ó,
1: vai a galera...
5: O se prepara. Preparar o fôlego, com certeza, para falar o árbitro de hoje.
1: Se prepara aí, Brenoca. Ó, o Luciano Averino aqui dizendo boa noite. O LSC tá dizendo alô, TMC, tô no carro e ligadinho em vocês. Valeu, tamo junto. O Elias Viana dizendo boa noite, rapaziada. Aqui é o Lobisomem de Bambuí, tá acompanhando a gente, a galera lá de Maricá. O Elias Viana. O especialista em porta de trás está dizendo, fala rapaziada, boa noite para geral, hoje é a vitória do Vascão para a gente ter um começo de semana em paz. Tamo junto, o Vasco vai salvar a rodada, tá dizendo o LSC. O Vascaíno cardíaco tá aqui, pediu, né? Coloca o Tietê na lateral, ele, pô, resolve. E aí, João Silva, Tietê na lateral?
5: Cara, o Tietê foi utilizado na lateral direita no ano passado, na vitória do Vasco sobre o Fortaleza por 2-0 pelo Campeonato Brasileiro. Naquela ocasião, Paulo Henrique e Puma Rodrigues estavam com as seleções, com as suas respectivas seleções, Paulo Henrique com a seleção brasileira, o Puma com a seleção do Uruguai, e na época o Fernando Diniz era o técnico. O Puma até conseguiu chegar para a partida e entra na segunda etapa, e o Tietchan é deslocado para o meio campo, se eu não me engano, se não me falha a memória. Com o Renato Gaúcho, ele não foi utilizado dessa forma, o Tietchan fica como opção no banco de reservas. E o João Vitor, vale destacar também que ele não é lateral de origem. Ele é ponta esquerda de origem. E com o Fernando Diniz, no início da temporada, atuou alguns jogos como lateral esquerdo. Me parece que no time profissional ele meio que assumiu essa posição, né? Assumiu a lateral. Tem treinado dessa maneira, até para ter mais oportunidade, penso eu. Então ele vai ter mais uma vez uma oportunidade de ser o titular. Mas é claro que gerando ali uma expectativa, né, uma apreensão, melhor dizendo, ao torcedor do Vasco, até porque no jogo passado ele acabou sendo expulso, numa jogada bem infantil, onde ele solou aquela região íntima do adversário, imagine.
1: Assim, foi qualquer coisa, né? Foi irresponsável, foi... Enfim, tomou um cartão vermelho ali por imprudência, por qualquer... coisa, uma atitude completamente questionável do garoto. Ó, quem mais aqui? O Douglas Dri dizendo, Vasco 2, Bragantino 0. Adriel Douglas, Daniel de Cambé acompanhando a gente. O Vitoca tá na nossa live aqui dizendo 3-0 Vasco. E aí perguntou quem vai narrar. E aí depois já respondeu, o Brenoca é pé quente. O Vitoca também disse que o João Vitor é cartão certo. Gustavo Nascimento dizendo boa noite, rapaziada. O Valdeci Goiana dizendo aqui boa noite, TMC. O Valdeci está dizendo que a hora do Palmeiras vai chegar. Vou aproveitar esse gancho do a hora do Palmeiras vai chegar. O Farias, o Palmeiras venceu ontem 3-0 num jogo completamente diferente depois dos 20 minutos, justamente após a expulsão do Carrascal, né, cara?
6: É uma vitória justa, né, do Palmeiras.
1: Sim.
6: A gente vai avaliar, claro, que a expulsão, porque a nossa ótica é voltada ao Flamengo, que é o clube que nós cobrimos. Então, a partir da expulsão, existe ali uma ruptura na história do jogo. Você reconfigura a partida completamente. Era um Flamengo amassando, um Flamengo dono da partida, criando chances claríssimas. E o Flamengo não consegue converter essas chances. Eu destaco duas, uma do Paquetá cara a cara, uma do Samuel Lino também, em clara condição de abrir o placar. Não conseguiu, e aí o que vimos na sequência foi um Palmeiras que no 11 contra 10 teve chances e conseguiu, pô. É, só deixar isso claro, porque senão a gente fica jogando como se a expulsão fosse o único ponto determinante, né? Depois o Palmeiras teve um 11 contra 10, onde as chances apareceram e ou o Palmeiras foi muito competente, ou o Rossi, né, auxiliou bastante também numa noite que não foi das melhores. Ela se lamentar, sinceramente, eu discordo de muitas críticas ao Leonardo Jardim na noite de ontem. Eu fui muito crítico até em algumas vitórias do Flamengo nas quais eu trabalhei. Vitória contra o Fluminense, por exemplo, não incomoda como o Flamengo recua tanto. O Flamengo bateu o Cruzeiro e passou um certo sufoco em determinados momentos. Estou lembrando de algumas partidas aqui, podemos buscar outras na memória, onde o Flamengo ele não consegue ter a tranquilidade necessária, porque o Leonardo Jardim entende que ao abrir o placar ele não precisa seguir sendo uma equipe tão sufocante. Ontem, apesar da derrota, eu não consigo criticar tanto. A escalação inicial me pareceu aquilo que ele tinha de melhor. É óbvio que o Plata poderia ser uma opção um pouco mais consistente na vaga do Carrascal, mas o Plata ainda não reunia 100% da condição de jogo. Você vai então para a partida, né, com o que tem de melhor, começa muito bem, não faz o gol. E aí, me desculpa, o técnico não pode entrar em campo para finalizar no lugar do Paquetá, para finalizar no lugar do Samuel Lino. O técnico não entra em campo para evitar que o Carrascal dê um pé no rosto do jogador adversário. No segundo tempo, muita gente criticou, dizendo que o Leonardo Jardim abriu demais a equipe. Ele tira o Everton Araújo e coloca o Bruno Henrique. Eu acho uma atacada ousada, uma atacada de quem quer correr risco, de quem viu que, mesmo com um a menos, a partida seguia em aberto. O Flamengo criava boas situações com um homem a menos enquanto estava 0-0 e criou situações com um homem a menos quando já estava 1-0 para o Palmeiras. Inclusive, antes do segundo gol do Palmeiras, o Flamengo cria duas chances claras de gols. Uma com o Samuel Lino cabeceando e o Carlos Miguel pegando, e outra com uma bola sobra para o Paquetá dentro da grande área. E o Flamengo não converte. E aí sai o segundo gol, e realmente depois do segundo gol fica difícil esboçar qualquer estratégia que possa fazer o Flamengo renascer na partida. Eu não estou dizendo que o Leonardo Jardim seja inocente de tudo. É claro que ele, como parte integrante do Flamengo, ele tem responsabilidade sobre o resultado, mas não consigo entender como uma noite infeliz do técnico. Entendo que ontem foi uma noite infeliz individualmente de alguns jogadores. Individualmente do Carrascal, obviamente. Individualmente infeliz do Rossi, que aceita dois gols, que falha em dois gols da equipe do Palmeiras. E aí você tem algumas situações coletivas que também impactam. Resultado muito ruim, porque o Palmeiras mete 7 pontos de frente. Muita gente vai dizer que o Flamengo tem o tal jogo a menos, mas esse jogo a menos a gente não sabe nem quando vai acontecer. Não existe expectativa para que ele aconteça. Então, assim, imagine, se você tem um jogo a menos, mas está a 4 pontos, a 3 pontos do líder, beleza, bacana. Mas hoje o Flamengo está a 7. E sabe-se lá como o Flamengo estará mais à frente no campeonato. E o meu medo é que uma vantagem muito grande do Palmeiras possa fazer o Flamengo desmobilizar na competição. E aí o Flamengo possa acabar focando exclusivamente em Libertadores. Então é um resultado ruim, mas tem muito campeonato pela frente. Temos ainda mais 2 rodadas de primeiro turno, mais um jogo atrasado que o Flamengo tem. Além de todo um segundo turno pela frente. Então para o Flamengo ainda são 22 jogos pela frente. Tem muita água para rolar. É óbvio que você descontar 7 pontos de um Palmeiras que é muito consistente, muito equilibrado, muito organizado, não é simples. Mas imagino que o Flamengo ainda tem alguma possibilidade. Também não vou tratar o jogo de ontem como um jogo decisivo e que encaminhou a taça. Tô vendo, né, muita gente dizendo que, ah, meu Deus, encaminhou. Não, não encaminhou a taça coisa nenhuma. São 22 rodadas ainda pro Flamengo pela frente. Então tem possibilidade, mas é óbvio que pelo menos nesse momento fica um pouco mais complicado de falar em perseguição. Agora a gente já começa a ter que projetar uma certa arrancada do Flamengo para tentar alcançar o título do Campeonato Brasileiro.
1: E na entrevista coletiva ontem, o Leonardo Jardim falou que nem sempre os confrontos diretos vão definir o campeonato. Na maioria das vezes vão ser os jogos contra outras equipes, e aí justamente você vai conseguir somar pontos. Lógico, vencer o confronto direto tem a sua importância também, mas ainda tem muito campeonato pela frente para a equipe do Flamengo. Vou atualizar aqui uma situação que é a quarta divisão do futebol brasileiro. Pra galera que tá acompanhando a gente em Brasília, o Gama venceu ontem o Primavera por 4-0 e o Brasiliense venceu hoje o Inhumas por 1-0 no grupo A3 da Série D do Brasileirão. O Gama é líder com 22 pontos, está encaminhando a sua classificação para a próxima fase da competição, e o Brasiliense entrou no G4, está com 10 pontos na quarta colocação. Estão também ali brigando por uma vaga na próxima fase da Série D, a quarta divisão do futebol brasileiro. Próximos compromissos: na nona rodada, o Brasiliense recebe o Luverdense na Boca do Jacaré, no domingo que vem, às 16h, e o Gama visita o Inhumas às 17h, também no domingo. Beleza, galera de Brasília? A gente aqui também atualizando a situação das equipes do Distrito Federal no Campeonato Brasileiro. Pessoal aqui no nosso YouTube participando, o Carlão de Anápolis participando aqui também, a Beatriz da Mota também participando com a gente, tá dizendo aqui, bora Vasco salvar a rodada. O Fábio Ravani também aqui, bora Vascão. O Valdeci está aqui comentando que já em outras oportunidades o Palmeiras tinha 15 pontos na frente e o Flamengo conseguiu tirar essa diferença. Tamo junto, Fábio Ravani dizendo aqui, ligado em vocês, e muito bom ser Vasco. Tem WhatsApp 21 995571013.
7: Boa noite, rapaziada, tudo bem? Quem fala aí, Edilan Moraes aqui de Brasília. Parabéns aí pelas transmissões. Ah, galera, vou falar uma coisa pra vocês. Vocês jogaram uma balde de água fria no Flamengo quando vocês falaram que ele estava classificado, virtualmente classificado para a Copa do Brasil, tomou fumo do Vitória e virtualmente líder, tomou fumo contra o Palmeiras. Jogaram zica no Mengão, hein?
1: Culpa dele! Fala dele!
8: É, fui eu que dei solada na cara do outro lá. É, fui eu que aceitei gol.
1: É a gente que entra em campo.
8: Fui eu. Eu entrei em campo, perdi gol, fui eu.
1: A coletiva do Leonardo Jardim, ele pegou e falou que ele não pode pegar lá e ensinar o jogador a finalizar e tal. O refino técnico pertence ao jogador. O que ele pode fazer é proporcionar mais vezes que isso aconteça. Tudo bem, Breno Monsef, fico com você, tudo bem?
8: Boa noite pra você, boa pra noite. Nossa audiência. Já estamos aqui em São Januário, né? Cheguei cedo até aqui a São Januário hoje.
1: Retenciado.
8: Pois é, eu achei que o Leonardo Jardim tivesse falado isso na coletiva, né? Ah, depois que o Breno falou, a gente se sentiu muito pressionado, hein? Por isso que a gente foi eliminado da Copa do Brasil de forma vexatória pro Vitória. Por isso que a gente fez essa vergonha contra o Palmeiras. É, eu achei que ele tivesse. Mas ele não falou sobre isso, não, né? Na coletiva.
1: Não, não.
8: Ah, tá. Não, então beleza. Então não adianta colocar a culpa em mim, não. Eu, hein?
1: Breno Monsef daqui a pouco narra Vasco e Bragantino, 17ª rodada do Brasileirão aqui na TMC. Você participa com a gente pelo nosso YouTube, TMC Esporte, também pelo WhatsApp, vai mandando a sua mensagem no 21 995571013, 21 995571013. Faltando 9 minutinhos para a gente passar a bola em definitivo lá para São Januário. Ô João Leite, rapidamente, resultados da rodada que a gente considera importante, né? O Vasco da Gama tem que vencer, mas a gente já teve um empate do Botafogo, que ajuda a vida do Vasco. A gente já teve também o resultado do Atlético Paranaense contra o Remo, né? Segurando lá a equipe do Remo dentro da zona de rebaixamento. O Mirassol conseguiu a sua vitória e, por enquanto, Corinthians e Atlético Mineiro estão empatados em 0-0. Essa situação pro Vasco aí vencendo pode sonhar com a parte de cima ali, já olhando o G4, né, cara?
4: É, eu tava pensando aqui que é um jogo pra definir o que os dois times querem pro campeonato, assim. Tanto Sim. O Bragantino, se vencer hoje, credencia ali a ficar mais próximo do G4. E o Vasco vencendo também, chega mais perto, não só do G4, mas que é o mais importante, né? O Renato sempre fala isso. É, se afasta ainda da zona de rebaixamento, que é essa zona cruel, e assim, passar a parada da Copa ali 2 meses sem jogar bola, sem poder entrar em campo, sem poder mudar a situação, com esse pensamento de zona de rebaixamento, é bem complicado. Então, assim, é uma partida que tem um pouco para definir o que esses clubes querem para a temporada, né? E a gente teve ontem também uma partida que foi importante, né, nesse sentido pro Vasco, foi a vitória do Vitória.
1: O triunfo do Vitória. A vitória do Vitória
4: lá no Barradão, 2-0 em cima do Inter, que o Vitória também embolou ali mais ainda esse meio de campo da tabela, assim, bem embolado, né? Você vê aqui, do sexto colocado até o 16º, são 4 pontos de diferença. Então, assim, tá bem embolado o campeonato mesmo. É esperar ver e torcer pro Vasco salvar a praça aqui do Rio de Janeiro nessa rodada, né?
1: É isso, Vasco e Bragantino daqui a pouco pra você aqui na TMC. Vou pegar aqui a próxima rodada porque vai ser a última antes da pausa. A gente vai ter Flamengo e Curitiba no sábado, Atlético Paranaense e Mirassol também no sábado, Grêmio e Corinthians, Bahia e Botafogo, Santos e Vitória, todos esses jogos no sábado. No domingo a bola rola para Bragantino e Internacional, Vasco e Atlético Mineiro, ou seja, o Vasco vai fazer esse jogo contra o Bragantino em casa. Meio de semana tem o Barracas Central pela Sul-Americana e no final de semana tem o Atlético Mineiro de novo em casa, ou seja, 3 jogos em São Januário para o Vasco ficar tranquilo nesse Campeonato Brasileiro e aproveitar a pausa para a Copa também para dar aquela organizada na casa e tentar trazer confiança, principalmente no sistema defensivo e no setor defensivo Cruz Maltino. Teremos também Palmeiras e Chapecoense, Cruzeiro e Fluminense, Remo e São Paulo são jogos da 18ª rodada. E a gente relembra que a TNC vai cobrir a Copa do Mundo, mas na semana que vem a gente já tem Sul-Americana, Libertadores e também o Campeonato Brasileiro. Muita coisa pra gente falar durante toda a semana de futebol aqui na TMC. Ô Farias, você consegue... daí de cima da cabine da TMC, dá pra ver o público?
6: Dá pra ver o público, a galera tá chegando, né? Temos agora no relógio 5 para as 8. Deixa eu dar uma olhada aqui completa. Ó, aqui na arquibancada, abaixo da cabine, que é a parte aberta, nós já temos uma boa presença. Aí na ferradura, ainda bem vazio. E nas sociais, já uma presença significativa de público. A galera chegando aos poucos. A gente sabe como é que é a rotina do torcedor do Vasco em dia de jogo, né? O torcedor, ele gosta de parar ali na barreira, ficar aqui nos arredores
4: do estádio. A barreira é um luxo.
6: É, não, vai tomando uma cervejinha antes, vai.
4: Posso fazer uma provocação? Uma provocação sincera, Gabriel Faria, você me permite? Você e o Magini, principalmente, né? Que tá ancorando.
1: Fica à vontade.
4: Porque assim, eu tava falando com o Farias em off antes da gente começar, que eu tô gostando desse horário de domingo à noite pra trabalhar. Porque eu consigo aproveitar o domingo, eu passo o domingo com a minha família, tá? Hoje é aniversário da minha esposa, comemorando.
1: Parabéns.
4: Tal, churrasco, parabéns pra Clarissa, um beijo pra ela. Inclusive, ela não tá ouvindo agora, mas um beijo pra ela ficar registrado. Aí, por exemplo, quando tem jogo domingo à noite, eu consigo aproveitar o domingo, você acorda tranquilo no domingo, passei e tal. E no final do dia eu vou trabalhar. Será que pro torcedor o horário é legal de domingo, 8h30 da noite? Ou talvez um pouquinho mais cedo, 8, se for até 7h30? É uma dúvida genuína que eu tenho, porque eu falo, pra mim, a minha experiência não é de todo mundo, óbvio, né? Mas a minha experiência tem sido legal com esses jogos de domingo à noite. Não ser do torcedor, né? Eu acho que é uma provocação legal que a gente pode fazer, né, imagina?
1: Exatamente, fica assim, vou te ser bem sincero, tem a galera que defende o jogo às 11 da manhã, justamente por esse ponto também, vai assistir o jogo e tem o resto do domingo pra aproveitar ou descansar, dependendo do deslocamento que é exigido pra acompanhar o jogo. E tem a galera também desse horário das 8 da noite, 8h30 da noite, porque há pouco tempo, vamos dizer assim, né, de 5 anos para cá talvez, a gente tenha uma questão dos horários serem mais tarde ou mais cedo no domingo.
4: Foi
1: mais frequente.
4: Pandemia.
1: Então, mas assim, mais frequente, né? Os jogos acontecendo mais vezes às 11 da manhã, outros jogos acontecendo mais vezes depois das 18 horas. Então, a gente tinha, pelo menos a gente, né, na adolescência e até na infância, a gente tinha muita memória de jogos no domingo às 16h, e aí tinha o pay-per-view que os jogos eram às 18h30, não passava desse horário nos domingos. E durante a semana a gente tinha aquele horário protocolar das 10 horas da noite. Fica essa dúvida. E a galera pode participar. Manda pra gente o que você acha desse horário das 8h30. Manda no WhatsApp 21 99557 1013. Manda também no nosso chat no YouTube, no TMC Esporte. Manda sua mensagem que você acha desse horário das 8:30 da noite? Tá bacana? Pô, não curto muito não, porque amanhã eu tenho que trabalhar cedo. Então você manda aí pra gente, até pra gente ter esse termômetro, né? De saber se o jogo tá ficando num horário maneiro. A gente critica tanto um jogo quinta-feira às 6 da tarde, com 6 da noite, né? Como aconteceu com o Chapecoense e Botafogo.
4: Isso é horrível. Isso é péssimo.
1: A gente critica o jogo no sábado às 9 da noite, né? A gente criticou jogos também durante a semana com 7:30 da noite, 8:30 da noite. Então a gente quer saber também sobre esse horário domingo às 8:30 da noite, o que o torcedor acha. A gente, como funcionário, como trabalhador do futebol, né? Pro futebol, com o futebol, a gente se adapta às situações que são colocadas, né? Ah, quando que você tá de folga? Pô, na maioria das vezes quando não tem jogo.
4: Essa pergunta da folga é uma boa pergunta.
1: Mas já aconteceu da gente ter jogo de segunda a sexta, pô.
4: Sim.
1: Entendeu? Teve em períodos, principalmente com as equipes na Série B. A gente passou por isso, com jogos segunda-feira, com jogos sexta-feira, com jogos terça-feira, competições continentais. Então, tá aí pertinente a dúvida do Breno sobre o que o torcedor acha. Então, vai participando, manda pra gente aí no WhatsApp, 21 99557 1013.
4: Mas, ô, imagine, só um negócio.
1: Fala.
4: Sabe um problema do jogo das 11 de domingo? É que se perder, tu passa o dia inteiro lamentando a derrota do seu time. Remoendo aquele sentimento ruim dentro de você, horrível. Essa parte é péssima. Se ganhar é maravilhoso. Mas se perder, pô, o domingo dá uma estragada.
1: Vou te falar, eu trabalhei em alguns jogos às 11 da manhã, eu gostei assim. Tipo, é ruim porque você acaba acordando muito mais cedo no domingo pra poder se preparar pro jogo, né? Pra estar no estádio mais cedo. Mas eu gostei da experiência, assim, achei bem bacana. E, obviamente, que era um dia ensolarado, né? Então, depois do jogo, dava pra aproveitar muito mais o domingo. Se for aquele domingo chuvoso, pra ficar debaixo das cobertas, aí, meu amigo, qualquer horário de jogo tá valendo e tá
9: tudo
1: certo.
9: Você quer o gabarito?
1: Fala.
9: O gabarito é domingo de folga e você escalado pro sábado à tarde, 4 horas da tarde. Porque aí você trabalha sábado à tarde, né? Se dedica e tal, faz o seu sabadão. Pode aproveitar o sábado à noite, pra quem gosta, ou de sair ou de ficar em casa, e tem o domingo de folga, só trabalha segunda-feira. No esse meu é caso, top. Por exemplo, que eu só trabalho no Papo de Craque segundo tempo, 5 da tarde, pô, eu ganho 2 dias de folga praticamente, né? Quase 48 horas de folga. Então o gabarito é esse. Nem sempre dá. É, mas foi o que eu falei, assim, pra mim tem sido uma experiência legal domingo à noite, cara. Por isso que eu queria saber da galera, porque pra estar em casa, talvez seja um entretenimento legal. Às vezes domingo à noite e tal, pô, não tem muita coisa legal pra ver na televisão, não sei o que, pra ver um jogo de futebol, até tarde, 10:30, dorme. Agora, não sei pra quem vem ao estádio. O público tá chegando bem, você perguntou do público, Farias respondeu, né? O público tá chegando legal aqui, acho que teremos um bom público hoje aqui em São Januário, imagina.
1: Boa, a galera fica ali na barreira se preparando pra esse jogo. E você, tá preparado?
4: Imagine.
1: Fala.
10: Só um detalhe, eu até... minhas redes sociais, hoje vai ter aqui uma série de homenagens ao Giovanni, o Pequeno Príncipe, que faleceu recentemente. Então, as bandeirinhas de escanteios aqui de São Januário com, né, uma imagem, né, do Pequeno Príncipe, tem chamado. Também teremos um mosaico na social, né, em homenagem a ele, e também um telão, a tendência, ou melhor, vai ser mostrado um vídeo, né, um vídeo com lances em momentos do Giovanni com a camisa do Vasco. Inclusive o telão agora, né? Giovanni Eterno e a letra O, a última letra do Eterno 18, né? Que era a camisa que ele usava. Então, só pra gente destacar isso aí, que o Vasco hoje vai fazer uma homenagem bem bacana ao Giovanni, o Pequeno Príncipe, imagine.
1: Show de bola, pra você que quiser acompanhar, tá lá, ó, Joel _ Silva 90 no Instagram, ele já postou a fotinha da bandeirinha de escanteio, Pequeno Príncipe com O, do Pequeno, o número 8. E a foto, o desenho, né? A caricatura ali do Giovanni na bandeirinha de escanteio e essa justíssima homenagem ao eterno ídolo vascaíno. Rápido intervalo, na volta, Breno Monsef comanda a transmissão. Vasco e Bragantino direto de São Januário. 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
1: Pra você um grande abraço. Falamos aqui de São Januário, estádio Vasco da Gama. Daqui a pouquinho, 8:30 da noite, no Sunday Night Football da CBF. A bola vai rolar pra Vasco e Red Bull Bragantino. E você ligado na TMC a partir de agora, curtindo. A partir de agora não, né? Você já estava com a gente no Esquenta, com o comando do Henrique Magini. E daqui a pouquinho, às 8:30, a bola vai rolar pra Vasco e Red Bull Bragantino. Aqui em São Januário, vai recebendo um público interessante, tá? Pro domingo à noite. Eu quero saber se o horário é bom pra você. Manda aí pra gente, já no 21 995571321 995571313, e pelo YouTube TMC Esporte, TMC Esporte. Deixa o like na live, TMC Esporte. Estamos no ar pelo YouTube da TMC. Vasco e Red Bull Bragantino, penúltimo jogo do Campeonato Brasileiro para todos os clubes, claro, antes da pausa para a Copa do Mundo. O Vasco, óbvio, de olho na parte de cima, querendo vencer mais uma, jogando em casa, fazer valer o fator casa. Comandado pelo Renato Gaúcho, o time do Vasco da Gama já entrando em campo para enfrentar o Red Bull Bragantino. Bola rolando às 8:30, Vasco e Bragantino aqui no som da TMC, comigo Breno Monsef. Estará Gabriel Farias nos comentários, as reportagens do Joel Silva. No plantão e no fim de papo, meu parceiro Henrique Magini. Na produção, João Leite. Trabalhos técnicos aqui em São Januário, de Antônio Guerra, o Guerrinha, e de Wallace Torres. E nos estúdios da TMC, de Marcos Viana, o DJ Marcão. Esse é o time da Transamérica, que é TMC. E quem escuta sabe.
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1: 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A bola rolando às 8:30, você curtindo na TMC em 23 minutos, tá? Já eu vou chamar o Joel Silva com informações lá debaixo do campo de jogo. Ele que já participou, trouxe vários detalhes, trouxe a escalação, já vai trazer com detalhes. Então, antes de perguntar sobre o time que vai a campo, quero saber sobre o jogo com o meu parceiro Gabriel Farias, que vai comentar esse jogo ao meu lado, vai trocar ideia, vai trazer análise, projeção, porque é o penúltimo jogo pro Vasco, óbvio, pra todo mundo, mas, obviamente, vamos também fazer o recorte, né? Pro Vasco da Gama, antes da pausa para a Copa do Mundo. Renato Gaúcho vai fechar, então, a primeira parte da temporada na semana que vem contra o Galo, e hoje enfrentando o Bragantino, aqui em São Januário. Eu quero saber o que esperar desse jogo, meu parceiro Gabriel Farias. Vasco e Bragantino, bola rolando em 22 minutos. Tudo bem, Farias? Boa noite!
3: Boa noite, Breno Monsef, boa noite aos ouvintes da TMC, um abraço a todo mundo que já está ligado conosco aqui na transmissão. É um jogo equilibradíssimo, né? Difícil de entender exatamente o que vai acontecer aqui em São Januário. Creio que o desenho do jogo possa indicar um Vasco tomando mais a iniciativa, justamente por estar diante da sua torcida e por se tratar de um duelo tão equilibrado. Creio que teremos uma partida em que as equipes apresentem um nível próximo de atuação, sem muita disparidade. Não acredito em um adversário amassando o outro. Claro que quando a bola rolar, muita coisa pode acontecer e nem sempre a nossa projeção se confirma. Mas imagino que é um jogo dos mais equilibrados. Eu sempre brinco, temos um campeonato hoje quase que monopolizado na disputa pelo título entre Palmeiras e Flamengo, com a vitória de ontem, né? O Palmeiras deu um salto até significativo. E abaixo dessas equipes, nós temos o chamado blocão. Eu classifiquei
4: tá
3: como blocão.
4: Embolado, né?
3: Irmão, nesse blocão, você pega o 16º Santos e compara com o 3º lugar Fluminense, você não vê muita diferença entre um e outro. E não seria diferente quando você analisa um duelo entre Red Bull Bragantino e Vasco. Hoje o Red Bull Bragantino tem até uma campanha interessante, é um pouquinho à frente da do Vasco, mas é muito parecido o nível, cara. Eu não consigo enxergar, assim, você olha pro elenco, o Vasco pode ter vantagem no setor, o Bragantino tem vantagem em outro. O Vasco tem mais pressão de torcida, o Bragantino joga um pouco mais leve. O Vasco tem um excelente mando de campo, isso conta a favor. Mas você olha para a diferença, o Bragantino tem 23 pontos e o Vasco tem 20. Só que, assim, é um resultado que separa basicamente Bragantino do Vasco. Foi uma rodada em que o Vasco perdeu e o Bragantino venceu. Isso leva o Bragantino a ser o 6º colocado, inclusive se o Bragantino vencer hoje, ele pula para a 4ª colocação e ultrapassa o São Paulo. E o Vasco, que hoje está em 15º, somente 2 pontos à frente do Z4, mas que se vencer abre uma boa margem para a zona de rebaixamento. Então, tudo isso serve para exemplificar que a tendência é de um jogo dos mais equilibrados na noite de hoje aqui na Colina Histórica.
1: Meu parceiro Gabriel Faria, os comentários aqui no som da TMC. Já vou chamar o Joel Silva lá embaixo. Eu tô vendo aqui de cima que o Joel tá do lado do Marco, né? Um parceiro da antiga. Manda um abraço pro Marco aí, ô Joel Silva. Fala que ele tá me devendo uma cerveja. Olha lá, até saiu de PEC. Ah, tô vendo, saiu até de PEC, né, safado. Um abraço pra ele aí. Tudo bem aí, Joel Silva? Boa noite. Ainda não, daqui a pouco o Joel Silva...
4: Tá ouvindo aí, Breno?
1: Ah, agora eu tô ouvindo. Tudo bem, Jojo? Boa noite.
4: Tudo bem. Primeiramente, Marco Vasconcelos falou que não tá te devendo nenhuma cerveja, não.
1: Não, não tá, não. É mentira, mas a gente tem que tomar uma cerveja.
4: Ah, tá, tá bom.
1: Ele
4: tá
1: saiu aqui... resmungando, né, do teu lado.
4: Tá aqui com aquele bom humor de sempre, é. Se é que você me entende.
1: manda um abraço pra ele depois. Tudo bem, Joel Silva?
4: Tudo bem, meu parceiro. Tô aqui no campo de jogo, encerrado o trabalho de aquecimento da equipe do Vasco, também do Bragantino, que saiu... debaixo de vaias, né? A torcida do Vasco já presente em um bom número, principalmente na arquibancada reta. A gente já fala algumas transmissões atrás do gol, rapaziada. É aquela galera que vai chegar quando a bola rolar, né? Vai aproveitar até o último segundo para poder, né, beber aquela cervejinha do lado de fora. A social também recebendo um público razoável. O jogo começa 8h30, então tem tempo ainda da galera poder chegar, e destacando as homenagens que serão feitas ao Pequeno Príncipe. O Giovani, falecido recentemente, ele que é um grande ídolo da equipe cruzmaltina. Vasco escalado para enfrentar o Bragantino com o Léo Jardim no gol. João Vitor na lateral direita, devido ao problema que o Puma teve. Ele teve uma infecção no pé esquerdo e precisou ser internado, recebeu alta hoje, então por isso que ele está fora do jogo. Dupla de zaga com Saldívia, Robert e Renan. Na lateral esquerda, Lucas Piton. Meio campo com Barros, Thiago Mendes e Rojas. Na frente, Adson, Andrés Gomes e Spinelli. Novidade no banco de reservas é o lateral esquerdo, o cuiabano, voltando a ser relacionado desde a partida contra o Corinthians, quando ele se lesionou, né? Lesionou o músculo da coxa esquerda e ficou de fora desde então. Então é a opção do técnico Renato Gaúcho, Breno.
1: É isso, você ligado no som da TMC, vem aí pra você, Vasco e Bragantino. Você tá vendo uma interferênciazinha agora no fundo, pra explicar pra galera o que tá rolando, cara? Até a bateria, que tá bem aqui abaixo da gente, e eu acho que a própria bateria tá dando uma pequena interferência no nosso áudio, porque assim, a festa tá legal, cara, de acompanhar. Não sei se o Joel lá de baixo vai ter visão, ele tá ali também tentando se reposicionar, e a gente também tá aqui na cabine de São Januário, bateria das organizadas, numa homenagem, tem bandeirão, então tá muito legal de ver sim o que tá rolando hoje aqui em São Januário. O Joel já destacou as homenagens ao Giovani, né, o Pequeno Príncipe, mas também a bateria como um todo, fazendo a festa dela ali na parte próxima, eu não vou dizer alambrado, né, aquela parte do acrílico que faz a divisão com o gramado ali já na divisa da arquibancada com o gramado de São Januário. Vamos pro zap ouvir a galera participando com a gente aqui na TMC no 21 995 57 1013. Fala aí.
5: Fala, Brenoca. E aí, rapaziada da TMC, beleza? Boa noite, aqui é Naldão, Uber Black da Zona Sul. Só falar pra vocês aí que esse horário de 8h30 é perfeito.
1: Tá vendo?
5: Perfeito pra quem não faz nada na segunda-feira, irmão.
1: É verdade.
5: O carioca acorda 4 da manhã pra não pegar câncer na linha vermelha, pô. Fala sério, pô. Manda essa porcaria desse jogo pra 4 horas da tarde.
1: Que
5: tamo
1: isso?
5: Tamo junto. Boa transmissão.
1: Valeu, Naldão. Tamo junto. Então, eu quero saber de verdade, porque eu falei, claro, na minha realidade, né? Eu vou chegar tarde em casa no domingo, mas eu não preciso acordar cedo na segunda-feira. Eu vou acordar só depois, porque tem um programa. Eu acordo cedo geralmente, mas não para sair para trabalhar cedo. Né? É isso que eu tô falando. Então quero saber da galera, você, na sua realidade, você gosta desse horário? Ou então para quem tá em casa, por exemplo, né? Você pode curtir o jogo em casa, talvez, né? Não sei. Quero saber da sua realidade, manda pra gente aqui na TMC no 21 995 57 1013. Eu quero mais um zap no ar. Fala aí.
6: Fala, pessoal da TMC, boa noite. Douglas no centro, aqui na voz.
1: E aí, Douglas?
6: Por favor, Breno Monsef, não narre a virtual vitória do Vasco, pelo amor de Deus. Espera a vitória se conseguir dar, aí você fala. Olha, rapaziada, um abraço aí. Até mais.
1: Mas fui eu que falei esse negócio de virtual, eu não tô lembrado não. Eu não sei se o Joel vai lembrar e vai se lembrar disso. Eu acho que não fui eu que falei esse negócio de virtual líder, virtual classificado, não sei. É, não tô lembrado muito não. Valeu, irmão, tamo junto! Eu quero mais um zap na TMC no 21 99557-1013. Fala aí!
7: Fala, rapaziada da TMC, aqui é o Fábio Vascaíno.
1: E aí, Fabão?
7: A melhor companhia que eu poderia ter hoje aqui no carro, hein?
1: Pô, vocês.
7: Alô, Breno, você vai gritar, tá na rede. Oi. Hoje duas vezes, hein? E vai jogar o copo pro alto, vai molhar o Farias, vai molhar a galera toda aí, hein?
1: Vou!
7: Tamo junto. Preparado pra grande festa aí que o Vasco vai fazer em homenagem ao Giovani. Valeu, galera. Tamo junto. Abraço. 2-0 Vascão.
1: Valeu, irmão. Tamo junto. Mais do que merecidas, né? As homenagens ao Giovani. Eu já vou contar um segredo no ar aqui. Já preparei o meu copo e a minha garrafinha. O Gabriel Farias que se cuide. O problema é dele. Quando o Vasco fizer gol, Gabriel Farias, eu vou jogar pro alto, vou jogar em cima de você. É você que se lasque, Gabriel Farias. Eu vou comemorar o gol, Gabriel Farias. O problema é seu.
8: Eu acho correto.
1: Boa! Ó, oh, manda o zap aí, tá no 21 99557-1013. Tô observando ainda a homenagem. Joel tá reposicionado aí embaixo, Joel Silva. Daqui a pouco o Joel vai falar com a gente aqui na TMC, pra gente ouvir o Joel Silva com um detalhe lá de baixo, porque temos, eu não sei se é uma ou se é mais de uma organizada que está reunida aqui embaixo, com a bateria, tá muito legal de acompanhar, pra gente poder ter a noção, né, também, de quem tá lá embaixo, o Joel Silva, aqui na TMC. Faltam 14 minutos! Daqui a pouquinho, bola rolando pra Vasco e Bragantino no som da TMC, você ligado no Rio, 101,3 FM, você ligado em Brasília, 100,1, domingão à noite, com o Campeonato Brasileiro. O Vasco, Gabriel Farias, que tá bom, tudo bem, né? A situação na Sul-Americana tá meio esquisita desde o início, né? É aquela relação esquisita do Vasco na Sul-Americana, tem o jogo no meio de semana ainda. E assim, como é que se analisa projetando o Campeonato Brasileiro? Influencia, não influencia? A gente tava aqui, por exemplo, no Vasco Audax Italiano, que o clima ficou azedíssimo. No meio de semana o resultado também deixou um clima esquisito no ar. E tem agora no meio de semana o último jogo também em casa contra o Barracas aqui em São Januário. Influencia, Gabriel Farias, no Campeonato Brasileiro?
8: Eu entendo que o torcedor, ele sabe diferenciar uma coisa da outra. É óbvio que, no que diz respeito à torcida, existe uma cobrança e uma exigência por vitória em todo jogo. Mas o torcedor sabe também que é impossível vencer todos. Então me parece que o Vasco da Gama, ele tem uma campanha frustrada até aqui em Copa Sul-Americana, abaixo daquilo que o torcedor imaginava, mas dá pra zerar a mente, dá pra esquecer

0: que faltou até aqui. Ele vai olhar para a Copa do Brasil mais uma vez como a oportunidade de, quem sabe, já estar numa nova final, disputando novamente o título, avançando bem na competição. Então eu acho que o torcedor, ele consegue filtrar, ele consegue separar aquilo que é sul-americano, aquilo que é brasileiro. Quem veio aqui hoje não me parece que está tão frustrado assim com a derrota do meio de semana, que incomoda, ok, beleza, ninguém quer perder. Não pode fazer parte da rotina de um torcedor de time grande o costume com a derrota. Mas dá para contextualizar o momento também em que o Vasco olha para o Campeonato Brasileiro, poupa na Sul-Americana, perde na competição continental, mas tem que virar a chave completamente para o jogo de hoje, que é o mais importante da semana.
1: Aqui na TMC, no YouTube, Luciana Avelino, Antônio Carlos, Elias Viana, também o Vitoca, a Beatriz da Mota, o Carlão de Higienópolis, Valdeci Goiana, o Fábio Gavani, o Pé 171. Foi o Breno da mídia suja que falou, eu tomo banho. Comigo não tem negócio de mídia suja, não. Tomei banho pra vir trabalhar, botei um perfuminho, desodorante, eu vim cheirosinho pra trabalhar, tá? O Garupa do Vitoca tá por aqui também, o Power Guido tá por aqui também, a Meg Bonitinha, Rodrigo Pezão, falou que o jogo essa hora só presta pra assistir em casa, pra ir ao estádio é complicado. A Meg Bonitinha, vocês falaram mal de todos os horários, qual horário que é bom no final das contas? Eu não falei mal de horário nenhum, Meg, mas assim, é uma velha discussão realmente, né? Porque cada um tem a sua própria realidade, essa é a verdade. Então, geralmente, cada um puxa para a própria sardinha. Tem gente que prefere o jogo de manhã, tem gente que vai dizer que o jogo de manhã é ruim porque tem que acordar cedo. Acontece, né? Cada um com a sua realidade. O Mário Arthur, boa noite, Super Breno, Faria, Joel, imagine, grande transmissão, valeu. O Rafael Sgame, bom jogo para todos vocês. O Futsal Dois Toques, cheguei dando, Brenoca, 2-1 Vasco, valeu. O Rodrigo Vascaíno de Iguaba Grande falou que já chegou dando, é isso aí. O Fábio Gavani falou que aqui embaixo da cabine é a turma da fumaça, tem isso também, né? A turma que faz um defumador aí durante a transmissão. O Will Santos, o Eduardo Magalhães e o especialista em porta de trás. Fala, Brenoca. Churrasco hoje tava bom? Tamo junto, irmão. Narra pra gente mais uma vitória do Vascão. Tava hoje recebendo uma visita, aí a visita veio de Uber, né? Aí fui receber na porta e tal, aí vem o rapaz no motorista aplicativo. Brenoca! Aí fui lá. Falei, pra chamar de Brenoca porque você ouve, né? É. Aí ele, você não vai adivinhar qual é o meu nick do chat. Eu falei, lá vem. Aí ele, especialista em porta de trás.
2: Que galera, hein?
1: Falei, pô, você, pô, valeu, irmão, tamo junto. Esse tá sempre com a gente. Já entrou no hall dos ouvintes premium, o especialista? Acho que já, né?
0: Eu acho que ele está.
1: Já entrou, sim.
0: Sempre dá moral, participa sempre. Todo dia, tem que valorizar.
1: Valeu, especialista, tamo junto, irmão. Obrigado pela moral e pelo carinho também aí. Me abordou hoje no aplicativo. E bom trabalho, tá? Não sei se você tá trabalhando agora, mas obrigado pelo carinho também de sempre aqui com a gente na TMC.
2: Breno.
1: O Robson Rosa.
2: Breno!
1: De calma, Joel Silva. Estou te ouvindo. Deixei de descascar os ovos pra dar. Tá fritando não, né? Tá cozinhando ovo essa hora, irmão. Valeu, Robson, tamo junto. Estou te ouvindo, meu parceiro Joel Silva.
2: Em alto e bom som, meu parceiro.
1: Ainda não. Vai se reposicionar também mais uma vez o Joel Silva. A gente tá com uma pequena dificuldade no contato com o Joel ali à beira do campo, mas ele vai se reposicionar. Também temos aí o trabalho árduo do Wallace Torres e do Antônio Guerra, o Guerrinha, para que a gente tenha o áudio 100% do Joel Silva. Mais um zap antes da gente passar pro jogo. Daqui a pouquinho teremos Vasco e Bragantino aqui no som da TMC. 21 99 557 1013. Fala aí.
3: Boa noite, Brenoca, Faria. Então, zicou, né? Zicou. O Brenoca acabou de falar que vai comemorar o gol antes do gol. Zicou.
1: Ah, pronto, ferrou.
3: Vascaíno, sinto informar. A zica chegou aí. Um abraço, Jorge Niterói.
1: Que zica. Agora a culpa é minha. O Vasco, a gente daqui a pouco vai passar a escalação do Vasco. O Vasco tá escalado. A festa tá ficando bonita na arquibancada. Não sei se vai lotar, mas tem muita gente entrando ainda nos túneis aqui de São Januário para chegarem às arquibancadas. A arquibancada aqui embaixo da cabine tá completa. Essa sim tá completamente tomada. Na fegadura, ainda alguns espaços vazios, mas o pessoal vai chegando por ali, cara. Eu diria que mais da metade. Mais da metade está completamente tomada na arquibancada social, ainda com alguns espaços vazios. Mas, como eu falei, muita gente ainda entrando na arquibancada aqui de São Januário para curtir esse Vasco e Bragantino.
2: Tem gol.
1: Aqui na melhor, Breno, do futebol. Oi!
2: Tá me ouvindo, meu parceiro?
1: Cara, eu acho que agora tá legal, hein?
2: Agora tá legal?
1: Eu acho que agora é mais ou menos. Ainda não. A gente tá com uma grande dificuldade aí, mas a nossa equipe tá trabalhando
2: árduo. E agora, Brenoca?
1: O Guerrinha tá ali ajeitando. Cara, ainda não, não tá 100%. A gente vai reajustar e daqui a pouco vai trazer pra você também o som limpo do Joel Silva. A beira do campo de São Januário, sempre importante com os detalhes dele.

0: aqui na melhor do futebol. Vem aí pra você, Vasco e Bragantino. E aí a hora vai chegando, né, Gabriel Farias? Eu não sei você, mas todo jogo eu vou ficando naquela expectativa. A hora vai chegando, eu vou ficando com aquela ansiedade, aquele frio na barriga. E os times estão entrando em campo. Eu sempre fico, eu não sei você, Gabriel Farias.
1: O ambiente vai mudando, né? O torcedor, ele começa a sentir a temperatura de fato do jogo. Ele começa a subir o tom. E aqui em São Januário é um espetáculo. Pra quem não sabe, nós ficamos praticamente enfiados, enfurnados na arquibancada. São dois degraus que separam o torcedor da nossa cabine. Então não tem como não se deixar contagiar com esse ambiente maravilhoso, com essa festa maravilhosa que faz a torcida do Vasco nesse momento subindo uma bandeira, né, em 3D maravilhosa, homenageando Giovani, que infelizmente nos deixou, o pequeno príncipe, ídolo da maior qualidade do Clube de Regatas Vasco da Gama.
0: Sensacional a homenagem, tá? O Vasco fazendo um mosaico 3D, como hoje é chamado, mas é um bandeirão que sobe, né? Não na torcida, mas tem lá as portas e tal, com o pequeno príncipe. O pequeno é um 8 e ele também com a camisa com um 8 deitado, fazendo o símbolo do infinito, né? O desenho ali colocado pro Giovani, o pequeno príncipe. No telão do São Januário, Giovani Eteco, obrigado Giovani, e os times em campo com um foguetório lindo aqui em São Januário. Cara, que festa maravilhosa, homenagem a um jogador que se foi, um cara que fez história pelo Vasco, e eu acho esse tipo de homenagem sempre maravilhosa, né? É, tipo de homenagem que infelizmente só fica para ser feita depois de a morte, né? Em vida, às vezes, uma homenagem desse tamanho é só para grandes ídolos, como foi o caso do Dinamite, a gente viu aqui, mas o Giovani tendo uma história também linda pelo Vasco, recebendo toda essa homenagem, a gente viu o carinho que ele tinha com as mensagens que a galera foi deixando nos nossos programas, nas próprias redes sociais. Então, deu para sentir de fato o carinho que o torcedor tinha e ainda tem, e vai seguir tendo pelo Giovani, o pequeno príncipe, com toda essa homenagem feita para ele aqui em São Januário. E de novo, é uma festa linda, maravilhosa, merecida para o camisa 8 eterno do Vasco da Gama. Por isso, eu cara quero saber como vão jogar Vasco e Red Bull Bragantino aqui no som da TMC.
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0: O Vasco da Gama vem com Léo Jardim no gol número 1. Rede de defesa com o João Vitor, 60, 4 Saldívia, 30 Robert Guenan e meia dúzia Lucas Piton. No meio de campo, 88 Calan Barros, 23 o capitão Thiago Mendes e 10 Johan Rojas. Na frente, 28 Adson, 11 Andrés Gomes e 77 Cláudio Spinelli. Renato Gaúcho tem no banco 13 Fusato, 66 Cuiabano, 82 Avelar, 43 Lucas Freitas, 64 Alas Falcão, 25 Hugo Moura, 3 Tietê, 86 Lucas Zuccarello, 17 Nuno Moreira, 72 Bruno Lopes, 20 Brenner e 7 David. Massa bruta, a linguiça mecânica. O Bragantino vem com o Thiago Volpe no gol número 18. Linha de defesa com 23, Agostinho Santana. 4, Alex Vinícius. 16, Gustavo Marques. 29, Juninho Capixaba. Também meia dúzia, Gabriel. 7, Eric Ramírez. 20, Rodriguinho. E 32, Herrera. Enfiado lá na frente, 30, Bosqueira. E 9, Isidro Pita. Wagner Mancini tem no banco 1, Cleiton. 8, Sacha. 11, Fernando. 12, Vanderlan. 15, Nátio Sousa. 17, Vinicinho. 22, Gustavo Neves. 28, Yuri Neves. 46, Breno. 54, Palácios. 57, Marcelinho. E 59, Felipe. Cara, tem que tomar A pra falar o nome desse árbitro, hein? É o Fernandinho. Fernando Antônio Mendes de Sales Nascimento Filho, acho que é recorde.
1: O Nandinho.
0: É o Nandinho, né? É o filho do seu Nando, Nandinho. Auxiliado pelo Luanderson dos Santos e pelo Renan da Costa. O Fernandinho é do Pará, o Luanderson da Bahia e o Renan do Ceará. Fizeram uma salada também, hein? E no VAR, Rodolfo Tosque Marques do Paraná. Vamos nessa aqui no som da TMC, o Vasco de preto, o Red Bull Bragantino de branco. Fala, Joel Silva!
3: E aí, meu amigo, tá me ouvindo?
0: Cara, acho que agora tá 100%, hein?
3: Ah, então beleza, só você, evidentemente, que falou as escalações, porque tive um probleminha técnico, mas não tenho, eu tenho que dizer, o clube com a história mais linda do futebol brasileiro entra em campo com a camisa preta, short preto e meião preto. Não tem como não falar isso, né, Breno? Até porque é a marca da escalação do Vasco, pelo menos quando vai na minha voz.
4: Com certeza.
3: Então isso costuma dar sorte aqui em São Januário. Então esse é o clima, só para deixar claro, belíssima festa para o Giovani, não só com o bandeirão 3D, mas também com bandeiras nas arquibancadas, tá? Observei aqui duas, três bandeiras do Giovani, entre outras também. Uma bela festa aqui em São Januário, Breno.
4: É, eu ia até te perguntar isso, né? Porque teve aquele bandeirão 3D, que hoje é chamado assim, o mosaico 3D, sei lá, que é uma bandeira que sobe nas cócoras, né? Que tava linda demais, teve no telão, o bandeirão na arquibancada que você falou, o foguetório. Que homenagem linda ao Giovani que nos deixou essa semana, hein, Joel Silva?
3: E vale destacar, Breno, que é corriqueiro do Vasco. O Vasco costuma relembrar os seus ídolos, tanto em aniversários e tal. A gente pode ver mesmo a questão com o Roberto Dinamite. A todo momento o Vasco faz homenagens ao grande ídolo, como fez também agora com o Giovani. Eu acho que quando essas ações são feitas toda hora, a gente tem que valorizar, porque tem muito clube que às vezes acaba esquecendo. O próprio Vasco durante muito tempo esqueceu dos seus ídolos, mas pelo menos isso tem sido a tônica não só dessa diretoria, como da diretoria também anteriores, das diretorias anteriores, de homenagear os grandes ídolos da equipe do Vasco, Breno.
4: É, foi o que eu falei rapidinho, Gabriel Farias, antes da bola rolar, o Vasco vai começar a minha direita de preto. Não dá pra homenagear sempre com esse tamanho o tempo todo, né? Igual eu falei, o Dinamite foi um caso excepcional, obviamente, pela pessoa que foi, né? E pela história que ainda é no futebol, teve estátua, uma homenagem linda. Mas, cara, homenagem desse tamanho pra um cara que se foi e do tamanho do Giovani é importante, né?
1: O Giovani representa uma parte muito bonita dessa história riquíssima que tem o Clube de Regatas Vasco da Gama na história do esporte brasileiro, na história da cultura brasileira. Vou além, né? O nosso futebol, ele é parte integrante também da nossa cultura. Então, num momento como esse, de despedida, num momento de certo luto, né? Principalmente para os familiares do Giovani, nada melhor do que você render homenagens, mas é como o Joel falou, é bom ter o hábito de homenagear seus ídolos, é bom não deixar a memória passar nunca, porque são mais de 120 anos de história do Vasco e tem muita gente boa que ajudou a formar tudo isso, que ajudou a transformar o Vasco do tamanho que ele é. Então toda a nossa homenagem, toda a nossa honra e toda a nossa solidariedade à família do Giovani nesse momento de luta.
4: E agora um minuto de aplauso, né? É um minuto de aplauso aqui em São Januário, temos que aplaudir, não é de silêncio, é de aplauso merecido ao Giovani. Apita o árbitro, começa o jogo em São Januário. E você vem comigo na melhor do futebol, vem Gomes. Pela esquerda no campo de ataque, partiu para cima da marcação, girou Gomes, fica longe de falta, a bola vai saindo em lateral para a equipe do Vasco, não deu falta. Falta em cima do Gomes, lado esquerdo de ataque da equipe do Vasco da Gama. Vascão de preto, atacando pro gol da esquerda, o gol da estátua, do Gomário, do Telão e da capela de Nossa Senhora das Vitórias. E o Bragantino de branco, calção vermelho e meio branco, atacando pro lado direito, o gol da estátua do Roberto Dinamite. Primeiro segundo de jogo e é falta pro Vascão. Arruma bagunça aí, Joel Silva.
3: É, no primeiro lance lá, o Andrés Gomes, na linha lateral, foi derrubado pelo adversário. Falta marcada com menos de um minuto. Rojas, sempre ele na bola, do lado dele também ali o Adson. Quem sabe agora o primeiro, seria lindo, hein, Breno?
4: Seria espetacular. Adson de pé na esquerda, vem aqui de pé na direita, Rojas. A falta é quase na linha lateral do gramado, é quase um lateral. Batido do chão, obviamente, né? De pé na direita, Rojas. Ó, a barreira tá quase em cima, pô. É só um cara que tá na barreira. O juizão não viu nada, foi lá pro meio da área, o Nandinho, né? Chama ele de Nandinho, né? Por favor, o nome dele é muito grande. O Nandinho foi lá, agora ele vai autorizar a cobrança aqui embaixo pela esquerda para a equipe do Vasco da Gama. Rojas na bola, combinou a jogada. Pega na direita, na pequena área, saiu. Thiago Volpe de soco para tirar o perigo. Insistiu Gomes de cabeça no meio da grande área, correu para ali. Thiago Mendes na meia lua, rolou um pouco mais para trás, a bola volta do Barros. Lá para trás com o Piton pelo campo defensivo da equipe do Vasco. Aventura aqui embaixo pela esquerda com o Adson, escapa por dentro de dois marcadores. Partiu o Adson, sensacional. Bola aberta no bico da grande área, vem Rojas. Ele partiu, Rojas cortou ele, pega na direita. Rojas corta mais uma vez, lança na área. Gomes invadiu, rola para o marco do pênalti, corta zaga de cabeça. E na sequência apareceu o Mosqueira. Pra sair jogando pelo campo defensivo. E aí mata a jogada bem o Rojas. Vasco começando com pressão e o torcedor gostando, hein, Joel Silva?
3: É, o Vasco tramando ali com o Adson, Rojas, Andrés Gomes. É o Vasco atacando nesses primeiros minutos de jogo, mas ainda tá 0-0 em São Januário.
4: Você vem no som da TMC, você manda aí o seu áudio no 21 995571013, 21 995571013. Recuperação de bola do time do Vasco. Piton apertou a marcação que era do Isidro Pita. Ele se rola, a bola é do Vasco, sai aqui embaixo pela esquerda em lateral, é posse de bola para a equipe do Vasco. Vem Lucas Piton para fazer a cobrança. Você ligado no som da TMC, tá ligado, né? 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Passando de bola pelo campo defensivo, lá por trás o Saldívia, ele recua com o Léo Jardim, na marca do pênalti, Léo Jardim de pé na direita, ele dá o chutão, tava em cima dele o Isidro Pita, ele puxava o Gomes pelo alto, não teve domínio, conseguiu fazer a recuperação de trás, o Agostinho Santana, ele dá um chutão, e aí Juizão pegou uma falta aí de ataque na dividida do Gomes, o jogo tá parado, é posse de bola para a equipe do Red Bull Bragantino, lá por trás pelo campo defensivo. Vai lá o Alex Vinícius para fazer a cobrança para a equipe do Massa Bruta. Chegamos a 3 minutos por enquanto, 0-0. É o futebol da TMC no domingão à noite, hein? Você que tá chegando aí junto com a gente, tá rodando pelo Rio de Janeiro, tá voltando de viagem, muita gente voltando de viagem ou indo, né, de volta de viagem, seja aqui pro Rio de Janeiro ou de volta aí pra sua região. Obrigado pelo carinho aqui com a TMC, curtindo o jogo do Vasco com o Massa Bruto Bragantino, na melhor do futebol. Pita! Escorou de cabeça, bola muito forte, vai saindo, evitou a saída. Recuperação de bola pro time do Bragantino aqui embaixo, pela direita, lateral da grande área. Olha aí o corte do Thiago Mendes, cara. Sensacional, hein? Botou o pezão na bola pra cima do Herrera. A galera gostou. E a bola saiu lateral pro time do Bragantino aqui embaixo pela direita no campo.
3: Breno,
4: ofensivo. Oi!
3: Thiago Mendes que tá descansadinho, né? Não jogou contra o Internacional porque cumpriu suspensão. Foi poupado também no jogo contra o Olímpia. Nem viajou pra Assunção no Paraguai. Então tá descansadinho ele que, na minha modesta opinião, é o melhor jogador do Vasco na temporada.
4: Lateral para a equipe do Bragantino, já cobrado pelo Agostinho Santana, ele bota para buscar pro Pita, conseguiu afastar lá de trás do campo defensivo. O Pacos deu de cabeça. Ela volta pela altura da intermediária pro time do Bragantino, domina aqui embaixo pela direita no campo de ataque. Boa recuperação, hein? Apertou o Spinelli, quem recuperou por aqui foi o Gomes, ele cruzou a linha, escapou da falta, Gomes. Partiu o Andrés Gomes, cortou mais um, mas aí também foi desarmado, né? Demorou demais. Chegou o Eric Ramírez para fazer a roubada de bola, essa bola saiu. Bola do Vasco, bola saiu aqui em lateral pelo lado esquerdo de ataque, é posse de bola para a equipe do Gigante da Colina. 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Vem para aqui o Lucas Piton pela esquerda no meio da grande área, tentou cruzamento, conseguiu o Spinelli, cara a cara, Spinelli, foi desarmado, ele aperta, sai do gol, Thiago Volpi. Agora, a galera aplaudiu, mas por que que o Spinelli não chutou a gol de canhota, Joel Silva?
3: É, porque faltou recurso, essa é a verdade, ele tentou dominar e aí já viu, né? Não é tão bom tecnicamente, é um fazedor de gols, tinha que tentar chutado de primeira, acabou ajeitando o corpo e aí não conseguiu o arremate, 0-0.
4: E aí, você quer saber o tempo de jogo? Vamos passando de 5 minutos, faltam 40 para o intervalo em São Januário. Brasileirão, rodada 17. Avançou o Braga, pela esquerda invadiu a área, correndo para ali o jogador que era Rodriguinho. Foi desarmado, boa recuperação do Vascão. Vamos ver se é contra-ataque aí do Vasco. Lado direito no campo defensivo, vamos lá, Vascão. Pede bola pelo meio, o Bagos vai, saiu jogando. Avançou o Gogas, lançou na frente, correu o Thiago Mendes, ele disparou, tem o Spinelli. Lançou na direita, avançou o Vascão. Adson limpou de canhota, Adson inverteu a jogada para o Gomes. Dominou aqui embaixo o Gomes, partiu para cima da marcação. Tentou lançar na área pela ponta, esquerda, vez vem cruzamento do Gogas, mas ele não cruzou. Gogas girou para cima do marcador, mais uma vez aqui embaixo, lateral da grande área, corta a marcação, o Rogas invadiu, foi desarmado, ganhou o escanteio. Contra-ataque fulminante do Vasco aí, Joel Silva.
3: Escanteio pro Vasco pelo lado esquerdo, o Rojas tentou o drible ali na marcação, chegou e dobrada, acabou jogando para escanteio, é escanteio pelo lado esquerdo do Vasco, Rojas camisa 10 na bola.
4: Vamos chegando a 6 minutos, faltam 39, a galera se levanta, o volume aumenta aqui em São Januário. É escanteio pro Vascão e Johan Rojas na cobrança de pé na direita, pertinho dele, tá por ali o Adson. Vamos ver se vem jogada ensaiada ou se vem aquele cruzamento na área. Atenção, Rojas pé na direita, levantou na grande área, afastou de cabeça, Isidro Pita como um zagueirão. Ela volta com o Piton pela altura do círculo central, Piton domina, gira pra cima da marcação, Piton se livrou da bola praticamente, evitou a saída. Rojas pela ponta esquerda, ele avançou, invadiu a área, Rojas ameaçou cruzar pra trás, mas ganha o escanteio. Não, mas tá impedido. Estava impedido o segundo árbitro no chutão que veio do Lucas Piton. O jogo tá parado, 7 minutos, 0 a 0. Você ligado na TMC, dá tempo do zap, tá no 21 99 557 1013. Fala aí!
5: Banquete da TMC, Magno Alexandre, diretamente aqui, ó. Debaixo da arquibancada aqui, ó, debaixo da cabine de vocês. Ué. Não tem como balançar minha lanterninha pra vocês. Porém, ué, toda a família com a camisa 8, em alusão ao nosso ídolo, boa, eterno Giovani. Então, Vasco hoje joga pelo Giovani. Honra e glória por ele. Saudações vascaínas, Giovani. Toda a família respeita a sua história com você aqui. Abraços, abraços.
4: Valeu, Magno, obrigado pela moral aqui em São Januário. Você que tem São Januário, você que tá nos estádios, né? Quando você manda o seu zap, avisa, eu sempre falo, pisca e balança, que aí eu vou ver, daqui de cima vai dar pra ver, entendeu? É, então que eu vou conseguir ver, seja aqui no Maracanã, aqui em São Januário, seja no Maracanã, seja no Nilton Santos, em qualquer lugar, tá? Tá no estádio, curtindo a TMC, manda o zap e aí você pisca e balança, que a gente vai conseguir ver da cabine. Eu vou conseguir mandar um alô pra você também, que tá ligado. Mas obrigado, Magno, sempre tá com a gente também aqui na TMC. Legal, né? Homenagem de toda a família com a camisa 8 do eterno Giovani. 8 minutos, por enquanto, 0 a 0. Lateral pra equipe do Bragantino, aqui embaixo pela direita, vem Agostinho Santana pra fazer a cobrança, passamos de 8. Demora pra caramba pra bater esse lateral, hein? Voltou na frente, buscava aqui embaixo. O Herrera, ele foi derrubado, perdão, foi o Rodriguinho, na verdade. Foi o Rodriguinho que tentou o domínio, o Herrera estava ali mais pelo meio, não dominou. É posse de bola para a equipe do Vasco da Gama. Ô, Joel Silva, onde você está? Você está à minha esquerda? Tá.
3: Eu estou aqui ao lado da cabine do VAR.
4: Eu te achei, você está do lado do VAR.
3: Exatamente.
4: Está vendo o Renato Gaúcho daí do seu lado?
3: Eu estou conseguindo ver, ele está sentado no banco.
4: Não, ele está em pé, então você está vendo. Está em pé.
3: Ah, não.
4: Olha, verdade, a bola para o Spinelli. Ele vai invadir a área, conseguiu fazer o domínio lá por trás para fazer a interceptação, Gustavo Marques. E tirar o perigo, não tá vendo nada, tá vendo, Joel Silva? Te peguei no pulo, hein?
3: Não, agora
4: tá jogando pelo campo defensivo,
3: tipo, agora eu tô vendo.
4: Lá por trás, com o Eric Ramirez querendo essa bola, o Alex rolou um pouco mais pra trás. E aí buscou a bola, o Gustavo Marques quebra lá em cima na esquerda, com o Juninho Capixaba. O Renato com essa calça jeans, cara, eu acho que ele não tá tão estiloso assim, não. Daqui a pouco você comenta, quero saber o estilo do Renato. Avançou o Vascão pela direita, correu o João Vitor. Ah, ajeitou pra trás, com o domínio do Barcos, tentou a triangulação na frente. Thiago Mendes segura a Volpi. Rapaz, o Thiago Mendes mandou a canhota, hein, Joel Silva?
3: Um autêntico meio atacante, né? Driblou ali a marcação e bateu de canhota, mas no meio do gol ficou fácil pro Thiago Volpi. O Renato Gaúcho tá com um blusão azul.
4: Isso.
3: Uma calça jeans. É, ele tá no... Não tá tão elegante como de costume, não, hein, Breno?
4: Interceptação do Barcos, avançou pela direita, passa o Coutinho, vamos lá, Vascão. Correu o Adson, ele domina pela intermediária, passa na direção do João Vitor, foi interceptado. É porque às vezes o Renato vem com uma calça social, né? Hoje ele lançou a jeans, Gabriel Foz.
6: Hoje ele tá no basicão, cara. É um estilo que não tem erro. Ele meteu ali um sapatênis preto.
4: Sapatênis.
6: Uma calça, sim, jeans daquela clássica. Um pouquinho mais escura. E um blusão, assim,
4: sem dentro da calça.
6: Aquele dia em que você não quer usar muito, mas você também não quer sair mal arrumado. Você tem uma imagem a zelar. Eu dou uma nota 7,5 para esse look do Renato.
4: Eu gosto muito, cara, dos estilos. Eu sempre gosto de analisar o look do Renato Gaúcho. Saldívia! Abre pela direita, vai o Vascão na direção do bico da grande área. Correu o Atos, enfiou a bola na frente pro Rogas. Tentou o domínio, não conseguiu. Chegou rasgando o Alex. De perna esquerda para tirar o perigo. Passamos de 10, o Gabriel Farias. Aquele primeiro desenho do jogo. Uma pergunta sincera. O Bragantino tá jogando em 3 zagueiros ou não, Gabriel Farias?
6: Não, porque na verdade você tem o... Um dos volantes,
4: é o Gabriel, né?
6: O Gabriel, ele baixa muito entre os zagueiros, porque o Vasco empurra o Bragantino para o campo de defesa. E aí o primeiro volante, ele vem auxiliar o zagueiro naquela primeira linha para povoar um pouco mais, não deixar o centroavante aparecer com tamanha liberdade.
4: Vamos só ver o Pita, faz o passe por dentro com o Eric Ramírez, que avança por dentro, partiu o Eric Ramírez. Ajeitadinha no passe curto, na aproximação do Herrera, devolução com o Eric Ramírez. Ele vai passando, prefere girar e voltar para trás com o domínio do Alex pelo círculo central.
6: Vasco domina amplamente o jogo, sobe a marcação, sufoca o Bragantino. Marcação alta do Vasco bem encaixada, gera dificuldade no Bragantino em sair jogando. Com isso, o Vasco muitas vezes recupera posse de bola já no campo de ataque, vai aumentando o seu volume de jogo.
4: Gabriel levantou na área, buscava Agostinho Santana, rolou pra trás, afasta Piton, ela vai sobrar, atenção, Eric Ramírez, ajeitou Agostinho Santana, bateu travado pelo Gomes, ela vai para escanteio. É, agora na chegadinha do Bragantino, da linguiça mecânica, ô Joel Silva, eles deram uma assustada aí, hein?
3: É, a primeira chegada do Bragantino, conseguindo já um escanteio, ali pelo lado direito, tá ali na bola o Agostinho Santana, me parece daqui.
4: Ele.
3: É ele mesmo, né?
4: Exatamente. Vem exatamente. Agostinho Santana para cobrança. Aqui embaixo pela direita, passamos de 11 minutos por enquanto, 0 a 0 aqui no som da TMC. Juizão, o Nandinho ainda não autorizou, agora sim, mandou cobrar o escanteio. vem aqui pra cobrança o Agostinho Santana. Tecla direita, levantando a primeira trave, vem cabeçada, segura Léo Jardim. Com tranquilidade pra fazer a defesa. E aí, você quer saber o tempo de jogo? Passamos de 12 minutos, faltam 33 para o intervalo. Brasileirão, 17ª rodada aqui em São Januário, por enquanto na melhor do futebol. Vasco e Bragantino, tá 0-0.
7: Na Neoquímica Arena, fim de papo. Corinthians 1, Atlético Mineiro 0.
4: 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Bom, é oficial, hein, Joel Silva? Os caras estão fazendo cera.
3: Muita cera, né? Thiago Volpi demorando uma eternidade para cobrar a falta.
4: Interceptação de Lucas Piton, conseguiu fazer a retomada de bola, mas ele dá um chutão na altura do círculo central. Recuperação do Rogas, girou no próprio eixo, mas perdeu a bola. Recuperar na sequência, Rogas caiu pelo foto, juizão apontou só pra bola. Alex partiu, a inversão pro outro lado, tentou avançar o Gamires, agastou essa bola pela meia-lua. Boa interceptação, boa recuperação do Vasco. Botou o pezão na bola o João Vitor, mas perdeu na sequência. Tentou por dentro o Mosqueira. Pela altura da meia-lua, girou pra cima do marcador. Pra trás, Gabriel. Mais pra trás ainda com o Julinho Capixaba. Cara, tá valendo tudo, hein? Tá valendo tudo. Avançou o Mosqueira, caiu, tentou ajeitar o Rodriguinho na meia-lua pra ele. Cara a cara, girou em Zidro Pita, golou pelo meio. Afasta de Carrinho por baixo, Saldívia pra tirar o perigo. Fala dele. Insistiu o Rodriguinho. Pico da grande área, triangulação, invadiu o Herrera. E aí, a bola ficou. E ele caiu. E não foi nada. Mas, cara, agora ele tem que dar a falta aí do Eric Ramírez. Pô, vou te falar, hein, Joel Silva. O Nandinho tá deixando a porrada comer, hein?
3: É, o Nandinho não tá marcando qualquer tipo de falta, não. E é bom os jogadores entenderem, né? Sobre isso. Agora que ele deu falta no Thiago Mendes, mas antes, a porrada comeu. Parecia o Racha. Lembra do Racha?
4: Sim,
3: que tinha
4: Rachão.
3: Na escola?
4: É.
3: É. Que a porrada comia quem tava com a posse de bola.
8: O Vinho Malha.
9: É, pera moela.
4: Lá em São Gonçalo era pena moela.
9: São Gonçalo era pena moela. Assim, quem pega na bola, pô, tá autorizado a levar porrada.
4: Tá.
3: Exato, exato.
9: Brincadeira boba.
4: E tinha o famoso ovinho malha, né? Quem tomava
9: é
4: ovinho
9: mesmo?
4: Aí,
9: ah,
4: irmão.
9: É?
4: Uma vez na escola isso aí deu um problema gigantesco. Porque o ovinho malha era pesado, né? Não façam isso,
9: não,
4: tá,
9: não, não, não façam, não sigam o nosso exemplo. Isso não é legal. O Nandinho deixa o jogo seguir e eu gosto, tá? Claro que você tem. Mas cuidado para não perder a linha, para não se perder completamente nesse critério, mas tem que deixar o jogo seguir. E uma preocupação, o Mosqueira, que agora foi sustentando porrada de tudo quanto é lado, é um dos atacantes mais fortes, um dos jogadores mais fortes do futebol brasileiro. Ele utiliza muito dessa força física para levar melhor. E o confronto dele, muitas vezes, será contra o João Vitor, lateral do Vasco, que é franzinho,
4: magrinho.
9: Que é baixinho, que é magrinho. Como o Joel bem falou, até pouco tempo era ponta na base, foi sendo recuado, agora vem auxiliando como lateral na equipe principal, e esse confronto me dá um pouquinho de medo, porque o Mosqueira vai atropelando como se fosse um trator.
4: E o Mancini, cascudão da bola, né? Já botou o Mosqueira
9: não
4: bem
9: ali. Não é bobo, né? O Mancini não começou ontem, né?
4: Exatamente, cara. Sai jogando o Braga! Mosqueira, escapa da marcação, de carrinho, conseguiu interceptar o João Vitor. Dessa vez, João Vitor ganhou. Thiago Mendes, ele gira pra cima da marcação, tá pelo campo, ele ataque, passe, curtindo, aproximação do Cauã Barros, com o seu cabelo platinado pelo círculo central. Abre aqui embaixo pela esquerda, na direção de Robert Guenan, cruza a linha, faz o passe na frente com o Gomes, câmbio e ataque. Gomes foi empurrado, pô. Ah, o Nandinho marcou a falta. Foi o camisa 23, o Agostinho Santana, que fez a falta por ali. É que o nome completo do Nandinho, tem ele à mão. Eu tenho que pegar aqui, porque é muito grande o nome completo dele, hein, ô Joel Silva?
3: Cara, dá um segundo, mas deixa eu dar só uma informação
4: tá.
3: Antes.
4: Eu pego aqui enquanto isso.
3: O João Vitor, ele... Podemos dizer que ele é lateral já, tá? Desde que ele subiu, tem treinado assim o tempo todo. Virou o lateral, de fato, o João Vitor.
4: Gomes pela esquerda, adiantou demais! Perdeu a bola. É o Fernando Antônio Mendes de Salles Nascimento Filho, do Pará.
3: Do Pará.
4: Do Pará não é o nome dele, mas a gente acrescenta esse sobrenome aí. Mas é o Nandinho, né? Avançou pela direita, epa! Porrada! Pra cima aí do Agostinho Santana, foi ele que avançava aqui embaixo pela direita? E aí foi derrubado, foi o Herrera na verdade, né? Que avançava aqui embaixo pela direita, botou entre as pernas da marcação, tomou uma pancada, e aí a falta. Foi na frente do Renato, que foi lá peitar o Nandinho, hein, ô Joel Silva?
3: É, não gostou da marcação da falta, provavelmente porque o jogo tá duro, né? Então qualquer entrada, a arbitragem não vai marcar a falta, e com isso os jogadores podem reclamar de qualquer marcação do árbitro. Mas dessa vez o Nandinho acertou, foi atropelado ali o Herrera, falta pelo lado direito e vai pingar na área do Vasco.
4: Vem aqui embaixo pela direita. Às vezes, quando é grande, assusta, né? Tipo o nome do árbitro. É muito grande, cara. Aí você vê esse nome completo. 6 nomes. Ainda tem o do Pará no final. Aí a gente prefere abreviar. Eu prefiro, pelo menos, abreviar para
9: Nandinho.
4: Para Nandinho ou Fernandinho, né? Os mais íntimos, como a gente é dele, é o Nandinho. Agostinho Santana, segunda trave. Afastou a zaga de cabeça lá de trás com o João Vitor. Essa foi pela esquerda no bico da grande área. Atenção, Mosqueira levantou na grande área. Saiu Léo Jardim. Segura sem dar rebote. E aí ficou lá. É, o Alex atrapalhou a saída de bola dele, mas ele saiu jogando com o time do Vasco aqui embaixo pela esquerda. No campo defensivo, dá tempo do Zap no 21-995-57-1013. Fala aí!
8: Fala da rapaziada da TMC, boa noite.
4: Eu sou Lucas
8: Matheus, tricolor de Campo Grande.
4: É, Lucão.
8: Menoca, com relação à homenagem do Giovani, recentemente o Pedrinho homenageou ele. Ele foi lá em São Januário, recebeu uma placa.
4: Sim.
8: Não foi aí, talvez, da mesma magnitude aí que seja hoje, mas foi bem legal também. Eu achei bastante positivo poder homenagear um ídolo aí em vida. E com relação aí aos horários dos jogos, cara, eu acho péssimo. Campeonato todo pipo cortado, sem padrão nenhum.
4: É verdade. Segura aí, porque vai, Mosqueira! Do meio da rua, bateu com desvio, a bola vai para escanteio! Obrigado, irmão. Isso é verdade. O Joel tinha pontuado, eu falei sobre isso também. É porque o que eu tinha comentado, né, talvez possa ter ficado truncado, é que homenagens tão grandes assim não dá pra se fazer toda hora pra todo mundo, senão até perde o valor. Eu até citei e comparei com a do Dinamite, que ali foi, né, pro maior ídolo da história do Vasco. Ganhou estátua, vários ídolos, até de outros clubes estiveram aqui, Júnior, Zico, representando, por exemplo, Flamengo e tal, nesse sentido. Agora, homenagens pontuais, até o Joel falou, isso deve ser feito pra manter a memória viva e pras novas gerações também entenderem. Pô, tem um cara aqui que jogou pra caramba, eu não vi jogar, mas ele jogou pra caramba, entendeu? Então é legal realmente esse tipo de homenagem, eu gosto muito. Obrigado, irmão, tamo junto, Lucas, em Campo Grande, ligado na TMC, e vamos juntos, hein? Mas agora quem tem escanteio é o Braga. Agostinho Santana, pega na direita, levantou na segunda, vem cabeçada, truncada, afastou Spinelli, vai sobrar, caiu esquisito, Eric Ramírez, ela tá na área ainda, tentou girar, Rodriguinho, bateu com cobertura, pra fora do gol! Aquela bola em câmera lenta, né? Encobrindo o goleiro. Léo Jardim, obviamente, estava adiantado para tentar acompanhar a jogada anterior e ele quase foi pego de surpresa. Mas ainda bem que a bola foi para fora, hein, Joel Silva?
3: Pois é, foi para fora ali a finalização do Bragantino, que tem impressionado e conseguido levar melhor lançamentos na área do Vasco. 0-0 em São Januário.
4: Gabriel Farias, quase 20 minutos, 0-0 e esse jogo, hein? O Bragantino tá assustando ou não tá, Gabriel Farias?
9: Primeiros 10 minutos, pressão do Vasco, Bragantino trancado na defesa. Agora já estamos chegando a 20, ou seja, mais 10 minutos em que o Bragantino já conseguiu equilibrar um pouquinho mais, traz a bola da defesa para o ataque, vence mais duelos na disputa pela bola, coisa que o Vasco vinha vencendo quase que sozinho durante os 10 primeiros minutos. Agora já um jogo mais equilibrado, o Vasco já não consegue coordenar tanto as ações, o Bragantino parece que entendeu exatamente como tem que encaixar essa marcação, como tem que neutralizar o Vasco, me parece que o Thiago Mendes já não aparece com tanta liberdade no meio de campo, recebe ali o acompanhamento de perto do Ramírez, é um Bragantino começando a soltar as asinhas, principalmente na direita, fazendo uma dobradinha do Herrera com o Rodriguinho, dois jogadores muito habilidosos.
4: E vem por aqui o Herrera, campo central, ele avançou, passou pelo Barros, conduziu o Herrera, chega Thiago Mendes na marcação, dá o totozinho e o bote foi certeiro, rapidinho. E o Andrés Gomes, eu vi que o pessoal começou a perder aqui, perdeu a bola o Vasco, pela esquerda passa na direção, agora na aproximação do Juninho Capixaba, ele cola pra trás com o domínio do Eric Ramírez, aqui pelo círculo central, ele avança na intermediária, passa curtinho, lado esquerdo na direção, mais uma vez, do Mosqueira, pela meia lua, girou, pinta, bateu, caído pro gol, ela vai à direita pela linha de fundo, é apenas tiro de meta, ufa. Sobre o Andrés Gomes, ele errou duas bolas aqui no domínio, o pessoal tá começando a pegar no pé dele. E o Gomes, hein, Gabriel Faria?
9: Não atravessa o melhor momento dele com a camisa do Vasco, já foi um atleta muito mais efetivo, então é natural que o torcedor esteja um pouco mais impaciente, até porque ele errou um domínio muito fácil. Ele já errou umas duas ou três jogadas, mas aquele domínio que ele errou na linha lateral ali com cerca de 10 minutos despertou uma certa impaciência no torcedor. Entendo a cobrança, mas é bom o torcedor ter paciência, porque o Andrés Gomes é um cara que não se furta do jogo. Ele se apresenta o tempo inteiro, mesmo na má fase, é um cara que participa o tempo inteiro.
4: Thiago Mendes bate na marcação, pinball, volta com o Lucas Pitoni, vai dar falta do Thiago Mendes? Confesso que eu não entendi. Não sei se daí de baixo deu pra ver melhor do que daqui de cima, hein, Joel Silva?
3: É, ele puxou o ombro ali do Eric Ramírez, camisa 7 do Bragantino, por isso a falta foi marcada. Sobre o Andrés Gomes, ele tá na lista de pré-convocados da seleção da Colômbia pra Copa do Mundo. Lista essa definitiva que a gente vai conhecer no próximo dia 29. Será que ele tá sofrendo de ansiedade, Gabriel, Breno?
4: Não duvido, sobre isso? Tá? Não duvido, pode ser também. Ele pode estar realmente ansioso. E pode ser legal, Andrés Gomes na Copa do Mundo, cara. Avançou pela esquerda na intermediária, partiu o time do Bragantino, pede por dentro do Camires, mas a bola foi na direção do Gabriel, que domina. Pela esquerda, o passe curtinho com o domínio do Camires, enfiou a bola pro Juninho Capixaba. Pede bola na frente, Mosqueira, prefiro levantar na grande área pro Pita de cabeça. Vai sobrar Piton de cabeça no meio da grande área. A bola é do Léo Jardim, cara. Correu na esquerda, ainda Saldívia, de cabeça esquisito. João Vitor não conseguiu evitar a saída. Ô, Piton, a bola era do Léo Jardim, cara.
9: Rolou um deixa que eu deixo, né? Aí o Piton resolveu falar assim, não, vou decidir antes que DM aqui dentro da grande área.
4: Pois é, 22,5. Tem lateral, time do Bragantino, vai lá pra cobrança, Juninho Capixaba, ele bota pra área. Buscava o Pita, conseguiu afastar, Robert Renan de cabeça. E aí tem um chutão lá de trás pra tirar o perigo, Rojas. Do campo defensivo da equipe do Vasco, Alex recupera. Lançou na ponta direita, correu Agostinho Santana, cruzou em cima da marcação do Gomes. E a bola vai pra escanteio pra equipe do Bragantino, mais um, hein?
9: Sobre o Gomes, conforme a Copa se apresenta, se aproxima, é natural que o jogador comece a ficar mais ansioso, mas o mau futebol dele já vem de mais tempo.
4: Vem escanteio pro Braga. Aqui embaixo pela direita é o Agostinho Santana que tá na cobrança. Galera, naquela expectativa aqui em São Januário, o escanteio é pro time do Bragantino. Aqui embaixo pela direita, Nandinho já falou, bora meu filho, cobre isso aí. Santana, pega na direita, marca do pênalti, bem cabeçada para interceptar Thiago Mendes na primeira, na segunda Saldívia, pressionou por ali também o Spinelli, conseguiu fazer a recuperação, não, Juninho recuperou pela esquerda, Mosqueira, bico da grande área, pedalou para cima da marcação, Mosqueira saiu da área, Pita, rolou para trás, esquisita pro Juninho Capixaba que abriu o compasso, mas não dominou, e na sequência, cara, o domínio do Gabriel para voltar lá atrás, pelo campo defensivo. E aí, você quer saber o tempo de jogo? 23 minutos, hein? Faltam 22 pro intervalo. É o Brasileirão, 17ª rodada aqui em São Januário. Brasileirão no som da TMC no domingo à noite. E por enquanto, na melhor do futebol, Vasco e Red Bull Bragantino. Tá 0-0. 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O Léo Jardim tem tiro de meta, então dá tempo do SAP. No 21 99557-1013. Fala aí.
10: Boa noite, Bledoca, Faria, Joel. Então, nessa época se faziam os craques, o famoso porradobol. Quem pegava na bola, filho, tava correndo risco de apanhar. E aí o cara tinha que pá, tocar rápido, habilidade e tal. Se fazia uns craques. Hoje em dia não pode mais, pô. Aí fica ruim.
4: Como é que era o nome? Porrado bom nome. É de moleque? Aqui, pé na moela.
10: Um abraço, Jorge.
4: Valeu, irmãozinho. Tamo junto, cara. Obrigado pela moral. Então, por que todo mundo queria pegar a bola mesmo assim? Pra mostrar
9: pois
4: que
9: é, eu fico pensando.
4: Que era machão, que era viril.
9: Não tinha lógica, porque quem pegava na bola apanhava. Era caçado, apanhava. Então não tinha muita lógica. Era mais demonstrar que você era habilidoso, conseguia mesmo com porrada se livrar da marcação.
4: É
9: gente,
4: verdade.
9: Era um jogo sem o menor objetivo.
4: Se o rapaz vinha com tudo pra te dar um socão, você metia entre as pernas dele.
9: É, tentou me bater, eu te dei a
4: criança. É verdade. É. Coisas de criança. Tinha isso na tua época, o Wallace Togues, nosso operador?
11: Tinha. Era pra mostrar habilidade mesmo. E quem tomava o vinho, ainda tomava.
4: É verdade. É, o vinho malha, que eu falei, ainda tinha isso também, né? É, crianças, não façam isso não, né? E papais também, não incentivem isso não, né? Não sei também.
9: Bom, brincadeira boa de futebol, que eu jogava lá em São Gonçalo. A gente chamava de cascudinho.
4: Ah, tá.
9: E não tinha nada de cascudinho. É aquela brincadeira em que tem um goleiro só, um gol só.
4: Ah, sim.
9: E um contra o outro. Um X1 ou 2x2. Porque assim, não tem muita gente pra jogar. O que dá pra jogar? Cascudinho. Bota um goleiro, dois contra dois, ou um contra um, tendo apenas um gol.
4: Não,
9: bem legal.
4: Lá em Realengo chamava assim também, cascudinho, é verdade.
9: Também.
4: Cara, eu não tinha mais de 20 anos que eu não ouvia esse termo,
3: lá, cascudinho. Lá em Vigário também. É. E pode ser perigoso, tá? Porque a gente fazia o portão da vizinha de gol. E aí, meu amigo, uma vez o Antônio Carlos chegou e brigou com o geral.
4: Antônio Carlos. Sai jogando o time do Red Bull Bragantino. Pelo campo defensivo lá por trás, o jogador que era Rodriguinho. Lança no passe curto com o Eric Ramírez pela esquerda com o Juninho Capixaba, que domina pelo campo defensivo. 26 por enquanto, 0-0. O Pita não dominou, a bola saiu em lateral. Lateral para a equipe do Bragantino pela esquerda no campo de ataque. Vamos juntos aqui no som da TMC. É lateral para a equipe do Bragantino lá em cima pela esquerda. Também, de novo, né? Eles estão sem pressa alguma para fazer essa cobrança, para que a bola role.
12: Sei, o Wagner Mancini e esse jogo aí esquisito dele.
6: É, o Bragantino quer esfriar o jogo, né? Quer retirar o ímpeto do Vasco e vai conseguindo.
4: Pita cabeceou pra trás, esquisito, recuperação é do Eric Ramírez. Pela esquerda no campo de ataque. O passe pra trás agora com o Alex Vinícius, engatilhou, levantou na grande área, Pita, tentou a puxeta por cobertura, ela vai pra fora. Tentou fazer uma puxetinha. Ali o menino Isidro Pita, que é grande, né, ô Joel Silva?
3: Sim, tentou ali, depois do lançamento do Alex Vinícius, o Isidro Pita, que costuma marcar contra o Vasco. No ano passado,
12: não
3: marcou aqui.
12: Não.
3: O Bragantino venceu por 2-0.
4: Não, aí porque ele marcou em um jogo, ele costuma marcar contra o Vasco?
3: Ele marcou outras vezes também.
12: Ah, não, tá. Entendi.
3: Na época, Cuiabá também não chegou a marcar gol no Vasco.
4: Não, deixa pra lá, Joel. Joel Silva, sai jogando o Vasco!
3: Tô zicando, pô!
4: A bola com o Adson, é a zica reversa, né? Pelas quebras com o Piton, faz o passe curtinho na direção de Rogas, devolução com o Adson. Ele gira pra cima da marcação do Eric Ramírez. Cara, o tamanho do Eric pra cima do Adson é brincadeira, hein? Passe pra trás com o Robert Guenandi, pega na esquerda. A ligação pro Gomes, será que ele domina? Andrés Gomes, partiu pelo bico da grande área, Gomes, ele gira pra cima do marcador, não tem ninguém pertinho dele. Gomes conseguiu escapar, deixou o Alex pra trás, cruzou na pequena área, corta por baixo pra botar pra escanteio, Gabriel. Boa jogada do Gomes, hein? Pedimos uma boa jogada dele. Conseguiu descolar o escanteio aí, Joel Silva.
3: Isso porque na jogada individual ele deixou Alex Vinícius para trás, num lindo drible de corpo. Conseguiu o cruzamento de perna canhota, mas o Gustavo conseguiu também o corte para escanteio. Rojas sempre ele na bola.
4: Quase 28 minutos, Johan Rojas na cobrança, pertinho dele, tá por ali o Watson. E também tá o Mosqueira para tentar atrapalhar uma barreira. Tem que sair dali, né? Tá muito em cima. Rogas botou na pequena área. Subiu de cabeça o Alex para tirar o perigo. Ela volta com o time do Vasco pela esquerda no campo de ataque. O Renato ficou pistola com essa cobrança aí. Piton! Passa aqui embaixo pela esquerda. Atenção. Rogas lança na frente pro Gomes. Ele partiu lateral da grande área. Enfiou a bola pro Adson. Tentou passar pela marcação. Não conseguiu na primeira. Na segunda ele conseguiu. Marco. Falta.
3: Mão na bola.
4: Ah, foi mão. Beleza. É, a galera reclama porque eu não vi toque dele no jogador do Bragantino. Mas você viu o toque aí debaixo da mão dele, ô Joel Silva?
3: É, o Nandinho, né? É, quando apitou.
4: É o Nandinho, cara. É, pô.
3: O Nandinho.
6: Quando a mãe dele chama ele como?
4: É. Fernando Antônio, não sei o que, de Nascimento, Lime Pires.
3: Magalhães Pires. Filho, também
4: Magalhães,
3: não é, né,
4: filho do Pará. Não chama assim, é Fernandinho, né? É o Nandinho, no cara.
3: É, o Nandinho, quando apitou, ele tocou no antebraço, né? Como se fosse explicando que pegou na mão do Adson. E aí a falta foi marcada, já cobrada.
4: Breno, tua mãe te chama de Bielzinho, não?
6: Minha mãe me chama mais de filho.
4: Minha mãe
6: mas,
4: também,
6: é. Mas meu pai me chama de Bielzinho.
4: Ah, Biel.
6: Meu pai não me chama muito de filho, não.
4: Entendi.
6: É, cara, o Bragantino, ele adota uma estratégia muito clara de esfriar o ritmo do jogo, retirar o ímpeto do Vasco. Sofreu cerca de 10 minutos com aquela blitz, né, que o Vasco fez inicialmente, mas agora já é um Bragantino que sustenta a posse da bola, já praticamente reparte a posse de bola da partida com o Vasco da Gama, está basicamente 50-50 nesse momento. É um time visitante sereno, trocando passes, encaixando um pouco mais marcação. Eu falei nos primeiros 10 minutos que o Vasco ganhava quase sempre a segunda bola, agora já é o Bragantino quem está levando a melhor nesse tipo de disputa, e de maneira cada vez mais frequente a gente vai percebendo um Bragantino se aproximando mais no ataque, começa a finalizar uma bola ou outra, arranja um escanteio, aí tenta um latereio. Aos pouquinhos, por jardas, o Bragantino mudou um pouco o cenário do jogo e agora já equilibra bem a partida com o Vasco.
4: 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É lateral para a equipe do Bragantino pela esquerda no campo de ataque. Passamos de meia hora, a bola do Vasco. A bola do Vasco, né? Tentou dar um miguezinho para ali o Juninho. Foi o 16, na verdade, foi o Gustavo Marques. É, tentou dar um migué, mas a bola do Vasco em lateral pelo campo defensivo. E aí? Você quer saber o tempo de jogo? Passamos de meia hora, faltam 15 pro intervalo. Brasileirão no som da TMC e por enquanto na melhor do futebol. Vasco e Bragantino tá 0-0. Estamos juntos na TMC, comigo Breno Monsef, Gabriel Faria, Joel Silva, além do João Leite, do Henrique Magini, toda a nossa equipe nessa noite de domingão, com o jogo do Vasco aqui na Melhor do Futebol. Sai jogando o Thiago Volpi, goleiro do time do Bragantino, faz a abertura pela meia-lua, busca a bola pelo campo defensivo, o Eric Ramírez, ele sai conduzindo e agastando, passou pelo Gogas, Isidro Pita inverteu a jogada, legal aqui embaixo pela direita com o Herrera, de primeira pro Agostinho Santana, pra trás com o Herrera, bico da grande área, Herrera, devolução pra trás com o Eric Ramírez, ele parou, preferiu fazer a inversão pela para a esquerda com Gustavo Marques pelo campo de ataque da equipe do Braga. Ele conduziu por dentro com Gabriel. Gabriel avançou, passamos de 31. Gabriel tem um corredor. Bateu em cima da marcação do Saldívia, que botou o pezão na bola para recuperar para o time do Vasco. Deu campo defensivo, saiu jogando pela direita, Adson. Mas ele foi desarmado, recuperação do Vasco. Pelo I, deu passe, errado. Bola pro Pita pela intermediária, não dominou. Pita de carrinho, Barros tentou a recuperação, não conseguiu na primeira, na segunda. Epa, foi na frente do árbitro, é falta. Amarelo pro Rodriguinho. E eu vou te falar, hein? A olho nu, Joel Silva, nu aqui da cabine. A olho nu, né, gente? Cara, eu achei que foi no limite pra ser amarelo isso aí, hein?
3: Também fala, achei. João Silva. Também achei, porque o Rodriguinho veio com muita violência e acertou em cheio o Thiago Mendes, que tá ali sentindo muitas dores, caído no chão. E o árbitro foi com uma convicção no amarelo, que é aquilo, é pra que ninguém reclame pra uma possibilidade de um vermelho. Foi muito convicto no amarelo